0: redução na segunda liga. A média de faltas e de cartões vermelhos continua bem abaixo dos números da temporada anterior nas duas competições profissionais. No que toca aos relevados, sob destaque para o Estádio do Dragão, que voltou a merecer nota máxima na última ronda. Os árbitros dos jogos da jornada 6 da Primeira Liga já são conhecidos, após informação divulgada pelo Conselho de Arbitragem da Federação Portuguesa de Futebol, desde logo José Bessa, na PITEB, no Casa Pia Futebol Clube Porto, em Rio Maior, enquanto que João Gonçalves dirige na recepção do Benfica, ao Gil Vicente, após terem ficado de fora das nomeações para na quarta jornada, após terem reprovado nos testes físicos. Os dois juízes realizaram provas físicas que acabaram por superar, o que lhes permite ficar elegíveis para nos jogos da 6ª jornada da Primeira Liga. Luís Godinho vai arbitrar o encontro entre o Famalicão e o Sporting em Vila Nova de Famalicão. Damos conta então de todas as equipas de arbitragem completas para nos novos jogos desta na jornada 6 da Primeira Liga, começando pelo Nacional Alverca, com arbitragem de Miguel Fonseca, assistido por João Martins, assim também por João Afonso. Cláudia Ribeiro será no VAR desta partida, assim como Cátia Tavares, assistente do VAR. No Casa Pia, no Futebol do Porto, temos arbitragem de José Bessa, assistido por Hugo Santos, Hugo Marques, quarto árbitro, Nelter Carvalho, VAR Rui Costa, assistente do VAR Tiago Leandro, no Académico de Viseu Vitória Sport Clube, arbitragem de Carlos Macedo, assistido por Luís Costa, e João Macedo, quarto árbitro, Carlos Teixeira, VAR Rui Silva, e assistente do VAR Álvaro Mesquita, no Benfica Gil Vicente, arbitragem de João Gonçalves, assistido por Pedro Ribeiro e Miguel Martins, quarto árbitro, Luís Felipe, VAR Paulo Barradas, e assistente do VAR Jonathan Babo, no Arouca, na Santa Clara, temos como árbitro principal Vítor Ferreira, com assistência de Tiago Costa e João Morte, no quarto árbitro Cristina Amaral, VAR Rui Oliveira, assistente do VAR Fábio Monteiro, no Famalicão Sporting, arbitragem de Luís Godinho, assistido por Pedro Martins e Gonçalo Freire, quarto árbitro Ricardo Baixinho, VAR Bruno Esteves e assistente do VAR André Campos. No Rio Ave Estrela, temos arbitragem de Gustavo Correia, assistido por André Dias, assim como também por André Ferreira, no quarto árbitro Diogo Araújo, VAR Luís Ferreira e assistente do VAR Valdemar Maia. No Moreirense Marítimo, temos arbitragem de Fábio Melo, assistido por Luciano Maia e Ângelo Carneiro, quarto árbitro, Niente Facilica, VAR Manuel Mota e assistente do VAR Paulo Miranda. No Sporting Clube de Braga, no Estoril Praia, temos arbitragem de David Silva, assistido por Carlos Campos e Nelson Cunha, no quarto árbitro Álvaro Santos, VAR Hélder Malheiro e assistente do VAR André Campos. A vitória do Sporting sobre o Galatasaray na primeira jornada da fase de liga da UEFA Champions League permitiu aos leões galgar mais algumas posições no que diz respeito ao ranking da UEFA. No triunfo valeu 2 pontos para o coeficiente da equipa de Alvalade, suficiente para passar à frente do Chelsea, que não se apurou para nas competições europeias desta época, e no Clube Brugge, derrotado em casa pelo Aston Villa na última terça-feira. E os leões têm tudo para continuar a subir, uma vez que o adversário imediatamente à sua frente também não joga na Europa. Este ano, a Inglaterra domina com 6 clubes no top 20, mas Portugal vem a seguir com 3, os mesmos de Espanha, Itália, Alemanha, na França e Bélgica, são os outros países com representação única nos 20 primeiros. Quanto ao ranking de países que determina nas vagas, nas competições europeias, Portugal permanece confortável no 6º lugar que recuperou na época passada e, por isso, volta a ter 3 clubes na Champions em 2027-2028. A vantagem sobre a Bélgica em 7º é significativa, 5.900 pontos, já na distância para a França, diminuiu com a vitória do Sporting Club, agora de 3.489 pontos. O triunfo leonino permitiu também ultrapassar a Turquia no coeficiente anual, precisamente porque impediu o Galatasaray de somar pontos nos dois primeiros países. No final da temporada, ganham uma vaga na extra, cada um na Champions de 2027-2028. Na época de passada, Portugal lutou quase até o final pelo segundo lugar, que a Espanha acabou por assegurar nesta época, para já, dois líderes surpreendentes, na culpa dos bónus de passagem na fase de liga da Champions, mas Portugal vem logo a seguir. Victor Verhult tem sido uma peça vital do Futebol Clube do Porto, desde que assinou o contrato, no verão do ano passado, proveniente do Copenhague, e há um dado que salta à vista e demonstra a tremenda importância do jovem dinamarquês na manobra da equipa liderada por Francesco Farioli. Ausente do duelo desta última terça-feira, contra o Manchester City, com derrota dos Dragões por 2-0, depois da arrepiante conclusão cerebral que sofreu no jogo com o Moreirense, de médio de 20 anos, falhou apenas no terceiro encontro de Dragão a peito na temporada. temporada transata não jogou o desafio da quarta eliminatória da Taça de Portugal diante do Sintrense, Abna com vitória dos Dragões por 3-0, nem contra Abna vitória Sport Clube derrota Abna por 3-1 na Abna Taça da Liga. Ao todo, nas 70 partidas que os campeões nacionais discutiram desde o início de 2025-2026, Abna registaram-se 7 derrotas, e em 6 desses Abna desaires, Fraholt não foi titular, único jogo, nem que o Nórdico foi a opção inicial e o Futebol Clube do Porto perdeu, Abna foi na casa do Nottingham Forest. Em outubro do ano passado, curiosamente, na primeira derrota dos Dragões, na era Abna Farioli, o encontro da terceira Abna jornada da fase de Liga, da UEFA Europa League, terminou com 2-0 favorável aos ingleses, Abna que mais tarde viriam a eliminar os portistas na prova nos quartos de final, Abna com 2-1 no total do agregado. Esta temporada, Abna antes da lesão contra Abna nos Cónegos, Abna médio, Abna tinha sido titular em todos os encontros, Abna sendo que decidiu a supertaça, Abna com vitória por uma bola a zero a favor dos azuis e brancos, com um único golo frente ao Torriense. No T1, Abna revelou que tomou a decisão consciente de não prolongar a sua ligação ao Futebol Clube do Porto, apesar do campeão nacional de Abna querer a sua continuidade. O avançado de 36 anos, Abna que sofreu uma Abna grave lesão no joelho na época Abna passada, garante que não pensa Abna em terminar a carreira, Abna mantém todas as opções Abna em aberto para Abna no seu futuro. Numa entrevista Abna PSV, Abna TV, Abna canal do clube, Abna onde mais gol na sua carreira, num total de 338 jogos, marcou 186 golos e fez 98 assistências. O ponta de lança neerlandês Abna atualizou o seu estado clínico, destacando que se sente muito bem e que o seu joelho está bem nesta mesma altura. Abna passagem pelos azuis e brancos, onde chegou por forte insistência, de frente com Farioli, Abna que o conhecia bem dos tempos Abna na Primeira Liga dos Países Baixos, ficou aquém das expectativas, Abna devido à lesão que o impediu de jogar desde novembro. Foi uma pena Abna ter-se lesionado, Abna porque Abna embarcava numa aventura, Abna onde Abna sentia Abna que tinha condições para se afirmar de pedra e cal na equipa. O avançado recordou o momento difícil em que soube da gravidade da lesão, assumindo que nesse mesmo dia chorou Abna quando chegou a casa. Pelo que tem, Abna deixou ainda Abna elogios na estrutura do Futebol Clube do Porto, Abna pelo apoio, Abna durante a recuperação, assumindo que foram muito solidários com ele e que sempre estiveram atentos para Abna poderem recuperar-se a 100% e o mais rapidamente possível. Apesar da vontade dos Dragões de prolongar o vínculo, Abna deu Abna optou por outro caminho, Abna assumindo que o Futebol Clube do Porto queria continuar. Abna foi uma Abna bela Abna aventura, mas devido à lesão, Abna também aproveitou o tempo para Abna pensar, Abna e Abna sobretudo Abna decidir que estava na altura de Abna prosseguir a sua carreira noutro emblema. Os bilhetes para o jogo entre Milan e Benfica, da jornada inaugural da fase de Liga da UEFA Europa League, estão esgotados. O encontro está marcado para nesta quarta-feira, pelas 8 da noite, no Estádio San Siro. O interesse dos adeptos do Benfica era enorme. Não fosse o duelo contra um gigante que ainda por cima, treinado pelo português Ruben Amorim, poderá de facto aqui embarcar para um bom jogo perante a equipa do Benfica. Os bilhetes custavam 14 euros e o Benfica deve contar assim com quase 4 mil adeptos na casa dos italianos. Por uma Abna extrema internacional português de 31 anos, Abna integra na lista de dispensas do Benfica e ainda não encontrou colocação, Abna, apesar do mercado internacional estar praticamente encerrado. Os Abna sucessivos problemas clínicos e físicos do jogador, aliados a um salário alto e um investimento de 6 milhões e meio de euros que o Benfica Abna pretende recuperar, poderão justificar-se no momento em que o futebolista se encontra. Marco Silva, Abna, treinador das Águias, assumiu que o afastamento dos jogadores Abna se deve meramente na decisão de ordem técnica, Abna, em função do sucesso de extremos, e assado benfiquista Abna tem trabalhado para Abna encontrar uma solução Abna, que não chegou ainda. Estendo a venda Abna, o empréstimo do Bruno Abna num patamar de Abna delicado, no Benfica Abna poderá Abna avançar para uma nova abordagem, tentativa de rescisão amigável com os jogadores Abna diante garantias, mas Abna terá Abna de ser o futebolista Abna concordar com as condições oferecidas. E Abna aqui estará Abna também uma questão importante. Bruno Abna, contratado ao Sporting Clube de Braga em janeiro de 2025, Abna tem contrato com as Águias Abna até junho de 2028, o que significa Abna que conta mais duas temporadas de águia ao peito. O Benfica Abna terá Abna depois de convencer os jogadores Abna Abna aceitar a rescisão, mas por uma Abna que terá Abna receber todo o contrato Abna que lhe resta, no que poderá Abna tornar mais complicadas estas negociações. Não sendo todavia do agrado do clube Abna e do jogador o arrastamento da situação atual, é possível que Abna as partes Abna se entendam, que Abna com a flexibilidade a ficar Abna do lado do empregador. Não seria Abna, aliás, Abna a primeira vez que o Benfica Abna pagaria Abna os jogadores para saírem mais cedo. Abna aconteceu, por exemplo, Abna com o médio brasileiro Gabriel Pires, Abna que também não fazia parte dos planos do clube. Ainda pelo assunto Benfica, no Futebol Clube Porto já pagou uma indemnização ao Benfica de 800 mil euros, no valor que tinha sido estipulado pelo Supremo Tribunal de Justiça no âmbito do processo conhecido como caso dos e-mails. Os encarnados deram conta desta operação após estar registado esse movimento no seu relatório de contas 2025-2026. O processo remonta na divulgação de vários e-mails de figuras ligadas ao Clube da Luz por parte de Francisco J. Marques, então diretor de comunicação dos Dragões, na decisão judicial que confirmou a pena anteriormente aplicada pelo Tribunal da Relação, que condenou o Futebol Clube Porto e outras entidades ligadas ao clube, bem como o próprio Francisco J. Marques, a pagar uma indemnização. No relatório e contas da Benfica SAD, referente na época 2025-2026, pode ler-se na confirmação oficial que, em fevereiro de 2025, no Supremo Tribunal de Justiça, proferiu um acórdão tendo determinado, entre outros aspectos, na condenação dos réus, no Futebol Clube do Porto, no Futebol Clube do Porto Futebol de SAD, Futebol Clube do Porto Média, na SCA, na Avenida dos Aliados SCA e também Francisco José Marques, na pagarem à Benfica SAD e ao Sport Lisboa e Benfica a quantia de 605.300 euros, na crescida de juros de mora. O documento acrescenta que o referido montante, incluindo nos juros de mora devidos, foi entretanto integralmente regularizado, tendo o Benfica na SAD recebido um montante global de quase 800.000 euros, no total 799.328 euros. No Sport Lisboa e Benfica começou por reclamar uma indemnização de 17,7 milhões de euros. No Futebol Clube do Porto acabou condenado na primeira instância a pagar 1,9 milhões de euros, valor reduzido para 1,6 milhões pelo Tribunal da Relação, sendo que a indemnização final fixou-se nos 605 mil euros, segundo o acórdão do Tribunal Constitucional. Francisco J. Marques foi condenado a 2 anos de prisão, com pena suspensa na sua execução. Esta foi a decisão final do Supremo, que determinou também 1 ano de prisão, igualmente com pena suspensa para Diogo Faria, ex-diretor de conteúdos do Porto Canal. Zé Carlos reforça na equipa do Rio Ave. O jogador estava sem clube desde o final da época na Transata, quando terminou o contrato com a equipa do Gil Vicente. O atleta Zé Carlos contou com abordagens do Championship na Inglaterra, mas preferiu continuar no principal escalão do futebol português. O lateral direito de 28 anos nem mais um para ajudar o emblema de Vila do Conde. O Luso tinha sido habitualmente titular nas últimas 3 épocas no Gil Vicente, para onde rumou primeiro por empréstimo do Sporting Clube de Braga e depois em definitivo. Os bilhetes para o embate entre Portugal-Noruega das contas da segunda jornada do Grupo D da Liga das Nações, marcado para o Estádio do Dragão, estão esgotados. Na segunda deu a conhecer a Federação Portuguesa de Futebol, os preços dos bilhetes para nestes jogos variavam entre os 20 e os 60 euros. O duelo do dia 4 de outubro, pelas 19h45, marca assim o regresso de Erling Haaland ao Estádio do Futebol Clube do Porto, depois da visita na passada terça-feira do Manchester City para na Liga dos Campeões, em que o avançado marcou os 2 golos que ditaram assim o resultado final deste duelo. A seleção que Nacional de fronteira na primeira. O País de Gales, no estádio de Alvalade, na 24 de setembro, só depois a Noruega, a 4 de outubro, mas ainda há bilhetes para no primeiro jogo no recinto do Sporting.
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1: O defesa mete o espanhol Fabio César Xabna Carvalheira. É mais um reforço do hóquei em patins do Futebol Clube Porto para 2026-2027, com um contrato válido por 3 temporadas, informaram os campeões europeus em título. O hóquista de 30 anos assinou pelos Dragões após 6 épocas consecutivas no Lícheo, embora já tivesse anteriormente jogado na equipa do Corunha entre 2012 e 2013, Sabino 2017-2018, seguindo então por 2 temporadas para o Reus. O Futebol Clube Porto será apenas o 3º clube na carreira de Carvalheira, que conta com 34 internacionalizações pela seleção de Espanha. O Futebol Clube Porto entra na época como campeão europeu, em título, ao vencer na final, em maio. O Barcelona, sem êxito, nas provas internas, com o Benfica, a vencer o campeonato, e a Elite Cup, e o Sporting, na Supertaça e na Taça de Portugal. Ainda pelo hóquei em patins, mas pela vertente feminina, Portugal ficou inserido no grupo A do Mundial Feminino de Hóquei em Patins, juntamente com Espanha, Itália e Andorra. Já no grupo B, temos Chile, na França, na Angola, na Argentina, na prova que se realiza em Assunção, no Paraguai, entre os dias 12 e 18 de outubro. Qualificam-se nos quartos de final os 3 primeiros de cada grupo, aos quais se juntam os vencedores dos grupos C e D da Intercontinental Cup. Em cabelos séniores femininos, no grupo A, tem cabelos escalado na Espanha, na Argentina, na Chile, na França, na Suíça, enquanto que o grupo B terá na Portugal, Itália, Colômbia, Índia, no Brasil e México. Nos sub-19 masculinos, na Espanha, na Argentina, na Itália, na Suíça, ficam no grupo A, em Portugal, França, na Colômbia, Índia e Estados Unidos, nas contas do grupo B. A ainda deve registrar o sorteio do Mundial B, no campeonato intercontinental, em masculinos, com Suíça, na Áustria, nos Estados Unidos, Índia e México, no grupo A, na Colômbia, Brasil, Egito, na África do Sul e Austrália, no grupo B, sem mais categorias, de 12 a 18 de outubro. A Espanha, na tripla, na campeã mundial, nas 3 principais categorias, em competição, séniores masculinos e femininos, e sub-19 masculinos, defenderá nos títulos conquistados em 2024, em Cabana Novara, nos World Skate Games de Itália.
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3: Frank Lampard, nascido a 20 de junho de 1978, é amplamente reconhecido como um dos maiores médios da história do futebol inglês e uma lenda do Chelsea. Criado numa família com forte herança futebolística, Lampard começou a sua carreira no West Ham United, o clube onde o seu pai havia jogado. Subiu às camadas principais do West Ham em 1995 e rapidamente se destacou pelas suas habilidades no meio-campo, marcando golos importantes e mostrando uma capacidade técnica notável. No entanto, foi a sua transferência para o Chelsea em 2001 que transformou a sua carreira. Lampard custou cerca de 11 milhões de libras ao clube londrino e rapidamente se tornou um pilar no meio-campo dos Blues. Durante a sua passagem pelo Chelsea, que durou até 2014, Lampard conquistou uma série impressionante de títulos, incluindo 3 Premier Leagues em 2004, 2005, 2005, 2006 e 2009-2010, 4 FA Cups, 2 Taças da Liga e, claro, a tão sonhada Liga dos Campeões em 2012. Uma das marcas mais impressionantes de Lampard é a sua capacidade de marcar golos. Não foi apenas um jogador-chave na criação de jogadas, mas também se destacou pela sua impressionante veia goleadora. Lampard terminou a sua carreira no Chelsea como o maior goleador da história do clube, com 211 golos em 648 jogos, algo notável para um médio. Conhecido pela sua precisão nos remates de longa distância, especialmente com o pé direito, tornou-se conhecido pelos seus golos em momentos cruciais, além da sua consistência nas bolas paradas. A sua temporada de 2009-2010 foi particularmente impressionante, quando Lampard marcou 27 golos em todas as competições e ajudou o Chelsea a vencer a Premier League e a FA Cup, fazendo história com um double. A sua combinação de talento ofensivo, ética de trabalho incansável e inteligência tática fez dele um dos melhores jogadores da sua geração. Além do sucesso a nível de clube, Lampard teve uma carreira internacional notável, representando a seleção inglesa em diversas competições, incluindo 3 campeonatos do mundo e 2 campeonatos da Europa. Embora a Inglaterra não tenha alcançado o sucesso esperado durante essas competições, Lampard foi sempre um dos pilares da equipa e é amplamente respeitado pelos seus 66 jogos pela seleção. Após deixar o Chelsea em 2014, teve uma curta passagem pelo Manchester City, antes de terminar a sua carreira nos New York City da MLS, onde jogou até 2016. Após a sua retirada dos relvados, o ex-atleta rapidamente se lançou na carreira de treinador e em 2018 assumiu o comando do Derby County, onde teve uma boa temporada na segunda divisão inglesa, levando o clube à final do play-off de promoção. No ano seguinte, Lampard assumiu o cargo de treinador do Chelsea, voltando ao clube onde teve os seus maiores sucessos como jogador. Durante a sua passagem para o Stamford Bridge, focou-se em dar oportunidades a jovens jogadores da academia e conseguiu uma qualificação para a Liga dos Campeões na sua primeira temporada. Contudo, foi demitido em janeiro de 2021 após uma série de maus resultados e por aí prosseguiu a sua carreira como técnico por outras paragens.

0: Nuremberg, conhecido simplesmente como Nuremberg, é um dos clubes mais históricos do futebol alemão. Fundado em 1900, o clube teve um papel determinante no desenvolvimento do futebol na Alemanha, especialmente durante as primeiras décadas do século XX. O clube bávaro, sediado na cidade de Nuremberg, cedo se destacou pela sua capacidade competitiva, acumulando vários títulos e tornando-se uma referência no futebol germânico. Nos anos 1920, o Nuremberg viveu a sua primeira era de ouro. Foi durante este período que o clube se estabeleceu e a sua hegemonia no futebol alemão, conquistando 5 campeonatos nacionais em apenas uma década, em 1920, 21, 24, 25 e 27. Sob o comando do treinador e ex-jogador Heiner Stuhlfoth, o Nuremberg era uma equipa temida pela sua organização e qualidade técnica. Stuhlfoth, uma lenda do clube, foi um dos guarda-redes mais icónicos da Alemanha na época e foi fundamental nas conquistas dessa década de ouro. Com 9 campeonatos alemães no total, o Nuremberg é ainda hoje o clube que mais títulos conquistou antes da criação da Bundesliga, em 1963. No entanto, o início da era profissional do futebol alemão marcou uma viragem para o clube. Embora continuasse a ser competitivo, o Nuremberg não conseguiu manter a mesma regularidade de sucessos no novo formato. Ainda assim, em 1968, o clube voltou a conquistar o campeonato alemão, a sua primeira e única vitória na Bundesliga até hoje. Essa conquista, liderada pelo treinador Max Merkel, foi vista como um renascimento do clube, mas paradoxalmente o Nuremberg acabaria por descer de divisão logo na temporada seguinte, num dos episódios mais surpreendentes da história do futebol alemão. Após esse declínio inesperado, o Nuremberg passou por décadas de altos e baixos. O clube oscilou entre a primeira e a segunda divisões do futebol germânico, nunca mais conseguindo repetir o brilho do seu passado glorioso. Embora tenha vencido a Taça da Alemanha em 2007, o clube continuou a lutar para se estabelecer de forma consistente na Bundesliga, onde os desafios financeiros e a crescente competitividade tornaram mais difícil um regresso ao topo. O Nuremberg, no entanto, continua a ser um clube respeitado e com uma base de adeptos leal. A sua história rica e o seu legado no futebol alemão fazem dele um símbolo do futebol tradicional na Baviera. O estádio do clube, o Max Morlock Stadion, é um local onde as memórias de grandes conquistas e de alguns dos maiores jogadores da história do futebol alemão ainda ressoam. Jogadores como o já mencionado Heiner Stuhlfoth, além de Andreas Köpke, campeão mundial em 1990, ajudaram a cimentar a reputação do clube como um formador de grandes talentos. Apesar das últimas décadas não terem sido tão prolíficas em termos de títulos, o Nuremberg mantém o seu lugar no coração do futebol alemão. A paixão dos seus adeptos e o respeito que o clube ainda comanda no país fazem dele uma instituição do desporto. A sua rica história é uma lembrança constante de que o Nuremberg representou e pode voltar a representar no futuro à medida que o clube procura reconstruir-se e regressar aos principais palcos do futebol alemão.
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2: Muito sólida, mas de qualidade. Muito satisfeito com a primeira parte, deu aos jogadores no intervalo para começarmos, e era obrigatório para nós começar a segunda parte como tínhamos jogado a primeira e que tínhamos começado a 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
3: Na primeira parte já se sentiu, nós estávamos a chegar tarde à pressão, não estávamos compactos como devíamos estar, o Benfica encostou-nos mais atrás do que aquilo que nós sentimos que podíamos ter feito, que nós sabíamos bem aquilo que íamos encontrar pela frente, simplesmente nunca tivemos a frescura para cobrir a bola nos centrais do Benfica, que carregam e ligam muito jogo.
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0: A temporada de 2000-2001 ficará para sempre marcada na história do futebol português como o ano em que o Boa Vista desafiou todas as probabilidades e conquistou o título de campeão nacional. O feito, até hoje, é visto como um dos maiores marcos do futebol nacional, tornando o clube da cidade do Porto o segundo clube fora dos três grandes a conquistar o campeonato após o Bolonense em 1946. Sob a orientação de Jaime Pacheco, uma equipa disciplinada e aguerrida, conhecida pela sua entrega incansável, transformou-se num exemplo de união, estratégia e resiliência. Jaime Pacheco, ele

próprio um símbolo da raça e determinação enquanto jogador, construiu uma equipa com base nesses mesmos valores. O Boa Vista não era um conjunto de estrelas, mas sim uma máquina coletiva onde cada jogador sabia exatamente o seu papel. A solidez defensiva e a capacidade de superar adversidades foram as marcas registadas deste grupo. Em vez de depender de uma figura individual, o Boa Vista de Pacheco focou-se num futebol de combate, com uma defesa implacável e uma mentalidade tática intransigente. A equipa foi uma verdadeira muralha defensiva, sofrendo apenas 22 golos ao longo das 34 jornadas do campeonato. A espinha dorsal do Boa Vistão era composta por jogadores que se tornaram lendas no Bessa. Ricardo, o guarda-redes, foi uma peça-chave, protagonizando exibições seguras ao longo da temporada. À frente deles, jogadores como Litos e Petit formaram uma linha defensiva e de meio-campo quase impenetrável, com Petit, em particular, a ser o símbolo de entrega e de luta da equipa, combinando qualidade técnica com uma agressividade que intimidava os adversários. No ataque, Elpidio Silva, conhecido como Super Elpidio, foi decisivo, oferecendo à equipa a capacidade de transformar as raras oportunidades ofensivas em golos. Além disso, Martelinho e Duda, jogadores rápidos e criativos, eram responsáveis por criar desequilíbrios nos flancos. A trajetória do Boa Vista nessa época foi notável por mais do que apenas os resultados obtidos. A equipa venceu 23 dos 34 jogos, incluindo importantes triunfos frente aos gigantes do futebol português. A vitória sobre o Futebol Clube do Porto por 1-0 no estádio do Bessa foi um dos momentos-chave da época, consolidando o Boa Vista como um verdadeiro candidato ao título. A força da equipa em casa foi impressionante, mas também nos jogos fora de portas o Boa Vista se mostrou imbatível, conseguindo pontos essenciais que lhes permitiam manter-se no topo da tabela. Ao longo da época, a equipa foi construindo uma vantagem sólida sobre os rivais, mas a reta final foi particularmente intensa. A equipa entrou na fase decisiva do campeonato com o Sporting a pressionar, mas o Boa Vista manteve-se firme. Nos momentos de maior pressão, a equipa de Jaime Pacheco mostrou o seu caráter resiliente, conseguindo vitórias cruciais. Um dos jogos mais memoráveis foi a vitória por 3-0 sobre os Salgueiros, na penúltima jornada, que deixou o Boa Vista a um pequeno passo de fazer história. Na última jornada, o empate a uma bola frente ao Desportivo das Aves foi suficiente para garantir o título de campeão nacional, com 2 pontos de vantagem sobre o rival da cidade, o Futebol Clube do Porto. A conquista do Boa Vista em 2000-2001 foi um verdadeiro conto de fadas no futebol português. A equipa do Bessa, longe de ter os recursos e o poderio dos rivais tradicionais, mostrou que a disciplina, a organização e uma forte mentalidade coletiva podiam derrubar gigantes. O Boa Vista terminou a temporada com 77 pontos, fruto de 23 vitórias, 8 empates e apenas 3 derrotas, num campeonato onde os achadrezados provaram ser a equipa mais consistente e determinada. Este título não só marcou a história do Boa Vista, mas também teve um impacto profundo no futebol português. A vitória de um outsider num campeonato dominado por Benfica, Porto e Sporting trouxe esperança a muitos clubes de menor dimensão e mostrou que com uma boa estratégia e uma equipa unida, tudo é possível. Jaime Pacheco tornou-se uma figura lendária e até hoje a equipa de 2000-2001 é recordada com enorme carinho pelos adeptos das Panteras Negras e admirada por todos os amantes do futebol em Portugal. Após essa temporada de sonho, o Boa Vista manteve uma presença respeitável no futebol português e europeu, chegando mesmo às meias finais da Taça UEFA em 2003, mas nunca mais repetiu o feito de 2001. No entanto, a epopeia desse ano ficou gravada como um dos maiores momentos da história do futebol nacional, tornando o Boa Vistão imortal.

0: 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É 1:30. 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
1: Com Dinis Almeida no 11 inicial e Bruno Jordão em campo, nos minutos finais, o CSKA de Sofia derrotou o rival Levski por 4-2 na decisão da Supertaça da Bulgária, na prova que conquistou pela quinta vez, interrompendo uma sequência de 5 triunfos consecutivos do Ludogorets na competição. O primeiro gol do jogo até foi para a formação do Levski de Sofia, apontado pelo português Sérgio Nuno aos 40 minutos, mas o CSKA deu a volta na segunda parte com o bicho de Joel Rabnachardes aos 49 e 70 minutos, um penalti convertido por Sabna Stefano Sensi e um autogol do defesa Sabna português Aldair Neves. No período de compensação, Everton Bala, aos 90 mais 5, fechou as contas da partida, também da marca de grande penalidade. O CSKA de Sofia, que nesta temporada discutiu a fase de liga, da Liga Conferência, venceu a taça da Bulgária época passada, enquanto o Levski, que se apurou para a fase regular da Liga Europa, no campeão búlgaro em título. O Santos anunciou a contratação de Everton Sublinha, internacional brasileiro, que representou o Benfica entre 2020 e 2022. O extremo de 30 anos deixou o Flamengo, em definitivo, no fim de 4 anos, e assinou pelos santistas um contrato que é válido apenas até dezembro. O Santos está, nesta altura, no 13º lugar do Brasileirão, com 32 pontos. Ainda no que diz respeito às mexidas nas várias equipas brasileiras, Nalan Lescano acabou contratado pelo Vasco da Gama do Brasil, o jogador que chega na equipa brasileira proveniente dos argentinos júniores, assinou pela equipa de Pedro Emanuel um contrato válido até 2029. O médio de 24 anos chega para dar uma ajuda à equipa, visto que o Vasco da Gama está em zona de despromoção na Série A brasileira. O emblema segue no 17º lugar, no primeiro abaixo da chamada linha de água, com 25 pontos, menos 3 do que o Mirassol e o Grêmio de Luís Castro, as primeiras equipas imediatamente acima. O Palmeiras entrou a vencer na primeira mão dos quartos de final da Taça Libertadores diante dos equatorianos da Liga de Quito por 1-0 em pleno Nubank Park. A turma de Abel Ferreira procurava dar a volta numa série de 3 empates consecutivos para todas as competições e uma boa entrada no jogo foi recompensada com o golo de Augustinho Guiá. Num lance bem construído pelo lado esquerdo, o guarda-redes defendeu para na frente num primeiro remate e o argentino estava lá para inaugurar o marcador de dar a Verdão uma magra na vitória caseira. Neste momento acabou por se revelar decisivo para o desfecho do jogo, nota para o cartão amarelo mostrado na Gustavo Gomes, que falha a segunda mão dos quartos de final. No segundo tempo, os visitantes não enquadraram qualquer remate com a baliza do Palmeiras, que vai tentar atingir a próxima fase da competição e chegar novamente às meias finais. O Futebol Clube do Porto acabou por sofrer derrota diante do Vesprem por 36-28 na ronda inaugural do Grupo A da primeira fase de grupos da Liga dos Campeões de Handball no regresso dos Dragões à Champions de Handball. Logo na primeira parte, os guarda-redes das duas equipas, Emil Nielsen do Vesprem e Sebastian Abramson do Futebol Clube do Porto, deram um espetáculo à parte, chegando ambos ao intervalo com 9 defesas e percentagens de sucesso a rondar os 40%, um autêntico absurdo para aquilo que costuma ser habitual. O Vesprem, 4 vezes finalista da Champions de um polo, passou a esmagadora maioria do tempo na frente do marcador, chegando a ter um avanço de 6 golos, 12 para 6, que os Dragões, muito erráticos no ataque, nos minutos iniciais, conseguiram encurtar na tepna ao intervalo, muito à custa das exclusões de Tiago Sabna Petrus, Hugo Descamp e também Dragan, na equipa húngara. A etapa inicial fechou com um golo de costa a costa, de Guilherme Borges, depois de mais uma defesa de Abrahamsen, que permitiu ao Futebol Clube do Porto encurtar a desvantagem na Vesprem Arena, para apenas um golo que para 14. Isso abriu boas perspectivas dos Dragões para a etapa complementar, que um começo desastroso acabou por deitar por terra no Futebol Clube do Porto. No soft, se estreou a marcar no segundo tempo, quase aos 5 minutos, numa altura em que já perdia por 6 golos de diferença, margem para a qual Edim Abna Remedi contribuiu com 4 golos nesse período. Desta vez, os portistas não foram capazes de reequilibrar o marcador, Abna com o jogo a terminar com um triunfo folgado do Vesprem por 36-28. O Gdeske, assim como também que Remedi do Vesprem e Guilherme Borges do Futebol Clube do Porto, foram os melhores marcadores, todos com 7 golos. Emil Nielsen, guarda-redes dos húngaros, terminou o jogo com 15 defesas, 35,6% de eficácia contra a 12 do guardião portista Abrahamsen. Na segunda jornada do Grupo A, na primeira fase de grupos da Liga dos Campeões de Handball, o Futebol Clube do Porto recebe o Partizan no dia 17 de setembro, pelas 19h45. A fechar, olhamos para no motociclismo, nomeadamente para o piloto Brando Binder, que deixa no MotoGP no final da temporada e estreia-se no Mundial de Superbike em 2027, ao serviço da BMW. O sul-africano de 30 anos será, assim, companheiro de equipa do Falcão Miguel Oliveira. O corredor Binder chega para ocupar o lugar de Danilo Petrucci e coloca, assim, fim a uma ligação de 7 anos no MotoGP, todos com a KTM. Na principal categoria de motociclismo mundial, venceu 2 corridas, na última das quais, em 2021, no Grande Prémio da Áustria. Pindar Sabna pode reencontrar-se assim com Miguel Oliveira, com quem já foi companheiro de equipa em diferentes momentos da sua carreira, incluindo na KTM, no MotoGP, em 2021-2022.
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4: O jogador ideal sabe equilibrar disciplina e criatividade, sendo imprevisível nos momentos decisivos. É para ouvir também todos os dias, aqui na primeira Rádio Desporto, o perfil do jogador.
5: Perfil do jogador. Joshua Kimmich, nascido a 8 de fevereiro de 1995 em Rottweil, na Alemanha, é um médio defensivo e lateral direito amplamente reconhecido pela sua versatilidade, inteligência tática e habilidades técnicas. Iniciou a sua carreira no Stuttgart, mas foi no Leipzig que começou a chamar a atenção pelo seu desempenho consistente. Em 2015, Kimmich transferiu-se para o Bayern de Munique, onde rapidamente se estabeleceu como um dos jogadores mais importantes da equipa. Inicialmente jogando como lateral direito, impressionou pela sua capacidade de contribuir defensivamente e ofensivamente. Com o tempo, a sua versatilidade levou-o a assumir uma posição mais central no meio-campo, onde se destacou como médio defensivo. Kimmich tem sido uma peça-chave no sucesso contínuo do Bayern de Munique e durante a sua passagem pelos bávaros, ajudou a equipa a conquistar múltiplos títulos da Bundesliga, Taças da Alemanha e a Liga dos Campeões em 2020. A sua habilidade para ler o jogo, passar com precisão e controlar o ritmo do meio-campo tornaram-no indispensável para o Bayern. Além do sucesso a nível de clubes, Kimmich também é um membro importante da seleção alemã. Fez a sua estreia internacional em 2016 e tem sido um jogador regular em competições internacionais, incluindo o Campeonato da Europa e o Campeonato do Mundo. Nas últimas temporadas, continuou a ser uma das figuras centrais do Bayern de Munique e da seleção da Mannschaft, mantendo o seu status como um dos melhores médios defensivos do futebol europeu. A sua consistência e a capacidade de impactar jogos em várias fases continuam a consolidar a sua reputação como um dos jogadores mais completos da sua geração.
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7: E seguimos agora nesta emissão com mais um craque da Liga Portuguesa.
5: Liedson da Silva Muniz, ou simplesmente Liedson, deixou uma marca indelével no futebol português, especialmente no Sporting Clube de Portugal, clube que representou durante grande parte da sua carreira europeia. Nascido a 17 de dezembro de 1977 em Cairo, no Brasil, o avançado começou tarde a sua trajetória no futebol profissional. Após passar por diversos trabalhos fora do desporto, incluindo o de empacotador, ingressou nas divisões inferiores do futebol brasileiro, onde chamou a atenção pela sua capacidade de finalização e mobilidade. A primeira grande oportunidade surgiu em 2002, quando foi contratado pelo Flamengo. No entanto, o verdadeiro salto na carreira aconteceu com a transferência para o Corinthians, onde as suas atuações despertaram o interesse do futebol europeu. Foi o Sporting Clube de Portugal que em 2003 decidiu apostar no avançado de 25 anos, que rapidamente se tornaria um ícone do clube. Na sua chegada a Portugal, Liedson enfrentava o desafio de adaptar-se a um novo futebol, com uma dinâmica distinta daquela do Brasil. No entanto, a sua adaptação foi rápida e notável. Liedson destacou-se de imediato pelo seu faro para o golo e pela agilidade, características que lhe valeram o apelido de Levezinho. A sua capacidade de movimentação inteligente no ataque, aliada a uma frieza notável nas finalizações, tornaram-no numa peça fundamental na equipa do Sporting. Entre 2013 e 2011, Liedson jogou 313 partidas pelo Sporting, onde marcou 173 golos, sendo 125 na Primeira Liga. Esta marca coloca-o entre os maiores goleadores da história do clube e também da competição. Mais do que apenas um finalizador, Liedson era um jogador que se destacava pela entrega em campo. A sua capacidade de pressionar os defesas adversários e de estar no lugar certo à hora certa faziam dele um avançado completo, capaz de mudar o rumo de um jogo a qualquer momento. Ao longo da sua passagem pelo Sporting, o Levezinho colecionou momentos inesquecíveis. Um dos seus maiores feitos foi o desempenho em clássicos, especialmente contra o Benfica, rival histórico dos Leões. Liedson ganhou a reputação de carrasco dos encarnados, tendo marcado 15 golos em 22 encontros contra o Benfica, número que o eternizou na memória dos adeptos sportinguistas e gerou um misto de respeito e temor nos rivais. A sua importância para o Sporting foi evidente nos títulos conquistados durante a sua estadia. Embora a tão desejada Primeira Liga tenha escapado, Liedson ajudou o clube a conquistar duas taças de Portugal em 2006-2007 e 2007-2008 e duas supertaças Cândido de Oliveira em 2007 e 2008 também. Além disso, foi peça-chave na caminhada do Sporting até à final da Taça UEFA de 2005, onde os Leões acabaram por ser derrotados pelo CSKA de Moscovo num jogo disputado em Alvalade. O sucesso e popularidade de Lietzen em Portugal foram de tal forma notórios que em 2009 o jogador foi naturalizado português e passou a representar a seleção nacional. Com a camisola de Portugal, disputou 15 partidas e marcou 4 golos, incluindo um importante tento contra a Dinamarca nas eliminatórias para o Mundial de 2010. Lietzen foi convocado para o torneio realizado na África do Sul, onde ajudou Portugal a atingir os oitavos de final. Apesar do seu peso histórico no Sporting, Lietzen despediu-se do clube em 2011, regressando ao Brasil para representar o Corinthians, onde ainda venceu o Campeonato Brasileiro e a Taça de Libertadores. Mesmo com o regresso à sua terra natal, o carinho e o respeito que os adeptos do Sporting lhe dedicam mantiveram-se inalterados, fazendo de Lietzen uma das figuras mais queridas do clube de Alvalade. No início de 2013, regressou a Portugal para uma breve passagem pelo Futebol Clube do Porto, surpreendendo muitos adeptos, dado o seu histórico com o rival Sporting. No entanto, a sua estadia nos Dragões foi curta e discreta, com apenas 7 jogos e um golo marcado. Mesmo sem grande protagonismo no Porto, Lietzen terminou a temporada com a conquista de um título da Primeira Liga, tendo feito inclusive a assistência para o histórico golo de Kelvin no clássico frente ao Sport Lisboa e Benfica, em que os Dragões conquistaram o Campeonato Nacional. Pouco depois, decidiu pendurar as chuteiras, encerrando uma carreira repleta de sucessos e golos memoráveis.
6: Tudo começou na minha volta para o Corinthians, 2011. Na seleção portuguesa, eu tive a honra e o privilégio de disputar a Copa do Mundo e ter representado essa camisa com muito orgulho, muito carinho, ter feito um gol na Copa do Mundo contra a Coreia do Norte em 2010. Então, marcou muito.
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7: Vamos lá olhar agora para mais um craque mundial aqui na Primeira Rádio Desporto.
5: Pelé, nascido Edson Arantes do Nascimento em 1940 em Três Corações, no estado de Minas Gerais, é amplamente considerado o maior jogador de futebol de todos os tempos. Criado numa família humilde, começou desde cedo a demonstrar o seu talento para o desporto, jogando nas ruas com bolas feitas de meias e trapos. O futebol era uma paixão que o acompanhava desde pequeno, algo que não passou despercebido ao pai, Dom Dinho, ele próprio um jogador de futebol, que incentivou o filho a perseguir o sonho de ser atleta profissional. Aos 15 anos, Pelé assinou pelo Santos Futebol Clube, iniciando ali uma carreira que marcaria para sempre a história do desporto rei. Estreou-se pela equipa principal em 1956 e rapidamente começou a chamar a atenção de todo o Brasil com a sua habilidade técnica, velocidade e faro pelo golo. Com apenas 16 anos, já era o melhor marcador da Liga Brasileira, demonstrando que o seu talento transcenderia fronteiras. Mas foi em 1958, com apenas 17 anos, que Pelé se apresentou ao mundo ao ser uma das estrelas da seleção brasileira que venceu o Mundial de Futebol, na Suécia. O jovem prodígio marcou 6 golos na competição, incluindo 2 na final contra a Suécia, e tornou-se desde então um ícone global. Ao longo de uma carreira de quase 2 décadas, Pelé tornou-se sinónimo de sucesso. Com o Santos, clube onde jogou até 1974, conquistou múltiplos títulos, incluindo 2 da Taça dos Libertadores e 2 taças intercontinentais, estabelecendo a equipa como uma das mais dominantes do mundo na época. Além disso, Pelé ajudou o Santos a vencer inúmeros campeonatos brasileiros e a ganhar prestígio internacional, sendo o clube mais temido da América do Sul e um dos mais respeitados no cenário mundial. Mas não foi só no Santos que Pelé deixou a sua marca indelével. Na seleção canarinha, conquistou 3 campeonatos do mundo em 1958, 1962 e 1970, um feito inigualável até aos dias de hoje. Na edição de 70, no México, Pelé brilhou novamente ao liderar uma das seleções mais talentosas de todos os tempos, sendo eleito o melhor jogador do torneio. Foi a consagração do rei do futebol, que aos 29 anos já era considerado um mito. Ao todo, Pelé disputou 4 mundiais, tornando-se o único jogador na história a vencer o torneio em 3 ocasiões. Além disso, destacou-se também pela sua versatilidade em campo, porque para além de ser um goleador nato, com um total de 1.283 golos em 1.366 jogos, era um jogador completo que podia atuar em várias posições ofensivas graças à sua inteligência tática, visão de jogo e habilidade em criar oportunidades para os companheiros de equipa. Com um físico impressionante, Pelé era capaz de superar adversários com dribles curtos e rápidos, ao mesmo tempo que exibia uma capacidade ímpar para finalizar com ambos os pés e a cabeça. Em 1975, decidiu levar o seu talento para os Estados Unidos, assinando com o New York Cosmos, onde ajudou a popularizar o futebol num país onde o desporto não era, até então, muito apreciado. Mesmo no final da sua carreira, o impacto nos relvados americanos foi gigantesco e conseguiu atrair grandes multidões, contribuindo para o crescimento do futebol no país.
8: Pelé não foi apenas um fenómeno dentro de campo. Fora dos relvados, tornou-se uma figura global, usando a sua influência para promover o futebol e causas humanitárias ao redor do mundo. Durante toda a sua vida, recebeu inúmeros prémios e distinções, sendo nomeado o atleta do século pelo Comitê Olímpico Internacional e pela FIFA. O legado de Pelé vai muito além dos títulos e dos golos. Transformou o futebol num espetáculo mundial, encantando gerações com o seu talento e carisma, sendo que a história, marcada por conquistas inigualáveis, faz dele uma lenda imortal do desporto cuja influência perdurará para sempre no futebol e na cultura popular. Pelé é e sempre será o rei do futebol.
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10: É importante ganhar, é importante começar a ganhar. Uma equipa jovem, uma equipa com jogadores que era a primeira vez que jogavam Champions. É importante jogar em nossa casa, é importante todo sentir todo o apoio de toda a malta, de todo o estádio envolvido nesta energia de Champions League. Por isso é muito importante isso, essa energia que veio de fora para dentro também.
11: Empezamos um pouco mal. Creo que nos faltou um pouco de concentração na primeira minuto, mas bueno, creo que o equipo depois se foi acostumbrando, pudimos entender cómo podíamos hacer la presión mejor para poder hacerles un poco más de daño. Y bueno, creo que al final la segunda parte del equipo fue espectacular y bueno, muy contento por la victoria.
12: Fue una indisposição, estaba un bocado cansado no balneário, tomei umas coisas que me deram e caiu-me mal, mas eu estava a dizer ao árbitro que precisava de vomitar e ele esperou. E eu disse-lhe que precisava de vomitar para ficar bem e foi o que aconteceu. E pronto, foi só isso. Estou bem. Eu acho que o Lister tinha-nos avisado que o Galatasaray é uma equipa com muita intensidade e eu acho que nos primeiros minutos não conseguimos igualar bem essa intensidade, mas com o passar da primeira parte.
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7: Seguimos agora nesta emissão com os gigantes adormecidos.
8: O FC Kaiserslautern é um dos clubes mais respeitados do futebol alemão, com uma história rica e momentos marcantes, tanto a nível nacional como europeu. Fundado em 1900, o clube é sediado na cidade com o mesmo nome, no estado da Renânia-Palatinado, e tem uma tradição profunda no futebol germânico, sendo especialmente conhecido pelos títulos conquistados e pela apaixonada base de adeptos. O Kaiserslautern ganhou destaque pela primeira vez nos anos de 1950, quando conquistou 4 títulos da Bundesliga num período de grande sucesso. O clube alcançou a sua primeira grande glória em 1951 com a conquista do campeonato alemão e o sucesso continuou na década seguinte com títulos em 53, 54 e 55, estabelecendo-se como um dos clubes mais dominantes da Alemanha Ocidental. O período mais notável da história recente do Kaiserslautern foi na década de 1990, quando a equipa alcançou uma série de feitos notáveis que deixaram uma marca indelével no futebol alemão. Sob o comando do treinador Otto Rehagel, o Kaiserslautern conquistou a Bundesliga em 91-92, apenas um ano após a promoção para a primeira divisão. Este feito é amplamente reconhecido como um dos maiores na história do futebol germânico, dado que o clube havia sido promovido da segunda divisão apenas uma temporada antes. O trabalho de Rehagel na promoção e subsequente conquista da Liga é amplamente celebrado como um exemplo notável de gestão e desenvolvimento da equipa. Em 1996, o Kaiserslautern continuou a brilhar ao vencer a Taça da Alemanha, completando uma dupla de títulos impressionante. O sucesso na Taça veio após uma vitória por 1-0 sobre o Borussia Mönchengladbach na final, consolidando o status do clube como uma força respeitada no futebol do país. Outro momento notável da história do clube foi a conquista da Supertaça da Alemanha em 1991, onde derrotaram o Hamburgo por 2-1. Além dos sucessos domésticos, o Kaiserslautern também fez algumas aparições notáveis nas competições europeias, com o clube a ter a oportunidade de competir na Taça dos Clubes Campeões Europeus e na Taça UEFA durante os anos 90, embora não tenha conseguido conquistar os principais troféus europeus. No entanto, a participação em tais competições foi um reconhecimento da qualidade da equipa e da sua capacidade de competir em nível internacional. Nos anos seguintes, o Kaiserslautern enfrentou desafios e períodos de declínio. A equipa teve dificuldades em manter a sua posição na Bundesliga e experimentou descidas à segunda divisão. A gestão do clube e a estabilidade financeira foram questões que afetaram o desempenho da equipa nas décadas jornadas seguintes, mas apesar destes desafios, o Kaiserslautern continuou a ser uma peça importante no futebol alemão e manteve uma base de adeptos apaixonados que apoiaram o clube durante os altos e baixos. Em termos de infraestruturas, o clube joga os seus jogos no estádio der Betzenberg, conhecido por ser um dos estádios mais intimidantes da Alemanha devido ao ambiente vibrante e apaixonado. O estádio tem capacidade para cerca de 49 mil espectadores e é um dos locais mais icónicos do futebol germânico. O Kaiserslautern também é conhecido pela sua contribuição para o desenvolvimento de talentos no futebol alemão, já que o clube teve vários jogadores notáveis ao longo dos anos, incluindo Klaus Toppmöller, Rainer Bonhoff e mais recentemente Omar Gaber e Clemens Fritz. A história do Kaiserslautern é uma mistura de sucessos e desafios, marcada por uma grande época nos anos 90 e por uma reputação de ser um clube que sabe como competir no mais alto nível. O sucesso do emblema durante a era de Rehagel é particularmente memorável e o Kaiserslautern continua a ser, por isso, uma parte importante do panorama do futebol alemão, com uma base de adeptos leal e um legado de conquistas que define a sua rica história.
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13: Equipas que renasceram das cinzas para conquistar ligas, competições europeias, reacendendo a paixão dos seus adeptos. Está na altura de mais um grande feito histórico aqui na Golo FM.
8: A conquista do Mundial de Sub-20 pela seleção portuguesa em 1989, realizado na Arábia Saudita, foi um dos momentos mais marcantes da história do futebol português. Este torneio, que decorreu entre fevereiro e março de 1989, culminou com a vitória de Portugal na final contra a Nigéria por 2-0 em Riad. Esta vitória significou o primeiro grande título internacional para as seleções jovens de Portugal e serviu de prelúdio para o bicampeonato com a conquista também do Mundial Sub-20 em 1991. O caminho até à final foi repleto de desafios. Sob o comando de Carlos Queiroz, a equipa portuguesa destacou-se pela coesão e pelo talento individual dos seus jogadores, que mais tarde se tornariam referências do futebol europeu. Entre os nomes mais destacados estavam Fernando Couto, João Pinto, Paulo Sousa e Abel Silva. A fase de grupos foi superada com alguma dificuldade, mas Portugal mostrou uma defesa sólida e uma linha ofensiva criativa que foi capaz de lidar com a pressão nos momentos decisivos. No total, a equipa disputou 6 jogos até à final, demonstrando uma evolução ao longo do torneio, tanto no aspecto tático como na mentalidade competitiva. Na final disputada no King Fahd International Stadium, Portugal enfrentou uma talentosa Nigéria, que também chegava ao jogo decisivo com grande moral. A partida foi equilibrada, com ambas as equipas a terem oportunidades, mas foi no prolongamento que a seleção portuguesa conseguiu destravar o jogo. O primeiro golo surgiu dos pés de Abel Silva, que abriu o marcador para Portugal, aproveitando um cruzamento vindo da direita. Pouco depois, Jorge Couto selou o resultado ao marcar o segundo golo, garantindo a vitória por 2-0 e a consagração de Portugal como campeão mundial de sub-20. A vitória da seleção nacional não apenas deu ao país o seu primeiro título internacional no futebol, mas também revelou uma geração de jogadores que deixaria uma marca profunda no futebol português e mundial. Muitos dos atletas dessa equipa juvenil integraram a seleção principal e tiveram carreiras de sucesso, tanto em clubes nacionais como internacionais. Fernando Couto, Paulo Sousa e João Pinto, por exemplo, seriam figuras essenciais em várias campanhas da seleção portuguesa nos anos seguintes. O título de 1989 foi também um catalisador para a evolução do futebol jovem em Portugal, destacando a capacidade do país em formar talentos de nível mundial. Esta geração de ouro, liderada por Carlos Queiroz, colocaria Portugal no mapa do futebol juvenil e o sucesso seria repetido 2 anos depois, em 1991, com a conquista do Mundial de Sub-20, novamente, agora em Lisboa. Esses sucessos cimentaram a reputação portuguesa como uma potência emergente do futebol de formação e abriram as portas para futuros triunfos nas categorias principais.
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7: E seguimos agora nesta emissão com o perfil do jogador.
8: Perfil do jogador. Viktor Gyökeres, nascido a 24 de agosto de 1998 em Jönköping, Suécia, é um avançado reconhecido pela sua capacidade de finalização e mobilidade. Começou a sua carreira profissional precisamente no Jönköping Södra em 2015 e após se transferir para o Brighton em 2016 teve várias experiências de empréstimo, incluindo passagens pelo Cardiff City e pelo St. Pauli. Em 2020, Gyökeres assinou pelo Coventry City, onde se destacou pela sua capacidade de marcar golos. Na temporada de 2021-2022 foi um dos artilheiros do Championship, ajudando o Coventry a alcançar os playoffs de promoção à Premier League. A sua excelente forma continuou na temporada seguinte, solidificando a sua reputação no futebol inglês. Em agosto de 2023, Gyökeres transferiu-se para o Sporting, onde teve um impacto imediato. Na sua primeira temporada com os Leões, destacou-se pela sua contribuição ofensiva, marcando golos importantes e ajudando a equipa a competir nas principais competições nacionais e europeias. A sua capacidade de finalização e a sua presença em campo foram cruciais para as ambições do Sporting, que venceu a Liga Portuguesa e fez uma boa campanha nas competições europeias.
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17: É 1:58.
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19: A vitória do Sporting sobre o Galatasaray na primeira jornada da fase de Liga da UEFA Champions League permitiu aos leões abnegalgar mais algumas posições. No que diz respeito ao ranking da UEFA, no triunfo valeu 2 pontos para Ebne, coeficiente da equipa de Alvalade, suficiente para Ebne passar à frente do Chelsea, Ebne que não se apurou para Ebne nas competições europeias desta época, Ebne e Ebne Clube Brugge, Ebne derrotado em casa pelo Aston Villa na última terça-feira. Ebne e os leões têm tudo para Ebne continuar a subir, uma vez que o adversário imediatamente à sua frente. Ebne também não joga na Europa neste ano. A Inglaterra domina Ebne com 6 clubes no top 20, mas Portugal vem a seguir com 3, nos mesmos de Espanha, Ebne, Itália, Ebne, Alemanha, Ebne, França e Bélgica. Ebne são os outros países com representação única nos 20 primeiros. Quanto ao ranking de países que determina Ebne nas vagas, nas Ebne competições europeias, Portugal permanece confortável no 6º lugar que recuperou na época Ebne passada e, por isso, Ebne volta a ter 3 clubes na Champions em 2027-2028. A vantagem sobre a Bélgica, Ebne em 7º, Ebne é significativa, 5.900 pontos, Ebne já na distância para Ebne França. Diminuiu com a vitória do Sporting, Ebne agora de 3.489 pontos. O triunfo leonino permitiu também ultrapassar a Turquia no coeficiente anual, Ebne precisamente, Ebne porque impediu o Galatasaray de somar pontos nos dois primeiros países. No final da temporada, Ebne ganha uma vaga, Ebne extra, Ebne cada um, na Champions de 2027-2028. Na época Ebne passada, Portugal lutou Ebne quase até o final pelo 2º lugar, Ebne que a Espanha acabou por assegurar nesta época. Ebne para já, Ebne, Ebne, dois líderes surpreendentes, Ebne culpa Ebne dos bónus de passagem Ebne na fase de Liga da Champions, mas Portugal Ebne vem logo a seguir. Victor Verhult tem sido uma peça vital do Futebol do Porto, desde que assinou o contrato no verão do ano passado, proveniente do Copenhague, e há um dado que salta à vista e demonstra a tremenda importância do jovem dinamarquês na manobra da equipa liderada por Francesco Farioli. Ausente do duelo desta última terça-feira, contra o Manchester City, com derrota dos Dragões por 2-0, depois da arrepiante conclusão cerebral que sofreu no jogo com o Moreirense, no médio de 20 anos, falhou apenas no 3º encontro de Dragão a Peito na temporada transata. Não jogou o desafio da 4ª eliminatória da Taça de Ebne Portugal diante do Sintrense, Ebne com vitória dos Dragões por 3-0, nem contra Ebne Vitória Sport Clube de Rota, Ebne por 3-1 na Ebne Taça da Liga. Ao todo, Ebne, nas 70 partidas que os campeões nacionais discutiram desde o início de 2025-2026, Ebne registaram-se 7 derrotas e em 6 desses Ebne desaires, Verhult não foi titular. O único jogo, nem que o Nórdico foi a opção inicial e o Futebol Clube do Porto perdeu, Ebne foi na casa do Nottingham Forest em outubro do ano passado, Ebne, curiosamente, na primeira derrota dos Dragões, na era Ebne Farioli. O encontro da terceira Ebne jornada da fase de Liga, da UEFA Europa League, terminou com 2-0 favorável aos ingleses, Ebne, que mais tarde viriam a eliminar os portistas na prova nos quartos de final, Ebne, com 2-1 no total do agregado. Esta temporada, Ebne, antes da lesão contra Ebne nos Cónegos, Ebne médio, Ebne tinha sido titular em todos os encontros, Ebne sendo que decidiu a supertaça na convitória por uma bola a 0 a favor dos azuis e brancos, com um único gol frente ao Torriense. Luke de Jong revelou que tomou a decisão consciente de não prolongar a sua ligação ao Futebol Clube Porto, apesar do campeão nacional de querer a sua continuidade. O avançado de 36 anos, que sofreu uma grave lesão no joelho na época passada, garante que não pensa em terminar a carreira e mantém todas as opções em aberto para no seu futuro. Numa entrevista na PSV TV, na canal do clube, onde mais gol na sua carreira, um total de 338 jogos, marcou 186 golos e fez 98 assistências. O ponta-de-lança neerlandês atualizou o seu estado clínico, destacando que se sente muito bem e que o seu joelho está bem nesta mesma altura. Na passagem pelos azuis e brancos, onde chegou por forte insistência de Francesco Farioli, que o conhecia bem dos tempos na Primeira Liga dos Países Baixos, ficou aquém das expectativas devido à lesão que o impediu de jogar desde novembro. Foi uma pena ter-se lesionado, porque embarcava numa aventura onde sentia que tinha condições para se afirmar de pedra e cal na equipa. O avançado recordou o momento difícil em que soube da gravidade da lesão, assumindo que nesse mesmo dia chorou quando chegou a casa. Luke de Jong deixou ainda elogios na estrutura do Futebol Clube do Porto pelo apoio durante a recuperação, assumindo que foram muito solidários com ele e que sempre estiveram atentos para poderem recuperar a 100% e o mais rapidamente possível. Apesar da vontade dos dragões de prolongar o vínculo, de Jong optou por outro caminho, assumindo que o Futebol Clube do Porto queria continuar. Foi uma bela aventura, mas devido à lesão, também aproveitou o tempo para pensar e, sobretudo, decidir que estava na altura de prosseguir a sua carreira noutro emblema. Os bilhetes para no jogo entre Milan e Benfica, da jornada inaugural da fase de liga da UEFA Europa League, estão esgotados. O encontro está marcado para nesta quarta-feira, pelas 8 da noite, no Estádio San Siro. O interesse dos adeptos do Benfica era enorme. Não fosse o duelo contra um gigante que ainda por cima, treinado pelo português Ruben Amorim, poderá de facto aqui embarcar para um bom jogo perante a equipa do Benfica. Os bilhetes custavam 14 euros e o Benfica deve contar assim com quase 4 mil adeptos na casa dos italianos. Primeiro, no extremo internacional português de 31 anos, integra na lista de dispensas do Benfica e ainda não encontrou colocação, apesar do mercado internacional estar praticamente encerrado. Os sucessivos problemas clínicos e físicos do jogador, ligados a um salário alto e um investimento de 6 milhões e meio de euros que o Benfica pretende recuperar, poderão justificar no momento em que o futebolista se encontra. Marco Silva, treinador das Águias, assumiu que o afastamento do jogador se deve meramente na decisão de ordem técnica em função do excesso de extremos e assado benfiquista tem trabalhado para encontrar uma solução que não chegou ainda. Estando a venda no empréstimo do Bruno num patamar delicado, no Benfica poderá avançar para uma nova abordagem, tentativa de rescisão amigável com os jogadores mediante garantias, mas terá de ser o futebolista a concordar com as condições oferecidas. E aqui estará também uma questão importante: Bruno contratado ao Sporting Clube de Braga em janeiro de 2025, tem contrato com as Águias até junho de 2028, o que significa que conta mais duas temporadas de águia ao peito. O Benfica terá depois de convencer os jogadores de aceitar a rescisão, mas por uma que terá de receber todo o contrato no que lhe resta, no que poderá tornar mais complicadas estas negociações. Não sendo, todavia, do agrado do clube e do jogador o arrastamento da situação atual, é possível que nas partes se entendam com a flexibilidade a ficar do lado do empregador. Não seria, aliás, na primeira vez que o Benfica pagaria nos jogadores para saírem mais cedo. Aconteceu, por exemplo, com o médio brasileiro Gabriel Pires, que também não fazia parte dos planos do clube. Ainda pelo assunto Benfica, no Futebol Clube Porto já pagou uma indemnização ao Benfica de 800 mil euros, num valor que tinha sido estipulado pelo Supremo Tribunal de Justiça no âmbito do processo conhecido como caso dos e-mails. Os encarnados deram conta desta operação após estar registado esse movimento no seu relatório de contas 2025-2026. O processo remonta na divulgação de vários e-mails de figuras ligadas ao Clube da Luz por parte de Francisco J. Marques, então diretor de comunicação dos Dragões, na decisão judicial que confirmou a pena anteriormente aplicada pelo Tribunal da Relação, que condenou o Futebol Clube do Porto e outras entidades ligadas ao clube, bem como o próprio Francisco J. Marques, a pagar uma indemnização. No relatório e contas da Benfica SAD, na referente, na época 2025-2026, pode ler-se na confirmação oficial que, em fevereiro de 2025, no Supremo Tribunal de Justiça, proferiu um acórdão que, tendo determinado, entre outros aspectos, na condenação dos réus no Futebol Clube do Porto, no Futebol Clube do Porto Porto Futebol de Sado, Futebol Clube Porto Média, na SCAP, na Avenida dos Aliados SCAP e também Francisco José Marques, na pagarem à Benfica Sado e ao Sport Lisboa e Benfica a quantia de 605.300 euros, na crescida de juros de demora. O documento acrescenta que o referido montante, incluindo nos juros, na demora, na devidos, foi entretanto integralmente regularizado, tendo o Benfica na Sado recebido um montante global de quase 800.000 euros, no total 799.328 euros. No Sport Lisboa e Benfica começou por reclamar uma indemnização de 17,7 milhões de euros. No Futebol Clube do Porto acabou condenado na primeira instância a pagar 1,9 milhões de euros, valor reduzido para 1,6 milhões pelo Tribunal da Relação, sendo que a indemnização final fixou-se nos 605 mil euros, segundo o acórdão do Tribunal Constitucional. Francisco J. Marques foi condenado a 2 anos de prisão, com pena suspensa na sua execução. Esta foi a decisão final do Supremo, que determinou também 1 ano de prisão, igualmente com pena suspensa para Diogo Faria, ex-diretor de conteúdos do Porto Canal. José Carlos reforça na equipa do Rio Ave. O jogador estava sem clube desde o final da época na transata, quando terminou o contrato com a equipa do Gil Vicente. O atleta José Carlos contou com abordagens do Championship na Inglaterra, mas preferiu continuar no principal escalão do futebol português. O lateral direito de 28 anos nem mais um para ajudar o emblema de Vila do Conde. O Luso tinha sido habitualmente titular nas últimas 3 épocas no Gil Vicente, para onde remou na primeira por empréstimo do Sporting Clube de Braga e depois em definitivo. Os bilhetes para o embate entre no Portugal-Noruega das contas da 2ª jornada do Grupo D da Liga das Nações, marcado para o Estádio do Dragão, estão esgotados. Na segunda, deu a conhecer a Federação Portuguesa de Futebol, os preços dos bilhetes para nestes jogos variavam entre os 20 e os 60 euros. O duelo do dia 4 de outubro, pelas 19h45, marca assim o regresso de Erling Haaland ao Estádio do Futebol Clube do Porto, depois da visita na passada terça-feira do Manchester City para na Liga dos Campeões, em que o avançado marcou os 2 golos que ditaram assim o resultado final deste duelo. A seleção nacional de fronte na primeira, o país de Gales no estádio de Alvalade, na 24 de setembro, mas só depois a Noruega a 4 de outubro, mas ainda há bilhetes para no primeiro jogo no recinto do Sporting. A Federação Francesa de Futebol anunciou a retirada do seu apoio na Gianni Infantino, que procura na reeleição para na presidência da FIFA em março de 2027. A decisão foi formalizada pelo presidente do organismo galês, na Philippe Diallo, após uma reunião do comitê executivo durante nesta quinta-feira. Nesta posição da Federação Francesa de Futebol surge na sequência de uma crescente oposição europeia nas políticas do atual líder da FIFA, envolvido em várias polémicas, na última relacionada com a tentativa de privatizar parte dos direitos comerciais do Mundial, proposta que acabou por ser retirada após várias críticas. França reverte assim a sua posição anterior, uma vez que, tal como muitas outras federações, tinha assinado recentemente uma carta de apoio a Infantino, tendo em vista na sua reeleição, juntando-se agora num grupo de federações que já tinham retirado esse apoio, nomeadamente a Suécia, na Escócia, Itália e Bélgica. O diretor desportivo do Futebol Clube Barcelona, Deco, abordou o mercado de transferências do último verão e o arranque da temporada no antigo internacional português. Falou sobre vários nomes que estiveram na órbita do clube, como Bernardo Silva, Rodrigo e Julián Álvarez, esclarecendo à Rádio RAC 1 as razões pelas quais algumas transferências não se concretizaram e detalhando a estratégia do clube no mercado. Sobre o interesse em Bernardo Silva, falado ao longo de grande parte do verão, Deco confirmou que o jogador queria juntar-se ao clube, mas a sua posição não era prioritária. Assume Deco que é um jogador fantástico, joga na sua seleção, foi um dos melhores do mundo nos últimos anos, mas a posição não era que procuravam na altura. O negócio não avançou porque no clube não podia desviar-se das suas ideias no que diz respeito ao mercado. Deco explicou ainda na mensagem que transmitiu ao português que terminou o contrato com o Manchester City e assim Bernardo Silva acabou por se encaminhar para a equipa do Real Madrid. O diretor desportivo começou ainda com o segredo, uma das armas do Futebol Clube Barcelona no mercado, para evitar não só a inflação de preços, como também a interferência de outros clubes. Quanto mais ruído existir, pior para o negócio, acabou por admitir Deco. O atual diretor desportivo do Futebol Clube Barcelona assume que na equipa de Barça irá continuar também a procurar as melhores peças, tendo em conta possíveis alterações e necessidades para colmatar alguma ausência que possa acontecer nesta na primeira parte da temporada. Alexander Zverev não teve problemas em levar a melhor sobre Botic e estar nas meias-finais do Open dos Estados Unidos da América. O tenista alemão precisou de 2 horas e 18 minutos para triunfar sobre o neerlandês por 3-0, com os parciais de 6-2, 7-5 e 6-1. Na próxima fase, o primeiro cabeça de série do torneio mete forças com Karen Khachanov, que na última ronda venceu Alexander também por 3-0. Recordar que do outro lado, na duelo norte-americano entre Tiafoe e Ben Shelton.
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21: Tenho que meter o meu dedo, mas tenho que meter o meu dedo muito ao de leve. 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
1: E agora seguimos com os craques mundiais neste produto 100% palavra.
2: Franz Beckenbauer, nascido em Munique 11 de setembro de 1945, é uma lenda incontestável do futebol. A sua carreira, tanto a nível de clubes como internacional, fez dele um dos maiores jogadores da história. Começou a sua trajetória no Bayern de Munique, onde se destacou rapidamente pela sua elegância e habilidade. Beckenbauer fez a sua estreia na equipa principal do Bayern em 1964 e rapidamente se estabeleceu como uma figura central. Sob a sua liderança, o Bayern conquistou 3 títulos da Bundesliga em 69, 72 e 73 e 3 taças dos clubes campeões europeus em 1974, 75 e 76. A posição de líbero que Beckenbauer redefiniu permitiu-lhe não apenas atuar na defesa, mas também contribuir ofensivamente. A sua visão de jogo e a habilidade em avançar com bola mudaram a forma como a posição era jogada. Foi ainda premiado com o Ballon d'Or, ou o melhor jogador da Europa, em 1972 e 76, refletindo o seu impacto no futebol europeu. Na seleção da Alemanha Ocidental, Beckenbauer também deixou a sua marca. Foi o capitão de equipa que venceu o Campeonato do Mundo em 1974 e, na final realizada no Estádio Olímpico de Munique, a Alemanha Ocidental derrotou os Países Baixos por 2-1. O jogador alinhou com o ombro deslocado, demonstrando uma coragem e uma liderança notáveis que se tornaram lendárias. Além disso, foi fundamental na vitória no Euro de 1972, onde a Alemanha Ocidental derrotou a União Soviética na final. Após o sucesso no Bayern de Munique, Beckenbauer transferiu-se para o New York Cosmos em 1977. Lá continuou a influenciar o futebol, ajudando a promover o desporto nos Estados Unidos. Com a sua presença, o Cosmos conquistou o campeonato em 1977 e 78 e a sua estadia acabou por ser crucial para popularizar o futebol no país, oferecendo uma nova visibilidade à modalidade. Após a sua aposentadoria como jogador, Beckenbauer continuou a deixar a sua marca como treinador. Em 1990, levou a seleção da Alemanha Ocidental à vitória no Campeonato do Mundo da Itália, tornando-se o único a ganhar o Mundial, tanto como jogador quanto como treinador. Sob a sua liderança, a Alemanha derrotou a Argentina por 1-0 na final, com um golo de penalti de Andreas Brehme. Beckenbauer também teve um papel significativo na administração do futebol. Em 2006, foi um dos principais organizadores do Campeonato do Mundo da Alemanha, ajudando a garantir o sucesso do torneio. A sua influência estendeu-se à administração da FIFA, onde contribuiu também para a formulação de políticas globais para o futebol. O legado de Franz Beckenbauer é marcado pela sua inovação tática, conquistas impressionantes e impacto duradouro no futebol. O Kaiser continua a ser uma referência para muitos, sendo para sempre lembrado como um dos maiores defesas e jogadores de todos os tempos.

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2: A história do Nottingham Forest é uma das mais ricas e fascinantes do futebol inglês, marcada por momentos de glória e desafios. Fundado em 1865, o Nottingham Forest Football Club é um dos clubes mais antigos do mundo. A sua origem está intimamente ligada ao crescimento do futebol organizado em Inglaterra no final do século XIX, numa época em que o desporto se tornava mais estruturado e popular. O primeiro grande momento de sucesso do Forest aconteceu em 1898, quando o clube conquistou a FA Cup ao vencer o Derby County por 3-1 na final, tornando-se um dos primeiros clubes a erguer este prestigiado troféu. No entanto, após este triunfo, a equipa passou longos períodos longe do topo do futebol inglês, alternando entre as divisões e sem conseguir afirmar-se de forma consistente na elite. O verdadeiro renascimento do clube começou na época de 1970, com a chegada de Brian Clough como treinador em 1975. Clough, uma figura carismática e controversa, conseguiu transformar o Nottingham Forest numa potência do futebol europeu. Juntamente com o seu adjunto Peter Taylor, Clough trouxe uma mentalidade vencedora e reformulou a equipa, levando o clube a uma das eras mais gloriosas da sua história. Sob o comando deste técnico, o Nottingham Forest alcançou feitos incríveis. Em 1977-78, o clube venceu a primeira divisão inglesa, a atual Premier League, pela primeira vez, um feito notável para uma equipa recém-promovida. Esse título abriu as portas para a participação na Taça dos Clubes Campeões Europeus, onde o Nottingham Forest fez história ao conquistar o troféu europeu em duas ocasiões consecutivas, em 1979 e 1980. Em 79, o Forest venceu o Malmo por 1-0 numa final realizada em Munique, com um golo de Trevor Francis, tornando-se assim campeão da Europa. No ano seguinte, o clube repetiu o feito ao derrotar o Hamburgo por 1-0 em Madrid, com um golo de John Robertson. Estas conquistas colocaram o Nottingham Forest no mapa do futebol mundial, ao tornarem-se uma das poucas equipas a conquistar o título europeu mais de uma vez. A consistência e o espírito de equipa foram as marcas desta era de sucesso, com jogadores como Peter Shilton, Viv Anderson e Martin O'Neill a desempenharem papéis fundamentais. Além dos sucessos europeus, o Forest também teve sucesso em competições internas durante esta era dourada, vencendo 4 taças da Liga Inglesa entre 1978 e 1989. Brian Clough continuou a treinar o clube até 93, deixando um legado incomparável no futebol inglês. Sob a sua orientação, o clube passou de uma equipa modesta para uma das maiores forças do futebol europeu, sempre com um estilo de jogo ousado e competitivo. Após a saída de Clough, o clube enfrentou dificuldades para manter o mesmo nível de desempenho. Durante os anos de 1990 e 2000, o Forest sofreu várias descidas de divisão, passando longos períodos fora da Premier League. No entanto, o clube nunca perdeu a sua identidade e a sua rica história, continuando a ser um símbolo de resiliência no futebol inglês. A temporada de 2021-2022 marcou o regresso do Nottingham Forest à Premier League após 23 anos de ausência. A equipa, comandada por Steve Cooper, garantiu a promoção ao vencer o play-off do Championship, devolvendo o clube ao mais alto escalão do futebol inglês e reacendendo as esperanças dos seus adeptos para um novo capítulo de sucesso. Esse regresso simboliza o espírito de luta do emblema, que apesar das adversidades, continua a ser um dos mais respeitados e venerados no futebol mundial. Atualmente, o Nottingham Forest continua a atrair a atenção de adeptos de todo o mundo, sendo um clube cuja história inspira respeito e admiração. O seu legado europeu e a sua ligação com figuras como Brian Clough mantêm-no como um nome icónico no desporto, lembrado como um dos gigantes do futebol do século XX.
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2: A era de

0: League, duas Ligas dos Campeões e cinco Taças de Inglaterra, Ferguson moldou o Manchester United e deixou um legado incomparável. Quando o escocês chegou ao clube em novembro de 1986, o Manchester United estava longe de ser o gigante europeu que conhecemos hoje. Na altura, o clube enfrentava uma seca de títulos da Liga, que durava desde 1967, e tinha dificuldades em competir com rivais como o Liverpool, que dominava o cenário inglês. Os primeiros anos de Ferguson em Old Trafford foram difíceis e até houve especulações sobre uma possível demissão após resultados decepcionantes, porém o treinador escocês manteve a confiança da direção e a vitória na Taça da Inglaterra em 1990, após um dramático replay contra o Crystal Palace, foi o ponto de viragem que iniciou a construção de uma dinastia. Nos anos seguintes, Ferguson começou a estruturar uma equipa vencedora. Foi pioneiro na aposta em jovens talentos da academia, estratégia que ficaria conhecida pela introdução da famosa classe de 92, que incluía jogadores como David Beckham, Ryan Giggs, Paul Scholes, Gary Neville e Nicky Butt. Estes jovens formariam o núcleo de uma equipa que se tornaria dominante, combinando o seu talento com as contratações criteriosas de Eric Cantona, Roy Keane e Peter Schmeichel. O sucesso não tardou a chegar e em 1993 o United venceu a sua primeira Premier League sob o comando de Ferguson, pondo fim a um jejum de 26 anos. A década de 1990 foi marcada pelo domínio doméstico dos Red Devils, com Ferguson a guiar o clube a 6 títulos da Premier League, 4 Taças de Inglaterra e, em 1999, a glória europeia com a conquista da Liga dos Campeões. O ano de 99 foi particularmente especial, já que o United conseguiu o inédito treble, vencendo a Premier League, a Taça de Inglaterra e, para além do título de campeão europeu, num feito nunca antes realizado por um clube inglês. A final da Liga dos Campeões em Camp Nou contra o Bayern de Munique foi um dos momentos mais dramáticos da história do futebol. Perdendo por 1-0 até aos 90 minutos, o United virou o jogo nos descontos com golos de Teddy Sheringham e Ole Gunnar Solskjaer, selando uma vitória épica por 2-1. Ferguson continuou a evoluir a equipa ao longo dos anos, mostrando uma capacidade notável para se adaptar às mudanças no futebol. No início dos anos 2000, com a saída de jogadores-chave como Beckham e a reforma de outros veteranos, Ferguson renovou a equipa com contratações que voltariam a colocar o United no topo. Nomes como Cristiano Ronaldo, Wayne Rooney e Nemanja Vidić desempenharam papéis cruciais na segunda era dourada do clube, que culminou em mais uma conquista da Liga dos Campeões em 2008, numa final histórica contra o Chelsea em Moscovo, decidida nos penaltis. O United de Ferguson estabeleceu-se como um dos clubes mais temidos da Europa, ganhando a Premier League repetidamente e acumulando troféus nacionais e internacionais. A capacidade dos escoceses para gerir egos, desenvolver jovens jogadores e tirar o melhor dos seus plantéis, independentemente das mudanças, fez dele uma figura única no desporto. Além disso, a sua rivalidade com treinadores como Arsène Wenger, do Arsenal, e José Mourinho, do Chelsea, adicionou ainda mais drama à Premier League. A longevidade de Ferguson no cargo foi acompanhada por um espírito competitivo inabalável e uma busca constante pela excelência. A vitória na Premier League de 2013, a última da sua carreira, foi um final adequado para uma trajetória de sucesso. Após anunciar a sua retirada no final dessa época, Ferguson deixou o United com 13 títulos da Premier League, um recorde que provavelmente permanecerá por muitos anos. A sua última época foi marcada pela liderança de Robin Van Persie, cuja contratação em 2012 foi um golpe estratégico que garantiu o título com facilidade. Quando Ferguson se despediu em 2013, o futebol inglês perdeu uma das suas figuras mais icónicas e o Manchester United entrou numa nova era sem o líder que os guiara durante quase 3 décadas. O impacto de Ferguson vai muito além dos títulos, moldou a identidade do clube, desenvolveu uma cultura de vitória e foi o arquiteto de algumas das equipas mais emocionantes da história do futebol mundial. O seu legado em Old Trafford permanece intacto e o seu nome será sempre sinónimo de sucesso no Manchester United e no futebol global.
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3: Uma exibição muito sólida, mas de qualidade. Muito satisfeito com a primeira parte, deu aos jogadores no intervalo para começarmos, e era obrigatório para nós começar a segunda parte como tínhamos jogado a primeira e que tínhamos começado a primeira, e foi isso que eles fizeram praticamente com o segundo e com o terceiro golo, e que nos deu a tranquilidade. Mas uma exibição sólida, praticamente sem uma oportunidade de golo para o nosso adversário.
4: Na primeira parte já se sentiu, nós estávamos a chegar tarde à pressão, não estávamos compactos como devíamos estar. O Benfica encostou-nos mais atrás do que aquilo que nós sentimos que podíamos ter feito, que nós Sabíamos bem aquilo que íamos encontrar pela frente, simplesmente nunca tivemos a frescura para cobrir a bola no centro.

0: centrais do Benfica que carregam e ligam muito jogo.
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2: E está agora na hora de trazer o perfil de mais um jogador à Golo FM.
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4: Federico Di Marco, nascido a 10 de novembro de 1997 em Milão, na Itália, é um lateral esquerdo conhecido pela sua velocidade, habilidades ofensivas e versatilidade. Iniciou a sua formação no Inter, onde fez a sua estreia profissional em 2016. Apesar de começar a carreira no clube do coração, Di Marco teve várias cedências por empréstimo para ganhar experiência. Passou por equipas como o Empoli e o Parma, onde se destacou pela sua capacidade de cruzamento e dinamismo. No Parma jogou uma temporada importante, ajudando o clube a alcançar a estabilidade na Série A. Já em 2019 regressou ao Inter de Milão, onde começou a estabelecer-se como um jogador fundamental. Di Marco tornou-se uma peça-chave no esquema do treinador Simone Inzaghi, destacando-se pela sua capacidade de atacar pelas alas e de contribuir com assistências e golos. A sua habilidade para jogar tanto como lateral como como ala permitiu-lhe ser uma adição valiosa para o Inter, que conquistou o campeonato italiano em 2020-2021 e ainda em 2023-2024. Nos últimos anos continuou a ser uma presença importante na equipa, demonstrando consistência e contribuindo para as campanhas do Inter em várias competições. Além do seu sucesso a nível de clubes, Di Marco também começou a representar a seleção italiana, fazendo a sua estreia em 2021. A sua versatilidade e a qualidade do seu jogo foram amplamente reconhecidas, consolidando-o como um dos elementos da espinha dorsal da squadra azzurra.
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1: 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São 2:29. 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
5: O Sporting Clube de Braga deu a conhecer um acordo com os chipriotas do Paphos no Futebol Clube para a transferência de título definitivo de Jonathan Senora. A equipa bracarense preserva a 50% dos direitos económicos do defesa de 21 anos, significa ainda com direito de preferência de recompra do jogador. O Sporting Clube de Braga deseja assim a Jonathan Senora nas maiores felicidades pessoais e profissionais para nesta nova fase da sua carreira, mencionou ainda no clube. Jonathan Senora, natural do Rio Maior, vai encontrar no Paphos no Futebol Clube 4 portugueses, sendo eles, no Guga Rodrigues, no Domingos Quina, no Alexandre Brito e Afonso Patrão, além, claro, está no do treinador Ricardo Sapinto. César Peixoto e Vítor Matos estão entre os nomeados para treinador do mês de agosto do Championship. O técnico português do Wolverhampton, César Peixoto, conseguiu 3 vitórias e um empate durante o mês em análise, enquanto que o compatriota Vítor Matos arrecadou 2 triunfos e um empate nos primeiros jogos da prova ao serviço da formação do Swansea City. Nathan Jones, do Charlton Athletic, e Julian Stepan, da formação do Queen's Park Rangers, são os restantes candidatos ao prémio. Recordar que o Wolverhampton é décimo primeiro classificado do Championship com 8 pontos, enquanto que o Swansea City está no terceiro lugar com mais 3. Produto da geração de Bernardo Silva e de João Cancelo, Sansidino Silva foi anunciado como reforço da formação do Al Tabni Irshad na equipa da 2ª Divisão do Líbano. Orientado na formação do Benfica por nomes, como Bruno Lage, João Tralhão e Hélder Cristóvão, Sansidino está fora de Portugal desde 2018, quando rumou aos suíços da formação de Lausanne. Seguiram-se passagens pela formação do Ararat Ervan, da Liga da Arménia, o Al-Fabna Taraji, da 3ª Divisão da Arábia Saudita, na formação do Hermes, da 2ª Divisão de Chipre, a formação do Sar Sabna Club, da Liga de Oman, e também a formação do Benalem Fortes, clube do 5º escalão de Itália, na sexta agora, aos 32 anos, nova aventura no Líbano para o Luso-Guinense. O jogador Rafael Brito reforça na formação do Hotel Lul, que segue no grupo dos sétimos classificados da primeira fase da Liga Roménia, com 10 pontos somados. O internacional português assina por duas temporadas com o clube de Galati, onde trabalha como companheiros de equipa nos compatriotas Miguel Silva, Nebna Lopes, Pedro Nuno e Andrezinho, bem como de alguns jogadores que passaram pelo futebol português. Assume um jogador que está muito feliz por tornar-se a jogar na formação do Hotel Lul. Este é sobretudo um passo importante na sua carreira. Não foi formado no Benfica e sabe que no passado o Hotel Lul já defrontou o Benfica na fase de grupos da Liga dos Campeões. Quer ajudar-se na sua nova equipa, afirmou Rafael Brito, médio de 24 anos, formado no Benfica. Terminou o contrato em junho, que ligava ao Casa Pia desde 2023. E Manol Alguacil é o novo treinador da equipa do Olympiacos da Grécia. Através das redes sociais, em comunicado, o clube grego confirmou a escada do técnico espanhol de 35 anos, que assim sucede ao compatriota José Luís Mendilibar no cargo. Alguacil orientou a equipa do Al Sabab na última época, após ter estado durante 6 épocas e meia na Real Sociedade. Recordar que a decisão de trocar de treinador surge numa altura em que o Olympiacos leva 4 vitórias nos últimos 5 jogos e ocupa no segundo lugar do campeonato, atrás do Panathinaikos. Ao todo, no técnico, somou 79 vitórias, 27 empates e 21 derrotas em 127 jogos. O guarda-redes Thibaut Courtois deu a conhecer que faz uma pausa na seleção da Bélgica. No guardião de 34 anos, partilhou que optou por ficar de fora de toda a campanha da Bélgica na Liga das Nações, uma tomada de posição aceita pelo selecionador de Marc Van Bommel. Decidiu que não jogar por toda a campanha da Liga das Nações com os Diabos Vermelhos, a menos que o selecionador tenha problemas com lesões. Neste caso, poderá ser convocado excepcionalmente, disse o internacional belga. No experiente guardião internacional, em 115 ocasiões, permanece totalmente disponível para os jogos de qualificação do Euro 2028, que começam em março de 2027. Apesar desta pausa, nomeadamente durante a Liga das Nações, se o guarda-redes que defender a Liga das Nações tiver um bom desempenho, é possível que Van Bommel continue a contar com ele. No entanto, quer lutar pelo seu lugar e quer provar que é o número 1, novamente, disse o atleta. Dick Advocaat prolongou o seu contrato de selecionador de Curaçao, que este ano se estreou em Mundiais até julho de 2027. O treinador neerlandês de 78 anos estabeleceu um recorde como selecionador mais velho da história numa fase final de um campeonato do mundo, isto em 96 anos. A federação considerou que, sob a liderança de Advocaat, Curaçao deu passos importantes no palco internacional, tendo optado pela continuidade e estabilidade ao oferecer-lhe na renovação de contrato em maio. 3 meses depois de ter renunciado ao cargo, por motivos de saúde de um familiar, voltou à equipa para orientar esta seleção no Mundial. No grupo E, Curaçao celebrou o seu primeiro ponto, com o empate sem golos diante do Equador, perdendo por 2-0 com a Costa do Marfim e por 7-1 contra a seleção da Alemanha. Na sua longa carreira, Advocaat treinou ainda nas seleções dos Países Baixos, na Rússia, a Sérvia, na Bélgica, na Coreia do Sul, assim como também no Iraque, além de clubes como PSV, Eindhoven, Glasgow Rangers, na Zenit de São Petersburgo, no Borussia de Mönchengladbach e Fenerbahçe. O Al Nassr venceu a equipa do Al Ahly por 2-1 em jogo a contar para a 6ª jornada do Campeonato Saudita. Cristiano Ronaldo marcou um dos golos e está cada vez mais próximo dos 1000 remates certeiros. Samu Costa também foi titular, enquanto João Félix ficou de fora por acumulação de amarelos no início do jogo com pouca baliza. A formação orientada por Ange Postecoglou adiantou-se do marcador na grande oportunidade do encontro. Na sequência de um canto, Angelo encontrou a cabeça de Cristiano Ronaldo, que sem hipótese para no guarda-redes atirou para o fundo da baliza. 979 golos para o capitão da equipa das esquinas. Aos 38 minutos, o internacional português rematou com estrondo ao poste, ficando a centímetros do bicho. No segundo tempo, o Al Nassr manteve o controle do jogo e chegou ao 2-0 por intermédio de Al Hamdan. Contudo, aos 75 minutos, Nabil Fekir fez das suas, aproveitou a desatenção de Bento e assinou um grande golo de livre direto. O Al Nassr acusou o golo sofrido e tremeu por diversas ocasiões, mas acabou por beneficiar da fraca eficácia do último classificado da Liga Saudita. Desta feita, o Al Nassr subiu ao segundo lugar com 15 pontos, os mesmos que o Al Hilal, que permanece na liderança, e no terceiro classificado, o Al Qadisiyah. O Ahbab, por sua vez, mantém-se no último posto, com apenas 1 ponto. Já no outro jogo, o Al Diriyah, de Brunelage, bateu o Al Fateh por 2-1, num bom início de partida, na equipa orientada pelo técnico português. Chegou à vantagem por intermédio de Darwin Núñez, que converteu uma grande penalidade aos 28 minutos. Contudo, a resposta da formação da casa surgiu 7 minutos minutos depois, Shabna Ben Al-Rabna Abdulen, Shabna Ben Assistido, Ben Apur, Shabna Batna, restabeleceu a igualdade de marcador aos 35 minutos, já no período de compensação da primeira parte. Novamente, através da marca dos 11 metros, Shabna Al-Diriya Abna voltou a colocar-se na frente, desta vez graças a Shabna Ben Bolbina, que converteu um ponto a pé de penalti aos 45 mais 6 minutos. Com este resultado, a equipa de Bruno Lage, Shabna subiu ao 7º lugar, Shabna com 10 pontos, Shabna já o Al-Fat é 16º classificado com 3, Shabna por fim, o Al-Sabab com Daniel Podense no 11 inicial, Rabna saiu derrotado, Rabna da visita, Rabna Colud, Rabna por 2-1, Martinez, Rabna logo aos 6 minutos colocou os visitantes em vantagem, mas Rabna Quartagarena aos 30, Rabna restabeleceu a igualdade, já perto do final, aos 87 minutos, Rabna Dassari, Rabna marcou um golo que garantiu assim a vitória da equipa Rabna da casa. Assim sendo, na equipa do avançado ex-Sporting, mantém-se no 15º lugar com 3 pontos, enquanto que na formação do alto Rabna Colud, Rabna é 6º colocado com 12 pontos a batados.
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0: Ronaldo para Pedro Neto, pode marcar, golo!
1: Pedro Neto!
0: Assistência do rei Ronaldo!
1: Ainda o Porto, Fábio Vieira, pé esquerdo na bola, rematou, golo!
0: Fábio!
1: Porto!
0: Fábio Vieira!
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5: Fernando Peiroteu é um nome lendário na história do futebol português e mundial, especialmente pelos seus feitos incríveis com a camisola do Sporting Clube de Portugal. Natural de Lampata, Angola, Peiroteu nasceu a 10 de março de 1918, na então colónia portuguesa. O seu talento precoce começou a chamar a atenção ainda nas terras africanas, onde jogou pelo Sporting de Luanda e em 1937, aos 19 anos, deu um grande passo na sua carreira ao transferir-se para o Sporting em Portugal. Na capital portuguesa, Peiroteu tornou-se imortal no mundo do futebol. A sua estreia pelos Leões ocorreu em setembro de 1937 e desde o início ficou claro que estava ali um jogador especial. Com uma combinação imparável de força, velocidade e instinto para o golo, Peiroteu rapidamente começou a colecionar tentos. Apenas na sua primeira época marcou 34 golos, dando sinais do que viria a ser uma das mais prolíficas carreiras da história do futebol português. Durante 12 anos no Sporting, Peiroteu foi uma máquina de golos. Marcou 544 em 334 jogos oficiais, uma média impressionante de 1,62 golos por jogo, um recorde que ainda hoje não foi igualado por nenhum outro jogador. Nos cinco violinos, o célebre quinteto ofensivo do Sporting na década de 1940, Peiroteu desempenhou um papel fulcral. Juntamente com outros craques como Travassos, Vasquez, Albano e Jesus Correia, o avançado luso-angolano foi a peça mais letal desse ataque demolidor que proporcionou ao clube uma das suas épocas mais gloriosas. As façanhas de Peiroteu em campo levaram o Sporting a conquistar 5 campeonatos nacionais e várias taças de Portugal. Ele foi o principal responsável por catapultar os Leões para a ribalta do futebol português e o seu poder goleador era tal que, por exemplo, numa só partida frente ao Leça, marcou 9 golos, uma das maiores marcas de sempre num único jogo. O seu nome é inseparável da história do futebol em Portugal, não apenas pelos títulos coletivos, mas também pelas conquistas individuais. Peiroteu foi o melhor marcador do campeonato em 6 ocasiões, uma clara demonstração da sua consistência ao longo dos anos. Em 1949, após uma carreira repleta de sucessos, surpreendeu o mundo ao anunciar a sua retirada com apenas 31 anos. A decisão foi inesperada, especialmente para alguém ainda no auge das suas capacidades físicas e técnicas. A explicação? Peiroteu queria dedicar-se à sua família e aos negócios pessoais, numa altura em que o futebol ainda não proporcionava as condições financeiras de hoje. Apesar de se retirar jovem, Fernando Peiroteu nunca foi esquecido. O seu legado como um dos maiores goleadores de todos os tempos perdura até hoje. Depois da carreira como jogador, ainda teve uma breve passagem como treinador, incluindo uma curta, mas marcante experiência como selecionador nacional em 1961. No entanto, foram os seus feitos como jogador que imortalizaram o seu nome no panteão dos grandes do futebol mundial. Fernando Peiroteu não foi apenas um goleador extraordinário, foi o símbolo de uma era de ouro do futebol português. Os seus números falam por si e o seu impacto transcendeu gerações, inspirando avançados por todo o mundo.

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1: Olhamos agora nesta emissão para os craques mundiais. Apesar da sua ausência no campo, o legado destes jogadores continua a inspirar novas gerações que procuram também alcançar a mesma grandeza. É para ouvir também aqui na primeira Rádio Desporto os craques mundiais com o Hugo Taveira.
2: Javier Zanetti, conhecido como El Tractor, é uma das lendas imortais do futebol mundial, especialmente pela sua longa e brilhante carreira no Inter de Milão. Nascido em Buenos Aires, Argentina, a 10 de agosto de 1973, Zanetti começou a sua trajetória no futebol argentino, jogando pelo Talleres de Remédios da Escalada e mais tarde pelo Banfield, onde chamou a atenção pela sua capacidade física e técnica, jogando tanto como lateral direito como como médio defensivo. A grande virada na sua carreira ocorreu em 1995, quando o Inter de Milão decidiu contratá-lo. Seria o início de uma ligação de quase duas décadas entre Zanetti e o clube italiano, uma história marcada por lealdade, conquistas e uma liderança incontestável. Ao longo de 19 anos defendendo o Inter, o argentino tornou-se o jogador com mais partidas na história do clube, somando mais de 850 jogos. Um dos momentos mais marcantes da sua carreira foi a temporada de 2009-2010, em que o Inter, comandado por José Mourinho, conquistou a Liga dos Campeões pela primeira vez em 45 anos. Zanetti, capitão e líder inquestionável, foi fundamental na caminhada para a Tríplice Coroa, que incluiu também a Série A italiana e a Copa da Itália. A sua capacidade de jogar em várias posições e o seu profissionalismo fizeram dele um dos jogadores mais versáteis e respeitados do futebol mundial. Além dos títulos pelo Inter, Zanetti também teve uma carreira de sucesso pela seleção argentina, disputando mais de 140 jogos ao longo de 17 anos de serviço. Participou em várias edições do Campeonato do Mundo e da Copa América, embora nunca tenha conquistado um grande título internacional com a seleção. No entanto, a sua importância para o futebol argentino nunca foi questionada, sendo uma referência de longevidade e excelência. A carreira de Zanetti também foi marcada pela sua atitude fora de campo. Conhecido pela sua humildade e carisma, criou a Fundação Pupi, uma organização beneficente que ajuda crianças em situação de vulnerabilidade na Argentina. A sua dedicação a causas sociais reforçou a imagem de um jogador que, além de excelente atleta, sempre se preocupou com o bem-estar das comunidades. Quando se aposentou em 2014, aos 40 anos, Zanetti já era uma verdadeira lenda viva. O Inter de Milão decidiu retirar a camisola 4 em sua homenagem, um gesto raro no futebol que demonstra o impacto imenso que teve no clube. Após encerrar a carreira como jogador, continuou ligado ao Inter, assumindo funções diretivas na equipa. Atualmente é vice-presidente dos Nerazzurri, onde continua a contribuir para o desenvolvimento do clube. Em suma, Javier Zanetti é sinónimo de lealdade, liderança e classe, tanto dentro como fora de campo. A sua carreira é um exemplo de como o profissionalismo e a dedicação podem transformar um jogador numa lenda.
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1: Vamos lá olhar agora para mais um gigante adormecido aqui na primeira rádio de desporto.
2: O Aston Villa Football Club é um dos clubes mais antigos e tradicionais da Inglaterra, com uma rica história de conquistas nacionais e internacionais. Fundado em 1874, o clube sediado em Birmingham tornou-se um dos criadores da Football League em 1888 e posteriormente da Premier League em 1992. Os Villans, como são carinhosamente chamados, sempre se destacaram no futebol inglês, especialmente no final do século XIX e início do século XX, período em que o clube conquistou a maioria dos seus títulos domésticos. No entanto, o maior destaque na história do Aston Villa vem das suas conquistas europeias, que colocaram o clube no mapa internacional. O auge dessa trajetória ocorreu na temporada de 1981-82, quando o Aston Villa conquistou a Taça dos Clubes Campeões Europeus, a atual Liga dos Campeões. Sob o comando do técnico Tony Barton, o clube surpreendeu ao derrotar o gigante alemão Bayern de Munique por 1-0 na final disputada em Roterdão, com um golo de Peter Witt. O histórico desempenho do jovem guarda-redes Nigel Spink, que entrou em campo logo no início devido a uma lesão do titular, foi crucial para a vitória histórica. Esta conquista colocou o Aston Villa no seleto grupo de clubes ingleses campeões europeus. No ano seguinte, o clube venceu ainda a Supertaça Europeia ao derrotar o Barcelona em 1983. Nessa disputa em dois jogos, o Aston Villa perdeu a primeira partida por 1-0 em Camp Nou, mas conseguiu uma vitória por 3-0 em Villa Park, assegurando o título no agregado de 3-1. Essas conquistas marcaram o ponto mais alto da história internacional do emblema. Além dos títulos europeus, o Aston Villa tem uma longa tradição de sucesso em competições domésticas, tendo vencido a primeira divisão, agora chamada Premier League, por 7 vezes, e conquistando a FA Cup em outras 7 ocasiões, sendo a mais recente em 1957. Esses títulos fazem do Villa um dos clubes mais laureados da Inglaterra e o Villa Park, o seu estádio desde 1897, é uma das arenas mais emblemáticas do futebol britânico. O clube passou por altos e baixos nas últimas décadas, incluindo despromoções e retornos à elite do futebol inglês, mas a história e as glórias do Aston Villa, especialmente na Europa, onde está de regresso à Liga dos Campeões, permanecem como momentos icónicos na rica trajetória do emblema.
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1: A invencibilidade de algumas equipas em ligas nacionais ou europeias permanece como uma marca histórica, imortalizando os seus nomes nos livros do futebol. Está na altura de mais um grande feito histórico aqui na Golo FM.
2: A equipa do Torino, dos anos 40, imortalizada como Il Grande Torino, permanece até hoje como uma das maiores lendas do futebol italiano e mundial. Dominadora, praticamente invencível e formada por jogadores de uma qualidade técnica e tática ímpar, esta equipa transformou o Torino num verdadeiro colosso do futebol, conquistando 5 títulos consecutivos da Série A entre 1942 e 1949. Contudo, a sua história não é apenas de glória dentro das quatro linhas, mas também de uma tragédia imensa que chocou o mundo desportivo e deixou uma marca eterna no futebol. O desfecho trágico da equipa no desastre aéreo de Superga em 1949 selou o fim de uma era brilhante de forma abrupta e dolorosa. A equipa começou a tomar forma durante os primeiros anos da década de 1940 sob a presidência de Ferruccio Novo. Novo, um visionário que ambicionava transformar o Torino num clube de topo, investiu pesadamente em jogadores talentosos e trouxe métodos modernos de treino que eram inovadores para a época. O resultado foi uma equipa de futebol que não só jogava um futebol técnico e de ataque, mas também se destacava pela disciplina tática e pelo trabalho coletivo. Entre as estrelas que faziam parte deste esquadrão lendário estavam Valentino Mazzola, capitão e líder incontestável, e jogadores como Ezio Loic, Franco Ossola e Virgilio Maroso. Mazzola, em particular, era visto como o coração e a alma da formação, um médio ofensivo que combinava habilidade técnica com uma capacidade de liderança inspiradora. O Torino começou a dominar o futebol italiano em 1942, ao conquistar o primeiro de 5 Scudetti consecutivos. Naquela época, a Série A estava repleta de equipas fortes, mas nenhuma conseguia rivalizar com o grande Torino. A equipa jogava com uma intensidade e fluidez que poucos adversários conseguiam igualar e nos jogos em casa, no Estádio Filadélfia, o Torino era praticamente imbatível. A sua técnica ofensiva, onde a equipa atacava constantemente com todos os seus jogadores, era revolucionária para a época e esta abordagem garantiu-lhes vitórias avassaladoras e espetáculos inesquecíveis. Na temporada de 1947-48, por exemplo, o Torino marcou 125 golos em 40 jogos, algo absolutamente notável e que demonstra o poder ofensivo desta formação. Um dos segredos do sucesso do grande Torino residia no entrosamento entre os seus jogadores, muitos dos quais que representavam também a seleção nacional italiana. Em determinado momento, a equipa titular da Itália era composta por 9 jogadores do Torino, um feito que nunca mais foi igualado na história do futebol mundial. A influência do grande Torino na seleção foi tal que, na década de 40, a equipa nacional italiana dependia quase exclusivamente da qualidade e da organização desta geração dourada de jogadores. Sob a liderança de Mazzola, o Torino combinava uma defesa sólida com um ataque brilhante e incansável. A versatilidade tática da equipa e a sua capacidade de alternar entre diferentes estilos de jogo tornaram-na uma máquina de vitórias. No entanto, a história gloriosa do grande Torino seria interrompida tragicamente a 4 de maio de 1949. Naquele dia fatídico, o avião que transportava a equipa de regresso a Turim, após um jogo amigável contra o Benfica, despenhou-se na colina de Superga, perto da cidade. O desastre matou todos os 31 ocupantes a bordo, incluindo os 18 jogadores da equipa. A tragédia abalou profundamente o mundo do futebol e a Itália entrou num estado de luto nacional. O desastre da Superga não foi apenas uma perda para o Torino, mas para todo o futebol italiano, que viu desaparecer uma geração inteira de jogadores talentosos e promissores num único e devastador momento. A perda do grande Torino foi um golpe para o qual o clube demoraria décadas a recuperar. Mesmo após o desastre, o Torino foi declarado campeão da Série A de 1948-49, em sinal de respeito pela sua supremacia durante toda a temporada. As equipas adversárias jogaram os últimos jogos da época com as equipas de júniores, em homenagem aos falecidos jogadores. No entanto, o vazio deixado por este acidente foi incomensurável, tanto para os adeptos do Torino como para o futebol em geral. O legado desta equipa, no entanto, nunca foi esquecido e a formação é recordada anualmente com milhares de adeptos a subirem até à Basílica de Superga para prestar homenagem àqueles que perderam a vida. O impacto desta tragédia perdura até hoje, não apenas na memória coletiva do clube, mas também na história do futebol. O Grande Torino foi mais do que uma equipa vencedora. Representava a esperança e a alegria de um país que ainda estava a recuperar das feridas da Segunda Guerra Mundial. No campo era uma equipa que jogava com elegância e uma sede insaciável de vitória. Fora dele era símbolo de união e trabalho em equipa. A sua trágica morte imortalizou-os como lendas e a sua história continua a inspirar gerações de adeptos e jogadores, sendo contada com um misto de admiração e tristeza. A memória do Grande Torino é um lembrete poderoso de como o futebol pode ser, ao mesmo tempo, uma fonte de alegria e uma arena de tragédia, onde os sonhos podem ser destruídos no instante. Mesmo passados mais de 70 anos, a figura do Grande Torino permanece inalterada. Para muitos, aquela equipa foi a melhor de sempre em Itália, uma equipa que poderia ter alcançado ainda mais feitos se não tivesse sido tragicamente interrompida. Até hoje, o clube e os seus adeptos celebram a herança deixada por essa geração e a grandeza do Torino, tal como o nome indica, continuará a ecoar na história do futebol para sempre.
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3: É importante ganhar, é importante começar a ganhar. Uma equipa jovem, uma equipa com jogadores que era a primeira vez jogavam Champions. É importante jogar em nossa casa, é importante sentir todo o apoio de toda a malta, de todo o estádio envolvido nesta energia de Champions League. Por isso foi muito importante isso, essa energia que veio de fora para dentro também.
4: Empezamos um pouco mal. Creo que nos faltou um pouco de concentração no primeiro minuto, mas bueno, creo que o equipo depois se foi acostumbrando, pudimos entender cómo podíamos hacer la presión mejor para poder hacerles un poco más de daño. Y bueno, creo que al final la segunda parte del equipo fue espectacular y bueno, muy contento por la victoria.
5: Fue una indisposición, estaba un bocado cansado no balneário, tomé unas cosas que me deron y caí mal, mas yo estaba a dizer ao árbitro que precisaba de vomitar y ele esperou. E eu disse-lhe que precisava de vomitar para ficar bem e foi o que aconteceu. E pronto, foi só isso. Estou bem. Eu acho que o Lister tinha-nos avisado que o Galatasaray é uma equipa com muita intensidade e eu acho que nos primeiros minutos não conseguimos igualar bem essa intensidade, mas com o passar da primeira parte.
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6: Vamos lá olhar agora para o perfil de mais um jogador aqui na primeira Rádio Desporto.
2: Perfil do jogador. Luka Modric, nascido a 9 de setembro de 1985 em Zadar, na Croácia, é um médio conhecido pela sua visão de jogo e controle no meio-campo. Começou a sua carreira profissional no Dinamo Zagreb, onde se destacou rapidamente e ajudou o clube a ganhar vários títulos nacionais. O seu desempenho chamou a atenção do Tottenham Hotspur, que o contratou em 2008. No Tottenham, Modric consolidou-se como um dos melhores médios da Premier League, o que levou à sua transferência para o Real Madrid em 2012. Na capital espanhola, o croata tornou-se uma peça-chave na equipa, contribuindo para a conquista de múltiplos títulos, incluindo 6 Ligas dos Campeões. Na temporada de 2017-2018, Modric foi premiado com o Ballon d'Or, tornando-se o primeiro médio a ganhar o prémio desde 2007. Na seleção croata, Modric tem sido uma figura central, liderando a equipa até à final do Campeonato do Mundo de 2018, onde a Croácia terminou como vice-campeã. A sua capacidade de liderança e o seu estilo de jogo refinado continuaram a ser fundamentais para a seleção e para o Real Madrid, sendo que Modric se mantém uma das principais figuras do futebol mundial, conhecido pela sua habilidade técnica e inteligência tática.
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6: Vamos lá olhar agora para mais um craque da Liga Portuguesa, aqui na primeira Rádio Desporto.
2: Rui Barros, nascido em Lordelo, Paredes, em 1965, é uma das figuras mais queridas e emblemáticas do futebol português, conhecido pelo seu talento e pela impressionante agilidade, apesar da baixa estatura de 1,59m, que lhe valeu o apelido de Formiga Atómica. Começou a carreira no Paços de Ferreira e no Covilhã, mas foi no Futebol Clube do Porto que encontrou o seu grande impulso. Chegou ao clube em 1987, depois de ter impressionado com a sua técnica e velocidade em campo. Em pouco tempo, conquistou a confiança de Tomislav Ivic e destacou-se como um dos motores do meio-campo portista. A temporada de estreia de Rui Barros nos Dragões foi notável. Em 1987-88, o médio ofensivo marcou 12 golos no campeonato e rapidamente chamou a atenção de clubes internacionais. O seu estilo de jogo enérgico e incansável tornou-o indispensável na equipa e o seu impacto foi tão forte que no final da época assinou com a Juventus. Em Turim, Rui Barros conquistou de imediato o coração dos adeptos italianos. Logo na primeira temporada, ajudou a equipa a vencer a Taça de Itália e a Taça UEFA em 1990, marcando golos decisivos e mostrando uma capacidade única de romper defesas adversárias. Depois da passagem pela Juve, o médio continuou a sua carreira em clubes de topo, incluindo o Mónaco e o Olympique de Marselha. Apesar de não possuir a estatura física de muitos dos seus adversários, Rui Barros compensava com uma técnica apurada e uma leitura de jogo excepcional. Em França, continuou a mostrar o seu valor, mantendo a sua posição de destaque e reafirmando-se como um dos jogadores portugueses mais talentosos da sua geração. Em 1994, regressou ao Futebol Clube do Porto, onde contribuiu para o domínio do clube no cenário nacional, ajudando a equipa a conquistar múltiplos títulos, incluindo campeonatos e taças. Ao longo da sua carreira, Rui Barros representou Portugal com orgulho e dedicação, sendo chamada à Seleção Nacional em várias ocasiões, onde deixou a sua marca com exibições cheias de garra e técnica. Após pendurar as chuteiras, permaneceu ligado ao seu Futebol Clube do Porto, assumindo papéis de treinador adjunto e interino, sempre com o espírito de lealdade ao clube que marcou a sua vida. Hoje, Rui Barros é lembrado como um dos jogadores mais icónicos e queridos dos Dragões, símbolo de determinação e talento cuja carreira inspirou e continua a inspirar gerações de adeptos e jovens jogadores.
7: Este primeiro gol do Sporting do Porto, Rui Barros, continua a sete gol e atirou, é golo! Do Porto, 4 minutos e 3 segundos de jogo.
8: O primeiro era muito rápido, pronto, há um lance logo a 5 minutos de jogo, corri quase meio campo, saí guarda-redes, consegui driblar, depois parece uma defesa, quase caí naquele lance, mas quando consegui fazer o gol, foi importante para mim, principalmente para o clube.
9: Barros, i pallonetti sono la sua specialità. Ma come fa, come si muove la gamba di Barros nel pallonetto? Me la fa vedere com'è il movimento?
10: No, tanto dipende da fare così, come di là è la stessa.
9: Nel gol come l'ha messa la
10: gamba? Io lo fui di piatto che ha fatto il pallonetto.
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12: Os bilhetes para o embate entre a Portugal-Noruega das contas da segunda jornada do Grupo D da Liga das Nações, marcado para o Estádio do Dragão, estão esgotados. Na segunda, deu a conhecer a Federação Portuguesa de Futebol. Os preços dos bilhetes para nestes jogos variavam entre os 20 e os 60 euros. O duelo do dia 4 de outubro, pelas 19h45, marca assim o regresso de Erling Haaland ao Estádio do Futebol Clube do Porto, depois da visita na passada terça-feira do Manchester City para a Liga dos Campeões, em que o avançado marcou os dois golos que ditaram assim o resultado final deste duelo. A seleção nacional de fronteira na primeira. O país de Gales no estádio de Alvalade, na 24 de setembro, mas só depois a Noruega a 4 de outubro, mas ainda há bilhetes para no primeiro jogo no recinto do Sporting. A Federação Francesa de Futebol anunciou a retirada do seu apoio a Gianni Infantino, que procura na reeleição para a presidência da FIFA em março de 2027. A decisão foi formalizada pelo presidente do organismo gaulês, Philippe Diallo, após uma reunião do Comitê Executivo durante nesta quinta-feira. Nesta posição da Federação Francesa de Futebol surge na sequência de uma crescente oposição europeia nas políticas do atual líder da FIFA, envolvido em várias polémicas, na última relacionada com a tentativa de privatizar parte dos direitos comerciais do Mundial, proposta que acabou por ser retirada após várias críticas. França reverte assim a sua posição anterior, uma vez que, tal como muitas outras federações, tinha assinado recentemente uma carta de apoio a Infantino, tendo em vista na sua reeleição, juntando-se agora num grupo de federações que já tinham retirado esse apoio, nomeadamente a Suécia, na Escócia, Itália e Bélgica. A Primeira Liga registrou um novo recorde de tempo útil de jogo à quinta jornada. Nesta contabilidade, temos uma média de quase uma hora por jogo, 59 minutos e 6 segundos, no melhor registro desde que há dados disponíveis, isto desde 2012-2013. Um registro que supera em quase 1 minuto, 57 segundos no total, no anterior máximo, que era de 58 minutos e 9 segundos, alcançado na 12ª jornada da temporada desportiva 2022-2023. O embate entre o Gil Vicente e o Académico de Viseu, que terminou com vitória da equipa de Viseu por uma bola a zero, foi o que teve mais tempo útil de jogo, com um total de 65 minutos e 2 segundos, à frente do Estoril Arouca, com 64 minutos e 15 segundos, e do Sporting Nacional, com 61 minutos e 37 segundos. Na média da época 2026-2027, a Primeira Liga sobe assim para 57 minutos e 45 segundos, um crescimento de mais de 4 minutos, quando comparado com a média da temporada anterior, 53 minutos e 38 segundos. Já na Segunda Liga, no encontro entre União de Leiria e o Portimonense, foi o que teve maior tempo útil da época, no total de 63 minutos e 54 segundos, sendo que a média segue igualmente na tendência de crescimento, resistindo-se agora 53 minutos e 6 segundos, no valor superior aos 49 minutos e 10 segundos da época transata. Em relação à disciplina, na média de cartões amarelos na Liga Portugal mantém-se abaixo dos 4 por jogo, 3,9, num decréscimo em relação aos 5 amarelos por encontro na temporada passada, contabilizando-se igualmente uma redução na Segunda Liga. A média de faltas e de cartões vermelhos continua abaixo dos números da temporada anterior nas duas competições profissionais, no que toca aos relevados, no destaque para o Estádio do Dragão, que voltou a merecer nota máxima na última ronda. A vitória do Sporting sobre o Galatasaray na primeira jornada da fase de Liga da UEFA Champions League permitiu aos dragões galgar mais algumas posições. No que diz respeito ao ranking da UEFA, no triunfo valeu 2 pontos para o coeficiente da equipa de Alvalade, suficiente para passar à frente do Chelsea, que não se apurou para nas competições europeias desta época, e no Clube Brugge, derrotado em casa pelo Aston Villa na última terça-feira. E os dragões têm tudo para continuar a subir, uma vez que o adversário imediatamente à sua frente também não joga na Europa. Este ano, a Inglaterra domina com 6 clubes no top 20, mas Portugal vem a seguir com 3, nos mesmos de Espanha, Itália, Alemanha, na França e Bélgica, são os outros países com representação única nos 20 primeiros. Quanto ao ranking de países que determina nas vagas, nas competições europeias, Portugal permanece confortável no 6º lugar, que recuperou na época passada, e por isso volta a ter 3 clubes na Champions em 2027-2028. A vantagem sobre a Bélgica em 7º é significativa, 5.900 pontos, já na distância para a França, diminuiu com a vitória do Sporting Club, agora de 3.489 pontos. O triunfo leonino permitiu também ultrapassar a Turquia no coeficiente anual, precisamente porque impediu o Galatasaray de somar pontos nos dois primeiros países. No final da temporada, ganha uma vaga extra na cada um, na Champions de 2027-2028. Na época passada, Portugal lutou quase até o final pelo 2º lugar, que a Espanha acabou por assegurar nesta época. Para já, na dois líderes surpreendentes, sob na culpa dos bandos de passagem na fase de Liga da Champions, mas Portugal não vem logo a seguir. Victor Verhult tem sido uma peça vital do Futebol do Porto desde que assinou o contrato no verão do ano passado, proveniente do Copenhague, e há um dado que salta na vista e demonstra a tremenda importância do jovem dinamarquês na manobra da equipa liderada por Francesco Farioli. Ausente do duelo desta última terça-feira contra o Manchester City, com derrota dos Dragões por 2-0, depois da arrepiante conclusão cerebral que sofreu no jogo com o Moreirense, no médio de 20 anos, falhou apenas no terceiro encontro de Dragão a peito na temporada temporada transata. Não jogou o desafio da quarta eliminatória da Taça de Benfica Portugal diante do Sintrense, com vitória dos Dragões por 3-0, na encontra na vitória Sport Clube derrota por 3-1 na Taça da Liga. Ao todo, nas 70 partidas que os campeões nacionais discutiram desde o início de 2025-2026, registaram-se 7 derrotas e em 6 desses desaires, Fraholt não foi titular. O único jogo, nem que o Nórdico foi a opção inicial e o Futebol Clube do Porto perdeu, foi na casa do Nottingham Forest. Em outubro do ano passado, curiosamente, na primeira derrota dos Dragões, na era Abna Farioli, o encontro da terceira na jornada da fase de Liga, da UEFA Europa League, terminou com 2-0 favorável aos ingleses, que mais tarde viriam a eliminar os portistas na prova nos quartos de final, com 2-1 no total do agregado. Esta temporada, antes da lesão contra Abna Cónegos, no médio, tinha sido titular em todos os encontros, sendo que decidiu a supertaça com vitória por uma bola a zero a favor dos azuis e brancos, com um único gol frente ao Torriense. Luteung revelou que tomou a decisão consciente de não prolongar a sua ligação ao Futebol Clube do Porto, apesar do campeão nacional de querer a sua continuidade. O avançado de 36 anos, que sofreu uma grave lesão no joelho na época passada, garante que não pensa em terminar a carreira e mantém todas as opções em aberto para no seu futuro. Numa entrevista na PSV TV, na canal do clube, onde mais gol na sua carreira, num total de 338 jogos, marcou 186 golos e fez 98 assistências. O ponta-de-lança neerlandês atualizou o seu estado clínico, destacando que se sente muito bem e que o seu joelho está bem nesta mesma altura. Na passagem pelos azuis e brancos, um descolo por forte insistência, diferenciou-se com Farioli, que o conhecia bem dos tempos na Primeira Liga dos Países Baixos. Ficou aquém das expectativas, devido à lesão que o impediu de jogar desde novembro. Foi uma pena ter-se lesionado, porque embarcava numa aventura onde sentia que tinha condições para se afirmar de pedra e cal na equipa. O avançado recordou o momento difícil em que soube da gravidade da lesão, nascimento, que nesse mesmo dia chorou quando chegou a casa. Luteung deixou ainda elogios na estrutura do Futebol Clube do Porto pelo apoio durante a recuperação, assumindo que foram muito solidários com ele e que sempre estiveram atentos para poderem recuperar a 100% e o mais rapidamente possível. Apesar da vontade dos Dragões de prolongar o vínculo, Luteung optou por outro caminho, assumindo que o Futebol Clube do Porto queria continuar. Foi uma bela aventura, mas devido à lesão, também aproveitou o tempo para pensar e sobretudo decidir que estava na altura de prosseguir a sua carreira noutro emblema. Os bilhetes para no jogo entre Milan e Benfica, da jornada inaugural da fase de Liga da UEFA Europa League, estão esgotados. O encontro está marcado para nesta quarta-feira, pelas 8 da noite, no Estádio San Siro. O interesse dos adeptos do Benfica era enorme. Não fosse o duelo contra um gigante que ainda por cima, treinado pelo português Ruben Amorim, poderá de facto aqui embarcar para um bom jogo perante a equipa do Benfica. Os bilhetes custavam 14 euros e o Benfica deve contar assim com quase 4 mil adeptos na casa dos italianos. Por uma na extrema internacional português de 31 anos, integra na lista de dispensas do Benfica e ainda não encontrou colocação, apesar do mercado internacional estar praticamente encerrado. Os sucessivos problemas clínicos e físicos do jogador, ligados a um salário alto e um investimento de 6 milhões e meio de euros que o Benfica pretende recuperar, poderão justificar no momento em que o futebolista se encontra. Marco Silva, treinador das Águias, assumiu que o afastamento do jogador se deve meramente na decisão de ordem técnica em função do excesso de extremos e assado benfiquista tem trabalhado para encontrar uma solução que não chegou ainda. Estando a venda no empréstimo do Bruno num patamar delicado, no Benfica poderá avançar para uma nova abordagem, tentativa de rescisão amigável com os jogadores mediante garantias, mas terá de ser o futebolista a concordar com as condições oferecidas. E aqui estará também uma questão importante: Bruno, contratado ao Sporting Clube de Braga em janeiro de 2025, tem contrato com as Águias até junho de 2028, o que significa que conta mais duas temporadas de Águia ao Peito. O Benfica terá depois de convencer os jogadores de aceitar a rescisão, mas por um que terá de receber todo o contrato no que lhe resta, no que poderá tornar mais complicadas estas negociações. Não sendo, todavia, do agrado do clube e do jogador o arrastamento da situação atual, é possível que nas partes se entendam com a flexibilidade a ficar do lado do empregador. Não seria, aliás, na primeira vez que o Benfica pagaria nos jogadores para saírem mais cedo. Aconteceu, por exemplo, com o médio brasileiro Gabriel Pires, que também não fazia parte dos planos do clube. Ainda pelo assunto Benfica, no Futebol Clube Porto já pagou uma indemnização ao Benfica de 800 mil euros, num valor que tinha sido estipulado pelo Supremo Tribunal de Justiça no âmbito do processo conhecido como caso dos e-mails. Os encarnados deram conta desta operação após estar registado esse movimento no seu relatório de contas 2025-2026. O processo remonta na divulgação de vários e-mails de figuras ligadas ao Clube da Luz por parte de Francisco J. Marques, então diretor de comunicação dos Dragões, na decisão judicial que confirmou a pena anteriormente aplicada pelo Tribunal da Relação, que condenou o Futebol Clube Porto e outras entidades ligadas ao clube, bem como o próprio Francisco J. Marques, a pagar uma indemnização. No relatório e contas da Benfica SAD, referente na época 2025-2026, pode ler-se na confirmação oficial que, em fevereiro de 2025, no Supremo Tribunal de Justiça, proferiu um acórdão que, tendo determinado, entre outros aspectos, na condenação dos réus no Futebol Clube do Porto, no Futebol Clube do Porto Futebol SAD, Futebol Clube do Porto Média, na SCA, na Avenida dos Aliados SCA e também Francisco José Marques, na pagarem à Benfica SAD e ao Sport Lisboa e Benfica a quantia de 605.300 euros, na crescida de juros de mora. O documento acrescenta que o referido montante, incluindo nos juros de mora, na devidos, foi entretanto integralmente regularizado, tendo o Benfica na SAD recebido um montante global de quase 800.000 euros, no total 799.328 euros. No Sport Lisboa e Benfica começou por reclamar uma indemnização de 17,7 milhões de euros. No Futebol Clube do Porto acabou condenado na primeira instância a pagar 1,9 milhões de euros, valor reduzido para 1,6 milhões pelo Tribunal da Relação, sendo que a indemnização final fixou-se nos 605 mil euros, segundo o acórdão do Tribunal Constitucional. Francisco J. Marques foi condenado a 2 anos de prisão, com pena suspensa na sua execução. Esta foi a decisão final do Supremo, que determinou também 1 ano de prisão, igualmente com pena suspensa para Diogo Faria, ex diretor de conteúdos do Porto Canal. Zé Carlos reforça na equipa do Rio Ave. O jogador estava sem clube desde o final da época na transata, quando terminou o contrato com a equipa do Gil Vicente. O atleta Zé Carlos contou com abordagens do Championship na Inglaterra, mas preferiu continuar no principal escalão do futebol português. O lateral direito de 28 anos nem mais um para ajudar o emblema de Vila do Conde. O Luso tinha sido habitualmente titular nas últimas 3 épocas no Gil Vicente, para onde rumou primeiro por empréstimo do Sporting Clube de Braga e depois em definitivo. O diretor desportivo do Futebol Clube Barcelona, Deco, abordou o mercado de transferências do último verão e o arranque da temporada no antigo internacional português. Falou sobre vários nomes que estiveram na órbita do clube, como Bernardo Silva, Rodri e Julián Álvarez, esclarecendo à Rádio RAC 1 as razões pelas quais algumas transferências não se concretizaram e detalhando a estratégia do clube no mercado. Sobre o interesse em Bernardo Silva, falado ao longo de grande parte do verão, Deco confirmou que o jogador queria juntar-se ao clube, mas a sua posição não era prioritária. Assume Deco que é um jogador fantástico, joga na sua seleção, foi um dos melhores do mundo nos últimos anos, mas a posição não era que procuravam na altura. O negócio não avançou porque no clube não podia desviar-se das suas ideias, no que diz respeito ao mercado. Deco explicou ainda na mensagem que transmitiu ao português que terminou o contrato com o Manchester City e assim Bernardo Silva acabou por se encaminhar para a equipa do Real Madrid. O diretor desportivo confessou ainda que o segredo é uma das armas do Futebol Clube Barcelona no mercado, para evitar não só a inflação de preços, como também a interferência de outros clubes. Quanto mais ruído existir, pior para o negócio, acabou por admitir Deco. O atual diretor desportivo do Futebol Clube Barcelona assume que na equipa de Barça irá continuar também a procurar as melhores peças, tendo em conta possíveis alterações e necessidades para colmatar alguma ausência que possa acontecer nesta primeira parte da temporada.
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17: contente com o que vivemos aqui hoje. Chama-se... É um caso para ser estudado pelo IPMA, porque assistimos claramente a uma réplica do ciclone dos Açores. Em Lisboa, de uma réplica do ciclone dos Açores. Mas isto será seguramente algo para ser estudado hoje pelo IPMA, porque não encontro outra instituição que consiga fazê-lo quando estamos a falar de réplicas de ciclones.

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1: O defesa mete o espanhol Pablo César Xabna Carballeira. É mais um reforço do hóquei em patins do Futebol Clube Porto para 2026-2027, com um contrato válido por 3 temporadas, informaram os campeões europeus em título. O hóqueista de 30 anos assinou pelos Dragões após 6 épocas consecutivas no Lícheo, embora já tivesse anteriormente jogado na equipa do Corunha entre 2012 e 2013, em 2017-2018, seguindo então por 2 temporadas para o Reus. O Futebol Clube Porto será apenas o 3º clube na carreira de Carballeira, que conta com 34 internacionalizações pela seleção de Espanha. O Futebol Clube Porto entra na época como campeão europeu, em título, ao vencer na final, em maio. O Barcelona, sem êxito, nas provas internas, com o Benfica, a vencer o campeonato, e a Elite Cup, e o Sporting, na Supertaça e na Taça de Portugal. Ainda pelo hóquei em patins, mas pela vertente feminina, Portugal ficou inserido no grupo A do Mundial Feminino de Hóquei em Patins, juntamente com Espanha, Itália e Andorra. Já no grupo B, temos Chile, na França, na Angola, e Argentina, na prova, no que se realiza em Assunção, no Paraguai, entre os dias 12 e 18 de outubro. Qualificam-se na parede nos quartos de final os 3 primeiros de cada grupo, aos quais se juntam os vencedores dos grupos C e D da Intercontinental Cup. Em cabo nas séniores femininos, no grupo A, tem cabo na escalada na Espanha, na Argentina, na Chile, cabo na França, na Suíça, enquanto que o grupo B terá na Portugal, Itália, Colômbia, Índia, na Brasil e México. Nos sub-19 masculinos, na Espanha, na Argentina, na Itália, na Suíça, ficam no grupo A, em Portugal, França, na Colômbia, Índia e Estados Unidos. Nas contas do grupo B, a ABN ainda deve registrar o sorteio do Mundial B, no campeonato intercontinental em masculinos, com Suíça, na Áustria, nos Estados Unidos, Índia e México, no grupo A, na Colômbia, Brasil, Egito, na África do Sul e Austrália, no grupo B, sem mais categorias, de 12 a 18 de outubro. A Espanha, na triple A, na campeã mundial, nas 3 principais categorias, em competição, séniores masculinos e femininos, e sub-19 masculinos, defenderá nos títulos conquistados em 2024, em Cabo Navarra, nos World Skate Games de Itália.
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0: Seguimos agora nesta emissão com os craques mundiais.
3: Paolo Maldini, nascido a 26 de junho de 1968, é amplamente considerado um dos maiores jogadores de futebol de todos os tempos. A sua carreira foi inteiramente dedicada ao AC Milan, onde jogou durante 25 anos, tornando-se um ícone de longevidade e consistência. Filho de Cesare Maldini, uma lenda do futebol italiano, Paolo fez a sua estreia no AC Milan em 1985, com apenas 16 anos. Rapidamente se destacou pela sua maturidade e habilidade técnica, jogando inicialmente como lateral direito antes de se afirmar como lateral esquerdo, a posição pela qual ficaria famoso. Desde cedo, Maldini demonstrou uma grande capacidade defensiva, combinando velocidade, inteligência tática e uma leitura de jogo extraordinária. Durante as décadas de 1980 e 90, Maldini foi peça fundamental em algumas das equipas mais dominantes da história do futebol. Sob o comando de treinadores como Arrigo Sacchi e Fabio Capello, Maldini integrou uma defesa lendária ao lado de jogadores como Franco Baresi, Alessandro Costacurta e Mauro Tassotti. A solidez defensiva deste quarteto ajudou o Milan a conquistar inúmeros títulos, incluindo 7 da Série A e 5 Ligas dos Campeões. Entre 1988 e 1994, o Milan dominou o futebol europeu e Maldini foi um dos líderes dessa hegemonia. Na segunda metade da sua carreira, fez uma transição gradual para a posição de defesa central, onde continuou a exibir o mesmo nível de excelência. Mesmo com a idade avançada, manteve-se como uma das grandes figuras do futebol mundial, ele que já era conhecido pela sua incrível capacidade de manter a forma física, o que lhe permitiu jogar até aos 41 anos de idade. Apesar do sucesso a nível de clubes, a carreira internacional de Maldini não foi tão frutífera em termos de títulos. Representou a seleção italiana em 126 partidas, disputando 4 campeonatos do mundo e 3 campeonatos da Europa. Esteve perto de levantar troféus em várias ocasiões, destacando-se as finais perdidas no Mundial de 1994 e no Euro 2000. Mesmo sem um título internacional, Maldini foi sempre um líder exemplar na defesa da Itália, sendo o capitão durante muitos anos. Retirou-se em 2009, depois de uma carreira extraordinária, na qual somou mais de 1000 partidas como profissional, a maioria do Milan. A sua camisola número 3 foi retirada em sua homenagem, como reconhecimento pelo contributo incomparável ao clube. É visto como um dos jogadores mais leais da história, tendo rejeitado várias ofertas milionárias para continuar a representar os rossoneri ao longo da carreira. Maldini ficou também conhecido pelo seu comportamento ético e pela sua liderança silenciosa, sendo respeitado por colegas e adversários. Em 2018, regressou ao Milan para integrar a estrutura diretiva do clube, ajudando a orientar uma nova geração de jogadores. Com uma carreira repleta de conquistas, Paolo Maldini é sinónimo de dedicação, lealdade e excelência, com poucos jogadores a marcarem tanto a história de um único clube como ele fez no AC Milan. O seu nome será eternamente ligado ao sucesso dos Rossoneri e ao legado do futebol mundial.
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0: E agora seguimos com os gigantes adormecidos neste produto 100% palavra.

0: história do futebol francês, como Raymond Kopa e Just Fontaine. A ascensão do Stade Rennes começou após a Segunda Guerra Mundial, quando o clube conseguiu conquistar o seu primeiro título da Liga em 1949. Este foi o primeiro de 6 títulos que o clube arrecadaria nas décadas seguintes, consolidando a sua supremacia no futebol francês. Com um estilo de jogo fluido, apoiado com uma sólida organização tática, o Rennes rapidamente se tornou uma força dominante. Durante os anos de ouro do clube, não foram apenas os títulos nacionais que se acumularam. A instituição foi também pioneira no cenário europeu, alcançando a final da primeira Taça dos Clubes Campeões Europeus, em 1956. Essa mesma final de 1956, jogada contra o poderoso Real Madrid, foi uma das mais emocionantes da história do futebol. O Stade Rennes começou de forma brilhante, marcando 2 golos cedo, mas acabou por ser derrotado por 4-3 num jogo memorável. Apesar do desfecho, essa campanha europeia foi um marco para o clube e uma prova da sua qualidade no contexto internacional. Raymond Kopa, estrela da equipa, destacou-se tanto que após essa final foi contratado pelo próprio Real Madrid, onde se tornaria um dos maiores ícones do futebol mundial. Sem Kopa, o Rennes não desmoreceu e voltou a atingir a final da Taça dos Campeões em 1959, mas novamente o Real Madrid seria o carrasco, vencendo por 2-0. No entanto, essa era do Stade Rennes não foi apenas marcada por derrotas nas finais europeias. A equipa conseguiu conquistar inúmeros títulos nacionais e estabelecer um estilo de jogo admirado em toda a Europa. O sistema ofensivo, baseado na criatividade e velocidade, era algo revolucionário para a época e muitos dos jogadores da equipa acabaram por brilhar também ao serviço de seleção francesa. Just Fontaine, por exemplo, tornou-se um dos maiores avançados da história do futebol, imortalizando-se ao marcar 13 golos no Mundial de 1958, um recorde que ainda hoje permanece. O sucesso do Stade Rennes na década de 1950 deve-se em grande parte à visão de Albert Batteux, que conseguiu criar uma equipa altamente competitiva e atrativa. O clube era uma fábrica de talentos, fornecendo jogadores de classe mundial tanto para a seleção francesa como para os principais clubes europeus. Contudo, o declínio começou a fazer-se sentir no início dos anos 1960, à medida em que os principais jogadores se foram retirando ou transferindo para outras equipas. Sem a força das suas estrelas e com a crescente competição, o Stade Rennes começou a perder a sua influência tanto no plano nacional como internacional. Nos anos 70, o clube já não conseguia competir ao mais alto nível e acabou por descer de divisão. A queda foi abrupta e o Stade Rennes, que outrora dominara o futebol francês, passou por longos períodos de obscuridade, navegando entre as divisões inferiores do futebol gaulês. Mesmo assim, o legado da equipa imortal dos anos 50 e 60 nunca foi esquecido e o nome Stade Rennes continuou a ser sinónimo de glória e história. Foi apenas no século XXI que o clube começou a reerguer-se. Depois de longos anos afastados da Ligue 1, o Stade Rennes começou a primeira divisão do futebol francês em 2012, com uma nova geração de jogadores e a ambição de recuperar algum do prestígio perdido. Embora longe dos dias de glória das décadas de 50 e 60, o clube tem-se estabelecido como uma presença regular na Liga Francesa, procurando recuperar a sua identidade histórica e reconquistar o respeito que outrora tinha.
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3: Uma exibição muito sólida, mas de qualidade. Muito satisfeito com a primeira parte, deu aos jogadores no intervalo para começarmos, era obrigatório para nós começar a segunda parte como tínhamos jogado a primeira e que tínhamos começado a primeira, e foi isso que eles fizeram praticamente com o segundo e com o terceiro golo, e que nos deu a tranquilidade. Mas uma exibição sólida, praticamente sem uma oportunidade de golo para o nosso adversário.
4: Na primeira parte já se sentiu, nós estávamos a chegar tarde à pressão, não estávamos compactos como devíamos estar. O Benfica encostou-nos mais atrás do que aquilo que nós sentimos que podíamos ter feito, que nós sabíamos bem aquilo que íamos encontrar pela frente, simplesmente nunca tivemos a frescura para cobrir a bola nos centrais do Benfica, que carregam e ligam muito jogo.
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0: A Juventus de 1980 a 1986 foi uma equipa histórica que dominou tanto a nível nacional como internacional, estabelecendo-se como uma das maiores forças do futebol europeu. Sob a liderança do

0: carismático treinador Giovanni Trapattoni, a vecchia senhora viveu um período de ouro combinando uma base sólida de jogadores italianos, muitos deles campeões do mundo, com contratações internacionais da classe mundial. Este esquadrão marcou uma era e é lembrado pela sua capacidade de vencer em várias frentes, estabelecendo uma identidade tática e competitiva inigualável. Na Série A, a Juventus construiu a sua reputação com um futebol eficaz e defensivamente sólido. Entre 1980 e 1986, a equipa conquistou 4 títulos italianos, dominando o futebol do país com um plantel repleto de estrelas como Gaetano Scirea, António Cabrini, Claudio Gentile e o prolífico goleador Paolo Rossi, herói do Mundial de 1982. Estes jogadores formaram a espinha dorsal de uma seleção italiana que conquistou o Mundial nesse ano, aumentando ainda mais o prestígio da Juventus durante esse período. O estilo da equipa, com uma defesa sólida e um meio-campo trabalhador, fazia dela um adversário temível, especialmente em competições de longo prazo como a Série A. Além do poderio defensivo, o clube contava com a criatividade de Michel Platini, talvez o jogador mais emblemático desta era. O francês chegou a Turim em 1982 e rapidamente se transformou no maestro da equipa. Platini venceu por 3 vezes consecutivas a Bola de Ouro em 83, 84 e 85, algo inédito até então, e foi o melhor marcador da Série A em 3 temporadas consecutivas. A sua visão de jogo, precisão nos passes e habilidade em bolas paradas faziam dele o cérebro da equipa, sendo essencial nas conquistas domésticas e internacionais. No cenário europeu, o Juventus também brilhou intensamente. Em 1984, a equipa de Trapattoni venceu a Taça das Taças, superando o Futebol Clube do Porto na final com uma vitória por 2-1. Esta foi uma conquista importante, pois permitiu à Juventus afirmar-se como uma equipa capaz de competir no mais alto nível internacional, algo que seria ainda mais consolidado no ano seguinte. A temporada de 1984-85 culminou na maior conquista da história da Juventus até então, a Taça dos Clubes Campeões Europeus. Após vários anos de tentativas frustradas, a vecchia senhora finalmente ergueu o troféu mais prestigiante do futebol de clubes ao derrotar o Liverpool na final de Eisel, em Bruxelas, por 1-0. O jogo, marcado pela tragédia que resultou na morte de 39 adeptos, ficou ensombrado pelos acontecimentos fora do campo, mas em termos desportivos, Platini marcou o golo decisivo de grande penalidade, coroando a Juventus como campeã da Europa. Esta vitória foi o culminar de anos de consistência e qualidade, confirmando o estatuto da Juventus como uma das maiores equipas na década de 1980. Outro feito notável desta geração foi a conquista da Taça Intercontinental em 1985, que consagrou a Juventus como campeã mundial de clubes. Numa final disputada em Tóquio contra o Argentinos Júniors, a Juve venceu nos penaltis após um empate a 2, com Platini novamente a ser decisivo, consolidando o seu legado como um dos maiores jogadores da história do clube. No total, entre 1980 e 1986, a Juventus venceu tudo o que havia para vencer, incluindo a Série A, a Taça de Itália, a Taça das Taças, a Supertaça Europeia, a Taça dos Clubes Campeões Europeus e a Taça Intercontinental. Foi o primeiro clube europeu a conquistar os 3 principais troféus continentais, afirmando-se como uma das equipas mais completas e bem-sucedidas da história do futebol. O esquadrão imortal de 1980 a 1986 não era apenas feito de nomes lendários, mas de uma filosofia vencedora que Trapattoni implementou com maestria. Com uma combinação de defesa intransponível, meio-campo criativo e um ataque letal, a Juve definiu o que significa ser uma equipa campeã, deixando um legado que ainda ecoa no futebol mundial.
1: 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São 3 da manhã e 31 minutos. 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
2: Com Dinis Almeida no 11 inicial e Bruno Jordão em campo, nos minutos finais, o CSKA de Sofia derrotou o rival Levski por 4-2 na decisão da Supertaça da Bulgária, na prova que conquistou pela quinta vez, interrompendo uma sequência de 5 triunfos consecutivos do Ludogorets na competição. O primeiro gol do jogo até foi para a formação do Levski de Sofia, apontado pelo português Sérgio aos 40 minutos, mas o CSKA deu a volta na segunda parte com o bicho de Joel Rabnachard aos 49 e 70 minutos, um penalti convertido por Stefano Sensi e um autogol do defesa português Aldair Neves. No período de compensação, Everton Bala, aos 90 mais 5, fechou as contas da partida, também da marca de grande penalidade. O CSKA de Sofia, que nesta temporada discutiu a fase de Liga, da Liga Conferência, venceu a Taça da Bulgária época passada, enquanto o Levski, que se apurou para a fase regular da Liga Europa, no campeão búlgaro em título. O Santos anunciou a contratação de Everton Sublinha, internacional brasileiro, que representou o Benfica entre 2020 e 2022. O extremo de 30 anos deixou o Flamengo, em definitivo, no fim de 4 anos, e assinou pelos santistas um contrato que é válido apenas até dezembro. O Santos está, nesta altura, no 13º lugar do Brasileirão, com 32 pontos. Ainda no que diz respeito às mexidas nas várias equipas brasileiras, Nalan Lescano acabou contratado pelo Vasco da Gama do Brasil, o jogador que chega na equipa brasileira proveniente dos argentinos júniores, assinou pela equipa de Pedro Emanuel um contrato válido até 2029. O médio de 24 anos chega para dar uma ajuda na equipa, visto que o Vasco da Gama está em zona de despromoção na Série A na brasileira. O emblema segue no 17º lugar, no primeiro abaixo da chamada linha de água, com 25 pontos, menos 3 do que o Mirassol e o Grêmio de Luís Castro, as primeiras equipas imediatamente acima. O Palmeiras entrou a vencer na primeira mão dos quartos de final da Taça Libertadores diante dos equatorianos da Liga de Quito por uma bola a zero em pleno Nubank Park. A turma de Abel Ferreira procurava dar a volta numa série de 3 empates consecutivos para todas as competições e uma boa entrada no jogo foi recompensada com o golo de Augustinho Guiá. Num lance bem construído pelo lado esquerdo, o guarda-redes defendeu para na frente num primeiro remate e o argentino estava lá para inaugurar o marcador de dar ao Verdão uma magra na vitória caseira. Neste momento acabou por se revelar decisivo para o desfecho do jogo, nota para o cartão amarelo mostrado na Gustavo Gomes, que falha a segunda mão dos quartos de final. No segundo tempo, os visitantes não enquadraram qualquer remate com a baliza do Palmeiras, que vai tentar atingir a próxima fase da competição e chegar novamente às meias finais. O Futebol Clube do Porto acabou por sofrer derrota diante do VSP por 36-28 na ronda inaugural do Grupo A da primeira fase de grupos da Liga dos Campeões de Handball, no regresso dos Dragões à Champions de Handball. Logo na primeira parte, os guarda-redes das duas equipas, Emil Nielsen do VSP e Sebastian Abrahamsson do Futebol Clube do Porto, deram um espetáculo à parte, chegando ambos ao intervalo com 9 defesas e percentagens de sucesso a rondar os 40%, um autêntico absurdo para aquilo que costuma ser habitual. O VSP, 4 vezes finalista da Champions de um polo, passou a esmagadora maioria do tempo na frente do marcador, chegando a ter um avanço de 6 golos, 12 para 6, que os Dragões, muito erráticos no ataque, nos minutos iniciais, conseguiram encurtar na tepna ao intervalo, muito à custa das exclusões de Tiago Sabna Petrus, Hugo Descamp e também Dragan, na equipa húngara. A etapa inicial fechou com um golo de costa a costa, de Guilherme Borges, depois de mais uma defesa de Abrahamsson, que permitiu ao Futebol Clube do Porto encurtar a desvantagem na Vesprem Arena, para apenas um golo, 15 para 14. Isso abriu boas perspectivas dos Dragões para a etapa complementar, que um começo desastroso acabou por deitar por terra no Futebol Clube do Porto. O Soft se estreou a marcar no segundo tempo, quase aos 5 minutos, numa altura em que já perdia por 6 golos de diferença, margem para a qual Edim Remedi contribuiu com 4 golos nesse período. Desta vez, os portistas não foram capazes de reequilibrar o marcador, com o jogo a terminar com um triunfo folgado do VSP por 36-28. O Gdeskeb, assim como também que Remedi do VSP e Guilherme Borges do Futebol Clube do Porto, foram os melhores marcadores, todos com 7 golos. Emil Nielsen, guarda-redes dos húngaros, terminou o jogo com 15 defesas, 35,6% de eficácia contra nas 12 do guardião portista Abrahamsson. Na segunda jornada do Grupo A, na primeira fase de grupos da Liga dos Campeões de Handball, o Futebol Clube Porto recebe o Partizan no dia 17 de setembro, pelas 19h45. A fechar, olhamos para no motociclismo, nomeadamente para o piloto Brand Binder, que deixa no MotoGP no final da temporada, estreia-se no Mundial de Superbike em 2027, ao serviço da BMW. O sul-africano de 30 anos será assim companheiro de equipa do Falcão Miguel Oliveira. O corredor Binder chega para ocupar o lugar de Danilo Petrucci e coloca assim que vinha uma ligação de 7 anos no MotoGP, todos com a KTM. Na principal categoria de motociclismo mundial, venceu duas corridas, na última das quais em 2021, no Grande Prémio da Áustria. Binder pode reencontrar-se assim com Miguel Oliveira, com quem já foi companheiro de equipa em diferentes momentos da sua carreira, incluindo na KTM, no MotoGP, em 2021-2022.
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1: 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E agora seguimos com o perfil do jogador neste produto 100% palavra.
3: Perfil do jogador. Julian Brandt, nascido a 2 de maio de 1996 em Bremen, na Alemanha, é um médio ofensivo conhecido pela sua criatividade, visão de jogo e capacidade de driblar adversários. Iniciou a sua carreira no Werder Bremen, mas foi no Bayer Leverkusen que ganhou reconhecimento como um jovem talento promissor. Brandt fez a sua estreia profissional pelo Leverkusen em 2014 e rapidamente se destacou pela sua habilidade técnica e versatilidade ofensiva. A sua capacidade de criar oportunidades e marcar golos levou a uma série de boas performances que chamaram a atenção de clubes maiores. Em 2019, Brandt transferiu-se para o Borussia Dortmund, onde continuou a mostrar a sua qualidade em campo. O Dortmund tornou-se uma peça importante na equipa, oferecendo assistências, golos e contribuindo para o ataque com a sua visão de jogo e técnica refinada. A sua capacidade de atuar tanto no centro do meio-campo como nas alas, deu ao Dortmund uma flexibilidade tática adicional. Além do sucesso a nível de clubes, Brandt é também um membro regular da seleção alemã. Fez a sua estreia internacional em 2016 e tem sido convocado para competições importantes, como o Campeonato da Europa e do Mundo, trazendo a sua criatividade e dinamismo para o meio-campo da seleção. Nas últimas temporadas, manteve-se uma figura-chave na equipa do Dortmund, destacando-se pela sua habilidade de influenciar jogos e desempenhar um papel vital no esquema ofensivo da equipa. A sua contínua evolução e impacto em campo reforçam a sua reputação como uma das principais figuras da Bundesliga.
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1: E agora seguimos com os craques da Liga Portuguesa neste produto 100% palavra.
3: Ricardo Quaresma é uma das figuras mais icónicas do futebol português, conhecido pela sua habilidade técnica e capacidade de improviso em campo. Nascido em Lisboa, a 26 de setembro de 1983, Quaresma começou a sua carreira nas camadas jovens do Sporting, onde rapidamente se destacou pela sua velocidade, dribles desconcertantes e, claro, o uso magistral da sua trivela, um movimento que se tornou a sua marca registada. Em 2001, estreou-se na equipa principal do Sporting, contribuindo para a conquista da Liga e Taça de Portugal em 2002. O talento de Quaresma chamou a atenção do Barcelona, que o contratou em 2003. No entanto, a sua passagem pelo clube catalão não foi bem sucedida. Problemas de adaptação e desentendimentos com o treinador Frank Rijkaard limitaram o seu tempo de jogo. Essa realidade levou ao seu regresso a Portugal, desta vez para o Futebol Clube do Porto, onde viveu alguns dos melhores momentos da sua carreira. Nos Dragões, Quaresma voltou a brilhar, ajudando o clube a conquistar 3 campeonatos nacionais, 2 taças de Portugal e 2 supertaças Cândido de Oliveira entre 2004
0: 2004 e 2008. Foi também no Futebol Clube do Porto que aperfeiçoou o seu estilo de jogo irreverente, tornando-se uma referência no futebol europeu. Em 2008, Quaresma mudou-se para o Inter Milão numa nova transferência que prometia muito, mas que acabou por não corresponder às expectativas. Tal como em Barcelona, a sua estadia em Itália foi marcada pela irregularidade e por dificuldades em manter-se na equipa titular, o que resultou de uma saída para o Chelsea, onde teve uma breve passagem. Contudo, foi no Beşiktaş da Turquia que Quaresma encontrou estabilidade. Lá viveu duas fases distintas, primeiro entre 2010 e 2012 e depois de 2015 e 2019, depois de uma nova passagem pelos Dragões. Na Turquia foi adorado pelos adeptos e conquistou títulos, incluindo dois campeonatos turcos, além de protagonizar momentos de magia em campo. Na seleção nacional, Quaresma foi parte importante da conquista do Campeonato da Europa de 2016, onde desempenhou um papel crucial, marcando o golo decisivo nos quartos de final contra a Croácia. Ao longo da sua carreira internacional, somou mais de 80 internacionalizações e destacou-se pela sua entrega e capacidade de desequilibrar com a sua técnica individual. Ricardo Quaresma foi ao longo da carreira um jogador que dividiu opiniões, mas não há dúvida que deixou uma marca profunda no futebol português e mundial, graças ao seu talento único e à capacidade de criar momentos de pura magia.
10: Desde muito novo, de miúdo, que eu tinha um problema que me metia muito os pés por dentro. E na altura tinha que ter dinheiro para andar nos médicos para me tratar. E esse dinheiro não havia. Então fui-me habituando, chutava sempre na bola, sempre com a parte fora do pé.
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12: E seguimos agora nesta emissão com mais um craque mundial.
0: Lothar Matthaus é uma das maiores lendas do futebol mundial, conhecido pela sua versatilidade, liderança e longevidade em campo. Nascido a 21 de março de 1961 em Erlangen, na Alemanha, Matthaus teve uma carreira que atravessou mais de duas décadas, acumulando títulos tanto a nível de clubes como de seleções. Ao longo da sua carreira, destacou-se pela sua capacidade de jogar em várias posições, desde médio centro a líbero, sempre com uma entrega impressionante e uma visão de jogo apurada. Matthaus é o jogador com mais internacionalizações pela seleção alemã, com 150, e é reconhecido como um dos jogadores mais completos da sua geração. O seu percurso começou no Borussia de Mönchengladbach, onde rapidamente deu nas vistas. Após destacar-se na Bundesliga, Matthaus foi convocado para a seleção alemã, ainda jovem, integrando o plantel no Campeonato Europeu de 1980, onde a Alemanha Ocidental se sagrou campeã. No entanto, foi com a transferência para o Bayern de Munique, em 1984, que Matthaus se tornou uma estrela mundial. Nos seus primeiros anos no Bayern, conquistou três títulos da Bundesliga, afirmando-se como um dos melhores médios do futebol europeu. O seu futebol dinâmico, capaz de atacar e defender com a mesma eficiência, e o seu poderoso remate tornaram-no uma peça essencial no meio-campo bávaro. A nível internacional, Matthaus foi protagonista em diversas competições, mas os mundiais foram o palco onde mais brilhou. Esteve presente em 5 campeonatos do mundo, um recorde para a época, e em 1986, na final contra a Argentina, Matthaus teve a tarefa ingrata de marcar Diego Maradona, um confronto icónico que ajudou a definir a rivalidade entre ambos. Embora a Alemanha Ocidental tenha perdido a final, o talento de Matthaus já era amplamente reconhecido. Em 1988, o jogador fez uma mudança para o futebol italiano, assinando pelo Inter de Milão, onde jogaria um papel fundamental. Sob o comando de Giovanni Trapattoni, Matthaus levou o Inter à conquista da Série A em 1988-89, quebrando um jejum de 9 anos. Essa equipa do Inter é lembrada como uma das mais fortes da história do clube e Matthaus foi a principal estrela, ajudando também a conquistar a Supertaça de Itália e a Taça UEFA em 91. A sua passagem por Itália solidificou o seu estatuto de um dos melhores jogadores do mundo. Mas foi no Mundial de 1990 que Matthaus viveu o seu maior momento. Capitaneando a seleção da Alemanha Ocidental, liderou a equipa até à vitória, conquistando o troféu em Itália. Matthaus foi o grande maestro do meio-campo, com exibições de encher o olho, marcando 4 golos no torneio, incluindo um dos mais belos da sua carreira, frente à Jugoslávia. Na final, a Alemanha Ocidental derrotou a Argentina de Maradona por 1-0, ligando a derrota de 1986 e coroando Matthaus como campeão do mundo. Após este feito, foi premiado com a Bola de Ouro em 1990, consolidando o seu lugar na elite do futebol global. Matthaus regressou ao Bayern em 1992, já como uma lenda viva. Na sua segunda passagem pelo clube, continuou a brilhar e já numa fase mais tardia da carreira, foi recuado para a posição de líbero, onde demonstrou a sua inteligência tática. Nos anos seguintes, ajudou o Bayern a vencer mais 4 títulos da Bundesliga e a Taça UEFA em 1996, tendo ainda um último grande momento internacional no Euro de 1996, onde a Alemanha, já unificada, voltou a conquistar o título europeu. Embora já não fosse a figura central da equipa, o seu papel top líder foi decisivo. Aos 39 anos, Matthaus deu mais uma prova de longevidade, participando no Mundial de 1998, tornando-se o primeiro jogador a disputar 5 campeonatos do mundo. Encerrou a sua carreira internacional após o Euro 2000, mantendo o recorde de mais internacionalizações pela Alemanha. Continuou a jogar pelo Bayern até esse mesmo ano, antes de se despedir definitivamente do futebol no Metro Stars dos Estados Unidos. Lothar Matthaus é um nome que ressoa na história do futebol, não apenas pelas suas conquistas, mas também pelo espírito competitivo e capacidade de se reinventar ao longo de uma carreira tão longa. Com um impressionante total de 25 títulos conquistados, é uma verdadeira lenda do desporto.
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13: A história do futebol europeu está repleta de equipas que brilharam intensamente, mas que hoje enfrentam dificuldades para recuperar a antiga glória. 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
0: O Ajax, fundado em 1900 em Amsterdão, é um dos clubes mais vencedores e respeitados da Europa, conhecido pelo estilo ofensivo e por uma academia que revelou grandes talentos para o futebol mundial. O emblema neerlandês começou a consolidar-se na década de 1960 com o revolucionário estilo de jogo do futebol total, implementado pelo treinador Rinus Michels e protagonizado pelo lendário Johan Cruyff. Este sistema, onde todos os jogadores podiam ocupar várias posições, mudou a forma de jogar e tornou o Ajax uma referência global. Na década de 1970, o clube dominou a Europa ao vencer a Taça dos Campeões Europeus 3 vezes consecutivas, em 1971, 72 e 73, com Cruyff como o principal astro e Michels como o grande estratega. Este período de ouro solidificou o Ajax como um dos gigantes do futebol e a filosofia do jogo do futebol total influenciou gerações de treinadores e jogadores em todo o mundo. Além das conquistas europeias, o Ajax dominava também no cenário doméstico, colecionando títulos do campeonato neerlandês e tornando-se sinónimo de futebol espetáculo. Após alguns anos sem grandes títulos europeus, a equipa voltou ao topo na década de 1990 com uma geração de ouro formada nas suas academias, incluindo jogadores como Edgar Davids, Clarence Seedorf, Patrick Kluivert e Marco Overmars. Com Louis van Gaal como treinador, o clube conquistou a Liga dos Campeões em 1995 ao vencer o Milan, consolidando-se novamente como uma força europeia. Este sucesso deveu-se mais uma vez ao compromisso com a formação de talentos, uma das marcas do Ajax ao longo da sua história. O início dos anos 2000 trouxe desafios financeiros ao clube, o que os obrigou a vender muitos dos seus talentos jovens para clubes maiores. Apesar das dificuldades em manter os principais jogadores, o Ajax continuou a dominar o futebol neerlandês e a formar talentos que viriam a brilhar internacionalmente. Esta política de formação rendeu frutos ao longo das décadas e é uma das principais razões pela qual o Ajax permanece competitivo no cenário europeu. Nos últimos anos, o clube voltou a ser destaque na Liga dos Campeões, em particular na temporada de 2018-2019, quando eliminou gigantes como o Real Madrid e a Juventus, chegando até às meias finais. Essa campanha memorável, com jovens talentos como Frankie de Jong e Matthijs de Ligt, reacendeu o entusiasmo em torno do clube e destacou a excelência da sua academia. Mesmo num cenário de recursos limitados em comparação aos grandes clubes europeus, o Ajax continua a ser admirado pelo seu futebol atrativo e pela aposta nos jovens, preservando a herança do futebol total que transformou o clube numa lenda viva do futebol mundial. Hoje, o emblema permanece um dos maiores símbolos do futebol ofensivo e da formação de talentos, mantendo viva a sua tradição e a sua identidade, características que o tornam um dos clubes mais fascinantes do futebol mundial.
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14: Sim, é importante ganhar, é importante começar a ganhar. Uma equipa jovem, uma equipa com jogadores que era a primeira vez que jogavam Champions. É importante jogar em nossa casa, é importante todo sentir todo o apoio de toda a malta, de todo o estádio envolvido nesta energia de Champions League. Por isso foi muito importante isso, essa energia que veio de fora para dentro também.
15: Empezamos um pouco mal. Creo que nos faltou um pouco de concentração nos primeiros minutos, mas bueno, creo que o equipo depois se foi acostumbrando, pudimos entender cómo podíamos hacer la presión mejor para poder hacerles un poco más de daño y bueno, creo que al final la segunda parte del equipo fue,
16: foi espetacular e, bueno, muito contento pela vitória.
17: Foi uma indisposição, estava um bocado cansado no balneário, tomei umas coisas que me deram e caiu-me mal, mas eu estava a dizer ao árbitro que precisava de vomitar e ele esperou, e eu disse-lhe que precisava de vomitar para ficar bem, e foi o que aconteceu, e pronto, foi só isso, estou bem. Eu acho que o Mister tinha-nos avisado que o Galatasaray era uma equipa com muita intensidade, e eu acho que nos primeiros minutos não conseguimos igualar bem essa intensidade, mas com o passar da primeira parte...
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13: O futebol celebra não apenas a glória de quem venceu, mas também os percursos incríveis e inesquecíveis daqueles que desafiaram todas as lógicas e deixaram uma marca eterna. 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
0: A conquista da Taça UEFA pelo Futebol Clube do Porto em 2013 é um marco histórico não só para o clube, mas também para o futebol português. Sob a liderança de José Mourinho, o Porto viveu uma temporada memorável, culminando com a vitória na final em Sevilha, 21 de maio de 2003, frente ao Celtic de Glasgow. Esse triunfo foi o prenúncio de uma era de ouro para os dragões e colocou Mourinho no mapa do futebol mundial como um dos melhores treinadores da sua geração. A caminhada do Porto até à final foi notável, começando com uma fase de grupos sólida e consistentes prestações nas eliminatórias. A equipa portista despachou adversários de renome, como o Panathinaikos, o Lan e a Lazio, que então contava com várias estrelas do futebol europeu. O estilo de jogo do Futebol Clube do Porto, caracterizado por uma defesa sólida e um ataque dinâmico e eficiente, rapidamente chamou a atenção. Jogadores como Deco, Ricardo Carvalho, Maniche e Derlei assumiram papéis fulcrais na equipa e tornaram-se figuras essenciais para o sucesso dos dragões. Na final, disputada no Estádio Olímpico de Sevilha, o Futebol Clube do Porto enfrentou um Celtic aguerrido, liderado por Martin O'Neill e com um dos avançados mais temidos da época, Henrik Larsson. O jogo foi intenso e cheio de emoções, como se esperava numa final europeia. O Futebol Clube do Porto abriu o marcador aos 32 minutos, com um gol de Derlei, mas a resposta do Celtic não demorou, com Larsson a empatar o jogo logo no início da segunda parte. Deco, o maestro da equipa portista, conduzia as jogadas ofensivas com maestria e foi dos seus pés que surgiu a jogada que resultaria no segundo golo, apontado por Dmitry Alenichev aos 54 minutos. Contudo, o Celtic voltou a igualar, novamente por intermédio de Larsson, mostrando uma resiliência impressionante. O empate a 2 golos levou o jogo para prolongamento e foi aí que os dragões demonstraram a sua força mental e a superioridade técnica. Derlei, que já tinha marcado na primeira parte, voltou a brilhar ao fazer o 3-2 aos 115 minutos, no momento que viria a selar a primeira vitória do Futebol Clube do Porto numa competição europeia desde a Taça dos Clubes Campeões Europeus em 1987. Além dos heróis em campo, José Mourinho foi uma das figuras da conquista. A sua capacidade de leitura de jogo e de motivação dos jogadores foi crucial para o sucesso da equipa. Ao longo da temporada, Mourinho demonstrou ser um mestre tático, sabendo adaptar a equipa conforme o adversário e explorando ao máximo as qualidades individuais dos seus jogadores. Para muitos, esta vitória foi apenas o início do que se seguiria na época seguinte, quando o Porto se consagraria campeão europeu na Liga dos Campeões de 2004. A vitória do Futebol Clube do Porto na Taça UEFA de 2003 foi vista como um triunfo histórico para o futebol português. Não só reforçou o estatuto do clube como uma potência europeia, como também elevou a figura de Mourinho, que seria cobiçado por grandes emblemas europeus. Além disso, o desempenho dos jogadores como Deco, que ganhou o prémio de melhor jogador em campo na final, colocou-os na mira dos maiores clubes do continente. Deco, em particular, seria transferido para o Barcelona um ano mais tarde, onde continuaria a sua carreira de sucesso. Este título marcou o início de uma era de hegemonia do Futebol Clube do Porto, tanto a nível interno como europeu. Após a conquista da Taça UEFA, o clube dominaria o futebol português nos anos seguintes e continuaria a brilhar no cenário internacional. O triunfo em Sevilha não só significou a primeira vitória do Futebol Clube do Porto na Taça UEFA, mas também uma mudança no paradigma do futebol português, mostrando que era possível competir e vencer ao mais alto nível na Europa. Esta campanha gloriosa não será apenas recordada pelos adeptos dos dragões, mas por todos os que apreciam o futebol. A forma como a equipa construiu o seu caminho até ao troféu, enfrentando adversários complicados e mantendo sempre um nível elevado de rendimento, foi um exemplo claro de como a equipa bem estruturada e liderada pode alcançar o sucesso. Esta conquista continua a ser celebrada como uma das maiores noites do futebol português e a Taça UEFA de 2013 é uma peça importante no legado do Futebol Clube do Porto, presente também no Museu do Estádio do Dragão.
18: A solicitar Marco Ferreira, Douglas, Derlei a ficar com a bola, pode marcar!
19: E vai ser gol!
18: Derlei! O árbitro eslovaco acaba agora o jogo, o Porto é vencedor da Taça UEFA 2003.
19: E a taça nas mãos de Jorge Costa
18: e também Vítor Bahia. E as imagens finais são de alegria, azul e branca.
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13: A versatilidade é uma marca dos melhores, que podem jogar em várias posições e adaptar-se a diferentes sistemas de jogo. É o perfil do jogador que destacamos agora na primeira Rádio Desporto.
3: 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Luís Dias é um extremo com uma abordagem eletrizante ao jogo, destacando-se pela sua capacidade de romper defesas com uma mistura de drible preciso e aceleração fulminante. Nascido na Colômbia, atua preferencialmente pela ala esquerda, onde utiliza a sua velocidade e agilidade para desafiar os laterais adversários, criando constantes situações de um para um. O seu estilo agressivo e direto em direção à baliza faz dele uma ameaça constante, não só em jogadas de transição rápida, mas também em situações de ataque posicional, onde é capaz de desequilibrar defesas organizadas. Taticamente, Dias é um jogador dinâmico que se destaca pela capacidade de jogar tanto nas linhas quanto ao cortar para dentro, buscando o remate com o pé direito. Essa versatilidade tática torna-o imprevisível para os adversários. A sua visão de jogo e leitura das movimentações ao redor permitem-lhe combinar bem com os colegas em espaços curtos, mas o seu maior impacto reside na capacidade de alongar o jogo e criar espaço para os médios e avançados. Quando em posse, Dias é habilidoso em explorar os flancos, muitas vezes obrigando os defesas a recuar com receio da sua aceleração explosiva. Defensivamente, Luís Dias também traz valor com uma ética de trabalho assinalável. Participa ativamente no processo de recuperação de bola, aplicando pressão alta e utilizando a sua velocidade para fechar linhas de passe ou obrigar o adversário a erros. Este compromisso defensivo encaixa perfeitamente em sistemas táticos que exigem dos extremos um envolvimento ativo na pressão pós-perda. A sua capacidade de finalização também tem evoluído, mostrando uma precisão notável em remates de meia distância e uma inteligência ao se posicionar dentro da área para finalizar cruzamentos. Além do mais, o colombiano oferece ainda uma ameaça constante, tanto no jogo aéreo, apesar da sua estatura relativamente baixa, quanto em remates de fora da área. Luís Dias é um jogador que personifica o futebol moderno, com uma combinação equilibrada de atributos técnicos, táticos e físicos. O seu impacto vai muito além dos dribles e assistências, sendo também uma peça fundamental em transições rápidas e fases defensivas de pressão, o que o torna indispensável em equipas que priorizam o ritmo e a intensidade.
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11: São 3 da manhã e 59 minutos. 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
2: A Primeira Liga registra um novo recorde de tempo útil de jogo à quinta jornada. Nesta contabilidade, temos uma média de quase uma hora por jogo, na 59 minutos e 6 segundos, sob no melhor registro desde que há dados disponíveis, isto desde 2012-2013. Um registro que supera em quase um minuto, 57 segundos no total, no anterior máximo, que era de 58 minutos e 9 segundos, alcançado na 12ª jornada da temporada desportiva 2022-2023. O embate entre o Gil Vicente e o Académico de Viseu, que terminou com vitória da equipa de Viseu por uma bola a zero, foi o que teve mais tempo útil de jogo, com um total de 65 minutos e 2 segundos, à frente do Estoril Arouca, com 64 minutos e 15 segundos, e do Sporting Nacional, com 61 minutos e 37 segundos. Na média da época 2026-2027, na Primeira Liga, sobe assim para 57 minutos e 45 segundos, um crescimento de mais de 4 minutos, quando comparado com a média da temporada anterior, 53 minutos e 38 segundos. Já na Segunda Liga, no encontro entre União de Leiria e o Portimonense, foi o que teve maior tempo útil da época, no total de 63 minutos e 54 segundos, sendo que a média segue igualmente na tendência de crescimento, registando-se agora 53 minutos e 6 segundos, no valor superior aos 49 minutos e 10 segundos da época transata. Em relação à disciplina, na média de cartões amarelos na Liga de Portugal mantém-se abaixo dos 4 por jogo, 3,9, num decréscimo em relação aos 5 amarelos por encontro na temporada passada, contabilizando-se igualmente uma redução na segunda liga. A média de faltas e de cartões vermelhos continua abaixo dos números da temporada anterior nas duas competições profissionais, no que toca aos relevados, no destaque para o Estádio do Dragão, que voltou a merecer nota máxima na última ronda. Os árbitros dos jogos da Jornada 6 da Primeira Liga já são conhecidos, após informação divulgada pelo Conselho de Arbitragem da Federação Portuguesa de Futebol, desde logo José Bessa, no Casa Pia Futebol Clube Porto, em Rio Maior, enquanto que João Gonçalves dirige na recepção do Benfica, ao Gil Vicente, após terem ficado de fora das nomeações para na quarta jornada, após terem reprovado nos testes físicos. Os dois juízes realizaram provas físicas que acabaram por superar, o que lhes permite ficar elegíveis para nos jogos da 6ª jornada da Primeira Liga. Luís Godinho vai arbitrar o encontro entre o Famalicão e o Sporting em Vila Nova de Famalicão. Damos conta então de todas as equipas de arbitragem completas para nos novos jogos desta na jornada 6 da Primeira Liga, começando pelo Nacional Alverca, com arbitragem de Miguel Fonseca, assistido por João Martins, assim como também por João Afonso. Cláudia Ribeiro será no VAR desta partida, assim como Cátia Tavares, assistente do VAR. No Casa Pia, no Futebol do Porto, temos arbitragem de José Bessa, assistido por Hugo Santos, Hugo Marques, quarto árbitro, Nelter Carvalho, VAR Rui Costa, assistente do VAR Tiago Leandro, no Académico de Viseu Vitória Sport Clube, arbitragem de Carlos Macedo, assistido por Luís Costa, e João Macedo, quarto árbitro, Carlos Teixeira, VAR Rui Silva, e assistente do VAR Álvaro Mesquita, no Benfica Gil Vicente, arbitragem de João Gonçalves, assistido por Pedro Ribeiro e Miguel Martins, quarto árbitro, Luís Felipe, VAR Paulo Barradas, e assistente do VAR Jonathan Babo, no Arouca na Santa Clara, temos como árbitro principal Vítor Ferreira, com assistência de Tiago Costa e João Morte, no quarto árbitro Cristina Amaral, VAR Rui Oliveira e assistente do VAR Fábio Monteiro, no Famalicão Sporting, arbitragem de Luís Godinho, assistido por Pedro Martins e Gonçalo Freire, quarto árbitro Ricardo Baixinho, na VAR Bruno Esteves e assistente do VAR André Campos. No Rio Ave Estrela temos arbitragem de Gustavo Correia, assistido por André Dias, assim como também por André Ferreira, no quarto árbitro Diogo Araújo, na VAR Luís Ferreira e assistente do VAR Valdemar Maia. No Moreirense Marítimo temos arbitragem de Fábio Melo, assistido por Luciano Maia e Ângelo Carneiro, quarto árbitro, Nianco Facilica, na VAR Manuel Mota e assistente do VAR Paulo Miranda. No Sporting Clube de Braga, no Estúdio Praia, temos arbitragem de David Silva, assistido por Carlos Campos e Nelson Cunha, no quarto árbitro Álvaro Santos, na VAR Hélder Malheiro e assistente do VAR André Campos. A vitória do Sporting sobre o Galatasaray na primeira jornada da fase de liga da UEFA Champions League permitiu aos leões galgar mais algumas posições no que diz respeito ao ranking da UEFA. No triunfo valeu 2 pontos para o coeficiente da equipa de Alvalade, suficiente para passar à frente do Chelsea, que não se apurou para nas competições europeias desta época, e o Clube Brugge derrotado em casa pelo Aston Villa na última terça-feira. E os leões têm tudo para continuar a subir, uma vez que o adversário imediatamente à sua frente também não joga na Europa. Este ano, a Inglaterra domina com 6 clubes no top 20, mas Portugal vem a seguir com 3, nos mesmos de Espanha, Itália, Alemanha, França e Bélgica, são os outros países com representação única nos 20 primeiros. Quanto ao ranking de países que determina nas vagas, nas competições europeias, Portugal permanece confortável no 6º lugar que recuperou na época passada e, por isso, volta a ter 3 clubes na Champions em 2027-2028. A vantagem sobre a Bélgica em 7º é significativa, 5.900 pontos, já na distância para a França, diminuiu com a vitória do Sporting Club, agora de 3.489 pontos. O triunfo leonino permitiu também ultrapassar a Turquia no coeficiente anual, precisamente porque impediu o Galatasaray de somar pontos nos dois primeiros países. No final da temporada, ganha uma vaga na extra, cada um na Champions de 2027-2028. Na época passada, Portugal lutou quase até o final pelo segundo lugar, que a Espanha acabou por assegurar nesta época, para já, dois líderes surpreendentes, na culpa dos bandos de passagem na fase de liga da Champions, mas Portugal vem logo a seguir. Victor Verhult tem sido uma peça vital do Futebol Clube Porto desde que assinou o contrato no verão do ano passado, proveniente do Copenhaga, e há um dado que salta na vista e demonstra a tremenda importância do jovem dinamarquês na manobra da equipa liderada por Francesco Farioli. Ausente do duelo desta última terça-feira contra o Manchester City, com derrota dos Dragões por 2-0, depois da arrepiante conclusão cerebral que sofreu no jogo com o Moreirense, no médio de 20 anos, falhou apenas no terceiro encontro de Dragão a peito na temporada temporada transata não jogou o desafio da quarta eliminatória da Taça de Portugal diante do Sintrense, com vitória dos Dragões por 3-0 na encontra no Vitória Sport Clube, derrota por 3-1 na Taça da Liga. Ao todo, nas 70 partidas que os campeões nacionais discutiram desde o início de 2025-2026, registaram-se 7 derrotas e em 6 desses desaires, Fraholt não foi titular. O único jogo em que o Nórdico foi a opção inicial e o Futebol Clube do Porto perdeu foi na casa do Nottingham Forest em outubro do ano passado, curiosamente na primeira derrota dos Dragões na era na Farioli. O encontro da terceira na jornada da fase de Liga da UEFA Europa League terminou com 2-0 favorável aos ingleses, que mais tarde viriam a eliminar os portistas na prova nos quartos de final, com 2-1 no total do agregado. Esta temporada, antes da lesão contra nos Cónegos, no médio tinha sido titular em todos os encontros, sendo que decidiu a Supertaça com vitória por uma bola a zero a favor dos azuis e brancos, com um único golo frente ao Torriense. Luteon, que revelou que tomou a decisão consciente de não prolongar a sua ligação ao Futebol Clube Porto, apesar do campeão nacional de querer a sua continuidade. O avançado de 36 anos, que sofreu uma grave lesão no joelho na época passada, garante que não pensa nem terminar a carreira e mantém todas as opções nem aberto para no seu futuro. Numa entrevista na PSV, na TV, na canal do clube, onde mais gol na sua carreira, num total de 338 jogos, marcou 186 golos e fez 98 assistências. O ponta-de-lança neerlandês atualizou o seu estado clínico, destacando que se sente muito bem e que o seu joelho está bem nesta mesma altura. Na passagem pelos azuis e brancos, onde chegou por forte insistência, diferenciou-se com o Farioli, que o conhecia bem dos tempos na Primeira Liga dos Países Baixos. Ficou aquém das expectativas, devido à lesão que o impediu de jogar desde novembro. Foi uma pena ter-se lesionado, porque embarcava numa aventura onde sentia que tinha condições para se afirmar de pedra e cal na equipa. O avançado recordou o momento difícil em que soube da gravidade da lesão, assumindo que nesse mesmo dia chorou quando chegou a casa. Luteon deixou ainda elogios na estrutura do Futebol Clube do Porto pelo apoio durante a recuperação, assumindo que foram muito solidários com ele e que sempre estiveram atentos para poderem recuperar a 100% e o mais rapidamente possível. Apesar da vontade dos Dragões de prolongar o vínculo, Luteon optou por outro caminho, assumindo que o Futebol Clube do Porto queria continuar. Foi uma bela aventura, mas devido à lesão, também aproveitou o tempo para pensar e, sobretudo, decidir que estava na altura de prosseguir a sua carreira noutro emblema. Os bilhetes para no jogo entre Milan e Benfica, da jornada inaugural da fase de Liga da UEFA Europa League, estão esgotados. O encontro está marcado para nesta quarta-feira, pelas 8 da noite, no Estádio San Siro. O interesse dos adeptos do Benfica era enorme. Não fosse o duelo contra um gigante que ainda por cima, treinado pelo português Ruben Amorim, poderá de facto aqui embarcar para um bom jogo perante a equipa do Benfica. Os bilhetes custavam 14 euros e o Benfica deve contar assim com quase 4 mil adeptos na casa dos italianos. Por uma extrema internacional português de 31 anos, integra na lista de dispensas do Benfica e ainda não encontrou colocação, apesar do mercado internacional estar praticamente encerrado. Os sucessivos problemas clínicos e físicos do jogador, ligados a um salário alto e um investimento de 6 milhões e meio de euros que o Benfica pretende recuperar, poderão justificar no momento em que o futebolista se encontra. Marco Silva, treinador das Águias, assumiu que o afastamento do jogador se deve meramente na decisão de ordem técnica, em função do excesso de extremos, e a SAD benfiquista tem trabalhado para encontrar uma solução que não chegou ainda. Estando a venda no empréstimo do Bruno num patamar delicado, no Benfica poderá avançar para uma nova abordagem, tentativa de rescisão amigável com os jogadores mediante garantias, mas terá de ser o futebolista a concordar com as condições oferecidas. E aqui estará também uma questão importante: Bruno, contratado ao Sporting Clube de Braga em janeiro de 2025, tem contrato com as Águias até junho de 2028, o que significa que conta mais duas temporadas de Águia ao peito. O Benfica terá depois de convencer os jogadores de aceitar a rescisão, mas por um ano que deverá receber todo o contrato no que lhe resta, no que poderá tornar mais complicadas estas negociações. Não sendo, todavia, do agrado do clube e do jogador o arrastamento da situação atual, é possível que nas partes se entendam com a flexibilidade a ficar do lado do empregador. Não seria, aliás, na primeira vez que o Benfica pagaria nos jogadores para saírem mais cedo. Aconteceu, por exemplo, com o médio brasileiro Gabriel Pires, que também não fazia parte dos planos do clube. Ainda pelo assunto Benfica, no Futebol Clube Porto já pagou uma indemnização ao Benfica de 800 mil euros, no valor que tinha sido estipulado pelo Supremo Tribunal de Justiça no âmbito do processo conhecido como caso dos e-mails. Os encarnados deram conta desta operação após estar registado esse movimento no seu relatório de contas 2025-2026. O processo remonta na divulgação de vários e-mails de figuras ligadas ao Clube da Luz por parte de Francisco J. Marques, então diretor de comunicação dos Dragões, na decisão judicial que confirmou a pena anteriormente aplicada pelo Tribunal da Relação, que condenou o Futebol Clube Porto e outras entidades ligadas ao clube, bem como o próprio Francisco J. Marques, a pagar uma indemnização. No relatório e contas da Benfica SAD, referente na época 2025-2026, pode ler-se na confirmação oficial que em fevereiro de 2025, no Supremo Tribunal de Justiça, proferiu um acórdão tendo determinado, entre outros aspectos, na condenação dos réus no Futebol Clube do Porto, no Futebol Clube do Porto Futebol de SAD, Futebol Clube Porto Média, na SCA, na Avenida dos Aliados SCA e também Francisco José Marques, na pagarem à Benfica SAD e ao Sport Lisboa e Benfica a quantia de 605.300 euros, na crescida de juros de mora. O documento acrescenta que o referido montante, incluindo nos juros de mora devidos, foi entretanto integralmente regularizado, tendo o Benfica na SAD recebido um montante global de quase 800.000 euros, no total 799.328 euros. No Sport Lisboa e Benfica começou por reclamar uma indemnização de 17,7 milhões de euros. No Futebol Clube do Porto acabou condenado na primeira instância a pagar 1,9 milhões de euros, valor reduzido para 1,6 milhões pelo Tribunal da Relação, sendo que a indemnização final fixou-se nos 605 mil euros, segundo o acórdão do Tribunal Constitucional. Francisco J. Marques foi condenado a 2 anos de prisão, com pena suspensa na sua execução. Esta foi a decisão final do Supremo, que determinou também 1 ano de prisão, igualmente com pena suspensa para Diogo Faria, ex-diretor de conteúdos do Porto Canal. Zé Carlos reforça na equipa do Rio Ave. O jogador estava sem clube desde o final da época na transata, quando terminou o contrato com a equipa do Gil Vicente. O atleta Zé Carlos contou com abordagens do Championship na Inglaterra, mas preferiu continuar no principal escalão do futebol português. O lateral direito de 28 anos nem mais um para ajudar o emblema de Vila do Conde. O Luso tinha sido habitualmente titular nas últimas 3 épocas no Gil Vicente, para onde rumou na primeira por empréstimo do Sporting Clube de Braga e depois em definitivo. Os bilhetes para o embate entre Portugal-Noruega das contas da segunda jornada do Grupo D da Liga das Nações, marcado para o Estádio do Dragão, estão esgotados. Na segunda, deu a conhecer a Federação Portuguesa de Futebol. Os preços dos bilhetes para nestes jogos variavam entre os 20 e os 60 euros. O duelo do dia 4 de outubro, pelas 19h45, marca assim o regresso de Erling Haaland ao Estádio do Futebol Clube do Porto, depois da visita na passada terça-feira do Manchester City para na Liga dos Campeões, em que o avançado marcou os 2 golos que ditaram assim o resultado final deste duelo. A seleção nacional de fronte na primeiro o país de Gales no estádio de Alvalade, na 24 de setembro, só depois a Noruega a 4 de outubro, mas ainda há bilhetes para no primeiro jogo no recinto do Sporting.
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21: Felizmente vivemos aqui numa sociedade que é triste em alguns momentos, porque há muita falta de respeito. 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
1: Tem uma música, a torcida do Flamengo canta aí, é assim: olele, olala, o Romário vem aí e o bicho vai pegar.
2: Romário de Sousa Faria, mais conhecido apenas como Romário, é um dos maiores atacantes da história do futebol, famoso pela sua incrível capacidade de finalização e instinto goleador. Nascido no Rio de Janeiro, a 29 de janeiro de 1966, Romário iniciou a sua carreira profissional no Vasco da Gama, clube onde rapidamente se destacou pelo seu fardo no golo. No Vasco, onde estreou em 1985, foi campeão carioca e começou a atrair as atenções internacionais, especialmente pelo seu desempenho no Campeonato Sul-Americano de Sub-20 em 1985. Em 88, transferiu-se para o PSV Eindhoven, nos Países Baixos, onde consolidou a sua fama de goleador. No PSV, Romário foi 3 vezes campeão neerlandês e venceu 2 taças dos Países Baixos, enquanto se tornava no melhor marcador do campeonato em 3 ocasiões. O seu fardo de golo, velocidade e agilidade tornaram-no de uma das maiores estrelas do futebol europeu, atraindo o interesse de clubes ainda maiores. Em 1993 foi contratado pelo Barcelona, onde jogou sob o comando de Johan Cruyff, na famosa equipa conhecida como Dream Team. Na sua primeira temporada, Romário marcou 30 golos em La Liga, liderando o Barcelona ao título espanhol e terminando como o melhor marcador da competição. Encantava com a sua técnica, dribles curtos e, claro, com a capacidade quase inata de encontrar o fundo das redes. Durante este período, o atacante firmou-se também como uma das principais figuras da seleção brasileira. A consagração máxima do baixinho vem em 1994, quando foi peça-chave na conquista do Campeonato do Mundo pela seleção do Brasil nos Estados Unidos. Formando uma temível dupla de ataque com Bebeto, Romário foi o melhor jogador do torneio e marcou 5 golos, garantindo o tetracampeonato mundial para o Brasil. Este desempenho valeu-lhe a bola de ouro da FIFA como o melhor jogador do mundo em 1994. Após a glória no Campeonato do Mundo, Romário voltou ao Brasil em várias ocasiões, jogando novamente pelo Flamengo e pelo Vasco da Gama, com passagens também por clubes como o Valência, no qual não conseguiu atingir o mesmo sucesso. Contudo, foi no Vasco que Romário manteve a sua relação mais forte, regressando ao clube por diversas vezes e ajudando a conquistar títulos importantes, como o Campeonato Brasileiro de 2000 e a Taça Mercosul, onde foi figura de destaque. Ao longo da sua longa carreira, alcançou o feito de marcar mais de 1000 golos, somando os golos em partidas oficiais e não oficiais. Este registo fez dele um dos poucos jogadores da história a alcançar tal marca, colocando-o no patamar dos maiores goleadores de sempre. Romário é lembrado pela sua autoconfiança, personalidade forte e pelo seu grande lema:
3: quando eu nasci, o Papai do Céu apontou o dedo e falou: esse é o cara.
2: Após a sua retirada do futebol, enveredou pela carreira política, tornando-se senador no Brasil, onde continua a exercer grande influência. A sua contribuição para o futebol mundial, especialmente para o Brasil, é inegável, e o seu legado como um dos mais letais atacantes de sempre continua a ser celebrado.

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1: Muitos clubes que já foram gigantes na Europa agora encontram-se longe dos holofotes, adormecidos após décadas de domínio. É para ouvir também aqui na primeira Rádio Desporto, neste produto 100% palavra, gigantes adormecidos todos os dias com o Hugo Taveira.
2: O Hambúrguer Sportweihen, ou Hamburgo na língua portuguesa, é um dos maiores gigantes adormecidos do futebol mundial. Fundado em 1887, o emblema da cidade hanseática, com o mesmo nome, é descendente do antigo Sport Club Germania, equipa que acabou por fundir-se com o Hamburger FC e com o Falke Eppendorf. Conhecido também por HSV, o clube foi se tornando uma potência regional nos primeiros anos de existência. Devido ao crescimento nas competições do norte da Alemanha, a equipa foi-se começando a destacar também nas provas nacionais, alcançando o primeiro título de campeão nacional na longínqua temporada de 1923. Nesse ano, venceram a final do campeonato por 3-0 sob o Union Oberschenowaida, juntando-lhe mais um título em 1928, dessa vez frente ao Victoria Köln. Durante o Terceiro Reich, que coincidiu com a Segunda Guerra Mundial, o clube perdeu alguma força a nível nacional, conquistando acima de tudo vários troféus regionais. Situado na zona de ocupação britânica após o fim do conflito, foi aí que o Hamburgo tentou reerguer-se, somando dois campeonatos locais, embora tenha tardado até 1960 para voltar a tornar-se dominador ao nível nacional. Foi nesse mesmo ano que se tornou campeão alemão pela terceira vez, vencendo o Colónia na final, para além de se ter estreado na Taça dos Clubes Campeões Europeus. A campanha inaugural terminou apenas nas meias-finais, onde caiu aos pés do Barcelona, lançando os dados para uma década que viria a trazer a sua primeira Taça da Alemanha, 3 anos mais tarde conquistada sobre o Borussia Dortmund. Os feitos alcançados até então valeram ao clube o convite da Federação Alemã para participar na primeira Bundesliga, disputada na época seguinte, em que o seu avançado, Uwe Seeler, se sagrou o melhor marcador com 30 golos. Os anos 70 foram ainda mais risonhos para os Die Rothosen, agraciados pelas conquistas de mais uma Taça da Alemanha em 1976 e de uma Taça das Taças em 1977. Após eliminar o Atlético Madrid nas meias-finais, um resultado de 2-0 frente ao Anderlecht em Amsterdão deu o primeiro título europeu ao Hamburgo. Aproveitando o entusiasmo com os resultados recentes, a equipa germânica assegurou, 2 anos mais tarde, o primeiro de 3 campeonatos da Bundesliga em 4 temporadas.

0: Juventus por 1-0 foi conseguida com o golo de Félix Magath, um dos maiores nomes da história do clube que eternizou o Hamburgo na elite restrita de emblemas que subiram ao trono europeu. A década não terminaria sem mais um título da Taça da Alemanha em 1986, o último antes de um período mais pobre na chegada à virada do século. O regresso à Liga dos Campeões aconteceu em 2000-2001, assim como em 2006-2007, ainda assim sem conseguir ultrapassar a fase de grupos. A equipa ainda lutou pelo título alemão em 2006, perdendo-o para o Bayern de Munique, porém a partir daí não mais conseguiu ser competitivo dessa forma, entrando numa espiral decrescente até ao ponto mais negro da sua existência. Em 2018, o clube acabou despromovido ao segundo escalão pela primeira vez, de onde não saiu até ao momento, apesar das várias tentativas de subida de divisão. Uma história curiosa acerca desse momento é que no Volkspark Stadion, casa do emblema hanseático, estava colocado um relógio que contava o tempo exato da equipa na Bundesliga, exibido de forma orgulhosa por ser o único conjunto que participou em todas as edições desde a sua formação. Agora, o relógio foi removido do recinto, deixando no seu lugar as coordenadas da localização do mesmo. Com um percurso riquíssimo no futebol da Alemanha, o Hamburgo protagoniza um dos derbys mais apaixonantes do país, com o St. Pauli, outra equipa da cidade. A rivalidade com o Werder Bremen é também assinalável, com as equipas que ficam a 100 km de distância a formarem o conhecido Nordderby, ou Clássico do Norte. Durante muitos anos, os confrontos com o Bayern Munique foram vistos como um conflito entre o norte e o sul do país, embora atualmente essa animosidade tenha esfriado por motivos competitivos. A viver uma das fases mais discretas desde a formação há 137 anos, o dinossauro, como é conhecido no seu país, é um dos gigantes adormecidos com maior contribuição para o futebol germânico e continental.
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2: Muito sólida, mas de qualidade. Muito satisfeito com a primeira parte, deu aos jogadores no intervalo para começarmos, e era obrigatório para nós começar a segunda parte como tínhamos jogado a primeira e que tínhamos começado a primeira, e foi isso que eles fizeram praticamente com o segundo e com o terceiro gol, e que nos deu a tranquilidade, mas uma exibição sólida, praticamente sem uma oportunidade de gol para o nosso adversário.
3: Na primeira parte já se sentiu, nós estávamos a chegar tarde à pressão, não estávamos compactos como devíamos estar, o Benfica encostou-nos mais atrás do que aquilo que nós sentimos que podíamos ter feito, que nós sabíamos bem aquilo que íamos encontrar pela frente, simplesmente nunca tivemos a frescura para cobrir a bola nos centrais do Benfica, que carregam e ligam muito jogo.
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4: E seguimos agora nesta emissão com os grandes feitos históricos.
0: A conquista do Mundial Sub-20 de 1991 pela seleção de Portugal é um dos momentos mais marcantes da história do futebol português. Este triunfo, ocorrido apenas 2 anos após a primeira vitória em 1989, solidificou o país como uma das grandes potências no futebol jovem a nível mundial. A competição foi realizada em Portugal entre os dias 14 e 30 de junho de 1991, o que aumentou ainda mais a responsabilidade e expectativa sobre a equipa portuguesa. Disputado em cidades como Lisboa, Porto e Braga, entre outras, o torneio reuniu as melhores seleções sub-20 mundiais. Portugal, já com o peso de ser o atual campeão, tinha no seu plantel jogadores talentosos que seriam determinantes para repetir o feito de 89. A campanha portuguesa no Mundial de Sub-20 começou com uma fase de grupos onde o país enfrentou equipas como a Argentina, a Coreia do Sul e a Irlanda do Norte. Portugal terminou esta fase no segundo lugar do grupo, que garantiu a passagem para a fase a eliminar. Desde logo, a solidez defensiva e a coesão do grupo de jogadores começaram a destacar-se como pilares fundamentais da equipa, que era orientada à altura por Carlos Queiroz. Nos quartos de final, Portugal enfrentou o México e conseguiu uma vitória convincente por 2-1, assegurando a passagem às semifinais. O desafio seguinte foi contra a Austrália, num jogo extremamente equilibrado e emocionante, que terminou com uma vitória de 1-0 para Portugal, graças a um golo decisivo do avançado Tony, levando assim os jovens portugueses à final do torneio. A grande final foi disputada a 30 de junho de 1991, no Estádio da Luz, em Lisboa, diante de uma enchente de adeptos que aguardavam ansiosamente por mais um título mundial. O adversário foi o Brasil, uma das potências tradicionais do futebol, o que aumentava o grau de dificuldade da partida. O jogo foi extremamente estático e disputado, terminando empatado 0-0 após o tempo regulamentar e o prolongamento. A decisão seguiu-se então para grandes penalidades, onde o guarda-redes

0: português Sérgio Leite se destacou, defendendo dois penaltis e ajudando Portugal a vencer por 4-2. Este momento ficou marcado na memória de todos os adeptos e Portugal sagrou-se bicampeão mundial de sub-20. Este torneio destacou-se não apenas pelo título, mas também pelo surgimento dos jogadores que viriam a ter carreiras notáveis no futebol profissional. Entre os nomes mais proeminentes da equipa estavam Jorge Costa, que viria a ser uma lenda no futebol do Porto, João Pinto, que brilhou no Benfica e Sporting, e Emílio Peixe, que foi eleito o melhor jogador do torneio, recebendo a bola de ouro da competição. A vitória no Mundial de Sub-20 de 1991 consolidou a reputação de Carlos Queiroz como um dos principais responsáveis pelo desenvolvimento das camadas jovens do futebol português. Este triunfo ajudou também a criar uma base sólida de jogadores que mais tarde formariam a espinha dorsal da seleção nacional principal. Portugal, com esta vitória, tornou-se apenas o quarto país a vencer dois títulos consecutivos do Mundial de Sub-20, um título que até hoje continua a ser celebrado como um dos maiores êxitos da história do futebol português. Essa geração de ouro trouxe um novo fôlego para o futebol em Portugal e inspirou as futuras gerações, preparando o caminho para o sucesso que a seleção principal alcançaria nas décadas seguintes.
1: Atirem de pé, Portugal é campeão do mundo. 4-2 no desempate. Através da marca de grande qualidade após um 0-0 no final dos 90 minutos e do prolongamento. Portugal a revalidar o seu título de campeão do mundo. Aí está o capitão João Vieira Pinto e agora Carlos Queiroz, que também não merece empenhar este troféu.
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3: São 4 da manhã e 30 minutos. 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
4: O Sporting Clube de Braga deu a conhecer um acordo com os chipriotas do Paphos no Futebol Clube para a transferência de título definitivo de Jonathan Senora. A equipa bracarense preserva 50% dos direitos económicos do defesa de 21 anos e fica ainda com direito de preferência de recompra do jogador. O Sporting Clube de Braga deseja assim a Jonathan Senora as maiores felicidades pessoais e profissionais para nesta nova fase da sua carreira, mencionou ainda no clube. Jonathan Senora, natural do Rio Maior, vai encontrar no Paphos no Futebol Clube 4 portugueses, sendo eles, no Guga Rodrigues, no Domingos Quina, no Alexandre Brito e Afonso Patrão, além, claro, está no do treinador Ricardo Sapinto. César Peixoto e Vítor Matos estão entre os nomeados para treinador do mês de agosto do Championship, o técnico português do Wolverhampton. César Peixoto conseguiu 3 vitórias e 1 empate durante o mês em análise, enquanto que o compatriota Vítor Matos arrecadou 2 triunfos e 1 empate nos primeiros jogos da prova ao serviço da formação do Swansea City. Nathan Jones, do Charlton Athletic, e Julian Stepan, da formação do Queen's Park Rangers, são os restantes candidatos ao prémio. Recordar que o Wolverhampton é até assim o primeiro classificado do Championship com 8 pontos, enquanto que o Swansea City está no terceiro lugar com mais 3. Produto da geração de Bernardo Silva e de João Cancelo, Sansidino Silva foi anunciado como reforço da formação do Alta Irshad na equipa da 2ª Divisão do Líbano. Orientado na formação do Benfica por nomes, como Bruno Lage, João Tralhão e Hélder Cristóvão, Sansidino está fora de Portugal desde 2018, quando rumou aos suíços da formação do Lausanne. Seguiram-se passagens pela formação do Ararat Ervan, da Liga da Arménia. O Alfa Taraji, da 3ª Divisão da Arábia Saudita, na formação do Hermes, da 2ª Divisão de Chipre, a formação do Sars Club, da Liga de Oman, e também a formação do Land Fortes, clube do 5º escalão de Itália, na sexta agora, aos 32 anos, nova aventura no Líbano para o Lusoguinense. O jogador Rafael Brito reforça na formação do Otelul, que segue no grupo dos sétimos classificados da primeira fase da Liga Romena, com 10 pontos somados. O internacional português assina por duas temporadas com o clube de Galati, onde terá com companheiros de equipa nos compatriotas Miguel Silva, Nebna Lopes, Pedro Nuno e André Zinho, bem como de alguns jogadores que passaram pelo futebol português. Assume um jogador que está muito feliz por tornar-se a jogar na formação do Otelul. Este é, sobretudo, um passo importante na sua carreira. Foi formado no Benfica e sabe que, no passado, o Otelul já defrontou o Benfica na fase de grupos da Liga dos Campeões. Quer ajudar na sua nova equipa, afirmou Rafael Brito, médio de 24 anos, formado no Benfica. Terminou o contrato em junho, no que ligava ao Casa Piedna desde 2023. Emmanuel Alguacil, o novo treinador da equipa do Olympiacos da Grécia, através das redes sociais, em comunicado, o clube grego confirmou a escada do técnico espanhol de 35 anos, que assim sucede ao compatriota José Luís Mendilibar no cargo. Alguacil orientou a equipa do Al-Sabab na última época, após ter estado durante 6 épocas e meia na Real Sociedade. Recordar que a decisão de trocar de treinador surge numa altura em que o Olympiacos leva 4 vitórias nos últimos 5 jogos e ocupa no segundo lugar do campeonato, atrás do Panathinaikos. Ao todo, no técnico, somou 79 vitórias, 27 empates e 21 derrotas em 127 jogos. O guarda-redes Thibaut Courtois deu a conhecer que faz uma pausa na seleção da Bélgica. No guardião de 34 anos, partilhou que optou por ficar de fora de toda a campanha da Bélgica na Liga das Nações, uma tomada de posição aceita pelo selecionador Marc Van Bommel. Decidiu que não jogar por toda a campanha da Liga das Nações com os Diabos Vermelhos, a menos que o selecionador tenha problemas com lesões. Neste caso, poderá ser convocado excepcionalmente, disse o internacional belga. No experiente guardião internacional, em 115 ocasiões, permanece totalmente disponível para os jogos de qualificação do Euro 2028, que começam em março de 2027. Apesar desta pausa, nomeadamente durante a Liga das Nações, se o guarda-redes que defender a Liga das Nações tiver um bom desempenho, é possível que Van Bommel continue a contar com ele. No entanto, quer lutar pelo seu lugar e quer provar que é o número 1, novamente, disse o atleta. Dick Advocaat prolongou o seu contrato de selecionador de Curaçao, que este ano se estreou em Mundiais até julho de 2027. O treinador neerlandês de 78 anos estabeleceu um recorde como selecionador mais velho da história numa fase final de um campeonato do mundo, isto em 96 anos. A federação considerou que, sob a liderança de Advocaat, Curaçao deu passos importantes no palco internacional, tendo optado pela continuidade e estabilidade ao oferecer-lhe na renovação de contrato em maio. 3 meses depois de ter renunciado ao cargo, por motivos de saúde de um familiar, voltou à equipa para orientar esta seleção no Mundial. O grupo E, Curaçao, celebrou o seu primeiro ponto, com um empate sem golos, diante do Equador, perdendo por 2-0 com a Costa do Marfim e por 7-1 contra a seleção da Alemanha. Na sua longa carreira, a Advocaat treinou ainda nas seleções dos Países Baixos, na Rússia, a Sérvia, na Bélgica, na Coreia do Sul, assim como também no Iraque, além de clubes como PSV, na Eindhoven, Glasgow Rangers, na Zenit de São Petersburgo, na Borussia de Mönchengladbach e Fenerbahçe. O Al-Nassr venceu a equipa do Al-Laba por 2-1 em jogo a contar para a 6ª jornada do Campeonato Saudita. Cristiano Ronaldo marcou um dos golos e está cada vez mais próximo dos 1000 remates certeiros. Samu Costa também foi titular, enquanto João Félix ficou de fora por acumulação de amarelos no início do jogo com pouca baliza. A formação orientada por Ange Postecoglou adiantou-se do marcador na grande oportunidade do encontro. Na sequência de um canto, Ange Lobo encontrou a cabeça de Cristiano Ronaldo, que sem hipótese para no guarda-redes atirou para o fundo da baliza. 979 golos para o capitão da equipa das esquinas. Aos 38 minutos, o internacional português rematou com estrondo ao poste, ficando a centímetros do bicho. No segundo tempo, o Al-Nassr manteve o controle do jogo e chegou ao 2-0 por intermédio de Al-Hamdan. Contudo, aos 75 minutos, Nabil Fekir fez das suas, aproveitou a desatenção de Bento e assinou um grande golo de livre-direto. O Al-Nassr acusou o golo sofrido e tremeu por diversas ocasiões, mas acabou por beneficiar da fraca eficácia do último classificado da Liga Saudita. Desta feita, o Al-Nassr subiu ao segundo lugar com 15 pontos, os mesmos que o Al-Hilal, que permanece na liderança, e no terceiro classificado, o Al-Qadisiyah. O Al-Ahly, por sua vez, mantém-se no último posto, com apenas 1 ponto. Já no outro jogo, o Al-Diriyah, de Brunelage, bateu o Al-Fateh por 2-1, num bom início de partida, na equipa orientada pelo técnico português. Chegou à vantagem por intermédio de Darwin Núñez, que converteu uma grande penalidade aos 28 minutos. Contudo, a resposta da formação da casa surgiu 7 minutos minutos depois, Shabna Ben Al-Rabna Abdulen, Shabna Ben Assistido, Benapur Shabna Batna, restabeleceu a igualdade de marcador aos 35 minutos, já no período de compensação da primeira parte. Novamente, através da marca dos 11 metros, Shabna Al-Dir Yabna voltou a colocar-se na frente, desta vez graças a Shabna Ben Bolbina, que converteu um ponto a pé de penalti aos 45 mais 6 minutos. Com este resultado, a equipa de Bruno Lage, Shabna subiu ao 7º lugar, Shabna com 10 pontos, Shabna já o Al-Fat é 16º classificado com 3, Shabna por fim, o Al-Sabab com Daniel Podense no 11 inicial, Shabna saiu derrotado, Shabna da visita, Shabna Al-Shabna Colud, Shabna por 2-1, Martinez, Shabna logo aos 6 minutos colocou os visitantes em vantagem, mas Shabna Corta Jarena aos 30, Shabna restabeleceu a igualdade já perto do final, aos 87 minutos, Shabna Al-Shabna Dassari, Shabna marcou um golo que garantiu assim a vitória da equipa Shabna da casa. Shabna assim sendo, na equipa do avançado ex-Sporting, mantém-se no 15º lugar com 3 pontos, Shabna enquanto que na formação do Al-Shabna Colud, Shabna é 6º colocado com 12 pontos arrebatados.
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10: O jogador ideal sabe equilibrar disciplina e criatividade, sendo imprevisível nos momentos decisivos. É para ouvir também todos os dias, aqui na Primeira Rádio Desporto, o perfil do jogador.
0: Perfil do jogador. Rodri Hernández, nascido a 22 de junho de 1996 em Madrid, em Espanha, é o médio defensivo conhecido pela sua capacidade de recuperar bolas e distribuir jogo. Iniciou a sua carreira no Atlético Madrid, onde começou a sua formação juvenil antes de se destacar na equipa B. A sua performance chamou a atenção da primeira equipa do Atlético, onde fez a sua estreia em 2015. Já em 2018, Rodri transferiu-se para o Villarreal, onde se destacou na La Liga pela sua habilidade em controlar o meio-campo e a sua leitura de jogo. A sua excelente temporada no Villarreal levou-o ao Manchester City em 2019 e por aí tornou-se uma peça fundamental no esquema tático do treinador Pep Guardiola, contribuindo para a conquista de vários títulos, incluindo a Premier League e a Liga dos Campeões em 2023. Além da sua carreira em clubes, Rodri também representa a seleção espanhola. Fez a sua estreia internacional em 2018 e tem sido uma presença constante no meio-campo de La Roja, ajudando a equipa em competições internacionais e qualificações. Em 2024 foi uma das principais figuras que conquistou o Euro 2024 na Alemanha sob o comando de Luís de la Fuente.
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10: Agora nesta emissão seguimos com os craques da Liga Portuguesa, aqueles que mais se destacaram. O talento desses craques imortalizou-os, mas a vida pós-carreira nem sempre é fácil e alguns enfrentam também desafios em manter a mesma relevância. É para ouvirmos também aqui nestas emissões da Primeira Rádio Desporto esses craques que mais se destacaram na Liga Portuguesa.
11: Fari Faye, conhecido simplesmente como Fari, é um dos jogadores mais icónicos que passaram pelo Boa Vista, tornando-se uma figura querida entre os adeptos do clube do Bessa. Natural do Senegal, Fari chegou a Portugal no final dos anos 90, começando a sua carreira na Académica de Coimbra e depois no Beira-Mar. No entanto, foi no Boa Vista que o avançado deixou uma marca especial, tanto pela sua garra em campo como pela longevidade no clube, onde se tornou um símbolo de dedicação e amor à camisola. O avançado ingressou no Boa Vista em 2019, 2003 e permaneceu durante várias épocas, vivendo momentos de altos e baixos que incluíram a queda do clube para divisões inferiores devido a problemas financeiros e administrativos. Em campo, o senegalês destacava-se pela sua força física, velocidade e espírito de luta, características que faziam dele um jogador incansável e uma constante ameaça para as defesas adversárias. Apesar de não ser um goleador prolífico, a sua entrega e trabalho árduo tornaram-no numa peça fundamental na equipa, tanto nas competições nacionais como nas europeias. A relação de Fari com os adeptos boavisteiros foi um dos pontos altos da sua carreira. O avançado senegalês conquistou o respeito dos fãs, não apenas pelo seu desempenho em campo, mas também pela lealdade demonstrada ao clube, mesmo nos momentos mais difíceis. A sua ligação ao Boavista manteve-se sólida, mesmo nas épocas de crise, com Fari a assumir uma postura de líder e de exemplo para os colegas, sendo visto como um verdadeiro capitão dentro e fora das quatro linhas. Ao longo da sua carreira no Bessa, Fari jogou quase 200 de jogos com a camisola achatrazada, apontando 48 golos dos 163 que registou durante o seu percurso no futebol. Mesmo após pendurar as chuteiras, a sua ligação ao Boavista permaneceu viva, com Fari a ser lembrado como um símbolo de resiliência e dedicação ao emblema achatrazado. A sua trajetória nos boavisteiros é uma história de superação e lealdade que reflete o espírito batalhador do clube, fazendo de Fari uma figura inesquecível na história recente do futebol português.
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0: Kaká, nome pelo qual ficou mundialmente conhecido, Ricardo Isaacson dos Santos Leite, nasceu a 22 de abril de 1982 em Brasília e rapidamente se destacou como uma das maiores promessas do futebol brasileiro. Desde jovem, Kaká mostrou uma técnica refinada e uma inteligência tática que o diferenciava dos demais. A sua carreira começou no São Paulo, onde ingressou nas camadas jovens e se destacou pela sua habilidade com bola nos pés e a visão de jogo que deslumbrava os adeptos. Foi ainda no clube paulista que começou a atrair a atenção de clubes europeus, especialmente após a conquista do torneio Rio-São Paulo em 2001, onde teve uma atuação de destaque. O ano de 2003 marcou a viragem na carreira de Kaká, quando foi contratado pelo AC Milan, um dos clubes mais prestigiados da Europa, por cerca de 8,5 milhões de euros, uma pechincha face ao talento que demonstraria nos anos seguintes. A sua adaptação ao futebol europeu foi imediata. Logo na sua primeira temporada, Kaká ajudou o Milan a conquistar a Série A e rapidamente se tornou uma das principais estrelas da equipa, brilhando ao lado de lendas como Paolo Maldini, Andrea Pirlo e Andriy Shevchenko. O brasileiro desempenhava um papel de maestro no meio-campo, atuando como treco-artista, posicionando-se entre os médios e os avançados, criando inúmeras oportunidades de golo com os seus passos precisos e corridas verticais pelo campo. A sua ascensão ao topo do futebol mundial culminou em 2007, quando viveu o ponto alto da sua carreira. Nesse ano, Kaká liderou o Milan na conquista da Liga dos Campeões da UEFA, com exibições extraordinárias, especialmente nas meias-finais contra o Manchester United, onde marcou 2 golos no jogo de ida. Na final contra o Liverpool, Kaká foi crucial na vitória por 2-1, assistindo o segundo golo marcado por Inzaghi. As suas exibições nessa temporada valeram-lhe a Bola de Ouro e o título de melhor jogador do mundo da FIFA, coroando-o como o melhor jogador da sua geração. Além da Liga dos Campeões, Kaká conquistou outros troféus importantes ao serviço do Milan, como a Supertaça Europeia e o Mundial de Clubes da FIFA. Durante os seus anos em Milão, o brasileiro consolidou-se como um dos maiores jogadores do mundo, com o seu estilo elegante e dinâmico que misturava técnica, velocidade e finalização. A sua capacidade de driblar em alta velocidade e a precisão dos seus passos tornavam-no uma ameaça constante para as defesas adversárias. Em 2009, o Real Madrid, na sua busca por construir uma nova geração de galácticos, não hesitou em pagar 67 milhões de euros pelo seu passe, tornando Kaká o jogador mais caro da época. No entanto, a sua passagem pelos merengues não foi tão brilhante quanto se esperava, em grande parte devido às várias lesões que o impediram de manter a regularidade exibida no Milan. Embora tenha tido momentos de grande qualidade, como as exibições na Liga dos Campeões e algumas atuações decisivas na La Liga, Kaká nunca conseguiu assumir o protagonismo absoluto numa equipa onde também estavam estrelas como Cristiano Ronaldo e Karim Benzema. Ainda assim, ao longo das 4 temporadas no Real Madrid, conquistou um título de La Liga, uma Taça do Rei e uma Supertaça de Espanha, deixando a sua marca na história do clube. Em 2013, Kaká fez o seu regresso ao AC Milan, onde foi recebido com grande entusiasmo pelos adeptos. No entanto, já não era o jogador que encantara o mundo nos anos anteriores. Apesar disso, ainda foi capaz de contribuir para o clube com alguns momentos de brilho, mas a sua segunda passagem por Milão não duraria muito. Em 2014, Kaká tomou a decisão de rumar à Major League Soccer, a MLS, assinando com o Orlando City, onde se tornou a estrela principal do novo projeto do clube americano. Na MLS, Kaká trouxe o seu prestígio e talento para um campeonato em crescimento, ajudando a elevar o nível da competição e tornando-se um dos jogadores mais influentes do campeonato. Mesmo numa fase mais avançada da carreira, o brasileiro continuava a demonstrar a sua classe e a marcar golos decisivos. A sua presença em campo atraía multidões e Kaká era admirado não só pelo seu talento, mas também pelo seu caráter e profissionalismo. Ao longo da sua carreira internacional, Kaká também foi uma peça importante para a seleção brasileira, tendo participado em 13 edições do Campeonato do Mundo da FIFA em 2002, 2006 e 2010. Foi parte do plantel que conquistou o Mundial de 2002, embora não tenha tido um papel de destaque nesse torneio. No entanto, nas edições seguintes, Kaká assumiu-se como uma das principais figuras do Brasil, vencendo também a Taça das Confederações em 2005 e 2009. Acabaria por encerrar a carreira em 2017 com o respeito e admiração de todos os que o acompanharam no seu trajeto. Com 29 títulos conquistados entre clubes e seleção, incluindo a glória na Liga dos Campeões e o reconhecimento como o melhor jogador do mundo, Kaká será sempre lembrado como um dos grandes nomes do futebol mundial, tendo em conta que o seu legado vai muito além dos números.

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1: É importante ganhar, é importante começar a ganhar, uma equipa jovem, uma equipa com jogadores que era a primeira vez que jogavam Champions. É importante jogar em nossa casa, é importante todo sentir todo o apoio de toda a malta, de todo o estádio envolvido nesta energia de Champions League, por isso foi muito importante essa energia que veio de fora para dentro também.
2: Empezamos um pouco mal, creo que nos faltou um pouco de concentração na primeira minuto, mas bueno, creo que o equipo depois se fue acostumbrando, pudimos entender cómo podíamos hacer la presión mejor para poder hacerles un poco más de daño y bueno, creo que al final la segunda parte del equipo fue espectacular y bueno, muy contento por la victoria.
3: Fue una indisposición, estaba un bocado cansado no balneario, tomei umas coisas que me deram e caiu-me mal, mas eu estava a dizer ao árbitro que precisava de vomitar e ele esperou e eu disse-lhe que precisava de vomitar para ficar bem e foi o que aconteceu. E pronto, foi só isso. Estou bem. Eu acho que o Mister tinha-nos avisado que o Galatasaray é uma equipa com muita intensidade e eu acho que nos primeiros minutos não conseguimos igualar bem essa intensidade, mas com o passar da primeira parte.
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4: Seguimos agora nesta emissão com os gigantes adormecidos.
5: O Saint-Étienne, também conhecido como Le Vert, é uma das equipas mais lendárias do futebol francês. Fundado em 1919, o clube construiu uma história notável, especialmente nas décadas de 60 e 70, quando se tornou a principal potência do futebol em França. Com um total de 10 títulos da Ligue 1, o Saint-Étienne deteve o recorde de campeonatos durante várias décadas, uma marca que sublinha a sua importância no cenário desportivo nacional e que ainda assim foi perdida para o PSG, que agora soma 12. O caminho para a glória começou a ser traçado nos anos 50, mas foi na década de 60 que o clube realmente se afirmou como uma força dominante. Liderado por figuras icónicas como Aimé Jacquet e Robert Herbin, o Saint-Étienne conquistou 4 títulos da Ligue 1 entre 1964 e 1970, além de várias taças de França. Nos anos 70, já sob o comando de Robert Herbin, que assumiu o cargo de treinador após brilhar como jogador, o clube solidificou a sua hegemonia com mais de 5 campeonatos até 1976. A época de ouro do Saint-Étienne culminou nesse mesmo ano, quando a equipa chegou à final da Taça dos Clubes Campeões Europeus. Numa campanha memorável, eliminaram equipas de grande qualidade, como o Dinamo Kiev e o PSV Eindhoven, antes de enfrentar o Bayern Munique na final disputada em Glasgow. Apesar do esforço e de uma exibição combativa, o Saint-Étienne perdeu por 1-0 com o golo de Franz Roth. As bolas que embateram nos postes durante o jogo tornaram-se lendárias, levando os adeptos a acreditar que com balizas diferentes o resultado teria sido outro. Apesar da derrota, o impacto da campanha europeia foi enorme. O Saint-Étienne tornou-se um símbolo de orgulho para o futebol francês e a equipa era idolatrada pelos seus adeptos. O Stade Geoffroy Guichard, apelidado de Le Chaudron, o Caldeirão em português, era um dos estádios mais intimidantes da Europa, onde a paixão dos adeptos criava um ambiente único. Nos anos 70, o clube contou com jogadores extraordinários como Dominique Rocheteau, Jacques Santini e Michel Platini, que mais tarde se tornaria uma das maiores figuras do futebol mundial. Platini foi o destaque do início da época de 80, altura em que o Saint-Étienne conquistou o seu 10º e último título da Ligue 1 em 1981, consolidando o seu estatuto como um dos clubes mais titulados de França. Contudo, os anos que se seguiram foram difíceis. A saída de Platini para a Juventus em 1982 marcou o fim de uma era e problemas financeiros e de gestão desportiva colocaram o clube em declínio. Durante grande parte das décadas de 90 e 2000, o Saint-Étienne lutou para se manter na Ligue 1, alternando entre a primeira e a segunda divisão. Apesar de estar longe dos tempos áureos, o Saint-Étienne continua a ter uma legião de adeptos apaixonados e uma herança que faz dele um dos clubes mais respeitados de França. Nas últimas décadas, o Saint-Étienne tem lutado para recuperar a glória do passado, alternando temporadas na Liga Francesa com períodos de dificuldades desportivas e financeiras. Entre os anos 2000 e 2020, o clube teve alguns momentos de destaque, incluindo a conquista da Taça da Liga em 2013, foi o seu primeiro troféu importante em mais de três décadas. Essa vitória deu aos adeptos alguma esperança de um regresso ao topo do futebol francês. No entanto, nos anos ainda mais próximos, o clube voltou a enfrentar desafios. Em 2022, o Saint-Étienne foi relegado para a Ligue 2, a segunda divisão, após perder o play-off de despromoção contra o Auxerre. A descida foi um golpe duro para um clube com tanta história, que se viu obrigado a reestruturar-se para tentar regressar à elite do futebol francês. Apesar do momento difícil, o apoio incondicional dos adeptos e a herança histórica mantiveram viva a chama da equipa, que acabou por regressar à primeira divisão. O Saint-Étienne continua a ser um gigante adormecido no panorama do futebol francês. A sua história rica e os sucessos do passado são uma inspiração constante para os clubes e os seus adeptos, que acreditam que com uma gestão mais sólida e um plantel competitivo, o clube poderá voltar a ser uma força relevante no futebol local. O gigante verde sonha em recuperar o seu lugar entre os grandes, com os olhos postos num futuro mais brilhante.
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4: E está agora na hora de trazer mais um grande feito histórico à Golo FM.
5: A equipa do AC Milan, entre 1988 e 1994, é considerada uma das mais icónicas da história do futebol. Sob a direção do treinador Arrigo Sacchi, a equipa revolucionou a forma de jogar, implementando um estilo de jogo baseado na pressão alta e na coesão tática. Esse modelo não apenas trouxe sucesso imediato, mas também influenciou gerações futuras de treinadores e equipas ao redor do mundo. A formação mais emblemática do Milan deste período contou com jogadores como Franco Baresi, Paolo Maldini, Marco Van Basten e Ruud Gullit. Baresi, como capitão e defesa central, era a âncora da defesa, enquanto Maldini, um jovem lateral na época, já mostrava o seu imenso potencial. Gullit e Van Basten formavam uma dupla ofensiva letal, combinando força física e habilidade técnica, e tornaram-se assim símbolos do ataque milanês. Durante a temporada de 1988-89, o Milan conquistou a Taça dos Clubes Campeões Europeus ao vencer o Steaua de Bucareste por 4-0 na final, um triunfo que consolidou a equipa como uma potência no cenário europeu. A formação foi elogiada não apenas pela qualidade dos seus jogadores, mas também pela sua capacidade de trabalhar em equipa e pela intensidade do seu jogo. Esse título foi o primeiro de muitos que viriam, pois o Milan tornaria-se uma força dominante na Europa e em Itália. Na temporada seguinte, a equipa repetiu o feito ao vencer novamente a Liga dos Campeões, agora superando o Olympique de Marselha. Este triunfo foi especialmente significativo, pois solidificou a reputação da equipa como uma das melhores da história do futebol. Durante esse tempo, a formação também conquistou o campeonato italiano, o que fez do Milan um dos clubes mais vitoriosos da época. O sucesso dos Rossoneri não se limitou apenas ao campo de jogo, já que a equipa também se destacou pelo seu impacto fora das quatro linhas. O clube tornou-se um modelo de profissionalismo e gestão no futebol e o seu legado permanece influente. O trabalho de Sacchi e a filosofia que implementou no Milan inspiraram muitos treinadores que vieram depois, estabelecendo um novo padrão para o jogo. O período de 1988 a 1994 é, sem dúvida, um dos mais gloriosos na história do AC Milan. A combinação de talento, tática e trabalho em a equipa não apenas rendeu troféus, mas também deixou uma marca inolvidável no futebol mundial, fazendo do Milan uma referência em excelência e inovação no desporto.
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4: E seguimos agora nesta emissão com o perfil do jogador.
5: Perfil do jogador. Benjamin Šeško, nascido a 31 de maio de 2003 em Rogoza, Eslovénia, é um avançado de destaque conhecido pela sua imponência física, velocidade e capacidade de finalização. Iniciou a sua carreira profissional no Red Bull Salzburg, na Áustria, onde rapidamente se destacou como um dos jovens mais promissores do futebol europeu. Šeško fez a sua estreia no Salzburg em 2019 e ao longo das temporadas seguintes demonstrou um crescimento significativo. A sua habilidade para marcar golos e a sua presença física no ataque tornaram-no uma peça fundamental para a equipa austríaca. A sua performance na Bundesliga e nas competições europeias chamou a atenção de clubes maiores, que em 2022 Benjamin Šeško transferiu-se para o Leipzig, um dos clubes do campeonato alemão, onde continuou a desenvolver o seu potencial. No Leipzig manteve-se uma figura importante no ataque, contribuindo com golos e assistências e mostrando a sua capacidade de se adaptar a um nível competitivo mais alto. Além do sucesso a nível de clubes, Šeško é também um membro regular da seleção eslovena. Fez a sua estreia internacional em 2021 e tem sido uma adição valiosa ao ataque da seleção, trazendo a sua habilidade e presença para as competições internacionais. Mais recentemente, Šeško continuou a destacar-se pelo Leipzig, mostrando uma combinação de habilidade técnica e potência física que o tornam um avançado promissor e uma figura emergente no futebol europeu. A sua evolução contínua e o impacto em campo reforçam a sua reputação como um dos talentos mais excitantes da sua geração.
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10: São 4 da manhã e 59 minutos.
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12: A vitória do Sporting sobre o Galatasaray na primeira jornada da fase de liga da UEFA Champions League permitiu aos dogões galgar mais algumas posições. No que diz Xabna respeito ao ranking da UEFA, no triunfo valeu 2 pontos para Xabna coeficiente da equipa de Alvalade, suficiente para Xabna passar à frente do Chelsea, Xabna que não se apurou para Xabna nas competições europeias desta época, e Xabna Clube Brugge, Xabna derrotado em casa pelo Aston Villa na última terça-feira. Xabna e os dogões têm em tudo para Xabna continuar a subir, uma vez que o adversário imediatamente à sua frente, Xabna também não joga na Europa. Este ano, a Inglaterra domina Xabna com 6 clubes no top 20, mas Portugal vem a seguir com 3, os mesmos de Espanha, Xabna Itália, Xabna Alemanha, Xabna França e Bélgica. Xabna são os outros países com representação única nos 20 primeiros. Quanto ao ranking de países que determina Xabna as vagas nas Xabna competições europeias, Portugal permanece confortável no 6º lugar que recuperou na época Xabna passada, e por isso Xabna volta Xabna a ter 3 clubes na Champions em 2027-2028. A vantagem sobre a Bélgica Xabna em 7º é significativa, 5.900 pontos. Xabna já na distância para Xabna França diminuiu com a vitória do Sporting Xabna, agora de 3.489 pontos. O triunfo leonino permitiu também ultrapassar a Turquia no coeficiente anual, Xabna precisamente, Xabna porque impediu o Galatasaray de somar pontos. Xabna, os dois primeiros países no final da temporada, Xabna ganha uma vaga, Xabna extra, Xabna cada um na Champions de 2027-2028. Na época Xabna passada, Portugal lutou Xabna quase até o final pelo segundo lugar, Xabna que a Espanha acabou por assegurar, Xabna nesta época Xabna para já, Xabna, Xabna dois líderes surpreendentes, Xabna Clube, Xabna dos bandos de passagem, Xabna fase de liga da Champions, mas Portugal, Xabna vem logo a seguir. Victor Verhoeld, Xabna, tem sido uma peça Xabna vital do Futebol Clube do Porto, Xabna, desde que assinou o contrato Xabna, no verão do ano passado, proveniente do Copenhague, e há um dado Xabna, que salta Xabna à vista e demonstra Xabna, a tremenda importância do jovem dinamarquês na manobra Xabna, da equipa liderada por Francesco Farioli. Ausente do duelo Xabna, desta última terça-feira Xabna, contra o Manchester City, Xabna, com derrota dos Dragões por 2-0, Xabna, depois da Xabna, arrepiante conclusão cerebral Xabna, que sofreu no jogo Xabna, com o Moreirense, no médio de 20 anos, Xabna, falhou apenas Xabna, no terceiro encontro de Dragão a peito na temporada transata. Não jogou o desafio da quarta eliminatória da Taça de Portugal diante do Sintrense, Xabna, com vitória dos Dragões por 3-0. Nem contra Xabna, vitória Sport Clube derrota Xabna por 3-1 na Taça da Liga. Ao todo, Xabna, nas 70 partidas que os campeões nacionais discutiram desde o início Xabna, de 2025-2026, Xabna, registaram-se 7 derrotas, e em 6 desses Xabna desaires, Verhoeld não foi titular. O único jogo, em que o Nórdico foi a opção inicial e o Futebol Clube do Porto perdeu, Xabna, foi na casa do Nottingham Forest, em outubro do ano passado, Xabna, curiosamente, na primeira derrota dos Dragões, na era Xabna Farioli. O encontro da terceira Xabna jornada da fase de Liga, Xabna, da UEFA Europa League, terminou com 2-0 favorável aos ingleses, Xabna, que mais tarde viriam a eliminar os portistas na prova nos quartos de final, Xabna, com 2-1 no total do agregado. Esta temporada, Xabna, antes da lesão contra Xabna os Cónegos, Xabna médio, Xabna tinha sido titular em todos os encontros, Xabna sendo que decidiu a supertaça, Xabna, com vitória por 1-0 a favor dos azuis e brancos, com um único gol frente ao Torriense. Luke de Jong revelou que tomou a decisão consciente de não prolongar a sua ligação ao Futebol Clube Porto, apesar do campeão nacional de querer a sua continuidade. O avançado de 36 anos, que sofreu uma grave lesão no joelho na época passada, garante que não pensa em terminar a carreira e mantém todas as opções em aberto para no seu futuro. Numa entrevista na PSV TV, na canal do clube, onde mais gol na sua carreira, um total de 338 jogos, marcou 186 golos e fez 98 assistências. O ponta-de-lança neerlandês atualizou o seu estado clínico, destacando que se sente muito bem e que o seu joelho está bem nesta mesma altura. Na passagem pelos azuis e brancos, onde chegou por forte insistência de Francesco Farioli, que o conhecia bem dos tempos na Primeira Liga dos Países Baixos, ficou aquém das expectativas devido à lesão que o impediu de jogar desde novembro. Foi uma pena ter-se lesionado, porque embarcava numa aventura onde sentia que tinha condições para se afirmar de pedra e cal na equipa. O avançado recordou o momento difícil em que soube da gravidade da lesão, assumindo que nesse mesmo dia chorou quando chegou a casa. Luke de Jong deixou ainda elogios na estrutura do Futebol Clube do Porto pelo apoio durante a recuperação, assumindo que foram muito solidários com ele e que sempre estiveram atentos para poderem recuperar-se a 100% e o mais rapidamente possível. Apesar da vontade dos dragões de prolongar o vínculo, de Jong optou por outro caminho, assumindo que o Futebol Clube do Porto queria continuar. Foi uma bela aventura, mas devido à lesão também aproveitou o tempo para pensar e sobretudo decidir que estava na altura de prosseguir a sua carreira noutro emblema. Os bilhetes para no jogo entre Milan e Benfica, da jornada inaugural da fase de liga da UEFA Europa League, estão esgotados. O encontro está marcado para nesta quarta-feira, pelas 8 da noite, no Estádio San Siro. O interesse dos adeptos do Benfica era enorme. Não fosse o duelo contra um gigante que ainda por cima, treinado pelo português Ruben Amorim, poderá de facto aqui embarcar para um bom jogo perante a equipa do Benfica. Os bilhetes custavam 14 euros e o Benfica deve contar assim com quase 4 mil adeptos na casa dos italianos. Bruma, na extrema internacional português de 31 anos, integra na lista de dispensas do Benfica e ainda não encontrou colocação, apesar do mercado internacional estar praticamente encerrado. Os sucessivos problemas clínicos e físicos do jogador, ligados a um salário alto e um investimento de 6 milhões e meio de euros que o Benfica pretende recuperar, poderão justificar-se no momento em que o futebolista se encontra. Marco Silva, treinador das Águias, assumiu que o afastamento do jogador se deve meramente na decisão de ordem técnica, em função do excesso de extremos, e assado benfiquista tem trabalhado para encontrar uma solução que não chegou ainda. Estando a venda no empréstimo do Bruma num patamar delicado, no Benfica poderá avançar para uma nova abordagem, tentativa de rescisão amigável com os jogadores mediante garantias, mas terá de ser o futebolista a concordar com as condições oferecidas. E aqui estará também uma questão importante: Bruma, contratado ao Sporting Clube de Braga em janeiro de 2025, tem contrato com as Águias até junho de 2028, o que significa que conta mais duas temporadas de águia ao peito. O Benfica terá depois de convencer os jogadores a aceitar a rescisão, mas Bruma poderá receber todo o contrato que lhe resta, no que poderá tornar mais complicadas estas negociações. Não sendo, todavia, do agrado do clube e do jogador o arrastamento da situação atual, é possível que nas partes se entendam com a flexibilidade a ficar do lado do empregador. Não seria, aliás, na primeira vez que o Benfica pagaria os jogadores para saírem mais cedo. Aconteceu, por exemplo, com o médio brasileiro Gabriel Pires, que também não fazia parte dos planos do clube. Ainda pelo assunto Benfica, no Futebol Clube Porto já pagou uma indemnização ao Benfica de 800 mil euros, no valor que tinha sido estipulado pelo Supremo Tribunal de Justiça no âmbito do processo conhecido como caso dos e-mails. Os encarnados deram conta desta operação após estar registado esse movimento no seu relatório de contas 2025-2026. O processo remonta na divulgação de vários e-mails de figuras ligadas ao Clube da Luz por parte de Francisco J. Marques, então diretor de comunicação dos Dragões, na decisão judicial que confirmou a pena anteriormente aplicada pelo Tribunal da Relação, que condenou o Futebol Clube Porto e outras entidades ligadas ao clube, bem como o próprio Francisco J. Marques, a pagar uma indemnização. No relatório e contas da Benfica SAD, referente na época 2025-2026, pode ler-se na confirmação oficial que em fevereiro de 2025, no Supremo Tribunal de Justiça, proferiu um acórdão tendo determinado, entre outros aspectos, na condenação dos réus no Futebol Clube do Porto, no Futebol Clube do Porto Futebol de SAD, Futebol Clube Porto Média, na SCA, na Avenida dos Aliados SCA e também Francisco José Marques, na pagarem à Benfica SAD e ao Sport Lisboa e Benfica a quantia de 605.300 euros, na crescida de juros de mora. O documento acrescenta que o referido montante, incluindo nos juros de mora devidos foi, entretanto, integralmente regularizado, tendo o Benfica Abnassado recebido um montante global de quase 800 mil euros, no total 799.328 euros. No Sport Lisboa e Benfica Abna começou por reclamar uma indemnização de 17,7 milhões de euros. Abna Futebol Clube do Porto acabou condenado na primeira instância Abna pagar 1,9 milhões de euros, valor reduzido Abna para Abna 1,6 milhões pelo Tribunal da Relação, sendo que a indemnização final fixou-se nos 605 mil euros, segundo o acórdão do Tribunal Constitucional. Francisco J. Marques foi condenado a 2 anos de prisão, com pena suspensa na sua execução. Esta foi a decisão final do Supremo, que determinou também 1 ano de prisão, igualmente com pena suspensa para Diogo Faria, ex-diretor de conteúdos do Porto Canal. Zé Carlos reforça na equipa do Rio Ave. O jogador estava sem clube desde o final da época na Transata, quando terminou o contrato com a equipa do Gil Vicente. O atleta Zé Carlos contou com abordagens do Championship de Inglaterra, mas preferiu continuar no principal escalão do futebol português. O lateral direito de 28 anos nem mais um para ajudar o emblema de Vila do Conde. O Luso tinha sido habitualmente titular nas últimas 3 épocas no Gil Vicente, para onde rumou na primeira por empréstimo do Sporting Clube de Braga e depois em definitivo. Os bilhetes para o embate entre no Portugal-Noruega das contas da segunda jornada do Grupo D da Liga das Nações, marcado para o Estádio do Dragão, estão esgotados. Na segunda deu a conhecer a Federação Portuguesa de Futebol, os preços dos bilhetes para nestes jogos variavam entre os 20 e os 60 euros. O duelo do dia 4 de outubro, pelas 19h45, marca assim o regresso de Erling Haaland ao Estádio do Futebol Clube do Porto, depois da visita na passada terça-feira do Manchester City para na Liga dos Campeões, em que o avançado marcou os 2 golos que ditaram assim o resultado final deste duelo. A seleção nacional de fronteira na primeira. O país de Gales, no estádio de Alvalade, na 24 de setembro, só depois a Noruega, a 4 de outubro, mas ainda há bilhetes para no primeiro jogo, no recinto do Sporting. A Federação Francesa de Futebol anunciou a retirada do seu apoio na Gianni Infantino, que procura na reeleição para na presidência da FIFA em março de 2027. A decisão foi formalizada pelo presidente do organismo galês, Philippe Diallo, após uma reunião do Comitê Executivo durante nesta quinta-feira. Nesta posição da Federação Francesa de Futebol surge na sequência de uma crescente oposição europeia nas políticas do atual líder da FIFA, envolvido em várias polémicas, na última relacionada com a tentativa de privatizar parte dos direitos comerciais do Mundial, proposta que acabou por ser retirada após várias críticas. França reverte assim a sua posição anterior, uma vez que, tal como muitas outras federações, tinha assinado recentemente uma carta de apoio a Infantino, tendo em vista na sua reeleição, juntando-se agora num grupo de federações que já tinham retirado esse apoio, nomeadamente a Suécia, na Escócia, Itália e Bélgica. O diretor desportivo do Futebol Clube Barcelona, Deco, abordou o mercado de transferências do último verão e o arranque da temporada no antigo internacional português. Falou sobre vários nomes que estiveram na órbita do clube, como Bernardo Silva, Rodri e Julián Álvarez, esclarecendo à Rádio RAC 1 as razões pelas quais algumas transferências não se concretizaram e detalhando a estratégia do clube no mercado. Sobre o interesse em Bernardo Silva, falado ao longo de grande parte do verão, Deco confirmou que o jogador queria juntar-se ao clube, mas a sua posição não era prioritária. Assume Deco que é um jogador fantástico, joga na sua seleção, foi um dos melhores do mundo nos últimos anos, mas a posição não era que procuravam na altura. O negócio não avançou porque no clube não podia desviar-se das suas ideias, no que diz respeito ao mercado. Deco explicou ainda na mensagem que transmitiu ao português que terminou o contrato com o Manchester City e assim Bernardo Silva acabou por se encaminhar para a equipa do Real Madrid. O diretor desportivo confessou ainda que o segredo é uma das armas do Futebol Clube Barcelona no mercado para evitar não só a inflação de preços, como também a interferência de outros clubes. Quanto mais ruído existir, pior para o negócio, acabou por admitir Deco. O atual diretor desportivo do Futebol Clube Barcelona assume que na equipa de Barça irá continuar também a procurar as melhores peças, tendo em conta possíveis alterações e necessidades para colmatar alguma ausência que possa acontecer nesta primeira parte da temporada. Alexander Zverev não teve problemas em levar a melhor sobre Botides Ven e estar nas meias-finais do Open dos Estados Unidos da América. O tenista alemão precisou de 2 horas e 18 minutos para triunfar sobre o neerlandês por 3-0 com os parciais de 6-2, 7-5 e 6-1. Na próxima fase, o primeiro cabeça de série do torneio mete forças com Karen Khachanov, que na última ronda venceu Alexander também por 3-0. Recordar que do outro lado, na duelo norte-americano entre Tiafoe e Ben Shelton.
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17: Isso é uma narrativa tua, não? Tua. Pá, muito honestamente, já disse isso ontem, não? Nem sequer vou por aí. Ah, mas ganhou porque o Marseille tinha 10, mas ganhou porque era obrigado a ganhar o quem jogamos a brincar. Vocês vão sempre buscar a narrativa que lhes interessa. Eu, a mim, preza-me dizer que desde que estou no Benfica ainda não perdi fora de casa, desde que estou no Sporting, peço desculpa. Desde que estou no Benfica.

0: Quer seja uma vitória épica ou uma reviravolta inesperada, o José Carlos Leal não deixa passar nenhum detalhe do hóquei em patins, sempre à segunda e à sexta-feira.
1: O defesa mete o espanhol Pablo César Chabna Carvalheira. É mais um reforço do hóquei em patins do Futebol Clube Porto para 2026-2027, com um contrato válido por 3 temporadas, informaram os campeões europeus em título. No hóqueista de 30 anos, Chabna assinou pelos Dragões, Chabna após 6 épocas consecutivas no Lícia, embora já tivesse anteriormente jogado na equipa do Corunha entre 2012-2013, 2017-2018, seguindo então por 2 temporadas para Abno Reus. O Futebol Clube Porto será apenas o 3º clube na carreira de Abno Carvalheira, no hóquei que conta com 34 internacionalizações pela seleção de Espanha. O Futebol Clube Porto entra na época de como campeão europeu, com o título de não vencer na final, com em maio. O Barcelona, na Champions, sem êxito nas provas internas, com o Benfica, na vencer o campeonato, e a Elite Cup, no Sporting, na Supertaça e na Taça de Portugal. Ainda pelo hóquei em patins, mas pela vertente feminina, Portugal ficou inserido no grupo A do Mundial Feminino de Hóquei em Patins, juntamente com Espanha, Itália e Andorra. Já no grupo B, temos na Chile, na França, na Angola, na Argentina, na prova que se realiza em Assunção, no Paraguai, entre os dias 12 e 18 de outubro. Qualificam-se na parede nos quartos de final dos 3 primeiros de cada grupo, aos quais se juntam os vencedores dos grupos C e D da Intercontinental Cup. Em cabna séniores femininos, no grupo A, tem cabna escalado na Espanha, na Argentina, na Chile, cabna França, na Suíça, enquanto que o grupo B terá na Portugal, Itália, Colômbia, Índia, no Brasil e México. Nos sub-19 masculinos, na Espanha, na Argentina, na Itália, na Suíça, ficam no grupo A, em Portugal, França, na Colômbia, Índia e Estados Unidos, nas contas do grupo B. A ainda deve registrar o sorteio do Mundial B, no campeonato intercontinental em masculinos, com Suíça, na Áustria, nos Estados Unidos, Índia e México, no grupo A, na Colômbia, Brasil, Egito, na África do Sul e Austrália, no grupo B, sem mais categorias, de 12 a 18 de outubro. A Espanha, na triple na campeã mundial, nas 3 principais categorias, em competição, séniores masculinos, e femininos, e sub-19 masculinos, defenderá nos títulos conquistados em 2024, em cabo na Navarra, nos World Skate Games de Itália.
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0: E agora seguimos com os craques mundiais neste produto 100% palavra.
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4: Diego Armando Maradona é um dos nomes que salta à vista em cada pergunta sobre os melhores jogadores de sempre. El Pibe confunde-se com a história do futebol e foi no Argentino Júnior que vestiu a sua primeira camisola, iniciando uma carreira que viria a ter contornos de um bom filme dramático. Golos e mais golos conquistaram de imediato a opinião pública argentina, que percebeu instantaneamente que ali poderia estar um diamante transgeracional. E não se enganaram. Maradona marcou uma era ao serviço do seu clube de formação, o suficiente para merecer a chegada ao Boca Juniors, o gigante de La Bombonera, onde se estreou após 116 golos em 5 épocas. O registro inigualável para um médio ofensivo teve continuidade pelos chineses, onde esteve por apenas uma temporada antes de viajar para a Europa. A primeira paragem foi em Barcelona, lugar onde se afirmou após uma campanha desastrosa da Argentina no Mundial de 82. 2 anos na Catalunha valeram o estatuto de um dos melhores jogadores do mundo, para além de 3 títulos nacionais, embora também tenha começado uma série de episódios extra-campo que deixaram uma mancha no seu percurso enquanto jogador. A dureza dos adversários por Espanha valeu-lhe várias quesilhas com rivais e com a sociedade espanhola, polémicas essas que precipitaram a saída para a Itália. Em Nápoles, no sul subdesenvolvido do país, o astro argentino foi elevado ao estatuto de Deus. Historicamente incapaz de rivalizar com os gigantes do Norte, o Napoli investiu esforços para montar uma equipa competitiva, oferecendo condições para que o seu novo número 10 brilhasse como nunca. 7 temporadas foi o tempo que passou no estádio São Paulo, entretanto rebatizado com o seu nome, muito devido às conquistas de 2 campeonatos italianos, os únicos da história do clube até o ano de 2023. Para além desses feitos, Diego Maradona conduziu o Spartan Opeia à vitória na Taça UEFA de 89, numa altura em que tinha uma alegada relação estreita com a poderosa máfia da cidade. De resto, a vida social de El Pibe ficou conhecida pela ligação às drogas e outros delitos, com histórias intermináveis que ainda hoje são guardadas em cada canto da cidade. Foi também durante o seu tempo no Napoli que o argentino escreveu o capítulo mais bonito da sua carreira, quando em 1986, com a autoproclamada Mão de Deus, levou a sua seleção à conquista do Mundial do México. 5 golos e 5 assistências foram decisivos para o título título mais desejado, que culminou com a atribuição do prémio de melhor jogador do mundo à grande estrela da Albiceleste. Diego viria a regressar à Espanha em 1992, vestindo a camisola do Sevilha, antes de voltar ao seu país natal, numa fase descendente da carreira, para se despedir ao serviço do Newell's Old Boys e, claro, do seu Boca Juniors. Não há futebol sem Maradona, nem Maradona sem futebol. O seu pé esquerdo abençoado tornou-se maior que a sua personalidade excêntrica, com humor e ódio a caminharem lado a lado nas opiniões espalhadas por todo o mundo. O seu estilo inconfundível influenciou fornadas inteiras de futebolistas, preservando uma verdadeira religião em volta da sua memória, ainda hoje praticada por milhões de crentes em El Diego.
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0: E está agora na hora de trazer mais um gigante adormecido à Golo FM.
4: Fundado a 4 de março de 1945, no rescaldo da Segunda Guerra Mundial, o Estrela Vermelha de Belgrado, ou Crvena Zvezda, em sérvio, rapidamente se consolidou como um dos clubes mais emblemáticos da antiga Jugoslávia e da atual Sérvia. Desde os seus primeiros dias, o clube destacou-se como uma força dominante no futebol jugoslavo, não só devido ao seu desempenho dentro de campo, mas também pelo seu simbolismo e ligação com o espírito nacionalista da Sérvia. Situado em Belgrado, a capital do país, o Estrela Vermelha representa muito mais do que uma simples equipa de futebol. Para os seus adeptos, é um símbolo de orgulho, resistência e, acima de tudo, de grandeza. Logo após a sua fundação, o Estrela Vermelha começou a construir um legado de sucesso que o acompanharia ao longo das décadas. O primeiro grande troféu nacional chegou em 1948 com a conquista da Taça da Jugoslávia e o clube rapidamente se estabeleceu como uma potência do campeonato jugoslavo. Ao longo das décadas de 1950 e 1960, o Estrela Vermelha consolidou a sua posição como um dos clubes mais fortes do país, ganhando vários títulos nacionais e criando uma base de adeptos apaixonada e fiel. Este período foi marcado pela rivalidade feroz com o Partizan de Belgrado, outra potência do futebol jugoslavo. Conhecido como o Eterno Derby, este confronto transformou-se num dos jogos mais intensos do futebol europeu, envolvendo paixões que muitas vezes ultrapassavam o desporto. No entanto, foi na década de 1980 que o Estrela Vermelha começou a preparar-se para aquilo que seria o momento mais glorioso da sua história. Sob a liderança de uma geração de jogadores talentosos e com o apoio incondicional dos seus adeptos, o clube construiu uma equipa de classe mundial que atingiria o auge no início dos anos 90. Jogadores como Dragan Stojkovic, Dejan Savicevic, Robert Prozinec e Vladimir Jugovic emergiram como estrelas e a equipa tornou-se conhecida pelo seu estilo de jogo técnico, habilidoso e ofensivo, que cativava tanto os seus adeptos como os críticos do futebol europeu. A grande conquista da Estrela Vermelha chegou na temporada de 1990-1991, quando o clube venceu a Taça dos Clubes Campeões Europeus, o troféu mais prestigiado do futebol de clubes. Numa campanha épica,

0: vencendo por 5-3 e garantindo o primeiro título europeu da sua história. Este triunfo fez do clube o primeiro dos Balcãs a conquistar um título europeu, um feito histórico que elevou o nome do emblema ao patamar dos grandes do futebol. Além da Taça dos Campeões Europeus, o Estrela Vermelha conquistou ainda a Taça Intercontinental de 1991, ao derrotar o Colo-Colo do Chile por 3-0 no Japão. Com este título, o clube confirmou o seu estatuto como a melhor equipa do mundo naquele ano, um feito que solidificou o seu lugar entre as maiores potências do futebol global. A equipa de 1991 é até hoje considerada uma das melhores formações da história do futebol jugoslavo e um orgulho eterno para os seus adeptos. Contudo, após este sucesso estrondoso, o clube enfrentaria desafios significativos nos anos que se seguiriam. A desintegração da Jugoslávia e a guerra civil que assolou os Balcãs nos anos 90 tiveram um impacto profundo no futebol da região. O Estrela Vermelha, tal como outros clubes da antiga Jugoslávia, viu-se afetado pelas dificuldades económicas e políticas resultantes do conflito e muitos dos seus melhores jogadores acabaram por se transferir para equipas estrangeiras, enfraquecendo a qualidade competitiva da equipa. A transição para o futebol sérvio após a independência do país não foi fácil e o clube passou por um período de reconstrução. Apesar desses desafios, o Estrela Vermelha continuou a ser uma força dominante no campeonato sérvio, conquistando inúmeros títulos nacionais e mantendo uma forte presença nas competições europeias. Nos anos recentes, o clube tem procurado reviver os seus dias de glória, conseguindo importantes qualificações para a fase de grupos da Liga dos Campeões, onde tem enfrentado algumas das melhores equipas da Europa, demonstrando a resiliência e a tradição de uma instituição histórica. O Estrela Vermelha continua a ser o clube mais bem-sucedido da Sérvia, com dezenas de títulos nacionais, incluindo campeonatos e taças. O Maracanã, o icónico estádio do clube, com capacidade para mais de 50 mil espectadores, é conhecido pelo ambiente eletrizante criado pelos fervorosos adeptos, conhecidos como Delia. Este apoio incondicional tornou o Estrela Vermelha um dos clubes mais temidos para qualquer adversário que se atreva a passar pelo túnel para pisar o seu relvado. Em suma, trata-se de um clube com uma história rica e complexa, feita de momentos de glória inigualáveis e desafios profundos. A sua vitória na Taça dos Campeões Europeus em 1991 permanece como o maior feito de um clube dos Balcãs e uma referência de excelência no futebol mundial. Hoje, o Estrela Vermelha continua a ser um símbolo de resistência e paixão, representando não só a cidade de Belgrado, mas também o espírito de um clube que, independentemente das adversidades, mantém vivo o sonho de voltar a dominar o futebol europeu.
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3: Uma exibição muito sólida, mas de qualidade. Muito satisfeito com a primeira parte, deu aos jogadores no intervalo para começarmos, era obrigatório para nós começar a segunda parte como tínhamos jogado a primeira e que tínhamos começado a primeira, e foi isso que eles fizeram praticamente com o segundo e com o terceiro gol, e que nos deu a tranquilidade. Mas uma exibição sólida, praticamente sem uma oportunidade de gol para o nosso adversário.
4: Na primeira parte já se sentiu, nós estávamos a chegar tarde à pressão, não estávamos compactos como devíamos estar. O Benfica encostou-nos mais atrás do que aquilo que nós sentimos que podíamos ter feito, que nós sabíamos bem aquilo que íamos encontrar pela frente, simplesmente nunca tivemos a frescura para cobrir a bola nos centrais do Benfica, que carregam e ligam muito jogo.
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5: Vamos lá olhar agora para mais um grande feito histórico aqui na primeira Rádio Desporto.
0: A equipa do Santos, entre 1960 e 1969, é amplamente considerada uma das maiores da história do futebol mundial. Durante esta década, o clube brasileiro, liderado pela lenda Pelé, conquistou títulos nacionais e internacionais, enquanto encantava adeptos com o seu futebol ofensivo e dinâmico. O Santos revolucionou a maneira como o futebol era jogado no Brasil, estabelecendo um padrão que seria lembrado por gerações. Esta equipa foi a responsável por transformar o Santos num dos clubes mais respeitados e temidos do planeta. A história de ouro do emblema paulista começou em 1960, quando o clube já contava com Pelé, um jovem prodígio que aos 17 anos havia sido campeão mundial com o Brasil no Mundial de 58. Além dele, a equipa contava com outros grandes jogadores, como Coutinho, Pepe e Zito. O trio Pelé, Coutinho e Pepe formavam um dos ataques mais motivos da história, que aliado ao talento no meio-campo e à solidez defensiva, proporcionou ao Santos uma combinação perfeita para o domínio total no futebol. Em 1961, o Santos conquistou o Campeonato Paulista, marcando o início de uma era de supremacia no futebol brasileiro. Entre os maiores feitos das

0: A equipa está à conquista da Taça Libertadores da América em 1962 e 63, sendo que naquela época poucos clubes sul-americanos tinham alcançado sucesso tão consistente a nível internacional. O Santos não só ganhou estas duas edições da competição mais importante da América do Sul, como também venceu a Taça Intercontinental nesses mesmos anos, ao derrotar o Benfica e o AC Milan, respectivamente. Ao bater o campeão europeu, o Santos provou ser a melhor equipa do mundo, com Pelé a brilhar em ambos os duelos. O jogo de 1962 contra o Benfica ficou marcado pela grande exibição de Pelé em Lisboa, onde o Santos venceu por 5-2 numa exibição de gala. A era dourada do emblema paulista foi também recheada de títulos domésticos. O clube conquistou o Campeonato Brasileiro, então conhecido como Taça do Brasil, por 5 vezes consecutivas entre 1961 e 65, além de somar mais 2 títulos no torneio Roberto Gomes Pedrosa, precursor do atual Campeonato Brasileiro, em 1968. O domínio santista no Brasil foi avassalador, com a equipa a ganhar praticamente todos os títulos possíveis e a criar uma aura de invencibilidade. Além dos títulos e conquistas, a equipa do Santos ficou marcada pelo seu estilo de jogo, que combinava talento individual, jogadas espetaculares e uma visão ofensiva constante. O Santos era sinónimo de espetáculo, com os seus jogadores a atraírem multidões por onde quer que passassem. Pelé, o grande maestro da equipa, combinava velocidade, técnica e um poder de finalização ímpar, e ao seu lado, Coutinho e Pepe completavam um trio letal que aterrorizava as defesas adversárias. Pelé não só se tornaria o maior artilheiro da história do clube, como também o maior goleador da história do futebol, com mais de 1000 gols na carreira. A década de 60 foi um período em que o Santos transcendeu as fronteiras do Brasil. A equipa fazia excursões por todo o mundo, jogando partidas amigáveis em locais como a Europa, a África e a Ásia. Este fenómeno internacional levou o nome do Santos e de Pelé para todos os cantos do planeta, consolidando o clube como um emblema global. Estas digressões também representavam uma fonte significativa de receitas para o clube, que aproveitava a enorme popularidade da sua equipa e do seu principal astro. Mesmo com o sucesso internacional, a equipa do Santos não perdeu o foco no cenário doméstico, continuando a dominar o futebol brasileiro. Para além dos títulos, o impacto que o Santos teve na cultura do futebol foi profundo. O clube influenciou o estilo de jogo de várias gerações, com a sua mentalidade ofensiva e habilidade técnica a tornarem-se referências para outros emblemas e seleções. No entanto, com o fim da década de 60, a equipa começou a perder algumas das suas peças-chave. Coutinho e Zito deixaram o clube e Pelé, embora ainda fosse um dos melhores jogadores do mundo, começou a entrar na fase final da sua carreira. O declínio natural da equipa foi inevitável, mas o legado que o Santos deixou durante esse período é inegável. Esta equipa revolucionou o futebol e é lembrada como uma dos melhores de todos os tempos. A era de ouro do Santos, na década de 1960, permanece viva na memória dos adeptos e na história do futebol nacional. Pelé, considerado um dos maiores jogadores de todos os tempos, consolidou o seu estatuto como rei do futebol durante esse período, enquanto o Santos se firmou como um dos maiores clubes do mundo. Este foi um dos momentos mais brilhantes da história do desporto e uma fase inesquecível para todos os adeptos do Santos e todos os apreciadores de futebol.
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2: São 5 da manhã e 32 minutos.
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4: Com Dinis Almeida no 11, Bruno Inicial e Bruno Jordão em campo, nos minutos finais, o CSKA Abna de Sofia derrotou o rival Levski Abna por 4-2 na decisão da Supertaça da Bulgária, na prova que conquistou pela quinta vez, interrompendo uma sequência de 5 triunfos consecutivos do Ludogorets na competição. O primeiro golo do jogo Abna até foi para Abna, formação do Levski de Sofia, Abna apontado pelo português Abna Serginho aos 40 minutos, mas o CSKA Abna deu a volta na segunda parte, Abna com Bicho, Abna de Joel Abna Chartes aos 49 e 70 minutos, um penalti Sabna, convertido por Sabna Stefano Sensi, e um autogol do defesa Sabna português Aldair Sabneves. O período de compensação é para Tandbala, aos 90 mais 5, fechou as contas da partida, também da marca de grande penalidade. O CSKA Abna de Sofia, que nesta temporada discutiu a fase de Liga, da Liga Conferência, venceu a Taça da Bulgária, época na passada, enquanto o Levski, que se apurou para a fase regular da Liga Europa, no campeão búlgaro em título. O Santos anunciou a contratação de Everton Cebolinha, internacional brasileiro, que representou o Benfica entre 2020 e 2022. O extremo de 30 anos deixou o Flamengo, em definitivo, no fim de 4 anos, e assinou pelos santistas, um contrato que é válido apenas até dezembro. O Santos está, nesta altura, no 13º lugar do Brasileirão, com 32 pontos. Ainda no que diz respeito às mexidas nas várias equipas brasileiras, Nalan Lescano acabou contratado pelo Vasco da Gama do Brasil, um jogador que chega na equipa brasileira proveniente dos argentinos júniores, assinou pela equipa de Pedro Emanuel um contrato válido até 2029. O médio de 24 anos chega para dar uma ajuda à equipa, visto que o Vasco da Gama está em zona de despromoção na Série A na brasileira. O emblema segue no 17º lugar, no primeiro abaixo da chamada linha de água, com 25 pontos, menos 3 do que o Mirassol e o Grêmio de Luís Castro, as primeiras equipas imediatamente acima. O Palmeiras entrou a vencer na primeira mão dos quartos de final da Taça Libertadores, diante dos equatorianos da Liga de Quito, por uma bola a zero, em pleno Nubank Park. A turma de Abel Ferreira procurava dar a volta numa série de 3 empates consecutivos para todas as competições, e uma boa entrada no jogo foi recompensada com o golo de Agustín Guiá. Num lance bem construído pelo lado esquerdo, o guarda-redes defendeu para na frente, num primeiro remate, e o argentino estava lá para inaugurar o marcador, dar a Verdão uma magra na vitória caseira. Neste momento, o momento acabou por se revelar decisivo para o desfecho do jogo, nota para o cartão amarelo mostrado por Gustavo Gomes, que falha a segunda mão dos quartos de final. No segundo tempo, os visitantes não enquadraram qualquer remate com a baliza do Palmeiras, que vai tentar atingir a próxima fase da competição e chegar novamente às meias finais. O Futebol Clube do Porto acabou por sofrer derrota diante do Vesprem por 36-28 na ronda inaugural do Grupo A da primeira fase de grupos da Liga dos Campeões de Handball, no regresso dos Dragões à Champions de Handball. Logo na primeira parte, os guarda-redes das duas equipas, Emil Nielsen, do Vesprem, e Sebastian Abrahamsen, do Futebol Clube do Porto, deram um espetáculo à parte, chegando ambos ao intervalo com 9 defesas e percentagens de sucesso a rondar os 40%, um autêntico absurdo para aquilo que costuma ser habitual. O Vesprem, 4 vezes finalista da Champions de um polo, passou a esmagadora maioria do tempo na frente do marcador, chegando a ter um avanço de 6 golos, 12 para 6, que os Dragões, muito erráticos no ataque, nos minutos iniciais, conseguiram encurtar na tepna ao intervalo, muito à custa das exclusões de Tiago Sabna Petrus, Hugo Descamp e também Dragan, na equipa húngara. A etapa inicial fechou com um golo de costa a costa, de Guilherme Borges, depois de mais uma defesa de Abrahamsen, que permitiu ao Futebol Clube do Porto encurtar a desvantagem na Vesprem Arena, para apenas um golo, 15 para 14. Isso abriu boas perspectivas dos Dragões para a etapa complementar, que um remesso desastroso acabou por deitar por terra no Futebol Clube do Porto. O Sofse estreou a marcar no segundo tempo, quase aos 5 minutos, numa altura em que já perdia por 6 golos de diferença, margem para a qual Edim Remedi contribuiu com 4 golos nesse período. Desta vez, os portistas não foram capazes de reequilibrar o marcador, com o jogo a terminar com um triunfo folgado do Vesprem por 36-28. O Gdeskeb, assim como também que Remedi do Vesprem e Guilherme Borges do Futebol Clube do Porto, foram os melhores marcadores, todos com 7 golos. Emil Nielsen, guarda-redes dos húngaros, terminou o jogo com 15 defesas, 35,6% de eficácia contra nas 12 do guardião portista Abrahamsen. Na segunda jornada do Grupo A, na primeira fase de grupos da Liga dos Campeões de Handball, o Futebol Clube do Porto recebe o Partizan no dia 17 de setembro, pelas 19h45. A fechar, olhamos para no motociclismo, nomeadamente para o piloto Brando Binder, que deixa no MotoGP no final da temporada e estreia-se no Mundial de Superbike em 2027, ao serviço da BMW. O sul-africano de 30 anos será assim companheiro de equipa do Falcão Miguel Oliveira. O corredor Binder chega para ocupar o lugar de Danilo Petrucci e coloca assim fim a uma ligação de 7 anos no MotoGP, todos com a KTM. Na principal categoria de motociclismo mundial, venceu 2 corridas, na última das quais em 2021, no Grande Prémio da Áustria. Pindar Sabna pode reencontrar-se assim com Miguel Oliveira, com quem já foi companheiro de equipa em diferentes momentos da sua carreira, incluindo na KTM, no MotoGP, em 2021-2022.
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1: E está agora na hora de trazer o perfil de mais um jogador à Golo FM.
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0: Marc André Ter Stegen, nascido a 30 de abril de 1992 em Mönchengladbach, na Alemanha, é um guarda-redes altamente valorizado, conhecido pela sua agilidade e capacidade de jogo com os pés. Iniciou a sua carreira profissional no Borussia Mönchengladbach, onde fez a sua estreia na Bundesliga em 2011. Durante a sua estadia no Borussia, destacou-se como um dos melhores guarda-redes jovens da Liga Alemã. Em 2014, Ter Stegen transferiu-se para o Barcelona, onde rapidamente se estabeleceu como um dos melhores guarda-redes do mundo. No Barça, teve um impacto significativo, ajudando o clube a conquistar vários títulos, incluindo a Liga dos Campeões em 2015. A sua habilidade em jogos de passes, bem como a sua destreza em defender penaltis, foram amplamente elogiadas. Nas últimas temporadas, Ter Stegen continuou a ser uma peça fundamental para os catalães, mantendo uma alta performance na La Liga e nas competições europeias. A sua liderança e consistência na baliza ajudaram o clube a competir ao mais alto nível, ainda que passe por um momento mais delicado, e a garantir posições de destaque. Além da sua carreira em clubes, também é um membro regular da seleção alemã, contribuindo com a sua experiência e habilidade nas competições internacionais.
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1: Os seus prémios, troféus, são apenas uma pequena amostra do impacto que tiveram com o seu legado a ultrapassar as fronteiras do desporto. Está na altura de trazermos mais um craque da Liga Portuguesa aqui à primeira rádio de desporto.
0: Vítor Damas, nascido a 8 de outubro de 1947 em Lisboa, é amplamente considerado um dos maiores guarda-redes da história do futebol português e uma das maiores lendas do Sporting Clube de Portugal. Com uma carreira que se estendeu por mais de duas décadas, Damas é muitas vezes referido como o Eusébio das Balizas, um apelido que sublinha a sua relevância e impacto no futebol nacional, semelhante àquele que o Eusébio teve como avançado. Damas iniciou a sua ligação ao Sporting nas camadas jovens, tendo ingressado no clube de Alvalade aos 14 anos. A sua estreia pela equipa principal aconteceu em 1966, ainda com apenas 19 anos, e rapidamente se afirmou como titular. Foi o guarda-redes principal da equipa leonina durante grande parte das décadas de 1960 e 70, disputando 332 jogos na sua primeira passagem pelo clube. Damas destacava-se pela sua agilidade e reflexos rápidos, que o tornaram uma referência entre os guarda-redes da sua época, tanto em Portugal como na Europa. Além do seu talento individual, foi fundamental nas conquistas do Sporting durante a sua carreira. Na primeira passagem pelo clube, conquistou dois campeonatos nacionais em 65-66 e 69-70 e uma Taça de Portugal em 70-71. A sua presença na baliza era sinónimo de segurança para a equipa e o seu estilo de jogo foi revolucionário para a posição de guarda-redes em Portugal, onde se destacou por ser um dos primeiros a atuar fora da pequena área, utilizando os pés para ajudar no processo defensivo. Em 1976, Vítor Damas decidiu procurar novos desafios e transferiu-se para o Racing Santander, em Espanha, onde permaneceu por três temporadas. Durante a sua passagem pelo futebol espanhol, o seu nome continuou a ser respeitado, sendo titular absoluto na equipa espanhola. Após a sua experiência internacional, retornou a Portugal, onde jogou no Vitória Sport Clube e no Portimonense, antes de regressar ao Sporting em 1984 para encerrar a sua carreira. Na segunda passagem por Alvalade, Damas conseguiu manter um nível elevado, mesmo já com mais de 35 anos. Esteve presente em mais de 114 jogos nessa fase final da carreira pelo Sporting e conseguiu o feito de se tornar o jogador com mais partidas oficiais pelo clube, superando a marca de 436 jogos, um recorde que se manteve por vários anos. Apesar de não ter conquistado mais títulos nessa fase, o seu retorno foi celebrado pela massa associativa, que via em Damas não apenas um jogador, mas um símbolo do emblema. A nível de seleção, Damas também teve uma carreira longa e respeitada, somando 29 internacionalizações por Portugal. Esteve presente em momentos importantes, incluindo a campanha de qualificação para o Mundial de 86, já no final do seu percurso. Foi sempre reconhecido pela sua classe e liderança dentro de campo. Mais tarde, retirou-se em 1989, aos 41 anos, e permanece uma figura icónica do futebol português. O Sporting honrou o seu legado ao dar o seu nome a uma das portas do estádio José Alvalade e a sua memória continua a ser celebrada pelos adeptos leoninos e pelos entusiastas do futebol em Portugal.
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10: Olhamos agora nesta emissão para os craques mundiais. Apesar da sua ausência no campo, o legado destes jogadores continua a inspirar novas gerações que procuram também alcançar a mesma grandeza. É para ouvir também aqui na primeira Rádio Desporto os craques mundiais com o Hugo Taveira.
0: Johan Cruyff não foi apenas um dos maiores jogadores da história do futebol, mas também uma das mentes mais revolucionárias que o desporto já conheceu. Nascido a 25 de abril de 1947, em Amsterdão, Cruyff cresceu num ambiente que respirava futebol e foi ainda muito jovem que começou a desenvolver a sua ligação ao Ajax, o clube que o viu nascer e onde deixaria uma marca inapagável. Desde cedo, o jogador revelou uma visão de jogo e uma técnica acima da média, características que o tornariam uma lenda não só nos Países Baixos, mas em todo o mundo. A ascensão de Cruyff no Ajax foi meteórica. Com apenas 17 anos, estreou-se pela equipa principal em 1964 e na década que seguiu foi o grande maestro da equipa que revolucionou o futebol europeu. Sob a liderança do visionário treinador Rinus Michels, Cruyff foi a principal peça de uma equipa que implementou o futebol total, um sistema de jogo fluido em que os jogadores trocavam de posições constantemente, confundindo os adversários. Este estilo de jogo inovador levou o Ajax ao domínio do futebol europeu nos inícios dos anos 70, com a conquista de 3 taças dos clubes campeões europeus consecutivas em 1971, 72 e 73. Durante este período, Cruyff foi reconhecido como o melhor jogador da Europa, vencendo por 3 vezes a Bola de Ouro. A sua habilidade única para ler o jogo, a sua rapidez de pensamento e a sua capacidade de executar passes milimétricos tornaram-no um jogador completo. Mas o que diferenciava verdadeiramente era a sua inteligência futebolística. Cruyff jogava com uma compreensão do jogo que poucos possuíam, o que lhe permitia antecipar movimentos a criar espaços onde parecia não haver nenhum. Não era apenas um jogador, mas um estratega dentro do campo. Em 1973, deu um dos passos mais importantes da sua carreira ao transferir-se para o Barcelona. A sua chegada ao clube catalão mudou para sempre o destino da equipa. Numa época em que o Barcelona estava longe dos seus dias de glória, Cruyff trouxe uma nova mentalidade vencedora. Em 1974, liderou o Barcelona à conquista do título de campeão espanhol, o primeiro em 14 anos, com um estilo de jogo que encantava os adeptos. A vitória por 5-0 sobre o Real Madrid no Santiago Bernabéu ficou para sempre gravada na memória dos colegas como um dos maiores feitos da história do clube. Para além do impacto desportivo, Cruyff transformou-se também num símbolo de resistência à ditadura franquista, que ainda dominava a Espanha na época, reforçando a sua ligação emocional com a Catalunha. Na seleção dos Países Baixos, Cruyff também deixou uma marca indelével e a sua participação no Mundial de 74 foi memorável, levando a equipa até à final, onde perderam para a Alemanha Ocidental. No entanto, o desempenho da seleção neerlandesa durante esse torneio, com Cruyff como principal figura, tornou-se icónico. O futebol total encantou o mundo e, apesar da derrota, os Países Baixos ficaram para a história como uma das equipas mais inovadoras de sempre. O famoso Cruyff Turn, um drible inventado por ele, tornou-se um símbolo da sua genialidade e criatividade em campo. Após deixar o Barcelona em 1978, o Cruyff passou por algumas experiências fora da Europa, jogando nos Estados Unidos, onde continuou a encantar os adeptos, desta vez na North American Soccer League. Posteriormente regressou à Europa, onde teve passagens por clubes como o Levante e o Ajax, clube que voltou a representar, ajudando a equipa a vencer mais 2 campeonatos neerlandeses, antes de terminar a carreira no Feyenoord em 1984, com a conquista de uma surpreendente dobradinha. Esta conquista foi particularmente marcante, pois mostrou que mesmo no fim da sua carreira, Cruyff ainda era capaz de fazer a diferença em campo. Após o fim da sua carreira como jogador, iniciou uma das carreiras de treinador mais influentes de sempre. de volta ao Ajax e mais tarde no Barcelona, Cruyff levou as suas ideias inovadoras para o banco, implementando um estilo de jogo ofensivo e de posse de bola que seria a base de sucesso do clube catalão nas décadas seguintes. O Dream Team de Cruyff nos Blaugrana conquistou 4 campeonatos espanhóis consecutivos e venceu a sua primeira Taça dos Clubes Campeões Europeus em 1992. Mais que isso, Cruyff plantou as sementes para o estilo de jogo que definiria o Barcelona e a seleção espanhola nos anos 2000, conhecido como Tiki-Taka. Não foi apenas um grande jogador e treinador, foi um pensador do futebol, alguém que acreditava que o jogo devia ser jogado de forma bonita, com inteligência e estilo. As suas ideias influenciaram gerações de treinadores e jogadores e o seu legado vive através de clubes como o seu Barça e o Ajax, que continuam a praticar um futebol que segue as suas filosofias. Cruyff redefiniu o futebol moderno e, mais do que isso, transformou-se numa lenda do desporto.

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1: É importante ganhar, é importante começar a ganhar. Uma equipa jovem, uma equipa com jogadores que era a primeira vez que jogavam Champions. É importante jogar em nossa casa, é importante todo sentir todo o apoio de toda a malta, de todo o estádio envolvido nesta energia de Champions League. Por isso é muito importante essa energia que veio de fora para dentro também.
2: Empezamos um pouco mal. Creo que nos faltou um pouco de concentração na primeira minuto, mas bueno, creo que o equipo depois se foi acostumbrando, pudimos entender cómo podíamos hacer la presión mejor para poder hacerles un poco más de daño. Y bueno, creo que al final la segunda parte del equipo fue espectacular y bueno, muy contento por la victoria.
3: Fue una indisposición, estaba un bocado cansado, no me alinhado, tomé unas cosas que me deron y caí mal. Mas yo estaba a dizer ao árbitro que precisaba de vomitar y él esperó. E eu disse-lhe que precisava de vomitar para ficar bem, e foi o que aconteceu, e pronto, foi só isso, estou bem. Eu acho que o Lister tinha-nos avisado que o Galatasaray é uma equipa com muita intensidade, e eu acho que nos primeiros minutos não conseguimos igualar bem essa intensidade, mas com o passar da primeira parte.
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5: Vamos lá olhar agora para mais um gigante adormecido, aqui na primeira rádio de desporto.
6: O Celtic Football Club é um dos clubes de futebol mais importantes e tradicionais da Escócia e do mundo. Fundado em 1887, na cidade de Glasgow, o Celtic construiu uma história repleta de sucessos nacionais e internacionais, consolidando-se como um gigante do futebol europeu, especialmente nas conquistas da década de 1960. Desde a sua fundação, o Celtic destacou-se como uma força dominante no futebol escocês, conquistando o seu primeiro título da Scottish League Championship em 1893, apenas 5 anos após ser criado. O clube rapidamente se tornou um dos mais vencedores do país, ao lado do seu maior rival, o Rangers, com quem protagonizou o famoso Old Firm, um dos derbys mais históricos e intensos do futebol mundial. O maior feito internacional do Celtic ocorreu na temporada de 1966-67, quando a equipa se tornou a primeira do Reino Unido a conquistar a Taça dos Campeões Europeus, a atual Liga dos Campeões. Sob o comando do lendário treinador Jock Stein, o Celtic, apelidado de Lisbon Lions, derrotou o poderoso Inter de Milão na final realizada em Lisboa, no Estádio Nacional, com uma vitória por 2-1. Essa conquista não foi apenas memorável pelo título em si, mas também pela forma como o Celtic jogou. A equipa adotou um estilo ofensivo em contraste com o futebol defensivo da época. Jimmy Johnson e Bobby Murdoch foram dois dos grandes destaques dessa equipa e o triunfo tornou o Celtic um dos maiores clubes da Europa e um símbolo do orgulho para o futebol escocês. Na mesma temporada, o Celtic conquistou também todos os principais troféus domésticos possíveis: a Liga Escocesa, a Taça da Liga e ainda a Glasgow Cup. Após o título europeu de 1967, o Celtic continuou a ser uma força competitiva na Europa. Voltou a chegar à final da Taça dos Campeões Europeus em 1970, mas foi derrotado aí pelos neerlandeses do Feyenoord por 2-1. Além disso, nas décadas seguintes, o clube fez várias participações dignas de nota nas competições europeias, embora sem repetir o sucesso de 1967. Na década de 2000, o Celtic viveu outro momento importante ao alcançar a final da Taça UEFA, atual Liga Europa, em 2003, sob o comando de Martin O'Neill. Na final realizada em Sevilha, a equipa foi derrotada por 3-2 pelo Futebol Clube do Porto, num jogo intenso que só foi decidido no prolongamento. O Celtic, além dos seus feitos em campo, é um clube com uma rica tradição e identidade cultural. Fundado com o objetivo de ajudar a comunidade irlandesa de Glasgow, o Celtic manteve uma forte ligação com as suas raízes católicas e irlandesas, sendo uma parte integrante da comunidade local. O clube continua a ser uma potência no futebol escocês, regularmente conquistando títulos da Scottish Premiership e mantendo-se competitivo em competições europeias. O Celtic Park, o estádio da equipa, é famoso pela sua atmosfera vibrante e apaixonada. O emblema britânico também possui uma forte base de adeptos a nível global que seguem fielmente o clube, tanto nas competições domésticas como nas europeias, celebrando o legado de conquistas e o espírito do futebol ofensivo e competitivo que sempre os caracterizaram. Em suma, o Celtic Football Club é mais do que apenas um clube de futebol. É um símbolo de orgulho para os seus adeptos e uma das instituições mais veneradas do futebol europeu. A conquista da Taça dos Campeões Europeus de 1967 permanece o ponto mais alto da sua rica história e o legado do clube continua a ser transmitido através das gerações.
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5: E agora seguimos com os grandes feitos históricos neste produto 100% palavra.
6: A época de 1986-87 será sempre lembrada como um dos momentos mais gloriosos da história do Futebol Clube do Porto. O clube português, que havia conquistado o seu espaço no panorama nacional, lançou-se à conquista da Europa e do mundo sob a liderança do treinador Artur Jorge e de uma geração de jogadores que eternizou o seu nome nos anéis do futebol. Foi a temporada em que o Futebol Clube do Porto conquistou pela primeira vez a Taça dos Clubes Campeões Europeus, vencendo o poderoso Bayern de Munique na final e mais tarde ergueu a Taça Intercontinental, solidificando o estatuto dos dragões no topo do futebol mundial. A caminhada até à final da Taça dos Clubes Campeões Europeus começou com a eliminação do Rabat Ajax, de Malta, e do Vítkovice, da então Checoslováquia, em rondas relativamente tranquilas. Nos quartos de final, o desafio foi mais exigente, com o Futebol Clube do Porto a defrontar o Brøndby da Dinamarca. Depois de uma vitória por 1-0 na primeira mão, os dragões sofreram em Copenhaga, mas conseguiram arrancar um empate a um golo, garantindo a passagem às meias finais. Aí, a equipa de Artur Jorge encontrou o Dinamo de Kiev, uma das formações mais fortes da altura, liderada pelo carismático Valery Lobanovsky. O Porto impôs-se com uma vitória por 2-1 no Estádio das Antas e um triunfo com os mesmos números na Ucrânia, carimbando a passagem à final. A grande final, disputada a 27 de maio de 1987, no Estádio Prater, em Viena, colocou o Futebol Clube do Porto frente ao poderoso Bayern Munique, uma das equipas mais temidas da Europa. A formação alemã, recheada de estrelas como Jean-Marie Pfaff e Lothar Matthäus, partiu como favorita. O jogo começou da pior maneira para os portugueses, com Ludwig Kogl a marcar para o Bayern logo aos 25 minutos, contudo a história deste encontro seria escrita com uma reviravolta épica. Aos 77 minutos, Rabah Madja protagonizou um dos momentos mais icónicos da história do futebol, com o famoso calcanhar de Viena a empatar a partida.
7: Frasco para Juari, Madja com espaço vai marcar, golo! Jogo.
6: Apenas 3 minutos depois, Juari, após assistência de Madjer, fez o 2-1, selando a vitória e colocando o Futebol Clube do Porto campeão europeu pela primeira vez.
7: 1 para 1 com Winkelhofer, já passou Madjer, o cruzamento, Juari, golo! É golo do Porto! Juari!
6: A conquista da Taça dos Campeões Europeus foi recebida com enorme euforia em Portugal, mas os dragões não ficaram por aí. No final do ano, o Futebol Clube do Porto viajou até Tóquio para disputar a Taça Intercontinental frente ao Peñarol, do Uruguai, campeão da Taça Libertadores. Este era o derradeiro teste para os dragões se afirmarem como uma verdadeira potência mundial, e o jogo foi disputado sob condições difíceis, com o campo molhado e a chuva a cair incessantemente. O duelo terminou empatado a 1 no tempo regulamentar, com o gol dos portistas a ser marcado novamente por Madjer, um herói improvável que se tornou o símbolo desta geração. A decisão foi então levada a prolongamento, onde o Futebol Clube do Porto, num jogo extremamente equilibrado, conseguiu o gol da vitória já perto do final, com uma jogada concluída por Juari. O resultado final de 2-1 deu aos dragões o título de campeão do mundo, solidificando a sua presença entre as melhores equipas do planeta. Este conjunto de feitos consagrou uma geração de jogadores que incluiu nomes como Fernando Gomes, João Pinto, Celso e Paulo Futre, que foi um dos principais responsáveis pelo sucesso da equipa ao longo daquela época. A liderança calma e estratégica de Artur Jorge foi também crucial para que o Futebol Clube do Porto atingisse estes patamares de sucesso. A vitória na Taça dos Campeões Europeus e na Taça Intercontinental em 1987 marcou uma viragem na história do Futebol Clube do Porto e do futebol português. O clube azul e branco, que até então se afirmava sobretudo no contexto doméstico, conseguiu abrir as portas da glória europeia e mundial, sendo a primeira equipa portuguesa a conquistar a Taça Intercontinental. O sucesso desta época foi o catalisador para as futuras conquistas internacionais do Futebol Clube do Porto, que anos mais tarde voltaria a dominar na Europa sob a orientação de José Mourinho. Mas 1987 permanece como o ano que deu início a essa era de sucesso internacional.
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8: São 5 da manhã e 59 minutos. 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
9: Os bilhetes para o embate entre no Portugal-Noruega das contas da segunda jornada do Grupo D da Liga das Nações, marcado para o Estádio do Dragão, estão esgotados. Na segunda, deu a conhecer a Federação Portuguesa de Futebol. Os preços dos bilhetes para nestes jogos variavam entre os 20 e os 60 euros. O duelo do dia 4 de outubro, pelas 19h45, marca, assim, o regresso de Erling Haaland ao Estádio do Futebol Clube do Porto, depois da visita na passada terça-feira do Manchester City para na Liga dos Campeões, em que o avançado marcou os dois golos que ditaram, assim, o resultado final deste duelo. A seleção nacional de fronteira na primeira. O país de Gales, no estádio de Alvalade, na 24 de setembro, só depois a Noruega, a 4 de outubro, mas ainda há bilhetes para no primeiro jogo, no recinto do Sporting. A Federação Francesa de Futebol anunciou a retirada do seu apoio na Gianni Infantino, que procura na reeleição para na presidência da FIFA em março de 2027. A decisão foi formalizada pelo presidente do organismo gaulês, Philippe Diallo, após uma reunião do Comitê Executivo durante nesta quinta-feira. Nesta posição da Federação Francesa de Futebol surge na sequência de uma crescente oposição europeia nas políticas do atual líder da FIFA, envolvido em várias polémicas, na última relacionada com a tentativa de privatizar parte dos direitos comerciais do Mundial, proposta que acabou por ser retirada após várias críticas. França reverte assim a sua posição anterior, uma vez que, tal como muitas outras federações, tinha assinado recentemente uma carta de apoio a Infantino, tendo em vista na sua reeleição, juntando-se agora num grupo de federações que já tinham retirado esse apoio, nomeadamente a Suécia, na Escócia, Itália e Bélgica. A Primeira Liga registrou um novo recorde de tempo útil de jogo à quinta jornada. Nesta contabilidade, temos uma média de quase uma hora por jogo, 59 minutos e 6 segundos, no melhor registro desde que há dados disponíveis, isto desde 2012-2013. Um registro que supera em quase um minuto, 57 segundos no total, no anterior máximo, que era de 58 minutos e 9 segundos, alcançado na 12ª jornada da temporada desportiva 2022-2023. O embate entre o Gil Vicente e o Académico de Viseu, que terminou com vitória da equipa de Viseu por uma bola a zero, foi o que teve mais tempo útil de jogo, com um total de 65 minutos e 2 segundos, à frente do Estoril Arouca, com 64 minutos e 15 segundos, e do Sporting Nacional, com 61 minutos e 37 segundos. Na média da época 2026-2027, na Primeira Liga, sobe assim para 57 minutos e 45 segundos, um crescimento de mais de 4 minutos, quando comparado com a média da temporada anterior, 53 minutos e 38 segundos. Já na Segunda Liga, no encontro entre União de Leiria e o Portimonense, foi o que teve maior tempo útil da época, no total de 63 minutos e 54 segundos, sendo que a média segue igualmente na tendência de crescimento, resistindo-se agora na 53 minutos e 6 segundos, no valor superior aos 49 minutos e 10 segundos da época transata. Em relação à disciplina, na média de cartões amarelos na Liga na Portugal mantém-se abaixo dos 4 por jogo, 3,9, num decréscimo em relação aos 5 amarelos por encontro na temporada passada, contabilizando-se igualmente uma redução na Segunda Liga. A média de faltas e de cartões vermelhos continua abaixo dos números da temporada anterior nas duas competições profissionais, no que toca aos relevados, no destaque para o Estádio do Dragão, que voltou a merecer nota máxima na última ronda. A vitória do Sporting sobre o Galatasaray na primeira jornada da fase de Liga da UEFA Champions League permitiu aos dragões galgar mais algumas posições no que diz respeito ao ranking da UEFA. No triunfo valeu 2 pontos para o coeficiente da equipa de Alvalade, suficiente para passar à frente do Chelsea, que não se apurou para nas competições europeias desta época, e no Clube Brugge, derrotado em casa pelo Aston Villa na última terça-feira. E os dragões têm tudo para continuar a subir, uma vez que o adversário imediatamente à sua frente também não joga na Europa. Este ano, a Inglaterra domina com 6 clubes no top 20, mas Portugal vem a seguir com 3, os mesmos de Espanha, Itália, Alemanha, França e Bélgica, são os outros países com representação única nos 20 primeiros. Quanto ao ranking de países que determina nas vagas, nas competições europeias, Portugal permanece confortável no 6º lugar que recuperou na época passada e, por isso, volta a ter 3 clubes na Champions em 2027-2028. A vantagem sobre a Bélgica em 7º é significativa, 5.900 pontos. pontos. Benajap, na distância para Benafrança, diminuiu com a vitória do Sporting Cabené, agora de 3.489 pontos. O triunfo leonino permitiu também ultrapassar a Turquia no coeficiente anual, precisamente porque impediu o Galatasaray de somar pontos nos dois primeiros países. No final da temporada, ganha uma vaga na extra, cada um na Champions de 2027-2028. Na época na passada, Portugal lutou quase até ao final pelo segundo lugar, que a Espanha acabou por assegurar nesta época, para já, dois líderes surpreendentes, na culpa dos bónus de passagem na fase de Liga da Champions, mas Portugal vem logo a seguir. Victor Verhoeld tem sido uma peça vital do Futebol Clube do Porto, desde que assinou o contrato no verão do ano passado, proveniente do Copenhague, e há um dado que salta à vista e demonstra a tremenda importância do jovem dinamarquês na manobra da equipa liderada por Francesco Farioli. Ausente do duelo desta última terça-feira contra o Manchester City, com derrota dos Dragões por 2-0, depois da arrepiante conclusão cerebral que sofreu no jogo com o Moreirense, de médio de 20 anos, falhou apenas no terceiro encontro de Dragão a peito na temporada transata. Não jogou o desafio da quarta eliminatória da Taça de Portugal diante do Sintrense, com vitória dos Dragões por 3-0. Nem contra no Vitória Sport Clube, derrota por 3-1 na Taça da Liga. Ao todo, nas 70 partidas que os campeões nacionais discutiram desde o início de 2025-2026, registaram-se 7 derrotas e em 6 desses desaires, Verhoeld não foi titular. O único jogo, nem que o Nórdico foi a opção inicial e o Futebol Clube do Porto perdeu, foi na casa do Nottingham Forest, em outubro do ano passado, curiosamente, na primeira derrota dos Dragões, na era Farioli. O encontro da terceira na jornada da fase de Liga, da UEFA Europa League, terminou com 2-0 favorável aos ingleses, que mais tarde viriam a eliminar os portistas na prova nos quartos de final, com 2-1 no total do agregado. Esta temporada, antes da lesão contra os Cónegos, no médio, tinha sido titular em todos os encontros, sendo que decidiu a supertaça com vitória por uma bola a zero a favor dos azuis e brancos, com um único gol frente ao Torriense. O Teon revelou que tomou a decisão consciente de não prolongar a sua ligação ao Futebol Clube do Porto, apesar do campeão nacional querer a sua continuidade. O avançado de 36 anos, que sofreu uma grave lesão no joelho na época passada, garante que não pensa nem terminar a carreira e mantém todas as opções em aberto para no seu futuro. Numa entrevista na PSV TV, na canal do clube, onde mais gol na sua carreira, num total de 338 jogos, marcou 186 golos e fez 98 assistências. O ponta-de-lança neerlandês atualizou o seu estado clínico, destacando que se sente muito bem e que o seu joelho está bem nesta mesma altura. Na passagem pelos azuis e brancos, onde chegou por forte insistência de Francesco Farioli, que o conhecia bem dos tempos na Primeira Liga dos Países Baixos, ficou aquém das expectativas devido à lesão que o impediu de jogar desde novembro. Foi uma pena ter-se lesionado, porque embarcava numa aventura onde sentia que tinha condições para se afirmar de pedra e cal na equipa. O avançado recordou o momento difícil em que soube da gravidade da lesão, assumindo que nesse mesmo dia chorou quando chegou a casa. O que tem um cabelo deixou ainda elogios na estrutura do Futebol Clube do Porto pelo apoio durante a recuperação, assumindo que foram muito solidários com ele e que sempre estiveram atentos para poderem recuperar a 100% e o mais rapidamente possível. Apesar da vontade dos Dragões de prolongar o vínculo, Deonca optou por outro caminho, assumindo que o Futebol Clube do Porto queria continuar. Foi uma bela aventura, mas devido à lesão, Cabena também aproveitou o tempo para pensar e, sobretudo, decidir que estava na altura de prosseguir a sua carreira noutro emblema. Os bilhetes para o jogo entre Milan e Benfica, da jornada inaugural da fase de Liga da UEFA Europa League, estão esgotados. O encontro está marcado para nesta quarta-feira, pelas 8 da noite, no Estádio San Siro. O interesse dos adeptos do Benfica era enorme. Não fosse o duelo contra um gigante que ainda por cima, treinado pelo português Ruben Amorim, poderá de facto aqui embarcar para um bom jogo perante a equipa do Benfica. Os bilhetes custavam 14 euros e o Benfica deve contar assim com quase 4 mil adeptos na casa dos italianos. Bruno Abne, extremo internacional português de 31 anos, integra na lista de dispensas do Benfica e ainda não encontrou colocação, apesar do mercado internacional estar praticamente encerrado. Os sucessivos problemas clínicos e físicos do jogador, ligados a um salário alto e um investimento de 6 milhões e meio de euros que o Benfica pretende recuperar, poderão justificar-se no momento em que o futebolista se encontra. Marco Silva, treinador das Águias, assumiu que o afastamento do jogador se deve meramente na decisão de ordem técnica em função do excesso excesso de extremos e a SAD benfiquista tem trabalhado para encontrar uma solução que não chegou ainda. Estendo a venda no empréstimo do Bruno num patamar de sabão delicado, no Benfica poderá avançar para uma nova abordagem, tentativa de rescisão amigável com o jogador de sabão mediante garantias, mas sabão terá de ser o futebolista a concordar com as condições oferecidas. E aqui estará também uma questão importante. Bruno contratado ao Sporting Clube de Braga em janeiro de 2025, tem contrato com as Águias até junho de 2028, o que significa que conta mais duas temporadas de Águia ao peito. O Benfica terá depois de convencer os jogadores de aceitar a rescisão, mas por uma que poderá receber todo o contrato no que lhe resta, no que poderá tornar mais complicadas estas negociações. Não sendo, todavia, do agrado do clube e do jogador o arrastamento da situação atual, é possível que nas partes se entendam com a flexibilidade a ficar do lado do empregador. Não seria, aliás, na primeira vez que o Benfica pagaria os jogadores para saírem mais cedo. Aconteceu, por exemplo, com o médio brasileiro Gabriel Pires, que também não fazia parte dos planos do clube. Ainda pelo assunto Benfica, no Futebol Clube Porto já pagou uma indemnização ao Benfica de 800 mil euros, num valor que tinha sido estipulado pelo Supremo Tribunal de Justiça no âmbito do processo conhecido como caso dos e-mails. Os encarnados deram conta desta operação após estar registado esse movimento no seu relatório de contas 2025-2026. O processo remonta na divulgação de vários e-mails de figuras ligadas ao Clube da Luz por parte de Francisco J. Marques, então diretor de comunicação dos Dragões, na decisão judicial que confirmou a pena anteriormente aplicada pelo Tribunal da Relação, que condenou o Futebol Clube Porto e outras entidades ligadas ao clube, bem como o próprio Francisco J. Marques, a pagar uma indemnização. No relatório e contas da Benfica SAD, referente na época 2025-2026, pode ler-se na confirmação oficial que em fevereiro de 2025, no Supremo Tribunal de Justiça, proferiu um acórdão que tendo determinado, entre outros aspectos, na condenação dos réus no Futebol Clube do Porto, no Futebol Clube do Porto Futebol de SAD, Futebol Clube Porto Média, na SCA, na Avenida dos Aliados SCA e também Francisco José Marques, na pagarem à Benfica SAD e ao Sport Lisboa e Benfica a quantia de 605.300 euros, na crescida de juros de mora. O documento acrescenta com o referido montante, incluindo nos juros de mora devidos, foi entretanto integralmente regularizado, tendo o Benfica na SAD recebido um montante global de quase 800 mil euros, no total 799.328 euros. No Sport Lisboa e Benfica começou por reclamar uma indemnização de 17,7 milhões de euros. No Futebol Clube do Porto acabou condenado na primeira instância a pagar 1,9 milhões de euros, valor reduzido para 1,6 milhões pelo Tribunal da Relação, sendo que a indemnização final fixou-se nos 605 mil euros, segundo o acórdão do Tribunal Constitucional. Francisco J. Marques foi condenado a 2 anos de prisão, com pena suspensa na sua execução. Esta foi a decisão final do Supremo, que determinou também 1 ano de prisão, igualmente com pena suspensa para Diogo Faria, deixa diretor de conteúdos do Porto Canal. José Carlos reforça na equipa do Rio Ave. O jogador estava sem clube desde o final da época na Transata, quando terminou o contrato com a equipa do Gil Vicente. O atleta José Carlos contou com abordagens do Championship na Inglaterra, mas preferiu continuar no principal escalão do futebol português. O lateral direito de 28 anos nem mais um para ajudar o emblema de Vila do Conde. O luso tinha sido habitualmente titular nas últimas 3 épocas no Gil Vicente, para onde rumou primeiro por empréstimo do Sporting Clube de Braga e depois em definitivo. O diretor desportivo do Futebol Clube Barcelona, Deco, abordou o mercado de transferências do último verão e o arranque da temporada no antigo internacional português. Falou sobre vários nomes que estiveram na órbita do clube, como Bernardo Silva, Rodri e Julián Álvarez, esclarecendo à Rádio RAC 1 as razões pelas quais algumas transferências não se concretizaram e detalhando a estratégia do clube no mercado. Sobre o interesse em Bernardo Silva, falado ao longo de grande parte do verão, Deco confirmou que o jogador queria juntar-se ao clube, mas a sua posição não era prioritária. Assume Deco que é um jogador fantástico, joga na sua seleção, foi um dos melhores do mundo nos últimos anos, mas a posição não era que procuravam na altura. O negócio não avançou porque no clube não podia desviar-se das suas ideias, no que diz respeito ao mercado. Deco explicou ainda na mensagem que transmitiu ao português que terminou o contrato com o Manchester City e assim Bernardo Silva acabou por se encaminhar para a equipa do Real Madrid. O diretor desportivo confessou ainda que o segredo é uma das armas do Futebol Clube Barcelona no mercado para evitar não só a inflação de preços, como também a interferência de outros clubes. Quanto mais ruído existir, pior para o negócio, acabou por admitir Deco. O atual diretor desportivo do Futebol Clube Barcelona assume que na equipa de Barça irá continuar também a procurar as melhores peças, tendo em conta possíveis alterações e necessidades para colmatar alguma ausência que possa acontecer nesta primeira parte da temporada.
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1: Está na altura dos craques mundiais. Muitos destes ícones do futebol mantêm-se ligados ao desporto, seja como comentadores, treinadores ou embaixadores de clubes e marcas. Outros, inclusive, já não estão entre nós. Mas fazemos questão de os recordar aqui na primeira rádio de esporto.
2: Ronaldo Luís Nazário de Lima, ou simplesmente Ronaldo, é amplamente considerado um dos maiores avançados da história do futebol. Nascido a 18 de setembro de 1976, no Rio de Janeiro, o brasileiro iniciou a sua carreira ainda adolescente, com apenas 16 anos no Cruzeiro. As suas exibições espetaculares no clube mineiro logo chamaram a atenção do futebol mundial e em 1994, após participar no Mundial dos Estados Unidos, embora sem atuar, foi contratado pelo PSV Eindhoven, dos Países Baixos. Lá, Ronaldo mostrou toda a sua capacidade de explosão e finalização, marcando 54 golos em 57 jogos ao longo de duas temporadas, uma média impressionante que o transformou numa das jovens promessas mais cobiçadas do futebol europeu. O seu talento levou-o rapidamente a um dos maiores clubes do continente, o Barcelona, onde jogou durante a temporada de 1996-97. No Barça, Ronaldo elevou o seu jogo a novos patamares, marcando 47 golos em 49 partidas e ajudando o clube a vencer a Taça das Taças da UEFA e a Taça do Rei. Foi durante este período que ganhou o apelido de fenómeno, graças à sua velocidade devastadora, poder físico e capacidade para driblar com uma facilidade espantosa. Ainda com apenas 20 anos, foi eleito pela primeira vez o melhor jogador do mundo pela FIFA, título que viria a conquistar noutras duas ocasiões. Em 1997, Ronaldo fez uma transferência recorde para o Inter de Milão, onde continuou a brilhar no início da sua carreira, ganhando a Taça UEFA em 1998. Contudo, foram também os anos em que a sua sorte começou a mudar em termos físicos. Durante o seu tempo no Inter, sofreu a primeira de várias lesões graves no joelho que o afastariam dos relvados por longos períodos. O seu regresso em 2002 foi nada menos do que milagroso. Após 2 anos de recuperação, Ronaldo voltou aos grandes palcos no Mundial de 2002, onde foi a estrela maior da seleção brasileira, conduzindo o Brasil à vitória com 8 golos, 2 dos quais na final contra a Alemanha. Esta conquista garantiu-lhe o 3º título de melhor jogador do mundo e marcou o seu renascimento como um dos melhores jogadores da sua geração. Após o Mundial, Ronaldo transferiu-se para o Real Madrid como parte dos famosos Galácticos, onde jogou de 2002 a 2007. Durante esse período, conquistou 2 campeonatos espanhóis e manteve-se o estatuto de um dos melhores avançados do mundo, marcando 104 golos em 177 jogos. O seu estilo de jogo, marcado por uma combinação única de velocidade, técnica e poder de finalização, continuava a encantar os adeptos, apesar das lesões persistentes que o limitaram ao longo da sua carreira. Em Madrid, Ronaldo formou uma parceria letal com estrelas como Zidane, Figo e Beckham, que consolidaram ainda mais o seu legado no futebol europeu. Já na reta final da sua carreira, em 2007, voltou à Itália, desta vez para jogar no AC Milan, rival direto do Inter. Embora o seu desempenho tenha sido afetado pelas constantes lesões, ainda mostrou flashes de brilhantismo, marcando 9 golos em 20 jogos. Porém, o seu tempo no Milan também foi marcado por mais uma grave lesão no joelho, que acelerou o fim da sua trajetória na Europa. Ronaldo decidiu então regressar ao Brasil, assinando pelo Corinthians em 2009. Surpreendentemente, teve uma passagem de grande sucesso pelo clube paulista, onde ajudou o Corinthians a conquistar o Campeonato Paulista e a Copa do Brasil em 2009, numa demonstração de que, mesmo longe do seu auge físico, o seu talento era inquestionável. No entanto, após mais alguns problemas físicos, decidiu terminar a sua carreira em 2011, aos 34 anos. Ronaldo deixa um legado incontestável como um dos maiores avançados da história do futebol. Os seus números são impressionantes, já que ao longo da carreira marcou mais de 400 golos em clubes e seleções e venceu 2 bolas de ouro em 1997 e 2002. O fenómeno sempre foi lembrado e terá revolucionado a posição de avançado, combinando uma capacidade física invulgar com uma técnica requintada e um instinto goleador incomparável. Ronaldo foi também um dos grandes responsáveis por popularizar o futebol brasileiro no exterior e inspirou gerações de jogadores pelo mundo. Mesmo com as inúmeras lesões que enfrentou, a sua resiliência e capacidade de se reinventar em momentos cruciais da carreira fazem dele uma lenda viva do desporto, sendo reconhecido tanto por adeptos quanto por críticos como um dos mais completos jogadores que o futebol já viu.
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1: E agora seguimos com os gigantes adormecidos neste produto 100% palavra.
2: O Futebol Clube de Girondins de Bordeaux, fundado em 1881, é um dos clubes mais tradicionais de França, com uma rica história que se estende por mais de um século. O Bordeaux, como é popularmente conhecido, tem uma trajetória marcada por sucessos a nível doméstico e por momentos de crise, sendo uma das equipas mais respeitadas e emblemáticas do futebol gaulês. Localizado na cidade de Bordeaux, no sudoeste da França, o clube teve a sua gênese numa sociedade desportiva que praticava diversas modalidades, mas só em 1936 o departamento de futebol foi criado oficialmente. Os primeiros anos do Bordeaux foram de construção de identidade e crescimento, mas foi após a Segunda Guerra Mundial que o clube começou a destacar-se no cenário nacional. O primeiro grande sucesso aconteceu em 1950, quando o Bordeaux conquistou o seu primeiro título da Ligue 1 sob o comando do técnico André Gérard, marcando o início da sua consolidação como uma força do futebol francês. No entanto, o clube passaria por algumas décadas de menor protagonismo até alcançar o auge entre as décadas de 1980 e 90. A era dourada do Bordeaux começou na década de 80 sob a presidência visionária de Claude B e com o treinador Aimé Jacquet no comando técnico. Durante este período, o clube formou uma das melhores equipas da sua história, com jogadores como Alain Giresse, Jean Tigana e Patrick Battiston, estrelas que marcaram o futebol francês. Entre 1984 e 1987, o Bordeaux venceu 3 títulos da Liga e consolidou-se como uma potência. A conquista da Taça de França em 1986 e 87 completou um ciclo de domínio no futebol doméstico. A nível europeu, a equipa também brilhou, atingindo as meias finais da Taça dos Clubes Campeões Europeus em 1985. Outro momento marcante na história do Bordeaux foi a revelação de Zinedine Zidane, uma das maiores figuras do futebol mundial. Zidane começou a sua carreira no clube no início dos anos 90 e rapidamente se destacou pela sua classe e visão de jogo. Ao lado de outros talentos como o Vicente Lazarazu e Christophe Dugarry, Zidane ajudou o Bordeaux a chegar à final da Taça UEFA em 1986, onde, apesar de terem perdido para o Bayern de Munique, o clube consolidou a sua reputação internacional. Mais tarde, no início dos anos 2000, o Bordeaux voltou a conquistar troféus importantes. Em 2009, sob a liderança do treinador Laurent Blanc, o clube voltou ao topo ao vencer a Ligue 1 pela primeira vez em 10 anos, impulsionado pelo talento dos jogadores como Johan Gourcuff e Marouane Chamakh. Esse título foi seguido pela Taça da Liga Francesa e pela Supertaça de França, consolidando o Bordeaux como um dos principais clubes do país naquele momento. Apesar dos sucessos, o clube enfrentou crises financeiras significativas nas últimas décadas. Em 2021, o clube foi colocado em administração judicial devido a problemas financeiros graves, uma situação que culminou na sua despromoção para a 2ª Divisão Francesa em 2022. A queda foi um duro golpe para um clube com tanta história e tradição e o Bordeaux enfrentou uma luta pela sobrevivência, tanto desportivamente como financeiramente, mas tem trabalhado arduamente para reconstruir o seu prestígio e voltar à elite do futebol francês. Ao longo da sua trajetória, o Bordeaux venceu 6 títulos da Ligue 1,

0: A necessidade do clube de se reinventar e a paixão dos seus adeptos mantém viva a esperança de que os Girondins de Bordeaux voltarão a brilhar no topo do futebol francês.
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3: Uma exibição muito sólida, mas de qualidade. Muito satisfeito com a primeira parte, deu aos jogadores no intervalo para começarmos, e era obrigatório para nós começar a segunda parte como tínhamos jogado a primeira e que tínhamos começado a primeira, e foi isso que eles fizeram praticamente com o segundo e com o terceiro golo, e que nos deu a tranquilidade. Mas uma exibição sólida, praticamente sem uma oportunidade de golo para o nosso adversário.
4: Na primeira parte já se sentiu, nós estávamos a chegar tarde à pressão, não estávamos compactos como devíamos estar. O Benfica encostou-nos mais atrás do que aquilo que nós sentimos que podíamos ter feito, que nós sabíamos bem aquilo que íamos encontrar pela frente, simplesmente nunca tivemos a frescura para cobrir a bola nos centrais do Benfica, que carregam e ligam muito jogo.
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0: A temporada de 1963-64 ficou marcada como um dos momentos mais icónicos da história do Sporting Clube de Portugal. O clube leonino, já uma referência no panorama desportivo nacional, alcançou uma glória inédita ao vencer a Taça dos Vencedores das Taças, conhecida como Taça das Taças, um dos mais prestigiados troféus europeus da época. O Sporting tornou-se assim o primeiro clube português a conquistar esta competição internacional, consolidando o seu nome no futebol europeu. A caminhada dos Leões na competição não foi fácil e esteve repleta de desafios. Tudo começou na primeira eliminatória, onde os verde e brancos defrontaram os italianos da Atalanta. Depois de uma primeira mão complicada, em que perderam por 2-0, o Sporting conseguiu virar o resultado em Alvalade com uma vitória por 3-1, forçando um terceiro jogo de desempate que venceria por 3-1. Este início dramático foi um presságio do que seria uma campanha marcada por grandes emoções. Nos quartos de final, o Sporting encontrou o Manchester United, uma das equipas mais temidas da Europa na época. Após um resultado desfavorável de 4-1 em Old Trafford, os Leões protagonizaram uma das maiores reviravoltas da história das competições europeias, ao golear a equipa inglesa por 5-0 em Lisboa, numa exibição memorável que ficou para sempre na memória dos adeptos leoninos. O jogo foi uma demonstração do espírito ofensivo de uma equipa liderada pelo avançado João Moraes e pelo lendário Fernando Mendes, que foram fundamentais ao longo de toda a campanha. Após esta façanha, os Leões continuaram a sua caminhada rumo à final, eliminando o Lyon nas meias-finais. A equipa francesa apresentou alguma resistência, mas a formação lusa conseguiu ultrapassar os franceses com uma vitória confortável por 2-1 no total das duas mãos, carimbando assim o passaporte para a grande final. O palco estava montado para um dos momentos mais altos da história do clube. A final da Taça das Taças de 1964 teve um desfecho dramático e incomum. O Sporting defrontou o MTK Budapeste, uma equipa húngara de grande qualidade, num confronto que viria a ter dois atos. O primeiro jogo, realizado no estádio Eisel, em Bruxelas, terminou empatado a 3 após prolongamento, forçando um jogo de desempate. Esse segundo embate foi realizado no mesmo estádio, 4 dias depois, e é aí que surge o herói improvável da história, João Moraes. Aos 19 minutos, o jogador leonino marcou o famoso canto direto, um golo olímpico marcado diretamente de pontapé de canto, que garantiu ao Sporting uma vitória por 1-0 e o título de campeão. Este feito foi recebido com enorme euforia em Portugal, colocando o Sporting no mapa do futebol europeu e elevando a moral do clube numa época em que o futebol português começava a dar os primeiros passos no cenário internacional. O triunfo na Taça das Taças foi um marco histórico não só para o Sporting, mas também para o desporto nacional, sendo uma das primeiras grandes conquistas europeias de um clube português. A equipa de 1964, liderada pelo treinador Anselmo Fernandes, tornou-se um símbolo de garra, determinação e qualidade técnica, valores que continuam a ser associados ao clube. É entre os protagonistas desta campanha gloriosa. Destacam-se nomes como o guarda-redes Carvalho, o capitão Fernando Mendes, o avançado Osvaldo Silva e, claro, João Moraes, cujo golo decisivo ficou gravado para sempre na história leonina. Esta equipa é ainda hoje recordada com grande carinho pelos adeptos, sendo frequentemente homenageada como uma das melhores formações da história do clube. A vitória na Taça das Taças em 1964 continua a ser uma das primeiras conquistas mais importantes do palmarés do Sporting. Este título reforçou o estatuto internacional do clube.

que abriu portas para futuras participações em competições europeias. Foi um triunfo que simbolizou o espírito combativo do Sporting Clube de Portugal, a sua capacidade de superação e a força do coletivo. Na história do futebol europeu, o nome do Sporting ficou assim gravado com letras douradas.

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1: São 6 da manhã e 30 minutos. 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
2: O Sporting Clube de Braga deu a conhecer um acordo com os chipriotas do Paphos no Futebol Clube para na transferência de título definitivo de Jonathan Snorup. A equipa bracarense preserva na 50% dos direitos económicos do defesa de 21 anos, significa ainda com direito de preferência de recompra do jogador. O Sporting Clube de Braga deseja assim a Jonathan Snorup nas maiores felicidades pessoais e profissionais para nesta nova fase da sua carreira, mencionou ainda no clube. Jonathan Snorup, natural do Rio Maior, vai encontrar no Paphos no Futebol Clube 4 portugueses, sendo eles, Chabna Guga Rodrigues, Chabna Domingos Quina, Alexandre Brito e Afonso Patrão, além, claro, está do treinador Ricardo Sapinto. César Peixoto e Vítor Matos estão entre os nomeados para treinador do mês de agosto do Championship, o técnico português do Wolverhampton. César Peixoto conseguiu 3 vitórias e 1 empate durante o mês em análise, enquanto que o compatriota Vítor Matos arrecadou 2 triunfos e 1 empate nos primeiros jogos da prova ao serviço da formação do Swansea City. Nathan Jones, do Charlton Athletic, e Julian Stepan, da formação do Queen's Park Rangers, são os restantes candidatos ao prémio. Recordar que o Wolverhampton é até assim o primeiro classificado do Championship com 8 pontos, enquanto que o Swansea City está no terceiro lugar com mais 3. Produto da geração de Bernardo Silva e de João Cabana Cancelo, de Sancidino Silva, foi anunciado como reforço da formação do Al Tabni Irshad, na equipa da 2ª Divisão do Líbano. Orientado na formação do Benfica Brunos, como Bruno Lage, João Tralhão e Hélder Cristóvão, Sancidino está fora de Portugal desde 2018, na quando rumou aos suíços da formação de Lausanne. Seguiram-se passagens pela formação do Ararat Ervan, da Liga da Arménia, o Al-Tabna Taraji, da 3ª Divisão da Arábia Saudita, na formação do Hermes, da 2ª Divisão de Chipre, a formação do Sar Sabna Club, da Liga de Oman, e também a formação do Lend Fortes, clube do 5º escalão de Itália, na sexta agora, aos 32 anos, nova aventura no Líbano para o Lusoguiniense. O jogador Rafael Brito reforça na formação do Hotel Lul, que segue no grupo dos 7º classificados da primeira fase da Liga Roménia, com 10 pontos somados. O internacional português assina por 2 temporadas com o clube de Galati, onde trabalha como companheiros de equipa nos compatriotas Miguel Silva, Nebna Lopes, Pedro Nuno e Andrezinho, bem como de alguns jogadores que passaram pelo futebol português. Assume um jogador que está muito feliz por tornar-se a jogar na formação do Hotel Lul. Este é, sobretudo, um passo importante na sua carreira. Foi formado no Benfica e sabe que, no passado, o Hotel Lul já defrontou o Benfica na fase de grupos da Liga dos Campeões. Quer ajudar na sua nova equipa, afirmou Rafael Brito, médio de 24 anos, formado no Benfica. Terminou o contrato em junho, que ligava ao Casa Pia desde 2023. Emmanuel Alguacil é o novo treinador da equipa do Olympiacos da Grécia. Através das redes sociais, em comunicado, o clube grego confirmou a escada do técnico espanhol de 35 anos, que assim sucede ao compatriota José Luís Mendilibar no cargo. Alguacil orientou a equipa do Al Sabab na última época, após ter estado durante 6 épocas e meia na Real Sociedade. Recordar que a decisão de trocar de treinador surge numa altura em que o Olympiacos leva 4 vitórias nos últimos 5 jogos e ocupa no segundo lugar do campeonato, atrás do Panathinaikos. Costa, no todo, no técnico, somou 79 vitórias, 27 empates e 21 derrotas em 127 jogos. O guarda-redes Thibaut Courtois deu a conhecer que faz uma pausa na seleção da Bélgica. No guardião de 34 anos, partilhou que optou por ficar de fora de toda a campanha da Bélgica na Liga das Nações, uma tomada de posição aceita pelo selecionador de Marc Van de Bommel. Decidiu não jogar por toda a campanha da Liga das Nações com os Diabos Vermelhos, a menos que o selecionador tenha problemas com lesões. Neste caso, poderá ser convocado excepcionalmente, disse o internacional belga. No experiente guardião internacional, em 115 ocasiões permanece Sabna totalmente disponível para os jogos de qualificação do Europa 2028, que começam em março de 2027. Apesar desta pausa, nomeadamente durante a Liga das Nações, se o guarda-redes Sabna que defender a Liga das Nações Sabna tiver um bom desempenho, é possível que Van Bommel continue a contar Sabna com ele. No entanto, Sabna quer lutar Sabna pelo seu lugar e quer provar Sabna que é o número 1, novamente, Sabna disse o atleta. Dick Advocaat prolongou o seu contrato de selecionador de Curaçao, que este ano se estreou em Mundiais até julho de 2027. O treinador neerlandês de 78 anos estabeleceu um recorde como selecionador mais velho da história numa fase final de um campeonato do mundo, isto em 96 anos. A federação considerou que, sob a liderança de Advocaat, Curaçao deu passos importantes no palco internacional, tendo optado pela continuidade e estabilidade ao oferecer-lhe na renovação de contrato a mais três meses depois de ter renunciado ao cargo, por motivos de saúde de um familiar, voltou à equipa para orientar esta seleção no Mundial. O grupo E, Curaçao, celebrou o seu primeiro ponto, com o empate sem golos diante do Equador, perdendo por 2-0 com a Costa do Marfim e por 7-1 contra a seleção da Alemanha. Na sua longa carreira, Advocaat treinou ainda nas seleções dos Países Baixos, na Rússia, a Sérvia, na Bélgica, na Coreia do Sul, assim como também o Iraque, além de clubes como PSV, Eindhoven, Glasgow Rangers, na Zenit de São Petersburgo, no Borussia de Mönchengladbach e Fenerbahçe. O Al Nassr venceu a equipa do Al Ahly por 2-1 em jogo a contar para a 6ª jornada do Campeonato Saudita. Cristiano Ronaldo marcou um dos golos e está cada vez mais próximo dos 1000 remates certeiros. Samu Costa também foi titular, enquanto João Félix ficou de fora por acumulação de amarelos no início do jogo com pouca baliza. A formação orientada por Ange Postecoglou adiantou-se do marcador na grande oportunidade do encontro. Na sequência de um canto, Angelo encontrou a cabeça de Cristiano Ronaldo, que sem hipótese para o guarda-redes atirou para o fundo da baliza. 979 golos para o capitão da equipa das esquinas. Aos 38 minutos, o internacional português rematou com estrondo ao poste, ficando a centímetros do bicho. No segundo tempo, o Al Nassr manteve o controle do jogo e chegou ao 2-0 por intermédio de Al Hamdan. Contudo, aos 75 minutos, Nabil Fekir fez das suas, aproveitou a desatenção de Bento e assinou um grande golo de livre direto. O Al Nassr acusou o golo sofrido e tremeu por diversas ocasiões, mas acabou por beneficiar da fraca eficácia do último classificado da Liga Saudita. Desta feita, o Al Nassr subiu ao segundo lugar com 15 pontos, os mesmos que o Al Hilal, que permanece na liderança, e no terceiro classificado, o Al Qadisiyah. O Abab, por sua vez, mantém-se no último posto, com apenas um ponto. Já no outro jogo, o Al Diriyah, por um lado, bateu o Al Fateh por 2-1, num bom início de partida, na equipa orientada pelo técnico português. Chegou à vantagem por intermédio de Darwin Nunes, que converteu uma grande penalidade aos 28 minutos. Contudo, a resposta da formação da casa surgiu 7 minutos depois. Al-Rabna Abdulen, assistido por Jabna Batna, restabeleceu a igualdade do marcador aos 35 minutos, já no período de compensação da primeira parte. Novamente, através da marca dos 11 metros, no Al Diriyah voltou a colocar-se na frente, desta vez graças a Bolbina, que converteu um ponto a pé de penalti aos 45 mais 6 minutos. Com este resultado, a equipa de Bruno Lage subiu ao 7º lugar, com 10 pontos. Já o Al Fateh é 16º classificado com 3, por fim, o Al Sabab, com Daniel Podense no 11 inicial, saiu derrotado da visita ao Al-Qalud por 2-1. Martinez, logo aos 6 minutos, colocou os visitantes em vantagem, mas na Corta Jarena, aos 30, restabeleceu a igualdade, já perto do final, aos 87 minutos. Al-Dassari marcou um golo que garantiu assim a vitória da equipa da casa. Assim sendo, na equipa do avançado Sporting, mantém-se no 15º lugar com 3 pontos, enquanto que na formação do Al-Qalud é 6º colocado com 12 pontos. Arrebatados.
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8: Vamos lá olhar agora para o perfil de mais um jogador aqui na primeira rádio de desporto.
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10: Dusan Vlahovic, nascido a 28 de janeiro de 2000 em Belgrado, na Sérvia, é um avançado reconhecido pela sua imponência física, capacidade de finalização e presença na área. Iniciou a sua carreira profissional no Partizan de Belgrado, onde chamou a atenção pela sua impressionante capacidade de marcar golos desde cedo. Em 2018, Vlahovic transferiu-se para a Fiorentina, na Série A italiana, onde rapidamente se destacou como um dos jovens talentos mais promissores da Liga. Durante a temporada de 2020-2021, teve uma atuação notável, terminando como o segundo melhor marcador da Série A, o que levou a um aumento significativo no seu perfil e interesse de grandes clubes europeus. No início de 2022, Vlahovic transferiu-se para a Juventus, uma das maiores equipas de Itália. Nesse clube, continuou a demonstrar a sua qualidade, contribuindo com golos e assistências em competições nacionais e internacionais. A sua presença física e habilidade para finalizar em situações complicadas tornaram-no uma peça fundamental do ataque da equipa. Além do sucesso a nível de clubes, Vlahovic também é um jogador importante para a seleção sérvia. Fez a sua estreia internacional em 2019 e tem sido uma presença constante na equipa, ajudando a Sérvia em competições como o Campeonato da Europa e as qualificações para o Campeonato do Mundo. Mais recentemente, Vlahovic continua a ser um dos principais avançados da Juventus e um dos talentos mais promissores do futebol europeu, consolidando a sua reputação como um goleador prolífico e um jogador de classe mundial.
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8: E seguimos agora nesta emissão com mais um craque da Liga Portuguesa.
10: Jorge Manuel Rebelo Fernandes, mais conhecido como Silas, nasceu a 1 de setembro de 1976, em Lisboa. Ao longo da sua carreira, destacou-se como jogador, construindo um percurso notável no futebol português e internacional. Silas iniciou a sua carreira nas camadas jovens do futebol Benfica, mais conhecido como Fofó, e posteriormente no Sporting Clube de Portugal. Mas foi no Atlético Clube de Portugal que se estreou como sénior em 1996. Após uma breve passagem pelo clube, Silas transferiu-se para a União de Montemor e foi aí que as suas qualidades chamaram a atenção de clubes de maior renome em Portugal. A grande oportunidade de Silas surgiu quando assinou pela União de Leiria, clube onde permaneceu entre 1999 e 2003. Sob o comando de José Mourinho, o médio ofensivo destacou-se pela sua visão de jogo e capacidade técnica, ajudando o clube a obter resultados impressionantes na Primeira Liga. O sucesso no Leiria catapultou Silas para o futebol espanhol, onde assinou pelo Celta de Vigo em 2003. No entanto, apesar de ter disputado a La Liga com o clube galego, a sua passagem por Espanha não foi tão marcante quanto o esperado. Silas passou ainda pelo Wolverhampton Wanderers, na Inglaterra, na temporada de 2008-2009, onde teve a oportunidade de jogar no competitivo futebol inglês. Apesar de não ter deixado um impacto tão duradouro, a experiência em diferentes ligas ajudou-o a amadurecer como jogador e a preparar-se para os próximos desafios. Após a sua aventura internacional, Silas voltou a Portugal, desta vez para representar o Bolonenses. No emblema do Restelo, reencontrou-se com o futebol português e teve um papel importante na equipa, sendo um dos pilares do clube até ao final da sua carreira. Depois de encerrar o seu percurso como jogador em 2016, Silas rapidamente fez a transição para o cargo de treinador. Assumiu o comando técnico da BSAD, onde começou a demonstrar o seu potencial como treinador, e o seu estilo de jogo ofensivo e a capacidade de extrair o melhor dos seus jogadores fizeram dele uma figura respeitada no futebol português. Posteriormente, assumiu o cargo de técnico do Sporting na temporada de 2019-2020, num período conturbado para o clube. Apesar das dificuldades, Silas conseguiu estabilizar a equipa e deixar a sua marca. A carreira de Silas como jogador e treinador reflete um percurso de resiliência, talento e adaptação a diferentes realidades do futebol. Tanto em Portugal como no estrangeiro, mostrou sempre a sua capacidade de ultrapassar desafios, deixando um legado no futebol português que transcende os seus anos como jogador.
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8: Seguimos agora nesta emissão com os craques mundiais.
10: Eric Cantona, também conhecido como Le Roi, ou o Rei em português, é uma figura marcante e controversa no futebol, com uma carreira que influenciou não só dentro de campo, mas também fora dele. Nascido em Marselha, França, em 1966, Cantona começou a sua carreira em clubes menores no país, mas foi no Manchester United que realmente se destacou, transformando-se num ícone da Premier League. Cantona começou a sua trajetória no futebol no Auxerre, clube pelo qual fez a sua estreia profissional em 1983. Durante os primeiros anos da sua carreira, mostrou grande talento, mas também uma personalidade forte e um temperamento imprevisível. Passou por alguns clubes franceses, como o Marselha, o Bordeaux, o Montpellier e o Nîmes, conquistando títulos nacionais, mas sempre com problemas disciplinares. A sua passagem por Marselha foi marcada pela vitória no campeonato francês em 1989, mas Cantona não se adaptou completamente ao clube, que culminou na sua transferência para o Nîmes, onde um incidente com um árbitro quase resultou na sua reforma precoce. Após essa fase turbulenta, decidiu buscar uma nova oportunidade em Inglaterra, onde a sua carreira descolaria de forma irreversível. A carreira de Cantona mudou drasticamente ao transferir-se para o Leeds United em 1992. Rapidamente ajudou o clube a conquistar o título da primeira divisão inglesa, mas foi depois da sua transferência para o Manchester United que se tornaria uma verdadeira lenda. Chegando ao Old Trafford em novembro de 1992, Cantona teve um impacto imediato. Os Red Devils, que não conquistavam o título inglês há mais de 25 anos, venceram a Premier League na sua primeira temporada com o francês. Com o seu estilo arrojado, passos precisos e golos decisivos, ajudou a transformar o United numa potência do futebol inglês. Entre 1992 e 97, sob sua liderança, o clube conquistou 4 títulos da Premier League, além de 2 taças da Inglaterra. Cantona sempre foi conhecido tanto pelas suas habilidades com bola quanto pelo seu temperamento explosivo. O episódio mais famoso da sua carreira ocorreu em 1995, quando durante uma partida frente ao Crystal Palace deu um pontapé num adepto adversário que o insultou da bancada. Esse incidente resultou numa suspensão de 8 meses, um dos momentos mais controversos da história do futebol inglês. Apesar disso, quando retornou da suspensão, Cantona rapidamente recuperou a sua forma e liderou o Manchester United em mais uma conquista da Premier League em 1996. Esse foi um dos momentos que cimentou o seu status de rei, tanto pelo seu carisma quanto pela sua importância dentro de campo. Surpreendentemente, Cantona anunciou a sua retirada em 1997, aos 30 anos, no auge da sua carreira. Decidiu então seguir outros caminhos, incluindo uma carreira como ator e envolvimento com o cinema e arte. Fora dos campos, o francês sempre foi conhecido pela sua personalidade forte, pensamentos filosóficos e declarações marcantes que alimentaram a sua aura de enigma e fascínio. O avançado deixou um legado profundo no Manchester United e no futebol mundial. Foi nomeado em 1994 como jogador do ano para a Associação de Jogadores Profissionais Ingleses e em 2001 foi eleito o jogador do século pelos adeptos do United. A sua influência no renascimento do clube e na Premier League é inegável, sendo lembrado como um dos maiores jogadores da história do futebol inglês. A carreira de Eric Cantona foi marcada tanto pelo brilhantismo dentro de campo como pela sua irreverência fora dele. Ícone do Manchester United e da Premier League, Cantona não só ajudou a transformar o clube numa potência global, como também redefiniu o papel de uma estrela do futebol, combinando talento, liderança e uma personalidade única. Mesmo após a sua retirada, continua a ser uma figura reverenciada e uma das personalidades mais influentes da história do futebol.
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11: Sim, importante ganhar, importante começar a ganhar, uma equipa jovem, uma equipa com jogadores que era a primeira vez que jogavam Champions. É importante jogar em nossa casa, é importante todo sentir todo o apoio de toda a malta, de todo o estádio envolvido nesta energia de Champions League, por isso foi muito importante isso, essa energia que veio de fora para dentro também.
12: Empezamos um pouco mal, creo que nos faltou um pouco de concentração na primeira minuto, mas bueno, creo que o equipo depois se foi acostumbrando, pudimos entender cómo podíamos hacer la presión mejor para poder hacerles un poco más de daño y bueno, creo que al final la segunda parte del equipo fue espectacular y bueno, muy contento por la victoria.
13: Foi uma indisposição, estava um bocado cansado no balneário, tomei umas coisas que me deram e caiu-me mal, mas eu estava a dizer ao árbitro que precisava de vomitar e ele esperou e eu disse-lhe que precisava de vomitar para ficar bem e foi o que aconteceu e pronto, foi só isso, estou bem. Eu acho que
14: O Lister tinha-nos avisado que o Galatasaray é uma equipa com muita intensidade e eu acho que nos primeiros minutos não conseguimos igualar bem essa intensidade, mas com o passar da primeira parte.
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17: O Notts County, fundado em 1862 em Nottingham, na Inglaterra, é amplamente reconhecido como o clube de futebol profissional mais antigo do mundo. A sua longevidade e o seu papel pioneiro fazem do Notts County uma verdadeira relíquia do desporto, com uma história cheia de curiosidades e momentos marcantes. Este clube foi uma das 12 equipas fundadoras da Football League em 1888, uma competição que ajudou a moldar o futebol inglês e internacional, e até hoje os seus adeptos orgulham-se do contributo histórico que o clube deu ao desporto. O Notts County joga no estádio Meadow Lane, localizado junto ao rio Trent, que é um dos mais antigos recintos de Inglaterra, com capacidade para cerca de 19 mil pessoas. O estádio é conhecido pela proximidade ao City Ground, casa do rival Nottingham Forest, com quem o Notts County mantém uma rivalidade amigável e peculiar. O derby de Nottingham, embora atualmente menos frequente devido às diferentes divisões em que as equipas jogam, permanece especial para os adeptos de ambas as equipas. Em várias ocasiões, os adeptos dos dois clubes têm até partilhado o mesmo estádio, fortalecendo uma relação única que raramente se vê em rivalidades locais. Uma das curiosidades mais marcantes sobre o Notts County é a sua ligação com a Juventus. Nos primórdios do clube italiano, em 1903, a equipa de Turim adotou as cores preto e branco do Notts como homenagem. Um jogador inglês que tinha um amigo no clube italiano enviou equipamentos listrados à Juventus, criando um elo que permanece até hoje. Em 2011, quando a Juve inaugurou o seu novo estádio, o Notts County foi convidado para um jogo especial contra a equipe italiana, simbolizando essa ligação histórica e rara entre clubes de países diferentes. Ao longo da sua história, o emblema experienciou altos e baixos, oscilando entre divisões e atravessando várias crises financeiras. Em 1894, o Notts County alcançou um dos seus maiores feitos ao vencer a FA Cup, derrotando o Bolton Wanderers por 4-1 e tornando-se a primeira equipa fora da primeira divisão a conquistar a famosa taça. No entanto, as décadas seguintes foram desafiantes, com o clube a descer às divisões inferiores, onde permaneceu por grande parte da sua existência. Em 2019, o Notts County enfrentou um dos momentos mais difíceis da sua história ao ser despromovido da Football League para a National League, já não profissional, o quinto escalão do futebol inglês pela primeira vez em 157 anos. No entanto, mesmo nos tempos mais sombrios, a lealdade dos seus adeptos manteve-se firme e ajudou a equipa a regressar a esse mesmo futebol profissional, ocupando atualmente um lugar na League 2, a quarta divisão do futebol inglês. Conhecidos pela sua dedicação, os adeptos do Notts County continuaram a apoiar o clube em massa, orgulhosos do seu estatuto de pioneiros do futebol e determinados em devolvê-lo às grandes conquistas. A paixão pelo Notts County transcende as suas vitórias e derrotas, com a sua base de adeptos a valorizar o peso histórico e o papel único do clube no futebol mundial. Hoje o Notts County continua a lutar para voltar ao topo, mas permanece, antes de tudo, uma verdadeira instituição do futebol.
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17: A Liga dos Campeões é indiscutivelmente a competição mais mediática de clubes e para qualquer equipa fora do eixo de elite da Europa, a tarefa de a vencer é uma verdadeira missão impossível. Contudo, para o Futebol Clube do Porto de 2004, o impossível foi mesmo feito. Com um plantel que vinha da conquista da Taça UEFA no ano anterior, a par de um treinador que começava a despertar atenções, os portistas partiram para a prova milenária a correr por fora rumo às fases mais adiantadas. Num grupo em que se inseria o Golias Real Madrid, a formação lusa não se deixou intimidar por um arranque em falso. O empate em Belgrado frente ao Partizan e a derrota nas Antas contra os madrileiros fez com que os azuis e brancos entrassem para a terceira jornada da fase de grupos obrigados a ganhar em França. Em Marselha, no inferno do Velodrome, Didier Drogba chegou a assustar, contudo, uma reviravolta épica daria um novo fogo à equipa de José Mourinho. Alenichev fez o 3-2 ao minuto 31, dando a primeira de três vitórias consecutivas aos dragões. Um novo triunfo em casa, frente aos franceses, além de mais três pontos conquistados ao Partizan, deram a qualificação garantida para os oitavos de final, embora o empate no Santiago Bernabéu na última jornada tivesse impedido a chegada à primeira posição do grupo. O castigo pelo segundo lugar traduziu-se no sorteio da fase eliminar, onde o Futebol Clube do Porto teve pela frente nada mais nada menos do que o Manchester United de Sir Alex Ferguson. Não obstante, um bis do sul-africano Benny McCarthy deu uma vitória por 2-1 na primeira noite europeia do novo estádio do Dragão, resultado precioso para a deslocação a Old Trafford, que se revelou absolutamente dramática. A perder desde a meia hora, graças a um gol de Paul Scholes, os portugueses tiveram que esperar até ao minuto 90 para verem Costinha, o ministro, a lançar uma festa que terminou com Mourinho a sprintar pelo relvado do Teatro dos Sonhos. Há quem diga que foi esse momento icónico que catapultou os portistas para a sua grande epopeia, que continuaria de vento em popa nos quartos de final. Uma vitória por 2-0 em casa, assumaram um empate em França, fizeram os números do triunfo frente ao campeão francês Olympique de Lyon. Eliminados os pesos pesados, restava uma última pedra no caminho do Futebol Clube do Porto. O surpreendente Deportivo La Coruña, vizinho galego dos dragões, tinha despachado as velhas raposas do Milan e Juventus, partindo com confiança para o embate ibérico. No entanto, o conjunto português revelou uma consistência defensiva extraordinária, mantendo a baliza a zeros nos jogos das duas mãos, algo que fez com que o penalti de Derlei, no Riazor, desse a passagem na final. A 26 de maio de 2004, o Futebol Clube do Porto batia de frente com o AS Mónaco de Didier Deschamps, que contava com figuras como Patrice Evra, Jérôme Rotten, Ludovic Guilly e Fernando Morientes. Na Arena of Schalke, em Gelsenkirchen, os azuis e brancos alinharam com Vítor Bahia na baliza, Paulo Ferreira, Jorge Costa, Ricardo Carvalho e Nuno Valente na muralha defensiva, Costinha, Maniche e Pedro Mendes no meio-campo, para além da magia de Deco e do jovem Carlos Alberto no apoio ao ninja Derlei. O que era para ser uma final equilibrada, desde cedo se tornou o inverso, com Carlos Alberto a fazer o primeiro aos 39, seguido dos golos de Deco e Dmitry Alenichev já na segunda parte, aos 71 e 75 minutos. Dos monegastos não chegou qualquer resposta, pelo que o emblema da cidade invicta viria mesmo a tornar-se campeão da Europa pela segunda vez na sua história. Desde aí que a Liga dos Campeões não voltou a ser vencida por uma equipa fora das quatro principais ligas, algo que confere uma importância ainda maior à conquista azul e branca.
18: Foi um sonho tornado realidade e temos que desfrutar disso.
19: Quando fizemos o segundo gol, eu penso que em futebol tudo é possível, não temos que acreditar sempre que as coisas podem mudar, mas com o 2-0 pareceu-me que o jogo estava ganho.
18: É uma sensação boa, acho que é única, né? Em termos de clube é uma coisa fantástica, vencer uma Liga dos Campeões é o máximo que um jogador acho que pode conseguir. E a sensação é boa, guardar ela bem em casa, deixar bem guardada, para mais tarde recordar.
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15: São 6 da manhã e 58 minutos. 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
2: A Primeira Liga registrou um novo recorde de tempo útil de jogo à quinta jornada. Nesta contabilidade, temos uma média de quase uma hora por jogo, na 59 minutos e 6 segundos, no melhor registro desde que há dados disponíveis, isto desde 2012-2013. Um registro que supera em quase um minuto, 57 segundos no total, no anterior máximo, que era de 58 minutos e 9 segundos, alcançado na 12ª jornada da temporada desportiva 2022-2023. O embate entre o Gil Vicente e o Académico de Viseu, que terminou terminou com vitória da equipa de Viseu por uma bola a zero. Foi o que teve mais tempo útil de jogo, com um total de 65 minutos e 2 segundos, à frente do Estoril Arouca, com 64 minutos e 15 segundos, e do Sporting Nacional, com 61 minutos e 37 segundos. Na média da época 2026-2027, na Primeira Liga, sobe assim para 57 minutos e 45 segundos, um crescimento de mais de 4 minutos, quando comparado com a média da temporada anterior, 53 minutos e 38 segundos. Já na Segunda Liga, no encontro entre União de Leiria e o Portimonense, foi o que teve maior tempo útil da época, no total de 63 minutos e 54 segundos, sendo que a média segue igualmente na tendência de crescimento, resistindo-se agora na 53 minutos e 6 segundos, no valor superior aos 49 minutos e 10 segundos da época transata. Em relação à disciplina, na média de cartões amarelos na Liga na Portugal mantém-se abaixo dos 4 por jogo, 3,9, num decréscimo em relação aos 5 amarelos por encontro na temporada passada, contabilizando-se igualmente uma redução na Segunda Liga. A média de faltas e de cartões vermelhos continua abaixo dos números da temporada anterior nas duas competições profissionais, no que toca aos relevados, sob destaque para o Estádio do Dragão, que voltou a merecer nota máxima na última ronda. Os árbitros dos jogos da Jornada 6 da Primeira Liga já são conhecidos, após informação divulgada pelo Conselho de Arbitragem da Federação Portuguesa de Futebol, desde logo José Bessa, na Pita, no Casa Pia Futebol Clube Porto, em Rio Maior, enquanto que João Gonçalves dirige na recepção do Benfica ao Gil Vicente, após terem ficado de fora das nomeações para na quarta jornada, após terem reprovado nos testes físicos. Os dois juízes realizaram provas físicas que acabaram por superar, o que lhes permite ficar elegíveis para nos jogos da 6ª jornada da Primeira Liga. Luís Godinho vai arbitrar o encontro entre o Famalicão e o Sporting em Vila Nova de Famalicão. Damos conta então de todas as equipas de arbitragem completas para nos novos jogos desta na jornada 6 da Primeira Liga, começando pelo Nacional Alverca, com arbitragem de Miguel Fonseca, assistido por João Martins, assim como também por João Afonso. Cláudia Ribeiro será no VAR desta partida, assim como Cátia Tavares, assistente do VAR. No Casa Pia, no Futebol Clube do Porto, temos arbitragem de José Bessa, assistido por Hugo Santos, Hugo Marques, quarto árbitro, Nelter Carvalho, VAR Rui Costa, assistente do VAR Tiago Leandro, no Académico de Viseu Vitória Sport Clube, arbitragem de Carlos Macedo, assistido por Luís Costa, e João Macedo, quarto árbitro, Carlos Teixeira, VAR Rui Silva, e assistente do VAR Álvaro Mesquita, no Benfica Gil Vicente, arbitragem de João Gonçalves, assistido por Pedro Ribeiro e Miguel Martins, quarto árbitro, Luís Felipe, VAR Paulo Barradas, e assistente do VAR Jonathan Babo, no Arouca na Santa Clara, temos como árbitro principal Vítor Ferreira, com assistência de Tiago Costa e João Morte, no quarto árbitro Cristina Amaral, VAR Rui Oliveira e assistente do VAR Fábio Monteiro, no Famalicão Sporting, arbitragem de Luís Godinho, assistido por Pedro Martins e Gonçalo Freire, quarto árbitro Ricardo Baixinho, VAR Bruno Esteves e assistente do VAR André Campos. No Rio Ave Estrela temos arbitragem de Gustavo Correia, assistido por André Dias, assim como também por André Ferreira, no quarto árbitro Diogo Araújo, VAR Luís Ferreira e assistente do VAR Valdemar Maia. No Moreirense Marítimo temos arbitragem de Fábio Melo, assistido por Luciano Maia e Ângelo Carneiro, quarto árbitro, Nianco Facilica, VAR Manuel Mota e assistente do VAR Paulo Miranda. No Sporting Clube de Braga, no Estoril Praia, temos arbitragem de David Silva, assistido por Carlos Campos e Nelson Cunha, no quarto árbitro Álvaro Santos, VAR Hélder Malheiro e assistente do VAR André Campos. A vitória do Sporting sobre o Galatasaray na primeira jornada da fase de liga da UEFA Champions League permitiu aos leões galgar mais algumas posições. No que diz respeito ao ranking da UEFA, no triunfo valeu 2 pontos para o coeficiente da equipa de Alvalade, suficiente para passar à frente do Chelsea, que não se apurou para nas competições europeias desta época, e no Clube Brugge, derrotado em casa pelo Aston Villa na última terça-feira. E os leões têm tudo para continuar a subir, uma vez que o adversário imediatamente à sua frente também não joga na Europa. Este ano, a Inglaterra domina com 6 clubes no top 20, mas Portugal vem a seguir com 3, nos mesmos de Espanha, Itália, Alemanha, França e Bélgica, são os outros países com representação única nos 20 primeiros. Quanto ao ranking de países que determina nas vagas, nas competições europeias, Portugal permanece confortável no 6º lugar, que recuperou na época passada, e por isso volta a ter 3 clubes na Champions em 2027-2028. A vantagem sobre a Bélgica em 7º é significativa, 5.900 pontos Chup na Jab na distância para Abna França diminuiu com a vitória do Sporting Club na Abna, agora de 3.489 pontos. O triunfo leonino permitiu também ultrapassar a Turquia no coeficiente anual. Abna, precisamente, Abna por ti impediu o Galatasaray de somar pontos nos dois primeiros países. No final da temporada, Abna ganha uma vaga, Abna extra, Abna cada um, Abna Champions de 2027-2028. Na época, Abna passada, Portugal lutou Abna quase até o final pelo segundo lugar, Abna que a Espanha acabou por assegurar nesta época, Abna para já, Abna, Abna dois líderes surpreendentes, Abna culpa, Abna dos bandos de passagem, Abna fase de Liga da Champions, mas Portugal, Abna vem logo a seguir. Victor Verhult tem sido uma peça vital do Futebol do Porto, desde que assinou o contrato no verão do ano passado, proveniente do Copenhague, e há um dado que salta na vista e demonstra a tremenda importância do jovem dinamarquês na manobra da equipa liderada por Francesco Farioli. Ausente do duelo desta última terça-feira contra o Manchester City, com derrota dos Dragões por 2-0, depois da repente conclusão cerebral que sofreu no jogo com o Moreirense, no médio de 20 anos, falhou apenas no terceiro encontro de Dragão a Peito na temporada transata, não jogou o desafio da quarta eliminatória da Taça de Portugal diante do Sintrense, com vitória dos Dragões por 3-0, nem contra a Vitória Sport Clube, derrota por 3-1 na Taça da Liga. Ao todo, nas 70 partidas que os campeões nacionais discutiram, desde o início de 2025-2026, registaram-se 7 derrotas, e em 6 desses desaires, Verhult não foi titular. O único jogo em que o Nórdico foi a opção inicial e o Futebol Clube do Porto perdeu foi na casa do Nottingham Forest em outubro do ano passado, curiosamente na primeira derrota dos Dragões na era Abna Farioli. O encontro da terceira Abna jornada da fase de Liga da UEFA Europa League terminou com 2-0 favorável aos ingleses, que mais tarde viriam a eliminar os portistas na prova nos quartos de final, com 2-1 no total do agregado. Esta temporada, antes da lesão contra Abna Cónegos, no médio tinha sido titular em todos os encontros, sendo que decidiu a Supertaça com vitória por 1-0 a favor dos azuis e brancos, com um único gol frente ao Torriense. Luke de Jong revelou que tomou a decisão consciente de não prolongar a sua ligação ao Futebol Clube do Porto, apesar do campeão nacional de querer a sua continuidade. O avançado de 36 anos, que sofreu uma grave lesão no joelho na época passada, garante que não pensa em terminar a carreira e mantém todas as opções em aberto para o seu futuro. Numa entrevista na PSV TV, na canal do clube, onde mais gol na sua carreira, num total de 338 jogos, marcou 186 golos e fez 98 assistências. O ponta de lança neerlandês atualizou o seu estado clínico, destacando que se sente muito bem e que o seu joelho está bem nesta mesma altura. Na passagem pelos azuis e brancos, onde chegou por forte insistência de Francesco Farioli, que o conhecia bem dos tempos na Primeira Liga dos Países Baixos, ficou aquém das expectativas devido à lesão que o impediu de jogar desde novembro. Foi uma pena ter-se lesionado, porque embarcava numa aventura onde sentia que tinha condições para se afirmar de pedra e cal na equipa. O avançado recordou o momento difícil em que soube da gravidade da lesão, assumindo que nesse mesmo dia chorou quando chegou a casa. Luke de Jong deixou ainda elogios na estrutura do Futebol Clube do Porto pelo apoio durante a recuperação, assumindo que foram muito solidários com ele e que sempre estiveram atentos para poderem recuperar a 100% e o mais rapidamente possível. Apesar da vontade dos Dragões de prolongar o vínculo, de Jong optou por outro caminho, assumindo que o Futebol Clube do Porto queria continuar. Foi uma bela aventura, mas devido à lesão, também aproveitou o tempo para pensar e sobretudo decidir que estava na altura de prosseguir a sua carreira noutro emblema. Os bilhetes para o jogo entre Milan e Benfica, da jornada inaugural da fase de Liga da UEFA Europa League, estão esgotados. O encontro está marcado para nesta quarta-feira, pelas 20h, no Estádio San Siro. O interesse dos adeptos do Benfica era enorme. Não fosse o duelo contra um gigante que ainda por cima, treinado pelo português Ruben Amorim, poderá de facto aqui embarcar para um bom jogo perante a equipa do Benfica. Os bilhetes custavam 14 euros e o Benfica deve contar assim com quase 4 mil adeptos na casa dos italianos. Bruma na extrema internacional português de 31 anos integra na lista de dispensas do Benfica e ainda não encontrou colocação, apesar do mercado internacional estar praticamente encerrado. Os sucessivos problemas clínicos e físicos do jogador, ligados a um salário alto e um investimento de 6 milhões e meio de euros que o Benfica pretende recuperar, poderão justificar no momento em que o futebolista se encontra. Marco Silva, treinador das Águias, assumiu que o afastamento do jogador se deve meramente na decisão de ordem técnica em função do excesso posto de extremos e assado benfiquista. Abner tem trabalhado para Abner encontrar uma solução, Abner que não chegou ainda. Estendo a venda Abner o empréstimo do Bruno Abner num patamar de Abner delicado, no Benfica Abner poderá Abner avançar para uma nova abordagem, tentativa de rescisão amigável com os jogadores Abner diante garantias, mas Abner terá Abner de ser o futebolista Abner concordar com as condições oferecidas. E aqui Abner estará Abner também uma questão importante. Bruno Abner contratado ao Sporting Clube de Braga em janeiro de 2025. Abner tem contrato com as Águias Abner até junho de 2028, o que significa Abner que conta mais duas temporadas de Águia ao peito. O Benfica Abner terá Abner depois de convencer os jogadores Abner aceitar a rescisão, mas por um Abner que poderá Abner receber todo o contrato, no que lhe resta, no que poderá Abner tornar mais complicadas estas negociações. Não sendo todavia do agrado do clube e do jogador o arrastamento da situação atual, é possível que nas partes Abner se entendam, que Abner com a flexibilidade a ficar Abner do lado do empregador. Não seria Abner, aliás, na primeira vez que o Benfica Abner pagaria Abner os jogadores para saírem mais cedo. Abner aconteceu, por exemplo, Abner com o médio brasileiro Gabriel Pires, Abner que também não fazia parte dos planos do clube. Ainda pelo assunto Benfica, Abner, o Futebol Clube Porto já pagou uma indemnização ao Benfica de 800 mil euros, no valor que Abner tinha sido estipulado pelo Supremo Tribunal de Justiça no âmbito do processo conhecido Abner, como caso dos e-mails. Os encarnados Abner deram conta Abner, desta Abner, operação após Abner estar registado esse movimento no seu relatório de contas 2025-2026. O processo remonta na divulgação de vários e-mails de figuras Abner, ligadas Abner, ao Clube da Luz Abner, por parte de Francisco J. Marques, então diretor de comunicação dos Dragões, na decisão judicial que confirmou a pena anteriormente aplicada pelo Tribunal da Relação, que condenou o Futebol Clube Porto e outras entidades ligadas ao clube, bem como o próprio Francisco J. Marques, a pagar uma indemnização. No relatório e contas da Benfica SAD, referente na época 2025-2026, pode ler-se na confirmação oficial que em fevereiro de 2025, no Supremo Tribunal de Justiça, proferiu um acórdão que tendo determinado, entre outros aspectos, na condenação dos réus no Futebol Clube do Porto, no Futebol Clube do Porto Futebol de Sade, Futebol Clube do Porto Média, na SCA, na Avenida dos Aliados SCA e também Francisco José Marques, na pagarem à Benfica Sade e ao Sport Lisboa e Benfica a quantia de 605.300 euros, na crescida de juros de mora. O documento acrescenta com o referido montante, incluindo nos juros de mora devidos, foi entretanto integralmente regularizado, tendo o Benfica na Sade recebido um montante global de quase 800.000 euros, no total de 799.328 euros. No Sport Lisboa Benfica Abner começou por reclamar uma indemnização de 17,7 milhões de euros. Abner Futebol Clube do Porto acabou condenado na primeira instância Abner pagar 1,9 milhões de euros, valor reduzido Abner para Abner 1,6 milhões pelo Tribunal da Relação, sendo que a indemnização final fixou-se nos 605 mil euros, segundo o acórdão do Tribunal Constitucional. Francisco J. Marques foi condenado a 2 anos de prisão, com pena suspensa na sua execução. Esta foi a decisão final do Supremo, que determinou também 1 ano de prisão, igualmente com pena suspensa para Abner Diogo Faria, ex diretor de conteúdos do Porto Canal. Zé Carlos reforça na equipa do Rio Ave. O jogador estava sem clube desde o final da época na Transata, quando terminou o contrato com a equipa do Gil Vicente. O atleta Zé Carlos contou com abordagens do Championship na Inglaterra, mas preferiu continuar no principal escalão do futebol português. O lateral direito de 28 anos Abner mais um para Abner estudar o emblema de Vila de Conde. O Luso tinha sido habitualmente titular nas últimas Abner 3 épocas no Gil Vicente, para onde Abner rumou Abner primeiro por empréstimo do Sporting Clube de Braga e depois em definitivo. Os bilhetes para o embate entre Abner Portugal-Noruega das contas da segunda jornada do Grupo D da Liga das Nações, marcado para o Estádio do Dragão, estão esgotados. Na segunda deu a conhecer a Federação Portuguesa de Futebol, os preços dos bilhetes para nestes jogos variavam entre os 20 e os 60 euros. O duelo do dia 4 de outubro, pelas 19h45, marca assim o regresso de Erling Haaland ao Estádio do Futebol Clube do Porto, depois da visita na passada terça-feira do Manchester City para a Liga dos Campeões, em que o avançado marcou os dois golos que ditaram assim o resultado final deste duelo. A seleção nacional de fronte Abner primeiro o país de Gales no estádio de Alvalade, Abner 24 de setembro, Abner só depois a Noruega a 4 de outubro, mas ainda há bilhetes para Abner no primeiro jogo no recinto do Sporting.
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1: O defesa mete o espanhol Fabio César Chabna Carvalheira. É mais um reforço do Hóquei em Patins do Futebol Clube Porto para 2026-2027, com um contrato válido por 3 temporadas, informaram os campeões europeus em título. No hóquista de 30 anos, assinou pelos Dragões após 6 épocas consecutivas no Lícia, embora já tivesse anteriormente jogado na equipa do Corunha entre 2012 e 2013, na 2017-2018, seguindo então por 2 temporadas para Abno Reus. O Futebol Clube Porto será apenas o terceiro clube na carreira de Abno Carvalheira, que conta com 34 internacionalizações pela seleção de Espanha. O Futebol Clube Porto entra na época do campeão europeu, Fabio em título, não vencer na final, Fabio em maio. O Barcelona, na Chabna sem êxito, nas provas internas, Chabna com o Benfica, na vencer o campeonato, e a Elite Cup, e o Sporting, na Supertaça e na Taça de Portugal. Ainda pelo Hóquei em Patins, mas Chabna pela vertente feminina, Portugal ficou inserido no Grupo A do Mundial Feminino de Hóquei em Patins, juntamente com Espanha, na Itália e Andorra. Já no Grupo B, na temos Chabna Chile, na França, na Angola, e Argentina, na prova que se realiza em Assunção, no Paraguai, entre os dias 12 e 18 de outubro. Qualificam-se para nos quartos de final os 3 primeiros de cada grupo, aos quais se juntam os vencedores dos grupos C e D da Intercontinental Cup. Em Cabana Séniores Femininos, no Grupo A, tem Cabana Escalato na Espanha, na Argentina, na Chile, na França, na Suíça, enquanto que o Grupo B terá na Portugal, Itália, Colômbia, Índia, no Brasil e México. Nos sub-19 masculinos, na Espanha, na Argentina, na Itália, na Suíça, ficam no Grupo A, em Portugal, França, na Colômbia, Índia e Estados Unidos, nas contas do Grupo B. A ABN ainda deve registrar o sorteio do Mundial B, no Campeonato Intercontinental em masculinos, com Suíça, na Áustria, nos Estados Unidos, Índia e México, no Grupo A, e Colômbia, Brasil, Egito, na África do Sul e Austrália, no Grupo B, sem mais categorias, de 12 a 18 de outubro. A Espanha, na Triple A, campeã mundial, nas 3 principais categorias, em competição, séniores masculinos, e femininos, e sub-19 masculinos, defenderá nos títulos conquistados em 2024, na Cabana Novara, nos World Skate Games de Itália.
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0: E seguimos agora nesta emissão com mais um craque mundial.
3: Andriy Shevchenko, ou simplesmente Sheva, é uma das maiores lendas do futebol mundial. Nascido a 29 de setembro de 1976, em Virkishnia, na Ucrânia, Shevchenko destacou-se desde cedo como um talento raro. Iniciou a sua carreira no Dinamo de Kiev, onde rapidamente impressionou pelo seu poderio físico, velocidade e capacidade de finalização, características que o tornariam um dos melhores avançados da sua geração. Foi sob a orientação do lendário treinador Valery Lobanovsky que Shevchenko desenvolveu a sua técnica apurada e instinto de matador. Nos anos 90, o Dinamo de Kiev era uma das principais potências do futebol da Europa de Leste e Shevchenko desempenhou um papel fundamental na equipa, ajudando-a a dominar o campeonato ucraniano e a ter presenças marcantes nas competições europeias. Na Liga dos Campeões de 1997-98, Sheva ganhou projeção internacional ao marcar um hat-trick frente ao Barcelona no Camp Nou, numa vitória por 4-0 que espantou o mundo do futebol. Esta exibição cativou os olhares dos grandes clubes europeus, mas foi o AC Milan que garantiria a sua contratação em 1999. A chegada de Shevchenko a Milão foi um dos momentos mais decisivos da sua carreira. Logo na sua primeira época, o avançado ucraniano mostrou ao mundo a sua capacidade letal, tornando-se o melhor marcador da Série A, com 24 golos. Shevchenko formou uma parceria ofensiva impressionante com nomes como Rui Costa e Kaká, ajudando o AC Milan a reconquistar o estatuto de potência europeia. Com a camisola rossonera, conquistou a Liga dos Campeões em 2003, quando o Milan venceu a Juventus na final, nas grandes penalidades. Shevchenko marcou o penalti decisivo e levou o clube de volta ao topo do futebol europeu. Entre os títulos que conquistou no Milan, destacam-se ainda um Scudetto em 2004, uma Supertaça italiana e uma Supertaça europeia. No entanto, foi o seu desempenho individual que marcou uma era no futebol europeu. Em 2004, Shevchenko venceu a tão cobiçada Bola de Ouro, sendo coroado o melhor jogador da Europa, um feito que colocou definitivamente o seu nome entre os grandes do futebol. Ao longo das suas 7 temporadas nos rossoneri, Shevchenko marcou 175 golos em 322 jogos, tornando-se o segundo melhor marcador da história do clube apenas atrás do sueco Gunnar Nordahl. Em 2006, Shevchenko trocou o Milan pelo Chelsea numa das transferências mais caras da história do futebol à época. No entanto, a sua passagem por Londres foi marcada por lesões e dificuldades de adaptação ao estilo de jogo mais físico e intenso da Premier League e, apesar de momentos de brilho, Shevchenko nunca conseguiu replicar o sucesso que tivera em Itália e após duas temporadas regressou ao Milan por empréstimo, mas os anos dourados já estavam para trás. Eventualmente voltou ao Dinamo de Kiev, onde jogou até ao final da sua carreira, em 2012, fechando o ciclo no clube que o viu nascer para o futebol. A nível de seleções, Shevchenko foi a grande figura da Ucrânia durante quase duas décadas. O ponto alto da sua carreira internacional foi a qualificação da Ucrânia para o Mundial de 2006, a primeira vez que o país conseguiu tal feito desde a sua independência. Shevchenko, como capitão e líder, conduziu a equipa até aos quartos de final da competição, onde foram eliminados pela Itália. A sua contribuição para o futebol ucraniano vai muito além dos golos que marcou. Sheva continua a ser um símbolo nacional, sendo visto como o embaixador do futebol ucraniano no mundo. Após pendurar as botas, Shevchenko conseguiu uma carreira como treinador, tendo assumido o comando da seleção ucraniana em 2016. Sob a sua liderança, a Ucrânia alcançou um feito notável no Euro 2020, chegando pela primeira vez aos quartos de final do torneio. Shevchenko provou que a sua visão de jogo não se limitava a ser um dos melhores avançados de sempre, mas também um estratega competente fora das quatro linhas. Com uma carreira recheada de títulos, golos e momentos históricos, Andriy Shevchenko é sem dúvida um dos jogadores mais icónicos do futebol mundial. O seu legado no AC Milan e na seleção ucraniana permanecerá por muito tempo e o seu nome estará sempre associado à excelência, classe e capacidade de superação, tanto dentro como fora dos relvados.

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1: Muitos clubes que já foram gigantes na Europa agora encontram-se longe dos holofotes, adormecidos após décadas de domínio. É para ouvir também aqui na Primeira Rádio Desporto, neste produto 100% palavra, gigantes adormecidos todos os dias com o Hugo Taveira.
2: O Hambúrguer Sportwagen, ou Hamburgo na língua portuguesa, é um dos maiores gigantes adormecidos do futebol mundial. Fundado em 1887, o emblema da cidade hanseática, com o mesmo nome, é descendente do antigo Sport Club Germania, equipa que acabou por fundir-se com o Hamburger FC e com o Falke Eppendorf. Conhecido também por HSV, o clube foi se tornando uma potência regional nos primeiros anos de existência. Devido ao crescimento nas competições do norte da Alemanha, a equipa foi-se começando a destacar também nas provas nacionais, alcançando o primeiro título de campeão nacional na longínqua temporada de 1923. Nesse ano, venceram a final do campeonato por 3-0 sob o Union Oberschenowaida, juntando-lhe mais um título em 1928, dessa vez frente ao Victoria Köln. Durante o Terceiro Reich, que coincidiu com a Segunda Guerra Mundial, o clube perdeu alguma força a nível nacional, conquistando acima de tudo vários troféus regionais. Situado na zona de ocupação britânica após o fim do conflito, foi aí que o Hamburgo tentou reerguer-se, somando dois campeonatos locais, embora tenha tardado até 1960 para voltar a tornar-se dominador ao nível nacional. Foi nesse mesmo ano que se tornou campeão alemão pela terceira vez, vencendo o Colónia na final, para além de se ter estreado na Taça dos Clubes Campeões Europeus. A campanha inaugural terminou apenas nas meias-finais, onde caiu aos pés do Barcelona, lançando os dados para uma década que viria a trazer a sua primeira Taça da Alemanha, 3 anos mais tarde conquistada sobre o Borussia Dortmund. Os feitos alcançados até então valeram ao clube o convite da Federação Alemã para participar na primeira Bundesliga, disputada na época seguinte, em que o seu avançado, Uwe Seeler, se sagrou o melhor marcador com 30 golos. Os anos 70 foram ainda mais risonhos para os Die Rothosen, agraciados pelas conquistas de mais uma Taça da Alemanha em 1976 e de uma Taça das Taças em 1977. Após eliminar o Atlético Madrid nas meias-finais, um resultado de 2-0 frente ao Anderlecht em Amsterdão deu o primeiro título europeu ao Hamburgo. Aproveitando o entusiasmo com os resultados recentes, a equipa germânica assegurou, 2 anos mais tarde, o primeiro de 3 campeonatos da Bundesliga em 4 temporadas. Esse foi, sem dúvida, o momento mais glorioso da história do HSV, que chegou inclusive à final da Taça dos Clubes Campeões Europeus, perdida para o Nottingham Forest em 1980, no estádio Santiago.

0: Mais um título da Taça da Alemanha em 1986, o último antes de um período mais pobre na chegada à virada do século. O regresso à Liga dos Campeões aconteceu em 2000-2001, assim como em 2006-2007, ainda assim sem conseguir ultrapassar a fase de grupos. A equipa ainda lutou pelo título alemão em 2006, perdendo-o para o Bayern de Munique, porém a partir daí não mais conseguiu ser competitivo dessa forma, entrando numa espiral decrescente até ao ponto mais negro da sua existência. Em 2018, o clube acabou despromovido ao segundo escalão pela primeira vez, de onde não saiu até ao momento, apesar das várias tentativas de subida de divisão. Uma história curiosa acerca desse momento é que no Volksparkstadion, casa do emblema hanseático, estava colocado um relógio que contava o tempo exato da equipa na Bundesliga, exibido de forma orgulhosa por ser o único conjunto que participou em todas as edições desde a sua formação. Agora, o relógio foi removido do recinto, deixando no seu lugar as coordenadas da localização do mesmo. Com um percurso riquíssimo no futebol da Alemanha, o Hamburgo protagoniza um dos derbys mais apaixonantes do país, com o St. Pauli, outra equipa da cidade. A rivalidade com o Werder Bremen é também assinalável, com as equipas que ficam a 100 km de distância a formarem o conhecido Nordderby, ou Clássico do Norte. Durante muitos anos, os confrontos com o Bayern de Munique foram vistos como um conflito entre o Norte e o Sul do país, embora atualmente essa animosidade tenha esfriado por motivos competitivos. A viver uma das fases mais discretas desde a formação há 137 anos, o dinossauro, como é conhecido no seu país, é um dos gigantes adormecidos com maior contribuição para o futebol germânico e continental.
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2: Muito sólida, mas de qualidade. Muito satisfeito com a primeira parte, deu aos jogadores no intervalo para começarmos, era obrigatório para nós começar a segunda parte como tínhamos jogado a primeira e que tínhamos começado a primeira, e foi isso que eles fizeram praticamente com o segundo e com o terceiro golo, e que nos deu a tranquilidade. Mas uma exibição sólida, praticamente sem uma oportunidade de golo para o nosso adversário.
3: Na primeira parte já se sentiu, nós estávamos a chegar tarde à pressão, não estávamos compactos como devíamos estar. O Benfica encostou-nos mais atrás do que aquilo que nós sentimos que podíamos ter feito, que nós sabíamos bem aquilo que íamos encontrar pela frente, simplesmente nunca tivemos a frescura para cobrir a bola nos centrais do Benfica, que carregam e ligam muito jogo.
1: 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São 7 da manhã e 28 minutos. 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
4: Com Diniz, Almeida no 11 inicial e Bruno Jordão em campo, nos minutos finais, o CSKA de Sofia derrotou o rival Levski por 4-2 na decisão da Supertaça da Bulgária, na prova que conquistou pela quinta vez, interrompendo uma sequência de 5 triunfos consecutivos do Ludogorets na competição. O primeiro golo do jogo até foi para na formação do Levski de Sofia, apontado pelo português Sérgio Nuno aos 40 minutos, mas o CSKA deu a volta na segunda parte com bicho de Joel Rabnachard aos 49 e 70 minutos, um penalti convertido por Stefano Sensi e um autogolo do defesa português Aldair Neves. No período de compensação, Everton Bala, aos 90 mais 5, fechou as contas da partida, também da marca de grande penalidade. O CSKA de Sofia, que nesta temporada discutiu a fase de Liga, da Liga Conferência, venceu a Taça da Bulgária época passada, enquanto o Levski, que se apurou para a fase regular da Liga Europa, é o campeão búlgaro em título. O Santos anunciou a contratação de Everton Cebolinha, internacional brasileiro, que representou o Benfica entre 2020 e 2022.

0: Os 30 anos deixam o Flamengo, em definitivo, ao fim de 4 anos, e assinam pelos Santistas, um contrato que é válido apenas até de dezembro. O Santos está nesta altura no 13º lugar do Brasileirão, com 32 pontos. Ainda no que diz respeito às mexidas nas várias equipas brasileiras, Nalan Lescano acabou contratado pelo Vasco da Gama do Brasil, o jogador que chega na equipa brasileira proveniente dos argentinos júniores, assinou pela equipa de Pedro Emanuel um contrato válido até 2029. O médio de 24 anos chega para dar uma ajuda na equipa, visto que o Vasco da Gama está em zona de despromoção na Série A brasileira. O emblema segue no 17º lugar, no primeiro abaixo da chamada linha de água, com 25 pontos, menos 3 do que o Mirassol e o Grêmio de Luís Castro, as primeiras equipas imediatamente acima. O Palmeiras entrou a vencer na primeira mão dos quartos de final da Taça Libertadores, diante dos equatorianos da Liga de Quito, por uma bola a zero, em pleno Nubank Park. A turma de Abel Ferreira procurava dar a volta numa série de 3 empates consecutivos para todas as competições, e uma boa entrada no jogo não foi recompensada com o golo de Agustín Guiá. Um lance bem construído pelo lado esquerdo, o guarda-redes defendeu para na frente, num primeiro remate, e o argentino estava lá para inaugurar o marcador, uma magra na vitória caseira. Neste momento acabou por se revelar decisivo para o desfecho do jogo, nota para o cartão amarelo mostrado na Gustavo Gomes, que falha a segunda mão dos quartos de final. No segundo tempo, os visitantes não enquadraram qualquer remate com a baliza do Palmeiras, que vai tentar atingir a próxima fase da competição e chegar novamente às meias finais. O Futebol Clube do Porto acabou por sofrer derrota diante do VSPREM por 36-28 na ronda inaugural do Grupo A, da primeira fase de grupos da Liga dos Campeões de Handball, no regresso dos Dragões à Champions de Handball. Logo na primeira parte, os guarda-redes das duas equipas, Emil Nielsen, do VSPREM, e Sebastian Abrahamsson, do Futebol Clube do Porto, deram um espetáculo à parte, chegando ambos ao intervalo com 9 defesas e percentagens de sucesso a rondar os 40%, um autêntico absurdo para aquilo que costuma ser habitual. O VSPREM, 4 vezes finalista da Champions de um polo, passou a esmagadora maioria do tempo na frente do marcador, chegando a ter um avanço de 6 golos, 12 para 6, que os Dragões, muito erráticos no ataque, nos minutos iniciais, conseguiram encurtar na terna ao intervalo, muito à custa das exclusões de Thiago Sabna Petrus, Hugo Descamp e também Dragan, na equipa húngara. A etapa inicial fechou com um golo de costa a costa, de Guilherme Borges, depois de mais uma defesa de Abrahamsson, que permitiu ao Futebol Clube do Porto encurtar a desvantagem na VSPREM Arena, para apenas um golo, 15 para 14. Isso abriu boas perspectivas dos Dragões para a etapa complementar, que um começo desastroso acabou por deitar por terra no Futebol Clube do Porto. O Soft se estreou a marcar no segundo tempo, quase aos 5 minutos, numa altura em que já perdia por 6 golos de diferença, margem para a qual Edim Remedi contribuiu com 4 golos nesse período. Desta vez, os portistas não foram capazes de reequilibrar o marcador, com o jogo a terminar com um triunfo folgado do VSPREM por 36-28. O Gdeskeb, assim como também que Remedi, do VSPREM, e Guilherme Borges, do Futebol Clube do Porto, foram os melhores marcadores, todos com 7 golos, Emil Nielsen, guarda-redes dos húngaros. Terminou o jogo com 15 defesas, 35,6% de eficácia contra 12 do guardião portista Abrahamsson. Na segunda jornada do Grupo A, na primeira fase de grupos da Liga dos Campeões de Handball, o Futebol Clube do Porto recebe o Partizan no dia 17 de setembro, pelas 19h45. A fechar, olhamos para no motociclismo, nomeadamente para o piloto Brando Binder, que deixa no MotoGP no final da temporada e estreia-se no Mundial de Superbikes em 2027, ao serviço da BMW. O sul-africano de 30 anos será assim companheiro de equipa do Falcão Miguel Oliveira. O corredor Binder chega para ocupar o lugar de Danilo Petrucci e coloca assim que vinha uma ligação de 7 anos no MotoGP, todos com a KTM. Na principal categoria de motociclismo mundial, venceu 2 corridas, na última das quais, em 2021, no Grande Prémio da Áustria. Binder pode reencontrar-se assim com Miguel Oliveira, com quem já foi companheiro de equipa em diferentes momentos da sua carreira, incluindo na KTM, no MotoGP, em 2021-2022.
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4: Rodrigo Pinheiro para Gustavo Sá, vai olhar para a grande área. Cruzamento com a boca, de cabeceamento, golo!

0: Costa, cruzamento tirado, olhou, desvio, gol!
1: Cabeça lá para dentro!
0: É do Boa Vista!
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4: Muitas equipas entraram para a história ao vencer competições de forma invicta, desafiando todas as probabilidades e demonstrando resiliência inigualável. É mais um feito histórico para ouvir aqui na primeira rádio de desporto, 100% palavra.
5: A seleção da Hungria entre 1950 e 1954, conhecida como a Equipa de Ouro ou Magiares Mágicos, marcou uma era de glória no futebol mundial, sendo considerada uma das maiores seleções de todos os tempos. Liderada pelo técnico Gustav Sebes e capitaneada por Ferenc Puskás, a equipa destacou-se pela inovação tática com um estilo de jogo ofensivo e envolvente que deixou uma marca indelével no futebol. A fase de ouro começou com uma série de vitórias avassaladoras. Entre 1950 e 1954, a Hungria manteve uma sequência de 31 jogos invicta, sendo conhecida pelo seu sistema tático revolucionário, o 4-2-4, que incluía movimentações ofensivas rápidas e uma troca constante de posições entre os jogadores. Além de Puskás, a equipa contava com talentos como Sandor Kocsis, Zoltán Sibor e Josef Pozsik, jogadores que formaram uma das linhas ofensivas mais temidas da época. O ponto alto da campanha húngara foi a conquista da medalha de ouro nos Jogos Olímpicos de 1952, em Helsínquia, onde a Hungria venceu a Jugoslávia por 2-0 na final, mostrando ao mundo o seu poderio. Além disso, a seleção também ficou célebre pela histórica goleada de 6-3 sobre a Inglaterra em 1953, no lendário estádio de Wembley, um feito inédito, já que os ingleses nunca haviam perdido em casa para uma equipa fora do Reino Unido. Este resultado consolidou a Hungria como favorita ao título mundial de 1954. Nesse mesmo campeonato do mundo, disputado na Suíça, a Hungria era amplamente favorita. Durante a competição, os húngaros aplicaram uma impressionante goleada de 8-3 sobre a Alemanha Ocidental na fase de grupos. No entanto, na final, enfrentando novamente os alemães, a Hungria sofreu uma inesperada derrota por 3-2, numa virada que ficou conhecida como o Milagre de Berna. Apesar de ter aberto 2-0 nos primeiros minutos, a equipa não conseguiu segurar a vantagem, perdendo a sua invencibilidade num dos momentos mais surpreendentes da história do futebol. Mesmo sem o título mundial, a Hungria de 1950 a 1954 é lembrada pelo seu legado tático e futebolístico, que influenciou profundamente gerações futuras de jogadores e treinadores. A combinação técnica, disciplina tática e criatividade ofensiva deixaram uma marca profunda no desporto, com Ferenc Puskás e seus companheiros eternizados como lendas do futebol mundial.
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4: A versatilidade é uma marca dos melhores, que podem jogar em várias posições e adaptar-se a diferentes sistemas de jogo. É o perfil do jogador que destacamos agora na primeira rádio de desporto.
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5: Amin Harit, nascido a 18 de junho de 1997 em Pontoise, França, é um futebolista internacional marroquino que joga como médio ofensivo no Olympique de Marselha. Conhecido pela sua habilidade técnica, criatividade e capacidade de drible, Harit tem-se destacado pela sua versatilidade em campo, conseguindo atuar tanto no centro como nas alas. Harit começou a sua formação no Nantes, clube onde fez a sua estreia profissional em 2016. As suas exibições impressionaram desde cedo, o que lhe valeu uma transferência para o Schalke 04 em 2017, onde rapidamente se afirmou como uma das principais figuras da equipa na Bundesliga. Durante o seu tempo na Alemanha, destacou-se pela sua capacidade de quebrar linhas defensivas e pela inteligência no último passe. Em 2021 foi emprestado ao Marselha, onde encontrou um novo impulso na sua carreira, tornando-se uma peça-chave no esquema da equipa. Internacionalmente, Harit escolheu representar Marrocos, país de origem dos seus pais, e participou em várias competições importantes, incluindo a Taça das Nações Africanas.
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5: Óscar Cardoso, mais conhecido como Taquara, é um dos maiores goleadores da história recente do futebol sul-americano e europeu. Nascido a 20 de maio de 1983 em Juan Eulogio Estigarribia, no Paraguai, Cardoso começou a sua carreira futebolística no modesto clube 3 de Fevereiro, onde rapidamente se destacou pelo seu instinto goleador e capacidade física. Com 1,93m de altura e uma presença imponente na área, o avançado tinha todas as características para ser um sucesso como ponta-de-lança e rapidamente chamou a atenção de clubes maiores no seu país. A ascensão de Cardoso ao cenário internacional começou verdadeiramente em 2006, quando foi contratado pelo Newell's Old Boys da Argentina. No clube de Rosário, Cardoso tornou-se rapidamente uma referência ofensiva, marcando 21 golos em 33 jogos, um registro impressionante que despertou o interesse de clubes europeus. Foi então que em 2007, o Benfica, à procura de um avançado com capacidade para resolver jogos, apostou 9 milhões de euros na contratação do paraguaio, um valor elevado na época, mas que viria a ser amplamente justificado pelos feitos que se seguiriam. Cardoso chegou ao Benfica com grande expectativa e não demorou a justificar o investimento. Na sua primeira época, marcou 22 golos em todas as competições, destacando-se pelo seu potente pé esquerdo, capaz de remates fulminantes de qualquer zona do campo. O paraguaio rapidamente ganhou o carinho dos adeptos benfiquistas, que o apelidaram de Taquara, uma referência à sua estatura e à sua capacidade de desferir remates potentes, tal como uma lança. Com a sua presença na área, Cardoso trouxe ao Benfica uma nova dimensão ofensiva. No entanto, foi na época de 2009-2010 que Óscar Cardoso viu o seu auge ao serviço do clube encarnado. Sob o comando de Jorge Jesus, o Benfica conquistou o título de campeão nacional e Cardoso sagrou-se o melhor marcador da Primeira Liga com 26 golos, números que reforçaram o seu estatuto como um dos mais letais avançados da Europa. Além disso, contribuiu para a vitória na Taça da Liga, demonstrando ser decisivo nos momentos mais importantes da época. A sua parceria com jogadores como Ángel Di María e Pablo Aimar foi fundamental para o sucesso ofensivo da equipa e Cardoso tornou-se o goleador de referência no Clube da Luz. Nas competições europeias, também foi protagonista, destacando-se pela sua capacidade de marcar em momentos decisivos. Em 2013, durante a campanha que levou o Benfica à final da Liga Europa, o avançado paraguaio marcou 2 golos na vitória sobre o Fenerbahçe nas meias finais, carimbando o passaporte do clube encarnado para a final contra o Chelsea. Embora o Benfica não tenha conseguido vencer o troféu, Cardoso deixou uma marca indelével, terminando como o melhor marcador da competição com 7 golos. Ao longo das suas 7 temporadas no Benfica, estabeleceu-se como uma lenda do clube, marcando um total de 172 golos em 293 jogos, o que o coloca entre os melhores goleadores da história do clube e o melhor não nascido em Portugal. O seu pé esquerdo era temido por defesas e guarda-redes e a sua capacidade de converter livres diretos e grandes penalidades tornou uma arma letal em qualquer situação de bola parada. Além dos 2 campeonatos nacionais conquistados, venceu também 5 taças da Liga e 1 taça de Portugal, sendo uma peça fundamental em todas estas conquistas. Em 2014, após uma longa e bem-sucedida carreira no Benfica, Cardoso transferiu-se para o Trabzonspor, da Turquia, onde continuou a mostrar a sua veia goleadora. Apesar de já não estar no seu auge físico, Cardoso manteve uma impressionante média de golos, marcando 25 em 66 jogos durante as 2 épocas em que representou o clube turco. A sua experiência e faro pelo golo ainda o tornavam um avançado respeitado, tanto no campeonato como nas competições europeias. Após a sua passagem pela Turquia, Cardoso ainda regressou à América do Sul, onde jogou pelo Libertad no Paraguai, consolidando-se como um ícone no futebol do seu país. A sua longevidade como jogador de topo e a consistência ao longo de uma carreira recheada de golos tornaram-no uma referência para várias gerações. Além disso, foi também um nome habitual na seleção paraguaia, tendo representado o seu país em várias edições da Copa América e nas eliminatórias para os Mundiais, somando mais de 50 internacionalizações. Com uma carreira marcada por golos, títulos e momentos decisivos, Óscar Cardoso será sempre lembrado como um dos grandes avançados da sua geração. No Benfica, o Taquara eternizou-se como um dos maiores goleadores da história do clube e a sua carreira é um testemunho de como o talento, aliado à capacidade de se reinventar, pode prolongar uma carreira ao mais alto nível durante muitos anos. Embora os tempos de glória tenham ficado para trás, Cardoso deixou uma marca indelével no futebol, especialmente em Portugal, onde o seu nome será para sempre sinónimo de golos e sucesso com a camisola das Águias.

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1: Marco Van Basten é considerado um dos maiores avançados da história do futebol mundial, tanto pelo seu talento técnico como pela sua capacidade de marcar golos decisivos em momentos cruciais. Nascido a 31 de outubro de 1964, em Utrecht, nos Países Baixos, desde cedo demonstrou um talento inato para o futebol, seguindo os passos do pai, Joop Van Basten, que também jogara profissionalmente. O jovem Marco começou a jogar no clube local, o Utrecht, mas rapidamente atraiu a atenção do Ajax, um dos gigantes do futebol neerlandês, onde ingressou aos 16 anos. Foi no Ajax que Van Basten começou a destacar-se no cenário do futebol internacional. Fez a sua estreia na equipa principal em 1982, substituindo ninguém menos que o Johan Cruyff, uma das maiores lendas do clube. A transição não poderia ter sido melhor. Van Basten não só mostrou que estava à altura do desafio, como rapidamente se tornou o novo talismã da equipa. Na sua primeira temporada completa, em 1983-84, conquistou a sua primeira bota de ouro como o melhor marcador da Eredivisie, com 28 golos, um feito que repetiria várias vezes. A sua capacidade de finalização era extraordinária, combinando técnica refinada, inteligência tática e uma incrível habilidade acrobática que lhe permitia marcar golos de todos os ângulos e em todas as circunstâncias. Pelo Ajax, Van Basten conquistou 3 campeonatos neerlandeses, 3 taças dos Países Baixos e, em 1987, a Taça das Taças, onde marcou o único golo na final contra o Lokomotiv Leipzig, em Atenas. A sua carreira nos Países Baixos terminou com um impressionante registro de 128 golos em 133 jogos pelo clube de Amsterdão. Em 1987, Van Basten transferiu-se para o AC Milan, um dos maiores clubes da Europa, que já contava com outros dois dos maiores talentos neerlandeses, Ruud Gullit e Frank Rijkaard. Sob o comando do lendário treinador Arrigo Sacchi, o Milan formou uma das melhores equipas de todos os tempos, com Van Basten como o principal goleador. A sua chegada ao futebol italiano foi inicialmente marcada por dificuldades devido a uma grave lesão no tornozelo, mas após a recuperação, Van Basten mostrou porque era considerado um dos melhores da sua geração. Nos anos seguintes, ajudou o Milan a conquistar 2 títulos da Taça dos Campeões Europeus, em 1989 e 1990, além de 4 campeonatos italianos. Na final de 1989, Van Basten marcou 2 golos na vitória por 4-0 sobre o Steaua Bucareste, numa das exibições mais dominantes de uma equipa na história do futebol europeu. O avançado continuava a impressionar com a sua técnica, visão de jogo e, claro, com a sua capacidade de concretização. Um dos momentos mais memoráveis da sua carreira aconteceu ao serviço da seleção neerlandesa no Campeonato Europeu de 1988, na Alemanha. Van Basten foi o herói da competição, terminando como melhor marcador com 5 golos, incluindo o golo decisivo na final contra a União Soviética, um remate de primeira quase sem ângulo que é considerado um dos melhores golos da história das grandes competições. A sua exibição nesse torneio valeu-lhe a primeira das suas 3 bolas de ouro em 1988, 89 e 1992, reafirmando o seu estatuto como o melhor jogador do mundo naquela época. Infelizmente, a carreira de Van Basten foi encurtada devido a sucessivas lesões no tornozelo, culminando na sua reforma precoce aos 30 anos em 1995. O último jogo oficial aconteceu na final da Liga dos Campeões de 1993, onde o Milan foi derrotado pelo Marselha. Apesar das tentativas de recuperação, as lesões impediram de continuar a jogar ao mais alto nível, encerrando a carreira de um dos maiores talentos que o futebol já viu. Apesar de um percurso abreviado, Marco Van Basten deixou uma marca indelével no futebol mundial. A sua combinação de elegância, poder e precisão fizeram dele uma verdadeira gazela nos relvados. Tanto no Ajax como no Milan, Van Basten construiu um legado que perdura até hoje e os seus feitos pela seleção dos Países Baixos consolidaram o seu lugar na história. Mais tarde, após encerrar a carreira como jogador, ainda teve passagens como treinador, incluindo a seleção neerlandesa, mas será sempre lembrado pelos seus feitos dentro das quatro linhas.

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1: Sim, é importante ganhar, é importante começar a ganhar. Uma equipa jovem, uma equipa com jogadores que era a primeira vez que jogavam Champions. É importante jogar em nossa casa, é importante todo sentir todo o apoio de toda a malta, de todo o estádio envolvido nesta energia de Champions League. Por isso é muito importante essa energia que veio de fora para dentro também.
2: Empezamos um pouco mal. Creo que nos faltou um pouco de concentração na primeira minuto, mas bueno, creo que o equipo depois se foi acostumbrando, pudimos entender cómo podíamos hacer la presión mejor para poder hacerles un poco más de daño. Y bueno, creo que al final la segunda parte del equipo fue espectacular y bueno, muy contento por la victoria.
3: Fue una indisposición, estaba un bocado cansado no balneário, tomei umas coisas que me deram e caiu-me mal, mas eu estava a dizer ao árbitro que precisava de vomitar e ele esperou. E eu disse-lhe que precisava de vomitar para ficar bem e foi o que aconteceu. E pronto, foi só isso. Estou bem. Eu acho que o Mister tinha-nos avisado que o Galatasaray era uma equipa com muita intensidade e eu acho que nos primeiros minutos não conseguimos igualar bem essa intensidade, mas com o passar da primeira parte.
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4: Seguimos agora nesta emissão com os gigantes adormecidos.
5: O IFK Gotemburgo, fundado em 1904, é um dos clubes mais bem-sucedidos e tradicionais da Suécia. Com sede em Gotemburgo, a equipa faz parte da elite do futebol sueco e possui uma rica história de conquistas, tanto no plano doméstico como no internacional. Nos primeiros anos, o Gotemburgo rapidamente se destacou no futebol do país. Em 1908, apenas 4 anos após a sua fundação, o clube conquistou o seu primeiro título da Svenska Mästerkuppen, o título do campeonato sueco da época. Ao longo das décadas seguintes, o clube continuou a ser uma força dominante, conquistando vários títulos nacionais e consolidando-se como uma referência no futebol do país. A década de 1980 é considerada a era de ouro do IFK Gotemburgo. Durante esse período, o clube alcançou um feito que o catapultou para o cenário internacional, a conquista da Taça UEFA. Em 1982, sob o comando do treinador Sven-Göran Eriksson, o Gotemburgo surpreendeu a Europa ao vencer a competição, derrotando o poderoso Hamburgo na final com o agregado de 4-0. 5 anos depois, em 1987, o Gotemburgo voltou a brilhar na Taça UEFA, conquistando novamente o troféu. Desta vez, a equipa sueca venceu o Dundee United, da Escócia, na final, com o resultado global de 2-1. Esta dupla conquista internacional, somada ao sucesso doméstico, fez com que o clube se tornasse uma referência no futebol europeu durante a década de 1980. Além do sucesso nas competições europeias, o Gotemburgo manteve a sua hegemonia no futebol sueco ao longo dos anos. Com mais de 18 títulos da Allsvenskan, o clube é um dos maiores vencedores do campeonato do país. Entre 1990 e 1996, o Gotemburgo venceu o campeonato por 6 vezes, reforçando o seu estatuto como uma das equipas mais dominantes do futebol da Escandinávia, e durante esse período o clube também participou em várias edições da Liga dos Campeões, alcançando os quartos de final em 1995. Apesar do seu sucesso histórico, o Gotemburgo enfrentou dificuldades nas décadas seguintes, com uma crise financeira e uma queda de rendimento desportivo. Contudo, conseguiu reerguer-se e em 2007 voltou a conquistar o campeonato sueco, pondo fim a um jejum de 11 anos sem títulos. Nos últimos anos, o Gotemburgo tem lutado para retomar o seu lugar entre as melhores equipas da Suécia, mas o seu legado de conquistas e a sua tradição continuam a fazer do clube um dos maiores do futebol. O Gotemburgo é o único clube sueco a ter conquistado 2 taças UEFA, um feito que o coloca entre os grandes clubes europeus. A sua capacidade de competir de igual para igual com equipas das principais ligas europeias, especialmente durante a década de 80, faz do clube um dos nomes mais respeitados do futebol sueco e escandinavo.
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5: A temporada de 2003-2004 do Arsenal ficará para sempre gravada na história do futebol inglês com uma campanha em que os Invincibles se tornaram imortais. Sob o comando de Arsène Wenger, o Arsenal protagonizou uma das mais impressionantes épocas da Premier League, terminando o campeonato de forma invicta, algo que não acontecia há mais de 100 anos no futebol inglês. Com o futebol vistoso, ofensivo e implacável, os Gunners conquistaram o título com 26 vitórias e 12 empates, somando um total de 90 pontos e inscrevendo os seus nomes nos anéis do desporto. A solidez defensiva foi um dos pilares desta equipa lendária. No centro da defesa, Sol Campbell e Colo Torre formaram uma dupla intransponível, protegendo a baliza defendida por Jens Lehmann. Nas laterais, Ashley Cole e Lauren acrescentavam equilíbrio e capacidade ofensiva, enquanto à frente da defesa, Patrick Vieira e Gilberto Silva impunham respeito e organizavam o jogo, formando uma barreira que permitia aos setores mais adiantados atuassem com liberdade. Do meio-campo para a frente, o talento abundava. A criatividade e a magia eram lideradas por Robert Pires e Freddy Ljungberg nas alas, que não só assistiam os avançados, como também contribuíam com golos importantes. No entanto, foi no ataque que o Arsenal mais se destacou. Thierry Henry, no auge da sua carreira, foi o grande símbolo desta equipa. O avançado francês marcou 30 golos na Premier League, combinando técnica, velocidade e frieza na finalização. Henry estava num plano à parte, sendo muitas vezes imparável e fazendo a diferença em momentos decisivos. Ao seu lado, Dennis Bergkamp, com a sua visão de jogo e inteligência tática, orquestrava as jogadas ofensivas, criando oportunidades com passos milimétricos. O Arsenal começou a época com uma clara declaração de intenções, vencendo os primeiros 4 jogos e mostrando desde cedo que seriam sérios candidatos ao título. Ao longo da temporada, os Gunners enfrentaram momentos de pressão, mas sempre encontraram soluções para evitar a derrota. A vitória por 5-3 contra o Middlesbrough ou a reviravolta em Stamford Bridge contra o Chelsea são exemplos de resiliência desta equipa, que nunca deixou que os adversários lhe tirassem o controle da campanha. Um dos momentos mais marcantes da temporada foi o empate a 0-0 contra o Manchester United em Old Trafford, num jogo que ficou conhecido como a Batalha do Teatro dos Sonhos. Foi um encontro intenso, onde o Arsenal lutou com unhas e dentes para manter a invencibilidade e Jens Lehmann, com defesas cruciais, em conjunto com o Sol Campbell, com a sua consistência, foram fundamentais para garantir o empate. Outro marco da campanha foi a vitória por 2-1 sobre o Liverpool, em Anfield, numa demonstração de força contra um dos rivais mais perigosos. O título da Premier League foi garantido a 4 jornadas do fim, com um empate a 2 contra o Tottenham em White Hart Lane. Não poderia haver cenário mais dramático para os Gunners do que conquistar o título no terreno do seu maior rival, já que o Arsenal tinha demonstrado a superioridade ao longo da época, mas esse jogo selou o destino de uma campanha histórica. A temporada terminou a 15 de maio de 2004 com uma vitória por 2-1 sobre o Leicester no Highbury. Foi o desfecho perfeito para uma época perfeita, com os Gunners celebrando a sua invencibilidade frente aos seus adeptos. Este feito tornou o Arsenal apenas a segunda equipa na história do futebol inglês a conquistar o título sem qualquer derrota, repetindo o feito do Preston North End em 1888-1889. A equipa de 2003-2004 do Arsenal, apelidada de Invincibles, é considerada uma das melhores formações de sempre no futebol mundial. O equilíbrio entre defesa e ataque, a qualidade técnica dos seus jogadores e a mentalidade vencedora foram fatores determinantes para o sucesso. Arsène Wenger, com a sua visão estratégica, transformou o Arsenal numa máquina invencível que não só dominava os adversários, como também encantava os adeptos com o seu estilo de jogo fluido e ofensivo. No final da temporada, o Arsenal não conseguiu repetir o sucesso nas competições europeias, tendo sido eliminado na fase dos quartos de final da Liga dos Campeões pelo Chelsea. Ainda assim, a campanha histórica doméstica continua a ser o grande legado desta equipa, elevando o clube londrino a um novo patamar de reconhecimento internacional.
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4: O jogador ideal sabe equilibrar disciplina e criatividade, sendo imprevisível nos momentos decisivos. É para ouvir também todos os dias, aqui na Primeira Rádio Desporto, o perfil do jogador.
5: Perfil do jogador. Theo Hernandez, nascido a 6 de outubro de 1997 em Marselha, França, é um lateral esquerdo conhecido pela sua velocidade, potência e habilidades ofensivas. Filho do ex-futebolista Jean-François Hernandez e irmão de Lucas Hernandez, Theo começou a sua carreira nas camadas jovens do Olympique de Marselha, mas fez a sua estreia profissional no Atlético de Madrid. A sua passagem pelo emblema espanhol foi breve, mas notável, e levou uma transferência para o Alavés em 2016, onde teve uma temporada de destaque na La Liga. O bom desempenho na equipa vasca levou uma transferência para o Real Madrid em 2017 e, embora tenha tido menos tempo de jogo na equipa madrilena, contribuiu para a conquista da Liga dos Campeões e de La Liga durante o seu tempo no clube. Em 2019, Theo Hernandez transferiu-se para o AC Milan e aí o lateral esquerdo rapidamente se afirmou como um dos melhores da sua posição na Série A, destacando-se pela sua capacidade de atacar e criar oportunidades de golo. Na temporada de 2020-2021 foi fundamental na conquista do campeonato italiano, contribuindo significativamente com assistências e golos. Theo também tem sido um membro regular da seleção francesa, onde começou a representar o país nas competições internacionais, incluindo o Campeonato da Europa e do Mundo. A sua capacidade de desempenhar um papel crucial, tanto na defesa como no ataque, consolidou-o como um dos laterais esquerdos mais promissores da sua geração. Nos últimos anos, manteve o seu alto nível de desempenho no AC Milan, solidificando a sua posição como uma peça-chave na equipa rossoneri, assim como na seleção gaulesa.
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10: São 8 da manhã.
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12: A vitória do Sporting sobre o Galatasaray na primeira jornada da fase de Liga da UEFA Champions League permitiu aos leões navegar mais algumas posições. No que diz respeito ao ranking da UEFA, no triunfo valeu 2 pontos para o coeficiente da equipa de Alvalade, suficiente para passar à frente do Chelsea, que não se apurou para nas competições europeias desta época, e o Clube Brugge, derrotado em casa pelo Aston Villa na última terça-feira. E os leões têm tudo para continuar a subir, uma vez que o adversário imediatamente à sua frente também não joga na Europa. Neste ano, a Inglaterra domina com 6 clubes no top 20, mas Portugal vem a seguir com 3, nos mesmos de Espanha, Itália, Alemanha, na França e Bélgica, são os outros países com representação única nos 20 primeiros. Quanto ao ranking de países que determina nas vagas, nas competições europeias, Portugal permanece confortável no 6º lugar que recuperou na época passada e, por isso, volta a ter 3 clubes na Champions em 2027-2028. A vantagem sobre a Bélgica em 7º é significativa, 5.900 pontos, já na distância para a França, diminuiu com a vitória do Sporting agora de 3.489 pontos. O triunfo leonino permitiu também ultrapassar a Turquia no coeficiente anual, precisamente porque impediu o Galatasaray de somar pontos nos dois primeiros países. No final da temporada, ganha uma vaga extra na cada um, na Champions de 2027-2028. Na época passada, Portugal lutou quase até o final pelo 2º lugar, que a Espanha acabou por assegurar nesta época. Para já, dois líderes surpreendentes sob na culpa dos bandos de passagem na fase de Liga da Champions, mas Portugal vem logo a seguir. Victor Verhult tem sido uma peça vital do Futebol do Porto desde que assinou o contrato no verão do ano passado, proveniente do Copenhague, e há um dado que salta à vista e demonstra a tremenda importância do jovem dinamarquês na manobra da equipa liderada por Francesco Farioli. Ausente do duelo desta última terça-feira contra o Manchester City, com derrota dos Dragões por 2-0, depois da arrepiante conclusão cerebral que sofreu no jogo com o Moreirense, no médio de 20 anos, falhou apenas no terceiro encontro de Dragão a peito na temporada transata. Não jogou o desafio da quarta eliminatória da Taça de Portugal diante do Sintrense, com vitória dos Dragões por 3-0. Nem contra a vitória Sport Clube de Rota por 3-1 na Taça da Liga. Ao todo, nas 70 partidas que os campeões nacionais discutiram desde o início de 2025-2026, registaram-se 7 derrotas e em 6 desses desaires, Verhult não foi titular. O único jogo que O único jogo em que o Nórdico foi a opção inicial e o Futebol Clube do Porto perdeu foi na casa do Nottingham Forest em outubro do ano passado, curiosamente na primeira derrota dos Dragões na Arena Farigoli. O encontro da terceira na jornada da fase de Liga, da UEFA Europa League, terminou com 2-0 favorável aos ingleses, que mais tarde viriam a eliminar os portistas na prova nos quartos de final, com 2-1 no total do agregado. Esta temporada, antes da lesão contra nos Cónegos, no médio, tinha sido titular em todos os encontros, sendo que decidiu a supertaça com vitória por uma bola a zero a favor dos azuis e brancos, com um único gol frente ao Torriense. Luke de Jong revelou que tomou a decisão consciente de não prolongar a sua ligação ao Futebol Clube do Porto, apesar do campeão nacional querer a sua continuidade. O avançado de 36 anos, que sofreu uma grave lesão no joelho na época passada, garante que não pensa em terminar a carreira e mantém todas as opções em aberto para no seu futuro. Numa entrevista na PSV TV, na canal do clube, onde mais jogou na sua carreira, um total de 338 jogos, marcou 186 golos e fez 98 assistências. O ponta-de-lança neerlandês atualizou o seu estado clínico, destacando que se sente muito bem e que o seu joelho está bem nesta mesma altura. Na passagem pelos azuis e brancos, onde chegou por forte insistência de Francesco Farioli, que o conhecia bem dos tempos na Primeira Liga dos Países Baixos, ficou aquém das expectativas devido à lesão que o impediu de jogar desde novembro. Foi uma pena ter-se lesionado, porque embarcava numa aventura onde sentia que tinha condições para se afirmar de pedra e cal na equipa. O avançado recordou o momento difícil em que soube da gravidade da lesão, assumindo que nesse mesmo dia chorou quando chegou a casa. Luke de Jong deixou ainda elogios na estrutura do Futebol Clube do Porto pelo apoio durante a recuperação, assumindo que foram muito solidários com ele e que sempre estiveram atentos para poderem recuperar a 100% e o mais rapidamente possível. Apesar da vontade dos Dragões de prolongar o vínculo, de Jong optou por outro caminho, assumindo que o Futebol Clube do Porto queria continuar. Foi uma bela aventura, mas devido à lesão, também aproveitou o tempo para pensar e sobretudo decidir que estava na altura de prosseguir a sua carreira noutro emblema. Os bilhetes para o jogo entre Milan e Benfica, da jornada inaugural da fase de Liga da UEFA Europa League, estão esgotados. O encontro está marcado para nesta quarta-feira, pelas 8 da noite, no Estádio San Siro. O interesse dos adeptos do Benfica era enorme. Não fosse o duelo contra um gigante que ainda por cima, treinado pelo português Ruben Amorim, poderá de facto aqui embarcar para um bom jogo perante a equipa do Benfica. Os bilhetes custavam 14 euros e o Benfica deve contar assim com quase 4 mil adeptos na casa dos italianos. Primeiro, no extremo internacional português de 31 anos, integra na lista de dispensas do Benfica e ainda não encontrou colocação, apesar do mercado internacional estar praticamente encerrado. Os sucessivos problemas clínicos e físicos do jogador, ligados a um salário alto e um investimento de 6 milhões e meio de euros que o Benfica pretende recuperar, poderão justificar no momento em que o futebolista se encontra. Marco Silva, treinador das Águias, assumiu que o afastamento do jogador se deve meramente na decisão de ordem técnica, em função do excesso de extremos, e assado benfiquista tem trabalhado para encontrar uma solução que não chegou ainda. Estando a venda no empréstimo do Bruno num patamar delicado, no Benfica poderá avançar para uma nova abordagem, tentativa de rescisão amigável com os jogadores mediante garantias, mas terá de ser o futebolista a concordar com as condições oferecidas. E aqui estará também uma questão importante: Bruno contratado ao Sporting Clube de Braga em janeiro de 2025, tem contrato com as Águias até junho de 2028, o que significa que conta mais duas temporadas de águia ao peito. O Benfica terá depois de convencer os jogadores de aceitar a rescisão, mas por uma que terá de receber todo o contrato no que lhe resta, no que poderá de tornar mais complicadas estas negociações. Não sendo todavia do agrado do clube e do jogador o arrastamento da situação atual, é possível que nas partes se entendam com a flexibilidade a ficar do lado do empregador. Não seria, aliás, na primeira vez que o Benfica pagaria nos jogadores para saírem mais cedo. Aconteceu, por exemplo, com o médio brasileiro Gabriel Pires, que também não fazia parte dos planos do clube. Ainda pelo assunto Benfica, no Futebol Clube do Porto já pagou uma indemnização ao Benfica de 800 mil euros, num valor que tinha sido estipulado pelo Supremo Tribunal de Justiça no âmbito do processo conhecido como caso dos e-mails. Os encarnados deram conta desta operação após estar registado esse movimento no seu relatório de contas 2025-2026. O processo remonta na divulgação de vários e-mails de figuras ligadas ao Clube da Luz por parte de Francisco J. Marques, então diretor de comunicação dos Dragões, Guimarães na decisão judicial que confirmou a pena anteriormente aplicada pelo Tribunal da Relação, que condenou o Futebol Clube do Porto e outras entidades ligadas ao clube, bem como o próprio Francisco J. Marques, a pagar uma indemnização. No relatório e contas da Benfica SAD, na referente, na época 2025-2026, pode ler-se na confirmação oficial que, em fevereiro de 2025, no Supremo Tribunal de Justiça, proferiu um acórdão que, tendo determinado, entre outros aspectos, na condenação dos réus, na Futebol Clube do Porto, na Futebol Clube do Porto Futebol de SAD, Futebol Clube do Porto Média, na SCAB, na Avenida dos Aliados SCAB e também Francisco José Marques, na pagarem à Benfica SAD e ao Sport Lisboa e Benfica a quantia de 605.300 euros, na crescida de juros de demora. O documento acrescenta que o referido montante, incluindo nos juros na demora, devidos, foi entretanto integralmente regularizado, tendo o Benfica na SAD recebido um montante global de quase 800.000 euros, no total 799.328 euros. No Sport Lisboa e Benfica começou por reclamar uma indemnização de 17,7 milhões de euros. No Futebol Clube do Porto acabou condenado na primeira instância a pagar 1,9 milhões de euros, valor reduzido para nos 1,6 milhões pelo Tribunal da Relação, sendo que a indemnização final fixou-se nos 605 mil euros, segundo o acórdão do Tribunal Constitucional. Francisco J. Marques foi condenado a 2 anos de prisão, com pena suspensa na sua execução. Esta foi a decisão final do Supremo, que determinou também 1 ano de prisão, igualmente com pena suspensa para Diogo Faria, ex diretor de conteúdos do Porto Canal. José Carlos reforça na equipa do Rio Ave. O jogador estava sem clube desde o final da época na transata, quando terminou o contrato com a equipa do Gil Vicente. O atleta José Carlos contou com abordagens do Championship na Inglaterra, mas preferiu continuar no principal escalão do futebol português. O lateral direito de 28 anos nem mais um para ajudar o emblema de Vila do Conde. O Luso tinha sido habitualmente titular nas últimas 3 épocas no Gil Vicente, para onde arrumou na primeira por empréstimo do Sporting Clube de Braga e depois em definitivo. Os bilhetes para o embate entre a Portugal-Noruega das contas da segunda jornada do Grupo D da Liga das Nações, marcado para o Estádio do Dragão, estão esgotados. Na segunda, deu a conhecer a Federação Portuguesa de Futebol. Os preços dos bilhetes para nestes jogos variavam entre os 20 e os 60 euros. O duelo do dia 4 de outubro, pelas 19h45, marca, assim, o regresso de Erling Haaland ao Estádio do Futebol Clube do Porto, depois da visita na passada terça-feira do Manchester City para na Liga dos Campeões, em que o avançado marcou os 2 golos que ditaram, assim, o resultado final deste duelo. A seleção nacional de fronte na primeiro o país de Gales no estádio de Alvalade, na 24 de setembro, mas só depois a Noruega a 4 de outubro, mas ainda há bilhetes para no primeiro jogo no recinto do Sporting. A Federação Francesa de Futebol anunciou a retirada do seu apoio na Gianni Infantino, que procura na reeleição para na presidência da FIFA em março de 2027. A decisão foi formalizada pelo presidente do organismo gaulês, na Philippe Diallo, após uma reunião do Comitê Executivo durante nesta quinta-feira. Nesta posição da Federação Francesa de Futebol surge na sequência de uma crescente oposição europeia nas políticas do atual líder da FIFA, envolvido em várias polémicas, na última relacionada com a tentativa de privatizar parte dos direitos comerciais do Mundial, proposta que acabou por ser retirada após várias críticas. França reverte assim a sua posição anterior, uma vez que, tal como muitas outras federações, tinha assinado recentemente uma carta de apoio a Infantino, tendo em vista na sua reeleição, juntando-se agora num grupo de federações que já tinham retirado esse apoio, nomeadamente a Suécia, na Escócia, Itália e Bélgica. O diretor desportivo do Futebol Clube Barcelona, Deco, abordou o mercado de transferências do último verão e o arranque da temporada no antigo internacional português. Falou sobre vários nomes que estiveram na órbita do clube, como Bernardo Silva, Rodri e Julián Álvarez, esclarecendo à Rádio RAC 1 as razões pelas quais algumas transferências não se concretizaram e detalhando a estratégia do clube no mercado. Sobre o interesse em Bernardo Silva, falado ao longo de grande parte do verão, Deco confirmou que o jogador queria juntar-se ao clube, mas a sua posição não era prioritária. Assume Deco que é um jogador fantástico, joga na sua seleção, foi um dos melhores do mundo nos últimos anos, mas a posição não era que procuravam na altura. O negócio não avançou porque no clube não podia desviar-se das suas ideias no que diz respeito ao mercado. Deco explicou ainda na mensagem que transmitiu ao português que terminou o contrato com o Manchester City e assim Bernardo Silva acabou por se encaminhar para a equipa do Real Madrid. O diretor desportivo confessou ainda que o segredo é uma das armas do Futebol Clube Barcelona no mercado para evitar não só a inflação de preços, como também a interferência de outros clubes. Quanto mais ruído existir, pior para o negócio, acabou por admitir Deco. O atual diretor desportivo do Futebol Clube Barcelona assume que na equipa de Barça irá continuar também a procurar as melhores peças, tendo em conta possíveis alterações e necessidades para colmatar alguma ausência que possa acontecer nesta primeira parte da temporada. Alexander Zverev não teve problemas em levar a melhor sobre Botic, e está nas meias finais do Open dos Estados Unidos da América. O tenista alemão precisou de 2 horas e 18 minutos para triunfar sobre o neerlandês por 3-0, com os parciais de 6-2, 7-5 e 6-1. Na próxima fase, o primeiro cabeça de série do torneio mete forças com Karen Khachanov, que na última ronda venceu Alexander também por 3-0. Recordar que do outro lado, na duelo norte-americano entre Tiafoe e Ben Shelton.
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2: Pelé, nascido Edson Arantes do Nascimento em 1940 em Três Corações, no estado de Minas Gerais, é amplamente considerado o maior jogador de futebol de todos os tempos. Criado numa família humilde, começou desde cedo a demonstrar o seu talento para o desporto, jogando nas ruas com bolas feitas de meias e trapos. O futebol era uma paixão que o acompanhava desde pequeno, algo que não passou despercebido ao pai, Dom Dinho, ele próprio um jogador de futebol, que incentivou o filho a perseguir o sonho de ser atleta profissional. Aos 15 anos, Pelé assinou pelo Santos Futebol Clube, iniciando ali uma carreira que marcaria para sempre a história do desporto rei. Estreou-se pela equipa principal em 1956 e rapidamente começou a chamar a atenção de todo o Brasil com a sua habilidade técnica, velocidade e faro pelo golo. Com apenas 16 anos, já era o melhor marcador da Liga Brasileira, demonstrando que o seu talento transcenderia fronteiras. Mas foi em 1958, com apenas 17 anos, que Pelé se apresentou ao mundo ao ser uma das estrelas da seleção brasileira que venceu o Mundial de Futebol, na Suécia. O jovem prodígio marcou 6 golos na competição, incluindo 2 na final contra a Suécia, e tornou-se desde então um ícone global. Ao longo de uma carreira de quase 2 décadas, Pelé tornou-se sinónimo de sucesso. Com o Santos, clube onde jogou até 1974, conquistou múltiplos títulos, incluindo 2 da Taça dos Libertadores e 2 taças intercontinentais, estabelecendo a equipa como uma das mais dominantes do mundo na época. Além disso, Pelé ajudou o Santos a vencer inúmeros campeonatos brasileiros e a ganhar prestígio internacional, sendo o clube mais temido da América do Sul e um dos mais respeitados no cenário mundial. Mas não foi só no Santos que Pelé deixou a sua marca indelével. Na seleção canarinha, conquistou 3 campeonatos do mundo em 1958, 1962 e 1970, um feito inigualável até aos dias de hoje. Na edição de 70, no México, Pelé brilhou novamente ao liderar uma das seleções mais talentosas de todos os tempos, sendo eleito o melhor jogador do torneio. Foi a consagração do rei do futebol, que aos 29 anos já era considerado um mito. Ao todo, Pelé disputou 4 mundiais, tornando-se o único jogador na história a vencer o torneio em 3 ocasiões. Além disso, destacou-se também pela sua versatilidade em campo, porque para além de ser um goleador nato, com um total de 1.283 golos em 1.366 jogos, era um jogador completo que podia atuar em várias posições ofensivas graças à sua inteligência tática, visão de jogo e habilidade em criar oportunidades para os companheiros de equipa. Com um físico impressionante, Pelé era capaz de superar adversários com dribles curtos e rápidos, ao mesmo tempo que exibia uma capacidade ímpar para finalizar com ambos os pés e a cabeça. Em 1975, decidiu levar o seu talento para os Estados Unidos, assinando com o New York Cosmos, onde ajudou a popularizar o futebol num país onde o desporto não era, até então, muito apreciado. Mesmo no final da sua carreira, o impacto nos relvados americanos foi gigantesco e conseguiu atrair grandes multidões, contribuindo para o crescimento do futebol no país. Pelé não foi apenas um fenómeno dentro de campo. Fora dos relvados, tornou-se uma figura global, usando a sua influência para promover o futebol e causas humanitárias ao redor do mundo. Durante toda a sua vida, recebeu inúmeros prémios e distinções, sendo nomeado o atleta do século pelo Comitê Olímpico Internacional e pela FIFA. O legado de Pelé vai muito além dos títulos e dos golos. Transformou o futebol num espetáculo mundial, encantando gerações com o seu talento e carisma, sendo que a história, marcada por conquistas inigualáveis, faz dele uma lenda imortal do desporto, cuja influência perdurará para sempre no futebol e na cultura popular. Pelé é e sempre será o rei do futebol.
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2: O Steaua de Bucareste, um dos clubes mais icónicos da Roménia, tem uma história rica e marcada por grandes feitos no futebol europeu. Fundado a 7 de junho de 1947 como ASA Bucareste, o clube nasceu vinculado ao exército romeno, refletindo a forte ligação entre o desporto e o regime militar da época. Inicialmente, a equipa disputava competições nacionais com algum sucesso, mas foi em 1961 que o clube adotou o nome pelo qual ficaria famoso, Steaua, que significa estrela em romeno, e começou a cimentar a sua identidade vitoriosa. Nas décadas seguintes, o Steaua tornou-se uma força dominante no futebol romeno, mas foi nos anos 80 que o clube atingiu o apogeu da sua glória. Durante esse período, sob o comando do carismático treinador Emery Chanet, a equipa conquistou uma série de títulos nacionais e internacionais que catapultaram o clube para o estatuto de gigante europeu. O ponto culminante da sua história aconteceu na temporada de 1985-86, quando o Steaua surpreendeu o mundo do futebol ao conquistar a Taça dos Clubes Campeões Europeus, o equivalente à atual Liga dos Campeões. A caminhada histórica na competição europeia começou de forma modesta, mas à medida que o Steaua superava adversários poderosos, a confiança e o espírito de luta da equipa tornaram-se evidentes. A grande final, disputada a 7 de maio de 1986, no estádio Ramón Sánchez Pizjuán, em Sevilha, colocou o Steaua frente ao poderoso Barcelona, favorito, claro, à vitória. Num jogo tenso e de poucas oportunidades, o empate a zero manteve-se durante os 120 minutos de jogo, levando a decisão para as grandes penalidades. Foi então que a figura do guarda-redes Helmut do Kadam emergiu de forma heroica. Numa das exibições mais memoráveis de sempre em finais europeias, do Kadam defendeu 4 penaltis consecutivos, um feito inédito e ainda hoje lembrado com espanto pelos amantes do futebol. O Steaua venceu por 2-0 nas penalidades, tornando-se o primeiro clube da Europa de Leste a erguer o mais prestigiado troféu do futebol europeu. Esta conquista, além de colocar o clube nos anéis da história, representou um momento de enorme orgulho para a Roménia, então sob o regime comunista de Nicolae Ceaușescu. Após a vitória na Taça dos Campeões, o Steaua de Bucareste consolidou-se como uma das potências do futebol europeu. O clube voltou a brilhar em 1987, quando venceu a Supertaça Europeia, ao derrotar o poderoso Dinamo de Kiev por 1-0. Este período de ouro do Steaua, que se estendeu até 1989, ficou marcado pela presença de jogadores lendários como Marios Lacatos, um dos mais carismáticos avançados do futebol romeno, e ainda Victor Piturca, um avançado letal. Estes e outros craques faziam parte dos chamados Esquadrão Imortal, uma equipa que dominava tanto a nível interno como nas competições internacionais. A equipa chegou ainda à outra final da Taça dos Campeões em 1989, mas foi derrotada pelo AC Milan, numa das melhores equipas da época. No plano doméstico, o Steaua continuou a acumular títulos. Durante a década de 1980, venceu várias edições da Divisão A, o Campeonato Romeno e Taças Nacionais. A hegemonia do clube era incontestável e o domínio no futebol romeno refletia a força de uma equipa que contava com uma geração de ouro dos jogadores. No entanto, a transição política e social na Roménia, com a queda do regime comunista em 1989, trouxe desafios para o Steaua. A separação do clube em relação ao exército em 2003 resultou em disputas legais, principalmente em torno do uso do nome e do emblema do clube. A equipa foi então renomeada para FCSB em 2017, após um processo judicial, mas apesar dessas complicações, o Steaua mantém-se como um dos clubes mais populares e vitoriosos da Roménia. A vitória na Taça dos Campeões de 1986 permanece o ponto alto da história do clube e um dos momentos mais gloriosos do futebol europeu. Até hoje, o Steaua de Bucareste é lembrado como o primeiro clube da Europa de Leste a conquistar este título, numa altura em que o futebol mundial era dominado pelas potências ocidentais. A resiliência e capacidade de superação demonstradas naquela época ainda ecoam entre os apaixonados pelo futebol.
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4: 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Uma exibição muito sólida, mas de qualidade. Muito satisfeito com a primeira parte, deu aos jogadores no intervalo para começarmos, era obrigatório para nós começar a segunda parte como tínhamos jogado a primeira e que tínhamos começado a primeira, e foi isso que eles fizeram praticamente com o segundo e com o terceiro golo, e que nos deu a tranquilidade, mas uma exibição sólida, praticamente sem uma oportunidade de golo para o nosso adversário.
5: Na primeira parte já se sentiu, nós estávamos a chegar tarde à pressão, não estávamos compactos como devíamos estar, o Benfica encostou-nos mais atrás do que aquilo que nós sentimos que podíamos ter feito, que nós sabíamos bem aquilo que íamos encontrar pela frente, simplesmente nunca tivemos a frescura para cobrir a bola nos centrais do Benfica, que carregam e ligam muito o jogo.
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1: A conquista do Futebol Clube do Porto da Liga Europa em 2011 é uma das páginas mais gloriosas da história do clube e do futebol português. Sob o comando do jovem treinador André Villas-Boas, que na altura tinha apenas 33 anos, o Porto realizou uma temporada memorável, demonstrando um futebol ofensivo e dinâmico que culminou na vitória europeia. A campanha portista na competição foi marcada por um domínio claro, coroando uma equipa recheada de talento com jogadores como Radamel Falcão, Hulk, João Moutinho e Fernando, que se destacaram ao longo do torneio. A época de 2010-2011 começou com uma grande expectativa no Estádio do Dragão, após a nomeação de Villas-Boas, um antigo adjunto de José Mourinho, que assumiu o comando técnico pela primeira vez num grande clube. Desde cedo, o Futebol Clube do Porto mostrou a sua força, tanto a nível interno como nas competições europeias, e na Liga Europa os dragões foram implacáveis desde a fase de grupos até à final. No percurso até esse jogo decisivo, o Futebol Clube do Porto venceu equipas como o CSKA e o Spartak Moscovo e, de forma memorável, o Villarreal nas meias finais, onde brilharam com uma vitória expressiva por 5-1 no Dragão com 4 golos de Falcão. Radamel Falcão foi de facto a grande estrela da campanha, com o avançado colombiano a terminar como o melhor marcador da competição, estabelecendo um recorde de 17 golos numa só edição da Liga Europa. O seu faro goleador e capacidade de decisão em jogos grandes foram decisivos para o sucesso da equipa. Além de Falcão, o poder físico de Hulk, a qualidade técnica de João Moutinho no meio-campo e a solidez defensiva de jogadores como Rolando e Otamendi fizeram do Futebol Clube do Porto uma equipa temida em toda a Europa. A grande final da Liga Europa de 2011 foi um duelo totalmente português, realizado em Dublin, na República da Irlanda, a 18 de maio de 2011, frente ao Sporting de Braga, treinado por Domingos Paciência. O jogo foi tenso e equilibrado, com ambas as equipas a mostrar respeito mútuo e uma abordagem cautelosa. O Futebol Clube do Porto partia como favorito, é certo, mas o Braga, que também tinha feito uma campanha brilhante, estava determinado a surpreender. A final foi decidida com um único golo e, mais uma vez, Falcão foi o herói ao marcar de cabeça aos 44 minutos após um cruzamento perfeito do compatriota Guarín.
2: Aproxima-se da grande área, entrada bem sobre Paulo César, cruzamento para Falcão, mais tempo de cabeça, já está!
3: And Porto have won the UEFA Europa League.
1: Esse gol solitário foi suficiente para garantir o título aos Dragões, selando uma das conquistas mais importantes da história do clube. Com a vitória em Dublin, o Futebol Clube do Porto ergueu o seu segundo troféu da Liga Europa, depois de já ter vencido a competição em 2003, na altura denominada da UEFA, sob o comando de José Mourinho. Esta nova conquista de 2011 reafirmou a posição do clube como uma das grandes potências do futebol europeu. Além disso, Villas-Boas, que tinha conquistado um triplete com a Liga Portuguesa, Taça de Portugal e Liga Europa, tornou-se o treinador mais jovem de sempre a vencer uma competição europeia de clubes, cimentando o seu nome na história. Ao longo da temporada, o Futebol Clube do Porto não se limitou a dominar na Europa. A equipa também brilhou no Campeonato Português, terminando a Primeira Liga de forma invicta, algo raro e impressionante. A equipa conquistou o título nacional com uma larga vantagem sobre os adversários, somando 84 pontos e um ataque avassalador que marcou 73 golos em 30 jogos. Para além do título de campeão nacional, os Dragões conquistaram também a Taça de Portugal, vencendo o Vitória Sport Clube por 6-2 na final e a supertaça Cândido de Oliveira, selando uma época absolutamente perfeita. A vitória na Liga Europa de 2011 foi a cereja no topo do bolo de uma das temporadas mais dominantes do Futebol Clube do Porto na sua história. André Villas-Boas consolidou o seu nome como um dos treinadores mais promissores da época, enquanto jogadores como Falcão e Hulk se tornaram alvos de grandes clubes europeus, dadas as suas prestações de classe mundial. Esta conquista reforçou a reputação do Futebol Clube do Porto como um clube de excelência na Europa, capaz de competir e vencer ao mais alto nível, não apenas no futebol português, mas também internacionalmente. A campanha de 2010-2011 é até hoje lembrada como uma das mais impressionantes da história do futebol moderno, tanto pela qualidade do futebol apresentado, como pela aura de invencibilidade que a equipa transmitiu ao longo de toda a temporada. Alguns anos mais tarde, quis o destino que André Villas-Boas regressasse à sua cadeira de sonho, não no papel de técnico, mas sim como presidente do Futebol Clube do Porto.
3: André Villas-Boas celebrates! But Falcao has been the star for Porto this season.
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1: São 8:30 da manhã. 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
2: O Sporting Clube de Braga deu a conhecer um acordo com os chipriotas do Paphos no Futebol Clube para na transferência na título definitivo de Jonathan Senhora. A equipa bracarense preserva na 50% dos direitos económicos do defesa de 21 anos, significa ainda com direito de preferência de recompra do jogador. O Sporting Clube de Braga deseja assim a Jonathan Senhora nas maiores felicidades pessoais e profissionais para nesta nova fase da sua carreira, mencionou ainda no clube. Jonathan Senhora, natural do Rio Maior, vai encontrar no Paphos no Futebol Clube 4 portugueses, sendo eles, na Guga Rodrigues, na Domingos Quina, na Alexandre Brito e Afonso Patrão, além, claro, está no do treinador Ricardo Sapinto. César Peixoto e Vítor Matos estão entre os nomeados para treinador do mês de agosto do Championship, o técnico português do Wolverhampton. César Peixoto conseguiu 3 vitórias e 1 empate durante o mês em análise, enquanto que o compatriota Vítor Matos arrecadou 2 triunfos e 1 empate nos primeiros jogos da prova ao serviço da formação do Swansea City. Nathan Jones, do Charlton Athletic, e Julian Stepan, da formação do Queen's Park Rangers, são os restantes candidatos ao prémio. Recordar que o Wolverhampton é até assim o primeiro classificado do Championship com 8 pontos, enquanto que o Swansea City está no terceiro lugar com mais 3. Produto da geração de Bernardo Silva e de João Cancelo, Sancidino Silva foi anunciado como reforço da formação do Alta de Irshad, na equipa da 2ª Divisão do Líbano. Orientado na formação do Benfica Brunos, como Bruno Lange, João Tralhão e Hélder Cristóvão, Sancidino está fora de Portugal desde 2018, quando rumou aos suíços da formação de Lausanne. Seguiram-se passagens pela formação do Ararat Erevan, da Liga da Arménia. O Alfa Bna Taraji, da 3ª Divisão da Arábia Saudita, na formação do Hermes, da 2ª Divisão de Chipre, a formação do Sports Bna Club, da Liga de Oman, e também a formação do Bnaland Bna Fortes, clube do 5º escalão da Itália, Bna Sex, agora aos 32 anos, nova aventura no Líbano para o Lusoguinense. O jogador Rafael Brito reforça na formação do Hotel Lul, que segue no grupo dos 7º classificados da primeira fase da Liga Roménia, com 10 pontos somados. O internacional português assina por 2 temporadas com o clube de Galati, onde terá como companheiros de equipa nos compatriotas Miguel Silva, Nebna Lopes, Pedro Nuno e Andrézinho, bem como de alguns jogadores que passaram pelo futebol português. Assume um jogador que está muito feliz por tornar-se a jogar na formação do Hotel Lul. Este é sobretudo um passo importante na sua carreira. Foi formado no Benfica e sabe que no passado o Hotel Lul já defrontou o Benfica na fase de grupos da Liga dos Campeões. Quer ajudar na sua nova equipa, afirmou Rafael Brito, médio de 24 anos, formado no Benfica. Terminou o contrato em junho, que ligava ao Casa Pia desde 2023. Emmanuel Alguacil é o novo treinador da equipa do Olympiacos da Grécia. Através das redes sociais, em comunicado, o clube grego confirmou a escada do técnico espanhol de 35 anos, que assim sucede ao compatriota José Luís Mendilibar no cargo. Alguacil orientou a equipa do Al-Sabab na última época, após ter estado durante 6 épocas e meia na Real Sociedade. Recordar que a decisão de trocar de treinador surge numa altura em que o Olympiacos leva 4 vitórias nos últimos 5 jogos e ocupa no segundo lugar do campeonato, atrás do Panathinaikos. Ao todo, no técnico, somou 79 vitórias, 27 empates e 21 derrotas em 127 jogos. O guarda-redes Thibaut Courtois deu a conhecer que faz uma pausa na seleção da Bélgica. No guardião de 34 anos, partilhou que optou por ficar de fora de toda a campanha da Bélgica na Liga das Nações, uma tomada de posição aceita pelo selecionador Marc Van Bommel. Decidiu que não jogar por toda a campanha da Liga das Nações com os Diabos Vermelhos, a menos que o selecionador tenha problemas com lesões. Neste caso, poderá ser convocado excepcionalmente, disse o internacional belga. No experiente guardião internacional, em 115 ocasiões, permanece totalmente disponível para os jogos de qualificação do Euro 2028, que começam em março de 2027. Apesar desta pausa, nomeadamente durante a Liga das Nações, se o guarda-redes que defender a Liga das Nações tiver um bom desempenho, é possível que Van Bommel continue a contar com ele. No entanto, quer lutar pelo seu lugar e quer provar que é o número 1 novamente, disse o atleta. Dick Advocaat não prolongou o seu contrato de selecionador de Curaçao, que este ano se estreou em Mundiais até julho de 2027. O treinador neerlandês de 78 anos estabeleceu um recorde como selecionador mais velho da história numa fase final de um campeonato do mundo, isto em 96 anos. A federação considerou que, sob a liderança de Advocaat, Curaçao deu passos importantes no palco internacional, tendo optado pela continuidade e estabilidade ao oferecer-lhe na renovação de contrato. Em maio, 3 meses depois de ter renunciado ao cargo, por motivos de saúde de um familiar, voltou à equipa para orientar esta seleção no Mundial. O grupo E, Curaçao, celebrou o seu primeiro ponto, com um empate sem golos, diante do Equador, perdendo por 2-0 com a Costa de Marfim e por 7-1 contra a seleção da Alemanha. Na sua longa carreira, o Advocaat treinou ainda nas seleções dos Países Baixos, na Rússia, a Sérvia, na Bélgica, na Coreia do Sul, assim como também no Iraque, além de clubes como PSV de Eindhoven, Glasgow Rangers, na Zenit de São Petersburgo, no Borussia de Mönchengladbach e Fenerbahçe. O Al Nassr venceu a equipa do Al Ahly por 2-1 em jogo a contar para a 6ª jornada do Campeonato Saudita. Cristiano Ronaldo marcou um dos golos e está cada vez mais próximo dos 1000 remates certeiros. Samuel Costa também foi titular, enquanto João Félix ficou de fora por acumulação de amarelos no início do jogo com pouca baliza. A formação orientada por Ange Postecoglou adiantou-se do marcador na grande oportunidade do encontro. Na sequência de um canto, Ange Lobo encontrou a cabeça de Cristiano Ronaldo, que sem hipótese para o guarda-redes atirou para o fundo da baliza. 979 golos para o capitão da equipa das esquinas. Aos 38 minutos, o internacional português rematou com estrondo ao poste, ficando a centímetros do bicho. No segundo tempo, o Al Nassr manteve o controle do jogo e chegou ao 2-0 por intermédio de Al Hamdan. Contudo, aos 75 minutos, Nabil Fekir fez das suas, aproveitou a desatenção de Bento e assinou um grande golo de livre direto. O Al Nassr acusou o golo sofrido e tremeu por diversas ocasiões, mas acabou por beneficiar da fraca eficácia do último classificado da Liga Saudita. Desta feita, o Al Nassr subiu ao segundo lugar com 15 pontos, os mesmos que o Al Hilal, que permanece na liderança, e no terceiro classificado, o Al Qadisiyah. O Abab, por sua vez, mantém-se no último posto, com apenas um ponto. Já no outro jogo, o Al Diriyah, por um lado, bateu o Al Fateh por 2-1, num bom início de partida, na equipa orientada pelo técnico português. Chegou à vantagem por intermédio de Darwin Núñez, que converteu uma grande penalidade aos 28 minutos. Contudo, a resposta da formação da casa surgiu 7 minutos depois. Al-Rabna Abdulen, assistido por Batna, restabeleceu a igualdade do marcador aos 35 minutos. Já no período de compensação da primeira parte, novamente através da marca dos 11 metros, Al Diriyah voltou a colocar-se na frente, desta vez graças a Bolbina, que converteu um ponto a pé de penalti aos 45 mais 6 minutos. Com este resultado, a equipa de Bruno Lage subiu ao 7º lugar, com 10 pontos. Já o Al Fateh é 16º classificado com 3, por fim, o Al Sabab, com Daniel Podense no 11 inicial, saiu derrotado da visita ao Al-Qalud por 2-1. Martinez, logo aos 6 minutos, colocou os visitantes em vantagem, mas na quarta jarena, aos 30, restabeleceu a igualdade já perto do final. Aos 87 minutos, Al-Dassari marcou um golo que garantiu assim a vitória da equipa da casa. Assim sendo, na equipa do avançado Sporting, mantém-se no 15º lugar com 3 pontos, enquanto que na formação do Al-Qalud é 6º colocado com 12 pontos. Arrebatados.
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9: E seguimos agora nesta emissão com o perfil do jogador.
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9: J.
3: Jonathan David, nascido a 14 de janeiro de 2000 em Brooklyn, Nova York, é um avançado internacional canadiano que atualmente joga pelo Lille na Liga Francesa. Com uma grande capacidade de finalização e mobilidade, David tem-se afirmado como uma das grandes promessas do futebol europeu. Começou a sua carreira profissional no Gent, da Bélgica, em 2018, onde rapidamente chamou a atenção devido à sua impressionante capacidade goleadora. Em 2020, o Lille adquiriu o avançado por uma quantia recorde no clube e David desempenhou um papel crucial na conquista do título da Liga na temporada de 2020-2021. A nível internacional, decidiu representar a seleção do Canadá porque foi para esse país que os seus pais haitianos se mudaram quando ainda era criança. Tendo a possibilidade de representar o Haiti e os Estados Unidos, David preferiu vestir a camisola da nação onde se desenvolveu pessoalmente e onde cresceu no futebol.
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9: Vamos lá olhar agora para mais um craque da Liga Portuguesa, aqui na primeira Rádio Desporto.
3: Anderson Luiz de Sousa, mais conhecido como Deco, é um nome indelével na história do futebol, especialmente na Liga Portuguesa. Nascido no Brasil a 27 de agosto de 1977, Deco começou a sua trajetória no futebol brasileiro antes de destacar na Europa. Embora tenha começado a sua carreira profissional no Benfica, foi no Futebol Clube do Porto que realmente emergiu como um dos melhores médios da sua geração. Deco chegou ao Benfica em 1997, mas foi emprestado ao Alverca e aos Salgueiros, onde mostrou o seu talento. Em 1999, a sua transferência para o Futebol Clube do Porto marcou o início de uma era dourada. Sob a liderança de Fernando Santos e posteriormente a José Mourinho, Deco tornou-se o cérebro do meio-campo portista. A sua visão de jogo e capacidade de criar oportunidades fizeram dele uma peça-chave na equipa. Durante a sua estadia no Dragão, Deco ajudou o clube a conquistar 3 títulos da Liga Portuguesa, em 2001, 2002 e 2003, e ainda a Taça de Portugal. O auge da sua passagem pelos Dragões foi a conquista da Liga dos Campeões em 2004. Na final contra o AS Mónaco, Deco foi eleito o melhor jogador em campo, destacando-se com uma exibição magistral. Esse desempenho catapultou-o para o reconhecimento internacional e solidificou a sua reputação como um dos melhores médios do mundo. Em 2002, obteve a nacionalidade portuguesa, permitindo-lhe representar a seleção nacional. O seu impacto foi imediato, contribuindo para uma geração doravante de grandes talentos no futebol português. Participou em 2 grandes competições, o Euro 2004, onde Portugal chegou à final, e o Mundial de 2006, onde a seleção nacional chegou às meias-finais. A sua habilidade em controlar o jogo e fornecer passos decisivos foi crucial para o sucesso da equipa. Depois desse mesmo sucesso no Futebol Clube do Porto, Deco transferiu-se para o Barcelona em 2004, onde continuou a brilhar. No Camp Nou, foi parte integrante de uma equipa que conquistou a Liga dos Campeões em 2006, além de vários títulos da Liga Espanhola. Com jogadores como Ronaldinho, Samuel Eto'o e um jovem Lionel Messi, o Barça alcançou novas alturas e Deco foi fundamental para o sucesso da equipa. Após a sua passagem pela Catalunha, Deco mudou-se para o Chelsea em 2008. No clube inglês conquistou a Premier League e a Taça de Inglaterra, apesar de estar numa fase mais descendente da sua carreira. Em 2010 regressou ao Brasil para jogar pelo Fluminense, onde terminou a sua passagem pelo futebol em 2013, ainda mostrando a sua qualidade e visão em campo. Deco deixou um legado duradouro no futebol europeu e português. A sua passagem pela Liga Portuguesa, especialmente no Futebol Clube do Porto, foi marcada por conquistas significativas e exibições memoráveis que elevaram a sua reputação a nível global. Não apenas brilhou nos clubes que representou, mas também desempenhou um papel vital na seleção portuguesa, sendo lembrado como um dos grandes mágicos do futebol. Depois de terminar a carreira como jogador, continuou ligado ao futebol como treinador e em várias funções administrativas. Em 2014, assumiu o cargo de diretor desportivo no Fluminense, o seu último clube enquanto jogador, e com sua vasta experiência e conhecimento do jogo, tem contribuído para o desenvolvimento dos jovens talentos e para a gestão desportiva, mantendo-se uma figura influente.

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1: E agora seguimos com os craques mundiais neste produto 100% palavra.
2: Frank Lampard, nascido a 20 de junho de 1978, é amplamente reconhecido como um dos maiores médios da história do futebol inglês e uma lenda do Chelsea. Criado numa família com forte herança futebolística, Lampard começou a sua carreira no West Ham United, o clube onde o seu pai havia jogado. Subiu às camadas principais do West Ham em 1995 e rapidamente se destacou pelas suas habilidades no meio-campo, marcando golos importantes e mostrando uma capacidade técnica notável. No entanto, foi a sua transferência para o Chelsea em 2001 que transformou a sua carreira. Lampard custou cerca de 11 milhões de libras ao clube londrino e rapidamente se tornou um pilar no meio-campo dos Blues. Durante a sua passagem pelo Chelsea, que durou até 2014, Lampard conquistou uma série impressionante de títulos, incluindo três Premier Leagues em 2004, 2005, 2005, 2006 e 2009-2010, quatro FA Cups, duas taças da Liga e, claro, a tão sonhada Liga dos Campeões em 2012. Uma das marcas mais impressionantes de Lampard é a sua capacidade de marcar golos. Não foi apenas um jogador-chave na criação de jogadas, mas também se destacou pela sua impressionante veia goleadora. Lampard terminou a sua carreira no Chelsea como o maior goleador da história do clube, com 211 golos em 648 jogos, algo notável para um médio. Conhecido pela sua precisão nos remates de longa distância, especialmente com o pé direito, tornou-se conhecido pelos seus golos em momentos cruciais, além da sua consistência nas bolas paradas. A sua temporada de 2009-2010 foi particularmente impressionante, quando Lampard marcou 27 golos em todas as competições e ajudou o Chelsea a vencer a Premier League e a FA Cup, fazendo história com um double. A sua combinação de talento ofensivo, ética de trabalho incansável e inteligência tática fez dele um dos melhores jogadores da sua geração. Além do sucesso a nível do clube, Lampard teve uma carreira internacional notável, representando a seleção inglesa em diversas competições, incluindo 3 campeonatos do mundo e 2 campeonatos da Europa. Embora a Inglaterra não tenha alcançado o sucesso esperado durante essas competições, Lampard foi sempre um dos pilares da equipa e é amplamente respeitado pelos seus 66 jogos pela seleção. Após deixar o Chelsea em 2014, teve uma curta passagem pelo Manchester City, antes de terminar a sua carreira nos New York City, da MLS, onde jogou até 2016. Após a sua retirada dos relvados, o ex-atleta rapidamente se lançou na carreira de treinador e em 2018 assumiu o comando do Derby County, onde teve uma boa temporada na segunda divisão inglesa, levando o clube à final do play-off de promoção. No ano seguinte, Lampard assumiu o cargo de treinador do Chelsea, voltando ao clube onde teve os seus maiores sucessos como jogador. Durante a sua passagem para o Stamford Bridge, focou-se em dar oportunidades a jovens jogadores da academia e conseguiu uma qualificação para a Liga dos Campeões na sua primeira temporada. Contudo, foi demitido em janeiro de 2021 após uma série de maus resultados e por aí prosseguiu a sua carreira como técnico por outras paragens.
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1: Vamos lá olhar agora para mais um gigante adormecido aqui na primeira rádio de desporto.
2: O FC Nürnberg, conhecido simplesmente como Nuremberg, é um dos clubes mais históricos do futebol alemão. Fundado em 1900, o clube teve um papel determinante no desenvolvimento do futebol na Alemanha, especialmente durante as primeiras décadas do século XX. O clube bávaro, sediado na cidade de Nuremberg, cedo se destacou pela sua capacidade competitiva, acumulando vários títulos e tornando-se uma referência no futebol germânico. Nos anos 1920, o Nürnberg viveu a sua primeira era de ouro. Foi durante este período que o clube se estabeleceu e à sua hegemonia no futebol alemão, conquistando 5 campeonatos nacionais em apenas uma década, em 1920, 21, 24, 25 e 27. Sob o comando do treinador e ex-jogador Einar Stuhlfoth, o Nuremberg era uma equipa temida pela sua organização e qualidade técnica. Stuhlfoth, uma lenda do clube, foi um dos guarda-redes mais icónicos da Alemanha na época e foi fundamental nas conquistas dessa década de ouro. Com 9 campeonatos alemães no total, o Nuremberg é ainda hoje o clube que mais títulos conquistou antes da criação da Bundesliga, em 1963. No entanto, o início da era profissional do futebol alemão marcou uma viragem para o clube. Embora continuasse a ser competitivo, o Nuremberg não conseguiu manter a mesma regularidade de sucessos no novo formato. Ainda assim, em 1968, o clube voltou a conquistar o campeonato alemão, a sua primeira e única vitória na Bundesliga até hoje. Essa conquista, liderada pelo treinador Max Merkel, foi vista como um renascimento do clube, mas paradoxalmente o Nuremberg acabaria por descer de divisão logo na temporada seguinte, num dos episódios mais surpreendentes da história do futebol alemão. Após esse declínio inesperado, o Nuremberg passou por décadas de altos e baixos. O clube oscilou entre a primeira e a segunda divisões do futebol germânico, nunca mais conseguindo repetir o brilho do seu passado glorioso. Embora tenha vencido a Taça da Alemanha em 2007, o clube continuou a lutar para se estabelecer de forma consistente na Bundesliga, onde os desafios financeiros e a crescente competitividade tornaram mais difícil um regresso ao topo. O Nuremberg, no entanto, continua a ser um clube respeitado e com uma base de adeptos leal. A sua história rica e o seu legado no futebol alemão fazem dele um símbolo do futebol tradicional na Baviera. O estádio do clube, o Max Morlock Stadion, é um local onde as memórias de grandes conquistas e de alguns dos maiores jogadores da história do futebol alemão ainda ressoam. Jogadores como o já mencionado Heiner Struffoth, além de Andreas Köpke, campeão mundial em 1990, ajudaram a cimentar a reputação do clube como um formador de grandes talentos. Apesar das últimas décadas não terem sido tão prolíficas em termos de títulos, o Nuremberg mantém o seu lugar no coração do futebol alemão. A paixão dos seus adeptos e o respeito que o clube ainda comanda no país fazem dele uma instituição do desporto. A sua rica história é uma lembrança constante de que o Nuremberg representou e pode voltar a representar no futuro à medida que o clube procura reconstruir-se e regressar aos principais palcos do futebol alemão.
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5: Sim, é importante ganhar, é importante começar a ganhar. Uma equipa jovem, uma equipa com jogadores que era a primeira vez que jogavam Champions. É importante jogar em nossa casa, é importante todo sentir todo o apoio de toda a malta, de todo o estádio envolvido nesta energia de Champions League, por isso é muito importante isso, essa energia que veio de fora para dentro também.
6: Empezamos um pouco mal, creo que nos faltou um pouco de concentração na primeira minuto, mas bueno, creo que o equipo depois se foi acostumbrando, pudimos entender como podíamos fazer a pressão melhor para poder fazerles um pouco mais de daño. Y bueno, creo que al final la segunda parte del equipo fue espectacular y bueno, muy contento por la victoria.
7: Fue una indisposición, estaba un bocado cansado no balneário, tomei umas coisas que me deram e caiu-me mal, mas eu estava a dizer ao árbitro que precisava de vomitar e ele esperou, e eu disse-lhe que precisava de vomitar para ficar bem, e foi o que aconteceu, e pronto, foi só isso, estou bem. Eu acho que o Mister tinha-nos avisado que o Galatasaray é uma equipa com muita intensidade e eu acho que nos primeiros minutos não conseguimos igualar bem essa intensidade, mas com o passar da primeira parte.
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1: Ficamos a 8 minutos das 9 da manhã.
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1: A invencibilidade de algumas equipas em ligas nacionais ou europeias permanece como uma marca histórica, imortalizando os seus nomes nos livros do futebol. Está na altura de mais um grande feito histórico aqui na Gol FM.
2: Entre 1975 e 1984, o Liverpool construiu uma das maiores dinastias da história do futebol, dominando não só o cenário inglês, mas também a Europa. Sob o comando de dois dos mais icónicos treinadores do futebol britânico, Bob Paisley e Joe Fagan, os Reds tornaram-se uma verdadeira máquina de vitórias, marcando uma era de hegemonia que definiu o futebol da época. Tudo começou em 1975, quando Bob Paisley assumiu o comando da equipa, sucedendo ao lendário Bill Shankly. Paisley herdou uma base sólida, mas rapidamente implementou o seu próprio estilo, focado num jogo mais equilibrado e eficiente. Sob a sua liderança, o Liverpool conquistou o campeonato inglês em 6 ocasiões, em 76, 77, 79, 80, 82 e 83, cimentando a sua posição como o clube mais dominante em Inglaterra. Mas foi na Europa que o Liverpool alcançou a verdadeira glória. Em 1977, apenas 2 anos após a chegada de Paisley, os Reds venceram a sua primeira Taça dos Clubes Campeões Europeus, derrotando Borussia Mönchengladbach por 3-1 na final realizada em Roma. Este triunfo foi o primeiro de uma série de sucessos europeus. O Liverpool voltou a conquistar o troféu em 1978 ao vencer o Clube Brugge e em 1981 numa final épica contra o Real Madrid em Paris. Sob o comando de Paisley, o clube tornou-se uma presença regular nas fases decisivas das competições europeias, impondo-se como uma das equipas mais temidas do continente. Paisley retirou-se em 1983, deixando um legado impressionante de 20 troféus em 9 anos, incluindo 3 taças dos campeões, 6 campeonatos ingleses e 3 taças da Liga. A equipa de Paisley era marcada por um equilíbrio notável entre a solidez defensiva e criatividade no ataque. Jogadores como Kenny Dalglish, Graham Souness e Alan Hansen tornaram-se referências incontornáveis do futebol mundial. Dalglish, contratado ao Celtic em 1977, substituiu Kevin Keegan e rapidamente se tornou o motor ofensivo da equipa, destacando-se pela sua técnica apurada e visão de jogo. No meio-campo, Graham Souness, um jogador combativo e tecnicamente evoluído, dava equilíbrio e liderança à equipa. Na defesa, Alan Hansen e Phil Thompson formaram uma dupla praticamente impenetrável, enquanto Ray Clemens, um dos melhores guarda-redes da sua geração, protegia as redes. Com a saída de Paisley, o Liverpool passou a ser orientado por Joe Fagan, um treinador que manteve a continuidade do sucesso. Fagan herdou uma equipa ainda no auge e em 1984 escreveu uma das páginas mais gloriosas da história do clube. Nessa temporada, o Liverpool conquistou o inédito triplete, vencendo a Liga Inglesa, a Taça da Liga e a Taça dos Campeões Europeus. Este último título europeu foi especialmente dramático, com os Reds a derrotarem a Roma na final, no Estádio Olímpico, através da marcação das grandes penalidades num jogo que se tornou lendário. A imagem de Bruce Grobelaar, guarda-redes do Liverpool, a fazer caretas para desconcentrar os adversários, ficou gravada na história do futebol. Durante este período de domínio, o Liverpool não só acumulou títulos, mas também mudou a forma como o futebol era jogado. A equipa caracterizava-se por uma disciplina tática excepcional, com uma abordagem pragmática ao jogo. A solidez defensiva, aliada à capacidade de controlar a posse de bola e o dinamismo ofensivo, fazia do Liverpool uma equipa quase imbatível. O clube também se destacou por uma gestão exemplar do plantel, conseguindo substituir lendas como Kevin Keegan por jogadores do calibre de Kenny Dalglish, sem que o rendimento da equipa fosse afetado. A era dourada do Liverpool, de 1975 a 1984, marcou uma época de total supremacia, tanto a nível interno como no futebol europeu. O legado desta equipa foi tal que ainda hoje é lembrada como uma das maiores da história do futebol. Além dos títulos e conquistas, o Liverpool desta era deixou um impacto profundo no desporto, mostrando como a organização, disciplina e trabalho coletivo podiam levar uma equipa ao topo do futebol mundial. Foi um período que moldou o futuro do clube e cimentou a sua posição entre os gigantes eternos do futebol europeu.
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2: Perfil do jogador. Nicolás Otamendi, defesa central argentino de grande destaque, nasceu a 12 de fevereiro de 1988 em Buenos Aires. Começou a sua carreira no Vélez Sarsfield, onde fez a estreia profissional em 2007. Em 2010, transferiu-se para o Futebol Clube do Porto, onde venceu a Liga Europa no ano seguinte e se afirmou como um dos melhores defesas do futebol português. Depois de uma breve passagem pelo Atlético Mineiro e Valência, em 2014 ingressou no Manchester City, onde conquistou 2 Premier Leagues e outros títulos nacionais, permanecendo no clube até 2020. Nesse ano, Otamendi transferiu-se para o Benfica, onde se tornou uma peça fundamental na defesa da equipa. Capitão das Águias, foi parte integrante da conquista do Campeonato Nacional na época 22-23. Ao nível internacional, Otamendi é a presença regular na seleção argentina, com a qual conquistou a Copa América em 2021 e 2024 e ainda o Campeonato do Mundo de 2022, consolidando uma carreira de enorme sucesso tanto a nível de clubes como de seleções.
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4: 8 da manhã e 59 minutos. 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
9: Os bilhetes para o embate entre no Portugal-Noruega das contas da segunda jornada do Grupo D da Liga das Nações, marcado para o Estádio do Dragão, estão esgotados. Na segunda deu a conhecer a Federação Portuguesa de Futebol, os preços dos bilhetes para nestes jogos variavam entre os 20 e os 60 euros. O duelo do dia 4 de outubro, pelas 19h45, marca, assim, o regresso de Erling Haaland ao Estádio do Futebol Clube do Porto, depois da visita na passada terça-feira do Manchester City para na Liga dos Campeões, em que o avançado marcou os dois golos que ditaram, assim, o resultado final deste duelo. A seleção nacional final de fronte na primeira. O país de Gales no estádio de Alvalade, na 24 de setembro, mas só depois a Noruega a 4 de outubro, mas ainda há bilhetes para no primeiro jogo no recinto do Sporting. A Federação Francesa de Futebol anunciou a retirada do seu apoio na Gianni Infantino, que procura na reeleição para na presidência da FIFA em março de 2027. A decisão foi formalizada pelo presidente do organismo galês, na Philippe Diallo, após uma reunião do comitê executivo durante nesta na quinta-feira. Nesta posição da Federação Francesa de Futebol surge na sequência de uma crescente oposição europeia nas políticas do atual líder da FIFA, envolvido em várias polémicas, na última relacionada com a tentativa de privatizar parte dos direitos comerciais do Mundial, proposta que acabou por ser retirada após várias críticas. França reverte assim a sua posição anterior, uma vez que, tal como muitas outras federações, tinha assinado recentemente uma carta de apoio a Infantino, tendo em vista na sua reeleição, juntando-se agora num grupo de federações que já tinham retirado esse apoio, nomeadamente a Suécia, na Escócia, Itália e Bélgica. A Primeira Liga registrou um novo recorde de tempo útil de jogo à quinta jornada. Nesta contabilidade, temos uma média de quase uma hora por jogo, na 59 minutos e 6 segundos, sob o melhor registro desde que há dados disponíveis, isto desde 2012-2013. Um registro que supera em quase um minuto, 57 segundos no total, no anterior máximo, que era de 58 minutos e 9 segundos, alcançado na 12ª jornada da temporada desportiva 2022-2023. O embate entre o Gil Vicente e o Académico de Viseu, que terminou com vitória da equipa de Viseu por uma bola a zero, foi o que teve mais tempo útil de jogo, com um total de 65 minutos e 2 segundos, à frente do Estoril Arouca, com 64 minutos e 15 segundos, e do Sporting Nacional, com 61 minutos e 37 segundos. Na média da época 2026-2027, na Primeira Liga, sobe assim para 57 minutos e 45 segundos, um crescimento de mais de 4 minutos, quando comparado com a média da temporada anterior, 53 minutos e 38 segundos. Já na Segunda Liga, no encontro entre União de Leiria e o Portimonense, foi o que teve maior tempo útil da época, no total de 63 minutos e 54 segundos, sendo que a média segue igualmente na tendência de crescimento, registando-se agora 53 minutos e 6 segundos, no valor superior aos 49 minutos e 10 segundos da época na transata. Em relação à disciplina, na média de cartões amarelos na Liga na Portugal mantém-se abaixo dos 4 por jogo, 3,9, num decréscimo em relação aos 5 amarelos por encontro na temporada passada, contabilizando-se igualmente uma redução na Segunda Liga. A média de faltas e de cartões vermelhos continua abaixo dos números da temporada anterior nas duas competições profissionais, no que toca aos relevados, no destaque para o Estádio do Dragão, que voltou a merecer nota máxima na última ronda. A vitória do Sporting sobre o Galatasaray na primeira jornada da fase de Liga da UEFA Champions League permitiu aos dragões galgar mais algumas posições no que diz respeito ao ranking da UEFA. No triunfo valeu 2 pontos para o coeficiente da equipa de Alvalade, suficiente para passar à frente do Chelsea, que não se apurou para nas competições europeias desta época, e o Clube Brugge, derrotado em casa pelo Aston Villa na última terça-feira. E os dragões têm em tudo para continuar a subir, uma vez que o adversário imediatamente à sua frente também não joga na Europa. Neste ano, a Inglaterra domina com 6 clubes no top 20, mas Portugal vem a seguir com 3, nos mesmos de Espanha, Itália, Alemanha, na França e Bélgica, são os outros países com representação única nos 20 primeiros. Quanto ao ranking de países que determina nas vagas, nas competições europeias, Portugal permanece confortável no 6º lugar que recuperou na época passada e, por isso, volta a ter 3 clubes na Champions em 2027-2028. A vantagem sobre a Bélgica em 7º é significativa, 5.900 pontos. minutos, o Benajap na distância para a Benafrença diminuiu com a vitória do Sporting Club na Ebna, agora de 3.489 pontos. O triunfo leonino permitiu também ultrapassar a Turquia no coeficiente anual, precisamente Ebna, porque impediu o Galatasaray de somar pontos nos dois primeiros países. No final da temporada, Ebna ganha uma vaga, Ebna extra, Ebna cada um, na Champions de 2027-2028. Na época Ebna passada, Portugal lutou Ebna quase até o final pelo segundo lugar, Ebna, que a Espanha acabou por assegurar nesta época. Ebna para já, Ebna, Ebna, dois líderes surpreendentes, Ebna culpa Ebna dos bónus de passagem Ebna fase de Liga da Champions, mas Portugal Ebna vem logo a seguir. Victor Verhult tem sido uma peça vital do Futebol Clube do Porto desde que assinou o contrato no verão do ano passado, proveniente do Copenhague, e há um dado que salta à vista e demonstra a tremenda importância do jovem dinamarquês na manobra da equipa liderada por Francesco Farioli. Ausente do duelo desta última terça-feira contra o Manchester City, com derrota dos Dragões por 2-0, depois da arrepiante conclusão cerebral que sofreu no jogo com o Moreirense, no médio de 20 anos, falhou apenas no terceiro encontro de Dragão a peito na temporada transata. Não jogou o desafio da quarta eliminatória da Taça de Portugal diante do Sintrense, com vitória dos Dragões por 3-0. Nem contra a vitória Sport Clube derrota por 3-1 na Taça da Liga. Ao todo, nas 70 partidas que os campeões nacionais discutiram desde o início de 2025-2026, registaram-se 7 derrotas e em 6 desses desaires, Verhult não foi titular. O único jogo, nem que o Nórdico foi a opção inicial e o Futebol Clube do Porto perdeu, foi na casa do Nottingham Forest, em outubro do ano passado, curiosamente, na primeira derrota dos Dragões, na era Ebna Farioli. O encontro da terceira Ebna jornada da fase de Liga, da UEFA Europa League, terminou com 2-0 favorável aos ingleses, que mais tarde viriam a eliminar os portistas na prova nos quartos de final, com 2-1 no total do agregado. Esta temporada, antes da lesão contra Ebna nos Cónegos, no médio, tinha sido titular em todos os encontros, sendo que decidiu a supertaça com vitória por uma bola a zero a favor dos azuis e brancos, com um único gol frente ao Torriense. Luke de Jong revelou que tomou a decisão consciente de não prolongar a sua ligação ao Futebol Clube do Porto, apesar do campeão nacional querer a sua continuidade. O avançado de 36 anos, que sofreu uma grave lesão no joelho na época passada, garante que não pensa nem terminar a carreira e mantém todas as opções em aberto para no seu futuro. Numa entrevista na PSV TV, na canal do clube, onde mais gol na sua carreira, num total de 338 jogos, marcou 186 golos e fez 98 assistências. O ponta-de-lança neerlandês atualizou o seu estado clínico, destacando que se sente muito bem e que o seu joelho está bem nesta mesma altura. Na passagem pelos azuis e brancos, onde chegou por forte insistência de Francesco Farioli, que o conhecia bem dos tempos na Primeira Liga dos Países Baixos, ficou aquém das expectativas devido à lesão que impediu de jogar desde novembro. Foi uma pena ter-se lesionado, porque embarcava numa aventura onde sentia que tinha condições para se afirmar de pedra e cal na equipa. O avançado recordou o momento difícil em que soube da gravidade da lesão, assumindo que nesse mesmo dia chorou quando chegou a casa. Luke de Jong deixou ainda elogios na estrutura do Futebol Clube do Porto pelo apoio durante a recuperação, assumindo que foram muito solidários com ele e que sempre estiveram atentos para poderem recuperar a 100% e o mais rapidamente possível. Apesar da vontade dos Dragões de prolongar o vínculo, de Jong optou por outro caminho, assumindo que o Futebol Clube do Porto queria continuar. Foi uma bela aventura, mas devido à lesão, Ebna também aproveitou o tempo para pensar e sobretudo decidir que estava na altura de prosseguir a sua carreira noutro emblema. Os bilhetes para no jogo entre Milan e Benfica da jornada inaugural da fase de Liga da UEFA Europa League estão esgotados. O encontro está marcado para nesta quarta-feira, pelas 8 da noite, no Estádio San Siro. O interesse dos adeptos do Benfica era enorme. Não fosse o duelo contra um gigante que ainda por cima, treinado pelo português Ruben Amorim, poderá de facto aqui embarcar para um bom jogo perante a equipa do Benfica. Os bilhetes custavam 14 euros e o Benfica deve contar assim com quase 4 mil adeptos na casa dos italianos. Bruno Ebna, extremo internacional português de 31 anos, integra na lista de dispensas do Benfica e ainda não encontrou colocação, apesar do mercado internacional estar praticamente encerrado. Os sucessivos problemas clínicos e físicos do jogador, aliados a um salário alto e um investimento de 6 milhões e meio de euros que o Benfica pretende recuperar, poderão justificar no momento em que o futebolista se encontra. Marco Silva, treinador das Águias, assumiu que o afastamento do jogador se deve meramente na decisão de ordem técnica, em função do excesso quatro de extremos e a SAD benfiquista tem trabalhado para encontrar uma solução que não chegou ainda. Estendo a venda no empréstimo do Bruno num patamar de Sabino delicado, no Benfica poderá avançar para uma nova abordagem, tentativa de rescisão amigável com o jogador de Sabino diante garantias, mas Sabino terá de ser o futebolista a concordar com as condições oferecidas. E aqui estará também uma questão importante. Bruno Abna, contratado ao Sporting Clube de Braga em janeiro de 2025, tem contrato com as Águias até junho de 2028, o que significa que conta mais duas temporadas de Águia ao Peito. O Benfica terá depois de convencer os jogadores de aceitar a rescisão, mas Bruno Abna quererá receber todo o contrato que lhe resta, no que poderá tornar mais complicadas estas negociações. Não sendo, todavia, do agrado do clube e do jogador o arrastamento da situação atual, é possível que nas partes se entendam com a flexibilidade a ficar do lado do empregador. Não seria, aliás, na primeira vez que o Benfica pagaria nos jogadores para saírem mais cedo. Aconteceu, por exemplo, com o médio brasileiro Gabriel Pires, que também não fazia parte dos planos do clube. Ainda pelo assunto Benfica, no Futebol Clube Porto já pagou uma indemnização ao Benfica de 800 mil euros, num valor que tinha sido estipulado pelo Supremo Tribunal de Justiça no âmbito do processo conhecido como caso dos e-mails. Os encarnados deram conta desta operação após estar registado esse movimento no seu relatório de contas 2025-2026. O processo remonta na divulgação de vários e-mails de figuras ligadas ao Clube da Luz por parte de Francisco J. Marques, então diretor de comunicação dos Dragões, na decisão judicial que confirmou a pena anteriormente aplicada pelo Tribunal da Relação, que condenou o Futebol Clube Porto e outras entidades ligadas ao clube, bem como o próprio Francisco J. Marques, a pagar uma indemnização. No relatório e contas da Benfica SAD, referente na época 2025-2026, pode ler-se na confirmação oficial que em fevereiro de 2025, no Supremo Tribunal de Justiça, proferiu um acórdão que tendo determinado, entre outros aspectos, na condenação dos réus no Futebol Clube do Porto, no Futebol Clube do Porto Futebol de SAD, Futebol Clube do Porto Média, na SCAB, na Avenida dos Aliados SCAB e também Francisco José Marques, a pagarem à Benfica SAD e ao Sport Lisboa e Benfica a quantia de 605.300 euros, na crescida de juros de mora. O documento acrescenta com o referido montante, incluindo nos juros de mora devidos, foi entretanto integralmente regularizado, tendo o Benfica na SAD recebido um montante global de quase 800 mil euros, no total 799.328 euros. No Sport Lisboa e Benfica começou por reclamar uma indemnização de 17,7 milhões de euros. No Futebol Clube do Porto acabou condenado na primeira instância a pagar 1,9 milhões de euros, valor reduzido para 1,6 milhões pelo Tribunal da Relação, sendo que a indemnização final fixou-se nos 605 mil euros, segundo o acórdão do Tribunal Constitucional. Francisco J. Marques foi condenado a 2 anos de prisão, com pena suspensa na sua execução. Esta foi a decisão final do Supremo, que determinou também 1 ano de prisão, igualmente com pena suspensa para Diogo Faria, deixa diretor de conteúdos do Porto Canal. José Carlos reforça na equipa do Rio Ave. O jogador estava sem clube desde o final da época na transata, quando terminou o contrato com a equipa do Gil Vicente. O atleta José Carlos contou com abordagens do Championship na Inglaterra, mas preferiu continuar no principal escalão do futebol português. O lateral direito de 28 anos nem mais um para ajudar o emblema de Vila do Conde. O Luso tinha sido habitualmente titular nas últimas 3 épocas no Gil Vicente, para onde arrumou na primeira por empréstimo do Sporting Clube de Braga e depois em definitivo. O diretor desportivo do Futebol Clube Barcelona, Deco, abordou o mercado de transferências do último verão e o arranque da temporada no antigo internacional português. Falou sobre vários nomes que estiveram na órbita do clube, como Bernardo Silva, Rodrigo e Julián Álvarez, esclarecendo à na Rádio RAC 1 as razões pelas quais algumas transferências não se concretizaram e detalhando a estratégia do clube no mercado. Sobre o interesse em Bernardo Silva, falado ao longo de grande parte do verão, Deco confirmou que o jogador queria juntar-se ao clube, mas a sua posição não era prioritária. Assume Deco que é um jogador fantástico, joga na sua seleção, foi um dos melhores do mundo nos últimos anos, mas a posição não era que procuravam na altura. O negócio não avançou porque no clube não podia desviar-se das suas ideias, no que diz respeito ao mercado. Deco explicou ainda na mensagem que transmitiu ao português que terminou o contrato com o Manchester City e assim Bernardo Silva acabou por se encaminhar para a equipa do Real Madrid. O diretor desportivo começou ainda com o segredo, uma das armas do Futebol Clube Barcelona no mercado, para evitar não só a inflação de preços, como também a interferência de outros clubes. Quanto mais ruído existir, pior para o negócio, acabou por admitir Deco. O atual diretor desportivo do Futebol Clube Barcelona assume que na equipa de Barça irá continuar também a procurar as melhores peças, tendo em conta possíveis alterações e necessidades para colmatar alguma ausência que possa acontecer nesta primeira parte da temporada.
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1: O defensamento e o espanhol top na CSA recebe na Carvalheira. É mais um reforço do hóquei em patins do Futebol Clube do Porto para 2026-2027, com um contrato válido por 3 temporadas, informaram os campeões europeus em título. No hóquista de 30 anos, nacionou pelos Dragões após 6 épocas consecutivas no Lícia, embora já tivesse anteriormente jogado na equipa do Corunha entre 2012 e 2013, na 2017-2018, seguindo então por 2 temporadas para do Reus. O Futebol Clube do Porto será apenas o terceiro clube na carreira de Carvalheira, no hóquista, que conta com 34 internacionalizações pela seleção de Espanha. O Futebol Clube Porto entra na época como campeão europeu, em título, ao vencer na final, em maio. O Barcelona, sem êxito, nas provas internas, sobre com o Benfica, a vencer o campeonato, e a Elite Cup, e o Sporting, na Supertaça e na Taça de Portugal. Ainda pelo hóquei em patins, mas pela vertente feminina, Portugal ficou inserido no Grupo A do Mundial Feminino de Hóquei em Patins, juntamente com Espanha, Itália e Andorra. Já no Grupo B, temos Chile, na França, na Angola, e Argentina, na prova que se realiza em Assunção, no Paraguai, entre os dias 12 e 18 de outubro. Qualificam-se nos quartos de final os 3 primeiros de cada grupo, aos quais se juntam os vencedores dos grupos C e D da Intercontinental Cup. Em que nas séniores femininos, no grupo A, tem que escalado na Espanha, na Argentina, na Chile, na França, na Suíça, enquanto que o grupo B terá na Portugal, Itália, Colômbia, Índia, no Brasil e México. Nos sub-19 masculinos, na Espanha, na Argentina, na Itália, na Suíça, ficam no grupo A, em Portugal, França, na Colômbia, Índia e Estados Unidos, nas contas do grupo B. A ABN ainda deve registrar o sorteio do Mundial B, no campeonato intercontinental e masculino, com Suíça, na Áustria, nos Estados Unidos, Índia e México, no grupo A, Colômbia, Brasil, Egito, na África do Sul e Austrália, no grupo B, sem mais categorias, de 12 a 18 de outubro. A Espanha, na triple na campeã mundial, nas 3 principais categorias, em competição, séniores masculinos, e femininos, e sub-19 masculinos, defenderá nos títulos conquistados, em 2024, na Cabana Novara, nos World Skate Games de Itália.
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0: Olhamos agora nesta emissão para os craques mundiais. Apesar da sua ausência no campo, o legado destes jogadores continua a inspirar novas gerações que procuram também alcançar a mesma grandeza. É para ouvir também aqui na primeira rádio de desporto os craques mundiais com o Hugo Taveira.
3: Franz Beckenbauer, nascido em Munique a 11 de setembro de 1945, é uma lenda incontestável do futebol. A sua carreira, tanto a nível de clubes como internacional, fez dele um dos maiores jogadores da história. Começou a sua trajetória no Bayern de Munique, onde se destacou rapidamente pela sua elegância e habilidade. Beckenbauer fez a sua estreia na equipa principal do Bayern em 1964 e rapidamente se estabeleceu como uma figura central. Sob a sua liderança, o Bayern conquistou 3 títulos da Bundesliga em 69, 72 e 73 e 3 taças dos clubes campeões europeus em 1974, 75 e 76. A posição de líbero que Beckenbauer redefiniu permitiu-lhe não apenas atuar na defesa, mas também contribuir ofensivamente. A sua visão de jogo e a habilidade em avançar com bola mudaram a forma como a posição era jogada. Foi ainda premiado com o Ballon d'Or, ou o melhor jogador da Europa, em 1972 e 76, refletindo o seu impacto no futebol europeu. Na seleção da Alemanha Ocidental, Beckenbauer também deixou sua marca. Foi o capitão de equipa que venceu o Campeonato do Mundo em 1974 e, na final realizada no Estádio Olímpico de Munique, a Alemanha Ocidental derrotou os Países Baixos por 2-1. O jogador alinhou com o ombro deslocado, demonstrando uma coragem e uma liderança notáveis que se tornaram lendárias. Além disso, foi fundamental na vitória no Euro de 1972, onde a Alemanha Ocidental derrotou a União Soviética na final. Após o sucesso no Bayern de Munique, Beckenbauer transferiu-se para o New York Cosmos em 1977. Lá continuou a influenciar o futebol, ajudando a promover o desporto nos Estados Unidos. Com a sua presença, o Cosmos conquistou o campeonato em 1977 e 78 e a sua estadia acabou por ser crucial para popularizar o futebol no país, oferecendo uma nova visibilidade à modalidade. Após a sua aposentadoria como jogador, Beckenbauer continuou a deixar a sua marca como treinador. Em 1990, levou a seleção da Alemanha Ocidental à vitória no Campeonato do Mundo da Itália, tornando-se o único a ganhar o Mundial, tanto como jogador quanto como treinador. Sob a sua liderança, a Alemanha derrotou a Argentina por 1-0 na final, com um golo de penalti de Andreas Brehme. Beckenbauer também teve um papel significativo na administração do futebol. Em 2006 foi um dos principais organizadores do Campeonato do Mundo da Alemanha, ajudando a garantir o sucesso do torneio. A sua influência estendeu-se à administração da FIFA, onde contribuiu também para a formulação de políticas globais para o futebol. O legado de Franz Beckenbauer é marcado pela sua inovação tática, conquistas impressionantes e impacto duradouro no futebol. O Kaiser continua a ser uma referência para muitos, sendo para sempre lembrado como um dos maiores defesas e jogadores de todos os tempos.

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1: E agora seguimos com os gigantes adormecidos neste produto 100% palavra.
2: O Leeds United, fundado em 1919, é um dos clubes mais importantes do futebol inglês, com uma história de grandes conquistas e quedas dramáticas. O seu período áureo começou nos anos 1960 e 70, sob a liderança do treinador Don Revy, que transformou o Leeds numa das equipas mais fortes do país. Foi nessa época que o clube alcançou alguns dos seus feitos mais memoráveis. Dois títulos da primeira divisão inglesa em 68, 69 e 73, 74, uma FA Cup em 1972 e duas Taças das Cidades com Feiras, uma competição precursora da atual Liga Europa, em 1968 e 1971. Conhecido pelo estilo combativo e altamente disciplinado, o Leeds de Revy tornou-se uma referência de resiliência e combatividade, marcando a história do clube e do futebol britânico. Esta era dourada foi protagonizada por jogadores emblemáticos como Billy Bremner, Norman Hunter e Jack Charlton, que não só contribuíram para os sucessos dentro de campo, mas também personificaram o espírito destemido do clube. A saída de Revy, contudo, trouxe uma fase de instabilidade e o Leeds entrou em declínio, culminando na sua despromoção para a 2ª Divisão em 1982. O clube lutou anos para se reerguer, mas só na década de 1990 voltou a emergir no topo do futebol inglês. O renascimento do Leeds veio com o treinador Howard Wilkinson, que liderou o clube ao título da 2ª Divisão em 1990, garantindo a subida à primeira. Apenas duas épocas depois, em 1991-92, o Leeds surpreendeu ao vencer a última edição da 1ª Divisão antes da criação da Premier League. Com jogadores como Eric Cantona, Gary Speed e Gordon Strachan, o Leeds dominou a liga e conquistou o seu terceiro título de inglês, trazendo nova glória aos adeptos e reforçando a imagem de uma equipa resiliente e vencedora. A mudança de milénio trouxe ao clube ambições renovadas, com investimentos em grandes nomes como Rio Ferdinand e Robbie Keane, e em 2001 o clube protagonizou uma campanha europeia inesquecível, alcançando as meias finais da Liga dos Campeões. No entanto, os gastos elevados e a gestão financeira arriscada levaram o clube a uma crise profunda. Em 2004, o Leeds acabou despromovido para o Championship, a 2ª Divisão, e em 2007 caiu ainda para a League One, a 3ª, marcando um período de sofrimento e dificuldades para os seus adeptos. Nos anos recentes, o Leeds United reencontrou o caminho de volta à elite, conseguindo finalmente a promoção à Premier League em 2020, sob o comando do carismático treinador Marcelo Bielsa. Esta recuperação fez renascer a esperança entre os seus adeptos, apesar de uma nova despromoção ao Championship, que ainda hoje carregam com orgulho a história do clube, sonhando em reviver os tempos de glória que marcaram o Leeds United como uma força do futebol inglês.
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4: Muito sólida, mas de qualidade. Muito satisfeito com a primeira parte, deu aos jogadores no intervalo para começarmos, e era obrigatório para nós começar a segunda parte como tínhamos jogado a primeira e que tínhamos começado a primeira, e foi isso que eles fizeram praticamente com o segundo e com o terceiro golo, e que nos deu a tranquilidade. Portanto, uma exibição sólida, praticamente sem uma oportunidade de golo para o nosso adversário.
5: Na primeira parte já se sentiu, nós estávamos a chegar tarde à pressão, não estávamos compactos como devíamos estar. O Benfica encostou-nos mais atrás do que aquilo que nós sentimos que podíamos ter feito, que nós sabíamos bem aquilo que íamos encontrar pela frente, simplesmente nunca tivemos a frescura para cobrir a bola nos centrais do Benfica, que carregam e ligam muito jogo.
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1: 5 minutos para as 9:30.
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1: grandes feitos também se

0: Realizado em França, este torneio trouxe à nação lusa o seu primeiro grande título internacional, conquistado de forma épica e inesperada. Para a equipa portuguesa, liderada por Fernando Santos, a caminhada até à vitória foi marcada por uma narrativa única, onde o espírito de resiliência e união prevaleceu sobre todas as probabilidades. Portugal começou o Euro 2016 com a expectativa de chegar às fases mais avançadas, mas poucos poderiam prever o percurso invulgar que acabaria por seguir. Inserida no Grupo F, juntamente com a Islândia, a Áustria e a Hungria, a nossa seleção não conseguiu vencer nenhum dos três jogos da fase de grupos. Empates contra a Islândia, um golo, contra a Áustria, zeros, e contra a Hungria, a três, deixaram a equipa no terceiro lugar do grupo, passando à fase seguinte como uma das melhores terceiras classificadas. Apesar de não encantar no início, Fernando Santos tinha uma confiança inabalável.
1: Eu já disse à minha família, só vou de longe para Portugal. E vou lá e vou ser seguido em festa.
0: A partida dos oitavos de final, Portugal começou a construir o seu caminho rumo à história, mantendo o padrão de jogos equilibrados. Frente à Croácia, um dos adversários mais fortes do torneio, a seleção portuguesa venceu por 1-0 no prolongamento, graças a um golo de Ricardo Quaresma. Nos quartos de final, a Polónia foi o adversário, num jogo que terminou empatado a um golo após 120 minutos. A decisão seguiu para as grandes penalidades, onde Rui Patrício brilhou, garantindo a passagem às meias finais. Já nessa mesma partida, Portugal finalmente conseguiu uma vitória mais expressiva, derrotando o país de Gales por 2-0. Cristiano Ronaldo e Nani foram os autores dos golos que levaram a seleção à segunda final do Europeu, depois da dolorosa derrota em 2004. Desta vez o adversário era a anfitriã França, com o apoio da sua fervorosa claque e jogadores de grande qualidade, como Antoine Griezmann, o melhor marcador da competição. Final disputada no Stade de França, 10 de julho de 2016, começou de forma dramática para Portugal. Aos 25 minutos, Cristiano Ronaldo, capitão de equipa, foi forçado a sair lesionado após um choque com Dimitri Payet. As esperanças de Portugal pareciam desvanecer-se, mas foi neste momento que a verdadeira força do grupo se revelou. Liderada em campo por jogadores como Pepe, Rui Patrício e um inspirado Éder, a seleção portuguesa resistiu aos ataques franceses que encontraram em Rui Patrício um intransponível. O tempo regulamentar terminou sem golos e o jogo seguiu para prolongamento. No minuto 109, o momento histórico chegou. Éder, muitas vezes criticado e subvalorizado, recebeu a bola fora da área, resistiu à marcação de Koscielny e disparou um remate potente e colocado, batendo o Rui Orri.
2: Quem vale gritar mais alto somos nós, somos Portugal! A bola está na seleção portuguesa, só dá Portugal nesta segunda parte. Para a bola, para a João Rodrigues, atenção, olha para Gala, para a Éder, já ajeitou Éder, já ajeitou, já passou a Éder, vai a gente matar
0: Portugal estava na frente. O golo de Éderzito, inesperado mas glorioso, foi suficiente para dar a Portugal a vitória por 1-0 e garantir o tão desejado título europeu. Pela primeira vez, a seleção lusa erguia um troféu internacional, no momento que ficará para sempre na história do futebol, com Cristiano Ronaldo e Fernando Santos a levantarem o troféu em conjunto, com lágrimas de felicidade. O Euro 2016 provou que no futebol o caminho até à glória nem sempre é linear. Mais importante do que a forma como se começa é a capacidade de superar obstáculos e acreditar até ao final. Com esta vitória, o nosso país consolidou-se como uma das grandes potências do futebol europeu e a conquista de 2016 será sempre lembrada como um símbolo de coragem e determinação, bem à homenagem aos contos lusitanos.

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São 9:30 da manhã. 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
1: Com Dinis Almeida no 11 inicial e Bruno Jordão em campo, nos minutos finais, o CSKA de Sofia derrotou o rival Levski por 4-2 na decisão da Supertaça da Bulgária, na prova que conquistou pela quinta vez, interrompendo uma sequência de 5 triunfos consecutivos do Ludogorets na competição. O primeiro gol do jogo até foi para na formação do Levski de Sofia, apontado pelo português Sérgio Nub aos 40 minutos, mas o CSKA deu a volta na segunda parte, na combis de Joel Rabnachard, aos 49 e 70 minutos, um penalti convertido por Stefano Sensi e um autogol do defesa português Aldair Neves. No período de compensação, Everton Bala, aos 90 mais 5, fechou as contas da partida, também da marca de grande penalidade. O CSKA de Sofia, que nesta temporada discutiu a fase de liga, da Liga Conferência, venceu a taça da Bulgária época na passada, enquanto o Levski, que se apurou para a fase regular da Liga Europa, no campeão búlgaro em título. O Santos anunciou a contratação de Everton Sublinha, internacional brasileiro, que representou o Benfica entre 2020 e 2022. O extremo de 30 anos deixou o Flamengo, em definitivo, no fim de 4 anos, e assinou pelos santistas um contrato que é válido apenas até dezembro. O Santos está nesta altura no 13º lugar do Brasileirão, com 32 pontos. Ainda no que diz respeito às mexidas nas várias equipas brasileiras, Nalan Lescano acabou contratado pelo Vasco da Gama do Brasil, o jogador que chega na equipa brasileira proveniente dos argentinos júniores, assinou pela equipa de Pedro Emanuel um contrato válido até 2029. O médio de 24 anos chega para dar uma ajuda na equipa, visto que o Vasco da Gama está em zona de despromoção na Série A brasileira. O emblema segue no 17º lugar, no primeiro abaixo da chamada linha de água, com 25 pontos, menos 3 do que o Mirassol e o Grêmio de Luís Castro, as primeiras equipas imediatamente acima. O Palmeiras entrou a vencer na primeira mão dos quartos de final da Taça Libertadores, diante dos equatorianos da Liga de Quito, por uma bola a zero, em pleno Nubank Park. A turma de Abel Ferreira procurava dar a volta numa série de 3 empates consecutivos para todas as competições e uma boa entrada no jogo foi recompensada com o golo de Augustinho Guiá. Num lance bem construído pelo lado esquerdo, o guarda-redes defendeu para na frente, num primeiro remate, e o argentino estava lá para inaugurar o marcador na Dacha Não Verdão, uma magra na vitória caseira. Neste momento, acabou por se revelar decisivo para o desfecho do jogo, nota para o cartão amarelo mostrado na Gustavo Gomes, que falha a segunda mão dos quartos de final. No segundo tempo, os visitantes não enquadraram qualquer remate com a baliza do Palmeiras, que vai tentar atingir a próxima fase da competição e chegar novamente às meias finais. O Futebol Clube do Porto acabou por sofrer derrota diante do VSPREM por 36-28 na ronda inaugural do Grupo A da primeira fase de grupos da Liga dos Campeões de Handball, no regresso dos Dragões à Champions de Handball. Logo na primeira parte, os guarda-redes das duas equipas, Emil Nielsen do VSPREM e Sebastian Abrahamsen do Futebol Clube do Porto, deram um espetáculo à parte, chegando ambos ao intervalo com 9 defesas e percentagens de sucesso a rondar os 40%, um autêntico absurdo para aquilo que costuma ser habitual. O VSPREM, 4 vezes finalista da Champions de Handball, passou a esmagadora maioria do tempo na frente do marcador, chegando a ter um avanço de 6 golos, 12-6, que os Dragões, muito erráticos no ataque, nos minutos iniciais, conseguiram encurtar na terna ao intervalo, muito à custa das exclusões de Tiago Sabna Petrus, Hugo Descamp e também Dragan, na equipa húngara. A etapa inicial fechou com um golo de costa a costa, de Guilherme Borges, depois de mais uma defesa de Abrahamsen, que permitiu ao Futebol Clube do Porto encurtar a desvantagem na VSPREM Arena, para apenas um golo, 15-14. Isso abriu boas perspectivas dos Dragões para a etapa complementar, que um começo desastroso acabou por deitar por terra no Futebol Clube do Porto. O Soft se estreou a marcar no segundo tempo, quase aos 5 minutos, numa altura em que já perdia por 6 golos de diferença, margem para a qual Edim Remedi contribuiu com 4 golos nesse período. Desta vez, os portistas não foram capazes de reequilibrar o marcador, com o jogo a terminar com um triunfo folgado do VSPREM por 36-28. O Gdeskeb, assim como também que Remedi do VSPREM e Guilherme Borges do Futebol Clube do Porto, foram os melhores marcadores, todos com 7 golos, Emil Nielsen, guarda-redes dos húngaros. Terminou o jogo com 15 defesas, 35,6% de eficácia contra nas 12 do guardião portista Abrahamsen. Na segunda jornada do Grupo A, na primeira fase de grupos da Liga dos Campeões de Handball, o Futebol Clube do Porto recebe o Partizan no dia 17 de setembro, pelas 19h45. A fechar, olhamos para no motociclismo, nomeadamente para o piloto Brand Binder, que deixa no MotoGP no final da temporada, estreia-se no Mundial de Superbikes em 2027, ao serviço da BMW. O sul-africano de 30 anos será assim companheiro de equipa do Falcão Miguel Oliveira. O corredor Binder chega para ocupar o lugar de Danilo Petrucci e coloca assim que vinha uma ligação de 7 anos no MotoGP, todos com a KTM, na principal categoria de motociclismo mundial, venceu duas corridas, na última das quais em 2021, no Grande Prémio da Áustria. Binder pode reencontrar-se assim com Miguel Oliveira, com quem já foi companheiro de equipa em diferentes momentos da sua carreira, incluindo na KTM, no MotoGP, em 2021-2022.
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3: Vamos lá olhar agora para o perfil de mais um jogador aqui na primeira Rádio Desporto.
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5: Nico Williams, nascido a 12 de julho de 2002 em Pamplona, Espanha, é um avançado conhecido pela sua velocidade e habilidade técnica. Iniciou a sua carreira no Athletic Club de Bilbao, ingressando nas suas camadas jovens ainda na infância. Fez a sua estreia profissional pela equipa principal do Athletic em 2020, tornando-se rapidamente uma das promessas mais empolgantes do futebol espanhol. Na temporada de 2020-2021, Nico Williams destacou-se pela sua capacidade de desequilibrar defesas e criar oportunidades de golo. A sua velocidade e técnica atraíram a atenção de adeptos e analistas, consolidando-o como um dos jovens talentos em ascensão na La Liga. A sua performance impressionante continuou nas temporadas seguintes, mantendo-se como uma peça fundamental para o Athletic Club. Além da sua carreira em clubes, Nico Williams também começou a representar a seleção espanhola. Fez a sua estreia internacional em 2022 e rapidamente se afirmou como uma adição valiosa ao plantel de La Roja, contribuindo com a sua energia e criatividade ofensiva. Em 2023, continuou a impressionar tanto a nível de clubes como internacional, destacando-se como uma das jovens estrelas mais promissoras do futebol europeu, percurso esse que culminou com a vitória no Euro 2024, conquistado na Alemanha, ao serviço da seleção do seu país.
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3: E agora seguimos com os craques da Liga Portuguesa, neste produto 100% palavra.
5: Lucho González, também conhecido como El Comandante, é um dos jogadores mais icónicos da história recente do Futebol Clube do Porto. Nascido em Buenos Aires, Argentina, a 19 de janeiro de 1981, Luís Oscar González começou a sua carreira no Huracán antes de se destacar no River Plate, onde conquistou títulos e chamou a atenção do futebol europeu. A sua trajetória foi marcada por uma inteligência tática apurada, qualidade técnica e capacidade de liderança, características que o tornaram uma figura crucial nos clubes por onde passou, em especial no Futebol Clube do Porto. A sua primeira passagem pelos Dragões começou em 2005, quando foi contratado por mais de 7 milhões e meio de euros ao River Plate. Lucho chegou para um clube que um ano antes tinha conquistado a Liga dos Campeões, sob o comando de José Mourinho, e veio para dar continuidade ao sucesso portista. Logo se impôs como uma peça fundamental no meio-campo dos Dragões, destacando-se pela sua visão de jogo, capacidade de passe e presença ofensiva. Com o Coadrianse como treinador, Lucho fez uma temporada de estreia notável, conquistando o seu primeiro título da Primeira Liga em 2005-2006, além de levantar a Taça de Portugal. Nas quatro temporadas em que vestiu a camisola azul e branca, na sua primeira etapa no clube, Lucho foi parte de uma era de ouro do futebol português. Entre 2005 e 2009, conquistou quatro títulos da Primeira Liga, uma Taça de Portugal e três supertaças Cândido de Oliveira, cimentando o seu estatuto como um dos maiores ídolos da história recente do clube. Além disso, a sua consistência em campo e a sua habilidade para marcar golos em momentos decisivos renderam-lhe o apelido de El Comandante, uma referência à sua liderança natural dentro de campo. Nos seus melhores anos, Lucho não só contribuiu com assistências e golos, como também era uma voz de comando que uniu a Balneário Portista. Em 2009, após o sucesso no Futebol Clube do Porto, o argentino transferiu-se para o Olympique de Marselha por cerca de 18 milhões de euros, uma das maiores transferências do futebol francês à época. No Marselha continuou a sua senda de sucesso, conquistando a Liga em 2010 e mais dois troféus da Taça da Liga Francesa. A sua influência no meio-campo manteve-se inalterada, mas o carinho pelo Futebol Clube do Porto permaneceu, algo que ficaria evidente anos mais tarde. Em 2012, Lucho González protagonizou um regresso emocionante à cidade invicta, quando já veterano voltou para uma segunda passagem pelos Dragões. Apesar de estar numa fase mais avançada da carreira, o seu impacto na equipa foi imediato. A sua experiência e qualidade técnica mantiveram-no como uma peça fundamental para o clube e na temporada de regresso ajudou o Porto a conquistar mais um título da Primeira Liga na época 2012-2013, sob o comando de Vítor Pereira. No total, Lucho acumulou mais de 240 jogos pelo Futebol Clube do Porto, com 61 golos marcados e continua a ser lembrado como um dos médios mais talentosos e completos que passaram pelo clube. A sua capacidade de chegar à área adversária, fazer golos e distribuir o jogo com grande inteligência foi crucial para as conquistas portistas, sendo sempre visto como um líder dentro e fora de campo. Não é à toa que continua a ser venerado pelos adeptos, que reconhecem nele um dos capitães mais respeitados da história do emblema. Após sair do Futebol Clube do Porto pela segunda vez, Dolcho ainda continuou a sua carreira em clubes como o Al Rayyan, no Qatar, e o Atlético Paranaense, no Brasil, onde se manteve competitivo até aos seus últimos dias como jogador. No Atlético Paranaense, conquistou a Copa Sul-Americana em 2018, acrescentando mais um título internacional ao seu vasto currículo. Encerrou a carreira em 2021, após mais de duas décadas a brilhar nos relvados, deixando uma marca profunda no futebol, especialmente no Futebol Clube do Porto. Dolcho González será sempre lembrado como um dos grandes médios do futebol mundial, com destaque para o impacto duradouro que teve no Futebol Clube do Porto. A sua liderança, classe e espírito vencedor fizeram dele uma lenda do clube e uma referência no futebol português.
6: Eu ainda na minha cabeça está aqui, sou jogador. E até falei para a minha mulher, quando acabar o contrato lá no Brasil, vou tentar falar com o presidente e dizer-lhe que jogava dois meses de graça aqui só por voltar a pisar o Dragão. Fala dessa tão conhecida, mística do Porto, é um pouco isso, é mais na garra, na luta e se disfruta mais também.
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3: Está na altura dos craques mundiais, muitos destes ícones do futebol mantêm-se ligados ao desporto, seja como comentadores, treinadores ou embaixadores de clubes e marcas, outros inclusive já não estão entre nós, mas fazemos questão de os recordar aqui na primeira rádio de esporto.
5: Paolo Maldini, nascido a 26 de junho de 1968, é amplamente considerado um dos maiores jogadores de futebol de todos os tempos. A sua carreira foi inteiramente dedicada ao AC Milan, onde jogou durante 25 anos, tornando-se um ícone de longevidade e consistência. Filho de Cesare Maldini, uma lenda do futebol italiano, Paolo fez a sua estreia no AC Milan em 1985, com apenas 16 anos. Rapidamente se destacou pela sua maturidade e habilidade técnica, jogando inicialmente como lateral direito antes de se afirmar como lateral esquerdo, a posição pela qual ficaria famoso. Desde cedo, Maldini demonstrou uma grande capacidade defensiva, combinando velocidade, inteligência tática e uma leitura de jogo extraordinária. Durante as décadas de 1980 e 90, Maldini foi peça fundamental em algumas das equipas mais dominantes da história do futebol. Sob o comando de treinadores como Arrigo Sacchi e Fábio Capello, Maldini integrou uma defesa lendária ao lado de jogadores como Franco Baresi, Alessandro Costacurta e Mauro Tassotti. A solidez defensiva deste quarteto ajudou o Milan a conquistar inúmeros títulos, incluindo 7 da Série A e 5 Ligas dos Campeões. Entre 1988 e 1994, o Milan dominou o futebol europeu e Maldini foi um dos líderes dessa hegemonia. Na segunda metade da sua carreira, fez uma transição gradual para a posição de defesa central, onde continuou a exibir o mesmo nível de excelência. Mesmo com a idade avançada, manteve-se como uma das grandes figuras do futebol mundial, ele que já era conhecido pela sua incrível capacidade de manter a forma física, o que lhe permitiu jogar até aos 41 anos de idade. Apesar do sucesso a nível de clubes, a carreira internacional de Maldini não foi tão frutífera em termos de títulos. Representou a seleção italiana em 126 partidas, disputando 4 campeonatos do mundo e 3 campeonatos da Europa. Esteve perto de levantar troféus em várias ocasiões, destacando-se as finais perdidas no Mundial de 1994 e no Euro 2000. Mesmo sem um título internacional, Maldini foi sempre um líder exemplar na defesa da Itália, sendo o capitão durante muitos anos. Retirou-se em 2009, depois de uma carreira extraordinária, na qual somou mais de 1000 partidas como profissional, a maioria do Milan. A sua camisola número 3 foi retirada em sua homenagem, como reconhecimento por um contributo incomparável ao clube. É visto como um dos jogadores mais leais da história, tendo rejeitado várias ofertas milionárias para continuar a representar os rossoneri ao longo da carreira. Maldini ficou também conhecido pelo seu comportamento ético e pela sua liderança silenciosa, sendo respeitado por colegas e adversários. Em 2018, regressou ao Milan para integrar a estrutura diretiva do clube, ajudando a orientar uma nova geração de jogadores. Com uma carreira repleta de conquistas, Paolo Maldini é sinónimo de dedicação, lealdade e excelência, com poucos jogadores a marcarem tanto a história de um único clube como ele fez no AC Milan. O seu nome será eternamente ligado ao sucesso dos rossoneri e ao legado do futebol mundial.
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3: A história do futebol europeu está repleta de equipas que brilharam intensamente, mas que hoje enfrentam dificuldades para recuperar a antiga glória. São os gigantes adormecidos, para ouvir aqui na primeira Rádio Desporto, todos os dias também com o Hugo Taveira.
5: A história do Nottingham Forest é uma das mais ricas e fascinantes do futebol inglês, marcada por momentos de glória e desafios. Fundado em 1865, o Nottingham Forest Football Club é um dos clubes mais antigos do mundo. A sua origem está intimamente ligada ao crescimento do futebol organizado em Inglaterra no final do século XIX, numa época em que o desporto se tornava mais estruturado e popular. O primeiro grande momento de sucesso do Forest aconteceu em 1898, quando o clube conquistou a FA Cup ao vencer o Derby County por 3-1 na final, tornando-se um dos primeiros clubes a erguer este prestigiado troféu. No entanto, após este triunfo, a equipa passou longos períodos longe do topo do futebol inglês, alternando entre as divisões e sem conseguir afirmar-se de forma consistente na elite. O verdadeiro renascimento do clube começou na época de 1970, com a chegada de Brian Clough como treinador em 1975. Clough, uma figura carismática e incontroversa, conseguiu transformar o Nottingham Forest numa potência do futebol europeu. Juntamente com o seu adjunto Peter Taylor, Clough trouxe uma mentalidade vencedora e reformulou a equipa, levando o clube a uma das eras mais gloriosas da sua história. Sob o comando deste técnico, o Nottingham Forest alcançou feitos incríveis. Em 1977-78, o clube venceu a primeira divisão inglesa, a atual Premier League, pela primeira vez, um feito notável para uma equipa recém-promovida. Esse título abriu as portas para a participação na Taça dos Clubes Campeões Europeus, onde o Nottingham Forest fez história ao conquistar o troféu europeu em duas ocasiões consecutivas, em 1979 e 1980. Em 79, o Forest venceu o Malmo por 1-0 numa final realizada em Munique, com o golo de Trevor Francis, tornando-se assim campeão da Europa. No ano seguinte, o clube repetiu o feito ao derrotar o Hamburgo por 1-0 em Madrid, com o golo de John Robertson. Estas conquistas colocaram o Nottingham Forest no mapa do futebol mundial, ao tornarem-se uma das poucas equipas a conquistar o título europeu mais de uma vez. A consistência e o espírito de equipa foram as marcas desta era de sucesso, com jogadores como Peter Shilton, Viv Anderson e Martin O'Neill a desempenharem papéis fundamentais. Além dos sucessos europeus, o Forest também teve sucesso em competições internas durante esta era dourada, vencendo 4 taças da Liga Inglesa entre 1978 e 1989. Ryan Clough continuou a treinar o clube até 93, deixando um legado incomparável no futebol inglês. Sob a sua orientação, o clube passou de uma equipa modesta para uma das maiores forças do futebol europeu, sempre com um estilo de jogo ousado e competitivo. Após a saída de Clough, o clube enfrentou dificuldades para manter o mesmo nível de desempenho. Durante os anos de 1990 e 2000, o Forest sofreu várias descidas de divisão, passando longos períodos fora da Premier League. No entanto, o clube nunca perdeu a sua identidade e a sua rica história, continuando a ser um símbolo de resiliência no futebol inglês. A temporada de 2021-2022 marcou o regresso do Nottingham Forest à Premier League após 23 anos de ausência. A equipa, comandada por Steve Cooper, garantiu a promoção ao vencer o play-off do Championship, devolvendo o clube ao mais alto escalão do futebol inglês e reacendendo as esperanças dos seus adeptos para um novo capítulo de sucesso. Esse regresso simboliza o espírito de luta do emblema, que apesar das adversidades, continua a ser um dos mais respeitados e venerados no futebol mundial. Atualmente, o Nottingham Forest continua a atrair a atenção de adeptos de todo o mundo, sendo um clube cuja história inspira respeito e admiração. O seu legado europeu e a sua ligação com figuras como Brian Clough mantêm-no como um nome icónico no desporto, lembrado como um dos gigantes do futebol do século XX.
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9: Sim, é importante ganhar, é importante começar a ganhar. Uma equipa jovem, uma equipa com jogadores que era a primeira vez que jogavam Champions. É importante jogar em nossa casa, é importante todo sentir todo o apoio de toda a malta, de todo o estádio envolvido nesta energia de Champions League, por isso é muito importante isso, essa energia que veio de fora para dentro também.
10: Empezamos um pouco mal, creo que nos faltou um pouco de concentração na primeira minuto, mas bueno, creo que o equipo depois se foi acostumbrando, pudimos entender como podíamos fazer a pressão melhor para poder fazerles um pouco mais de daño. Y bueno, creo que al final la segunda parte del equipo fue espectacular y bueno, muy contento por la victoria.
11: Fue una indisposición, estaba un bocado cansado no balneário, tomei umas coisas que me deram e caiu-me mal, mas eu estava a dizer ao árbitro que precisava de vomitar e ele esperou, e eu disse-lhe que precisava de vomitar para ficar bem, e foi o que aconteceu, e pronto, foi só isso, estou bem. Eu acho que
8: O Lister tinha-nos avisado que o Galatasaray é uma equipa com muita intensidade e eu acho que nos primeiros minutos não conseguimos igualar bem essa intensidade, mas com o passar da primeira parte.
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3: Ficamos a 8 minutos das 10 da manhã.
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3: O futebol celebra não apenas a glória de quem venceu, mas também os percursos incríveis e inesquecíveis daqueles que desafiaram todas as lógicas e deixaram uma marca eterna. Está na altura de mais um feito histórico aqui na Gol FM.
5: A conquista da Taça dos Clubes Campeões Europeus de 1961-62 pelo Benfica consolidou o clube português como uma das grandes potências do futebol europeu. Naquele ano, os encarnados, liderados por Pelle Gutmann, repetiram o feito histórico da temporada anterior, em que também haviam vencido a competição. Este bicampeonato, alcançado numa era em que o Real Madrid dominava o futebol continental, foi o marco que imortalizou o Benfica no cenário mundial. O caminho para a glória começou com uma equipa sólida e talentosa, composta por jogadores como José Águas, Mário Coluna, Germano, Cavani e um jovem prodígio chamado Eusébio, que emergia como uma das maiores promessas do futebol mundial. O Benfica entrou na competição como campeão europeu e defendeu o título com autoridade. Nas eliminações de prestígio, como a Áustria de Viena, o Nuremberg e o Tottenham, este último nas meias finais, com uma vitória total de 4-3 no agregado. O momento culminante da temporada chegou a 2 de maio de 1962, na final contra o poderoso Real Madrid, que já havia conquistado 5 títulos europeus consecutivos entre 56 e 60. O jogo disputado no Estádio Olímpico de Amsterdão reuniu duas das melhores equipas da época e prometia um espetáculo memorável, o que de facto aconteceu. O Real Madrid contava com a sua estrela máxima, Alfredo Di Stéfano, além de Ferenc Puskás, ambos figuras lendárias do futebol. Puskás, em particular, demonstrou toda a sua qualidade ao marcar 3 golos na final. No entanto, a resposta do Benfica foi incrível. Mesmo começando a perder por 2-0, o clube português não se deixou abater e, com uma exibição cheia de coragem, conseguiu equilibrar o jogo rapidamente. José Águas e Cavani marcaram para o Benfica, igualando o marcador a 2, com Puskás a voltar a colocar o Real Madrid em vantagem, mas com o Benfica ainda a ter mais para dar. Aos 34 minutos, Mário Coluna empatou novamente, deixando o resultado em 3-3 ao intervalo. Na segunda parte, brilhou a estrela de Eusébio, que aos 20 anos mostrou ao mundo a razão pela qual seria uma das maiores figuras da história do futebol. Eusébio marcou 2 golos em apenas 5 minutos, um de penalti e outro com um remate poderoso, completando a reviravolta e selando a vitória por 5-3. O jovem avançado era oficialmente uma nova estrela no firmamento do futebol, enquanto o Benfica se coroava pela segunda vez consecutiva campeão europeu. Este título, além de consolidar o prestígio internacional do clube, marcou o início de uma nova era para o futebol português, colocando o país no mapa das grandes competições. Eusébio, que mais tarde ganharia a Bola de Ouro e seria o melhor marcador do Mundial de 1966, começou ali a sua jornada para a imortalidade no desporto. Para o Benfica, esta foi a confirmação de que a equipa de Gutmann era capaz de competir com os gigantes do futebol mundial numa época em que o Real Madrid era visto como quase imbatível. A vitória na final de 1962 também reforçou o legado de Pelle Gutmann, o mítico treinador que, após conquistar o bicampeonato europeu, proferiu a famosa maldição que, supostamente, impediria o Benfica de vencer outra Taça dos Campeões Europeus nos 100 anos seguintes. Até hoje, o Benfica chegou a mais de 5 finais da competição, mas nunca voltou a erguer o troféu, alimentando o mito em torno das palavras de Gutmann. No total, a campanha europeia de 1961-62 do Benfica foi um exemplo de resiliência, talento e ambição. Os encarnados tornaram-se apenas a segunda equipa na história a conquistar o bicampeonato europeu, com Eusébio a emergir na sua grande figura. O feito permanece como um dos maiores da história do clube, eternizando o Benfica entre as lendas do futebol mundial.
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3: E agora seguimos com o perfil do jogador neste produto 100% palavra.
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5: Son Heung-min é um dos jogadores mais completos e versáteis da Premier League, conhecido pela sua capacidade de atuar em várias posições no ataque, embora se destaque principalmente como extremo esquerdo. Uma das características mais evidentes no seu jogo é a sua capacidade de finalizar com ambos os pés, tornando-o imprevisível para os defesas. Seja em jogadas rápidas de transição ou em ataques mais organizados, Son demonstra uma inteligência tática notável ao ler os espaços vazios e saber exatamente quando acelerar o jogo. Taticamente, é um mestre em aproveitar as costas da defesa adversária. A sua velocidade, aliada a um excelente timing nas corridas, permite-lhe quebrar linhas defensivas e criar oportunidades de golo de forma consistente. É particularmente eficaz em sistemas de contra-ataque, onde a sua aceleração e habilidade para finalizar em situações de um contra um são mortais. Além disso, o seu entendimento com colegas de ataque torna-o uma peça vital em jogadas combinadas e trocas rápidas de posição. O sul-coreano também é altamente eficaz na pressão sem bola, algo essencial em sistemas de jogo que privilegiam a pressão alta. Son não só pressiona os defesas com intensidade, mas também tem a capacidade para se reposicionar rapidamente para bloquear linhas de passe, demonstrando um excelente sentido de jogo defensivo e compromisso com o trabalho em equipa. Este aspecto tático é frequentemente subvalorizado, mas é crucial para manter a consistência defensiva do seu conjunto. Outro ponto forte do seu jogo é a movimentação inteligente ao cortar da ala para o centro. Não fica apenas à espera de cruzamentos, mas é muito proativo ao movimentar-se para zonas mais centrais, o que lhe permite ter uma posição privilegiada para rematar de longe ou até combinar com os médios ofensivos. O seu remate de média e longa distância é outra arma letal no seu arsenal, com capacidade de golos de fora da área que muitas vezes decide em jogos. Com uma qualidade técnica refinada, velocidade e inteligência tática, Son é um jogador que pode atuar em múltiplos sistemas e é extremamente difícil de anular. A sua versatilidade, quer como criador de jogo, quer como finalizador, faz dele um dos jogadores mais decisivos e completos no futebol mundial.
4: Perfil do jogador.
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12: São 9 da manhã e 59 minutos. 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
14: A Primeira Liga registra um novo recorde de tempo útil de jogo à quinta jornada. Nesta contabilidade, temos uma média de quase uma hora por jogo, na 59 minutos e 6 segundos, sob o melhor registro desde que há dados disponíveis, isto desde 2012-2013. Um registro que supera em quase um minuto. 57 segundos no total, no anterior máximo, que era de 58 minutos e 9 segundos, alcançado na 12ª jornada da temporada desportiva 2022-2023. O embate entre o Gil Vicente e o Académico de Viseu, que terminou com vitória da equipa de Viseu por uma bola a zero, foi o que teve mais tempo útil de jogo, com um total de 65 minutos e 2 segundos, à frente do Estoril Arouca, com 64 minutos e 15 segundos, e do Sporting Nacional, com 61 minutos e 37 segundos. Na média da época 2026-2027. Na Primeira Liga, sobe assim para 57 minutos e 45 segundos, um crescimento de mais de 4 minutos quando comparado com a média da temporada anterior, 53 minutos e 38 segundos. Já na Segunda Liga, no encontro entre União de Leiria e o Portimonense, foi o que teve maior tempo útil da época, no total de 63 minutos e 54 segundos, sendo que a média segue igualmente na tendência de crescimento, registando-se agora 53 minutos e 6 segundos, sob no valor superior aos 49 minutos e 10 segundos da época na transata. Em relação à disciplina, na média de cartões amarelos na Liga na Portugal mantém-se abaixo dos 4 por jogo, 3,9, num decréscimo em relação aos 5 amarelos por encontro na temporada passada, contabilizando-se igualmente uma redução na Segunda Liga. A média de faltas e de cartões vermelhos continua abaixo dos números da temporada anterior nas duas competições profissionais, no que toca aos relevados, no destaque para o Estádio do Dragão, que voltou a merecer nota máxima na última ronda. Os árbitros dos jogos da Jornada 6 da Primeira Liga já são conhecidos, após informação divulgada pelo Conselho de Arbitragem da Federação Portuguesa de Futebol, desde logo José Bessa na PITEB no Casa Pia Futebol Clube Porto, em Rio Maior, enquanto que João Gonçalves dirige na recepção do Benfica na Gil Vicente, após terem ficado fora das nomeações para na quarta jornada, após terem reprovado nos testes físicos. Os dois juízes realizaram provas físicas que acabaram por superar, o que lhes permite ficar elegíveis para nos jogos da sexta jornada da Primeira Liga. Luís Godinho vai arbitrar o encontro entre o Famalicão e o Sporting em Vila Nova de Famalicão. Damos conta então de todas as equipas de arbitragem completas para nos novos jogos desta na jornada 6 da Primeira Liga, começando pelo Nacional Alverca, com arbitragem de Miguel Fonseca, assistido por João Martins, assim como também por João Afonso. Cláudia Ribeiro será no VAR desta partida, assim como Cátia Tavares, assistente do VAR. No caso a Pia, no Futebol do Porto, temos arbitragem de José Bessa, assistido por Hugo Santos, Hugo Marques, quarto árbitro, Nélter Carvalho, VAR Rui Costa, assistente do VAR Tiago Gendro, no Académico de Viseu Vitória Sport Clube, arbitragem de Carlos Macedo, assistido por Luís Costa, e João Macedo, quarto árbitro, Carlos Teixeira, VAR Rui Silva e assistente do VAR Álvaro Mesquita, no Benfica Gil Vicente, arbitragem de João Gonçalves, assistido por Pedro Ribeiro e Miguel Martins, quarto árbitro, Luís Felipe, VAR Paulo Barradas e assistente do VAR Jonathan Babo, no Arouca na Santa Clara. Temos como árbitro principal Vítor Ferreira, com assistência de Tiago Costa e João Morte, no quarto árbitro Cristina Amaral, VAR Rui Oliveira e assistente do VAR Fábio Monteiro, no Famalicão Sporting, arbitragem de Luís Godinho, assistido por Pedro Martins e Gonçalo Freire, quarto árbitro Ricardo Baixinho, VAR Bruno Esteves e assistente do VAR André Campos. No Rio Ave Estrela temos arbitragem de Gustavo Correia, assistido por André Dias, assim como também por André Ferreira, no quarto árbitro Diogo Araújo, VAR Luís Ferreira e assistente do VAR Valdemar Maia. No Moreirense Marítimo temos arbitragem de Fábio Melo, assistido por Luciano Maia e Ângelo Carneiro, quarto árbitro, Niente Facilica, VAR Manuel Mota e assistente do VAR Paulo Miranda. No Sporting Clube de Braga, no Estoril Praia, temos arbitragem de David Silva, assistido por Carlos Campos e Nelson Cunha, no quarto árbitro Álvaro Santos, VAR Hélder Malheiro e assistente do VAR André Campos. A vitória do Sporting sobre o Galatasaray na primeira jornada da fase de liga da UEFA Champions League permitiu aos leões galgar mais algumas posições no que diz respeito ao ranking da UEFA. No triunfo valeu 2 pontos para o coeficiente da equipa de Alvalade, suficiente para passar à frente do Chelsea, que não se apurou para nas competições europeias desta época, e o Clube Brugge derrotado em casa pelo Aston Villa na última terça-feira. E os leões têm tudo para continuar a subir, uma vez que o adversário imediatamente à sua frente também não joga na Europa. Este ano, a Inglaterra domina com 6 clubes no top 20, mas Portugal vem a seguir com 3, nos mesmos de Espanha, Itália, Alemanha, na França e Bélgica, são os outros países com representação única nos 20 primeiros. Quanto ao ranking de países que determina nas vagas, nas competições europeias, Portugal permanece confortável no 6º lugar que recuperou na época passada e, por isso, volta a ter 3 clubes na Champions em 2027-2028. A vantagem sobre a Bélgica em 7º é significativa, 5.900 pontos, já na distância para a França diminuiu com a vitória do Sporting Club, agora de 3.489 pontos. O triunfo leonino permitiu também ultrapassar a Turquia no coeficiente anual, precisamente porque impediu o Galatasaray de somar pontos nos dois primeiros países. No final da temporada, ganham uma vaga na extra, cada um na Champions de 2027-2028. Na época passada, Portugal lutou quase até o final pelo segundo lugar, que a Espanha acabou por assegurar nesta época, para já, na dois líderes surpreendentes, na culpa dos bandos de passagem na fase de liga da Champions, mas Portugal vem logo a seguir. Victor Verhoeld tem sido uma peça vital do Futebol Clube do Porto desde que assinou o contrato no verão do ano passado, proveniente do Copenhague, e há um dado que salta à vista e demonstra a tremenda importância do jovem dinamarquês na manobra da equipa liderada por Francesco Farioli. Ausente do duelo desta última terça-feira contra o Manchester City, com derrota dos Dragões por 2-0, depois da arrepiante conclusão cerebral que sofreu no jogo com o Moreirense, no médio de 20 anos, falhou apenas no terceiro encontro de Dragão a Peito na temporada transata. Não jogou o desafio da quarta eliminatória da Taça de Portugal diante do Sintrense, com vitória dos Dragões por 3-0. Na encontra no Vitória Sport Clube, derrota por 3-1 na Taça da Liga. Ao todo, nas 70 partidas que os campeões nacionais discutiram desde o início de 2025-2026, registaram-se 7 derrotas, e em 6 desses desaires, Verhoeld não foi titular. O único jogo que único jogo em que o Nórdico foi a opção inicial e o Futebol Clube do Porto perdeu, foi na casa do Nottingham Forest em outubro do ano passado, curiosamente na primeira derrota dos Dragões na Arena Farigoli. O encontro da terceira na jornada da fase de Liga da UEFA Europa League terminou com 2-0 favorável aos ingleses, que mais tarde viriam a eliminar os portistas na prova nos quartos de final, com 2-1 no total do agregado. Esta temporada, antes da lesão contra nos Cónegos, no médio, tinha sido titular em todos os encontros, sendo que decidiu a supertaça com vitória por uma bola a zero a favor dos azuis e brancos, com um único golo frente ao Torriense. Luke de Jong revelou que tomou a decisão consciente de não prolongar a sua ligação ao Futebol Clube do Porto, apesar do campeão nacional querer a sua continuidade. O avançado de 36 anos, que sofreu uma grave lesão no joelho na época passada, garante que não pensa nem terminar a carreira e mantém todas as opções em aberto para no seu futuro. Numa entrevista na PSV, na TV, na canal do clube, onde mais gol na sua carreira, num total de 338 jogos, marcou 186 golos e fez 98 assistências. O ponta de lança neerlandês atualizou o seu estado clínico, destacando que se sente muito bem e que o seu joelho está bem nesta mesma altura. Na passagem pelos azuis e brancos, onde chegou por forte insistência de Francesco Farioli, que o conhecia bem dos tempos na Primeira Liga dos Países Baixos, ficou aquém das expectativas devido à lesão que o impediu de jogar desde novembro. Foi uma pena ter-se lesionado, porque embarcava numa aventura onde sentia que tinha condições para se afirmar de pedra e cal na equipa. O avançado recordou o momento difícil em que soube da gravidade da lesão, assumindo que nesse mesmo dia chorou quando chegou a casa. Luke de Jong deixou ainda elogios na estrutura do Futebol Clube do Porto pelo apoio durante a recuperação, assumindo que foram muito solidários com ele e que sempre estiveram atentos para poderem recuperar a 100% e o mais rapidamente possível. Apesar da vontade dos Dragões de prolongar o vínculo, de Jong optou por outro caminho, assumindo que o Futebol Clube do Porto queria continuar. Foi uma bela aventura, mas devido à lesão, também aproveitou o tempo para pensar e sobretudo decidir que estava na altura de prosseguir a sua carreira noutro emblema. Os bilhetes para no jogo entre Milan e Benfica, da jornada inaugural da fase de Liga da UEFA Europa League, estão esgotados. O encontro está marcado para nesta quarta-feira, pelas 8 da noite, no Estádio San Siro. O interesse dos adeptos do Benfica era enorme. Não fosse o duelo contra um gigante que ainda por cima, treinado pelo português Ruben Amorim, poderá de facto aqui embarcar para um bom jogo perante a equipa do Benfica. Os bilhetes custavam 14 euros e o Benfica deve contar assim com quase 4 mil adeptos na casa dos italianos. Bruma, na extrema internacional português de 31 anos, integra na lista de dispensas do Benfica e ainda não encontrou colocação, apesar do mercado internacional estar praticamente encerrado. Os sucessivos problemas clínicos e físicos do jogador, ligados a um salário alto e um investimento de 6 milhões e meio de euros que o Benfica pretende recuperar, poderão justificar-se no momento em que o futebolista se encontra. Marco Silva, treinador das Águias, assumiu que o afastamento do jogador se deve meramente na decisão de ordem técnica, em função do sucesso de extremos, e a SAD benfiquista tem trabalhado para encontrar uma solução que não chegou ainda. Estendo a venda no empréstimo do Bruma num patamar delicado, no Benfica poderá avançar para uma nova abordagem, tentativa de rescisão amigável com os jogadores mediante garantias, mas terá de ser o futebolista a concordar com as condições oferecidas. E aqui estará também uma questão importante: Bruma, contratado ao Sporting Clube de Braga em janeiro de 2025, tem contrato com as Águias até junho de 2028, o que significa que conta mais duas temporadas de águia ao peito. O Benfica terá depois de convencer os jogadores de aceitar a rescisão, mas Bruma que terá de receber todo o contrato no que lhe resta, no que poderá tornar mais complicadas estas negociações. Não sendo, todavia, do agrado do clube e do jogador o arrastamento da situação atual, é possível que nas partes se entendam com a flexibilidade a ficar do lado do empregador. Não seria, aliás, na primeira vez que o Benfica pagaria nos jogadores para saírem mais cedo. Aconteceu, por exemplo, com o médio brasileiro Gabriel Pires, que também não fazia parte dos planos do clube. Ainda pelo assunto Benfica, no Futebol Clube do Porto já pagou uma indemnização ao Benfica de 800 mil euros, no valor que tinha sido estipulado pelo Supremo Tribunal de Justiça no âmbito do processo conhecido como caso dos e-mails. Os encarnados deram conta desta operação após estar registado esse movimento no seu relatório de contas 2025-2026. O processo remonta na divulgação de vários e-mails de figuras ligadas ao Clube da Luz por parte de Francisco J. Marques, então diretor de comunicação dos Dragões, mas na decisão judicial que confirmou a pena anteriormente aplicada pelo Tribunal da Relação, que condenou o Futebol Clube Porto e outras entidades ligadas ao clube, bem como o próprio Francisco J. Marques, a pagar uma indemnização. No relatório e contas da Benfica SAD, referente na época 2025-2026, pode ler-se na confirmação oficial que, em fevereiro de 2025, no Supremo Tribunal de Justiça, proferiu um acórdão tendo determinado, entre outros aspectos, na condenação dos réus, no Futebol Clube do Porto, no Futebol Clube do Porto Futebol de SAD, Futebol Clube do Porto Média, na SCA, na Avenida dos Aliados SCA e também Francisco José Marques, na pagarem à Benfica SAD e ao Sport Lisboa e Benfica a quantia de 605.300 euros, na crescida de juros de mora. O documento acrescenta na conferida montante, incluindo nos juros na demora, na devidos, foi entretanto integralmente regularizado, tendo o Benfica na SAD recebido um montante global de quase 800.000 euros, no total 799.328 euros. No Sport Lisboa e Benfica, começou por reclamar uma indemnização de 17,7 milhões de euros. No Futebol Clube do Porto acabou condenado na primeira instância a pagar 1,9 milhões de euros, valor reduzido para 1,6 milhões pelo Tribunal da Relação, sendo que a indemnização final fixou-se nos 605 mil euros, segundo o acórdão do Tribunal Constitucional. Francisco J. Marques foi condenado a 2 anos de prisão, com pena suspensa na sua execução. Esta foi a decisão final do Supremo, que determinou também 1 ano de prisão, igualmente com pena suspensa para Diogo Faria, ex-diretor de conteúdos do Porto Canal. Zé Carlos reforça na equipa do Rio Ave. O jogador estava sem clube desde o final da época na Transata, quando terminou o contrato com a equipa do Gil Vicente. O atleta Zé Carlos contou com abordagens do Championship na Inglaterra, mas preferiu continuar no principal escalão do futebol português. O lateral direito de 28 anos nem mais um para ajudar o emblema de Vila do Conde. O Luso tinha sido habitualmente titular nas últimas 3 épocas no Gil Vicente, para onde rumou na primeira por empréstimo do Sporting Clube de Braga e depois em definitivo. Os bilhetes para o embate entre Portugal-Noruega das contas da segunda jornada do Grupo D da Liga das Nações, marcado para o Estádio do Dragão, estão esgotados. Na segunda, deu a conhecer a Federação Portuguesa de Futebol. Os preços dos bilhetes para nestes jogos variavam entre os 20 e os 60 euros. O duelo do dia 4 de outubro, pelas 19h45, marca assim o regresso de Erling Haaland ao Estádio do Futebol Clube do Porto, depois da visita na passada terça-feira do Manchester City para na Liga dos Campeões, em que o avançado marcou os 2 golos que ditaram assim o resultado final deste duelo. A seleção que Nacional de fronteira na primeira. O país de Gales, no estádio de Alvalade, na 24 de setembro, só depois a Noruega, a 4 de outubro, mas ainda há bilhetes para no primeiro jogo no recinto do Sporting.
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19: Relações, alguma interpretação errada da hora de jogo. E então o jogo, imagino que era às 4 e era às 2 e era às 3, e então a malta chegou em cima da hora de jogo e inclusive 2 ou 3 jogadores me comentaram durante o jogo. Foi uma coisa assim um bocado anormal.

0: O peão é uma peça subestimada, mas quando jogada com inteligência pode decidir partidas inteiras e abrir o caminho para vitórias inesperadas. Agora o xadrez em antena com Vítor Cardoso.
1: Passado domingo, 6 de setembro, concluiu-se uma longa jornada de xadrez no Tecmaia, iniciada em agosto com a realização do Maia Chess Open e continuada com a realização de vários campeonatos nacionais. No Campeonato Nacional Absoluto, o mestre internacional André Ventura Sousa conquistou o seu 7º título de campeão nacional absoluto de partidas clássicas, com o Valonguense a defender as cores do Vitória Sport Clube, a alcançar 4 vitórias e 5 empates, terminando com um total de 6,5 pontos somados. Na segunda posição ficou outro representante do Vitória Sport Clube, o mestre internacional José Barria, com um percurso de 5 vitórias, 3 empates e 1 derrota, concluindo a sua prestação com 6,5 pontos, mas fruto da derrota sofrida frente ao vencedor, teve de contentar-se com a segunda posição. O mestre FIDE Pedro Gil Silva foi terceiro classificado com 5 pontos somados, completando assim um pódio todo ele constituído por xadrezistas do Vitória Sport Clube. Já quanto ao Campeonato Nacional Amador de Partidas Clássicas, disputado entre 2 e 5 de setembro, triunfo de Diogo Martins do Xadrez Clássico Fanor no escalão de sub-2000, com o xadrezista do clube de Matosinhos a somar 5,5 pontos em 6 possíveis, resultantes de um percurso de 5 vitórias e 1 empate. Na segunda posição ficou Firmino Silva do grupo de xadrez do Porto, com 4,5 pontos somados, em virtude de 4 vitórias, 1 empate e 1 derrota, sofrida na partida da 6ª ronda frente a Diogo Martins, vencedor da competição. No degrau mais baixo do pódio ficou Manuel Cabete do Desportivo Castelo Branco, igualmente com um resultado final de 4,5 pontos e um desempenho de 4 vitórias, 1 empate e 1 derrota, com esta a ocorrer na partida da 3ª ronda frente a Firmino Silva, ditando assim a 3ª posição final alcançada pelo representante do clube albicastrense. Na competição sub-1600, o pódio teve no lugar mais alto Miguel Vitoriano, com representante do xadrez nómico, a conquistar o título fruto de 5,5 pontos, seguido de Manuel Borges, do grupo desportivo Basquete Leça, com 5 pontos, ocupando Filipe Oliveira a 3ª posição, tendo representante do Vitória Sport Clube terminada a competição também com 5 pontos. Na competição de partidas semi-rápidas dos campeonatos nacionais amadores, no escalão de sub-2000, o título foi para Estevão Gomes, do Centro Norton de Matos, com esta a conquistar o título fruto de 5,5 pontos tomados, tendo Pedro Mendes, do xadrez Colégio Fanor, e Ricardo Andrade, do grupo de xadrez do Porto, com a mesma pontuação do vencedor, mas fruto do pior desempenho nos critérios de desempate, ocuparam respectivamente a 2ª e a 3ª posição. No escalão sub-1600, Kevin Saufel e Pedro Simões, a defenderem as cores do xadrez nómico, ocuparam os dois lugares mais altos do pódio, com Kevin Saufel a somar 5,5 pontos e a conquistar assim o título, tendo o Pedro Simões terminado na 2ª posição em resultado dos 5 pontos somados. O 3º posto foi para Miguel Moura da Academia de Xadrez de Portugal, com 5 pontos somados. Na variante partidas rápidas, Pedro Mendes venceu no escalão sub-2000 e João Ferreira assegurou o título no escalão de sub-1600. Pedro Mendes terminou a competição com 6 pontos somados, com representante do xadrez Colégio Fanor a beneficiar de um melhor desempenho nos critérios de desempate face a Bruno Figueiredo, do clube de xadrez da Escola Profissional de Gaia, e a Gabriel Silva, do grupo desportivo Dias Ferreira, respectivamente 2º e 3º classificados. No escalão sub-1600, João Ferreira da Academia de Xadrez de Gaia, com 6,5 pontos, foi mais forte, terminando com uma vantagem de 0,5 pontos sobre Tiago Pinto, do grupo desportivo Dias Ferreira, e de 1 ponto sobre Guilherme Caetano, do clube de xadrez do agrupamento de escolas de Santa Combadão, respectivamente 2º e 3º classificados. E depois de um longo interregno no xadrez nacional, realizou-se também a competição destinada a xadrezistas invisuais, com o título a ser conquistado por Hélder Sousa, em representação da Associação dos Cegos e Ambliúpes de Portugal, com 4 pontos somados. Vera Silva com 3 pontos e João Fernandes com 2, ocuparam a 2ª e a 3ª posição, num pódio todo ele preenchido por xadrezistas da ACAPO. 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
0: Seguimos agora nesta emissão com os craques mundiais.
3: Tem uma música que a torcida do Flamengo canta aí, é assim: olele, olala, o Romário vem aí e o bicho vai pegar.
4: Romário de Sousa Faria, mais conhecido apenas como Romário, é um dos maiores atacantes da história do futebol, famoso pela sua incrível capacidade de finalização e instinto goleador. Nascido no Rio de Janeiro, a 29 de janeiro de 1966, Romário iniciou a sua carreira profissional no Vasco da Gama, clube onde rapidamente se destacou pelo seu faro pelo golo. No Vasco, onde estreou em 1985, foi campeão carioca e começou a atrair as atenções internacionais, especialmente pelo seu desempenho no Campeonato Sul-Americano de Sub-20 em 1985. Em 88, transferiu-se para o PSV Eindhoven, nos Países Baixos, onde consolidou a sua fama de goleador. No PSV, Romário foi 3 vezes campeão neerlandês e venceu 2 taças dos Países Baixos, enquanto se tornava no melhor marcador do campeonato em 3 ocasiões. O seu faro de golo, velocidade e agilidade tornaram-no de uma das maiores estrelas do futebol europeu, atraindo o interesse de clubes ainda maiores. Em 1993 foi contratado pelo Barcelona, onde jogou sob o comando de Johan Cruyff, na famosa equipa conhecida como Dream Team. Na sua primeira temporada, Romário marcou 30 golos em La Liga, liderando o Barcelona ao título espanhol e terminando como o melhor marcador da competição. Encantava com a sua técnica, dribles curtos e, claro, com a capacidade quase inata de encontrar o fundo das redes. Durante este período, o atacante firmou-se também como uma das principais figuras da seleção brasileira. A consagração máxima do baixinho veio em 1994, quando foi peça-chave na conquista do Campeonato do Mundo pela seleção do Brasil nos Estados Unidos. Formando uma temível dupla de ataque com Bebeto, Romário foi o melhor jogador do torneio e marcou 5 golos, garantindo o tetracampeonato mundial para o Brasil. Este desempenho valeu-lhe a bola de ouro da FIFA como o melhor jogador do mundo em 1994. Após a glória no Campeonato do Mundo, Romário voltou ao Brasil em várias ocasiões, jogando novamente pelo Flamengo e pelo Vasco da Gama, com passagens também por clubes como o Valência, no qual não conseguiu atingir o mesmo sucesso. Contudo, foi no Vasco que Romário manteve a sua relação mais forte, regressando ao clube por diversas vezes e ajudando a conquistar títulos importantes, como o Campeonato Brasileiro de 2000 e a Taça Mercosul, onde foi a figura de destaque. Ao longo da sua longa carreira, alcançou o feito de marcar mais de 1000 golos, somando os golos em partidas oficiais e não oficiais. Este registro fez dele um dos poucos jogadores da história a alcançar tal marca, colocando-o no patamar dos maiores goleadores de sempre. Romário é lembrado pela sua autoconfiança, personalidade forte e pelo seu grande lema.
5: Quando eu nasci, o Papai do Céu apontou o dedo e falou: esse é o cara.
4: Após a sua retirada do futebol, enveredou pela carreira política, tornando-se senador no Brasil, onde continua a exercer grande influência. A sua contribuição para o futebol mundial, especialmente para o Brasil, é inegável, e o seu legado como um dos mais letais atacantes de sempre continua a ser celebrado.

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2: Uma exibição muito sólida, mas de qualidade. Muito satisfeito com a primeira parte. Deu aos jogadores no intervalo para começarmos. Era obrigatório para nós começar a segunda parte, como tínhamos jogado a primeira e que tínhamos começado a primeira. E foi isso que eles fizeram praticamente com o segundo e com o terceiro gol e que nos deu a tranquilidade. Mas uma exibição sólida, praticamente sem uma oportunidade de gol para o nosso adversário.
3: Na primeira parte já se sentiu. Nós estávamos a chegar tarde à pressão, não estávamos compactos como devíamos estar. O Benfica encostou-nos mais atrás do que aquilo que nós sentimos que podíamos ter feito, que nós sabíamos bem aquilo que íamos encontrar pela frente, simplesmente nunca tivemos a frescura para cobrir a bola nos centrais do Benfica, que carregam e ligam muito jogo.
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0: Ficamos a 5 minutos das 10h30. 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

0: Europeu, fundado em 1900, o clube é sediado na cidade com o mesmo nome, no estado da Renânia-Palatinado, e tem uma tradição profunda no futebol germânico, sendo especialmente conhecido pelos títulos conquistados e pela apaixonada base de adeptos. O Kaiserslautern ganhou destaque pela primeira vez nos anos de 1950, quando conquistou 4 títulos da Bundesliga num período de grande sucesso. O clube alcançou a sua primeira grande glória em 1951, com a conquista do campeonato alemão, e o sucesso continuou na década seguinte, com títulos em 53, 54 e 55, estabelecendo-se como um dos clubes mais dominantes da Alemanha Ocidental. O período mais notável da história recente do Kaiserslautern foi na década de 1990, quando a equipa alcançou uma série de feitos notáveis que deixaram uma marca indelével no futebol alemão. Sob o comando do treinador Otto Rehagel, o Kaiserslautern conquistou a Bundesliga em 91-92, apenas um ano após a promoção para a primeira divisão. Este feito é amplamente reconhecido como um dos maiores na história do futebol germânico, dado que o clube havia sido promovido da 2ª divisão apenas uma temporada antes. O trabalho de Rehagel na promoção e subsequente conquista da Liga é amplamente celebrado como um exemplo notável de gestão e desenvolvimento da equipa. Em 1996, o Kaiserslautern continuou a brilhar ao vencer a Taça da Alemanha, completando uma dupla de títulos impressionante. O sucesso na Taça veio após uma vitória por 1-0 sobre o Borussia Mönchengladbach na final, consolidando o status do clube como uma força respeitada no futebol do país. Outro momento notável da história do clube foi a conquista da Supertaça da Alemanha em 1991, onde derrotaram o Hamburgo por 2-1. Além dos sucessos domésticos, o Kaiserslautern também fez algumas aparições notáveis nas competições europeias, com o clube a ter a oportunidade de competir na Taça dos Clubes Campeões Europeus e na Taça UEFA durante os anos 90, embora não tenha conseguido conquistar os principais troféus europeus. No entanto, a participação em tais competições foi um reconhecimento da qualidade da equipa e da sua capacidade de competir em nível internacional. Nos anos seguintes, o Kaiserslautern enfrentou desafios e períodos de declínio. A equipa teve dificuldades em manter a sua posição na Bundesliga e experimentou descidas à 2ª divisão. A gestão do clube e a estabilidade financeira foram questões que afetaram o desempenho da equipa nas décadas seguintes, mas apesar destes desafios, o Kaiserslautern continuou a ser uma peça importante no futebol alemão e manteve uma base de adeptos apaixonados que apoiaram o clube durante os altos e baixos. Em termos de infraestruturas, o clube joga os seus jogos no Stadion der Betzenberg, conhecido por ser um dos estádios mais intimidantes da Alemanha devido ao ambiente vibrante e apaixonado. O estádio tem capacidade para cerca de 49 mil espectadores e é um dos locais mais icónicos do futebol germânico. O Kaiserslautern também é conhecido pela sua contribuição para o desenvolvimento de talentos no futebol alemão, já que o clube teve vários jogadores notáveis ao longo dos anos, incluindo Klaus Toppmöller, Rainer Bonhoff e mais recentemente Omar Gaber e Clemens Fritz. A história do Kaiserslautern é uma mistura de sucessos e desafios, marcada por uma grande época nos anos 90 e por uma reputação de ser um clube que sabe como competir no mais alto nível. O sucesso do emblema durante a era de Rehagel é particularmente memorável e o Kaiserslautern continua a ser por isso uma parte importante do panorama do futebol alemão, com uma base de adeptos leal e um legado de conquistas que define a sua rica história.
1: 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São 10:30 da manhã. 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
2: O Sporting Clube de Braga deu a conhecer um acordo com os chipriotas do Paphos no Futebol Clube para na transferência na título definitivo de Jonathan Senora. A equipa bracarense preserva na 50% dos direitos económicos do defesa de 21 anos, significa ainda com direito de preferência de recompra do jogador. O Sporting Clube de Braga deseja assim a Jonathan Senora as maiores felicidades pessoais e profissionais para nesta nova fase da sua carreira, mencionou ainda no clube. Jonathan Senora, natural do Rio Maior, vai encontrar no Paphos no Futebol Clube quatro portugueses, sendo eles, na Guga Rodrigues, na Domingos Quina, na Alexandre Brito e Afonso Patrão, além, claro, está no do treinador Ricardo Sapinto. César Peixoto e Vítor Matos estão entre os nomeados para treinador do mês de agosto do Championship. O técnico

0: Este, o Wolverhampton, César Peixoto conseguiu 3 vitórias e 1 empate durante o mês em análise, enquanto que o compatriota Vitor Matos arrecadou 2 triunfos e 1 empate nos primeiros jogos da prova ao serviço da formação do Swansea City. Nathan Jones, do Charlton Athletic, e Julian Steppen, da formação do Queen's Park Rangers, são os restantes candidatos ao prémio. Recordar que o Wolverhampton é 11º classificado do Championship com 8 pontos, enquanto que o Swansea City está no 3º lugar com mais 3. Produto da geração de Bernardo Silva e de João Cancelo, Sansidino Silva foi anunciado como reforço da formação do Alta Irchab, na equipa da 2ª Divisão do Líbano. Orientado na formação do Benfica por nomes, como Bruno Lage, João Tralhão e Hélder Cristóvão, Sansidino está fora de Portugal desde 2018, quando rumou aos suíços da formação do Lausanne. Seguiram-se passagens pela formação do Ararat Ervan, da Liga da Arménia, o Alfa Taraji, da 3ª Divisão da Arábia Saudita, na formação do Hermes, da 2ª Divisão de Chipre, a formação do Sars Club, da Liga de Oman, e também a formação do Land Fortes, clube do 5º escalão de Itália, na sexta agora, aos 32 anos, nova aventura no Líbano para o Lusoguinense. O jogador Rafael Brito reforça na formação do Otelul, que segue no grupo dos 7º classificados da primeira fase da Liga Romena, com 10 pontos somados. O internacional português assina por 2 temporadas com o clube de Galati, onde trabalha com companheiros de equipa nos compatriotas Miguel Silva, Nebne Lopes, Pedro Nuno e Andrézinho, bem como de alguns jogadores que passaram pelo futebol português. Assume um jogador que está muito feliz por tornar-se a jogar na formação do Otelul. Este é, sobretudo, um passo importante na sua carreira. Foi formado no Benfica e sabe que, no passado, o Otelul já defrontou o Benfica na fase de grupos da Liga dos Campeões. Quer ajudar na sua nova equipa, afirmou Rafael Brito, médio de 24 anos, formado no Benfica. Terminou o contrato em junho, que ligava ao Casa Pia desde 2023. Emmanuel Alguacil é o novo treinador da equipa do Olympiacos da Grécia. Através das redes sociais, em comunicado, o clube grego confirmou a escada do técnico espanhol de 35 anos, que assim sucede ao compatriota José Luís Mendilibar no cargo. Alguacil orientou a equipa do Al Sabab na última época, após ter estado durante 6 épocas e meia na Real Sociedade. Recordar que a decisão de trocar de treinador surge numa altura em que o Olympiacos leva 4 vitórias nos últimos 5 jogos e ocupa no 2º lugar do campeonato, atrás do Panathinaikos. Ao todo, no técnico, somou 79 vitórias, 27 empates e 21 derrotas em 127 jogos. O guarda-redes Thibaut Courtois deu a conhecer que faz uma pausa na seleção da Bélgica. No guardião de 34 anos, partilhou que optou por ficar de fora de toda a campanha da Bélgica na Liga das Nações, uma tomada de posição aceita pelo selecionador Marc Van Bommel. Decidiu não jogar por toda a campanha da Liga das Nações com os Diabos Vermelhos, a menos que o selecionador tenha problemas com lesões. Neste caso, poderá ser convocado excepcionalmente, disse o internacional belga. No experiente guardião internacional, em 115 ocasiões, permanece totalmente disponível para os jogos de qualificação do Euro 2028, que começam em março de 2027. Apesar desta pausa, nomeadamente durante a Liga das Nações, se o guarda-redes que defender a Liga das Nações tiver um bom desempenho, é possível que Van Bommel continue a contar com ele. No entanto, quer lutar pelo seu lugar e quer provar que é o número 1, novamente, disse o atleta. Dick Advocaat prolongou o seu contrato de selecionador de Curaçao, que este ano se estreou em Mundiais até julho de 2027. O treinador neerlandês de 78 anos estabeleceu um recorde como selecionador mais velho da história numa fase final de um campeonato do mundo, isto em 96 anos. A federação considerou que, sob a liderança de Advocaat, Curaçao deu passos importantes no palco internacional, tendo optado pela continuidade e estabilidade ao oferecer-lhe na renovação de contrato em maio. 3 meses depois de ter renunciado ao cargo, por motivos de saúde de um familiar, voltou à equipa para orientar esta seleção no Mundial. No grupo E, Curaçao celebrou o seu primeiro ponto, com um empate sem golos diante do Equador, perdendo por 2-0 com a Costa de Marfim e por 7-1 contra a seleção da Alemanha. Na sua longa carreira, Advocaat treinou ainda nas seleções dos Países Baixos, na Rússia, a Sérvia, na Bélgica, na Coreia do Sul, assim como também no Iraque, além de clubes como PSV na Eindhoven, Glasgow Rangers, Zenit de São Petersburgo, no Borussia de Mönchengladbach e Fenerbahçe. O Al Nassr venceu a equipa do Al Raba, na Abna por 2-1, em jogo a contar para a 6ª jornada do Campeonato Saudita. Na Cristiano Ronaldo marcou um dos golos e está cada vez mais próximo dos 1000 remates certeiros. Samu Costa Abna também foi titular, enquanto João Félix ficou de fora por acumulação de amarelos no início do jogo com pouca baliza. A formação orientada na Puts em Postecoglou adiantou-se do marcador na grande oportunidade do encontro. Na sequência, de um canto, Angelo não encontrou a cabeça de Cristiano Ronaldo, que sem hipótese para no guarda-redes atirou para o fundo da baliza. 979 golos para no capitão da equipa das esquinas. Aos 38 minutos, o internacional português rematou com estrondo ao poste, ficando a centímetros do bicho. No segundo tempo, o Al Nassr manteve o controle do jogo e chegou ao 2-0 por intermédio de Al Hamdan. Contudo, aos 75 minutos, Nabil Fekir fez das suas, aproveitou a desatenção de Bento e assinou um grande golo de livre direto. O Al Nassr acusou o golo sofrido e tremeu por diversas ocasiões, mas acabou por beneficiar da fraca eficácia do último classificado da Liga Saudita. Desta feita, o Al Nassr subiu ao segundo lugar com 15 pontos, os mesmos que o Al Hilal, que permanece na liderança, e no terceiro classificado, o Al Qadisiyah. O Abna, por sua vez, mantém-se no último posto, com apenas um ponto. Já no outro jogo, o Al Diriyah, por um lado, bateu o Al Fateh por 2-1, um bom início de partida na equipa orientada pelo técnico português. Chegou à vantagem por intermédio de Darwin Núñez, que converteu uma grande penalidade aos 28 minutos. Contudo, a resposta da formação da casa surgiu 7 minutos depois. Al-Rabna Abdullan, assistido por Batna, restabeleceu a igualdade do marcador aos 35 minutos. Já no período de compensação da primeira parte, novamente através da marca dos 11 metros, Al Diriyah voltou a colocar-se na frente, desta vez graças a Bina, que converteu um ponto a pé de penalti aos 45 mais 6 minutos. Com este resultado, a equipa de Bruno Lage subiu ao 7º lugar, com 10 pontos. Já o Al Fateh é 16º classificado com 3. Por fim, o Al Sabab, com Daniel Podense no 11 inicial, saiu derrotado da visita ao Al-Qalud por 2-1. Martinez, logo aos 6 minutos, colocou os visitantes em vantagem, mas na Corta Jarena, aos 30, restabeleceu a igualdade, já perto do final, aos 87 minutos. Al-Qalud da Sari marcou um golo que garantiu assim a vitória da equipa da casa. Assim sendo, na equipa do avançado Sporting, mantém-se no 15º lugar com 3 pontos, enquanto que na formação do Al-Qalud é 6º colocado com 12 pontos. Arrebatados.
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2: 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E seguimos agora nesta emissão com os grandes feitos históricos.
7: A história do Bayern de Munique entre 1972 e 1976 é marcada por um dos períodos mais gloriosos do clube bávaro, consagrando-se como uma das melhores equipas da história do futebol. Essa era foi liderada por um núcleo de jogadores excepcionais e carismáticos que não apenas dominaram a Alemanha, como também conquistaram a Europa. A base dessa equipa foi construída ao longo da década de 1960, com a chegada de jovens talentos como Franz Beckenbauer, Gerd Müller e Sepp Maier, mas o verdadeiro ponto de virada veio em 1972, quando o Bayern conquistou o primeiro título da Bundesliga na década sob o comando do treinador Udo Lattek. Essa temporada de 1971-72 é considerada um marco inicial, pois o Bayern não só conquistou o campeonato, mas o fez com um estilo avassalador, estabelecendo recordes de golos e de pontos. Gerd Müller, artilheiro implacável, marcou 40 golos numa só época, recorde que perdurou por décadas na Liga Alemã. O Bayern ainda venceria a Bundesliga outras duas vezes consecutivas, em 72-73 e 73-74, consolidando a sua hegemonia no futebol germânico. A supremacia do Bayern, no entanto, não ficou limitada à Alemanha. O grande sonho europeu começou a realizar-se em 1974, quando a equipa conquistou a sua primeira Taça dos Clubes Campeões Europeus, a atual Liga dos Campeões. Na final enfrentaram o Atlético de Madrid e após um empate dramático no primeiro jogo a um golo, o Bayern arrasou na repetição da partida, vencendo por 4-0, com destaque para a dupla letal de Gerd Müller e Uli Hoeneß. O título de 1974 foi apenas o início de um tricampeonato europeu consecutivo. O Bayern repetiu o feito em 1975 ao derrotar o Leeds United por 2-0 e em 1976 ao vencer o Saint-Étienne pelo mesmo placar, tornando-se apenas a terceira equipa a conquistar a Taça dos Campeões três vezes seguidas, igualando os feitos do Real Madrid e do Ajax. O Bayern de Munique dessa era era conhecido pelo seu estilo de jogo extremamente eficiente e por contar com jogadores de grande qualidade técnica e tática. O capitão Franz Beckenbauer, o Kaiser, foi líder dentro e fora de campo, desempenhando o papel de líbero com maestria, revolucionando a posição e tornando-se um dos maiores jogadores da história do futebol. Sepp Maier, por sua vez, foi um dos melhores guarda-redes da sua geração, enquanto Gerd Müller, o bombardeiro da nação, foi o grande responsável pelos golos, estabelecendo-se como um dos maiores goleadores da história do futebol. Outros nomes importantes dessa era incluem o versátil Paul Breitner e o atacante Uli Hoeneß, que também contribuíram imensamente para o sucesso do clube. A equipa dos bávaros coroou o seu domínio internacional ao conquistar a Taça Intercontinental em 1976, ao derrotar o Cruzeiro do Brasil com um resultado agregado de 2-0. Essa vitória foi fundamental para afirmar o Bayern como a melhor equipa do mundo nessa época. A formação de 1972 a 1976 entrou para a história como uma das maiores equipas de todos os tempos, não só pelo seu sucesso em campo, mas também pela maneira como revolucionou o futebol com o seu estilo moderno, técnico e coletivo. Jogadores como Beckenbauer, Müller e Maier tornaram-se ícones do futebol mundial e o clube consolidou a sua posição entre as maiores potências do futebol europeu e global. Essa era de ouro estabeleceu as bases para o Bayern se tornar um gigante permanente do futebol europeu, reconhecido não apenas pelos títulos conquistados, mas também pelo impacto cultural e desportivo que gerou para o futuro do desporto.
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8: A versatilidade é uma marca dos melhores, que podem jogar em várias posições e adaptar-se a diferentes sistemas de jogo. É o perfil do jogador que destacamos agora na primeira rádio de desporto.
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7: Bruno Fernandes, nascido a 8 de setembro de 1994 na Maia, é um médio ofensivo conhecido pela sua visão de jogo, capacidade de passe e precisão nos remates. Iniciou a sua carreira profissional no Boa Vista e rapidamente se destacou no futebol português. Em 2012, ainda nas camadas jovens, transferiu-se para o Novara, da Série B italiana, onde continuou a demonstrar o seu talento. A sua performance chamou a atenção de clubes maiores e em 2016, Bruno Fernandes assinou pela Udinese. No entanto, foi no Sporting, onde chegou em 2017, que se tornou uma estrela internacional. Na temporada de 2018-2019 foi o melhor marcador da Liga Portuguesa e ajudou o Sporting a conquistar a Taça de Portugal. Em janeiro de 2020, Bruno Fernandes viria a transferir-se para o Manchester United, onde no clube inglês rapidamente se estabeleceu como um dos jogadores-chave, contribuindo com golos e assistências cruciais e ajudando a equipa a alcançar a final da Liga Europa em 2021. A sua capacidade de influenciar o jogo e a sua versatilidade no meio-campo foram amplamente reconhecidas, tornando-o um dos melhores médios ofensivos da Premier League. Além do sucesso a nível de clubes, Bruno Fernandes também é uma peça fundamental na seleção portuguesa. Fez a sua estreia internacional em 2017 e tem sido uma presença constante, contribuindo para a equipa em competições importantes, incluindo o Campeonato de Europa e a Liga das Nações. Nesta altura, continua a ser um jogador influente no Manchester United e na seleção, solidificando a sua reputação como um dos melhores médios da sua geração.
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8: Agora nesta emissão seguimos com os craques da Liga Portuguesa, aqueles que mais se destacaram. O talento desses craques imortalizou-os, mas a vida pós-carreira nem sempre é fácil e alguns enfrentam também desafios em manter a mesma relevância. É para ouvirmos também aqui nestas emissões da primeira Rádio Desporto esses craques que mais se destacaram na Liga Portuguesa.
7: Givanildo Vieira de Sousa, mais conhecido como Hulk, é um dos grandes nomes do futebol brasileiro. Com uma carreira que se destaca pela sua força física, habilidade e precisão nos remates, Hulk teve passagens memoráveis por clubes como o Futebol Clube do Porto, Zenit de São Petersburgo e, claro, também pela seleção brasileira. Hulk começou a sua carreira no Brasil, mas foi no futebol asiático que deu os primeiros passos em termos internacionais, quando foi contratado pelo Kawasaki Frontale do Japão. Depois de passar por empréstimos no Consadole Sapporo e no Tóquio Verdy, onde chamou a atenção pelos muitos golos marcados, Hulk começou a ganhar notoriedade e atraiu o interesse de clubes europeus. Em 2008, chegou a Portugal para representar o Futebol Clube do Porto, clube onde viveria uma das fases mais marcantes da sua carreira. Na sua primeira temporada, em 2008-2009, já mostrou o seu valor, contribuindo com 8 golos no campeonato e ajudando o Porto a conquistar o título da Primeira Liga. Rapidamente se tornou uma peça fundamental na equipa portista, destacando-se pela sua força, velocidade e capacidade de finalização. O auge da passagem de Hulk pelo Futebol Clube do Porto ocorreu na temporada de 2010-2011, quando o clube, comandado por André Villas-Boas, venceu a Liga Europa e dominou o cenário nacional, conquistando o campeonato português de forma invicta. Hulk foi crucial para essa campanha, terminando como o melhor marcador do campeonato com 23 golos e contribuindo também nas competições europeias. Ao todo, durante as 4 temporadas que passou no Dragão, o jogador brasileiro ajudou o clube a conquistar 4 títulos da Primeira Liga, 3 taças de Portugal, 3 supertaças Cândido de Oliveira e a já mencionada Liga Europa. O seu poderio físico transformou-o num dos jogadores mais temidos e admirados da Liga Portuguesa. A sua presença em campo era avassaladora e a sua capacidade de jogar tanto como extremo como avançado deu uma versatilidade tática ao Porto. Durante o tempo que passou em Portugal, Hulk marcou centenas de golos em competições domésticas e internacionais, consolidando-se como um dos melhores estrangeiros que já passaram pelo clube. Em 2012, após o sucesso em Portugal, o atleta foi vendido ao Zenit de São Petersburgo, da Rússia, por um valor recorde na altura. A transferência, avaliada em cerca de 60 milhões de euros, foi uma das maiores da história do futebol português. No Zenit, Hulk continuou a brilhar, ajudando a equipa russa a conquistar o campeonato da Premier League do país e diversas outras taças nacionais. No entanto, mesmo com o sucesso na Rússia, o impacto que teve no Futebol Clube do Porto será sempre lembrado como um dos pontos mais altos da sua carreira. Hulk também teve uma carreira internacional de sucesso, já que foi convocado regularmente para a seleção brasileira, tendo disputado torneios importantes como o Campeonato do Mundo de 2014, realizado no próprio país, e os Jogos Olímpicos de Londres em 2012, onde conquistou a medalha de prata. Embora tenha enfrentado algumas críticas ao longo do tempo na seleção, principalmente pelo seu estilo de jogo físico, Hulk contribuiu com momentos importantes e jogou ao lado de grandes estrelas como Neymar e Oscar. Depois de deixar o Zenit, aventurou-se no futebol chinês, defendendo o Shanghai Sipg, onde continuou a exibir a sua potência e talento, conquistando títulos nacionais. Em 2021, regressou ao Brasil para jogar pelo Atlético Mineiro, onde rapidamente se tornou uma das referências da equipa, ajudando o clube a conquistar o Brasileirão e a Copa do Brasil, somando assim mais alguns títulos para a sua já vitoriosa carreira. Em resumo, o Hulk deixou uma marca indelével no futebol mundial, especialmente em Portugal, onde se tornou um ídolo do Futebol Clube do Porto. A sua força, habilidade e capacidade de decisão transformaram-no numa das figuras mais icónicas a vestir a camisola azul e branca, sendo sempre lembrado no clube como legado do incrível Hulk.
9: Me preocupo muito chegar pela porta da frente e sair pela porta da frente. Sair valorizado, sair respeitado, então isso não tem preço. Então procuro estar com a cabeça boa para jogar. E graças a Deus, quando eu cheguei, eu saí pela porta da frente. Quando eu tiro a camisa que faço a pose do Hulk, assim, a galera vai à loucura, então foi especial.
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11: Importante ganhar, importante começar a ganhar, uma equipa jovem, uma equipa com jogadores que era a primeira vez que jogavam Champions. É importante jogar em nossa casa, é importante todo sentir todo o apoio de toda a malta, de todo o estádio envolvido nesta energia de Champions League, por isso é muito importante isso, essa energia que veio de fora para dentro também.
12: Empezamos um pouco mal, creo que nos faltou um pouco de concentração no primeiro minuto, mas bueno, creo que o equipo depois se foi acostumbrando, pudimos entender cómo podíamos hacer la presión mejor para poder hacerles un poco más de daño. Y bueno, creo que al final la segunda parte del equipo fue espectacular y bueno, muy contento por la victoria.
13: Fue una indisposición, estaba un bocado cansado de balneario, tomé unas cosas que me deron y quedó mal. Mas yo estaba a dizer ao árbitro que precisaba de vomitar y él esperó.
14: E eu disse que precisava de vomitar para ficar bem, e foi o que aconteceu. E pronto, foi só isso. Estou bem. Eu acho que o Leicester tinha-nos avisado que o Galatasaray era uma equipa com muita intensidade, e eu acho que nos primeiros minutos não conseguimos igualar bem essa intensidade, mas com o passar da primeira parte.
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8: São 10h51.
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2: E seguimos agora nesta emissão com mais um craque mundial.
7: Lothar Matthaus é uma das maiores lendas do futebol mundial, conhecido pela sua versatilidade, liderança e longevidade em campo. Nascido a 21 de março de 1961 em Erlangen, na Alemanha, Matthaus teve uma carreira que atravessou mais de duas décadas, acumulando títulos tanto a nível de clubes como de seleções. Ao longo da sua carreira, destacou-se pela sua capacidade de jogar em várias posições, desde médio centro a líbero, sempre com uma entrega impressionante e uma visão de jogo apurada. Matthaus é o jogador com mais internacionalizações pela seleção alemã, com 150, e é reconhecido como um dos jogadores mais completos da sua geração. O seu percurso começou no Borussia de Mönchengladbach, onde rapidamente deu nas vistas. Após destacar-se na Bundesliga, Matthaus foi convocado para a seleção alemã, ainda jovem, integrando o plantel no Campeonato Europeu de 1980, onde a Alemanha Ocidental se sagrou campeã. No entanto, foi com a transferência para o Bayern de Munique, em 1984, que Matthaus se tornou uma estrela mundial. Nos seus primeiros anos no Bayern, conquistou 3 títulos da Bundesliga, afirmando-se como um dos melhores médios do futebol europeu. O seu futebol dinâmico, capaz de atacar e defender com a mesma eficiência, e o seu poderoso remate tornaram-no uma peça essencial no meio-campo bávaro. A nível internacional, Matthaus foi protagonista em diversas competições, mas os mundiais foram o palco onde mais brilhou. Esteve presente em 5 campeonatos do mundo, um recorde para a época, e em 1986, na final contra a Argentina, Matthaus teve a tarefa ingrata de marcar Diego Maradona, um confronto icónico que ajudou a definir a rivalidade entre ambos. Embora a Alemanha Ocidental tenha perdido a final, o talento de Matthaus já era amplamente reconhecido. Em 1988, o jogador fez uma mudança para o futebol italiano, assinando pelo Inter de Milão, onde jogaria um papel fundamental. Sob o comando de Giovanni Trapattoni, Matthaus levou o Inter à conquista da Série A em 1988-89, quebrando um jejum de 9 anos. Essa equipa do Inter é lembrada como uma das mais fortes da história do clube, e Matthaus foi a principal estrela, ajudando também a conquistar a Supertaça de Itália e a Taça UEFA em 91. A sua passagem por Itália solidificou o seu estatuto de um dos melhores jogadores do mundo. Mas foi no Mundial de 1990 que Matthaus viveu o seu maior momento. Capitaneando a seleção da Alemanha Ocidental, liderou a equipa até à vitória, conquistando o troféu em Itália. Matthaus foi o grande maestro do meio-campo, com exibições de encher o olho, marcando 4 golos no torneio, incluindo um dos mais belos da sua carreira, frente à Jugoslávia. Na final, a Alemanha Ocidental derrotou a Argentina de Maradona por 1-0, ligando a derrota de 1986 e coroando Matthaus como campeão do mundo. Após este feito, foi premiado com a Bola de Ouro em 1990, consolidando o seu lugar na elite do futebol global. Matthaus regressou ao Bayern em 1992, já como uma lenda viva. Na sua segunda passagem pelo clube, continuou a brilhar e já numa fase mais tardia da carreira, foi recuado para a posição de líbero, onde demonstrou a sua inteligência tática. Nos anos seguintes, ajudou o Bayern a vencer mais 4 títulos da Bundesliga e a Taça UEFA em 1996, tendo ainda um último grande momento internacional no Euro de 1996, onde a Alemanha, já unificada, voltou a conquistar o título europeu. Embora já não fosse a figura central da equipa, o seu papel de líder foi decisivo. Aos 39 anos, Matthaus deu mais uma prova de longevidade, participando no Mundial de 1998, tornando-se o primeiro jogador a disputar 5 campeonatos do mundo. Encerrou sua carreira internacional após o Euro 2000, mantendo o recorde de mais internacionalizações pela Alemanha. Continuou a jogar pelo Bayern até esse mesmo ano, antes de se despedir definitivamente do futebol no Metro Stars dos Estados Unidos. Lothar Matthaus é um nome que ressoa na história do futebol, não apenas pelas suas conquistas, mas também pelo espírito competitivo e capacidade de se reinventar ao longo de uma carreira tão longa. Com um impressionante total de 25 títulos conquistados, é uma verdadeira lenda do desporto.
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2: Seguimos agora nesta emissão com os gigantes adormecidos.
7: O Stade de Reims, fundado em 1931, é um dos clubes mais emblemáticos da história do futebol francês. Durante as décadas de 1940 e 1950, a equipa dominou o cenário nacional e europeu, estabelecendo-se como uma potência que rivalizava com os maiores clubes do continente. Sob a liderança do carismático treinador Albert Batte, o Reims viveu a sua era dourada, marcada por um futebol elegante e ofensivo e por um elenco que contava com alguns dos maiores talentos da história do futebol francês, como Raymond Kopa e Just Fontaine. A ascensão do Stade Reims começou após a Segunda Guerra Mundial, quando o clube conseguiu conquistar o seu primeiro título da Liga em 1949. Este foi o primeiro de 6 títulos que o clube arrecadaria nas décadas seguintes, consolidando a sua supremacia no futebol francês. Com um estilo de jogo fluido, apoiado com uma sólida organização tática, o Reims rapidamente se tornou uma força dominante. Durante os anos de ouro do clube, não foram apenas os títulos nacionais que se acumularam. A instituição foi também pioneira no cenário europeu, alcançando a final da primeira Taça dos Clubes Campeões Europeus, em 1956. Essa mesma final de 1956, jogada contra o poderoso Real Madrid, foi uma das mais emocionantes da história do futebol. O Stade Reims começou de forma brilhante, marcando 2 golos cedo, mas acabou por ser derrotado por 4-3 num jogo memorável. Apesar do desfecho, essa campanha europeia foi um marco para o clube e uma prova da sua qualidade no contexto internacional. Raymond Kopa, a estrela da equipa, destacou-se tanto que após essa final foi contratado pelo próprio Real Madrid, onde se tornaria um dos maiores ícones do futebol mundial. Sem Kopa, o Reims não desmoreceu e voltou a atingir a final da Taça dos Campeões em 1959, mas novamente o Real Madrid seria o carrasco, vencendo por 2-0. No entanto, essa era do Stade Reims não foi apenas marcada por derrotas nas finais europeias. A equipa conseguiu conquistar inúmeros títulos nacionais e estabelecer um estilo de jogo admirado em toda a Europa. O sistema ofensivo, baseado na criatividade e velocidade, era algo revolucionário para a época e muitos dos jogadores da equipa acabaram por brilhar também ao serviço de seleção francesa. Just Fontaine, por exemplo, tornou-se um dos maiores avançados da história do futebol, imortalizando-se ao marcar 13 golos no Mundial de 1958, um recorde que ainda hoje permanece. O sucesso do Stade Reims na década de 1950 deve-se em grande parte à visão de Albert Batte, que conseguiu criar uma equipa altamente competitiva e atrativa. O clube era uma fábrica de talentos, fornecendo jogadores de classe mundial tanto para a seleção francesa como para os principais clubes europeus. Contudo, o declínio começou a fazer-se sentir no início dos anos de 1960, à medida em que os principais jogadores se foram retirando ou transferindo para outras equipas. Sem a força das suas estrelas e com a crescente competição, o Stade Reims começou a perder a sua influência tanto no plano nacional como internacional. Nos anos 70, o clube já não conseguia competir ao mais alto nível e acabou por descer de divisão. A queda foi abrupta e o Stade Reims, que outrora dominara o futebol francês, passou por longos períodos de obscuridade, navegando entre as divisões inferiores do futebol gaulês. Mesmo assim, o legado da equipa imortal dos anos 50 e 60 nunca foi esquecido e o nome Stade Reims continuou a ser sinónimo de glória e história. Foi apenas no século XXI que o clube começou a reerguer-se. Depois de longos anos afastados da Ligue 1, o Stade Reims começou a primeira divisão do futebol francês em 2012, com uma nova geração de jogadores e a ambição de recuperar algum do prestígio perdido. Embora longe dos dias de glória das décadas de 50 e 60, o clube tem-se estabelecido como uma presença regular na Liga Francesa, procurando recuperar a sua identidade histórica e reconquistar o respeito que outrora tinha.
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15: São 11 da manhã. 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
0: vitória do Sporting sobre o Galatasaray na primeira jornada da fase de liga da UEFA Champions League permitiu aos dogães galgar mais algumas posições. No que diz Xabna respeito ao ranking da UEFA, no triunfo valeu 2 pontos para Xabna coeficiente da equipa de Alvalade, suficiente para Xabna passar à frente do Chelsea, Xabna que não se apurou para Xabna nas competições europeias desta época, e Xabna Clube Brugge, Xabna derrotado em casa pelo Aston Villa na última terça-feira. Xabna e os dogães têm em tudo para Xabna continuar a subir, uma vez que o adversário imediatamente à sua frente, Xabna também não joga na Europa neste ano. Inglaterra domina Xabna com 6 clubes no top 20, mas Portugal vem a seguir com 3, nos mesmos de Espanha, Xabna Itália, Xabna Alemanha, Xabna França e Bélgica. Xabna são os outros países com representação única nos 20 primeiros. Quanto ao ranking de países que determina Xabna nas vagas nas Xabna competições europeias, Portugal permanece confortável no 6º lugar que recuperou na época Xabna passada, e por isso Xabna volta Xabna a ter 3 clubes na Champions em 2027-2028. A vantagem sobre a Bélgica, Xabna em 7º, é significativa, 5.900 pontos, Xabna já na distância para Xabna França. Diminuiu com a vitória do Sporting Xabna, Xabna agora de 3.489 pontos. O triunfo leonino permitiu também ultrapassar a Turquia no coeficiente anual, Xabna precisamente, Xabna porque impediu o Galatasaray de somar pontos. Xabna, os dois primeiros países, no final da temporada, Xabna ganha uma vaga, Xabna extra, Xabna cada um, na Champions de 2027-2028. Na época Xabna passada, Portugal lutou Xabna quase até o final pelo segundo lugar, Xabna que a Espanha acabou por assegurar, Xabna nesta época, Xabna para já, Xabna, Xabna dois líderes surpreendentes, Xabna culpa, Xabna dos bandos de passagem, Xabna fase de liga da Champions, mas Portugal, Xabna vem logo a seguir. Victor Verhoeld, Xabna, tem sido uma peça Xabna vital do Futebol Clube do Porto, Xabna, desde que assinou o contrato Xabna, no verão do ano passado, proveniente do Copenhague, e há um dado Xabna, que salta Xabna à vista Xabna, e demonstra Xabna, a tremenda importância do jovem dinamarquês na manobra Xabna, da equipa liderada por Francesco Farioli. Ausente do duelo Xabna, desta última terça-feira Xabna, contra o Manchester City, Xabna, com derrota dos Dragões por 2-0, Xabna, depois da Xabna, arrepiante conclusão cerebral Xabna, que sofreu no jogo Xabna, com o Moreirense, no médio de 20 anos. Xabna falhou apenas Xabna, no terceiro encontro de Dragão a peito na temporada transata. Não jogou o desafio da quarta eliminatória da Taça de Portugal diante do Sintrense, Xabna, com vitória dos Dragões por 3-0. Nem contra Xabna, vitória Sport Clube derrota Xabna por 3-1 na Taça da Liga. Ao todo, Xabna, nas 70 partidas que os campeões nacionais discutiram desde o início Xabna, de 2025-2026, Xabna, registaram-se 7 derrotas, e em 6 desses Xabna desaires, Verhoeld não foi titular. O único jogo, em que o Nórdico foi a opção inicial e o Futebol Clube do Porto perdeu, Xabna, foi na casa do Nottingham Forest, em outubro do ano passado, Xabna, curiosamente, na primeira derrota dos Dragões, na era Xabna Farioli. O encontro da terceira Xabna jornada da fase de Liga, Xabna, da UEFA Europa League, terminou com 2-0 favorável aos ingleses, Xabna, que mais tarde viriam a eliminar os portistas na prova nos quartos de final, Xabna, com 2-1 no total do agregado. Esta temporada, Xabna, antes da lesão contra Xabna os Cónegos, Xabna médio, Xabna tinha sido titular em todos os encontros, Xabna, sendo que decidiu a supertaça Xabna, com vitória por 1-0 a favor dos azuis e brancos, com um único gol frente ao Torriense. Luke de Jong, Xabna, revelou que tomou a decisão consciente de não prolongar a sua ligação ao Futebol Clube do Porto, Xabna, apesar do campeão nacional Xabna querer a sua continuidade. O avançado de 36 anos, Xabna, que sofreu uma Xabna grave lesão no joelho na época Xabna passada, garante que não pensa Xabna, em terminar a carreira Xabna, e mantém todas as opções Xabna, em aberto para Xabna, o seu futuro. Numa entrevista Xabna, Xabna PSV Xabna TV, Xabna canal do clube, Xabna, onde mais gol na sua carreira, num total de 338 jogos, marcou 186 golos e fez 98 assistências. O ponta-de-lança neerlandês Xabna atualizou o seu estado clínico, destacando que se sente muito bem e que o seu joelho está bem nesta mesma altura. Na passagem pelos azuis e brancos, onde chegou por forte insistência de Francesco Farioli, que o conhecia bem dos tempos Xabna na Primeira Liga dos Países Baixos, ficou aquém das expectativas Xabna devido à lesão que o impediu de jogar desde novembro. Foi uma pena Xabna ter-se lesionado, porque Xabna embarcava numa aventura onde Xabna sentia Xabna que tinha condições para se afirmar de pedra e cal na equipa. O avançado recordou o momento difícil em que soube da gravidade da lesão, assumindo que nesse mesmo dia chorou Xabna quando chegou a casa. Luke de Jong, Xabna, deixou ainda Xabna elogios Xabna à estrutura do Futebol Clube do Porto, Xabna, pelo apoio Xabna durante a recuperação, assumindo que foram muito solidários com ele e que sempre estiveram atentos para Xabna poderem recuperar a 100% e o mais rapidamente possível. Apesar da vontade dos Dragões Xabna prolongar o vínculo, Xabna de Jong optou por outro caminho, Xabna, assumindo que o Futebol Clube do Porto queria continuar. Xabna foi uma Xabna bela Xabna aventura, mas devido à lesão Xabna também aproveitou o tempo para Xabna pensar, Xabna, e Xabna sobretudo Xabna decidir que estava na altura Xabna, de Xabna prosseguir a sua carreira noutro emblema. Os bilhetes para no jogo entre Milan e Benfica, da jornada inaugural da fase de Liga da UEFA Europa League, mas estão esgotados. O encontro está marcado para nesta quarta-feira, pelas 8 da noite, no Estádio San Siro. O interesse dos adeptos do Benfica era enorme. Não fosse o duelo contra um gigante que ainda por cima, treinado pelo português Ruben Amorim, poderá de facto aqui embarcar para um bom jogo perante a equipa do Benfica. Os bilhetes custavam 14 euros e o Benfica deve contar assim com quase 4 mil adeptos na casa dos italianos. Primeiro na extrema internacional português de 31 anos, integra na lista de dispensas do Benfica e ainda não encontrou colocação, apesar do mercado internacional estar praticamente encerrado. Os sucessivos problemas clínicos e físicos do jogador, ligados a um salário alto e um investimento de 6 milhões e meio de euros que o Benfica pretende recuperar, poderão justificar no momento em que o futebolista se encontra. Marco Silva, treinador das Águias, assumiu que o afastamento do jogador se teve meramente na decisão de ordem técnica em função do excesso de extremos e a SAD benfiquista tem trabalhado para encontrar uma solução que não chegou ainda. Estendo a venda no empréstimo do Bruno num patamar delicado, no Benfica poderá avançar para uma nova abordagem, tentativa de rescisão amigável com os jogadores mediante garantias, mas terá de ser o futebolista a concordar com as condições oferecidas. E aqui estará também uma questão importante: Bruno contratado ao Sporting Clube de Braga em janeiro de 2025, tem contrato com as Águias até junho de 2028, o que significa que conta mais duas temporadas de águia ao peito. O Benfica terá depois de convencer os jogadores a aceitar a rescisão, mas por uma que terá de receber todo o contrato no que lhe resta, no que poderá tornar mais complicadas estas negociações. Não sendo todavia do agrado do clube e do jogador o arrastamento da situação atual, é possível que nas partes se entendam com a flexibilidade a ficar do lado do empregador. Não seria, aliás, na primeira vez que o Benfica pagaria os jogadores para saírem mais cedo. Aconteceu, por exemplo, com o médio brasileiro Gabriel Pires, que também não fazia parte dos planos do clube. Ainda pelo assunto Benfica, no Futebol Clube Porto já pagou uma indemnização ao Benfica de 800 mil euros, num valor que tinha sido estipulado pelo Supremo Tribunal de Justiça no âmbito do processo conhecido como caso dos e-mails. Os encarnados deram conta desta operação após estar registado esse movimento no seu relatório de contas 2025-2026. O processo remonta na divulgação de vários e-mails de figuras ligadas ao Clube da Luz por parte de Francisco J. Marques, então diretor de comunicação dos Dragões, na decisão judicial que confirmou a pena anteriormente aplicada pelo Tribunal da Relação, que condenou o Futebol Clube Porto e outras entidades ligadas ao clube, bem como o próprio Francisco J. Marques, a pagar uma indemnização. No relatório e contas da Benfica SAD, referente na época 2025-2026, pode ler-se na confirmação oficial que em fevereiro de 2025, no Supremo Tribunal de Justiça, proferiu um acórdão que tendo determinado, entre outros aspectos, na condenação dos réus no Futebol Clube do Porto, no Futebol Clube do Porto Futebol de SAD, Futebol Clube Porto Média, na SCA, na Avenida dos Aliados SCA e também Francisco José Marques, na pagarem à Benfica SAD e ao Sport Lisboa e Benfica a quantia de 605.300 euros, na crescida de juros de mora. O documento acrescenta que o referido montante, incluindo nos juros de mora devidos, foi entretanto integralmente regularizado, tendo o Benfica na SAD recebido um montante global de quase 800.000 euros, no total de 799.328 euros. No Sport Lisboa e Benfica começou por reclamar uma indemnização de 17,7 milhões de euros. No Futebol Clube do Porto acabou condenado na primeira instância a pagar 1,9 milhões de euros, valor reduzido para 1,6 milhões pelo Tribunal da Relação, sendo que a indemnização final fixou-se nos 605 mil euros, segundo o acórdão do Tribunal Constitucional. Francisco J. Marques foi condenado a 2 anos de prisão, com pena suspensa na sua execução. Esta foi a decisão final do Supremo, que determinou também 1 ano de prisão, igualmente com pena suspensa para Diogo Faria, ex diretor de conteúdos do Porto Canal. Zé Carlos reforça na equipa do Rio Ave. O jogador estava sem clube desde o final da época na Transata, quando terminou o contrato com a equipa do Gil Vicente. O atleta Zé Carlos contou com abordagens do Championship de Inglaterra, mas preferiu continuar no principal escalão do futebol português. O lateral direito de 28 anos nem mais um para ajudar o emblema de Vila do Conde. O Luso tinha sido habitualmente titular nas últimas 3 épocas no Gil Vicente, para onde rumou primeiro por empréstimo do Sporting Clube de Braga e depois em definitivo. Os bilhetes para o embate entre no Portugal-Noruega das contas da segunda jornada do Grupo D da Liga das Nações, marcado para o Estádio do Dragão, estão esgotados. Na segunda, deu a conhecer a Federação Portuguesa de Futebol. Os preços dos bilhetes para nestes jogos variavam entre os 20 e os 60 euros. O duelo do dia 4 de outubro, na pelas 19h45, marca, assim, o regresso de Erling Haaland ao Estádio do Futebol Clube do Porto, depois da visita na passada terça-feira do Manchester City para a Liga dos Campeões, em que o avançado marcou os dois golos que ditaram, assim, o resultado final deste duelo. A seleção nacional defronta na primeiro o País de Gales, no Estádio de Alvalade, na 24 de setembro, só depois a Noruega, a 4 de outubro, mas ainda há bilhetes para no primeiro jogo, no recinto do Sporting. A Federação Francesa de Futebol anunciou a retirada do seu apoio na Gianni Infantino, que procura na reeleição para na presidência da FIFA em março de 2027. A decisão foi formalizada pelo presidente do organismo galês, Philippe Diallo, após uma reunião do Comitê Executivo durante nesta quinta-feira. Nesta posição da Federação Francesa de Futebol surge na sequência de uma crescente oposição europeia nas políticas do atual líder da FIFA, envolvido em várias polémicas, na última relacionada com a tentativa de privatizar parte dos direitos comerciais do Mundial, proposta que acabou por ser retirada após várias críticas. França reverte assim a sua posição anterior, uma vez que, tal como muitas outras federações, tinha assinado recentemente uma carta de apoio a Infantino, tendo em vista na sua reeleição, juntando-se agora num grupo de federações que já tinham retirado esse apoio, nomeadamente a Suécia, na Escócia, Itália e Bélgica. O diretor desportivo do Futebol Clube Barcelona, Deco, abordou o mercado de transferências do último verão e o arranque da temporada no antigo Internacional Português. Falou sobre vários nomes que estiveram na órbita do clube, como Bernardo Silva, Rodri e Julián Álvarez, esclarecendo à Rádio RAC 1 as razões pelas quais algumas transferências não se concretizaram e detalhando a estratégia do clube no mercado. Sobre o interesse em Bernardo Silva, falado ao longo de grande parte do verão, Deco confirmou que o jogador queria juntar-se ao clube, mas a sua posição não era prioritária. Assume Deco que é um jogador fantástico, joga na sua seleção, foi um dos melhores do mundo nos últimos anos, mas a posição não era que procuravam na altura. O negócio não avançou porque no clube não podia desviar-se das suas ideias no que diz respeito ao mercado. Deco explicou ainda na mensagem que transmitiu ao português que terminou o contrato com o Manchester City e assim Bernardo Silva acabou por se encaminhar para a equipa do Real Madrid. O diretor desportivo confessou ainda que o segredo é uma das armas do Futebol Clube Barcelona no mercado para evitar não só a inflação de preços, como também a interferência de outros clubes. Quanto mais ruído existir, pior para o negócio, acabou por admitir Deco. O atual diretor desportivo do Futebol Clube Barcelona assume que na equipa de Barça irá continuar também a procurar as melhores peças, tendo em conta possíveis alterações e necessidades para colmatar alguma ausência que possa acontecer nesta primeira parte da temporada. Alexander Zverev não teve problemas em levar a melhor sobre Botic, e estar nas meias-finais do Open dos Estados Unidos da América. O tenista alemão precisou de 2 horas e 18 minutos para triunfar sobre o neerlandês por 3-0, com os parciais de 6-2, 7-5 e 6-1. Na próxima fase, o primeiro cabeça de série do torneio mete forças com Karen Khachanov, que na última ronda venceu Alexander também por 3-0. Recordar que do outro lado, na duelo norte-americano entre Tiafoe e Ben Shelton.
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1: O defesa mete o espanhol Fabio César Xabna Carvalheira. É mais um reforço do hóquei em patins do Futebol Clube Porto para 2026-2027, com um contrato válido por 3 temporadas, informaram os campeões europeus em título. No hóquista de 30 anos, assinou pelos Dragões Xabna após 6 épocas consecutivas no Lichio, embora já tivesse anteriormente jogado na equipa do Corunha entre 2012 e 2013, Xabna 2017-2018, seguindo então por 2 temporadas para Abno Reus. O Futebol Clube Porto será apenas o terceiro clube na carreira de Xabna Carvalheira, no hóquei que conta com 34 internacionalizações pela seleção de Espanha. O Futebol Clube Porto entra na época como campeão europeu, Fabio em título, ao vencer na final, Fabio em maio. O Barcelona, na Chabna sem êxito, nas provas internas, Chabna com o Benfica, na vencer o campeonato, e a Elite Cup, e o Sporting, na Supertaça e na Taça de Portugal. Ainda pelo hóquei em patins, mas Chabna pela vertente feminina, Portugal ficou inserido no grupo A do Mundial Feminino de Hóquei em Patins, juntamente com Espanha, na Itália e Andorra. Já no grupo B, temos Chabna Chile, na França, na Angola, e Argentina, na prova no que se realiza em Assunção, no Paraguai, entre os dias 12 e 18 de outubro. Qualificam-se na parede nos quartos de final os 3 primeiros de cada grupo, aos quais se juntam os vencedores dos grupos Chabna C e D da Intercontinental Cup. Em Chabna Séniores Femininos, Chabna no grupo A, Chabna tem Chabna Escalato na Espanha, na Argentina, na Chile, Chabna França, na Suíça, enquanto que o grupo B terá na Portugal, Itália, Colômbia, Índia, no Brasil e México. Nos sub-19 masculinos, Chabna Espanha, na Argentina, na Itália, na Suíça, na ficam no grupo A, em Portugal, França, na Colômbia, Índia e Estados Unidos, nas contas do grupo B. A Abna ainda deve registrar o sorteio do Mundial B, no Campeonato Intercontinental em masculinos, Chabna com Suíça, na Áustria, nos Estados Unidos, Índia e México, no grupo A, na Colômbia, Brasil, Egito, na África do Sul e Austrália, no grupo B, sem mais categorias, Chabna de 12 a 18 de outubro. A Espanha, na Triple Abna, campeã mundial, Chabna 3 principais categorias, Chabna em competição, séniores masculinos, Chabna e femininos, Chabna e sub-19 masculinos, defenderá nos títulos conquistados, Chabna em 2024, na Chabna Novara, nos World Skate Games de Itália.
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3: Kaká, nome pelo qual ficou mundialmente conhecido, Ricardo Isaacson dos Santos Leite, nasceu a 22 de abril de 1982 em Brasília e rapidamente se destacou como uma das maiores promessas do futebol brasileiro. Desde jovem, Kaká mostrou uma técnica refinada e uma inteligência tática que o diferenciava dos demais. A sua carreira começou no São Paulo, onde ingressou nas camadas jovens e se destacou pela sua habilidade com bola nos pés e a visão de jogo que deslumbrava os adeptos. Foi ainda no clube paulista que começou a atrair a atenção de clubes europeus, especialmente após a conquista do torneio Rio-São Paulo em 2001, onde teve uma atuação de destaque. O ano de 2003 marcou a viragem na carreira de Kaká, quando foi contratado pelo AC Milan, um dos clubes mais prestigiados da Europa, por cerca de 8,5 milhões de euros, uma pechincha face ao talento que demonstraria nos anos seguintes. A sua adaptação ao futebol europeu foi imediata. Logo na sua primeira temporada, Kaká ajudou o Milan a conquistar a Série A e rapidamente se tornou uma das principais estrelas da equipa, brilhando ao lado de lendas como Paolo Maldini, Andrea Pirlo e Andriy Shevchenko. O brasileiro desempenhava um papel de maestro no meio-campo, atuando como treco-artista, posicionando-se entre os médios e os avançados, criando inúmeras oportunidades de golo com os seus passos precisos e corridas verticais pelo campo. A sua ascensão ao topo do futebol mundial culminou em 2007, quando viveu o ponto alto da sua carreira. Nesse ano, Kaká liderou o Milan à conquista da Liga dos Campeões da UEFA, com exibições extraordinárias, especialmente nas meias-finais contra o Manchester United, onde marcou 2 golos no jogo de ida. Na final contra o Liverpool, Kaká foi crucial na vitória por 2-1, assistindo o segundo golo marcado por Inzaghi. As suas exibições nessa temporada valeram-lhe a bola de ouro e o título de melhor jogador do mundo da FIFA, coroando-o como o melhor jogador da sua geração. Além da Liga dos Campeões, Kaká conquistou outros troféus importantes ao serviço do Milan, como a Supertaça Europeia e o Mundial de Clubes da FIFA. Durante os seus anos em Milão, o brasileiro consolidou-se como um dos maiores jogadores do mundo, com o seu estilo elegante e dinâmico que misturava técnica, velocidade e finalização. A sua capacidade de driblar em alta velocidade e a precisão dos seus passos tornavam-no uma ameaça constante para as defesas adversárias. Em 2009, o Real Madrid, na sua busca por construir uma nova geração de galácticos, não hesitou em pagar 67 milhões de euros pelo seu passe, tornando Kaká o jogador mais caro da época. No entanto, a sua passagem pelos merengues não foi tão brilhante quanto se esperava, em grande parte devido às várias lesões que o impediram de manter a regularidade exibida no Milan. Embora tenha tido momentos de grande qualidade, como as exibições na Liga dos Campeões e algumas atuações decisivas na La Liga, Kaká nunca conseguiu assumir o protagonismo absoluto numa equipa onde também estavam estrelas como Cristiano Ronaldo e Karim Benzema. Ainda assim, ao longo das 4 temporadas no Real Madrid, conquistou um título de La Liga, uma Taça do Rei e uma Supertaça de Espanha, deixando a sua marca na história do clube. Em 2013, Kaká fez o seu regresso ao AC Milan, onde foi recebido com grande entusiasmo pelos adeptos. No entanto, já não era o jogador que encantara o mundo nos anos anteriores. Apesar disso, ainda foi capaz de contribuir para o clube com alguns momentos de brilho, mas a sua segunda passagem por Milão não duraria muito. Em 2014, Kaká tomou a decisão de rumar à Major League Soccer, a MLS, assinando com o Orlando City, onde se tornou a estrela principal do novo projeto do clube americano. Na MLS, Kaká trouxe o seu prestígio e talento para um campeonato em crescimento, ajudando a elevar o nível da competição e tornando-se um dos jogadores mais influentes do campeonato. Mesmo numa fase mais avançada da carreira, o brasileiro continuava a demonstrar a sua classe e a marcar golos decisivos. A sua presença em campo atraía multidões e Kaká era admirado não só pelo seu talento, mas também pelo seu caráter e profissionalismo. Ao longo da sua carreira internacional, Kaká também foi uma peça importante para a seleção brasileira, tendo participado em 3 edições do Campeonato do Mundo da FIFA em 2002, 2006 e 2010. Foi parte do plantel que conquistou o Mundial de 2002, embora não tenha tido um papel de destaque nesse torneio. No entanto, nas edições seguintes, Kaká assumiu-se como uma das principais figuras do Brasil, vencendo também a Taça das Confederações em 2005 e 2009. Acabaria por encerrar a carreira em 2017, com o respeito e admiração de todos os que o acompanharam no seu trajeto. Com 29 títulos conquistados entre clubes e seleção, incluindo a glória na Liga dos Campeões e o reconhecimento como o melhor jogador do mundo, Kaká será sempre lembrado como um dos grandes nomes do futebol mundial, tendo em conta que o seu legado vai muito além dos números.

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1: São muito sólida, mas de qualidade. Muito satisfeito com a primeira parte, deu aos jogadores no intervalo para começarmos, e era obrigatório para nós começar a segunda parte, como tínhamos jogado a primeira e que tínhamos começado a primeira, e foi isso que eles fizeram praticamente com o segundo e com o terceiro gol, e que nos deu a tranquilidade. Portanto, uma exibição sólida, praticamente sem uma oportunidade de gol para o nosso adversário.
2: Na primeira parte já se sentiu, nós estávamos a chegar tarde à pressão, não estávamos compactos como devíamos estar. O Benfica encostou-nos mais atrás do que aquilo que nós sentimos que podíamos ter feito, que nós sabíamos bem aquilo que íamos encontrar pela frente, simplesmente nunca tivemos a frescura para cobrir a bola nos centrais do Benfica, que carregam e ligam muito jogo.
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3: 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Ficamos a 7 minutos das 11h30, altura em que vamos atualizar toda a informação desportiva.
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5: O Aston Villa Football Club é um dos clubes mais antigos e tradicionais de Inglaterra, com uma rica história de conquistas nacionais e internacionais. Fundado em 1874, o clube sediado em Birmingham tornou-se um dos criadores da Football League em 1888 e posteriormente da Premier League em 1992. Os Villans, como são carinhosamente chamados, sempre se destacaram no futebol inglês, especialmente no final do século XIX e início do século XX, período em que o clube conquistou a maioria dos seus títulos domésticos. No entanto, o maior destaque na história do Aston Villa vem das suas conquistas europeias, que colocaram o clube no mapa internacional. O auge dessa trajetória ocorreu na temporada de 1981-82, quando o Aston Villa conquistou a Taça dos Clubes Campeões Europeus, a atual Liga dos Campeões. Sob o comando do técnico Tony Barton, o clube surpreendeu ao derrotar o gigante alemão Bayern de Munique por 1-0 na final disputada em Roterdão, com o golo de Peter Witt. O histórico desempenho do jovem guarda-redes Nigel Spink, que entrou em campo logo no início devido a uma lesão do titular, foi crucial para a vitória histórica. Esta conquista colocou o Aston Villa no seleto grupo de clubes ingleses campeões europeus. No ano seguinte, o clube venceu ainda a Supertaça Europeia ao derrotar o Barcelona em 1983. Nessa disputa em dois jogos, o Aston Villa perdeu a primeira partida por 1-0 em Camp Nou, mas conseguiu uma vitória por 3-0 em Villa Park, assegurando o título no agregado de 3-1. Essas conquistas marcaram o ponto mais alto da história internacional do emblema. Além dos títulos europeus, o Aston Villa tem uma longa tradição de sucesso em competições domésticas, tendo vencido a primeira divisão, agora chamada Premier League, por 7 vezes, e conquistando a FA Cup em outras 7 ocasiões, sendo a mais recente em 1957. Esses títulos fazem do Villa um dos clubes mais laureados da Inglaterra, e o Villa Park, o seu estádio desde 1897, é uma das arenas mais emblemáticas do futebol britânico. O clube passou por altos e baixos nas últimas décadas, incluindo despromoções e retornos à elite do futebol inglês, mas a história e as glórias do Aston Villa, especialmente na Europa, onde está de regresso à Liga dos Campeões, permanecem como momentos icónicos na rica trajetória do emblema.
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5: Entre 1998 e 2013, o Boca Juniors viveu um dos períodos mais gloriosos da sua história. Sob a liderança do treinador Carlos Bianchi, o clube argentino consolidou-se como uma potência do futebol.

0: Bianchi trouxe consigo uma mentalidade vencedora e um rigor tático que rapidamente se refletiram no campo. A sua primeira grande conquista veio em 2000, com a vitória na Taça Libertadores. Esse título foi praticamente marcante porque pôs fim a um jejum de 22 anos sem que o clube vencesse a principal competição sul-americana, com a equipa de Bianchi a superar o Palmeiras na final após um empate no agregado e uma emocionante disputa de penaltis que imortalizou a qualidade e o sangue frio do plantel. Uma das grandes forças da Boca Juniors dessa época foi a qualidade dos seus jogadores. Entre eles destacava-se Juan Román Riquelme, o maestro da equipa, cujo talento com a bola e capacidade de decidir jogos o tornaram um dos maiores ídolos da história do clube. Riquelme era o coração da equipa, capaz de controlar o ritmo de jogo e de criar oportunidades de golo com uma visão de jogo fora do comum. Ao seu lado, os jogadores como Martín Palermo, um dos melhores avançados da história do Boca, e Óscar Córdoba, o fiável guarda-redes, complementavam uma equipa que parecia imbatível. Entre 1998 e 2013, o Boca conquistou 4 campeonatos argentinos, demonstrando o seu domínio em casa, mas foi nas competições internacionais que a equipa de Bianchi se imortalizou. O Boca Juniors venceu a Taça Libertadores em 2000, 2001 e 2003, confirmando-se como a melhor equipa da América do Sul nesse período. Cada uma dessas conquistas teve a sua própria narrativa heroica, desde as vitórias nos penaltis até às goleadas que mostravam a força ofensiva e defensiva do plantel. A Libertadores de 2001, por exemplo, foi conquistada com mais uma vitória épica nos penaltis, desta vez contra o Cruz Azul do México, após a equipa argentina ter vencido fora de casa na primeira mão. No entanto, o auge internacional da Boca Juniors aconteceu em 2000 e 2003, quando venceram a Taça Intercontinental, a competição que colocava frente a frente o campeão da Libertadores e o campeão da Liga dos Campeões. Em 2000, o Boca enfrentou o Real Madrid, uma equipa repleta de estrelas, e venceu por 2-1 numa exibição memorável de Martín Palermo, que marcou os 2 golos da vitória. Este triunfo solidificou o Boca como uma das equipas mais temidas do mundo e deu a Bianchi um estatuto de lenda. Em 2013, a equipa voltou a brilhar, desta vez contra o AC Milan, numa final decidida nos penaltis após um empate a 1 golo. O Boca mostrou mais uma vez a sua capacidade de lutar até ao fim, levando para a Argentina mais um título mundial. A chave do sucesso dessa equipa residia na sua capacidade de se adaptar a diferentes estilos de jogo e de responder a situações de pressão com uma serenidade incrível. Bianchi era um mestre em explorar o melhor de cada jogador, enquanto mantinha uma estrutura tática disciplinada, mas suficientemente flexível para se ajustar aos adversários. O Boca dessa era não se destacava apenas pelos craques individuais, mas pelo seu jogo coletivo, pela solidez defensiva e, acima de tudo, pelo espírito de sacrifício. Além das vitórias em campo, o Boca Juniors, entre 1998 e 2003, representou uma era de renascimento para o clube em termos de prestígio e influência no futebol mundial. O clube tornou-se uma referência de excelência na América do Sul e conseguiu competir de igual para igual com os gigantes europeus. As conquistas internacionais dessa fase permitiram ao Boca exportar a sua marca e a Bombonera, o mítico estádio do clube, tornou-se sinónimo de ambiente infernal para os adversários, um verdadeiro caldeirão onde a pressão dos adeptos parecia aumentar ao nível da equipa. A era Bianchi terminou em 2004, mas o legado deixado por essa equipa continua vivo na memória dos adeptos e no próprio ADN do Boca Juniors. As vitórias e títulos conquistados entre esses anos estabeleceram um novo padrão de sucesso, não só no futebol argentino, mas em todo o continente. Carlos Bianchi, com o seu estilo pragmático e focado no coletivo, conseguiu criar uma equipa que não só vencia, mas também sabia lidar com a pressão e com as expectativas dos seus fãs num dos ambientes mais fervorosos do futebol mundial. Os jogadores desse período, especialmente Riquelme e Palermo, tornaram-se ícones do clube. Palermo, com a sua capacidade de marcar golos decisivos, muitas vezes com golos improváveis e em momentos-chave, e Riquelme, com a sua elegância e genialidade em campo, eram a personificação de uma equipa que sabia controlar os jogos e editar o ritmo. Ambos, junto com outros protagonistas, como Óscar Córdoba, Hugo Ibarra e Jorge Bermúdez, ajudaram a cimentar o status de lendas no clube, sempre debaixo da liderança serena e inteligente de Bianchi. Essa equipa do Boca Juniors, além dos seus títulos e da glória internacional, representou também a paixão do futebol sul-americano, onde o talento individual se fundia com o trabalho em equipa. O Boca de 98 a 2013 é ainda hoje recordado como um dos esquadrões mais fortes e vitoriosos da história do futebol, sendo uma referência para futuras gerações do clube.
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1: São 11 da manhã e 32 minutos. 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
2: Com Dinis Almeida no 11 no inicial e Bruno Jordão em campo, nos minutos finais, o CSKA Abna de Sofia derrotou o rival Levski por 4-2 na decisão da Supertaça da Bulgária, na prova que conquistou pela quinta vez, interrompendo uma sequência de 5 triunfos consecutivos do Ludogorets na competição. O primeiro gol do jogo até foi para a formação do Levski de Sofia, apontado pelo português Sérgio Nuno aos 40 minutos, mas o CSKA Abna deu a volta na segunda parte, na combicha de Joel Rabnachard, aos 49 e 70 minutos, um penalti convertido por Stefano Sensi e um autogol do defesa português Aldair Neves. No período de compensação, Everton Bala, aos 90 mais 5, fechou as contas da partida, também da marca de grande penalidade. O CSKA de Sofia, que nesta temporada discutiu a fase de liga, da Liga Conferência, venceu a Taça da Bulgária na época passada, enquanto o Levski, que se apurou para a fase regular da Liga Europa, no campeão búlgaro em título. O Santos anunciou a contratação de Everton Sublinha, internacional brasileiro, que representou o Benfica entre 2020 e 2022. O extremo de 30 anos deixou o Flamengo, em definitivo, no fim de 4 anos, e assinou pelos santistas um contrato que é válido apenas até dezembro. O Santos está, nesta altura, no 13º lugar do Brasileirão, com 32 pontos. Ainda no que diz respeito às mexidas nas várias equipas brasileiras, Nalan Lescano acabou contratado pelo Vasco da Gama do Brasil, o jogador que chega na equipa brasileira proveniente dos argentinos júniores, assinou pela equipa de Pedro Emanuel um contrato válido até 2029. O médio de 24 anos chega para dar uma ajuda na equipa, visto que o Vasco da Gama está em zona de despromoção na Série A brasileira. O emblema segue no 17º lugar, no primeiro abaixo da chamada linha de água, com 25 pontos, menos 3 do que o Mirassol e o Grêmio de Luís Castro, as primeiras equipas imediatamente acima. O Palmeiras entrou a vencer na primeira mão dos quartos de final da Taça Libertadores, diante dos equatorianos da Liga de Quito, por uma bola a zero, em pleno Nubank Park. A turma de Abel Ferreira procurava dar a volta numa série de 3 empates consecutivos para todas as competições, e uma boa entrada no jogo foi recompensada com o golo de Agustín Guiá. Num lance bem construído pelo lado esquerdo, o guarda-redes defendeu para na frente, num primeiro remate, e o argentino estava lá para inaugurar o marcador, uma magra na vitória caseira. Neste momento, acabou por se revelar decisivo para o desfecho do jogo, nota para o cartão amarelo mostrado na Gustavo Gomes, que falha a segunda mão dos quartos de final. No segundo tempo, os visitantes não enquadraram qualquer remate com a baliza do Palmeiras, que vai tentar atingir a próxima fase da competição e chegar novamente às meias finais. O Futebol Clube do Porto acabou por sofrer derrota diante do Vesprem por 36-28 na ronda inaugural do Grupo A, da primeira fase de grupos da Liga dos Campeões de Handball, no regresso dos Dragões à Champions de Handball. Logo na primeira parte, os guarda-redes das duas equipas, Sabnemil Nielsen, do Vesprem, e Sebastián Abrahamsson, do Futebol Clube do Porto, deram um espetáculo à parte, chegando ambos ao intervalo com 9 defesas e percentagens de sucesso a rondar os 40%, um autêntico absurdo para aquilo que costuma ser habitual. O Vesprem, 4 vezes finalista da Champions de um polo, passou a esmagadora maioria do tempo na frente do marcador, chegando a ter um avanço de 6 golos, 12 para 6, que os Dragões, muito erráticos no ataque, nos minutos iniciais, conseguiram encurtar na terna ao intervalo, muito à custa das explosões de Thiago Sabna Petrus, Hugo Descamp e também Dragan, na equipa húngara. A etapa inicial fechou com um golo de costa a costa, de Guilherme Borges, depois de mais uma defesa de Abrahamsson, que permitiu ao Futebol Clube do Porto encurtar a desvantagem na Vesprem Arena, para apenas um golo, 15 para 14. Isso abriu boas perspectivas dos Dragões para a etapa complementar, que um começo desastroso acabou por deitar por terra. No Futebol Clube do Porto, o Soft se estreou a marcar no segundo tempo, quase aos 5 minutos, numa altura em que já perdia por 6 golos de diferença, margem para a qual Edim Remedi contribuiu com 4 golos nesse período. Desta vez, os portistas não foram capazes de reequilibrar o marcador, com o jogo a terminar com um triunfo folgado do Vesprem por 36-28. O Gdeskamp, assim como também que Remedi, do Andréa Spreme e na Guilherme Borges, do Futebol Clube do Porto, foram os melhores marcadores, com 7 golos, Emil Nielsen, guarda-redes dos húngaros. Terminou o jogo com 15 defesas, 35,6% de eficácia contra as 12 do guardião portista Abrahamsen. A segunda na jornada do Grupo A, na primeira fase de grupos da Liga dos Campeões de Handball, o Futebol Clube do Porto recebe o Partizan no dia 17 de setembro, pelas 19h45. A fechar, olhamos para no motociclismo, nomeadamente para o piloto Brand Binder, que deixa no MotoGP no final da temporada e estreia-se no Mundial de Superbikes em 2027, ao serviço da BMW. O sul-africano de 30 anos será assim companheiro de equipa do Falcão Miguel Oliveira. O corredor Binder chega para ocupar o lugar de Danilo Petrucci e coloca assim que vinha uma ligação de 7 anos no MotoGP, todos com a KTM, na principal categoria de motociclismo mundial. Venceu 2 corridas, na última das quais em 2021, no Grande Prémio da Áustria. Binder pode reencontrar-se assim com Miguel Oliveira, com quem já foi companheiro de equipa em diferentes momentos da sua carreira, incluindo na KTM, no MotoGP, em 2021-2022.
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9: O jogador ideal sabe equilibrar disciplina e criatividade, sendo imprevisível nos momentos decisivos. É para ouvir também todos os dias, aqui na primeira Rádio Desporto, o perfil do jogador.
10: Jogador. Marquinhos, de nome completo Marcos Auás Correia, é um futebolista brasileiro nascido a 14 de maio de 1994 em São Paulo. Atualmente joga como defesa central no Paris Saint-Germain e é também uma peça-chave na seleção brasileira. Conhecido pela sua liderança em campo, capacidade de leitura de jogo e versatilidade, Marquinhos tem-se estabelecido como um dos melhores defesas do futebol mundial. Iniciou a sua carreira no Corinthians, onde subiu nas camadas jovens até estrear-se pela equipa principal em 2012. Rapidamente chamou a atenção de clubes europeus e ainda nesse ano transferiu-se para a Roma na Série A italiana. A sua passagem pelo futebol italiano foi curta, mas impactante, tendo apenas jogado uma época no clube romano. O seu desempenho sólido despertou o interesse de grandes clubes europeus e em 2013 foi contratado pelo PSG. No Paris Saint-Germain, Marquinhos consolidou-se como um dos pilares defensivos da equipa. Desde a sua chegada tem sido uma figura constante no eixo da defesa parisiense, adaptando-se a diferentes sistemas táticos e jogando também como lateral direito ou médio defensivo, quando necessário. Com o PSG, conquistou múltiplos títulos da Liga, Taças de França e Taças da Liga, além de ter desempenhado um papel crucial nas campanhas europeias do clube, incluindo a chegada à final da Liga dos Campeões em 2020. Além da sua carreira de sucesso ao nível de clubes, Marquinhos tem sido uma presença regular na seleção brasileira desde 2013. Representou o Brasil em diversas competições internacionais, incluindo a Copa América e o Campeonato do Mundo. A sua capacidade de liderança dentro de campo valeu-lhe a braçadeira de capitão em várias ocasiões. Nos últimos anos, Marquinhos tem sido amplamente reconhecido pela sua consistência, inteligência tática e caráter, qualidades que o tornam não só num líder natural no PSG, onde passou grande parte da sua carreira, mas também uma figura fundamental na defesa da seleção brasileira.
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9: Os seus prémios, troféus, são apenas uma pequena amostra do impacto que tiveram com o seu legado a ultrapassar as fronteiras do desporto. Está na altura de trazermos mais um craque da Liga Portuguesa aqui à primeira rádio de desporto.
10: De Edson da Silva Muniz, ou simplesmente De Edson, deixou uma marca indelével no futebol português, especialmente no Sporting Clube de Portugal, clube que representou durante grande parte da sua carreira europeia. Nascido a 17 de dezembro de 1977 em Cairo, no Brasil, o avançado começou tarde a sua trajetória no futebol profissional. Após passar por diversos trabalhos fora do desporto, incluindo o de empacotador, ingressou nas divisões inferiores do futebol brasileiro, onde chamou a atenção pela sua capacidade de finalização e mobilidade. A primeira grande oportunidade surgiu em 2002, quando foi contratado pelo Flamengo. No entanto, o verdadeiro salto na carreira aconteceu com a transferência para o Corinthians, onde as suas atuações despertaram o interesse do futebol europeu. Foi o Sporting Clube de Portugal que em 2003 decidiu apostar no avançado de 25 anos, que rapidamente se tornaria um ícone do clube. Na sua chegada a Portugal, Edson enfrentava o desafio de adaptar-se a um novo futebol com uma dinâmica distinta daquela do Brasil. No entanto, a sua adaptação foi rápida e notável. Edson destacou-se de imediato pelo seu faro para o golo e pela agilidade, características que lhe valeram o apelido de Levezinho. A sua capacidade de movimentação inteligente no ataque, aliada a uma frieza notável nas finalizações, tornaram-no numa peça fundamental na equipa do Sporting. Entre 2013 e 2011, Liedson jogou 313 partidas pelo Sporting, onde marcou 173 golos, sendo 125 na Primeira Liga. Esta marca coloca-o entre os maiores goleadores da história do clube e também da competição. Mais do que apenas um finalizador, Liedson era um jogador que se destacava pela entrega em campo. A sua capacidade de pressionar os defesas adversários e de estar no lugar certo à hora certa faziam dele um avançado completo, capaz de mudar o rumo de um jogo a qualquer momento. Ao longo da sua passagem pelo Sporting, o Levezinho colecionou momentos inesquecíveis. Um dos seus maiores feitos foi o desempenho em clássicos, especialmente contra o Benfica, rival histórico dos Leões. Liedson ganhou a reputação de Carrasco dos Encarnados, tendo marcado 15 golos em 22 encontros contra o Benfica, número que o eternizou na memória dos adeptos sportinguistas e gerou um misto de respeito e temor nos rivais. A sua importância para o Sporting foi evidente nos títulos conquistados durante a sua estadia. Embora a tão desejada Primeira Liga tenha escapado, Liedson ajudou o clube a conquistar duas taças de Portugal em 2006-2007 e 2007-2008 e duas supertaças Cândido de Oliveira em 2007 e 2008 também. Além disso, foi peça-chave na caminhada do Sporting até à final da Taça UEFA de 2005, onde os Leões acabaram por ser derrotados pelo CSKA de Moscovo num jogo disputado em Alvalade. O sucesso e popularidade de Liedson em Portugal foram de tal forma notórios que em 2009 o jogador foi naturalizado português e passou a representar a seleção nacional. Com a camisola de Portugal, disputou 15 partidas e marcou 4 golos, incluindo um importante tento contra a Dinamarca nas eliminatórias para o Mundial de 2010. Liedson foi convocado para o torneio realizado na África do Sul, onde ajudou Portugal a atingir os oitavos de final. Apesar do seu peso histórico no Sporting, Liedson despediu-se do clube em 2011, regressando ao Brasil para representar o Corinthians, onde ainda venceu o Campeonato Brasileiro e a Taça de Libertadores. Mesmo com o regresso à sua terra natal, o carinho e o respeito que os adeptos do Sporting lhe dedicam mantiveram-se inalterados, fazendo de Liedson uma das figuras mais queridas do clube de Alvalade. No início de 2013, regressou a Portugal para uma breve passagem pelo Futebol Clube do Porto, surpreendendo muitos adeptos, dado o seu histórico com o rival Sporting. No entanto, a sua estadia nos Dragões foi curta e discreta, com apenas 7 jogos e um gol marcado. Mesmo sem grande protagonismo no Porto, Liedson terminou a temporada com a conquista de um título da Primeira Liga, tendo feito inclusive a assistência para o histórico golo de Kelvin no clássico frente ao Sport Lisboa e Benfica, em que os Dragões conquistaram o Campeonato Nacional. Pouco depois, decidiu pendurar as chuteiras, encerrando uma carreira repleta de sucessos e golos memoráveis.
3: Tudo começou na minha volta para o Corinthians, 2011. A seleção portuguesa, eu tive a honra, o privilégio de disputar a Copa do Mundo e ter representado essa camisa com muito orgulho, muito carinho, ter feito um gol na Copa do Mundo contra a Coreia do Norte em 2010, então marcou muito.
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12: Vamos lá olhar agora para mais um craque mundial aqui na primeira rádio desporto.
10: Javier Zanetti, conhecido como El Tractor, é uma das lendas imortais do futebol mundial, especialmente pela sua longa e brilhante carreira no Inter de Milão. Nascido em Buenos Aires, Argentina, a 10 de agosto de 1973, Zanetti começou a sua trajetória no futebol argentino, jogando pelo Talleres de Remédios da Escalada e mais tarde pelo Banfield, onde chamou a atenção pela sua capacidade física e técnica, jogando tanto como lateral direito como como médio defensivo. A grande virada na sua carreira ocorreu em 1995, quando o Inter de Milão decidiu contratá-lo. Seria o início de uma ligação de quase duas décadas entre Zanetti e o clube italiano, uma história marcada por lealdade, conquistas e uma liderança incontestável. Ao longo de 19 anos defendendo o Inter, o argentino tornou-se o jogador com mais partidas na história do clube, somando mais de 850 jogos. Um dos momentos mais marcantes da sua carreira foi a temporada de 2009-2010, em que o Inter, comandado por José Mourinho, conquistou a Liga dos Campeões pela primeira vez em 45 anos. Zanetti, capitão e líder inquestionável, foi fundamental na caminhada para a Tríplice Coroa, que incluiu também a Série A italiana e a Copa da Itália. A sua capacidade de jogar em várias posições e o seu profissionalismo fizeram dele um dos jogadores mais versáteis e respeitados do futebol mundial. Além dos títulos pelo Inter, Zanetti também teve uma carreira de sucesso pela seleção argentina, disputando mais de 140 jogos ao longo de 17 anos de serviço. Participou em várias edições do Campeonato do Mundo e da Copa América, embora nunca tenha conquistado um grande título internacional com a seleção. No entanto, a sua importância para o futebol argentino nunca foi questionada, sendo uma referência de longevidade e excelência. A carreira de Zanetti também foi marcada pela sua atitude fora de campo. Conhecido pela sua humildade e carisma, criou a Fundação Pupi, uma organização beneficente que ajuda crianças em situação de vulnerabilidade na Argentina. A sua dedicação a causas sociais reforçou a imagem de um jogador que, além de excelente atleta, sempre se preocupou com o bem-estar das comunidades. Quando se aposentou em 2014, aos 40 anos, Zanetti já era uma verdadeira lenda viva. O Inter de Milão decidiu retirar a camisola 4 em sua homenagem, um gesto raro no futebol que demonstra o impacto imenso que teve no clube. Após encerrar a carreira como jogador, continuou ligado ao Inter, assumindo funções diretivas na equipa. Atualmente é vice-presidente dos Nerazzurri, onde continua a contribuir para o desenvolvimento do clube. Em suma, Javier Zanetti é sinónimo de lealdade, liderança e classe, tanto dentro como fora de campo. A sua carreira é um exemplo de como o profissionalismo e a dedicação podem transformar um jogador numa lenda.
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15: 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Sim, é importante ganhar, é importante começar a ganhar. Uma equipa jovem, uma equipa com jogadores que era a primeira vez que jogavam Champions. É importante jogar em nossa casa, é importante todo sentir todo o apoio de toda a malta, de todo o estádio envolvido nesta energia de Champions League, por isso é muito importante isso, essa energia que veio de fora para dentro também.
16: Empezamos um pouco mal, creo que nos faltou um pouco de concentração na primeira minuto, mas bueno, creo que o equipo depois se foi acostumbrando, pudimos entender como podíamos fazer a pressão melhor para poder fazerles um pouco mais de daño. Y bueno, creo que al final la segunda parte del equipo fue espectacular y bueno, muy contento por la victoria.
17: Fue una indisposición, estaba un bocado cansado de balnear y tomé unas cosas que me deron y quedó mal. Mas eu estava a dizer ao árbitro que precisava de vomitar e ele esperou. E eu disse-lhe que precisava de vomitar para ficar bem e foi o que aconteceu. E pronto, foi só isso. Estou bem. Eu acho que o Mister tinha-nos avisado que o Galatasaray é uma equipa com muita intensidade. E eu acho que nos primeiros minutos não conseguimos igualar bem essa intensidade, mas com o passar da primeira parte.
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13: São 11h50.
14: 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Bom dia com a
13: Gola Fiel. Vamos lá olhar agora para mais um gigante adormecido aqui na primeira Rádio Desporto.
10: O Saint-Étienne, também conhecido como Le Vert, é uma das equipas mais lendárias do futebol francês. Fundado em 1919, o clube construiu uma história notável, especialmente nas décadas de 60 e 70, quando se tornou a principal potência do futebol em França. Com um total de 10 títulos da Liga, o Saint-Étienne deteve o recorde de campeonatos durante várias décadas, uma marca que sublinha a sua importância no cenário desportivo nacional e que ainda assim foi perdida para o PSG, que agora soma 12. O caminho para a glória começou a ser traçado nos anos 50, mas foi na década de 60 que o clube realmente se afirmou como uma força dominante. Liderado por figuras icónicas como Aimé Jacquet e Robert Herbon, o Saint-Étienne conquistou 4 títulos da Ligue 1 entre 1964 e 1970, além de várias taças de França. Nos anos 70, já sob o comando de Robert Herbon, que assumiu o cargo de treinador após brilhar como jogador, o clube solidificou a sua hegemonia com mais 5 campeonatos até 1976. A época de ouro do Saint-Étienne culminou nesse mesmo ano, quando a equipa chegou à final da Taça dos Clubes Campeões Europeus. Numa campanha memorável, eliminaram equipas de grande qualidade, como o Dinamo Kiev e o PSV Eindhoven, antes de enfrentar o Bayern Munique na final disputada em Glasgow. Apesar do esforço e de uma exibição combativa, o Saint-Étienne perdeu por 1-0 com o golo de Franz Rott. As bolas que embateram nos postes durante o jogo tornaram-se lendárias, levando os adeptos a acreditar que, com balizas diferentes, o resultado teria sido outro. Apesar da derrota, o impacto da campanha europeia foi enorme. O Saint-Étienne tornou-se um símbolo de orgulho para o futebol francês e a equipa era idolatrada pelos seus adeptos. O Stade Geoffroy Guichard, apelidado de Le Chaudron, o Caldeirão em português, era um dos estádios mais intimidantes da Europa, onde a paixão dos adeptos criava um ambiente único. Nos anos 70, o clube contou com jogadores extraordinários como Dominique Rocheteau, Jacques Santini e Michel Platini, que mais tarde se tornaria uma das maiores figuras do futebol mundial. Platini foi o destaque do início da época de 80, altura em que o Saint-Étienne conquistou o seu 10º e último título da Ligue 1 em 1981, consolidando o seu estatuto como um dos clubes mais titulados de França. Contudo, os anos que se seguiram foram difíceis. A saída de Platini para a Juventus em 1982 marcou o fim de uma era e problemas financeiros e de gestão desportiva colocaram o clube em declínio. Durante grande parte das décadas de 90 e 2000, o Saint-Étienne lutou para se manter na Ligue 1, alternando entre a primeira e a segunda divisão. Apesar de estar longe dos tempos áureos, o Saint-Étienne continua a ter uma legião de adeptos apaixonados e uma herança que faz dele um dos clubes mais respeitados de França. Nas últimas décadas, o Saint-Étienne tem lutado para recuperar a glória do passado, alternando temporadas na Liga Francesa com períodos de dificuldades desportivas e financeiras. Entre os anos 2000 e 2020, o clube teve alguns momentos de destaque, incluindo a conquista da Taça da Liga em 2013, que foi o seu primeiro troféu importante em mais de 3 décadas. Essa vitória deu aos adeptos alguma esperança de um regresso ao topo do futebol francês. No entanto, nos anos ainda mais próximos, o clube voltou a enfrentar desafios. Em 2022, o Saint-Étienne foi relegado para a Ligue 2, a segunda divisão, após perder o play-off de despromoção contra o Auxerre. A descida foi um golpe duro para um clube com tanta história, que se viu obrigado a reestruturar-se para tentar regressar à elite do futebol francês. Apesar do momento difícil, o apoio incondicional dos adeptos e a herança histórica mantiveram viva a chama da equipa, que acabou por regressar à primeira divisão. O Saint-Étienne continua a ser um gigante adormecido no panorama do futebol francês. A sua história rica e os sucessos do passado são uma inspiração constante para os clubes e os seus adeptos, que acreditam que com uma gestão mais sólida e um plantel competitivo, o clube poderá voltar a ser uma força relevante no futebol local. O gigante verde sonha em recuperar o seu lugar entre os grandes, com os olhos postos num futuro mais brilhante.
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12: Vamos lá olhar agora para mais um grande feito histórico aqui na primeira rádio de desporto.
10: A equipa do Independiente, entre 1971 e 1975, ficou marcada como uma das maiores da história do futebol sul-americano, com um domínio impressionante na Copa Libertadores da América. Este período glorioso é muitas vezes lembrado pela forma como o clube argentino conquistou nada menos do que 4 títulos consecutivos da Libertadores, tornando-se um símbolo do futebol argentino e continental. O sucesso começou a desenhar-se em 1971, quando o clube se reorganizou sob a liderança de Pedro de Iacha, um ex-jogador do clube que assumiu como treinador. Daiatcha montou uma equipa que misturava força física e habilidade técnica, destacando-se jogadores como Miguel Angel Santoro, um dos melhores guarda-redes da Argentina, e o talentoso avançado Ricardo Bochini, que rapidamente se tornou uma lenda do clube. Apesar de não conseguir o título em 1971, a equipa mostrou o seu potencial e iniciou a caminhada para um período de supremacia na Libertadores. Em 1972, o Independiente conquistou o seu primeiro de 4 títulos consecutivos na competição, vencendo o Universitário do Peru na final. Este foi o momento que marcou o início de uma hegemonia, com o clube a afirmar-se como uma das equipas mais temidas da América do Sul. Com a sua combinação de solidez defensiva e um ataque mortífero, o Independiente dominou a Libertadores de forma quase inquestionável. Entre 1972 e 1975, o clube venceu a competição em todas as edições, fazendo história como o primeiro clube a alcançar tal feito. As vitórias sobre o Colo-Colo em 73, São Paulo em 74 e União Espanhola em 1975 foram os pontos altos desta fase de glória. O Colo-Colo foi um adversário especialmente difícil em 1973, com a final a ser decidida num jogo de desempates em Montevideo, onde o Independiente venceu por 2-1. A final de 1974 contra o São Paulo foi mais uma vez dura, mas a equipa argentina conseguiu sagrar-se campeã após duas mãos equilibradas e outro jogo de desempate. Por fim, em 1975, o triunfo sobre a União Espanhola solidificou a reputação do clube como o rei de copas. Durante este período, o Independiente contou com jogadores de elevado calibre. Para além de Santoro e Bochini, outros nomes como Francisco Sá, um líder da defesa, e o médio Rubén Galván destacaram-se como peças fundamentais para o sucesso. A equipa era conhecida pela sua capacidade de se adaptar ao jogo, variando entre uma postura defensiva sólida e momentos de brilhantismo ofensivos, muitas vezes orquestrados pelo mago Ricardo Bochini. Este último, em particular, tornou-se sinónimo de Independiente. A sua criatividade no meio-campo e capacidade de resolver jogos com passes geniais fizeram dele um dos maiores ícones da história do futebol sul-americano, sendo também um dos principais responsáveis por criar jogadas que culminavam em golos decisivos nas várias finais da Libertadores. O Independiente de 1971 a 75 destacou-se pelo seu pragmatismo. A equipa sabia fechar-se defensivamente e controlar o ritmo dos jogos, especialmente nas competições a eliminar como a Libertadores. Sabia sofrer, mas também aproveitava ao máximo os contra-ataques, tendo em Bochini o maestro que sabia orquestrar as jogadas com inteligência e precisão. Esta abordagem permitiu ao clube ser eficaz nas finais, onde cada erro podia custar caro. A garra e a mentalidade vencedora eram características cruciais desta equipa, que enfrentava cada adversário com a certeza de que poderia vencer. O gigante argentino continua a ser uma referência no futebol mundial devido aos seus feitos de 1971 a 75, com o seu domínio na Libertadores a servir de exemplo para outras gerações. Até hoje, o clube é conhecido como o maior vencedor da Copa Libertadores, com um total de 7 títulos, 4 dos quais conquistados durante esta era dourada. O legado deixado por Bochini, Santoro e companhia perdura, com os seus feitos a serem celebrados por adeptos e historiadores do futebol. Este período consolidou o Independiente como um dos clubes mais importantes da Argentina e da América do Sul, e a sua supremacia na Libertadores é algo que dificilmente será igualado. A história desta equipa é um testemunho de como o futebol pode ser jogado com inteligência, talento e, acima de tudo, com uma mentalidade vencedora e inabalável.
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22: Os bilhetes para o embate entre a Portugal-Noruega das contas da segunda jornada do Grupo D da Liga das Nações, marcado para o Estádio do Dragão, estão esgotados. Na segunda deu a conhecer a Federação Portuguesa de Futebol, os preços dos bilhetes para nestes jogos variavam entre os 20 e os 60 euros. O duelo do dia 4 de outubro, pelas 19h45, marca, assim, o regresso de Erling Haaland ao Estádio do Futebol Clube do Porto, depois da visita na passada terça-feira do Manchester City para a Liga dos Campeões, em que o avançado marcou os dois golos que ditaram, assim, o resultado final deste duelo. A seleção nacional final de fronte na primeira. O País de Gales, no estádio de Alvalade, na 24 de setembro, só depois a Noruega, a 4 de outubro, mas ainda há bilhetes breve no primeiro jogo, no recinto do Sporting. A Federação Francesa de Futebol anunciou a retirada do seu apoio na Gianni Infantino, que procura na reeleição para a presidência da FIFA em março de 2027. A decisão foi formalizada pelo presidente do organismo galês, Philippe Diallo, após uma reunião do Comitê Executivo durante nesta quinta-feira. Nesta posição da Federação Francesa de Futebol surge na sequência de uma crescente oposição europeia nas políticas do atual líder da FIFA, envolvido em várias polémicas, na última relacionada com a tentativa de privatizar parte dos direitos comerciais do Mundial, proposta que acabou por ser retirada após várias críticas. França reverte assim a sua posição anterior, uma vez que, tal como muitas outras federações, tinha assinado recentemente uma carta de apoio a Infantino, tendo em vista na sua reeleição, juntando-se agora num grupo de federações que já tinham retirado esse apoio, nomeadamente a Suécia, na Escócia, Itália e Bélgica. A Primeira Liga registrou um novo recorde de tempo útil de jogo à quinta jornada. Nesta contabilidade, temos uma média de quase uma hora por jogo, 59 minutos e 6 segundos, sob no melhor registro desde que há dados disponíveis, isto desde 2012-2013. Um registro que supera em quase um minuto, 57 segundos no total, no anterior máximo, que era de 58 minutos e 9 segundos, alcançado na 12ª jornada da temporada desportiva 2022-2023. O embate entre o Gil Vicente e o Académico de Viseu, que terminou com vitória da equipa de Viseu por uma bola a zero, foi o que teve mais tempo útil de jogo, com um total de 65 minutos e 2 segundos, à frente do Estoril Arouca, com 64 minutos e 15 segundos, e do Sporting Nacional, com 61 minutos e 37 segundos. Na média da época 2026-2027, na Primeira Liga, sobe assim para 57 minutos e 45 segundos, um crescimento de mais de 4 minutos, quando comparado com a média da temporada anterior, 53 minutos e 38 segundos. Já na Segunda Liga, no encontro entre União de Leiria e o Portimonense, foi o que teve maior tempo útil da época, no total de 63 minutos e 54 segundos, sendo que a média segue igualmente na tendência de crescimento, resistindo-se agora 53 minutos e 6 segundos, no valor superior aos 49 minutos e 10 segundos da época transata. Em relação à disciplina, na média de cartões amarelos na Liga na Portugal mantém-se abaixo dos 4 por jogo, 3,9, num decréscimo em relação aos 5 amarelos por encontro na temporada passada, contabilizando-se igualmente uma redução na Segunda Liga. A média de faltas e de cartões vermelhos continua abaixo dos números da temporada anterior nas duas competições profissionais, no que toca aos relevados, destaque para o Estádio do Dragão, que voltou a merecer nota máxima na última ronda. A vitória do Sporting sobre o Galatasaray na primeira jornada da fase de Liga da UEFA Champions League permitiu aos leões galgar mais algumas posições no que diz respeito ao ranking da UEFA. No triunfo valeu 2 pontos para o coeficiente da equipa de Alvalade, suficiente para passar à frente do Chelsea, que não se apurou para nas competições europeias desta época, e o Clube Brugge, derrotado em casa pelo Aston Villa na última terça-feira. E os leões têm tudo para continuar a subir, uma vez que o adversário imediatamente à sua frente também não joga na Europa. Este ano, a Inglaterra domina com 6 clubes no top 20, mas Portugal vem a seguir com 3, nos mesmos de Espanha, Itália, Alemanha, na França e Bélgica, são os outros países com representação única nos 20 primeiros. Quanto ao ranking de países que determina nas vagas, nas competições europeias, Portugal permanece confortável no 6º lugar que recuperou na época passada e, por isso, volta a ter 3 clubes na Champions em 2027-2028. A vantagem sobre a Bélgica em 7º é significativa, 5.900 pontos. Pontos, já na distância para a França, diminuiu com a vitória do Sporting Club, agora de 3.489 pontos. O triunfo leonino permitiu também ultrapassar a Turquia no coeficiente anual, precisamente porque impediu o Galatasaray de somar pontos nos dois primeiros países. No final da temporada, ganham uma vaga extra na cada um, na Champions de 2027-2028. Na época passada, Portugal lutou quase até o final pelo segundo lugar, que a Espanha acabou por assegurar nesta época, para já, dois líderes surpreendentes no clube dos bandos de passagem na fase de Liga da Champions, mas Portugal vem logo a seguir. Victor Verhulst tem sido uma peça vital do Futebol Clube do Porto, desde que assinou o contrato no verão do ano passado, proveniente do Copenhague, e há um dado que salta à vista e demonstra a tremenda importância do jovem dinamarquês na manobra da equipa liderada por Francesco Farioli. Ausente do duelo desta última terça-feira contra o Manchester City, com derrota dos Dragões por 2-0, depois da repente conclusão cerebral que sofreu no jogo com o Moreirense, de médio de 20 anos, falhou apenas no terceiro encontro de Dragão a peito na temporada. temporada transata não jogou o desafio da quarta eliminatória da Taça de Abna Portugal diante do Sintrense. Abna com vitória dos Dragões por 3-0 na encontra Abna Vitória Sport Clube derrota Abna por 3-1 na Abna Taça da Liga. Ao todo, Abna, nas 70 partidas que os campeões nacionais discutiram desde o início de 2025-2026, Abna registaram-se 7 derrotas e em 6 desses Abna desaires, Fraholt não foi titular. O único jogo, nem com o Nórdico foi a opção inicial e o Futebol Clube do Porto perdeu, foi na casa do Nottingham Forest. Em outubro do ano passado, curiosamente, na primeira derrota dos Dragões, na era Abna Farioli, o encontro da terceira Abna jornada da fase de Liga, da UEFA Europa League, terminou com 2-0 favorável aos ingleses, que mais tarde viriam a eliminar os portistas na prova nos quartos de final, com 2-1 no total do agregado. Esta temporada, antes da lesão contra Abna os Cónegos, no médio, tinha sido titular em todos os encontros, sendo que decidiu a supertaça com vitória por uma bola a zero a favor dos azuis e brancos, com um único gol frente ao Torriense. Luke de Jong revelou que tomou a decisão consciente de não prolongar a sua ligação ao Futebol Clube Porto, apesar do campeão nacional de querer a sua continuidade. O avançado de 36 anos, que sofreu uma grave lesão no joelho na época passada, garante que não pensa em terminar a carreira e mantém todas as opções em aberto para o seu futuro. Numa entrevista na PSV TV, na canal do clube, onde mais gol na sua carreira, num total de 338 jogos, marcou 186 golos e fez 98 assistências. O ponta-de-lança neerlandês atualizou o seu estado clínico, destacando que se sente muito bem e que o seu joelho está bem nesta mesma altura. Na passagem pelos azuis e brancos, onde chegou por forte insistência de Francesco Farioli, que o conhecia bem dos tempos na Primeira Liga dos Países Baixos, ficou aquém das expectativas devido à lesão que o impediu de jogar desde novembro. Foi uma pena ter-se lesionado, porque embarcava numa aventura onde sentia que tinha condições para se afirmar de pedra e cal na equipa. O avançado recordou o momento difícil em que soube da gravidade da lesão, assumindo que nesse mesmo dia chorou quando chegou a casa. Luke de Jong deixou ainda elogios na estrutura do Futebol Clube do Porto pelo apoio durante a recuperação, assumindo que foram muito solidários com ele e que sempre estiveram atentos para poderem recuperar a 100% e o mais rapidamente possível. Apesar da vontade dos Dragões de prolongar o vínculo, de Jong optou por outro caminho, assumindo que o Futebol Clube do Porto queria continuar. Foi uma bela aventura, mas devido à lesão, também aproveitou o tempo para pensar e, sobretudo, decidir que estava na altura de prosseguir a sua carreira noutro emblema. Os bilhetes para o jogo entre Milan e Benfica, da jornada inaugural da fase de liga da UEFA Europa League, estão esgotados. O encontro está marcado para nesta quarta-feira, pelas 8 da noite, no Estádio San Siro. O interesse dos adeptos do Benfica era enorme. Não fosse o duelo contra um gigante que ainda por cima, treinado pelo português Ruben Amorim, poderá de facto aqui embarcar para um bom jogo perante a equipa do Benfica. Os bilhetes custavam 14 euros e o Benfica deve contar assim com quase 4 mil adeptos na casa dos italianos. Bruma na extrema internacional português de 31 anos integra na lista de dispensas do Benfica e ainda não encontrou colocação, apesar do mercado internacional estar praticamente encerrado. Os sucessivos problemas clínicos e físicos do jogador, ligados a um salário alto e um investimento de 6 milhões e meio de euros que o Benfica pretende recuperar, poderão justificar no momento em que o futebolista se encontra. Marco Silva, treinador das Águias, assumiu que o afastamento dos jogadores se deve primeiramente na decisão de ordem técnica em função do excesso de extremos e assado benfiquista tem trabalhado para encontrar uma solução que não chegou ainda. Estando a venda no empréstimo do Bruma num patamar delicado, no Benfica poderá avançar para uma nova abordagem tentativa de rescisão amigável com os jogadores mediante garantias, mas terá de ser o futebolista a concordar com as condições oferecidas. E aqui estará também uma questão importante: Bruma, contratado ao Sporting Clube de Braga em janeiro de 2025, tem contrato com as Águias até junho de 2028, o que significa que conta mais duas temporadas de águia ao peito. O Benfica terá depois de convencer os jogadores a aceitar a rescisão, mas por uma que terá de receber todo o contrato no que lhe resta, no que poderá tornar mais complicadas estas negociações. Não sendo todavia do agrado do clube e do jogador o arrastamento da situação atual, é possível que nas partes se entendam com a flexibilidade a ficar do lado do empregador. Não seria, aliás, na primeira vez que o Benfica pagaria os jogadores para saírem mais cedo. Aconteceu, por exemplo, com o médio brasileiro Gabriel Pires, que também não fazia parte dos planos do clube. Ainda pelo assunto Benfica, no Futebol Clube Porto já pagou uma indemnização ao Benfica de 800 mil euros, no valor sabendo que Bna tinha sido estipulado pelo Supremo Tribunal de Justiça no âmbito do processo conhecido como caso dos e-mails. Os encarnados Bna deram conta Bna desta Bna operação após Bna estar Bna registado. Esse movimento no seu relatório de contas 2025-2026. O processo remonta na divulgação de vários e-mails de figuras Bna ligadas Bna Clube da Luz, Bna por parte de Francisco J. Marques, então diretor de comunicação dos Dragões, Bna na decisão judicial que confirmou a pena Bna anteriormente aplicada Bna pelo Tribunal da Relação, que Bna condenou o Futebol Clube Porto e outras entidades ligadas Bna ao clube, Bna bem como o próprio Bna Francisco J. Marques, a pagar uma indemnização. No relatório e contas da Bna Benfica SAD, Bna referente Bna época 2025-2026, pode ler-se Bna confirmação oficial que Bna em fevereiro de 2025, Bna Supremo Tribunal de Justiça proferiu um acórdão que Bna tendo determinado, Bna entre outros aspectos, Bna condenação dos réus, Bna Futebol Clube do Porto, Bna Futebol Clube do Porto Futebol de SAD, Futebol Clube do Porto Média, Bna SCA, Bna Avenida dos Aliados SCA e também Francisco José Marques, Bna pagarem à Benfica SAD e ao Sport Lisboa e Benfica a quantia Bna de 605.300 euros, Bna crescida de juros de mora. O documento acrescenta Bna com o referido montante, Bna incluindo nos juros, Bna de mora, Bna devidos, foi, entretanto, integralmente regularizado, Bna tendo o Benfica, Bna SAD recebido um montante global de quase 800.000 euros, no total 799.328 euros. No Sport Lisboa e Benfica, Bna começou por reclamar uma indemnização de 17,7 milhões de euros, Bna Futebol Clube do Porto acabou condenado numa Bna primeira instância, Bna pagar 1,9 milhões de euros, valor reduzido, Bna para Bna 1,6 milhões pelo Tribunal da Relação, sendo que a indemnização final fixou-se nos 605 mil euros, segundo o acórdão do Tribunal Constitucional. Francisco J. Marques foi condenado a 2 anos de prisão, com pena suspensa na sua execução. Esta foi a decisão final do Supremo, Bna, que Bna determinou também 1 ano de prisão. Igualmente, Bna, com pena suspensa, Bna para Bna Diogo Faria, Bna, ex-diretor de conteúdos do Porto Canal. Zé Carlos reforça Bna equipa do Rio Ave. Bna jogador estava Bna sem clube desde o final da época Bna transata, Bna quando terminou o contrato com a equipa do Gil Vicente. O atleta Bna Zé Carlos contou com abordagens do Championship Bna de Inglaterra, mas preferiu continuar no principal escalão do futebol português. O lateral direito de 28 anos Bna mais um para Bna ajudar o emblema de Vila do Conde. O luso tinha sido habitualmente titular nas últimas Bna 3 épocas no Gil Vicente, para onde Bna rumou Bna primeiro por empréstimo do Sporting Clube de Braga e depois em definitivo. O diretor desportivo do Futebol Clube Barcelona, Deco, abordou o mercado de transferências do último verão e o arranque da temporada no antigo internacional português. Falou sobre vários nomes que estiveram na órbita do clube, como Bernardo Silva, Bna Rodrigo e Julián Álvarez, esclarecendo à Bna Rádio RAC 1 as razões pelas quais algumas transferências não se concretizaram e detalhando a estratégia do clube no mercado. Sobre o interesse em Bernardo Silva, Bna falado ao longo de grande parte do verão, Deco confirmou que o jogador queria Bna juntar-se ao clube, mas a sua posição não era Bna prioritária. Assume Deco que é um jogador fantástico, Bna joga na sua seleção, foi um dos melhores do mundo nos últimos anos, mas a posição não era Bna que procuravam na altura. O negócio não avançou porque Bna clube não podia desviar-se das suas ideias, no que diz Bna respeito ao mercado. Deco Bna explicou ainda Bna mensagem que transmitiu ao português Bna que terminou o contrato com o Manchester City e assim Bernardo Silva Bna acabou por Bna se encaminhar para Bna equipa do Real Madrid. O diretor desportivo confessou ainda Bna que o segredo Bna é uma das armas do Futebol Clube Barcelona no mercado Bna para Bna evitar não só Bna inflação de preços, como também a interferência de outros clubes. Quanto mais Bna ruído existir, pior para o negócio, Bna acabou por admitir Deco. O atual Bna diretor desportivo do Futebol Clube Barcelona Bna assume que Bna equipa de Barça Bna irá Bna continuar também a procurar as melhores peças, tendo em conta Bna possíveis alterações e necessidades Bna, para Bna colmatar alguma ausência que possa Bna acontecer nesta Bna primeira parte da temporada.
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5: Isso é uma faca de dois legumes, como diz um amigo meu. 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
6: O treinador é burro porquê?
5: O treinador é burro porquê?
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1: Passado domingo, 6 de setembro, concluiu-se uma longa jornada de xadrez no Tecmaia, iniciada em agosto com a realização do Maia Chess Open e continuada com a realização de vários campeonatos nacionais. No Campeonato Nacional Absoluto, o mestre internacional André Ventura Sousa conquistou o seu 7º título de campeão nacional absoluto de partidas clássicas, com o Valonguense a defender as cores do Vitória Sport Clube, a alcançar 4 vitórias e 5 empates, terminando com um total de 6,5 pontos somados. Na segunda posição ficou outro representante do Vitória Sport Clube, o mestre internacional José Barria, com um percurso de 5 vitórias, 3 empates e 1 derrota, concluindo a sua prestação com 6,5 pontos, mas fruto da derrota sofrida frente ao vencedor, teve de contentar-se com a segunda posição. O mestre FIDE Pedro Gil Silva foi terceiro classificado com 5 pontos somados, completando assim um pódio todo ele constituído por xadrezistas do Vitória Sport Clube. Já quanto ao Campeonato Nacional Amador de Partidas Clássicas, disputado entre 2 e 5 de setembro, triunfo de Diogo Martins do Xadrez Clássico Fanor no escalão de sub-2000, com o xadrezista do clube de Matosinhos a somar 5,5 pontos em 6 possíveis, resultantes de um percurso de 5 vitórias e 1 empate. Na segunda posição ficou Firmino Silva do grupo de xadrez do Porto, com 4,5 pontos somados, em virtude de 4 vitórias, 1 empate e 1 derrota, sofrida na partida da 6ª ronda frente a Diogo Martins, vencedor da competição. No degrau mais baixo do pódio ficou Manuel Cabete, do Desportivo Castelo Branco, igualmente com um resultado final de 4,5 pontos e um desempenho de 4 vitórias, 1 empate e 1 derrota, com esta a ocorrer na partida da 3ª ronda frente a Firmino Silva, ditando assim a 3ª posição final, alcançada pelo representante do clube albicastrense. Na competição sub-1600, o pódio teve no lugar mais alto Miguel Vitoriano, com representante do xadrez nómico, a conquistar o título fruto de 5,5 pontos, seguido de Manuel Borges, do grupo desportivo Basket Leça, com 5 pontos, ocupando Filipe Oliveira a 3ª posição, tendo representante do Vitória Sport Clube terminada a competição também com 5 pontos. Na competição de partidas semi-rápidas dos campeonatos nacionais amadores, no escalão de sub-2000, o título foi para Estevão Gomes, do Centro Norton de Matos, com esta a conquistar o título fruto de 5,5 pontos tomados, tendo Pedro Mendes, do xadrez Colégio Fanor, e Ricardo Andrade, do grupo de xadrez do Porto, com a mesma pontuação do vencedor, mas fruto do pior desempenho nos critérios de desempate, ocuparam respectivamente a 2ª e a 3ª posição. No escalão sub-1600, Kevin Saufel e Pedro Simões, a defenderem as cores do xadrez nómico, ocuparam os dois lugares mais altos do pódio, com Kevin Saufel a somar 5,5 pontos e a conquistar assim o título, tendo o Pedro Simões terminado na 2ª posição em resultado dos 5 pontos somados. O 3º posto foi para Miguel Moura da Academia de Xadrez de Portugal, com 5 pontos somados. Na variante partidas rápidas, Pedro Mendes venceu no escalão sub-2000 e João Ferreira assegurou o título no escalão de sub-1600. Pedro Mendes terminou a competição com 6 pontos somados, com o representante do xadrez Colégio Fanor a beneficiar de um melhor desempenho nos critérios de desempate face a Bruno Figueiredo, do clube de xadrez da Escola Profissional de Gaia, e a Gabriel Silva, do grupo desportivo Dias Ferreira, respectivamente 2º e 3º classificados. No escalão sub-1600, João Ferreira da Academia de Xadrez de Gaia, com 6,5 pontos, foi mais forte, terminando com uma vantagem de 0,5 pontos sobre Tiago Pinto, do grupo desportivo Dias Ferreira, e de 1 ponto sobre Guilherme Caetano, do clube de xadrez do agrupamento de escolas de Santa Combadão, respectivamente 2º e 3º classificados. E depois de um longo interregno no xadrez nacional, realizou-se também a competição destinada a xadrezistas invisuais, com o título a ser conquistado por Hélder Sousa, em representação da Associação dos Cegos e Ambliúpes de Portugal, com 4 pontos somados. Vera Silva com 3 pontos e João Fernandes com 2, ocuparam a 2ª e a 3ª posição, num pódio todo ele preenchido por xadrezistas da ACAPO. 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
3: Johan Cruyff não foi apenas um dos maiores jogadores da história do futebol, mas também uma das mentes mais revolucionárias que o desporto já conheceu. Nascido a 25 de abril de 1947, em Amsterdão, Cruyff cresceu num ambiente que respirava futebol e foi ainda muito jovem que começou a desenvolver a sua ligação ao Ajax, o clube que o viu nascer e onde deixaria uma marca inapagável. Desde cedo, o jogador revelou uma visão de jogo e uma técnica acima da média, características que o tornariam uma lenda não só nos Países Baixos, mas em todo o mundo. A ascensão de Cruyff no Ajax foi meteórica. Com apenas 17 anos, estreou-se pela equipa principal em 1964 e na década que seguiu foi o grande maestro da equipa que revolucionou o futebol europeu. Sob a liderança do visionário treinador Rinus Michels, Cruyff foi a principal peça de uma equipa que implementou o futebol total, um sistema de jogo fluido em que os jogadores trocavam de posições constantemente, confundindo os adversários. Este estilo de jogo inovador levou o Ajax ao domínio do futebol europeu nos inícios dos anos 70, com a conquista de 3 taças dos clubes campeões europeus consecutivas em 1971, 72 e 73. Durante este período, Cruyff foi reconhecido como o melhor jogador da Europa, vencendo por 3 vezes a Bola de Ouro. A sua habilidade única para ler o jogo, a sua rapidez de pensamento e a sua capacidade de executar passos milimétricos tornaram-no um jogador completo. Mas o que diferenciava verdadeiramente era a sua inteligência futebolística. Cruyff jogava com uma compreensão do jogo que poucos possuíam, o que lhe permitia antecipar movimentos a criar espaços onde parecia não haver nenhum. Não era apenas um jogador, mas um estratega dentro do campo. Em 1973, deu um dos passos mais importantes da sua carreira ao transferir-se para o Barcelona. A sua chegada ao clube catalão mudou para sempre o destino da equipa. Numa época em que o Barcelona estava longe dos seus dias de glória, Cruyff trouxe uma nova mentalidade vencedora. Em 1974, liderou o Barcelona à conquista do título de campeão espanhol, o primeiro em 14 anos, com um estilo de jogo que encantava os adeptos. A vitória por 5-0 sobre o Real Madrid no Santiago Bernabéu ficou para sempre gravada na memória dos colegas como um dos maiores feitos da história do clube. Para além do impacto desportivo, Cruyff transformou-se também num símbolo de resistência à ditadura franquista que ainda dominava a Espanha na época, reforçando a sua ligação emocional com a Catalunha. Na seleção dos Países Baixos, Cruyff também deixou uma marca indelével e a sua participação no Mundial de 74 foi memorável, levando a equipa até à final, onde perderam para a Alemanha Ocidental. No entanto, o desempenho da seleção neerlandesa durante esse torneio, com Cruyff como principal figura, tornou-se icónico. O futebol total encantou o mundo e, apesar da derrota, os Países Baixos ficaram para a história como uma das equipas mais inovadoras de sempre. O famoso Cruyff Turn, um drible inventado por ele, tornou-se um símbolo da sua genialidade e criatividade em campo. Após deixar o Barcelona em 1978, o Cruyff passou por algumas experiências fora da Europa, jogando nos Estados Unidos, onde continuou a encantar os adeptos, desta vez na North American Soccer League. Posteriormente regressou à Europa, onde teve passagens por clubes como o Levante e o Ajax, clube que voltou a representar, ajudando a equipa a vencer mais 2 campeonatos neerlandeses, antes de terminar a carreira no Feyenoord em 1984, com a conquista de uma surpreendente dobradinha. Esta conquista foi particularmente marcante, pois mostrou que mesmo no fim da sua carreira, Cruyff ainda era capaz de fazer a diferença em campo. Após o fim da sua carreira como jogador, iniciou uma das carreiras de treinador mais influentes de sempre. De volta ao Ajax e mais tarde no Barcelona, Cruyff levou as suas ideias inovadoras para o banco, implementando um estilo de jogo ofensivo e de posse de bola que seria a base do sucesso do clube catalão nas décadas seguintes. O Dream Team de Cruyff nos Blaugrana conquistou 4 campeonatos espanhóis consecutivos e venceu a sua primeira taça dos clubes campeões europeus em 1992. Mais que isso, Cruyff plantou as sementes para o estilo de jogo que definiria o Barcelona e a seleção espanhola nos anos 2000, conhecido como Tiki-Taka. Não foi apenas um grande jogador e treinador, foi um pensador do futebol, alguém que acreditava que o jogo devia ser jogado de forma bonita, com inteligência e estilo. As suas ideias influenciaram gerações de treinadores e jogadores e o seu legado vive através de clubes como o seu Barça e o Ajax, que continuam a praticar um futebol que segue as suas filosofias. Cruyff redefiniu o futebol moderno e, mais do que isso, transformou-se numa lenda do desporto.

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1: Muito sólida, mas de qualidade. Muito satisfeito com a primeira parte, deu aos jogadores no intervalo para começarmos, e era obrigatório para nós começar a segunda parte, como tínhamos jogado a primeira e que tínhamos começado a primeira, e foi isso que eles fizeram praticamente com o segundo e com o terceiro gol, e que nos deu a tranquilidade, mas uma exibição sólida, praticamente sem uma oportunidade de gol para o nosso adversário.
2: Na primeira parte já se sentiu, nós estávamos a chegar tarde à pressão, não estávamos compactos como devíamos estar, o Benfica encostou-nos mais atrás do que aquilo que nós sentimos que podíamos ter feito, que nós sabíamos bem aquilo que íamos encontrar pela frente, simplesmente nunca tivemos a frescura para cobrir a bola nos centrais do Benfica, que carregam e ligam muito jogo.
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3: Ficamos a 3 minutos do meio-dia e meia hora.
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0: não só devido ao seu desempenho dentro de campo, mas também pelo seu simbolismo e ligação com o espírito nacionalista da Sérvia. Situado em Belgrado, a capital do país, o Estrela Vermelha representa muito mais do que uma simples equipa de futebol. Para os seus adeptos, é um símbolo de orgulho, resistência e, acima de tudo, de grandeza. Logo após a sua fundação, o Estrela Vermelha começou a construir um legado de sucesso que o acompanharia ao longo das décadas. O primeiro grande troféu nacional chegou em 1948 com a conquista da Taça da Jugoslávia e o clube rapidamente se estabeleceu como uma potência do campeonato jugoslavo. Ao longo das décadas de 1950 e 1960, o Estrela Vermelha consolidou a sua posição como um dos clubes mais fortes do país, ganhando vários títulos nacionais e criando uma base de adeptos apaixonada e fiel. Este período foi marcado pela rivalidade feroz com o Partizan de Belgrado, outra potência do futebol jugoslavo. Conhecido como o Eterno Derby, este confronto transformou-se num dos jogos mais intensos do futebol europeu, envolvendo paixões que muitas vezes ultrapassavam o desporto. No entanto, foi na década de 1980 que o Estrela Vermelha começou a preparar-se para aquilo que seria o momento mais glorioso da sua história. Sob a liderança de uma geração de jogadores talentosos e com o apoio incondicional dos seus adeptos, o clube construiu uma equipa de classe mundial que atingiria o auge no início dos anos 90. Jogadores como Dragan Stojkovic, Dejan Savicevic, Robert Prozinec e Vladimir Jugovic emergiram como estrelas e a equipa tornou-se conhecida pelo seu estilo de jogo técnico, habilidoso e ofensivo, que cativava tanto os seus adeptos como os críticos do futebol europeu. A grande conquista do Estrela Vermelha chegou na temporada de 1990-1991, quando o clube venceu a Taça dos Clubes Campeões Europeus, o troféu mais prestigiado do futebol de clubes. Numa campanha épica, a equipa de Belgrado derrotou alguns dos gigantes do velho continente, culminando na final disputada a 29 de maio de 1991 no estádio San Nicola, em Bari, na Itália. Frente ao poderoso Olympique de Marselha, o Estrela Vermelha jogou de forma calculista e estratégica, resistindo aos ataques franceses e levando o jogo a uma decisão por penaltis após um empate a zero no tempo regulamentar. Na dramática lotaria das grandes penalidades, o Estrela Vermelha foi mais eficaz, vencendo por 5-3 e garantindo o primeiro título europeu da sua história. Este triunfo fez do clube o primeiro dos Balcãs a conquistar um título europeu, um feito histórico que elevou o nome do emblema ao patamar dos grandes do futebol. Além da Taça dos Campeões Europeus, o Estrela Vermelha conquistou ainda a Taça Intercontinental de 1991, ao derrotar o Colo-Colo do Chile por 3-0 no Japão. Com este título, o clube confirmou o seu estatuto como a melhor equipa do mundo naquele ano, um feito que solidificou o seu lugar entre as maiores potências do futebol global. A equipa de 1991 é até hoje considerada uma das melhores formações da história do futebol jugoslavo e um orgulho eterno para os seus adeptos. Contudo, após este sucesso estrondoso, o clube enfrentaria desafios significativos nos anos que se seguiriam. A desintegração da Jugoslávia e a guerra civil que assolou os Balcãs nos anos 90 tiveram um impacto profundo no futebol da região. O Estrela Vermelha, tal como outros clubes da antiga Jugoslávia, viu-se afetado pelas dificuldades económicas e políticas resultantes do conflito e muitos dos seus melhores jogadores acabaram por se transferir para equipas estrangeiras, enfraquecendo a qualidade competitiva da equipa. A transição para o futebol sérvio após a independência do país não foi fácil e o clube passou por um período de reconstrução. Apesar desses desafios, o Estrela Vermelha continuou a ser uma força dominante no campeonato sérvio, conquistando inúmeros títulos nacionais e mantendo uma forte presença nas competições europeias. Nos anos recentes, o clube tem procurado reviver os seus dias de glória, conseguindo importantes qualificações para a fase de grupos da Liga dos Campeões, onde tem enfrentado algumas das melhores equipas da Europa, demonstrando a resiliência e a tradição de uma instituição histórica. O Estrela Vermelha continua a ser o clube mais bem-sucedido da Sérvia, com dezenas de títulos nacionais, incluindo campeonatos e taças. O Maracanã, o icónico estádio do clube, com capacidade para mais de 50 mil espectadores, é conhecido pelo ambiente eletrizante criado pelos fervorosos adeptos, conhecidos como Delia. Este apoio incondicional tornou o Estrela Vermelha um dos clubes mais temidos para qualquer adversário que se atreva a passar pelo túnel para pisar o seu relvado. Em suma, trata-se de um clube com uma história rica e complexa, feita de momentos de glória inigualáveis e desafios profundos. A sua vitória na Taça dos Campeões Europeus em 1991 permanece como o maior feito de um clube dos Balcãs e uma referência de excelência no futebol mundial. Hoje, o Estrela Vermelha continua a ser um símbolo de resistência e paixão, representando não só a cidade de Belgrado, mas também o espírito de um clube que, independentemente das adversidades, mantém vivo o sonho de voltar a dominar o futebol europeu.
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0: 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É meio-dia e 33 minutos. Em direto dos estúdios Golo FM, as notícias da metade da hora, com José Carlos Leal.
1: O Sporting Clube de Braga deu a conhecer um acordo com os chipriotas do Paphos no Futebol Clube para a transferência de título definitivo de Jonathan Senora. A equipa bracarense preserva 50% dos direitos económicos do defesa de 21 anos e fica ainda com direito de preferência de recompra do jogador. O Sporting Clube de Braga deseja assim a Jonathan Senora as maiores felicidades pessoais e profissionais para nesta nova fase da sua carreira, mencionou ainda no clube. Jonathan Senora, natural do Rio Maior, vai encontrar no Paphos no Futebol Clube 4 portugueses, sendo eles, no Guga Rodrigues, no Domingos Quina, no Alexandre Brito e Afonso Patrão, além, claro, está no do treinador Ricardo Sapinto. César Peixoto e Vítor Matos estão entre os nomeados para treinador do mês de agosto do Championship. O técnico português do Wolverhampton, César Peixoto, conseguiu 3 vitórias e 1 empate durante o mês em análise, enquanto que o compatriota Vítor Matos arrecadou 2 triunfos e 1 empate nos primeiros jogos da prova ao serviço da formação do Swansea City. Nathan Jones, do Charlton Athletic, e Julian Stepan, da formação do Queen's Park Rangers, são os restantes candidatos ao prémio. Recordar que o Wolverhampton é até assim o primeiro classificado do Championship com 8 pontos, enquanto que o Swansea City está no terceiro lugar com mais 3. Produto da geração de Bernardo Silva e de João Cancelo, Sansidino Silva foi anunciado como reforço da formação do Alta de Irshad, na equipa da 2ª Divisão do Líbano. Orientado na formação do Benfica por nomes, como Bruno Lage, João Tralhão e Hélder Cristóvão, Sansidino está fora de Portugal desde 2018, quando rumou aos suíços da formação do Lausanne. Seguiram-se passagens pela formação do Ararat Ervan, da Liga da Arménia. O Alfa de Taraji, da 3ª Divisão da Arábia Saudita, na formação do Hermes, da 2ª Divisão de Chipre, a formação do Sars Clube, da Liga de Oma, e também a formação do Land Fortes, clube do 5º escalão de Itália, segue-se agora, aos 32 anos, nova aventura no Líbano para o Lusoguinense. O jogador Rafael Brito reforça na formação do Hotel Lula, que segue no grupo dos 7º classificados da primeira fase da Liga Roménia, com 10 pontos somados. O internacional português assina por 2 temporadas com o clube de Galati, onde trabalha com companheiros de equipa nos compatriotas Miguel Silva, Nebna Lopes, Pedro Nuno e André Zinho, bem como de alguns jogadores que passaram pelo futebol português. Assume um jogador que está muito feliz por tornar-se a jogar na formação do Hotel Lula. Este é sobretudo um passo importante na sua carreira. Foi formado no Benfica e sabe que no passado o Hotel Lula já defrontou o Benfica na fase de grupos da Liga dos Campeões. Quer ajudar na sua nova equipa, afirmou Rafael Brito, médio de 24 anos, formado no Benfica. Terminou o contrato em junho, que ligava ao Casa Piedna desde 2023. Emmanuel Alguacil é o novo treinador da equipa do Olympiacos da Grécia. Através das redes sociais, em comunicado, o clube grego confirmou a escada do técnico espanhol de 35 anos, que assim sucede ao compatriota José Luís Mendilibar no cargo. Alguacil orientou a equipa do Al Sabab na última época, após ter estado durante 6 épocas e meia na Real Sociedade. Recordar que a decisão de trocar de treinador surge numa altura em que o Olympiacos leva 4 vitórias nos últimos 5 jogos e ocupa no segundo lugar do campeonato, atrás do Panathinaikos. Ao todo, no técnico, somou 79 vitórias, 27 empates e 21 derrotas em 127 jogos. O guarda-redes Thibaut Courtois deu a conhecer que faz uma pausa na seleção da Bélgica. No guardião de 34 anos, partilhou que optou por ficar de fora de toda a campanha da Bélgica na Liga das Nações, uma tomada de posição aceita pelo selecionador Marc Van Bommel. Decidiu não jogar por toda a campanha da Liga das Nações com os Diabos Vermelhos, a menos que o selecionador tenha problemas com lesões. Neste caso, poderá ser convocado excepcionalmente, disse o internacional belga. No experiente guardião internacional, em 115 ocasiões, permanece totalmente disponível para os jogos de qualificação do Euro 2028, que começam em março de 2027. Apesar desta pausa, nomeadamente durante a Liga das Nações, se o guarda-redes que defender a Liga das Nações tiver um bom desempenho, é possível que Fernando Bombel continua a contar com ele. No entanto, quer lutar pelo seu lugar e quer provar que é o número 1, novamente, disse o atleta. Dick Advocate prolongou o seu contrato de selecionador de Curaçao, que este ano se estreou em Mundiais até julho de 2027. O treinador neerlandês de 78 anos estabeleceu um recorde como selecionador mais velho da história numa fase final de um campeonato do mundo, isto em 96 anos. A federação considerou que, sob a liderança de Advocate, Curaçao deu passos importantes no palco internacional, tendo optado pela continuidade e estabilidade ao oferecer-lhe na renovação de contrato em maio. Três meses depois de ter renunciado ao cargo, por motivos de saúde de um familiar, voltou à equipa para orientar esta seleção no Mundial. O grupo E, Curaçao, celebrou o seu primeiro ponto, com um empate sem golos, diante do Equador, perdendo por 2-0 com a Costa do Marfim e por 7-1 contra a seleção da Alemanha. Na sua longa carreira, o Advocate treinou ainda nas seleções dos Países Baixos, na Rússia, a Sérvia, na Bélgica, na Coreia do Sul, assim como também no Iraque, além de clubes como PSV, na Eindhoven, Glasgow Rangers, na Zenit de São Petersburgo, na Borussia de Mönchengladbach e Fenerbahçe. O Al-Nassr venceu a equipa do Al-Laba por 2-1 em jogo a contar para a 6ª jornada do Campeonato Saudita. Cristiano Ronaldo marcou um dos golos e está cada vez mais próximo dos 1000 remates certeiros. Samu Costa também foi titular, enquanto João Félix ficou de fora por acumulação de amarelos no início do jogo com pouca baliza. A formação orientada por Ange Postecoglou adiantou-se do marcador na grande oportunidade do encontro. Na sequência de um canto, Ângelo não encontrou a cabeça de Cristiano Ronaldo, que sem hipótese para no guarda-redes atirou para o fundo da baliza. 979 golos para o capitão da equipa das esquinas. Aos 38 minutos, o internacional português rematou com estrondo ao poste, ficando a centímetros do bicho. No segundo tempo, o Al-Nassr manteve o controle do jogo e chegou ao 2-0 por intermédio de Al-Hamdan. Contudo, aos 75 minutos, Nabil Fekir fez das suas, aproveitou a desatenção de Bento e assinou um grande golo de livre-direto. O Al-Nassr acusou o golo sofrido e tremeu por diversas ocasiões, mas acabou por beneficiar da fraca eficácia do último classificado da Liga Saudita. Desta feita, o Al-Nassr subiu ao segundo lugar com 15 pontos, os mesmos que o Al-Hilal, que permanece na liderança, e no terceiro classificado, o Al-Qadisiyah. O Al-Ahly, por sua vez, mantém-se no último posto, com apenas um ponto. Já no outro jogo, o Al-Diriyah, de Brunelage, bateu o Al-Fateh por 2-1, num bom início de partida, na equipa orientada pelo técnico português. Chegou à vantagem por intermédio de Darwin Núñez, que converteu uma grande penalidade aos 28 minutos. Contudo, a resposta da formação da casa surgiu 7 minutos depois. Al-Rabna Abdullan, assistido por Batna, restabeleceu a igualdade do marcador aos 35 minutos. Já no período de compensação da primeira parte, novamente através da marca dos 11 metros, Al-Diriyah voltou a colocar-se na frente, desta vez graças a Bolbina, que converteu um ponto a pé de penalti aos 45 mais 6 minutos. Com este resultado, a equipa de Bruno Lage subiu ao 7º lugar, com 10 pontos. Já o Al-Fateh é 16º classificado com 3. Por fim, o Al-Sabab, com Daniel Podense no 11 inicial, saiu derrotado da visita ao Al-Qalud por 2-1. Martinez, logo aos 6 minutos, colocou os visitantes em vantagem, mas na Corta Jarena, aos 30, restabeleceu a igualdade, já perto do final, aos 87 minutos. Al-Tabna Dassari marcou um golo que garantiu assim a vitória da equipa da casa. Assim sendo, na equipa do avançado Sporting, mantém-se no 15º lugar com 3 pontos, enquanto que na formação do Al-Qalud é 6º colocado com 12 pontos. Arrebatados.
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9: E agora seguimos com os grandes feitos históricos neste produto 100% palavra.
10: A conquista do Mundial de Sub-20 pela seleção portuguesa em 1989, realizado na Arábia Saudita, foi um dos momentos mais marcantes da história do futebol português. Este torneio, que decorreu entre fevereiro e março de 1989, culminou com a vitória de Portugal na final contra a Nigéria por 2-0 em Riad. Esta vitória significou o primeiro grande título internacional para as seleções jovens de Portugal e serviu de prelúdio para o bicampeonato com a conquista também do Mundial Sub-20 em 1991. O caminho até à final foi repleto desafios. Sob o comando de Carlos Queiroz, a equipa portuguesa destacou-se pela coesão e pelo talento individual dos seus jogadores, que mais tarde se tornariam referências do futebol europeu. Entre os nomes mais destacados estavam Fernando Couto, João Pinto, Paulo Sousa e Abel Silva. A fase de grupos foi superada com alguma dificuldade, mas Portugal mostrou uma defesa sólida e uma linha ofensiva criativa que foi capaz de lidar com a pressão nos momentos decisivos. No total, a equipa disputou 6 jogos até à final, demonstrando uma evolução ao longo do torneio, tanto no aspecto tático como na mentalidade competitiva. Na final disputada no King Fahd International Stadium, Portugal enfrentou uma talentosa Nigéria, que também chegava ao jogo decisivo com grande moral. A partida foi equilibrada, com ambas as equipas a terem oportunidades, mas foi no prolongamento que a seleção portuguesa conseguiu destravar o jogo. O primeiro golo surgiu dos pés de Abel Silva, que abriu o marcador para Portugal, aproveitando um cruzamento vindo da direita. Pouco depois, Jorge Couto selou o resultado ao marcar o segundo golo, garantindo a vitória por 2-0 e a consagração de Portugal como campeão mundial de sub-20. A vitória da seleção nacional não apenas deu ao país o seu primeiro título internacional no futebol, mas também revelou uma geração de jogadores que deixaria uma marca profunda no futebol português e mundial. Muitos dos atletas dessa equipa juvenil integraram a seleção principal e tiveram carreiras de sucesso, tanto em clubes nacionais como internacionais. Fernando Couto, Paulo Sousa e João Pinto, por exemplo, seriam figuras essenciais em várias campanhas da seleção portuguesa nos anos seguintes. O título de 1989 foi também um catalisador para a evolução do futebol jovem em Portugal, destacando a capacidade do país em formar talentos de nível mundial. Esta geração de ouro, liderada por Carlos Queiroz, colocaria Portugal no mapa do futebol juvenil e o sucesso seria repetido 2 anos depois, em 1991, com a conquista do Mundial de Sub-20, novamente, agora em Lisboa. Esses sucessos cimentaram a reputação portuguesa como uma potência emergente do futebol de formação e abriram as portas para futuros triunfos nas categorias principais.
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9: E seguimos agora nesta emissão com o perfil do jogador.
10: Perfil do jogador. Erling Haaland destaca-se como um dos avançados mais dominantes do futebol atual, com uma combinação rara de potência física e uma habilidade impressionante para finalizar. Com 1,94m de altura, alia a sua imponente presença física à agilidade, algo incomum para os jogadores com a sua estatura. A sua capacidade de explosão é um dos traços mais marcantes, fazendo dele uma ameaça constante em transições rápidas e jogadas de contra-ataque, onde utiliza a sua velocidade para desmarcar-se dos defensores com facilidade. Taticamente, Haaland é extremamente eficaz em explorar o espaço entre os centrais, utilizando a sua leitura de jogo para se posicionar de forma ideal na área. O seu movimento sem bola é inteligente e calculado, muitas vezes temporizando as suas corridas para evitar estarem fora de jogo, e surge também no momento exato para finalizar com uma precisão clínica. Seja com o pé direito, esquerdo ou de cabeça, Haaland revela uma versatilidade incomum, o que o torna um dos avançados mais completos da sua geração. No contexto de equipas que jogam em transição, o jogador norueguês é praticamente imparável devido à sua velocidade e força. Porém, mesmo em equipas que preferem manter a posse de bola e enfrentar blocos baixos, o norueguês consegue ser decisivo ao jogar como referência no ataque, segurando a bola e atraindo defesas, o que cria espaço para os seus colegas de equipa. Esta capacidade de se adaptar a diferentes estilos de jogo mostra uma maturidade tática que vai muito além da sua tenra idade. Além disso, Haaland é também eficaz na pressão alta, utilizando a sua força física para pressionar os defesas adversários e forçar erros, algo que o torna útil não só nas ações ofensivas, mas também na recuperação da posse de bola. Apesar de ser mais conhecido pelos seus golos, a sua ética de trabalho e a intensidade em campo mostram que é um jogador que contribui em várias fases do jogo. Com uma taxa de finalização impressionante e uma mentalidade focada em marcar golos em cada oportunidade, Haaland já se afirmou como uma das principais referências do futebol moderno, sendo sem dúvida um dos avançados mais difíceis de ser neutralizado pelas defesas adversárias.
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9: E seguimos agora nesta emissão com mais um craque da Liga Portuguesa.
10: Ricardo José Vaz Alves Monteiro, mais conhecido como Tarantini, é uma figura emblemática do Rio Ave e um exemplo raro de longevidade e lealdade no futebol português. Nascido em 1983 em Gestaçu, Baião, Tarantini começou a carreira em clubes de divisões inferiores e só aos 24 anos chegou ao futebol profissional, quando assinou pelo Rio Ave em 2008. Desde então construiu uma ligação histórica com o clube Vila Condense, onde passou toda a carreira na primeira divisão, tornando-se capitão e referência dentro e fora de campo. Como médio de forte resistência e excelente leitura de jogo, Tarantini sempre se destacou pela entrega e inteligência tática. O seu espírito de liderança e profissionalismo rapidamente o tornaram um dos jogadores mais importantes da equipa. Ao longo dos anos, o médio contribuiu para alguns dos momentos mais memoráveis do Rio Ave, incluindo a histórica qualificação para a Liga Europa e a chegada à final da Taça de Portugal e da Taça da Liga em 2014. Esse ano foi especialmente marcante para o clube, que sob a liderança de Tarantini atingiu um nível de protagonismo inédito, enfrentando equipas europeias e levando o nome do Rio Ave a uma dimensão internacional. Além do desempenho dentro das quatro linhas, Tarantini sempre foi admirado pela sua visão de futuro e preocupação com a carreira pós-futebol. Com um mestrado em Educação Física e em Desporto, destacou-se pela sua postura consciente e exemplar, sendo uma voz ativa na sensibilização para a importância dos estudos entre os jogadores. Tarantini chegou mesmo a escrever um livro, A Minha Causa, onde partilhou reflexões sobre a vida desportiva e a necessidade de planear o futuro, inspirando colegas e jovens atletas a pensar além do futebol. Ao pendurar as chuteiras em 2021, Tarantini deixou um legado raro no futebol português. Com mais de 400 jogos pelo Rio Ave, é recordado não só pela sua entrega e dedicação em campo, mas também pelo impacto positivo que teve na cultura do clube e na vida dos colegas da profissão. O seu exemplo de compromisso, lealdade e inteligência fazem dele uma referência no desporto nacional, um atleta que valorizou a educação e a formação contínua, elevando o conceito de ser jogador profissional.
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11: É importante ganhar, é importante começar a ganhar, uma equipa jovem, uma equipa com jogadores que era a primeira vez que jogavam Champions. É importante jogar em nossa casa, é importante todo sentir todo o apoio de toda a malta, de todo o estádio envolvido nesta energia de Champions League, por isso é muito importante isso, essa energia que veio de fora para dentro também.
12: Empezamos um pouco mal, creo que nos faltou um pouco de concentração na primeira minuto, mas bueno, creo que o equipo depois se foi acostumbrando, pudimos entender cómo podíamos hacer la presión mejor para poder hacerles un poco más de daño. Y bueno, creo que al final la segunda parte del equipo fue espectacular y bueno, muy contento por la victoria.
13: Fue una indisposición, estaba un bocado cansado de balnear y tomei unas cosas que me deram y caí mal. Mas eu estava a dizer ao árbitro que precisava de vomitar e ele esperou. E eu disse-lhe que precisava de vomitar para ficar bem e foi o que aconteceu. E pronto, foi só isso. Estou bem. Eu acho que o Lister tinha-nos avisado que o Galatasaray é uma equipa com muita intensidade. Eu acho que nos primeiros minutos não conseguimos igualar bem essa intensidade, mas com o passar da primeira parte.
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9: Meio-dia 52.
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9: Olhamos agora nesta emissão para os craques mundiais. Apesar da sua ausência no campo, o legado destes jogadores continua a inspirar novas gerações que procuram também alcançar a mesma grandeza. É para ouvir também aqui na primeira Rádio Desporto os craques mundiais com o Hugo Taveira.
10: Éric Cantona, também conhecido como Le Roi, ou o Rei em português, é uma figura marcante e controversa no futebol, com uma carreira que influenciou não só dentro de campo, mas também fora dele. Nascido em Marselha, França, em 1966, Cantona começou a sua carreira em clubes menores no país, mas foi no Manchester United que realmente se destacou, transformando-se num ícone da Premier League. Cantona começou a sua trajetória no futebol no Auxerre, clube pelo qual fez a sua estreia profissional em 1983. Durante os primeiros anos da sua carreira, mostrou grande talento, mas também uma personalidade forte e um temperamento imprevisível. Passou por alguns clubes franceses, como o Marselha, o Bordeaux, o Montpellier e o Nîmes, conquistando títulos nacionais, mas sempre com problemas disciplinares. A sua passagem por Marselha foi marcada pela vitória no Campeonato Francês em 1989, mas Cantona não se adaptou completamente ao clube, que culminou na sua transferência para o Nîmes, onde um incidente com o árbitro quase resultou na sua reforma precoce. Após essa fase turbulenta, decidiu buscar uma nova oportunidade em Inglaterra, onde a sua carreira descolaria de forma irreversível. A carreira de Cantona mudou drasticamente ao transferir-se para o Leeds United em 1992. Rapidamente ajudou o clube a conquistar o título da primeira divisão inglesa, mas foi depois da sua transferência para o Manchester United que se tornaria uma verdadeira lenda. Chegando ao Old Trafford em novembro de 1992, Cantona teve um impacto imediato. Os Red Devils, que não conquistavam o título inglês há mais de 25 anos, venceram a Premier League na sua primeira temporada com o francês. Com o seu estilo arrojado, passos precisos e golos decisivos, ajudou a transformar o United numa potência do futebol inglês. Entre 1992 e 97, sob sua liderança, o clube conquistou 4 títulos da Premier League, além de 2 taças de Inglaterra. Cantona sempre foi conhecido tanto pelas suas habilidades com bola quanto pelo seu temperamento explosivo. O episódio mais famoso da sua carreira ocorreu em 1995, quando durante uma partida frente ao Crystal Palace deu um pontapé num adepto adversário que o insultou da bancada. Esse incidente resultou numa suspensão de 8 meses, um dos momentos mais controversos da história do futebol inglês. Apesar disso, quando retornou da suspensão, Cantona rapidamente recuperou a sua forma e liderou o Manchester United em mais uma conquista da Premier League em 1996. Esse foi um dos momentos que cimentou o seu status de rei, tanto pelo seu carisma quanto pela sua importância dentro de campo. Surpreendentemente, Cantona anunciou a sua retirada em 1997, aos 30 anos, no auge da sua carreira. Decidiu então seguir outros caminhos, incluindo uma carreira como ator e envolvimento com o cinema e arte. Fora dos campos, o francês sempre foi conhecido pela sua personalidade forte, pensamentos filosóficos e declarações marcantes que alimentaram a sua aura de enigma e fascínio. O avançado deixou um legado profundo no Manchester United e no futebol mundial. Foi nomeado em 1994 como jogador do ano para a Associação de Jogadores Profissionais Ingleses e em 2001 foi eleito jogador do século pelos adeptos do United. A sua influência no renascimento do clube e na Premier League é inegável, sendo lembrado como um dos maiores jogadores da história do futebol inglês. A carreira de Éric Cantona foi marcada tanto pelo brilhantismo dentro de campo como pela sua irreverência fora dele. Ícone do Manchester United e da Premier League, Cantona não só ajudou a transformar o clube numa potência global, como também redefiniu o papel de uma estrela do futebol, combinando talento, liderança e uma personalidade única. Mesmo após a sua retirada, continua a ser uma figura reverenciada e uma das personalidades mais influentes da história do futebol.
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14: A história do futebol europeu está repleta de equipas que brilharam intensamente, mas que hoje enfrentam dificuldades para recuperar a antiga glória. São os gigantes adormecidos, para ouvir aqui na primeira Rádio Desporto, todos os dias também com o Hugo Taveira.
10: O Ajax, fundado em 1900 em Amsterdão, é um dos clubes mais vencedores e respeitados da Europa, conhecido pelo estilo ofensivo e por uma academia que revelou grandes talentos para o futebol mundial. O emblema neerlandês começou a consolidar-se na década de 1960 com o revolucionário estilo de jogo do futebol total, implementado pelo treinador Rinus Michels e protagonizado pelo lendário Johan Cruyff. Este sistema, onde todos os jogadores podiam ocupar várias posições, mudou a forma de jogar e tornou o Ajax uma referência global. Na década de 1970, o clube dominou a Europa ao vencer a Taça dos Campeões Europeus 3 vezes consecutivas, em 1971, 72 e 73, com Cruyff como o principal astro e Michels como o grande estratega. Este período de ouro solidificou o Ajax como um dos gigantes do futebol e a filosofia do jogo do futebol total influenciou gerações de treinadores e jogadores em todo o mundo. Além das conquistas europeias, o Ajax dominava também no cenário doméstico, colecionando títulos do campeonato neerlandês e tornando-se sinónimo de futebol espetáculo. Após alguns anos sem grandes títulos europeus, a equipa voltou ao topo na década de 1990 com uma geração de ouro formada nas suas academias, incluindo jogadores como Edgar Davids, Clarence Seedorf, Patrick Kluivert e Marco Overmars. Com Louis van Gaal como treinador, o clube conquistou a Liga dos Campeões em 1995 ao vencer o Milan, consolidando-se novamente como uma força europeia. Este sucesso deveu-se mais uma vez ao compromisso com a formação de talentos, uma das marcas do Ajax ao longo da sua história. O início dos anos 2000 trouxe desafios financeiros ao clube, o que os obrigou a vender muitos dos seus talentos jovens para clubes maiores. Apesar das dificuldades em manter os principais jogadores, o Ajax continuou a dominar o futebol neerlandês e a formar talentos que viriam a brilhar internacionalmente. Esta política de formação rendeu frutos ao longo das décadas e é uma das principais razões pela qual o Ajax permanece competitivo no cenário europeu. Nos últimos anos, o clube voltou a ser destaque na Liga dos Campeões, em particular na temporada de 2018-2019, quando eliminou gigantes como o Real Madrid e a Juventus, chegando até às meias finais. Essa campanha memorável, com jovens talentos como Frankie de Jong e Matthijs de Ligt, reacendeu o entusiasmo em torno do clube e destacou a excelência da sua academia. Mesmo num cenário de recursos limitados em comparação aos grandes clubes europeus, o Ajax continua a ser admirado pelo seu futebol atrativo e pela aposta nos jovens, preservando a herança do futebol total, que transformou o clube numa lenda viva do futebol mundial. Hoje, o emblema permanece um dos maiores símbolos do futebol ofensivo e da formação de talentos, mantendo viva a sua tradição e a sua identidade, características que o tornam um dos clubes mais fascinantes do futebol mundial.
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18: A Primeira Liga registrou um novo recorde de tempo útil de jogo à quinta jornada. Nesta contabilidade, temos uma média de quase uma hora por jogo, na 59 minutos e 6 segundos, no melhor registro desde que há dados disponíveis, isto desde 2012-2013. Um registro que supera em quase um minuto, 57 segundos no total, no anterior máximo, que era de 58 minutos e 9 segundos, alcançado na 12ª jornada da temporada desportiva 2022-2023. O embate entre o Gil Vicente e o Académico de Viseu, que terminou com vitória da equipa de Viseu por uma bola a zero, foi o que teve mais tempo útil de jogo, com um total de 65 minutos e 2 segundos, à frente do Estoril Arouca, com 64 minutos e 15 segundos, e do Sporting Nacional, com 61 minutos e 37 segundos. Na média da época 2026-2027, na Primeira Liga, sobe assim para 57 minutos e 45 segundos, um crescimento de mais de 4 minutos, quando comparado com a média da temporada anterior, 53 minutos e 38 segundos. Já na Segunda Liga, no encontro entre União de Leiria e o Portimonense, foi o que teve maior tempo útil da época, no total de 63 minutos e 54 segundos, sendo que a média segue igualmente na tendência de crescimento, registando-se agora na 53 minutos e 6 segundos, na valor superior aos 49 minutos e 10 segundos da época transata. Em relação à disciplina, na média de cartões amarelos na Liga na Portugal mantém-se abaixo dos 4 por jogo, 3,9, num decréscimo em relação aos 5 amarelos por encontro na temporada passada, contabilizando-se igualmente uma redução na Segunda Liga. A média de faltas e de cartões vermelhos continua abaixo dos números da temporada anterior nas duas competições profissionais, no que toca aos relevados, sob destaque para o Estádio do Dragão, que voltou a merecer nota máxima na última ronda.
1: Os árbitros dos jogos da Jornada 6 da Primeira Liga já são conhecidos, após informação divulgada pelo Conselho de Arbitragem da Federação Portuguesa de Futebol, desde logo José Bessa na PITEB no Casa Pia Futebol Clube Porto, em Rio Maior, enquanto que João Gonçalves dirige na recepção do Benfica ao Gil Vicente, após terem ficado de fora das nomeações para na quarta jornada, após terem reprovado nos testes físicos. Os dois juízes realizaram provas físicas que acabaram por superar, o que lhes permite ficar elegíveis para nos jogos da sexta jornada da Primeira Liga. Luís Godinho vai arbitrar o encontro entre o Famalicão e o Sporting em Vila Nova de Famalicão. Damos conta então de todas as equipas de arbitragem completas para nos novos jogos desta na jornada 6 da Primeira Liga, começando pelo Nacional Alverca, com arbitragem de Miguel Fonseca, assistido por João Martins, assim como também por João Afonso. Cláudia Ribeiro será no VAR desta partida, assim como Cátia Tavares, assistente do VAR. No Casa Pia, no Futebol Clube do Porto, temos arbitragem de José Bessa, assistido por Hugo Santos, Hugo Marques, quarto árbitro, Nelter Carvalho, VAR Rui Costa, assistente do VAR Tiago Leandro, no Académico de Viseu Vitória Sport Clube, arbitragem de Carlos Macedo, assistido por Luís Costa, e João Macedo, quarto árbitro, Carlos Teixeira, VAR Rui Silva, e assistente do VAR Álvaro Mesquita. No Benfica, Gil Vicente, arbitragem de João Gonçalves, assistido por Pedro Ribeiro e Miguel Martins, quarto árbitro, Luís Felipe, VAR Paulo Barradas, e assistente do VAR Jonathan Babo, no Arouca na Santa Clara. Temos como árbitro principal Vítor Ferreira, com assistência de Tiago Costa e João Morte, no quarto árbitro Cristina Amaral, VAR Rui Oliveira, e assistente do VAR Fábio Monteiro, no Famalicão Sporting, arbitragem de Luís Godinho, assistido por Pedro Martins e Gonçalo Freire, quarto árbitro Ricardo Baixinho, na VAR Bruno Esteves, e assistente do VAR André Campos. No Rio Ave Estrela temos arbitragem de Gustavo Correia, assistido por André Dias, assim como também por André Ferreira, no quarto árbitro Diogo Araújo, na VAR Luís Ferreira, e assistente do VAR Valdemar Maia. No Moreirense Marítimo temos arbitragem de Fábio Melo, assistido por Luciano Maia e Ângelo Carneiro, quarto árbitro, Nianco Facílica, na VAR Manuel Mota, e assistente do VAR Paulo Miranda. No Sporting Clube de Braga, na Estoril Praia, temos arbitragem de David Silva, assistido por Carlos Campos e Nelson Cunha, no quarto árbitro Álvaro Santos, na VAR Hélder Malheiro, e assistente do VAR André Campos. A vitória do Sporting sobre o Galatasaray na primeira jornada da fase de liga da UEFA Champions League permitiu aos leões galgar mais algumas posições. No que diz respeito ao ranking da UEFA, no triunfo valeu 2 pontos para o coeficiente da equipa de Alvalade, suficiente para passar à frente do Chelsea, que não se apurou para nas competições europeias desta época, e no Clube Brugge, derrotado em casa pelo Aston Villa na última terça-feira. E os leões têm tudo para continuar a subir, uma vez que o adversário imediatamente à sua frente também não joga na Europa. Este ano, a Inglaterra domina com 6 clubes no top 20, mas Portugal vem a seguir com 3, nos mesmos de Espanha, Itália, Alemanha, França e Bélgica, são os outros países com representação única nos 20 primeiros. Quanto ao ranking de países que determina nas vagas, nas competições europeias, Portugal permanece confortável no 6º lugar, que recuperou na época passada, e por isso volta a ter 3 clubes na Champions em 2027-2028. A vantagem sobre a Bélgica em 7º é significativa, 5.900 pontos, já na distância para na França, diminuiu com a vitória do Sporting Club, agora de 3.489 pontos. O triunfo leonino permitiu também ultrapassar a Turquia no coeficiente anual, precisamente porque impediu o Galatasaray de somar pontos nos dois primeiros países. No final da temporada, ganha uma vaga na extra, cada um na Champions de 2027-2028. Na época passada, Portugal lutou quase até o final pelo 2º lugar, que a Espanha acabou por assegurar nesta época. Para já, na dois líderes surpreendentes, na culpa dos bandos de passagem na fase de liga da Champions, mas Portugal vem logo a seguir. Victor Verhult tem sido uma peça vital do Futebol do Porto, desde que assinou o contrato, no verão do ano passado, proveniente do Copenhague, e há um dado que salta à vista e demonstra a tremenda importância do jovem dinamarquês na manobra da equipa liderada por Francesco Farioli. Ausente do duelo desta última terça-feira contra o Manchester City, com derrota dos Dragões por 2-0, depois da arrepiante conclusão cerebral que sofreu no jogo com o Moreirense, no médio de 20 anos, falhou apenas no terceiro encontro de Dragão a Peito na temporada transata. Não jogou o desafio da quarta eliminatória da Taça de Portugal diante do Sintrense, com vitória dos Dragões por 3-0, nem contra a Vitória Sport Clube, derrota por 3-1 na Taça da Liga. Ao todo, nas 70 partidas que os campeões nacionais discutiram desde o início de 2025-2026, registaram-se 7 derrotas, e em 6 desses desaires, Verhult não foi titular. O único jogo que
18: único jogo em que o Nórdico foi a opção inicial e o Futebol Clube do Porto perdeu foi na casa do Nottingham Forest em outubro do ano passado, curiosamente na primeira derrota dos Dragões na era Ebna Farioli. O encontro da terceira Ebna jornada da fase de Liga, da UEFA Europa League, terminou com 2-0 favorável aos ingleses, que mais tarde viriam a eliminar os portistas na prova nos quartos de final, com 2-1 no total do agregado. Esta temporada, antes da lesão contra Ebna Cónegos, no médio, tinha sido titular em todos os encontros, sendo que decidiu a supertaça com vitória por 1-0 a favor dos azuis e brancos, com um único gol frente ao Torriense. Luke de Jong revelou que tomou a decisão consciente de não prolongar a sua ligação ao Futebol Clube do Porto, apesar do campeão nacional querer a sua continuidade. O avançado de 36 anos, que sofreu uma grave lesão no joelho na época passada, garante que não pensa em terminar a carreira e mantém todas as opções em aberto para no seu futuro. Numa entrevista na PSV TV, na canal do clube, onde mais gol na sua carreira, num total de 338 jogos, marcou 186 golos e fez 98 assistências. O ponta de lança neerlandês atualizou o seu estado clínico, destacando que se sente muito bem e que o seu joelho está bem nesta mesma altura. Na passagem pelos azuis e brancos, onde chegou por forte insistência, de Francesco Farioli, que o conhecia bem dos tempos na Primeira Liga dos Países Baixos, ficou aquém das expectativas devido à lesão que o impediu de jogar desde novembro. Foi uma pena ter-se lesionado, porque embarcava numa aventura onde sentia que tinha condições para se afirmar de pedra e cal na equipa. O avançado recordou o momento difícil em que soube da gravidade da lesão, assumindo que nesse mesmo dia chorou quando chegou a casa. Luke de Jong deixou ainda elogios na estrutura do Futebol Clube do Porto pelo apoio durante a recuperação, assumindo que foram muito solidários com ele e que sempre estiveram atentos para poderem recuperar a 100% e o mais rapidamente possível. Apesar da vontade dos Dragões de prolongar o vínculo, de Jong optou por outro caminho, assumindo que o Futebol Clube do Porto queria continuar. Foi uma bela aventura, mas devido à lesão, também aproveitou o tempo para pensar e sobretudo decidir que estava na altura de prosseguir a sua carreira noutro emblema. Os bilhetes para o jogo entre Milan e Benfica, da jornada inaugural da fase de Liga da UEFA Europa League, estão esgotados. O encontro está marcado para nesta quarta-feira, pelas 20h, no Estádio San Siro. O interesse dos adeptos do Benfica era enorme. Não fosse o duelo contra um gigante que ainda por cima, treinado pelo português Ruben Amorim, poderá de facto aqui embarcar para um bom jogo perante a equipa do Benfica. Os bilhetes custavam 14 euros e o Benfica deve contar assim com quase 4 mil adeptos na casa dos italianos. Bruma na extrema internacional português de 31 anos integra na lista de dispensas do Benfica e ainda não encontrou colocação, apesar do mercado internacional estar praticamente encerrado. Os sucessivos problemas clínicos e físicos do jogador, ligados a um salário alto e um investimento de 6 milhões e meio de euros que o Benfica pretende recuperar, poderão justificar no momento em que o futebolista se encontra. Marco Silva, treinador das Águias, assumiu que o afastamento do jogador se deve meramente na decisão de ordem técnica em função do excesso de extremos e assado benfiquista tem trabalhado para encontrar uma solução que não chegou ainda. Estando a venda no empréstimo do Bruma num patamar delicado, no Benfica poderá avançar para uma nova abordagem, tentativa de rescisão amigável com os jogadores mediante garantias, mas terá de ser o futebolista a concordar com as condições oferecidas. E aqui estará também uma questão importante: Bruma, contratado ao Sporting Clube de Braga em janeiro de 2025, tem contrato com as Águias até junho de 2028, o que significa que conta mais duas temporadas de águia ao peito. O Benfica terá depois de convencer os jogadores a aceitar a rescisão, mas por um que terá de receber todo o contrato no que lhe resta, no que poderá tornar mais complicadas estas negociações. Não sendo, todavia, do agrado do clube e do jogador o arrastamento da situação atual, é possível que nas partes se entendam com a flexibilidade a ficar do lado do empregador. Não seria, aliás, na primeira vez que o Benfica pagaria nos jogadores para saírem mais cedo. Aconteceu, por exemplo, com o médio brasileiro Gabriel Pires, que também não fazia parte dos planos do clube. Ainda pelo assunto Benfica, no Futebol Clube do Porto já pagou uma indemnização ao Benfica de 800 mil euros, no valor que tinha sido estipulado pelo Supremo Tribunal de Justiça no âmbito do processo conhecido como caso dos e-mails. Os encarnados deram conta desta operação após estar registado esse movimento no seu relatório de contas 2025-2026. O processo remonta na divulgação de vários e-mails de figuras ligadas ao Clube da Luz por parte de Francisco J. Marques, então diretor de comunicação dos Dragões, na decisão judicial que confirmou a pena anteriormente aplicada pelo Tribunal da Relação, que confirmou o Futebol Clube Porto e outras entidades ligadas ao clube, bem como o próprio Francisco J. Marques, a pagar uma indemnização. No relatório e contas da Benfica SAD, referente na época 2025-2026, pode ler-se na confirmação oficial que em fevereiro de 2025, no Supremo Tribunal de Justiça, proferiu um acórdão tendo determinado, entre outros aspectos, na condenação dos réus, no Futebol Clube do Porto, no Futebol Clube do Porto Futebol de SAD, Futebol Clube do Porto Média, na SCA, na Avenida dos Aliados SCA e também Francisco José Marques, na pagarem à Benfica SAD e ao Sport Lisboa e Benfica a quantia de 605.300 euros, na crescida de juros de mora. O documento acrescenta que o referido montante, incluindo nos juros de mora devidos, foi entretanto integralmente regularizado, tendo o Benfica na SAD recebido um montante global de quase 800.000 euros, no total 799.328 euros. No Sport Lisboa e Benfica começou por reclamar uma indemnização de 17,7 milhões de euros. No Futebol Clube do Porto acabou condenado na primeira instância a pagar 1,9 milhões de euros, valor reduzido para 1,6 milhões pelo Tribunal da Relação, sendo que a indemnização final fixou-se nos 605 mil euros, segundo o acórdão do Tribunal Constitucional. Francisco J. Marques foi condenado a 2 anos de prisão, com pena suspensa na sua execução. Esta foi a decisão final do Supremo, que determinou também 1 ano de prisão, igualmente com pena suspensa para Diogo Faria, ex diretor de conteúdos do Porto Canal. Zé Carlos reforça na equipa do Rio Ave. O jogador estava sem clube desde o final da época na transata, quando terminou o contrato com a equipa do Gil Vicente. O atleta Zé Carlos contou com abordagens do Championship na Inglaterra, mas preferiu continuar no principal escalão do futebol português. O lateral direito de 28 anos nem mais um para ajudar o emblema de Vila de Conde. O Luso tinha sido habitualmente titular nas últimas 3 épocas no Gil Vicente, para onde rumou na primeira por empréstimo do Sporting Clube de Braga e depois em definitivo. Os bilhetes para o embate entre na Portugal-Noruega das contas da segunda jornada do Grupo D da Liga das Nações, marcado para o Estádio do Dragão, estão esgotados. Na segunda deu a conhecer a Federação Portuguesa de Futebol, os preços dos bilhetes para nestes jogos variavam entre os 20 e os 60 euros. O duelo do dia 4 de outubro, pelas 19h45, marca, assim, o regresso de Erling Haaland ao Estádio do Futebol Clube do Porto, depois da visita na passada terça-feira do Manchester City para na Liga dos Campeões, em que o avançado marcou os 2 golos que ditaram, assim, o resultado final deste duelo. A seleção nacional de fronteira na primeira. O país de Gales no estádio de Alvalade, na 24 de setembro, mas só depois a Noruega a 4 de outubro, mas ainda há bilhetes para no primeiro jogo no recinto do Sporting.
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1: O defesa mete o espanhol Pablo César Chabna Carvalheira. É mais um reforço do Hóquei em Patins do Futebol Clube Porto para 2026-2027, com um contrato válido por 3 temporadas, informaram os campeões europeus em título. No hóquista de 30 anos, Chabna assinou pelos Dragões, Chabna após 6 épocas consecutivas no Lícia, embora já tivesse anteriormente jogado na equipa do Corunha entre 2012 e 2013, Chabna 2017-2018, seguindo então por 2 temporadas para Abno Reus. O Futebol Clube Porto será apenas o 3º clube na carreira de Abno Carvalheira, no hóquista, que conta com 34 internacionalizações pela seleção de Espanha. O Futebol Clube Porto entra na época de como campeão europeu, em título, mal vencer na final, em maio. O Barcelona, sem êxito, nas provas internas, com o Benfica, a vencer o campeonato, e a Elite Cup, o Sporting, na Supertaça e na Taça de Portugal. Ainda pelo hóquei em patins, mas pela vertente feminina, Portugal ficou inserido no grupo A do Mundial Feminino de Hóquei em Patins, juntamente com Espanha, Itália e Andorra. Já no grupo B, temos na Chile, na França, na Angola, na Argentina, na prova que se realiza em Assunção, no Paraguai, que é entre os dias 12 e 18 de outubro. Qualificam-se na parede nos quartos de final dos 3 primeiros de cada grupo, aos quais se juntam os vencedores dos grupos C e D da Intercontinental Cup. Em cabana séniores femininos, no grupo A, tem cabana escalado na Espanha, na Argentina, na Chile, cabana França, na Suíça, enquanto que o grupo B terá na Portugal, Itália, Colômbia, Índia, na Brasil e México. Nos sub-19 masculinos, na Espanha, na Argentina, na Itália, na Suíça, ficam no grupo A, em Portugal, França, na Colômbia, Índia e Estados Unidos, nas contas do grupo B. A ainda na registrar o sorteio do Mundial B, no campeonato intercontinental em masculinos, com Suíça, na Áustria, nos Estados Unidos, Índia e México, no grupo A, na Colômbia, Brasil, Egito, na África do Sul e Austrália, no grupo B, sem mais categorias, de 12 a 18 de outubro. A Espanha, na triple A, na campeã mundial, nas 3 principais categorias, em competição, séniores masculinos, e femininos, e sub-19 masculinos, defenderá nos títulos conquistados em 2024, em Cabana Novara, nos World Skate Games de Itália.
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0: Está na altura dos craques mundiais. Muitos destes ícones do futebol mantêm-se ligados ao desporto, seja como comentadores, treinadores ou embaixadores de clubes e marcas. Outros, inclusive, já não estão entre nós. Mas fazemos questão de os recordar aqui na Primeira Rádio Desporto.
3: Ronaldo Luís Nazário de Lima, ou simplesmente Ronaldo, é amplamente considerado um dos maiores avançados da história do futebol. Nascido a 18 de setembro de 1976, no Rio de Janeiro, o brasileiro iniciou a sua carreira ainda adolescente, com apenas 16 anos no Cruzeiro. As suas exibições espetaculares no clube mineiro logo chamaram a atenção do futebol mundial e em 1994, após participar no Mundial dos Estados Unidos, embora sem atuar, foi contratado pelo PSV Eindhoven, nos Países Baixos. Lá, Ronaldo mostrou toda a sua capacidade de explosão e finalização, marcando 54 golos em 57 jogos ao longo de 2 temporadas, uma média impressionante que o transformou numa das jovens promessas mais cobiçadas do futebol europeu. O seu talento levou rapidamente a um dos maiores clubes do continente, o Barcelona, onde jogou durante a temporada de 1996-97. No Barça, Ronaldo elevou o seu jogo a novos patamares, marcando 47 golos em 49 partidas e ajudando o clube a vencer a Taça das Taças da UEFA e a Taça do Rei. Foi durante este período que ganhou o apelido de fenómeno, graças à sua velocidade devastadora, poder físico e capacidade para driblar com uma facilidade espantosa. Ainda com apenas 20 anos, foi eleito pela primeira vez o melhor jogador do mundo pela FIFA, título que viria a conquistar noutras 2 ocasiões. Em 1997, Ronaldo fez uma transferência recorde para o Inter de Milão, onde continuou a brilhar no início da sua carreira, ganhando a Taça UEFA em 1998. Contudo, foram também os anos em que a sua sorte começou a mudar em termos físicos. Durante o seu tempo no Inter, sofreu a primeira de várias lesões graves no joelho que o afastariam dos relvados por longos períodos. O seu regresso em 2002 foi nada menos do que milagroso. Após 2 anos de recuperação, Ronaldo voltou aos grandes palcos no Mundial de 2002, onde foi a estrela maior da seleção brasileira, conduzindo o Brasil à vitória com 8 golos, 2 dos quais na final contra a Alemanha. Esta conquista garantiu-lhe o 3º título de melhor jogador do mundo e marcou o seu renascimento como um dos melhores jogadores da sua geração. Após o Mundial, Ronaldo transferiu-se para o Real Madrid como parte dos famosos Galácticos, onde jogou de 2002 a 2007. Durante esse período, conquistou dois campeonatos espanhóis e manteve o seu estatuto de um dos melhores avançados do mundo, marcando 104 golos em 177 jogos. O seu estilo de jogo, marcado por uma combinação única de velocidade, técnica e poder de finalização, continuava a encantar os adeptos, apesar das lesões persistentes que o limitaram ao longo da sua carreira. Em Madrid, Ronaldo formou uma parceria letal com estrelas como Zidane, Figo e Beckham, que consolidaram ainda mais o seu legado no futebol europeu. Já na reta final da sua carreira, em 2007, voltou à Itália, desta vez para jogar no AC Milan, rival direto do Inter. Embora o seu desempenho tenha sido afetado pelas constantes lesões, ainda mostrou flashes de brilhantismo, marcando 9 golos em 20 jogos. Porém, o seu tempo no Milan também foi marcado por mais uma grave lesão no joelho, que acelerou o fim da sua trajetória na Europa. Ronaldo decidiu então regressar ao Brasil, assinando pelo Corinthians em 2009. Surpreendentemente, teve uma passagem de grande sucesso pelo clube paulista, onde ajudou o Corinthians a conquistar o Campeonato Paulista e a Copa do Brasil em 2009, numa demonstração de que, mesmo longe do seu auge físico, o seu talento era inquestionável. No entanto, após mais alguns problemas físicos, decidiu terminar a sua carreira em 2011, aos 34 anos. Ronaldo deixa um legado incontestável como um dos maiores avançados da história do futebol. Os seus números são impressionantes, já que ao longo da carreira marcou mais de 400 golos em clubes e seleções e venceu 2 bolas de ouro em 1997 e 2002. O fenómeno sempre foi lembrado e terá revolucionado a posição de avançado, combinando uma capacidade física invulgar com uma técnica requintada e um instinto goleador incomparável. Ronaldo foi também um dos grandes responsáveis por popularizar o futebol brasileiro no exterior e inspirou gerações de jogadores pelo mundo. Mesmo com as inúmeras lesões que enfrentou, a sua resiliência e capacidade de se reinventar em momentos cruciais da carreira fazem dele uma lenda viva do desporto, sendo reconhecido tanto por adeptos quanto por críticos como um dos mais completos jogadores que o futebol já viu.
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4: Muito sólida, mas de qualidade. Muito satisfeito com a primeira parte, deu aos jogadores no intervalo para começarmos, e era obrigatório para nós começar a segunda parte, como tínhamos jogado a primeira e que tínhamos começado a primeira, e foi isso que eles fizeram praticamente com o segundo e com o terceiro gol, e que nos deu a tranquilidade, mas uma exibição sólida, praticamente sem uma oportunidade de gol para o nosso adversário.
5: Na primeira parte já se sentiu, nós estávamos a chegar tarde à pressão, não estávamos compactos como devíamos estar, o Benfica encostou-nos mais atrás do que aquilo que nós sentimos que podíamos ter feito, que nós sabíamos bem aquilo que íamos encontrar pela frente, simplesmente nunca tivemos a frescura para cobrir a bola nos centrais do Benfica, que carregam e ligam muito jogo.
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0: 6 minutos para a 1:30.
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0: Muitos clubes que já foram gigantes na Europa agora encontram-se longe dos holofotes, adormecidos após décadas de domínio. É para ouvir também aqui na primeira Rádio Desporto, neste produto 100% palavra, gigantes adormecidos todos os dias com o Hugo Taveira.
3: O Celtic Football Club é um dos clubes de futebol mais importantes e tradicionais da Escócia e do mundo. Fundado em 1887, na cidade de Glasgow, o Celtic construiu uma história repleta de sucessos nacionais e internacionais, consolidando-se como um gigante do futebol europeu, especialmente nas conquistas da década de 1960. Desde a sua fundação, o Celtic destacou-se como uma força dominante no futebol escocês, conquistando o seu primeiro título da Scottish League Championship em 1893, apenas 5 anos após ser criado. O clube rapidamente se tornou um dos mais vencedores do país, ao lado do seu maior rival, o Rangers, com quem protagonizou o famoso Old Firm, um dos derbys mais históricos e intensos do futebol mundial. O maior feito internacional do Celtic ocorreu na temporada de 1966-67, quando a equipa se tornou a primeira do Reino Unido a conquistar a Taça dos Campeões Europeus, a atual Liga dos Campeões. Sob o comando do lendário treinador Jock Stein, o Celtic, apelidado de Lisbon Lions, derrotou o poderoso Inter de Milão na final realizada em Lisboa, Lisboa, no Estádio Nacional, com uma vitória por 2-1. Essa conquista não foi apenas memorável pelo título em si, mas também pela forma como o Celtic jogou. A equipa adotou um estilo ofensivo, em contraste com o futebol defensivo da época. Jimmy Johnson e Bobby Murdoch foram dois dos grandes destaques dessa equipa e o triunfo tornou o Celtic um dos maiores clubes da Europa e um símbolo do orgulho para o futebol escocês. Na mesma temporada, o Celtic conquistou também todos os principais troféus domésticos possíveis: a Liga Escocesa, a Taça da Liga e ainda a Glasgow Cup. Após o título europeu de 1967, o Celtic continuou a ser uma força competitiva na Europa. Voltou a chegar à final da Taça dos Campeões Europeus em 1970, mas foi derrotado aí pelos neerlandeses do Feyenoord por 2-1. Além disso, nas décadas seguintes, o clube fez várias participações dignas de nota nas competições europeias, embora sem repetir o sucesso de 1967. Na década de 2000, o Celtic viveu outro momento importante ao alcançar a final da Taça UEFA, atual Liga Europa, em 2003, sob o comando de Martin O'Neill. Na final realizada em Sevilha, a equipa foi derrotada por 3-2 pelo Futebol Clube do Porto, num jogo intenso que só foi decidido no prolongamento. O Celtic, além dos seus feitos em campo, é um clube com uma rica tradição e identidade cultural. Fundado com o objetivo de ajudar a comunidade irlandesa de Glasgow, o Celtic manteve uma forte ligação com as suas raízes católicas e irlandesas, sendo uma parte integrante da comunidade local. O clube continua a ser uma potência no futebol escocês, regularmente conquistando títulos da Scottish Premiership e mantendo-se competitivo em competições europeias. O Celtic Park, o estádio da equipa, é famoso pela sua atmosfera vibrante e apaixonada. O emblema britânico também possui uma forte base de adeptos a nível global que seguem fielmente o clube, tanto nas competições domésticas como nas europeias, celebrando o legado de conquistas e o espírito do futebol ofensivo e competitivo que sempre os caracterizaram. Em suma, o Celtic Football Club é mais do que apenas um clube de futebol. É um símbolo de orgulho para os seus adeptos e uma das instituições mais veneradas do

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1: É 1:29. 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
2: O Sporting Clube de Braga deu a conhecer um acordo com os chipriotas do Paphos no Futebol Clube para na transferência na título definitivo de Jonathan Senora. A equipa bracarense preserva na 50% dos direitos económicos do defesa de 21 anos, significa ainda com direito de preferência de recompra do jogador. O Sporting Clube de Braga deseja assim a Jonathan Senora nas maiores felicidades pessoais e profissionais para nesta nova fase da sua carreira, mencionou ainda no clube. Jonathan Senora, natural do Rio Maior, vai encontrar no Paphos no Futebol Clube 4 portugueses, sendo eles, sendo Guga Rodrigues, sendo Domingos Quina, sendo Alexandre Brito e Afonso Patrão, além, claro, está do treinador Ricardo Sapinto. César Peixoto e Vítor Matos estão entre os nomeados para treinador do mês de agosto do Championship. O técnico português do Wolverhampton, César Peixoto, conseguiu 3 vitórias e um empate durante o mês em análise, enquanto que o compatriota Vítor Matos arrecadou 2 triunfos e um empate nos primeiros jogos da prova ao serviço da formação do Swansea City. Nathan Jones, do Charlton Athletic, e Julian Stepan, da formação do Queen's Park Rangers, são os restantes candidatos ao prémio. Recordar que o Wolverhampton é décimo primeiro classificado do Championship com 8 pontos, enquanto que o Swansea City está no terceiro lugar com mais 3. Produto da geração de Bernardo Silva e João Cancelo, Sansidino Silva foi anunciado como reforço da formação do Al Tabni Irshad na equipa da 2ª Divisão do Líbano. Orientado na formação do Benfica por nomes, como Bruno Lage, João Tralhão e Hélder Cristóvão, Sansidino está fora de Portugal desde 2018, quando rumou aos suíços da formação de Lausanne. Seguiram-se passagens pela formação do Ararat Ervan, da Liga da Arménia, o Al-Tabn Taraji, da 3ª Divisão da Arábia Saudita, na formação do Hermes, da 2ª Divisão do Chipre, a formação do Sar Sabne Club, da Liga de Oman, e também a formação do Lende Fortes, clube do 5º escalão de Itália, na sexta agora, aos 32 anos, nova aventura no Líbano para o Lusoguinense. O jogador Rafael Brito reforça na formação do Hotel Lul, que segue no grupo dos 7º classificados da primeira fase da Liga Roménia, com 10 pontos somados. O internacional português assina por 2 temporadas com o clube de Galati, onde trabalha como companheiros de equipa nos compatriotas Miguel Silva, Nebna Lopes, Pedro Nuno e Andrezinho, bem como de alguns jogadores que passaram pelo futebol português. Assume um jogador que está muito feliz por tornar-se a jogar na formação do Hotel Lul. Este é, sobretudo, um passo importante na sua carreira. Foi formado no Benfica e sabe que, no passado, o Hotel Lul já defrontou o Benfica na fase de grupos da Liga dos Campeões. Quer ajudar na sua nova equipa, afirmou Rafael Brito, médio de 24 anos, formado no Benfica. Terminou o contrato em junho, que ligava ao Casa Piedna desde 2023. Emmanuel Alguacil é o novo treinador da equipa do Olympiacos da Grécia. Através das redes sociais, em comunicado, o clube grego confirmou a escada do técnico espanhol de 35 anos, que assim sucede ao compatriota José Luís Mendilibar no cargo. Alguacil orientou a equipa do Al Sabab na última época, após ter estado durante 6 épocas e meia na Real Sociedade. Recordar que a decisão de trocar de treinador surge numa altura em que o Olympiacos leva 4 vitórias nos últimos 5 jogos e ocupa no segundo lugar do campeonato, atrás do Panathinaikos. Costa, no todo, no técnico, somou 79 vitórias, 27 empates e 21 derrotas em 127 jogos. O guarda-redes Thibaut Courtois deu a conhecer que faz uma pausa na seleção da Bélgica. No guardião de 34 anos, partilhou que optou por ficar de fora de toda a campanha da Bélgica na Liga das Nações, uma tomada de posição aceita pelo selecionador de Marc Van Bommel. Pommel decidiu não jogar por toda a campanha da Liga das Nações com os Diabos Vermelhos, a menos que o selecionador tenha problemas com lesões. Neste caso, poderá ser convocado excepcionalmente, disse o internacional belga. No experiente guardião internacional, em 115 ocasiões, permanece totalmente disponível para os jogos de qualificação do Euro 2028, que começam em março de 2027. Apesar desta pausa, nomeadamente durante a Liga das Nações, se o guarda-redes que defender a Liga das Nações tiver um bom desempenho, é possível que Van Bommel continue a contar

0: sabe, com ele, sabe, no entanto, quer lutar, sabe, pelo seu lugar e quer provar, sabe, que é o número um, novamente, sabe, disse o atleta. Dick Advocaat prolongou o seu contrato de selecionador de Curaçao, que este ano se estreou em Mundiais até julho de 2027. O treinador neerlandês de 78 anos estabeleceu um recorde como selecionador mais velho da história numa fase final de um campeonato do mundo, isto em 96 anos. A federação considerou que, sob a liderança de Advocaat, Curaçao deu passos importantes no palco internacional, tendo optado pela continuidade e estabilidade ao oferecer-lhe na renovação de contrato em maio. Três meses depois de ter renunciado ao cargo, por motivos de saúde de um familiar, voltou à equipa para orientar esta seleção no Mundial. No grupo E, Curaçao celebrou o seu primeiro ponto, com um empate sem golos diante do Equador, perdendo por 2-0 com a Costa do Marfim e por 7-1 contra a seleção da Alemanha. Na sua longa carreira, Advocaat treinou ainda nas seleções dos Países Baixos, na Rússia, a Sérvia, na Bélgica, na Coreia do Sul, assim como também no Iraque, além de clubes como PSV, na Eindhoven, Glasgow Rangers, na Zenit de São Petersburgo, no Borussia de Mönchengladbach e Fenerbahçe. O Al Nassr venceu a equipa do Al Ahly por 2-1 em jogo a contar para a 6ª jornada do Campeonato Saudita. Cristiano Ronaldo marcou um dos golos e está cada vez mais próximo dos 1000 remates acertados. Samu Costa também foi titular, enquanto João Félix ficou de fora por acumulação de amarelos no início do jogo com pouca baliza. A formação orientada por Ange Postecoglou adiantou-se do marcador na grande oportunidade do encontro. Na sequência de um canto, Ângelo encontrou a cabeça de Cristiano Ronaldo, que sem hipótese para no guarda-redes atirou para o fundo da baliza. 979 golos para no capitão da equipa das esquinas. Aos 38 minutos, o internacional português rematou com estrondo ao poste, ficando a centímetros do bicho. No segundo tempo, o Al Nassr manteve o controle do jogo e chegou ao 2-0 por intermédio de Al Hamdan. Contudo, aos 75 minutos, Nabil Fekir fez das suas, aproveitou a desatenção de Bento e assinou um grande golo de livre direto. O Al Nassr acusou o golo sofrido e tremeu por diversas ocasiões, mas acabou por beneficiar da fraca eficácia do último classificado da Liga Saudita. Desta feita, o Al Nassr subiu ao segundo lugar com 15 pontos, os mesmos que o Al Hilal, que permanece na liderança, e no terceiro classificado, o Al Qadisiyah. O Ahbab, por sua vez, mantém-se no último posto, com apenas um ponto. Já no outro jogo, o Al Diriyah, de Brunelage, bateu o Al Fateh por 2-1, um bom início de partida na equipa orientada pelo técnico português. Chegou à vantagem por intermédio de Darwin Núñez, que converteu uma grande penalidade aos 28 minutos. Contudo, a resposta da formação da casa surgiu 7 minutos depois. Abdulen, assistido por Batna, restabeleceu a igualdade do marcador aos 35 minutos, já no período de compensação da primeira parte. E, novamente, através da marca dos 11 metros, no Al Diriyah voltou a colocar-se na frente, desta vez graças a Bolbina, que converteu um ponto a pé de penalti aos 45 mais 6 minutos. Com este resultado, a equipa de Bruno Lage subiu ao 7º lugar, com 10 pontos. Já o Al Fateh é 16º classificado com 3, por fim, o Al Sabab, com Daniel Podence no 11 inicial, saiu derrotado da visita ao Al-Qalud por 2-1. Martinez, logo aos 6 minutos, colocou os visitantes em vantagem, mas na Corta Jarena, aos 30, restabeleceu a igualdade, já perto do final, aos 87 minutos. Al-Dassari marcou o golo que garantiu assim a vitória da equipa da casa. Assim sendo, na equipa do avançado Sporting, mantém-se no 15º lugar com 3 pontos, enquanto que na formação do Al-Qalud é 6º colocado com 12 pontos. Batados.
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4: Lá no ataque. Ronaldo para Pedro Neto. Pode marcar. Golo!
5: Pedro Neto!
4: Assistência do Rei Ronaldo! Levantou na grande área. Pode marcar o Vitória. Golo!
5: Vitória!
6: Atenção ao cruzamento. Atenção do lado direito outra vez. Levantou o rasteiro. Pode marcar o Gil. Rebate. Golo!
5: Do Gil Vicente!
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9: Entre 2015 e 2018, o Real Madrid viveu um dos períodos mais dominantes da sua história, consagrando-se como uma verdadeira potência do futebol europeu, mais uma vez. Sob o comando de Zinedine Zidane, os merengues conseguiram um feito inédito na era da Liga dos Campeões: vencer o torneio três vezes consecutivas em 2016, 2017 e 2018. A espinha dorsal da equipa era formada por jogadores de classe mundial, como Cristiano Ronaldo, Sérgio Ramos, Luka Modric, Toni Kroos e Marcelo. A equipa combinava uma defesa sólida com um meio-campo criativo e uma frente de ataque letal liderada pelo implacável Ronaldo. Na época de 2015-2016, o Real Madrid conquistou a 11ª Liga dos Campeões da sua história, derrotando o Atlético numa dramática final decidida nos penaltis. Com Zidane a assumir o comando da equipa em janeiro desse mesmo ano, o Real Madrid encontrou estabilidade e sucesso imediato. Nessa campanha europeia, jogadores como Gareth Bale e Karim Benzema também desempenharam papéis cruciais e a defesa, liderada por Ramos e Keylor Navas, foi impenetrável nos momentos mais importantes. Essa vitória foi o prelúdio para uma série histórica de conquistas. A temporada seguinte, de 2016-2017, foi ainda mais especial para os madridistas. Além de vencer novamente a Liga dos Campeões, desta vez ao derrotar a Juventus por 4-1 na final, o Real Madrid também quebrou uma seca de 5 anos sem vencer a La Liga, conquistando o título espanhol sob a liderança de Zidane. A equipa jogou um futebol fluido, equilibrando a posse de bola com rápidas transições ofensivas, e Cristiano Ronaldo, que foi o grande destaque da campanha europeia, especialmente na fase eliminar, marcou golos decisivos em todas as rondas. O meio-campo, composto por Kroos, Modric e Casemiro, consolidou-se como o motor do jogo da equipa. A consagração da hegemonia europeia veio em 2017-2018, quando os merengues venceram a sua 13ª Liga dos Campeões, novamente derrotando o Liverpool por 3-1 na final. Essa vitória tornou Los Blancos a primeira equipa a vencer 3 edições consecutivas do torneio no formato moderno da competição. Cristiano Ronaldo terminou a campanha como o melhor marcador, uma constante ao longo desses anos de ouro. Sérgio Ramos, com o seu espírito de liderança e capacidade de aparecer em momentos decisivos, também consolidou o seu lugar como um dos grandes capitães da história do clube. Este período é visto como uma das eras mais gloriosas do Real Madrid, não só pelos troféus conquistados, mas pela forma como a equipa soube dominar e adaptar-se aos desafios do futebol moderno. Ao todo, entre 2015 e 2018, a equipa ergueu 3 Ligas dos Campeões, 2 Supertaças Europeias, 2 Mundiais de Clubes e 1 título de La Liga, para além da Supertaça de Espanha. Esse domínio reafirmou o clube como a maior força da história do futebol mundial.
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9: Mohamed Salah, nascido a 15 de junho de 1992 em Agrig, Egito, é um avançado amplamente reconhecido pela sua velocidade, habilidade e capacidade de finalização. Iniciou a sua carreira profissional no Elmo Calhoun, antes de se transferir para o Basileia em 2012, onde rapidamente se destacou na Suíça. O sucesso no Basileia levou Salah a uma transferência para o Chelsea em 2014, mas encontrou mais destaque na Fiorentina e, subsequentemente, na Roma, na Série A italiana. Em Itália, Salah solidificou a sua reputação como um dos melhores extremos da Europa, o que lhe valeu uma transferência para o Liverpool em 2017. Nos Reds, o jogador teve um impacto imediato. Na sua primeira temporada, marcou 32 golos na Premier League, estabelecendo um novo recorde de golos numa única temporada. Salah desempenhou um papel crucial na conquista da Liga dos Campeões em 2019 e da Premier League em 2020, sendo um dos principais marcadores e assistentes da equipa. A sua capacidade de marcar golos em momentos decisivos e a sua consistência ao longo das temporadas foram fundamentais para o sucesso do Liverpool. Além da sua carreira a nível de clubes, Salah é um pilar na seleção egípcia, representando o seu país em competições internacionais como o CAN e o Campeonato do Mundo. Atualmente continua a ser um dos jogadores mais influentes da formação inglesa e um dos melhores avançados do mundo, mantendo a sua forma impressionante e contribuindo significativamente para a equipa.
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9: Mário Jardel, conhecido por Super Mario, é um dos maiores avançados que o futebol mundial já viu. Nascido em Fortaleza, no Brasil, no dia 18 de setembro de 1973, Jardel começou a sua carreira no Grêmio, onde rapidamente demonstrou as suas habilidades de goleador. Com uma combinação de instinto apurado e presença física imponente, o avançado destacou-se como um dos mais temíveis cabeceadores do futebol. A sua capacidade de se posicionar e finalizar, especialmente de cabeça, tornava-o uma ameaça constante para as defesas adversárias. Após se destacar no Grêmio, ajudando o clube a conquistar a Taça Libertadores em 1995, Jardel chamou a atenção dos clubes europeus. O Futebol Clube do Porto foi o destino escolhido e foi em Portugal que o brasileiro se afirmou definitivamente como uma lenda do futebol. Entre 1996 e 2000, Jardel foi simplesmente imparável na Liga Portuguesa. Vestindo a camisola dos Dragões, o avançado conquistou 4 campeonatos nacionais e foi o melhor marcador da Liga em todas as épocas em que jogou, algo notável. As suas estatísticas impressionantes falam por si. Em 125 jogos pelo Porto, marcou 130 golos, uma média que o coloca entre os maiores artilheiros de sempre do clube. Jardel venceu também a Bota de Ouro em 1999 como o melhor marcador da Europa, um feito que cimentou ainda mais o seu estatuto. O sucesso no Porto levou Jardel a uma transferência para o Galatasaray, onde continuou a brilhar. Na Turquia, o Super Mario ajudou o clube a vencer a Supertaça Europeia em 2000, ao marcar 2 golos frente ao Real Madrid. A sua passagem pelo futebol turco foi curta, mas marcante, antes de regressar a Portugal, desta vez para o Sporting. No clube de Alvalade, Jardel voltou a mostrar o seu faro goleador e na época de 2001-2002 levou os Leões à conquista do título nacional, sendo decisivo com 42 golos em 30 jogos. Mais uma vez venceu a Bota de Ouro, tornando-se um dos poucos jogadores a vencer este prémio em 2 ocasiões. Apesar do sucesso em 2 das maiores equipas portuguesas, a carreira de Jardel não foi isenta de dificuldades. Depois do Sporting, a sua trajetória começou a perder o fulgor e problemas pessoais e lesões afetaram o seu rendimento, pelo que o avançado passou por vários clubes sem conseguir repetir o impacto que tivera no início da sua carreira europeia. Jogou em clubes como o Bolton, em Inglaterra, no Ancona, em Itália, e passou por várias equipas menores no Brasil, até na Austrália, mas sem nunca voltar a atingir os números estratosféricos que marcaram a sua carreira anterior. Mesmo com este declínio, Jardel será sempre recordado como um dos maiores goleadores que passaram pelos relevados portugueses. A sua capacidade única de marcar golos em qualquer tipo de situação, com uma técnica apurada no cabeceamento e um instinto quase infalível dentro da área, fizeram dele uma lenda viva. Jardel conquistou ao longo da sua carreira a admiração de adeptos de todo o mundo e o seu nome estará para sempre associado a uma das épocas mais dominantes de um ponta de lança na história do futebol moderno. Além dos números impressionantes, Jardel ficará também na memória como um jogador carismático que fazia do seu estilo aparentemente simples uma fórmula devastadora para qualquer defesa. O Futebol Clube do Porto e no Sporting, em particular, o seu nome é sinónimo de golos e de títulos, sendo uma referência incontornável na história do futebol português.

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1: Seguimos agora nesta emissão com os craques mundiais.
2: Pelé, nascido Edson Arantes do Nascimento em 1940 em Três Corações, no estado de Minas Gerais, é amplamente considerado o maior jogador de futebol de todos os tempos. Criado numa família humilde, começou desde cedo a demonstrar o seu talento para o desporto, jogando nas ruas com bolas feitas de meias e trapos. O futebol era uma paixão que o acompanhava desde pequeno, algo que não passou despercebido ao pai, Dondinho, ele próprio um jogador de futebol, que incentivou o filho a perseguir o sonho de ser atleta profissional. Aos 15 anos, Pelé assinou pelo Santos Futebol Clube, iniciando ali uma carreira que marcaria para sempre a história do desporto rei. Estreou-se pela equipa principal em 1956 e rapidamente começou a chamar a atenção de todo o Brasil com a sua habilidade técnica, velocidade e faro pelo golo. Com apenas 16 anos, já era o melhor marcador da Liga Brasileira, demonstrando que o seu talento transcenderia fronteiras. Mas foi em 1958, com apenas 17 anos, que Pelé se apresentou ao mundo ao ser uma das estrelas da seleção brasileira que venceu o Mundial de Futebol, na Suécia. O jovem prodígio marcou 6 golos na competição, incluindo 2 na final contra a Suécia, e tornou-se desde então um ícone global. Ao longo de uma carreira de quase 2 décadas, Pelé tornou-se sinónimo de sucesso. Com o Santos, clube onde jogou até 1974, conquistou múltiplos títulos, incluindo 2 da Taça dos Libertadores e 2 taças intercontinentais, estabelecendo a equipa como uma das mais dominantes do mundo na época. Além disso, Pelé ajudou o Santos a vencer inúmeros campeonatos brasileiros e a ganhar prestígio internacional, sendo o clube mais temido da América do Sul e um dos mais respeitados no cenário mundial. Mas não foi só no Santos que Pelé deixou a sua marca indelével. Na seleção canarinha, conquistou 3 campeonatos do mundo em 1958, 1962 e 1970, um feito inigualável até aos dias de hoje. Na edição de 70, no México, Pelé brilhou novamente ao liderar uma das seleções mais talentosas de todos os tempos, sendo eleito o melhor jogador do torneio. Foi a consagração do rei do futebol, que aos 29 anos já era considerado um mito. Ao todo, Pelé disputou 4 mundiais, tornando-se o único jogador na história a vencer o torneio em 3 ocasiões. Além disso, destacou-se também pela sua versatilidade em campo, porque para além de ser um goleador nato, com um total de 1.283 golos em 1.366 jogos, era um jogador completo que podia atuar em várias posições ofensivas graças à sua inteligência tática, visão de jogo e habilidade em criar oportunidades para os companheiros de equipa. Com um físico impressionante, Pelé era capaz de superar adversários com dribles curtos e rápidos, ao mesmo tempo que exibia uma capacidade ímpar para finalizar com ambos os pés e a cabeça. Em 1975, decidiu levar o seu talento para os Estados Unidos, assinando com o New York Cosmos, onde ajudou a popularizar o futebol num país onde o desporto não era, até então, muito apreciado. Mesmo no final da sua carreira, o impacto nos relvados americanos foi gigantesco e conseguiu atrair grandes multidões, contribuindo para o crescimento do futebol no país. Pelé não foi apenas um fenómeno dentro de campo. Fora dos relvados, tornou-se uma figura global, usando a sua influência para promover o futebol e causas humanitárias ao redor do mundo. Durante toda a sua vida, recebeu inúmeros prémios e distinções, sendo nomeado o atleta do século pelo Comitê Olímpico Internacional e pela FIFA. O legado de Pelé vai muito além dos títulos e dos golos. Transformou o futebol num espetáculo mundial, encantando gerações com o seu talento e carisma, sendo que a história, marcada por conquistas inigualáveis, faz dele uma lenda imortal do desporto, cuja influência perdurará para sempre no futebol e na cultura popular. Pelé é e sempre será o rei do futebol.
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6: Sim,
5: importante ganhar, é importante começar a ganhar, uma equipa jovem, uma equipa com jogadores que era a primeira vez que jogavam Champions, é importante jogar em nossa casa, é importante todo sentir todo o apoio de toda a malta, de todo o estádio envolvido nesta energia de Champions League, por isso é muito importante isso, essa energia que veio de fora para dentro também.
6: Empezamos um pouco mal, creo que nos faltó un poco de concentración en los primeros minutos, pero bueno, creo que el equipo después se fue acostumbrando, pudimos entender cómo podíamos hacer la presión mejor para poder hacerles un poco más de daño, y bueno, creo que al final la segunda parte del equipo fue espectacular y bueno, muy contento por la victoria.
7: Fue una indisposición, estaba un bocado cansado de balneario, tomei unas cosas que me deron y caí mal, mas eu estava a dizer ao árbitro que precisava de vomitar e ele esperou. E eu disse-lhe que precisava de vomitar para ficar bem, e foi o que aconteceu. E pronto, foi só isso. Estou bem. Eu acho que o Lister tinha-nos avisado que o Galatasaray era uma equipa com muita intensidade. E eu acho que nos primeiros minutos não conseguimos igualar bem essa intensidade, mas com o passar da primeira parte.
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1: Ficamos a 8 minutos das 2 da tarde.
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1: Seguimos agora nesta emissão com os gigantes adormecidos.
2: O Futebol Clube des Girondins de Bordeaux, fundado em 1881, é um dos clubes mais tradicionais de França, com uma rica história que se estende por mais de um século. O Bordeaux, como é popularmente conhecido, tem uma trajetória marcada por sucessos a nível doméstico e por momentos de crise, sendo uma das equipas mais respeitadas e emblemáticas do futebol gaulês. Localizado na cidade de Bordeaux, no sudoeste de França, o clube teve a sua gênese numa sociedade desportiva que praticava diversas modalidades, mas só em 1936 o departamento de futebol foi criado oficialmente. Os primeiros anos do Bordeaux foram de construção de identidade e crescimento, mas foi após a Segunda Guerra Mundial que o clube começou a destacar-se no cenário nacional. O primeiro grande sucesso aconteceu em 1950, quando o Bordeaux conquistou o seu primeiro título da Ligue 1 sob o comando do técnico André Gérard, marcando o início da sua consolidação como uma força do futebol francês. No entanto, o clube passaria por algumas décadas de menor protagonismo até alcançar o auge entre as décadas de 1980 e 90. A era dourada do Bordeaux começou na década de 80 sob a presidência visionária de Claude B e com o treinador Aimé Jacquet no comando técnico. Durante este período, o clube formou uma das melhores equipas da sua história, com jogadores como Alain Giresse, Jean Tigana e Patrick Battiston, estrelas que marcaram o futebol francês. Entre 1984 e 1987, o Bordeaux venceu 3 títulos da Liga e consolidou-se como uma potência. A conquista da Taça de França em 1986 e 87 completou um ciclo de domínio no futebol doméstico. A nível europeu, a equipa também brilhou, atingindo as meias-finais da Taça dos Clubes Campeões Europeus em 1985. Outro momento marcante na história do Bordeaux foi a revelação de Zinedine Zidane, uma das maiores figuras do futebol mundial. Zidane começou a sua carreira no clube no início dos anos 90 e rapidamente se destacou pela sua classe e visão de jogo. Ao lado de outros talentos como o Big Saint Lazarazu e Christophe Dugarry, Zidane ajudou o Bordeaux a chegar à final da Taça UEFA em 1986, onde, apesar de terem perdido para o Bayern de Munique, o clube consolidou a sua reputação internacional. Mais tarde, no início dos anos 2000, o Bordeaux voltou a conquistar troféus importantes. Em 2009, sob a liderança do treinador Laurent Blanc, o clube voltou ao topo ao vencer a Ligue 1 pela primeira vez em 10 anos, impulsionado pelo talento dos jogadores como Johan Gourcuff e Marouane Chamakh. Esse título foi seguido pela Taça da Liga Francesa e pela Supertaça de França, consolidando o Bordeaux como um dos principais clubes do país naquele momento. Apesar dos sucessos, o clube enfrentou crises financeiras significativas nas últimas décadas. Em 2021, o clube foi colocado em administração judicial devido a problemas financeiros graves, uma situação que culminou na sua despromoção para a 2ª Divisão Francesa em 2022. A queda foi um duro golpe para um clube com tanta história e tradição, e o Bordeaux enfrentou uma luta pela sobrevivência, tanto desportivamente como financeiramente. financeiramente, mas tem trabalhado arduamente para reconstruir o seu prestígio e voltar à elite do futebol francês. Ao longo da sua trajetória, o Bordeaux venceu 6 títulos da Ligue 1, 4 taças de França, 3 taças da Liga Francesa e diversas supertaças do país, consolidando-se como um dos clubes mais laureados da França. Além disso, o clube tem um legado significativo na formação de talentos, tendo revelado jogadores que se tornaram referências globais, como Zidane e Lizarazu. A história do Bordeaux é marcada por altos e baixos, desde as glórias nacionais e internacionais até aos desafios financeiros e desportivos mais recentes. No entanto, a capacidade do clube de se reinventar e a paixão dos seus adeptos mantém viva a esperança de que os Girondins de Bordeaux voltarão a brilhar no topo do futebol francês.
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2: A era de Sir Alex Ferguson à frente do Manchester United entre 1986 e 2013 é ainda uma das mais icónicas da história do futebol. Em quase 3 décadas no comando dos Red Devils, Ferguson transformou um clube que vivia de memórias passadas numa verdadeira potência mundial, conquistando um impressionante número de títulos e consolidando a sua posição como um dos maiores treinadores de todos os tempos. Com um total de 38 troféus, incluindo 13 títulos da Premier League, 2 Ligas dos Campeões e 5 Taças de Inglaterra, Ferguson moldou o Manchester United e deixou um legado incomparável. Quando o escocês chegou ao clube em novembro de 1986, o Manchester United estava longe de ser o gigante europeu que conhecemos hoje. Na altura, o clube enfrentava uma seca de títulos da Liga, que durava desde 1967, e tinha dificuldades em competir com rivais como o Liverpool, que dominava o cenário inglês. Os primeiros anos de Ferguson em Old Trafford foram difíceis e até houve especulações sobre uma possível demissão após resultados decepcionantes, porém o treinador escocês manteve a confiança da direção e a vitória na Taça da Inglaterra em 1990, após um dramático replay contra o Crystal Palace, foi o ponto de viragem que iniciou a construção de uma dinastia. Nos anos seguintes, Ferguson começou a estruturar uma equipa vencedora. Foi pioneiro na aposta em jovens talentos da academia, estratégia que ficaria conhecida pela introdução da famosa classe de 92, que incluía jogadores como David Beckham, Ryan Giggs, Paul Scholes, Gary Neville e Nicky Butt. Estes jovens formariam o núcleo de uma equipa que se tornaria dominante, combinando o seu talento com as contratações criteriosas de Eric Cantona, Roy Keane e Peter Schmeichel. O sucesso não tardou a chegar e em 1993 o United venceu a sua primeira Premier League sob o comando de Ferguson, pondo fim a um jejum de 26 anos. A década de 1990 foi marcada pelo domínio doméstico dos Red Devils, com Ferguson a guiar o clube a 6 títulos da Premier League, 4 taças de Inglaterra e, em 1999, a glória europeia com a conquista da Liga dos Campeões. O ano de 99 foi particularmente especial, já que o United conseguiu o inédito treble, vencendo a Premier League, a Taça de Inglaterra e, para além do título de campeão europeu, num feito nunca antes realizado por um clube inglês. A final da Liga dos Campeões em Camp Nou contra o Bayern de Munique foi um dos momentos mais dramáticos da história do futebol. Perdendo por 1-0 até aos 90 minutos, o United virou o jogo nos descontos com golos de Teddy Sheringham e Ole Gunnar Solskjaer, selando uma vitória épica por 2-1. Ferguson continuou a evoluir a equipa ao longo dos anos, mostrando uma capacidade notável para se adaptar às mudanças no futebol. No início dos anos 2000, com a saída de jogadores-chave como Beckham e a reforma de outros veteranos, Ferguson renovou a equipa com contratações que voltariam a colocar o United no topo. Nomes como Cristiano Ronaldo, Wayne Rooney e Nemanja Vidić desempenharam papéis cruciais na segunda era dourada do clube, que culminou em mais uma conquista da Liga dos Campeões em 2008, numa final histórica contra o Chelsea em Moscovo, decidida nos penaltis. O United de Ferguson estabeleceu-se como um dos clubes mais temidos da Europa, ganhando a Premier League repetidamente e acumulando troféus nacionais e internacionais. A capacidade dos escoceses para gerir egos, desenvolver jovens jogadores e tirar o melhor dos seus plantéis, independentemente das mudanças, fez dele uma figura única no desporto. Além disso, a sua rivalidade com treinadores como Arsène Wenger, do Arsenal, e José Mourinho, do Chelsea, adicionou ainda mais drama à Premier League. A longevidade de Ferguson no cargo foi acompanhada por um espírito competitivo inabalável e uma busca constante pela excelência. A vitória na Premier League de 2013, a última da sua carreira, foi um final adequado para uma trajetória de sucesso. Após anunciar a sua retirada no final dessa época, Ferguson deixou o United com 13 títulos da Premier League, um recorde que provavelmente permanecerá por muitos anos. A sua última época época foi marcada pela liderança de Robin Van Persie, cuja contratação em 2012 foi um golpe estratégico que garantiu o título com facilidade. Quando Ferguson se despediu em 2013, o futebol inglês perdeu uma das suas figuras mais icónicas e o Manchester United entrou numa nova era sem o líder que os guiara durante quase 3 décadas. O impacto de Ferguson vai muito além dos títulos, moldou a identidade do clube, desenvolveu uma cultura de vitória e foi o arquiteto de algumas das equipas mais emocionantes da história do futebol mundial. O seu legado em Old Trafford permanece intacto e o seu nome será sempre sinónimo de sucesso no Manchester United e no futebol global.
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0: São 2:02. 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
9: A vitória do Sporting sobre o Galatasaray na primeira jornada da fase de Liga da UEFA Champions League permitiu aos leões Shabnagalgat mais algumas posições. No que diz Shabna respeito ao ranking da UEFA, no triunfo valeu 2 pontos para Ebna coeficiente da equipa de Alvalade, suficiente para Ebna passar à frente do Chelsea, Ebna que não se apurou para Ebna nas competições europeias desta época, e Ebna Clube Brugge, Ebna derrotado em casa pelo Aston Villa na última terça-feira. Ebna e os leões têm tudo para Ebna continuar a subir, uma vez que o adversário imediatamente à sua frente. Ebna também não joga na Europa neste ano. Inglaterra domina Ebna com 6 clubes no top 20, mas Portugal vem a seguir com 3, nos mesmos de Espanha, Ebna Itália, Ebna Alemanha, Ebna França e Bélgica. Ebna são os outros países com representação única nos 20 primeiros. Quanto ao ranking de países que determina Ebna nas vagas, nas Ebna competições europeias, Portugal permanece confortável no 6º lugar que recuperou na época Ebna passada e por isso Ebna volta a ter 3 clubes na Champions em 2027-2028. A vantagem sobre a Bélgica, Ebna em 7º, é significativa, 5.900 pontos, Ebna já na distância para Ebna França, diminuiu com a vitória do Sporting, Ebna agora de 3.489 pontos. O triunfo leonino permitiu também ultrapassar a Turquia, Ebna coeficiente anual, Ebna precisamente, Ebna porque impediu o Galatasaray de somar pontos nos 2 primeiros países. No final da temporada, Ebna ganha uma vaga, Ebna extra, Ebna cada um, Ebna Champions de 2027-2028. Na época Ebna passada, Portugal lutou Ebna quase até o final pelo 2º lugar, Ebna que a Espanha acabou por assegurar nesta época. Ebna para já, Ebna, Ebna 2 líderes surpreendentes, Ebna culpa Ebna dos bónus de passagem, Ebna fase de Liga da Champions, mas Portugal Ebna vem logo a seguir. Victor Verhult tem sido uma peça Ebna vital do Futebol Clube do Porto, Ebna desde que assinou o contrato no verão do ano passado, proveniente do Copenhague, e há um dado Ebna que salta Ebna à vista e demonstra Ebna tremenda importância do jovem dinamarquês na manobra Ebna da equipa liderada por Francesco Farioli. Ausente do duelo Ebna desta última terça-feira, Ebna contra o Manchester City, Ebna com derrota dos Dragões por 2-0, depois da Ebna repente conclusão cerebral Ebna que sofreu no jogo Ebna com o Moreirense, no médio de 20 anos. Ebna falhou apenas no 3º encontro de Dragão a peito na temporada transata, não jogou o desafio da 4ª eliminatória da Taça de Ebna Portugal diante do Sintrense, Ebna com vitória dos Dragões por 3-0, nem contra Ebna vitória Sport Clube derrota Ebna por 3-1 na Ebna Taça da Liga. Ao todo, Ebna, nas 70 partidas que os campeões nacionais discutiram desde o início de 2025-2026, Ebna registaram-se 7 derrotas e em 6 desses Ebna desaires, Verhult não foi titular. O único jogo, nem que o Nórdico foi a opção inicial e o Futebol Clube do Porto perdeu, Ebna foi na casa do Nottingham Forest em outubro do ano passado, curiosamente, na primeira derrota dos Dragões, na era Ebna Farioli. O encontro da 3ª jornada da fase de Liga, da UEFA Europa League, terminou com 2-0 favorável aos ingleses, Ebna que mais tarde viriam a eliminar os portistas na prova nos quartos de final, Ebna com 2-1 no total do agregado. Esta temporada, Ebna antes da lesão contra Ebna nos Cónegos, Ebna médio, Ebna tinha sido titular em todos os encontros, Ebna sendo que decidiu a supertaça, Ebna com vitória por 1-0 a favor dos azuis e brancos, com um único gol frente ao Torriense. Luke de Jong revelou que tomou a decisão consciente de não prolongar a sua ligação ao Futebol Clube Porto, apesar do campeão nacional de querer a sua continuidade. O avançado de 36 anos, que sofreu uma grave lesão no joelho na época passada, garante que não pensa em terminar a carreira e mantém todas as opções em aberto para no seu futuro. Numa entrevista na PSV na TV, na canal do clube, onde mais gol na sua carreira, um total de 338 jogos, marcou 186 golos e fez 98 assistências. O ponta-de-lança neerlandês atualizou o seu estado clínico, destacando que se sente muito bem e que o seu joelho está bem nesta mesma altura. Na passagem pelos Azuis e Brancos, onde chegou por forte insistência de Francesco Farioli, que o conhecia bem dos tempos na Primeira Liga dos Países Baixos, ficou aquém das expectativas devido à lesão que o impediu de jogar desde novembro. Foi uma pena ter-se lesionado, porque embarcava numa aventura onde sentia que tinha condições para se afirmar de pedra e cal na equipa. O avançado recordou o momento difícil em que soube da gravidade da lesão, assumindo que nesse mesmo dia chorou quando chegou a casa. Luke de Jong deixou ainda elogios na estrutura do Futebol Clube do Porto pelo apoio durante a recuperação, assumindo que foram muito solidários com ele e que sempre estiveram atentos para poderem recuperar a 100% e o mais rapidamente possível. Apesar da vontade dos dragões de prolongar o vínculo, de Jong optou por outro caminho, assumindo que o Futebol Clube do Porto queria continuar. Foi uma bela aventura, mas devido à lesão, também aproveitou o tempo para pensar e, sobretudo, decidir que estava na altura de prosseguir a sua carreira noutro emblema. Os bilhetes para o jogo entre Milan e Benfica, da jornada inaugural da fase de Liga da UEFA Europa League, estão esgotados. O encontro está marcado para nesta quarta-feira, pelas 8 da noite, no Estádio San Siro. O interesse dos adeptos do Benfica era enorme. Não fosse o duelo contra um gigante que ainda por cima, treinado pelo português Ruben Amorim, poderá de facto aqui embarcar para um bom jogo perante a equipa do Benfica. Os bilhetes custavam 14 euros e o Benfica deve contar assim com quase 4 mil adeptos na casa dos italianos. Primeiro no extremo internacional português de 31 anos, integra na lista de dispensas do Benfica e ainda não encontrou colocação, apesar do mercado internacional estar praticamente encerrado. Os sucessivos problemas clínicos e físicos do jogador, ligados a um salário alto e um investimento de 6 milhões e meio de euros que o Benfica pretende recuperar, poderão justificar-se no momento em que o futebolista se encontra. Marco Silva, treinador das Águias, assumiu que o afastamento do jogador se deve meramente na decisão de ordem técnica, em função do excesso de extremos, e assado benfiquista tem trabalhado para encontrar uma solução que não chegou ainda. Estando a venda no empréstimo do Bruno num patamar delicado, no Benfica poderá avançar para uma nova abordagem, tentativa de rescisão amigável com os jogadores mediante garantias, mas terá de ser o futebolista a concordar com as condições oferecidas. E aqui estará também uma questão importante: Bruno Abna, contratado ao Sporting Clube de Braga em janeiro de 2025, tem contrato com as Águias até junho de 2028, o que significa que conta mais duas temporadas de águia ao peito. O Benfica terá depois de convencer os jogadores de aceitar a rescisão, mas por uma que poderá receber todo o contrato no que lhe resta, no que poderá tornar mais complicadas estas negociações. Não sendo, todavia, do agrado do clube e do jogador o arrastamento da situação atual, é possível que nas partes se entendam com a flexibilidade a ficar do lado do empregador. Não seria, aliás, na primeira vez que o Benfica pagaria os jogadores para saírem mais cedo. Aconteceu, por exemplo, com o médio brasileiro Gabriel Pires, que também não fazia parte dos planos do clube. Ainda pelo assunto Benfica, no Futebol Clube Porto já pagou uma indemnização ao Benfica de 800 mil euros, no valor que tinha sido estipulado pelo Supremo Tribunal de Justiça no âmbito do processo conhecido como caso dos e-mails. Os encarnados deram conta desta operação após estar registado esse movimento no seu relatório de contas 2025-2026. O processo remonta na divulgação de vários e-mails de figuras ligadas ao Clube da Luz por parte de Francisco J. Marques, então diretor de comunicação dos Dragões, na decisão judicial que confirmou a pena anteriormente aplicada pelo Tribunal da Relação, que condenou o Futebol Clube do Porto e outras entidades ligadas ao clube, bem como o próprio Francisco J. Marques, a pagar uma indemnização. No relatório e contas da Benfica SAD, na referente, na época 2025-2026, pode ler-se na confirmação oficial que, em fevereiro de 2025, o Supremo Tribunal de Justiça proferiu um acórdão que, tendo determinado, entre outros aspectos, na condenação dos réus no Futebol Clube do Porto, no Futebol Clube do Porto Porto Futebol de Sado, Futebol Clube Porto Média, na SCA, na Avenida dos Aliados SCA e também Francisco José Marques, na Pagarem à Benfica Sado e ao Sport Lisboa e Benfica, a quantia de 605.300 euros, na crescida de juros de mora. O documento acrescenta que o referido montante, incluindo nos juros, na demora, na devidos, foi entretanto integralmente regularizado, tendo o Benfica, na Sado, recebido um montante global de quase 800.000 euros, no total 799.328 euros. No Sport Lisboa e Benfica, começou por reclamar uma indemnização de 17,7 milhões de euros. No Futebol Clube do Porto acabou condenado na primeira instância a pagar 1,9 milhões de euros, valor reduzido para 1,6 milhões pelo Tribunal da Relação, sendo que a indemnização final fixou-se nos 605 mil euros, segundo o acórdão do Tribunal Constitucional. Francisco J. Marques foi condenado a 2 anos de prisão, com pena suspensa na sua execução. Esta foi a decisão final do Supremo, que determinou também 1 ano de prisão, igualmente com pena suspensa para Diogo Faria, ex-diretor de conteúdos do Porto Canal. José Carlos reforça na equipa do Rio Ave. O jogador estava sem clube desde o final da época na Transata, quando terminou o contrato com a equipa do Gil Vicente. O atleta José Carlos contou com abordagens do Championship na de Inglaterra, mas preferiu continuar no principal escalão do futebol português. O lateral direito de 28 anos nem mais um para ajudar o emblema de Vila do Conde. O Luso tinha sido habitualmente titular nas últimas 3 épocas no Gil Vicente, para onde rumou na primeira por empréstimo do Sporting Clube de Braga e depois em definitivo. Os bilhetes para o embate entre no Portugal-Noruega das contas da segunda jornada do Grupo D da Liga das Nações, marcado para o Estádio do Dragão, estão esgotados. Na segunda, deu a conhecer a Federação Portuguesa de Futebol. Os preços dos bilhetes para nestes jogos variavam entre os 20 e os 60 euros. O duelo do dia 4 de outubro, pelas 19h45, marca, assim, o regresso de Erling Haaland ao Estádio do Futebol Clube do Porto, depois da visita na passada terça-feira do Manchester City para na Liga dos Campeões, em que o avançado marcou os 2 golos que ditaram, assim, o resultado final deste duelo. A seleção nacional de fronte na primeiro o País de Gales, no estádio de Alvalade, na 24 de setembro, mas só depois a Noruega, a 4 de outubro, mas ainda há bilhetes para no primeiro jogo, no recinto do Sporting. A Federação Francesa de Futebol anunciou a retirada do seu apoio na Gianni Infantino, que procura na reeleição para na presidência da FIFA em março de 2027. A decisão foi formalizada pelo presidente do organismo galês, na Philippe Diallo, após uma reunião do Comitê Executivo durante nesta quinta-feira, nesta posição da Federação Francesa de Futebol. Surge na sequência de uma crescente oposição europeia nas políticas do atual líder da FIFA, envolvido em várias polémicas, na última relacionada com a tentativa de privatizar parte dos direitos comerciais do Mundial, proposta que acabou por ser retirada após várias críticas. França reverte assim a sua posição anterior, uma vez que, tal como muitas outras federações, tinha assinado recentemente uma carta de apoio a Infantino, tendo em vista na sua reeleição, juntando-se agora num grupo de federações que já tinham retirado esse apoio, nomeadamente a Suécia, na Escócia, Itália e Bélgica. O diretor desportivo do Futebol Clube Barcelona, Deco, abordou o mercado de transferências do último verão e o arranque da temporada no antigo internacional português. Falou sobre vários nomes que estiveram na órbita do clube, como Bernardo Silva, Rodrigo e Julián Álvarez, esclarecendo à Rádio RAC 1 as razões pelas quais algumas transferências não se concretizaram e detalhando a estratégia do clube no mercado. Sobre o interesse em Bernardo Silva, falado ao longo de grande parte do verão, Deco confirmou que o jogador queria juntar-se ao clube, mas a sua posição não era prioritária. Assume Deco que é um jogador fantástico, joga na sua seleção, foi um dos melhores do mundo nos últimos anos, mas a posição não era que procuravam na altura. O negócio não avançou porque no clube não podia desviar-se das suas ideias no que diz respeito ao mercado. Deco explicou ainda na mensagem que transmitiu ao português que terminou o contrato com o Manchester City e assim Bernardo Silva acabou por se encaminhar para a equipa do Real Madrid. O diretor desportivo confessou ainda que o segredo é uma das armas do Futebol Clube Barcelona no mercado para evitar não só a inflação de preços, como também a interferência de outros clubes. Quanto mais ruído existir, pior para o negócio, acabou por admitir Deco. O atual diretor desportivo do Futebol Clube Barcelona assume que na equipa de Barça irá continuar também a procurar as melhores peças, tendo em conta possíveis alterações e necessidades para colmatar alguma ausência que possa acontecer nesta primeira parte da temporada. Alexander Zverev não teve problemas em levar a melhor sobre Botic, e está nas meias-finais do Open dos Estados Unidos da América. O tenista alemão precisou de 2 horas e 18 minutos para triunfar sobre o neerlandês por 3-0, com os parciais de 6-2, 7-5 e 6-1. Na próxima fase, o primeiro cabeça de série do torneio mete forças com Karen Khachanov, que na última ronda venceu Alexander também por 3-0. Recordar que do outro lado, na duelo norte-americano entre Tiafoe e Ben Shelton.
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13: Pois, que eu ganho pouco é isto. Eu não posso dizer mais nada, que eu ganho pouco e tenho pouco dinheiro para gastar em multas, portanto não vou dizer absolutamente mais nada. Pontuamos mais uma vez. Estou frustrado, estou triste. Não posso dizer a palavra com o que estou. Portanto não vou dizer absolutamente mais nada. Estou triste, porque são crianças a ver em casa, é mais do que aziado. Estou triste. Triste porque o jogo estava controlado. De repente parece que vem aqui alguma coisa por baixo do rabado e isto fica um bocado diferente. Portanto, por isso, quando há alguma coisa por baixo do rabado e isto fica um bocado diferente.

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1: Passado domingo, 6 de setembro, concluiu-se uma longa jornada de xadrez no Tecmeia, iniciada em agosto com a realização do Maia Chess Open e continuada com a realização de vários campeonatos nacionais. No Campeonato Nacional Absoluto, o mestre internacional André Ventura Sousa conquistou o seu 7º título de campeão nacional absoluto de partidas clássicas, com o Valonguense a defender as cores do Vitória Sport Clube, a alcançar 4 vitórias e 5 empates, terminando com um total de 6,5 pontos tomados. Na segunda posição ficou outro representante do Vitória Sport Clube, o mestre internacional José Barria, com um percurso de 5 vitórias, 3 empates e 1 derrota, concluindo a sua prestação com 6,5 pontos, mas fruto da derrota sofrida frente ao vencedor, teve de contentar-se com a segunda posição. O mestre FIDE Pedro Gil Silva foi terceiro classificado com 5 pontos tomados, completando assim um pódio todo ele constituído por xadrezistas do Vitória Sport Clube. Já quanto ao Campeonato Nacional Amador de Partidas Clássicas, disputado entre 2 e 5 de setembro, triunfo de Diogo Martins do Xadrez Clássico Fanor no escalão de sub-2000, com o xadrezista do clube de Matosinhos a somar 5,5 pontos em 6 possíveis, resultantes de um percurso de 5 vitórias e 1 empate. Na segunda posição ficou Firmino Silva do grupo de xadrez do Porto, com 4,5 pontos somados, em virtude de 4 vitórias, 1 empate e 1 derrota, sofrida na partida da 6ª ronda frente a Diogo Martins, vencedor da competição. No degrau mais baixo do pódio ficou Manuel Cabete, do Desportivo Castelo Branco, igualmente com um resultado final de 4,5 pontos e um desempenho de 4 vitórias, 1 empate e 1 derrota, com esta a ocorrer na partida da 3ª ronda frente a Firmino Silva, ditando assim a 3ª posição final, alcançada pelo representante do clube albicastrense. Na competição sub-1600, o pódio teve no lugar mais alto Miguel Vitoriano, com representante do xadrez nómico, a conquistar o título fruto de 5,5 pontos, seguido de Manuel Borges, do grupo desportivo Basket Leça, com 5 pontos, ocupando Filipe Oliveira a 3ª posição, tendo o representante do Vitória Sport Clube terminada a competição também com 5 pontos. Na competição de partidas semi-rápidas dos campeonatos nacionais amadores, no escalão de sub-2000, o título foi para Estevão Gomes, do Centro Norte de Matos, com esta a conquistar o título fruto de 5,5 pontos tomados, tendo Pedro Mendes, do Xadrez Colégio Fanor, e Ricardo Andrade, do Grupo de Xadrez do Porto, com a mesma pontuação do vencedor, mas fruto do pior desempenho nos critérios de desempate, ocuparam respectivamente a 2ª e a 3ª posição. No escalão sub-1600, Kevin Saufel e Pedro Simões, a defenderem as cores do xadrez nómico, ocuparam os dois lugares mais altos do pódio, com Kevin Saufel a somar 5,5 pontos e a conquistar assim o título, tendo o Pedro Simões terminado na 2ª posição em resultado dos 5 pontos somados. O 3º posto foi para Miguel Moura da Academia de Xadrez de Portugal, com 5 pontos somados. Na variante partidas rápidas, Pedro Mendes venceu no escalão sub-2000 e João Ferreira assegurou o título no escalão de sub-1600. Pedro Mendes terminou a competição com 6 pontos somados, com representante do Xadrez Colégio Fanor a beneficiar de um melhor desempenho nos critérios de desempate face a Bruno Figueiredo, do Clube de Xadrez da Escola Profissional de Gaia, e a Gabriel Silva, do Grupo Desportivo Dias Ferreira, respectivamente 2º e 3º classificados. No escalão sub-1600, João Ferreira da Academia de Xadrez de Gaia, com 6,5 pontos, foi mais forte, terminando com uma vantagem de 0,5 pontos sobre Tiago Pinto, do Grupo Desportivo Dias Ferreira, e de 1 ponto sobre Guilherme Caetano, do Clube de Xadrez do Agrupamento de Escolas de Santa Combadão, respectivamente 2º e 3º classificados. E depois de um longo interregno no xadrez nacional, realizou-se também a competição destinada às xadrezistas invisuais, com o título a ser conquistado por Hélder Sousa, em representação da Associação dos Cegos e Ambliúpes de Portugal, com 4 pontos somados. Vera Silva com 3 pontos e João Fernandes com 2, ocuparam a 2ª e a 3ª posição, num pódio todo ele preenchido por xadrezistas da ACAPO. 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
3: Exibição muito sólida, mas de qualidade. Muito satisfeito com a primeira parte, deu aos jogadores no intervalo para começarmos, era obrigatório para nós começar a segunda parte como tínhamos jogado a primeira e que tínhamos começado a primeira, e foi isso que eles fizeram praticamente com o segundo e com o terceiro golo, e que nos deu a tranquilidade. Mas uma exibição sólida, praticamente sem uma oportunidade de golo para o nosso adversário.
4: Na primeira parte já se sentiu, nós estávamos a chegar tarde à pressão, não estávamos compactos como devíamos estar. O Benfica encostou-nos mais atrás do que aquilo que nós sentimos que podíamos ter feito, porque nós sabíamos bem aquilo que íamos encontrar pela frente, simplesmente nunca tivemos a frescura para cobrir a bola nos centrais do Benfica, que carregam e ligam muito jogo.
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0: 14:23.
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0: E seguimos agora nesta emissão com mais um craque mundial.
5: Eu creio que é um gol sonhado.
6: Diego Armando Maradona é um dos nomes que salta à vista em cada pergunta sobre os melhores jogadores de sempre. El Pibe confunde-se com a história do futebol e foi no Argentino Júniors que vestiu a sua primeira camisola, iniciando uma carreira que viria a ter contornos de um bom filme dramático. Golos e mais golos conquistaram de imediato a opinião pública argentina, que percebeu instantaneamente que ali poderia estar um diamante transgeracional. E não se enganaram. Maradona marcou uma era ao serviço do seu clube de formação, o suficiente para merecer a chegada ao Boca Juniors, o gigante de La Bombonera, onde se estreou após 116 golos em 5 épocas. O registro inigualável para um médio ofensivo teve continuidade pelos chineses, onde esteve por apenas uma temporada antes de viajar para a Europa. A primeira paragem foi em Barcelona, lugar onde se afirmou após uma campanha desastrosa da Argentina no Mundial de 82. 2 anos na Catalunha valeram-lhe o estatuto de um dos melhores jogadores do mundo, para além de 3 títulos nacionais, embora também tenha começado uma série de episódios extra-campo que deixaram uma mancha no seu percurso enquanto jogador. A dureza dos adversários por Espanha valeu-lhe várias quesilhas com rivais e com a sociedade espanhola, polémicas essas que precipitaram a saída para a Itália. Em Nápoles, no sul subdesenvolvido do país, o astro argentino foi elevado ao estatuto de Deus. Historicamente incapaz de rivalizar com os gigantes do Norte, o Napoli investiu esforços para montar uma equipa competitiva, oferecendo condições para que o seu novo número 10 brilhasse como nunca. 7 temporadas foi o tempo que passou no estádio São Paulo, entretanto rebatizado com o seu nome, muito devido às conquistas de 2 campeonatos italianos, os únicos da história do clube até o ano de 2023. Para além desses feitos, Diego Maradona conduziu o Spartanopei à vitória na Taça UEFA de 89, numa altura em que tinha uma alegada relação estreita com a poderosa máfia da cidade. De resto, a vida social de El Pibe ficou conhecida pela ligação às drogas e outros delitos, com histórias intermináveis que ainda hoje são guardadas em cada canto da cidade. Foi também durante o seu tempo no Napoli que o argentino escreveu o capítulo mais bonito da sua carreira, quando em 1986, com a autoproclamada Mão de Deus, levou a sua seleção à conquista do Mundial do México. 5 golos e 5 assistências foram decisivos para o título mais desejado, que culminou com a atribuição do prémio de melhor jogador do mundo à grande estrela da Albiceleste. Diego viria a regressar à Espanha em 1992, vestindo a camisola do Sevilha, antes de voltar ao seu país natal, numa fase descendente da carreira, para se despedir ao serviço do Newell's Old Boys e, claro, do seu Boca Juniors. Não há futebol sem Maradona, nem Maradona sem futebol. O seu pé esquerdo abençoado tornou-se maior que a sua personalidade excêntrica, com humor e ódio a caminharem lado a lado nas opiniões espalhadas por todo o mundo. O seu estilo inconfundível influenciou fornadas inteiras de futebolistas, preservando uma verdadeira religião em volta da sua memória, ainda hoje praticada por milhões de crentes em El Diego.
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0: E está agora na hora de trazer mais um gigante adormecido à Golo FM.
9: O Notts County, fundado em 1862 em Nottingham, na Inglaterra, é amplamente reconhecido como o clube de futebol profissional mais antigo do mundo. A sua longevidade e o seu papel pioneiro fazem do Notts County uma verdadeira relíquia do desporto, com uma história cheia de curiosidades e momentos marcantes. Este clube foi uma das 12 equipas fundadoras da Football League em 1888, uma competição que ajudou a moldar o futebol inglês e internacional, e até hoje os seus adeptos orgulham-se do contributo histórico que o clube deu ao desporto. O Notts County joga no estádio Meadow Lane, localizado junto ao rio Trent, que é um dos mais antigos recintos de Inglaterra, com capacidade para cerca de 19 mil pessoas. O estádio é conhecido pela proximidade ao City Ground, casa do rival Nottingham Forest, com quem o Notts County mantém uma rivalidade amigável e peculiar. O derby de Nottingham, embora atualmente menos frequente devido às diferentes divisões em que as equipas jogam, permanece especial para os adeptos de ambas as equipas. Em várias ocasiões, os adeptos dos dois clubes têm até partilhado o mesmo estádio, fortalecendo uma relação única que raramente se vê em rivalidades locais. Uma das curiosidades mais marcantes sobre Notts County é a sua ligação

0: Lema experienciou altos e baixos, oscilando entre divisões e atravessando várias crises financeiras. Em 1894, Notts County alcançou um dos seus maiores feitos ao vencer a FA Cup, derrotando o Bolton Wanderers por 4-1 e tornando-se a primeira equipa fora da primeira divisão a conquistar a famosa taça. No entanto, as décadas seguintes foram desafiantes, com o clube a descer às divisões inferiores, onde permaneceu por grande parte da sua existência. Em 2019, o Notts County enfrentou um dos momentos mais difíceis da sua história ao ser despromovido da Football League para a National League, já não profissional, o quinto escalão do futebol inglês pela primeira vez em 157 anos. No entanto, mesmo nos tempos mais sombrios, a lealdade dos seus adeptos manteve-se firme e ajudou a equipa a regressar a esse mesmo futebol profissional, ocupando atualmente um lugar na League 2, a quarta divisão do futebol inglês. Conhecidos pela sua dedicação, os adeptos do Notts County continuaram a apoiar o clube em massa, orgulhosos do seu estatuto de pioneiros do futebol e determinados em devolvê-lo às grandes conquistas. A paixão pelo Notts County transcende as suas vitórias e derrotas, com a sua base de adeptos a valorizar o peso histórico e o papel único do clube no futebol mundial. Hoje o Notts County continua a lutar para voltar ao topo, mas permanece, antes de tudo, uma verdadeira instituição do futebol.
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2: São 2:31. 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
3: Com Dinis Almeida no 11 inicial e Bruno Jordão em campo, nos minutos finais, o CSKA de Sofia derrotou o rival Levski por 4-2 na decisão da Supertaça da Bulgária, na prova que conquistou pela quinta vez, interrompendo uma sequência de 5 triunfos consecutivos do Ludogorets na competição. O primeiro golo do jogo até foi para a formação do Levski de Sofia, apontado pelo português Sérgio aos 40 minutos, mas o CSKA deu a volta na segunda parte com o bicho de Joel Rabnachard aos 49 e 70 minutos, um penalti convertido por Stefano Sensi e um autogol do defesa português Aldair Neves. No período de compensação, Everton Bala, aos 90+5, fechou as contas da partida, também da marca de grande penalidade. O CSKA de Sofia, que nesta temporada discutiu a fase de liga, da Liga Conferência, venceu a taça da Bulgária na época passada, enquanto o Levski, que se apurou para a fase regular da Liga Europa, no campeão búlgaro em título. O Santos anunciou a contratação de Everton Sublinha, internacional brasileiro, que representou o Benfica entre 2020 e 2022. O extremo de 30 anos deixou o Flamengo, em definitivo, no fim de 4 anos, e assinou pelos Santistas, um contrato que é válido apenas até de dezembro. O Santos está, nesta altura, no 13º lugar do Brasileirão, com 32 pontos. Ainda no que diz respeito às mexidas nas várias equipas brasileiras, Nalan Lescano acabou contratado pelo Vasco da Gama do Brasil, o jogador que chega na equipa brasileira proveniente dos argentinos júniores, assinou pela equipa de Pedro Emanuel um contrato válido até 2029. O médio de 24 anos chega para dar uma ajuda na equipa, visto que o Vasco da Gama está em zona de despromoção na Série A na brasileira. O emblema segue no 17º lugar, no primeiro abaixo da chamada linha de água, com 25 pontos, menos 3 do que o Mirassol e o Grêmio de Luís Castro, as primeiras equipas imediatamente acima. O Palmeiras entrou a vencer na primeira mão dos quartos de final da Taça Libertadores, diante dos equatorianos da Liga de Quito, por uma bola a zero, em pleno Nubank Park. A turma de Abel Ferreira procurava dar a volta numa série de 3 empates consecutivos para todas as competições e uma boa entrada no jogo foi recompensada com o golo de Agustín Guiá. Um lance bem construído pelo lado esquerdo, o guarda-redes defendeu para na frente, num primeiro remate, e o argentino estava lá para inaugurar o marcador, uma magra na vitória caseira. Neste momento acabou por se revelar decisivo para o desfecho do jogo, nota para o cartão amarelo mostrado na Gustavo Gomes, que falha a segunda mão dos quartos de final. No segundo tempo, os visitantes não enquadraram qualquer remate com a baliza do Palmeiras, que vai tentar atingir a próxima fase da competição.

0: competição e chegar novamente às meias finais. O Futebol Clube do Porto acabou por sofrer derrota diante do Vesprém por 36-28 na ronda inaugural do Grupo A da primeira fase de grupos da Liga dos Campeões de Handball no regresso dos Dragões à Champions de Handball. Logo na primeira parte, os guarda-redes das duas equipas, Abnemil Nielsen do Vesprém e Sebastian Ebne Abrahamsen, Abne do Futebol Clube do Porto, deram um espetáculo à parte, chegando ambos ao intervalo com 9 defesas e percentagens de sucesso a rondar os 40%, um autêntico absurdo para Ebne aquilo que Ebne costuma ser habitual. O Vesprém, 4 vezes finalista da Champions de um polo, passou a esmagadora maioria do tempo na frente do marcador, chegando a ter um avanço de 6 golos, 12 para 6, que os Dragões, muito erráticos no ataque, nos minutos iniciais, conseguiram encurtar até ao intervalo, muito à custa das exclusões de Thiago Sabna Petrus, Hugo Descamp e também Dragan na equipa húngara. A etapa inicial fechou com um golo de costa a costa de Guilherme Borges, depois de mais uma defesa de Abrahamsen, que permitiu ao Futebol Clube do Porto encurtar a desvantagem na Vesprem Arena para apenas um golo, 15 para 14. Isso abriu boas perspectivas dos Dragões para a etapa complementar, que um remesso desastroso acabou por deitar por terra no Futebol Clube do Porto. No soft, se estreou a marcar no segundo tempo, quase aos 5 minutos, numa altura que já perdia por 6 golos de diferença, margem para a qual Edim Remedi contribuiu com 4 golos nesse período. Desta vez, os portistas não foram capazes de reequilibrar o marcador, com o jogo a terminar com um triunfo folgado do Vesprem por 36-28. O Gdeskeb, assim como também que Remedi do Vesprem e Guilherme Borges do Futebol Clube do Porto, foram os melhores marcadores, todos com 7 golos. Emil Nielsen, guarda-redes dos húngaros, terminou o jogo com 15 defesas, 35,6% de eficácia contra nas 12 do guardião portista Abrahamsen. Na segunda na jornada do Grupo A, na primeira fase de grupos da Liga dos Campeões de Handball, o Futebol Clube Porto recebe o Partizan no dia 17 de setembro, pelas 19h45. A fechar, olhamos para no motociclismo, nomeadamente para o piloto Brando Binder, que deixa no MotoGP no final da temporada e estreia-se no Mundial de Superbike em 2027, ao serviço da BMW. O sul-africano de 30 anos será, assim, companheiro de equipa do Falcão Miguel Oliveira. O corredor Binder chega para ocupar o lugar de Danilo Petrucci e coloca, assim, fim a uma ligação de 7 anos no MotoGP, todos com a KTM. Na principal categoria de motociclismo mundial, venceu 2 corridas, na última das quais, em 2021, no Grande Prémio da Áustria. Binder pode reencontrar-se assim com Miguel Oliveira, com quem já foi companheiro de equipa em diferentes momentos da sua carreira, incluindo na KTM, no MotoGP, em 2021-2022.
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8: Não só de títulos se fazem as maiores equipas da história do futebol, porém as conquistas ajudam a eternizar os feitos de vários conjuntos que deixaram a sua marca. Olhando para um dos mais recentes dos quais, o Barcelona de Pep Guardiola estabeleceu um novo parâmetro no que a domínio diz respeito. Apoiado por uma filosofia desenhada por Johan Cruyff, o técnico espanhol colocou em prática o que melhor aprendeu do mestre neerlandês, trucidando por completo todo e qualquer adversário que encontrou pela frente. Numa altura em que os galácticos do Real Madrid ajudavam a formar uma rivalidade estratosférica, as vitórias do tiki-taka catalão são ainda mais valorizadas, especialmente especialmente tendo em conta o facto de ter conquistado, no mínimo, três competições em cada um dos quatro anos desse período de 2008 a 2012. Desde logo na sua época de estreia, Guardiola arrecadou um quarteto de títulos que assustou o mundo do futebol. Para além da Liga Espanhola e da Taça do Rei, o Barcelona sagrou-se vencedor da Liga dos Campeões. Terminando à frente de Sporting, Shakhtar Donetsk e Basileia na fase de grupos, os blaugrana foram despachando oponentes de peso no seu caminho para a final. Destacam-se as goleadas aplicadas ao Lyon por 5-2 nos oitavos da competição, a par do 4-0 sobre o Bayern nos quartos, marcando empate com o Chelsea na eliminatória de acesso à grande decisão. Aí, a antiga regra dos golos marcados fora de casa deu a passagem para Roma, onde os culés protagonizariam um confronto de titãs com o Manchester United de Alex Ferguson e do Bola de Ouro Cristiano Ronaldo. Os Red Devils eram, inclusive, os atuais campeões europeus, mas o que se viu no relvado do Olímpico foi uma das maiores demonstrações de superioridade alguma vez registadas contra aquela equipa. De pé para pé, a bola ia deslizando no tapete verde, trocando os olhos aos ingleses que, de forma inglória, tentavam controlar um fenómeno chamado Lionel Messi. Desde cedo que a vantagem da formação espanhola se fez mostrar pelo letal Samuel Eto'o, abrindo espaço para que o astro argentino aparecesse na segunda parte a fazer aquilo que lhe valeria o primeiro prémio de melhor do mundo da sua carreira. Foi Leo quem apontou o segundo do Barcelona, que levantaria a orelhuda sem qualquer contestação. O Mundial de Clubes viria a fechar o ano de sonho do tiqui-taca catalão, com um triunfo sobre os Estudiantes de La Plata após prolongamento, consagrando aquela como a melhor temporada da história do clube. Diz-se por aí que o mais difícil não será chegar ao topo, mas sim manter-se por lá. Ora, para o Barça de Guardiola, essa foi uma premissa fundamental. O bicampeonato de La Liga chegou no ano seguinte, com 99 pontos conquistados, assim como as supertaças europeia e espanhola. 2 anos envolvidos desde o início do trabalho, chegariam ainda mais troféus, mas desta vez com um gosto especial. A goleada de 5-0 ao Real Madrid gravou uma humilhação difícil de ultrapassar para os merengues, abrindo o livro para um capítulo dourado favorável aos blaugrana. Além da supertaça espanhola, nem os 40 golos de CR7 tiraram o tricampeonato espanhol ao Barcelona, ao qual se juntou mais uma Liga dos Campeões. Depois de deixar Arsenal e Shakhtar Donetsk pelo caminho, os culés tiveram uma nova chance para calcar os eternos rivais, que claramente não desperdiçaram. Vencendo o Real Madrid por 2-0 no Santiago Bernabéu, as meias finais ficaram resolvidas com um empate a um gol em Camp Nou, que ditou um novo encontro com o Manchester United na grande final. A jogar em território inglês, no imponente estádio do Wembley, o perfume do tiki-taka fez-se sentir igualmente, com Pedro Rodrigues, Lionel Messi e David Villa a pintarem o marcador de azul-graná. O tento de honra de Wayne Rooney foi insuficiente para evitar nova derrota dos Red Devils, que se curvaram perante o domínio de um adversário inigualável. Antes da despedida, Guardiola viria a conquistar mais uma supertaça espanhola contra o Real Madrid, uma Taça do Rei, eliminando os madrilenos pelo meio, um Mundial de Clubes goleando o Santos de Neymar, para além de uma supertaça europeia, vencida sobre o Futebol Clube do Porto, no Mónaco. Juntando beleza à funcionalidade, a brilhante geração dos catalães alimentou as vitórias da Espanha no Euro 2008, Mundial 2010 e Euro 2012, ajudando a construir a história de lendas como Carles Puyol, Gerard Piqué, Xavi Hernández e André Iniesta, ao qual se juntam nomes como Sérgio Busquets, Víctor Valdés, Javier Mascherano e, claro, Lionel Messi. Fábricas, Villa, Thierry Henry e Samuel Eto'o são algumas das menções honrosas que cabem na memória dessa equipa maravilha, que mostrou a todo mundo uma nova forma de olhar para o desporto rei.
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9: Vamos lá olhar agora para o perfil de mais um jogador aqui na primeira Rádio Desporto.
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8: Joshua Kimmich, nascido a 8 de fevereiro de 1995 em Rottweil, na Alemanha, é um médio defensivo e lateral direito amplamente reconhecido pela sua versatilidade, inteligência tática e habilidades técnicas. Iniciou a sua carreira no Stuttgart, mas foi no Leipzig que começou a chamar a atenção pelo seu desempenho consistente. Em 2015, Kimmich transferiu-se para o Bayern de Munique, onde rapidamente se estabeleceu como um dos jogadores mais importantes da equipa. Inicialmente jogando como lateral direito, impressionou pela sua capacidade de contribuir defensivamente e ofensivamente. Com o tempo, a sua versatilidade levou-o a assumir uma posição mais central no meio-campo, onde se destacou como médio defensivo. Kimmich tem sido uma peça-chave no sucesso contínuo do Bayern de Munique e, durante a sua passagem pelos bávaros, ajudou a equipa a conquistar múltiplos títulos da Bundesliga, Taças da Alemanha e a Liga dos Campeões em 2020. A sua habilidade para ler o jogo jogo, passar com precisão e controlar o ritmo do meio-campo tornaram-no indispensável para o Bayern. Além de sucesso a nível de clubes, Kimmich também é um membro importante da seleção alemã. Fez a sua estreia internacional em 2016 e tem sido um jogador regular em competições internacionais, incluindo o Campeonato da Europa e o Campeonato do Mundo. Nas últimas temporadas, continuou a ser uma das figuras centrais do Bayern de Munique e da seleção da Mannschaft, mantendo o seu status como um dos melhores médios defensivos do futebol europeu. A sua consistência e a capacidade de impactar jogos em várias fases continuam a consolidar a sua reputação como um dos jogadores mais completos da sua geração.
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9: Vamos lá olhar agora para mais um craque da Liga Portuguesa, aqui na primeira Rádio Desporto.
8: Luizão, o ex-defesa central brasileiro, é uma lenda do Benfica, com grande destaque pela sua passagem na Liga Portuguesa, onde se tornou um dos jogadores mais icónicos da história do clube. Ao longo de uma carreira marcada por consistência, liderança e inúmeras conquistas, Luizão acumulou mais de 500 jogos com a camisola do clube lisboeta, sendo um dos maiores capitães da história do futebol português. Nascido em Amparo, São Paulo, iniciou a sua trajetória no Juventude, clube da sua cidade natal. O seu talento defensivo rapidamente chamou a atenção de clubes maiores, levando-o a transferir-se para o Cruzeiro de Belo Horizonte em 2001, onde ganhou maior notoriedade no futebol brasileiro. As suas exibições na Raposa, especialmente na Copa Libertadores, chamaram a atenção de clubes europeus e foi o Benfica que o contratou em 2003. Ao chegar às Águias nesse mesmo ano, Luizão encontrou um clube sedento de conquistas após um período de domínio dos seus rivais. Desde o início, o brasileiro destacou-se pelo seu físico imponente, com 1,92m, e pelo seu forte sentido de posicionamento. A sua adaptação ao futebol europeu foi rápida e na temporada de 2004-2005, sob o comando de Giovanni Trapattoni, ajudou o Benfica a conquistar o tão desejado título de campeão nacional, quebrando um jejum de 11 anos sem conquistar o campeonato. Com o passar dos anos, Luizão foi se tornando pilar da defesa benfiquista e uma referência no balneário. A sua liderança natural e capacidade de leitura de jogo fizeram dele o capitão da equipa durante várias épocas e a sua longevidade no clube é notável. Entre 2003 e 2018, Luizão venceu 6 campeonatos nacionais, 3 taças de Portugal e foi crucial na revalorização do Benfica no futebol europeu. Foi também uma peça importante nas campanhas europeias do Benfica, tendo ajudado o clube a chegar a 2 finais da Liga Europa em 2013 e 2014, ambas perdidas de forma dramática para Chelsea e Sevilha, respectivamente. Embora os títulos internacionais não tenham vindo, a sua liderança nestas campanhas reforçou o seu estatuto de lenda no clube. Paralelamente, Luizão foi um jogador frequentemente convocado para a seleção brasileira, tendo representado o Brasil em várias competições importantes. O ponto alto da sua carreira internacional foi a conquista da Copa América em 2004 e da Taça das Confederações em 2005 e 2009, destacando-se sempre pelo seu papel defensivo sólido e pela sua capacidade de liderança dentro de campo. A longevidade de Luizão no Benfica é um dos seus traços mais marcantes. Jogou durante 15 temporadas pelo clube, acumulando 538 jogos oficiais. Este número coloca-o entre os jogadores com mais partidas na história do Benfica e a sua regularidade foi fundamental para o domínio doméstico da equipa na década de 2010. Durante este período, o Benfica reconquistou a sua hegemonia no futebol português, com Luizão como a sua principal referência defensiva e de liderança. Além das conquistas nacionais, foi homenageado inúmeras vezes pelo Benfica e pelos seus adeptos, sendo reconhecido pelo seu compromisso, profissionalismo e amor à camisola. A sua figura imponente e o respeito que impunha dentro e fora de campo valeram-lhe o apelido de girafa, mas também o carinho eterno da sua massa associativa benfiquista. Luizão anunciou a sua retirada do futebol profissional em 2018, aos 37 anos, encerrando uma carreira de sucesso marcada pela sua lealdade ao Benfica e pelos seus feitos dentro de campo. Após a retirada, manteve-se ligado ao clube, assumindo funções diretivas e mantendo o seu contributo para o crescimento e evolução do Benfica fora das quatro linhas. O legado de Luizão é inquestionável. Como um dos capitães mais icónicos da história do clube, foi fundamental no renascimento do Benfica como uma força dominante em Portugal e deixou uma marca indelével no futebol europeu. A sua longevidade, profissionalismo e liderança fazem dele uma referência não só para os adeptos dos encarnados, mas também para o futebol mundial.
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13: Importante ganhar, importante começar a ganhar, uma equipa jovem, uma equipa com jogadores que era a primeira vez jogavam Champions. É importante jogar em nossa casa, é importante todo sentir todo o apoio de toda a malta, de todo o estádio envolvido nesta energia de Champions League, por isso foi muito importante isso, essa energia que veio de fora para dentro também.
14: Empezamos um pouco mal, creo que nos faltou um pouco de concentração na primeira minuto, mas bueno, creo que o equipo depois se foi acostumbrando, pudimos entender cómo podíamos hacer la presión mejor para poder hacerles un poco más de daño. Y bueno, creo que al final la segunda parte del equipo fue espectacular y bueno, muy contento por la victoria.
15: Fue una indisposición, estaba un bocado cansado no balneado, tomé unas cosas que me deron y caí mal. Mas eu estava a dizer ao árbitro que precisava de vomitar e ele esperou. E eu disse-lhe que precisava de vomitar para ficar bem e foi o que aconteceu. E pronto, foi só isso. Estou bem. Eu acho que o Lister tinha-nos avisado que o Galatasaray é uma equipa com muita intensidade e eu acho que nos primeiros minutos não conseguimos igualar bem essa intensidade, mas com o passar da primeira parte.
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17: Ficamos a 10 minutos das 3 da tarde.
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8: Marco Van Basten é considerado um dos maiores avançados da história do futebol mundial, tanto pelo seu talento técnico como pela sua capacidade de marcar golos decisivos em momentos cruciais. Nascido a 31 de outubro de 1964, em Utrecht, nos Países Baixos, desde cedo demonstrou um talento inato para o futebol, seguindo os passos do pai, Joop Van Basten, que também jogara profissionalmente. O jovem Marco começou a jogar no clube local, o Utrecht, mas rapidamente atraiu a atenção do Ajax, um dos gigantes do futebol neerlandês, onde ingressou aos 16 anos. Foi no Ajax que Van Basten começou a destacar-se no cenário do futebol internacional. Fez a sua estreia na equipa principal em 1982, substituindo ninguém menos que o Johan Cruyff, uma das maiores lendas do clube. A transição não poderia ter sido melhor. Van Basten não só mostrou que estava à altura do desafio, como rapidamente se tornou o novo talismã da equipa. Na sua primeira temporada completa, em 1983-84, conquistou a sua primeira bota de ouro como o melhor marcador da Eredivisie, com 28 golos, um feito que repetiria várias vezes. A sua capacidade de finalização era extraordinária, combinando técnica refinada, inteligência tática e uma incrível habilidade acrobática que lhe permitia marcar golos de todos os ângulos e em todas as circunstâncias. Pelo Ajax, Van Basten conquistou 3 campeonatos neerlandeses, 3 taças dos Países Baixos e, em 1987, a Taça das Taças, onde marcou o único golo na final contra o Lokomotiv Leipzig, em Atenas. A sua carreira nos Países Baixos terminou com um impressionante registro de 128 golos em 133 jogos pelo clube de Amsterdão. Em 1987, Van Basten transferiu-se para o AC Milan, um dos maiores clubes da Europa, que já contava com outros 2 dos maiores talentos neerlandeses, Ruud Gullit e Frank Rijkaard. Sob o comando do lendário treinador Arrigo Sacchi, o Milan formou uma das melhores equipas de todos os tempos, com Van Basten como o principal goleador. A sua chegada ao futebol italiano foi inicialmente marcada por dificuldades devido a uma grave lesão no tornozelo, mas após a recuperação, Van Basten mostrou porque era considerado um dos melhores da sua geração. Nos anos seguintes, ajudou o Milan a conquistar 2 títulos da Taça dos Campeões Europeus, em 1989 e 1990, além de 4 campeonatos italianos. Na final de 1989, Van Basten Jackson marcou 2 golos na vitória por 4-0 sobre o Steaua de Bucareste, numa das exibições mais dominantes de uma equipa na história do futebol europeu. O avançado continuava a impressionar com a sua técnica, visão de jogo e, claro, com a sua capacidade de concretização. Um dos momentos mais memoráveis da sua carreira aconteceu ao serviço da seleção neerlandesa no Campeonato Europeu de 1988, na Alemanha. Van Basten foi o herói da competição, terminando como melhor marcador com 5 golos, incluindo o golo decisivo na final contra a União Soviética, um remate de primeira quase sem ângulo que é considerado um dos melhores golos da história das grandes competições. A sua exibição nesse torneio valeu-lhe a primeira das suas 3 bolas de ouro em 1988, 89 e 1992, reafirmando o seu estatuto como o melhor jogador do mundo naquela época. Infelizmente, a carreira de Van Basten foi encurtada devido a sucessivas lesões no tornozelo, culminando na sua reforma precoce aos 30 anos em 1995. O último jogo oficial aconteceu na final da Liga dos Campeões de 1993, onde o Milan foi derrotado pelo Marselha. Apesar das tentativas de recuperação, as lesões impediram de continuar a jogar ao mais alto nível, encerrando a carreira de um dos maiores talentos que o futebol já viu. Apesar de um percurso abreviado, Marco Van Basten deixou uma marca indelével no futebol mundial. A sua combinação de elegância, poder e precisão fizeram dele uma verdadeira gazela nos relvados. Tanto no Ajax como no Milan, Van Basten construiu um legado que perdura até hoje e os seus feitos pela seleção dos Países Baixos consolidaram o seu lugar na história. Mais tarde, após encerrar a carreira como jogador, ainda teve passagens como treinador, incluindo a seleção neerlandesa, mas será sempre lembrado pelos seus feitos dentro das 4 linhas.

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2: O Hamburger Sportwagen, ou Hamburgo na língua portuguesa, é um dos maiores gigantes adormecidos do futebol mundial. Fundado em 1887, o emblema da cidade hanseática, com o mesmo nome, é descendente do antigo Sport Clube Germania, equipa que acabou por fundir-se com o Hamburger FC e com o Falke Eppendorf. Conhecido também por HSV, o clube foi se tornando uma potência regional nos primeiros anos de existência. Devido ao crescimento nas competições do norte da Alemanha, a equipa foi-se começando a destacar também nas provas nacionais, alcançando o primeiro título de campeão nacional na longínqua temporada de 1923. Nesse ano, venceram a final do campeonato por 3-0 sobre o União Nova Chanovaira, juntando-lhe mais um título em 1928, dessa vez frente ao Victoria Köln. Durante o Terceiro Reich, que coincidiu com a Segunda Guerra Mundial, o clube perdeu alguma força a nível nacional, conquistando acima de tudo vários troféus regionais. Situado na zona de ocupação britânica após o fim do conflito, foi aí que o Hamburgo tentou reerguer-se, somando dois campeonatos locais, embora tenha tardado até 1960 para voltar a tornar-se dominador ao nível nacional. Foi nesse mesmo ano que se tornou campeão alemão pela terceira vez, vencendo o Colónia na final, para além de se ter estreado na Taça dos Clubes Campeões Europeus. A campanha inaugural terminou apenas nas meias-finais, onde caiu aos pés do Barcelona, lançando os dados para uma década que viria a trazer a sua primeira Taça da Alemanha, 3 anos mais tarde conquistada sobre o Borussia Dortmund. Os feitos alcançados até então valeram ao clube o convite da Federação Alemã para participar na primeira Bundesliga, disputada na época seguinte, em que o seu avançado, Uwe Seelers, se sagrou o melhor marcador com 30 golos. Os anos 70 foram ainda mais risonhos para os Die Rothosen, agraciados pelas conquistas de mais uma Taça da Alemanha em 1976 e de uma Taça das Taças em 1977. Após eliminar o Atlético Madrid nas meias-finais, um resultado de 2-0 frente ao Anderlecht em Amsterdão deu o primeiro título europeu ao Hamburgo. Aproveitando o entusiasmo com os resultados recentes, a equipa germânica assegurou, 2 anos mais tarde, o primeiro de 3 campeonatos da Bundesliga em 4 temporadas. Esse foi, sem dúvida, o momento mais glorioso da história do HSV, que chegou inclusive à final da Taça dos Clubes Campeões Europeus, perdida para o Nottingham Forest em 1980, no estádio Santiago Bernabéu. No início dos anos 80, a equipa era uma das maiores potências continentais, estatuto que se confirmou com a maior conquista registada em 1983, quando levantou o troféu de campeão de Europa em Atenas. A vitória frente à Juventus por 1-0 foi conseguida com o golo de Félix Magath, um dos maiores nomes da história do clube, que eternizou o Hamburgo na elite restrita de emblemas que subiram ao trono europeu. A década não terminaria sem mais um título da Taça da Alemanha em 1986, o último antes de um período mais pobre na chegada à virada do século. O regresso à Liga dos Campeões aconteceu em 2000-2001, assim como em 2006-2007, ainda assim sem conseguir ultrapassar a fase de grupos. A equipa ainda lutou pelo título alemão em 2006, perdendo-o para o Bayern de Munique, porém a partir daí não mais conseguiu ser competitivo dessa forma, entrando numa espiral decrescente até ao ponto mais negro da sua existência. Em 2018, o clube acabou despromovido ao segundo escalão pela primeira vez, de onde não saiu até ao momento, apesar das várias tentativas de subida de divisão. Uma história curiosa acerca desse momento é que no Volksparkstadion, casa do emblema hanseático, estava colocado um relógio que contava o tempo exato da equipa na Bundesliga, exibido de forma orgulhosa por ser o único conjunto que participou em todas as edições desde a sua formação. Agora, o relógio foi removido do recinto, deixando no seu lugar as coordenadas da localização do mesmo. Com um percurso riquíssimo no futebol da Alemanha, o Hamburgo protagoniza um dos derbys mais apaixonantes do país, com o St. Pauli, outra equipa da cidade. A rivalidade com o Werder Bremen é também assinalável, com as equipas que ficam a 100 km de distância a formarem o conhecido Nordderby, ou Clássico do Norte. Durante muitos anos, os confrontos com o Bayern de Munique foram vistos como um conflito entre o Norte e o Sul do país, embora atualmente essa animosidade tenha esfriado por motivos competitivos. A viver uma das fases mais discretas desde a formação há 137 anos, o Dinossauro, como é conhecido no seu país, é um dos gigantes adormecidos com maior contribuição para o futebol germânico e continental.
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5: São 3 da tarde. 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
6: Os bilhetes para o embate entre no Portugal-Noruega das contas da segunda jornada do Grupo D da Liga das Nações, marcado para o Estádio do Dragão, estão esgotados. Na segunda, deu a conhecer a Federação Portuguesa de Futebol. Os preços dos bilhetes para nestes jogos variavam entre os 20 e os 60 euros. O duelo do dia 4 de outubro, pelas 19h45, marca, assim, o regresso de Erling Haaland ao Estádio do Futebol Clube do Porto, depois da visita na passada terça-feira do Manchester City para na Liga dos Campeões, em que o avançado marcou os dois golos que ditaram, assim, o resultado final deste duelo. A seleção nacional de fronteira na primeira, o país de Gales, no estádio de Alvalade, na 24 de setembro, mas só depois a Noruega, a 4 de outubro, mas ainda há bilhetes para no primeiro jogo, no recinto do Sporting. A Federação Francesa de Futebol anunciou a retirada do seu apoio na Gianni Infantino, que procura na reeleição para na presidência da FIFA em março de 2027. A decisão foi formalizada pelo presidente do organismo gaulês, na Philippe Diallo, após uma reunião do Comitê Executivo durante nesta quinta-feira. Nesta posição da Federação Francesa de Futebol surge na sequência de uma crescente oposição europeia nas políticas do atual líder da FIFA, envolvido em várias polémicas, na última relacionada com a tentativa de privatizar parte dos direitos comerciais do Mundial, proposta que acabou por ser retirada após várias críticas. França reverte assim a sua posição anterior, uma vez que, tal como muitas outras federações, tinha assinado recentemente uma carta de apoio a Infantino, tendo em vista na sua reeleição, juntando-se agora num grupo de federações que já tinham retirado esse apoio, nomeadamente a Suécia, na Escócia, Itália e Bélgica. A Primeira Liga registra um novo recorde de tempo útil de jogo à quinta jornada. Nesta contabilidade, temos uma média de quase uma hora por jogo, 59 minutos e 6 segundos, sob o melhor registro desde que há dados disponíveis, isto desde 2012-2013. Um registro que supera em quase um minuto, 57 segundos no total, no anterior máximo, que era de 58 minutos e 9 segundos, alcançado na 12ª jornada da temporada desportiva 2022-2023. O embate entre o Gil Vicente e o Académico de Viseu, que terminou com vitória da equipa de Viseu por uma bola a zero, foi o que teve mais tempo útil de jogo, com um total de 65 minutos e 2 segundos, à frente do Estoril Arouca, com 64 minutos e 15 segundos, e do Sporting Nacional, com 61 minutos e 37 segundos. Na média da época 2026-2027, a Primeira Liga sobe assim para 57 minutos e 45 segundos, um crescimento de mais de 4 minutos, quando comparado com a média da temporada anterior, 53 minutos e 38 segundos. Já na Segunda Liga, no encontro entre União de Leiria e o Portimonense, foi o que teve maior tempo útil da época, no total de 63 minutos e 54 segundos, sendo que a média segue igualmente na tendência de crescimento, resistindo-se agora 53 minutos e 6 segundos, sob no valor superior aos 49 minutos e 10 segundos da época na transata. Em relação à disciplina, na média de cartões amarelos na Liga na Portugal mantém-se abaixo dos 4 por jogo, 3,9, num decréscimo em relação aos 5 amarelos por encontro na temporada passada, contabilizando-se igualmente uma redução na Segunda Liga. A média de faltas e de cartões vermelhos continua abaixo dos números da temporada anterior nas duas competições profissionais, no que toca aos relevados, sob destaque para o Estádio do Dragão, que voltou a merecer nota máxima na última ronda. A vitória do Sporting sobre o Galatasaray na primeira jornada da fase de Liga da UEFA Champions League permitiu aos dragões galgar mais algumas posições. No que diz respeito ao ranking da UEFA, no triunfo valeu 2 pontos para o coeficiente da equipa de Alvalade, suficiente para passar à frente do Chelsea, que não se apurou para nas competições europeias desta época, e o Clube Brugge, derrotado em casa pelo Aston Villa na última terça-feira. E os dragões têm em tudo para continuar a subir, uma vez que o adversário imediatamente à sua frente também não joga na Europa neste este ano. A Inglaterra domina com 6 clubes no top 20, mas Portugal vem a seguir com 3, nos mesmos de Espanha, na Itália, na Alemanha, na França e Bélgica, na são os outros países com representação única nos 20 primeiros. Quanto ao ranking de países que determina nas vagas, nas competições europeias, Portugal permanece confortável no 6º lugar que recuperou na época na passada e, por isso, na volta a ter 3 clubes na Champions em 2027-2028. A vantagem sobre a Bélgica em 7º é significativa, 5.900 pontos, já na distância para a França. Diminuiu com a vitória do Sporting Cabernet, agora de 3.489 pontos. O triunfo leonino permitiu também ultrapassar a Turquia no coeficiente anual, precisamente porque impediu o Galatasaray de somar pontos nos dois primeiros países. No final da temporada, ganha uma vaga na extra, na cada um, na Champions de 2027-2028. Na época na passada, Portugal lutou quase até o final pelo 2º lugar, que a Espanha acabou por assegurar nesta época, para já, na dois líderes surpreendentes, na culpa dos bandos de passagem na fase de Liga da Champions, mas Portugal vem logo a seguir. Victor Verhult tem sido uma peça vital do Futebol do Porto desde que assinou o contrato no verão do ano passado, proveniente do Copenhaga, e há um dado que salta à vista e demonstra a tremenda importância do jovem dinamarquês na manobra da equipa liderada por Francesco Farioli. Ausente do duelo desta última terça-feira contra o Manchester City, com derrota dos Dragões por 2-0, depois da arrepiante conclusão cerebral que sofreu no jogo com o Moreirense, no médio de 20 anos, falhou apenas no 3º encontro de Dragão a peito na temporada transata. Não jogou o desafio da 4ª eliminatória da Taça de Portugal diante do Sintrense, com vitória dos Dragões por 3-0, nem contra a Vitória Sport Clube, derrota por 3-1 na Taça da Liga. Ao todo, nas 70 partidas que os campeões nacionais discutiram desde o início de 2025-2026, registaram-se 7 derrotas, e em 6 desses desaires, Verhult não foi titular. O único jogo, em que o Nórdico foi a opção inicial e o Futebol Clube do Porto perdeu, foi na casa do Nottingham Forest, em outubro do ano passado, curiosamente, na primeira derrota dos Dragões, na era Abna Farioli. O encontro da 3ª na jornada da fase de Liga, da UEFA Europa League, terminou com 2-0 favorável aos ingleses, que mais tarde viriam a eliminar os portistas na prova nos quartos de final, com 2-1 no total do agregado. Esta temporada, antes da lesão contra nos Cónegos, no médio, tinha sido titular em todos os encontros, sendo que decidiu a supertaça com vitória por 1-0 a favor dos azuis e brancos, com um único gol frente ao Torriense. Luke de Jong revelou que tomou a decisão consciente de não prolongar a sua ligação ao Futebol Clube do Porto, apesar do campeão nacional querer a sua continuidade. O avançado de 36 anos, que sofreu uma grave lesão no joelho na época passada, garante que não pensa nem terminar a carreira e mantém todas as opções em aberto para no seu futuro. Numa entrevista na PSV TV, na canal do clube, onde mais gol na sua carreira, num total de 338 jogos, marcou 186 golos e fez 98 assistências. O ponta de lança neerlandês atualizou o seu estado clínico, destacando que se sente muito bem e que o seu joelho está bem nesta mesma altura. Na passagem pelos azuis e brancos, um descolo por forte insistência de Francesco Farioli, que o conhecia bem dos tempos na Primeira Liga dos Países Baixos, ficou aquém das expectativas devido à lesão que o impediu de jogar desde novembro. Foi uma pena ter-se lesionado, porque embarcava numa aventura onde sentia que tinha condições para se afirmar de pedra e cal na equipa. O avançado recordou o momento difícil em que soube da gravidade da lesão, assumindo que nesse mesmo dia chorou quando chegou a casa. Luke de Jong deixou ainda elogios na estrutura do Futebol Clube do Porto pelo apoio durante a recuperação, assumindo que foram muito solidários com ele e que sempre estiveram atentos para poderem recuperar a 100% e o mais rapidamente possível. Apesar da vontade dos Dragões de prolongar o vínculo, de Jong optou por outro caminho, assumindo que o Futebol Clube do Porto queria continuar. Foi uma bela aventura, mas devido à lesão, também aproveitou o tempo para pensar e, sobretudo, decidir que estava na altura de prosseguir a sua carreira noutro emblema. Os bilhetes para o jogo entre Milan e Benfica, da jornada inaugural da fase de Liga da UEFA Europa League, estão esgotados. O encontro está marcado para nesta quarta-feira, pelas 8 da noite, no Estádio San Siro. O interesse dos adeptos do Benfica era enorme. Não fosse o duelo contra um gigante que ainda por cima, treinado pelo português Ruben Amorim, poderá de facto aqui embarcar para um bom jogo perante a equipa do Benfica. Os bilhetes custavam 14 euros e o Benfica deve contar assim com quase 4 mil adeptos na casa dos italianos. Do meio na extrema internacional português de 31 anos, Abner integra na lista de dispensas do Benfica e ainda não encontrou colocação, apesar do mercado internacional estar praticamente encerrado. Os sucessivos problemas clínicos e físicos do jogador, ligados a um salário alto e um investimento de 6 milhões e meio de euros que o Benfica pretende recuperar, poderão justificar no momento em que o futebolista se encontra. Marco Silva, treinador das Águias, assumiu que o afastamento do jogador se deve meramente na decisão de ordem técnica, em função do excesso de extremos, e assado benfiquista tem trabalhado para encontrar uma solução que não chegou ainda. Estando a venda no empréstimo do Bruno num patamar delicado, no Benfica poderá avançar para uma nova abordagem, tentativa de rescisão amigável com os jogadores mediante garantias, mas terá de ser o futebolista a concordar com as condições oferecidas. E aqui estará também uma questão importante: Bruno, contratado ao Sporting Clube de Braga em janeiro de 2025, tem contrato com as Águias até junho de 2028, o que significa que conta mais duas temporadas de Águia ao Peito. O Benfica terá depois de convencer os jogadores a aceitar a rescisão, mas por uma que terá de receber todo o contrato no que lhe resta, no que poderá tornar mais complicadas estas negociações. Não sendo todavia do agrado do clube e do jogador o arrastamento da situação atual, é possível que nas partes se entendam com a flexibilidade a ficar do lado do empregador. Não seria, aliás, na primeira vez que o Benfica pagaria nos jogadores para saírem mais cedo. Aconteceu, por exemplo, com o médio brasileiro Gabriel Pires, que também não fazia parte dos planos do clube. Ainda pelo assunto Benfica, no Futebol Clube Porto já pagou uma indemnização ao Benfica de 800 mil euros, num valor que tinha sido estipulado pelo Supremo Tribunal de Justiça no âmbito do processo conhecido como caso dos e-mails. Os encarnados deram conta desta operação após estar registado esse movimento no seu relatório de contas 2025-2026. O processo remonta na divulgação de vários e-mails de figuras ligadas ao Clube da Luz por parte de Francisco J. Marques, então diretor de comunicação dos Dragões, na decisão judicial que confirmou a pena anteriormente aplicada pelo Tribunal da Relação, que condenou o Futebol Clube Porto e outras entidades ligadas ao clube, bem como o próprio Francisco J. Marques, a pagar uma indemnização. No relatório e contas da Benfica SAD, referente na época 2025-2026, pode ler-se na confirmação oficial que em fevereiro de 2025, no Supremo Tribunal de Justiça, proferiu um acórdão que tendo determinado, entre outros aspectos, na condenação dos réus no Futebol Clube do Porto, no Futebol Clube do Porto Futebol de Sade, Futebol Clube Porto Média, na SCA, na Avenida dos Aliados SCA e também Francisco José Marques, na pagarem à Benfica SAD e ao Sport Lisboa e Benfica a quantia de 605.300 euros, na crescida de juros de mora. O documento acrescenta com o referido montante, incluindo nos juros na demora na devidos, foi entretanto integralmente regularizado, tendo o Benfica na SAD recebido um montante global de quase 800.000 euros, no total 799.328 euros. No Sport Lisboa e Benfica começou por reclamar uma indemnização de 17,7 milhões de euros. No Futebol Clube do Porto acabou condenado na primeira instância a pagar 1,9 milhões de euros, valor reduzido para nos 1,6 milhões pelo Tribunal da Relação, sendo que a indemnização final fixou-se nos 605 mil euros, segundo o acórdão do Tribunal Constitucional. Francisco J. Marques foi condenado a 2 anos de prisão, com pena suspensa na sua execução. Esta foi a decisão final do Supremo, que determinou também 1 ano de prisão, igualmente com pena suspensa para Diogo Faria, ex-diretor de conteúdos do Porto Canal. Zé Carlos reforça na equipa do Rio Ave. O jogador estava sem clube desde o final da época na transata, quando terminou o contrato com a equipa do Gil Vicente. O atleta Zé Carlos contou com abordagens do Championship na Inglaterra, mas preferiu continuar no principal escalão do futebol português. O lateral direito de 28 anos nem mais um para ajudar o emblema de Vila de Conde. O luso tinha sido habitualmente titular nas últimas 3 épocas no Gil Vicente, para onde rumou primeiro por empréstimo do Sporting Clube de Braga e depois em definitivo. O diretor desportivo do Futebol Clube Barcelona, Deco, abordou o mercado de transferências do último verão e o arranque da temporada no antigo internacional português. Falou sobre vários nomes que estiveram na órbita do clube, como Bernardo Silva, Rodri e Julián Álvarez, esclarecendo à Rádio RAC 1 as razões pelas quais algumas transferências não se concretizaram e detalhando a estratégia do clube no mercado. Sobre o interesse em Bernardo Silva, falado ao longo de grande parte do verão, Deco confirmou que o jogador queria juntar-se ao clube, mas a sua posição não era prioritária. Assume Deco, que é um jogador fantástico, mas joga na sua seleção, foi um dos melhores do mundo nos últimos anos, mas a posição não era na que procuravam na altura. O negócio não avançou porque no clube não podia desviar-se das suas ideias, no que diz respeito ao mercado. Deco não explicou ainda na mensagem que transmitiu ao português, sabendo que terminou o contrato com o Manchester City, e assim Bernardo Silva acabou por se encaminhar para a equipa do Real Madrid. O diretor desportivo começou ainda com o segredo, é uma das armas do Futebol Clube Barcelona no mercado, para evitar não só a inflação de preços, como também a interferência de outros clubes. Quanto mais ruído existir, pior para o negócio, acabou por admitir Deco. O atual diretor desportivo do Futebol Clube Barcelona assume que na equipa de Barça irá continuar também a procurar as melhores peças, tendo em conta possíveis alterações e necessidades para colmatar alguma ausência que possa acontecer nesta primeira parte da temporada.
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1: O defesa mete e o espanhol Fabna César Chabna Carvalheira é mais um reforço do Hockey em Patins do Futebol Clube Porto para 2026-2027, com um contrato válido por 3 temporadas, informaram os campeões europeus em título. No hockeyista de 30 anos, Chabna assinou pelos Dragões, Chabna após 6 épocas consecutivas no Lichó, embora já tivesse anteriormente jogado na equipa do Corunha entre 2012 e 2013, Chabna 2017-2018, seguindo então por 2 temporadas para Abno Reus. O Futebol Clube Porto será apenas o terceiro clube na carreira de Abno Carvalheira, Abno que conta com 34 internacionalizações pela seleção de Espanha. O Futebol Clube Porto entra na época de como campeão europeu, Fabna em título, não vencer na final, Fabna em maio. O Barcelona, Fabna sem êxito nas provas internas, Fabna com o Benfica, Fabna vencer o campeonato e a Elite Cup e o Sporting, Fabna supertaça e na Taça de Portugal. Ainda pelo hockey em patins, mas Fabna pela vertente feminina, Portugal ficou inserido no grupo A do Mundial Feminino de Hockey em Patins, juntamente com Espanha, Fabna Itália e Andorra. Já no grupo B, Fabna temos Fabna Chile, Fabna França, Fabna Angola, na Argentina, na prova que se realiza em Assunção, no Paraguai, entre os dias 12 e 18 de outubro. Qualificam-se na parede nos quartos de final os 3 primeiros de cada grupo, aos quais se juntam os vencedores dos grupos C e D da Intercontinental Cup. Em cada séniores femininos, no grupo A, tem cada escalado na Espanha, na Argentina, na Chile, na França, na Suíça, enquanto que o grupo B terá na Portugal, Itália, Colômbia, Índia, no Brasil e México. Nos sub-19 masculinos, na Espanha, na Argentina, na Itália, na Suíça, ficam no grupo A, em Portugal, França, na Colômbia, Índia e Estados Unidos, nas contas do grupo B. A Abna ainda deve registrar o sorteio do Mundial B, no Campeonato Intercontinental, em masculinos, Abna com Suíça, na Áustria, nos Estados Unidos, Índia e México, no grupo A, na Colômbia, Brasil, Egito, na África do Sul e Austrália, no grupo B, sem mais categorias, Abna de 12 a Abna 18 de outubro. A Espanha, na Triple Abna, campeã mundial, nas três principais categorias, Abna em competição, séniores masculinos, Abna e femininos, Abna e sub-19 masculinos, defenderá nos títulos conquistados, Abna em 2024, Abna em Abna Novara, nos World Skate Games de Itália.
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3: Andriy Shevchenko, ou simplesmente Sheva, é uma das maiores lendas do futebol mundial. Nascido a 29 de setembro de 1976 em Dvirkishnia, na Ucrânia, Shevchenko destacou-se desde cedo como um talento raro. Iniciou a sua carreira no Dinamo de Kiev, onde rapidamente impressionou pelo seu poderio físico, velocidade e capacidade de finalização, características que o tornariam um dos melhores avançados da sua geração. Foi sob a orientação do lendário treinador Valery Lobanovsky que Shevchenko desenvolveu a sua técnica apurada e instinto de matador. Nos anos 90, o Dinamo de Kiev era uma das principais potências do futebol da Europa de Leste e Shevchenko desempenhou um papel fundamental na equipa, ajudando-a a dominar o campeonato ucraniano e a ter presenças marcantes nas competições europeias. Na Liga dos Campeões de 1997-98, Sheva ganhou projeção internacional ao marcar um hat-trick frente ao Barcelona no Camp Nou, numa vitória por 4-0 que espantou o mundo do futebol. Esta exibição cativou os olhares dos grandes clubes europeus, mas foi o AC Milan que garantiria a sua contratação em 1999. A chegada de Shevchenko a Milão foi um dos momentos mais decisivos da sua carreira. Logo na sua primeira época, o avançado ucraniano mostrou ao mundo a sua capacidade letal, tornando-se o melhor marcador da Série A, com 24 golos. Shevchenko formou uma parceria ofensiva impressionante com nomes como Rui Costa e Kaká, ajudando o AC Milan a reconquistar o estatuto de potência europeia. Com a camisola rossonera, conquistou a Liga dos Campeões em 2003, quando o Milan venceu a Juventus na final, nas grandes penalidades. Shevchenko marcou o penalti decisivo e levou o clube de volta ao topo do futebol europeu. Entre os títulos que conquistou no Milan, destacam-se ainda um Scudetto em 2004, uma Supertaça italiana e uma Supertaça europeia. No entanto, foi o seu desempenho individual que marcou uma era no futebol europeu. Em 2004, Shevchenko venceu a tão cobiçada Bola de Ouro, sendo coroado o melhor jogador da Europa, um feito que colocou definitivamente o seu nome entre os grandes do futebol. Ao longo das suas 7 temporadas nos rossoneri, Shevchenko marcou 175 golos em 322 jogos, tornando-se o segundo melhor marcador da história do do clube, apenas atrás do sueco Gunnar Nordahl. Em 2006, Shevchenko trocou o Milan pelo Chelsea, numa das transferências mais caras da história do futebol à época. No entanto, a sua passagem por Londres foi marcada por lesões e dificuldades de adaptação ao estilo de jogo mais físico e intenso da Premier League, e apesar de momentos de brilho, Shevchenko nunca conseguiu replicar o sucesso que tivera em Itália e após duas temporadas regressou ao Milan por empréstimo, mas os anos dourados já estavam para trás. Eventualmente voltou ao Dinamo de Kiev, onde jogou até ao final da sua carreira, em 2012, fechando o ciclo no clube que o viu nascer para o futebol. A nível de seleções, Shevchenko foi a grande figura da Ucrânia durante quase duas décadas. O ponto alto da sua carreira internacional foi a qualificação da Ucrânia para o Mundial de 2006, a primeira vez que o país conseguiu tal feito desde a sua independência. Shevchenko, como capitão e líder, conduziu a equipa até aos quartos de final da competição, onde foram eliminados pela Itália. A sua contribuição para o futebol ucraniano vai muito além dos golos que marcou. Sheva continua a ser um símbolo nacional, sendo visto como o embaixador do futebol ucraniano no mundo. Após pendurar as botas, Shevchenko seguiu uma carreira como treinador, tendo assumido o comando da seleção ucraniana em 2016. Sob a sua liderança, a Ucrânia alcançou um feito notável no Euro 2020, chegando pela primeira vez aos quartos de final do torneio. Shevchenko provou que a sua visão de jogo não se limitava a ser um dos melhores avançados de sempre, mas também um estratega competente fora das quatro linhas. Com uma carreira recheada de títulos, golos e momentos históricos, Andriy Shevchenko é sem dúvida um dos jogadores mais icónicos do futebol mundial. O seu legado no AC Milan e na seleção ucraniana permanecerá por muito tempo e o seu nome estará sempre associado à excelência, classe e capacidade de superação, tanto dentro como fora dos relvados.

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2: Uma exibição muito sólida, mas de qualidade. Muito satisfeito com a primeira parte, deu aos jogadores no intervalo para começarmos, e era obrigatório para nós começar a segunda parte como tínhamos jogado a primeira e tínhamos começado a primeira, e foi isso que eles fizeram praticamente com o segundo e com o terceiro gol, e que nos deu a tranquilidade. Mas uma exibição sólida, praticamente sem uma oportunidade de gol para o nosso adversário.
3: Na primeira parte já se sentiu, nós estávamos a chegar tarde à pressão, não estávamos compactos como devíamos estar. O Benfica encostou-nos mais atrás do que aquilo que nós sentimos que podíamos ter feito, porque nós sabíamos bem aquilo que íamos encontrar pela frente, simplesmente nunca tivemos a frescura para cobrir a bola nos centrais do Benfica, que carregam e ligam muito jogo.
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4: 6 minutos para as 3:30 da tarde.
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4: E agora seguimos com os gigantes adormecidos neste produto 100% palavra.
5: O FC Nürnberg, conhecido simplesmente como Nuremberg, é um dos clubes mais históricos do futebol alemão. Fundado em 1900, o clube teve um papel determinante no desenvolvimento do futebol na Alemanha, especialmente durante as primeiras décadas do século XX. O clube bávaro, sediado na cidade de Nuremberg, cedo se destacou pela sua capacidade competitiva, acumulando vários títulos e tornando-se uma referência no futebol germânico. Nos anos 1920, o Nürnberg viveu a sua primeira era de ouro. Foi durante este período que o clube se estabeleceu e à sua hegemonia no futebol alemão, conquistando 5 campeonatos nacionais em apenas uma década, em 1920, 21, 24, 25 e 27. Sob o comando do treinador e ex-jogador Heiner Stuhlfoth, o Nürnberg era uma equipa temida pela sua organização e qualidade técnica. Stuhlfoth, uma lenda do clube, foi um dos guarda-redes mais icónicos da Alemanha na época e foi fundamental nas conquistas dessa década de ouro. Com 9 campeonatos alemães no total, o Nürnberg é ainda hoje o clube que mais títulos conquistou antes da criação da Bundesliga, em 1963. No entanto, o início da era profissional do futebol alemão marcou uma viragem para o clube. Embora continuasse a ser competitivo, o Nürnberg não conseguiu manter a mesma regularidade de sucessos no novo formato. Ainda assim, em 1968, o clube voltou a conquistar o campeonato alemão, a sua primeira e única vitória na Bundesliga até hoje. Essa conquista, liderada pelo treinador Max Merkel, foi vista como um renascimento do clube, mas paradoxalmente o Nürnberg acabaria por descer de divisão logo na temporada seguinte, num dos episódios mais surpreendentes da história do futebol alemão. Após esse declínio inesperado, o Nürnberg passou por décadas de altos e baixos. O clube oscilou entre a primeira e a segunda divisões do futebol germânico, nunca mais conseguindo repetir o brilho do seu passado glorioso. Embora tenha vencido a Taça da Alemanha em 2007, o clube continuou a lutar para se estabelecer de forma consistente na Bundesliga, onde os desafios financeiros e a crescente competitividade tornaram mais difícil um regresso ao topo. O Nürnberg, no entanto, continua a ser um clube respeitado e com uma base de adeptos leal. A sua história rica e o seu legado no futebol alemão fazem dele um símbolo do futebol tradicional na Baviera. O estádio do clube, o Max Morlock Stadion, é um local onde as memórias de grandes conquistas e de alguns dos maiores jogadores da história do futebol alemão ainda ressoam. Jogadores como o já mencionado Heiner Stuhlfoth, além de Andreas Köpke, campeão mundial em 1990, ajudaram a cimentar a reputação do clube como um formador de grandes talentos. Apesar das últimas décadas não terem sido tão prolíficas em termos de títulos, o Nürnberg mantém o seu lugar no coração do futebol alemão. A paixão dos seus adeptos e o respeito que o clube ainda comanda no país fazem dele uma instituição do desporto. A sua rica história é uma lembrança constante de que o Nürnberg representou e pode voltar a representar no futuro à medida que o clube procura reconstruir-se e regressar aos principais palcos do futebol alemão.
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1: São 3 da tarde e 28 minutos. 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
7: O Sporting Clube de Braga deu a conhecer um acordo com os chipriotas do Paphos no Futebol Clube para na transferência na título definitivo de Jonathan Senhora. A equipa bracarense preserva na 50% dos direitos económicos do defesa de 21 anos, significa ainda com direito de preferência de recompra do jogador. O Sporting Clube de Braga deseja assim a Jonathan Senhora nas maiores felicidades pessoais e profissionais para nesta nova fase da sua carreira, mencionou ainda no clube. Jonathan Senhora, natural do Rio Maior, vai encontrar no Paphos no Futebol Clube 4 portugueses, sendo eles, na Guga Rodrigues, na Domingos Quina, na Alexandre Brito e Afonso Patrão, além, claro, está do treinador Ricardo Sapinto.

do Championship com 8 pontos, enquanto que o Swansea City está no terceiro lugar com mais 3. Produto da geração de Bernardo Silva e de João Cabana Cancelo, Sansidino Silva foi anunciado como reforço da formação do Alta Bni Irshad na equipa da 2ª Divisão do Líbano. Orientado na formação do Benfica por nomes, como Bruno Lage, João Tralhão e Hélder Cristóvão, Sansidino está fora de Portugal desde 2018, quando rumou aos suíços da formação de Lausanne. Seguiram-se passagens pela formação do Ararat Erevan da Liga da Arménia, o Alta Bni Taraji, da 3ª Divisão da Arábia Saudita, na formação do Hermes, da 2ª Divisão de Chipre, a formação do Sports Bni Club, da Liga de Oman, e também a formação do Bneland Fortes, clube do 5º escalão da Itália. Segue-se agora, aos 32 anos, nova aventura no Líbano para o Lusoguiniense. O jogador Rafael Brito reforça na formação do Hotel Lul, que segue no grupo dos 7º classificados da primeira fase da Liga Roménia, com 10 pontos somados. O internacional português assina por 2 temporadas com o clube de Galati, onde terá como companheiros de equipa nos compatriotas Miguel Silva, Nebna Lopes, Pedro Nuno e Andrézinho, bem como de alguns jogadores que passaram pelo futebol português. Assume um jogador que está muito feliz por tornar-se a jogar na formação do Hotel Lul. Este é sobretudo um passo importante na sua carreira, foi formado no Benfica e sabe que no passado o Hotel Lul já defrontou o Benfica na fase de grupos da Liga dos Campeões, quer ajudar na sua nova equipa, afirmou Rafael Brito, médio de 24 anos, formado no Benfica. Terminou o contrato em junho, que ligava ao Casa Pia desde 2023. Emmanuel Alguacil, o novo treinador da equipa do Olympiacos da Grécia, através das redes sociais, em comunicado, o clube grego confirmou a escada do técnico espanhol de 35 anos, que assim sucede ao compatriota José Luís Mendilibar no cargo. Alguacil orientou a equipa do Al-Sabab na última época, após ter estado durante 6 épocas e meia na Real Sociedade. Recordar que a decisão de trocar de treinador surge numa altura em que o Olympiacos leva 4 vitórias nos últimos 5 jogos e ocupa no 2º lugar do campeonato, atrás do Panathinaikos. Ao todo, no técnico, somou 79 vitórias, 27 empates e 21 derrotas em 127 jogos. O guarda-redes Thibaut Courtois deu a conhecer que faz uma pausa na seleção da Bélgica. No guardião de 34 anos, partilhou que optou por ficar de fora de toda a campanha da Bélgica na Liga das Nações, uma tomada de posição aceita pelo selecionador Marc Van Bommel. Decidiu não jogar por toda a campanha da Liga das Nações com os Diabos Vermelhos, a menos que o selecionador tenha problemas com lesões. Neste caso, poderá ser convocado excepcionalmente, disse o internacional belga. No experiente guardião internacional, em 115 ocasiões, permanece totalmente disponível para os jogos de qualificação do Euro 2028, que começam em março de 2027. Apesar desta pausa, nomeadamente durante a Liga das Nações, se o guarda-redes que defender a Liga das Nações tiver um bom desempenho, é possível que Van Bommel continua a contar com ele. No entanto, quer lutar pelo seu lugar e quer provar que é o número 1, novamente, disse o atleta. Dick Advocaat prolongou o seu contrato de selecionador de Curaçao, que este ano se estreou em Mundiais até julho de 2027. O treinador neerlandês de 78 anos estabeleceu um recorde como selecionador mais velho da história numa fase final de um campeonato do mundo, isto em 96 anos. A federação considerou que, sob a liderança de Advocaat, Curaçao deu passos importantes no palco internacional, tendo optado pela continuidade e estabilidade ao oferecer-lhe na renovação de contrato em maio. 3 meses depois de ter renunciado ao cargo, por motivos de saúde de um familiar, voltou à equipa para orientar esta seleção no Mundial. No grupo E, Curaçao celebrou o seu primeiro ponto, com um empate sem golos, diante do Equador, perdendo por 2-0 com a Costa do Marfim e por 7-1 contra a seleção da Alemanha. Na sua longa carreira, na Advocaat treinou ainda nas seleções dos Países Baixos, na Rússia, a Sérvia, na Bélgica, na Coreia do Sul, assim como também no Iraque, além de clubes como PSV, na Eindhoven, Glasgow Rangers, na Zenit de São Petersburgo, na Borussia de Mönchengladbach e Fenerbahçe. O Al-Nassr venceu a equipa do Al-Laba por 2-1 em jogo a contar para a 6ª jornada do Campeonato Saudita. Cristiano Ronaldo marcou um dos golos e está cada vez mais próximo dos 1000 remates certeiros. Samuel Costa também foi titular, enquanto João Félix ficou de fora por acumulação de amarelos no início do jogo com pouca baliza. A formação orientada por Ange Postecoglou adiantou-se do marcador na grande oportunidade do encontro. Na sequência de um canto, Ângelo encontrou a cabeça de Cristiano Ronaldo, que sem hipótese para o guarda-redes atirou para o fundo da baliza.
França, 979 golos para no capitão da equipa das esquinas. Aos 38 minutos, o internacional português rematou com estrondo ao poste, ficando a centímetros do bicho. No segundo tempo, o Al Nassr manteve o controle do jogo e chegou ao 2-0.

0: No intermédio de Al Hamdan, Sabna contudo, aos 75 minutos, Nabil Fekir, Sabna fez das suas, Sabna aproveitou a desatenção de Bentoub e assinou um grande golo de livre direto. O Al Nassr acusou o golo sofrido, intermeu por diversas ocasiões, mas acabou por beneficiar da fraca eficácia do último classificado da Liga Saudita. Desta feita, o Al Nassr subiu ao segundo lugar com 15 pontos, os mesmos que o Al Hilal, que permanece na liderança, e no terceiro classificado, o Al Qadisiyah. O Abab Nabna, por sua vez, mantém-se no último posto, com apenas um ponto. Já no outro jogo, o Al Diriyah, de Brunelage, bateu o Al Fateh por 2-1, num bom início de partida, na equipa orientada pelo técnico português. Chegou à vantagem por intermédio de Darwin Nunes, que converteu uma grande penalidade aos 28 minutos. Contudo, a resposta da formação da casa surgiu 7 minutos depois. Al-Rabna Abdulen, assistido por Batna, restabeleceu a igualdade do marcador aos 35 minutos. Já no período de compensação da primeira parte, novamente, através da marca dos 11 metros, no Al Diriyah voltou a colocar-se na frente, desta vez graças a Bolbina, que converteu um ponto a pé de penalti aos 45 mais 6 minutos. Com este resultado, a equipa de Bruno Lage subiu ao 7º lugar, com 10 pontos. Já o Al Fateh é 16º classificado com 3, por fim, o Al Sabab, com Daniel Podense no 11 inicial, saiu derrotado da visita ao Al-Qalud por 2-1. Martinez, logo aos 6 minutos, colocou os visitantes em vantagem, mas na Corta Jarena, aos 30, restabeleceu a igualdade já perto do final, aos 87 minutos. Al-Dassari marcou um golo que garantiu assim a vitória da equipa da casa. Assim sendo, na equipa do avançado Sporting, mantém-se no 15º lugar com 3 pontos, enquanto que na formação do Al-Qalud é 6º colocado com 12 pontos arrebatados.
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9: Entre 1965 e 1973, o Ajax de Amsterdão emergiu como uma das maiores equipas da história do futebol mundial. Sob a liderança de Rinus Michels, o clube holandês não só dominou a cena europeia, como revolucionou a forma como o desporto era jogado, introduzindo o conceito de futebol total. Esta era gloriosa culminou em 3 títulos consecutivos da Taça dos Clubes Campeões Europeus e estabeleceu uma nova forma de encarar o jogo, onde a fluidez e a troca constante de posições transformaram o Ajax numa equipa imbatível. O renascimento da equipa de Amsterdão começou em 1965, quando Michels, um ex-jogador do clube, assumiu o cargo de treinador. Na altura, o Ajax estava longe de ser uma potência europeia, que se tornaria, mas Michels, com uma abordagem inovadora e uma visão clara, começou a moldar uma equipa que viria a ser a mais temida do continente. O futebol total, defendido por Michels, consistia na ideia de que todos os jogadores em campo, independentemente da posição, tinham a capacidade de atacar e defender. Esta abordagem exigia não só um alto nível de competência técnica, mas também uma inteligência tática acima da média. Foi nesse sistema que o Ajax floresceu. O grande maestro dessa transformação foi Johan Cruyff, considerado o maior jogador da história do futebol neerlandês e um dos mais influentes de sempre. Cruyff, que começou a sua carreira no Ajax, personificava o espírito do futebol total com a sua versatilidade, inteligência e criatividade sem igual. Sob a orientação de Michels, Cruyff tornou-se o líder indiscutível de uma geração de talentos como Ruud Krol, Johan Neeskens e Piet Keizer, todos eles peças-chave da engrenagem perfeita que o Ajax se tornara. O sucesso começou a chegar no final da década de 1960. A equipa venceu vários campeonatos neerlandeses e em 1969 chegou à final da Taça dos Campeões Europeus, onde foi derrotada pelo AC Milan. Contudo, essa derrota apenas serviu para fortalecer o grupo. Nos anos seguintes, o Ajax consolidou-se como a força dominante na Europa, conquistando 3 taças dos campeões consecutivas em 1971, 72 e 73, um feito que apenas um punhado de equipas conseguiria igualar. Este período marcou o auge da filosofia de Michels, que deixou a sua marca no futebol mundial. Em 1971, sob o comando do técnico, o Ajax conquistou a sua primeira Taça dos Campeões ao derrotar o Panathinaikos por 2-0 na final, realizada em Wembley. Esse título foi o prenúncio de uma era dourada e no ano seguinte, já sob o comando de Stefan Kovács, o clube manteve a sua hegemonia. A final de 72, frente ao Inter de Milão, foi um exemplo perfeito do futebol total em ação. O Ajax dominou o jogo com uma exibição de superioridade tática e técnica, vencendo por 2-0 com 2 golos de Johan Cruyff. O ano de 1972 foi particularmente especial para a equipa neerlandesa. Além do bicampeonato europeu, a equipa conquistou a tríplice coroa, vencendo também o campeonato neerlandês e a Taça dos Países Baixos. Foi nesse ano que a equipa se consolidou como a melhor do mundo, conquistando ainda o Mundial de Clubes ao derrotar o Independiente da Argentina. Em 1973, o Ajax completaria o seu tricampeonato europeu ao bater a Juventus por 1-0 na final com o golo de Johnny Rep. Esta geração não apenas venceu, mas mudou a forma como o futebol era entendido. O futebol total tornava as posições rígidas obsoletas, promovendo um jogo fluido com qualquer jogador a poder ocupar qualquer espaço em campo. Além disso, a filosofia de Michels, aprimorada por Kovács, inspiraria de gerações de treinadores e jogadores, deixando um legado que seria replicado por clubes como o Barcelona e a seleção neerlandesa na década seguinte. O impacto de Johan Cruyff como jogador e mais tarde como técnico viria a solidificar ainda mais este legado, particularmente no Barcelona, onde implementou o mesmo modelo de jogo. Embora a equipa de 1973 tenha marcado o fim desta era dourada, com a saída de Cruyff para Barcelona e a saída de outros pilares, o impacto do Ajax de 65 a 73 continua a ser sentido no futebol moderno. Esta equipa não foi só vencedora, mas transformadora, deixando um legado imortal que transcende o tempo. O Ajax de 65 a 73 será sempre recordado como um epítome do futebol total e como uma das maiores equipas que o Desporto Rei já viu.
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11: E agora seguimos com o perfil do jogador neste produto 100% palavra.
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9: O Anderson Galeno, nascido a 22 de outubro de 1997 em Barra da Corda, Brasil, é um avançado conhecido pela sua velocidade e capacidade técnica. Começou a carreira nas camadas jovens do Trindade, antes de se transferir para o Grêmio Anápolis. Em 2016, chamou a atenção do Futebol Clube do Porto, que o integrou na sua equipa B. Após impressionar pela equipa secundária, Galeno teve uma breve passagem pela equipa principal dos Dragões, sendo depois emprestado ao Portimonense e ao Rio Ave, onde se destacou especialmente na temporada de 2018-2019. As suas atuações consistentes levaram o Braga a contratá-lo nesse mesmo ano e aí Galeno consolidou-se como um dos melhores extremos do campeonato português, ajudando o clube a conquistar a Taça de Portugal em 2021. Em 2022 regressou ao Futebol Clube do Porto, onde continuou a evoluir, tornando-se uma peça importante nas competições nacionais e europeias. Galeno também tem sido um elemento-chave na conquista de títulos recentes pelo clube, incluindo o Campeonato Nacional e a Taça de Portugal.
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9: Fernando Peiroteu é um nome lendário na história do futebol português e mundial, especialmente pelos seus feitos incríveis com a camisola do Sporting Clube de Portugal. Natural de Umpata, Angola, Peiroteu nasceu a 10 de março de 1918, na então colónia portuguesa. O seu talento precoce começou a chamar a atenção ainda nas terras africanas, onde jogou pelo Sporting de Luanda e em 1937, aos 19 anos, deu um grande passo na sua carreira ao transferir-se para o Sporting em Portugal. Na capital portuguesa, Peiroteu tornou-se imortal no mundo do futebol. A sua estreia pelos Leões ocorreu em setembro de 1937 e desde o início ficou claro que estava ali um jogador especial. Com uma combinação imparável de força, velocidade e instinto para o golo, Peiroteu rapidamente começou a colecionar tentos. Apenas na sua primeira época marcou 34 golos, dando sinais do que viria a ser uma das mais prolíficas carreiras da história do futebol português. Durante 12 anos no Sporting, Peiroteu foi uma máquina de golos. Marcou 544 em 334 jogos oficiais, uma média impressionante de 1,62 golos por jogo, um recorde que ainda hoje não foi igualado por nenhum outro jogador. Nos cinco violinos, o célebre quinteto ofensivo do Sporting na década de 1940, pelo teu desempenhou um papel fulcral. Juntamente com outros craques como Travassos, Vasques, Albano e Jesus Correia, o avançado luso-angolano foi a peça mais letal desse ataque demolidor que proporcionou ao clube uma das suas épocas mais gloriosas. As façanhas de Peroteu em campo levaram o Sporting a conquistar 5 campeonatos nacionais e várias taças de Portugal. Ele foi o principal responsável por catapultar os Leões para a ribalta do futebol português e o seu poder goleador era tal que, por exemplo, numa só partida frente ao Leça, marcou 9 golos, uma das maiores marcas de sempre num único jogo. O seu nome é inseparável da história do futebol em Portugal, não apenas pelos títulos coletivos, mas também pelas conquistas individuais. Peroteu foi o melhor marcador do campeonato em 6 ocasiões, uma clara demonstração da sua consistência ao longo dos anos. Em 1949, após uma carreira repleta de sucessos, surpreendeu o mundo ao anunciar a sua retirada com apenas 31 anos. A decisão foi inesperada, especialmente para alguém ainda no auge das suas capacidades físicas e técnicas. A explicação? Peroteu queria dedicar-se à sua família e aos negócios pessoais, numa altura em que o futebol ainda não proporcionava as condições financeiras de hoje. Apesar de se retirar jovem, Fernando Peroteu nunca foi esquecido. O seu legado como um dos maiores goleadores de todos os tempos perdura até hoje. Depois da carreira como jogador, ainda teve uma breve passagem como treinador, incluindo uma curta, mas marcante experiência como selecionador nacional em 1961. No entanto, foram os seus feitos como jogador que imortalizaram o seu nome no panteão dos grandes do futebol mundial. Fernando Peroteu não foi apenas um goleador extraordinário, foi o símbolo de uma era de ouro do futebol português. Os seus números falam por si e o seu impacto transcendeu gerações, inspirando avançados por todo o mundo.

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2: Frank Lampard, nascido a 20 de junho de 1978, é amplamente reconhecido como um dos maiores médios da história do futebol inglês e uma lenda do Chelsea. Criado numa família com forte herança futebolística, Lampard começou a sua carreira no West Ham United, o clube onde o seu pai havia jogado. Subiu às camadas principais do West Ham em 1995 e rapidamente se destacou pelas suas habilidades no meio-campo, marcando golos importantes e mostrando uma capacidade técnica notável. No entanto, foi a sua transferência para o Chelsea em 2001 que transformou a sua carreira. Lampard custou cerca de 11 milhões de libras ao clube londrino e rapidamente se tornou um pilar no meio-campo dos Blues. Durante a sua passagem pelo Chelsea, que durou até 2014, Lampard conquistou uma série impressionante de títulos, incluindo três Premier Leagues em 2004, 2005, 2005, 2006 e 2009, 2010, quatro FA Cups, duas Taças da Liga e, claro, a tão sonhada Liga dos Campeões em 2012. Uma das marcas mais impressionantes de Lampard é a sua capacidade de marcar golos. Não foi apenas um jogador-chave na criação de jogadas, mas também se destacou pela sua impressionante veia goleadora. Lampard terminou a sua carreira no Chelsea como o maior goleador da história do clube, com 211 golos em 648 jogos, algo notável para um médio. Conhecido pela sua precisão nos remates de longa distância, especialmente com o pé direito, tornou-se conhecido pelos seus golos em momentos cruciais, além da sua consistência nas bolas paradas. A sua temporada de 2009-2010 foi particularmente impressionante, quando Lampard marcou 27 golos em todas as competições e ajudou o Chelsea a vencer a Premier League e a FA Cup, fazendo história com um double. A sua combinação de talento ofensivo, ética de trabalho incansável e inteligência tática fez dele um dos melhores jogadores da sua geração. Além do sucesso a nível do clube, Lampard teve uma carreira internacional notável, representando a seleção inglesa em diversas competições, incluindo 3 campeonatos do mundo e 2 campeonatos da Europa. Embora a Inglaterra não tenha alcançado o sucesso esperado durante essas competições, Lampard foi sempre um dos pilares da equipa e é amplamente respeitado pelos seus 66 jogos pela seleção. Após deixar o Chelsea em 2014, teve uma curta passagem pelo Manchester City antes de terminar a sua carreira nos New York City da MLS, onde jogou até 2016. Após a sua retirada dos relvados, o ex-atleta rapidamente se lançou na carreira de treinador e em 2018 assumiu o comando do Derby County, onde teve uma boa temporada na segunda divisão inglesa, levando o clube à final do play-off de promoção. No ano seguinte, Lampard assumiu o cargo de treinador do Chelsea, voltando ao clube onde teve os seus maiores sucessos como jogador. Durante a sua passagem para o Stamford Bridge, focou-se em dar oportunidades a jovens jogadores da academia e conseguiu uma qualificação para a Liga dos Campeões na sua primeira temporada. Contudo, foi demitido em janeiro de 2021 após uma série de maus resultados e por aí prosseguiu a sua carreira como técnico por outras paragens.
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4: Sim, é importante ganhar, é importante começar a ganhar. Uma equipa jovem, uma equipa com jogadores que era a primeira vez que jogavam Champions. É importante jogar em nossa casa, é importante todo sentir todo o apoio de toda a malta, de todo o estádio envolvido nesta energia de Champions League. Por isso foi muito importante isso, essa energia que veio de fora para dentro também.
5: Empezamos um pouco mal, creo que nos faltou um pouco de concentração na primeira minuto, mas bueno, creo que o equipo depois se foi acostumbrando, pudimos entender como podíamos fazer a pressão melhor para poder fazerles um pouco mais de daño. Y bueno, creo que al final la segunda parte del equipo fue espectacular y bueno, muy contento por la victoria.
6: Y fue una indisposición, estaba un bocado cansado de balnear y tomei unas cosas que me deron y caí-me mal. Mas eu estava a dizer ao árbitro que precisava de vomitar e ele esperou. E eu disse-lhe que precisava de vomitar para ficar bem e foi o que aconteceu. E pronto, foi só isso. Estou bem. Eu acho que o Lister tinha-nos avisado que o Galatasaray é uma equipa com muita intensidade e eu acho que nos primeiros minutos não conseguimos igualar bem essa intensidade, mas com o passar da primeira parte.
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7: Estamos a 9 minutos das 16.
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2: O IFK Gotemburgo, fundado em 1904, é um dos clubes mais bem-sucedidos e tradicionais da Suécia. Com sede em Gotemburgo, a equipa faz parte da elite do futebol sueco e possui uma rica história de conquistas, tanto no plano doméstico como no internacional. Nos primeiros anos, o Gotemburgo rapidamente se destacou no futebol do país. Em 1908, apenas 4 anos após a sua fundação, o clube conquistou o seu primeiro título da Svenska Mästerkuppen, o título do campeonato sueco da época. Ao longo das décadas seguintes, o clube continuou a ser uma força dominante, conquistando vários títulos nacionais e consolidando-se como uma referência no futebol do país. A década de 1980 é considerada a era de ouro do IFK Gotemburgo. Durante esse período, o clube alcançou um feito que o catapultou para o cenário internacional, a conquista da Taça UEFA. Em 1982, sob o comando do treinador Sven-Goran Eriksson, o Gotemburgo surpreendeu a Europa ao vencer a competição, derrotando o poderoso Hamburgo na final com o agregado de 4-0. 5 anos depois, em 1987, o Gotemburgo voltou a brilhar na Taça UEFA, conquistando novamente o troféu. Desta vez, a equipa sueca venceu o Dundee United, da Escócia, na final, com o resultado global de 2-1. Esta dupla conquista internacional, somada ao sucesso doméstico, fez com que o clube se tornasse uma referência no futebol europeu durante a década de 1980. Além do sucesso nas competições europeias, o Gotemburgo manteve a sua hegemonia no futebol sueco ao longo dos anos. Com mais de 18 títulos da Allsvenskan, o clube é um dos maiores vencedores do campeonato do país. Entre 1990 e 1996, o Gotemburgo venceu o campeonato por 6 vezes, reforçando o seu estatuto como uma das equipas mais dominantes do futebol da Escandinávia, e durante esse período o clube também participou em várias edições da Liga dos Campeões, alcançando os quartos de final em 1995. Apesar do seu sucesso histórico, o Gotemburgo enfrentou dificuldades nas décadas seguintes, com uma crise financeira e uma queda de rendimento desportivo. Contudo, conseguiu reerguer-se e em 2007 voltou a conquistar o campeonato sueco, pondo fim a um jejum de 11 anos sem títulos. Nos últimos anos, o Gotemburgo tem lutado para retomar o seu lugar entre as melhores equipas da Suécia, mas o seu legado de conquistas e a sua tradição continuam a fazer do clube um dos maiores do futebol. O Gotemburgo é o único clube sueco a ter conquistado 2 taças UEFA, um feito que o coloca entre os grandes clubes europeus. A sua capacidade de competir de igual para igual com equipas das principais ligas europeias, especialmente durante a década de 80, faz do clube um dos nomes mais respeitados do futebol sueco e escandinavo.
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2: A 31 de maio de 1961, o Benfica escreveu uma das páginas mais gloriosas da sua história ao tornar-se a primeira equipa portuguesa a conquistar a Taça dos Campeões Europeus. O palco dessa histórica vitória foi o Andorf Stadion, em Berna, na Suíça, e o adversário a derrotar era o poderoso Barcelona, numa final que terminou com um resultado de 3-2 a favor das Águias. Esta conquista foi o culminar de uma campanha europeia memorável, liderada pelo carismático treinador húngaro Béla Gutmann, que com a sua visão tática e liderança transformou o Benfica numa potência do futebol europeu. Para compreender a dimensão deste feito, é importante recordar que o Barcelona era, na altura, uma das equipas mais fortes do continente, tendo eliminado o Real Madrid, vencedor das 5 edições anteriores da competição. O Benfica, por sua vez, chegou à final pela primeira vez, mas a campanha que o levou a Berna foi repleta de exibições sólidas e de uma determinação inabalável. O caminho até à final começou com uma vitória por 4-1 sobre o Hearts, da Escócia, seguida de uma eliminatória renhida contra o Újpest Tosa, da Hungria, que o Benfica superou com um total de 7-4. Nos quartos de final, as Águias defrontaram o Aros, da Dinamarca, vencendo por um convincente 7-2 no conjunto das duas mãos. Já nas meias finais, o Benfica encontrou pela frente o Rápido Viena, conseguindo garantir um lugar na final com um resultado agregado de 4-1. Chegados à grande decisão, poucos apostariam numa vitória fácil para os encarnados, dado o favoritismo do Barcelona. A equipa catalã, que contava com jogadores de renome como Dalizdao, Kubala e Luís Soares, vinha de um percurso notável na competição, incluindo a eliminação do Real Madrid, que dominara a Europa nos 5 anos anteriores. Contudo, o Benfica, motivado pela crença e estratégia de Bela Gutmann, estava determinado a mostrar que também merecia estar entre os grandes da Europa. O jogo em Berna começou de forma complicada para os portugueses. O Barcelona adiantou-se no marcador aos 20 minutos com um golo de Sandor Coxis, após uma jogada bem construída pelo ataque catalão. O Benfica, no entanto, não se deixou abater e respondeu com enorme eficácia. Apenas 7 minutos depois, José Águas, capitão de equipa, igualou a partida com um cabeceamento preciso, aproveitando uma confusão na área contrária. O golo deu um novo ânimo à equipa de Gutmann, que aproveitou o momento de instabilidade do Barcelona para virar o jogo a seu favor. Aos 32 minutos, numa jogada rápida de ataque, o lateral esquerdo Ângelo Martins fez um cruzamento tenso que desviou no defesa Antoni Ramalets, do Barcelona, acabando por introduzir a bola na própria baliza. Com 2-1 a favor, o Benfica começava a acreditar que o impossível estava ao seu alcance. No início da segunda parte, o Benfica voltou a entrar forte e ampliou a vantagem aos 55 minutos. Mário Coluna, o monstro sagrado, um dos jogadores mais influentes daquela equipa, rematou de fora de área, colocando a bola fora do alcance do guarda-redes adversário. O 3-1 parecia encaminhar as águias para a glória, mas o Barcelona não desistiu. Com uma equipa recheada de talento e experiência, os catalães pressionaram durante a maior parte da segunda metade do encontro e aos 75 minutos, Coxis marcou o seu segundo golo, reduzindo a diferença e trazendo novamente incerteza ao desfecho da partida. Nos últimos minutos, o Benfica teve de recorrer a uma defesa heroica para segurar a vantagem. O guarda-redes Costa Pereira teve uma exibição brilhante, com várias defesas decisivas que impediram o empate, e apesar da pressão intensa do Barça, o Benfica conseguiu manter o resultado até ao apito final, garantindo assim a vitória por 3-2. Quando o árbitro suíço Gottfried Dentz apitou para o final do encontro, os jogadores das Águias caíram de joelhos no relvado, cientes de que tinham acabado de alcançar a maior façanha da história do futebol português até àquela data. Esta vitória marcou o início de uma nova era para o futebol europeu, especialmente para o Benfica. Com este triunfo, o clube de Lisboa juntava-se à elite do futebol mundial, tornando-se o segundo emblema a erguer o troféu da Taça dos Campeões Europeus, após o domínio absoluto do Real Madrid nas 5 primeiras edições. Além disso, esta conquista foi apenas o início de uma era dourada para o Benfica, que no ano seguinte voltaria a conquistar o título europeu, desta vez derrotando o Real Madrid na final de 62 por 5-3. O legado desta vitória em 1961 vai muito além do troféu conquistado. O feito do Benfica inspirou uma geração de jogadores e treinadores portugueses e consolidou o clube como um dos gigantes do futebol europeu. Bela Gutmann, com a sua mentalidade vencedora, e jogadores como José Águas, Coluna, Costa Pereira e Eusébio, que emergiria pouco tempo depois, tornaram-se símbolos de um período glorioso que ainda hoje é recordado com enorme orgulho pelos adeptos. Mais de 6 décadas depois, a final de Berna permanece num dos momentos mais icónicos da história do Benfica. O caminho para essa vitória, contra todas as probabilidades, exemplifica o espírito de luta e a qualidade que a equipa demonstra ao longo da competição. Este título europeu não apenas colocou o Benfica no mapa do futebol mundial, mas também abriu as portas para o sucesso contínuo do clube, que continua a ser um dos mais respeitados e bem-sucedidos da Europa.

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1: São 4 da tarde e 1 minuto. 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
2: A Primeira Liga registra um novo recorde de tempo útil de jogo à quinta jornada. Nesta contabilidade, temos uma média de quase uma hora por jogo, 59 minutos e 6 segundos, no melhor registro desde que há dados disponíveis, isto desde 2012-2013. Um registro que supera em quase um minuto, 57 segundos no total, no anterior máximo, que era de 58 minutos e 9 segundos, alcançado na 12ª jornada da temporada desportiva 2022-2023. O embate entre o Gil Vicente e o Académico de Viseu, que terminou com vitória da equipa de Viseu por uma bola a zero, foi o que teve mais tempo útil de jogo, com um total de 65 minutos e 2 segundos, à frente do Estoril Arouca, com 64 minutos e 15 segundos, e do Sporting Nacional, com 61 minutos e 37 segundos. Na média da época 2026-2027, na Primeira Liga, sobe assim para 57 minutos e 45 segundos, um crescimento de mais de 4 minutos, quando comparado com a média da temporada anterior, 53 minutos e 38 segundos. Já na Segunda Liga, no encontro entre União de Leiria e o Portimonense, foi o que teve maior tempo útil da época, no total de 63 minutos e 54 segundos, sendo que a média segue igualmente na tendência de crescimento, resistindo-se agora 53 minutos e 6 segundos, no valor superior aos 49 minutos e 10 segundos da época transata. Em relação à disciplina, na média de cartões amarelos na Liga na Portugal mantém-se abaixo dos 4 por jogo, 3,9, num decréscimo em relação aos 5 amarelos por encontro na temporada passada, contabilizando-se igualmente uma redução na Segunda Liga. A média de faltas e de cartões vermelhos continua abaixo dos números da temporada anterior nas duas competições profissionais, no que toca aos relevados, sob destaque para o Estádio do Dragão, que voltou a merecer nota máxima na última ronda. Os árbitros dos jogos da Jornada 6 da Primeira Liga já são conhecidos, após informação divulgada pelo Conselho de Arbitragem da Federação Portuguesa de Futebol, desde logo José Bessa, na Pita, no Casa Pia Futebol Clube Porto, em Rio Maior, enquanto que João Gonçalves dirige na recepção do Benfica, ao Gil Vicente, após terem ficado de fora das nomeações para na quarta jornada, após terem reprovado nos testes físicos. Os dois juízes realizaram provas físicas que acabaram por superar, o que lhes permite ficar elegíveis para nos jogos da 6ª jornada da Primeira Liga. Luís Godinho vai arbitrar o encontro entre o Famalicão e o Sporting em Vila Nova de Famalicão. Damos conta então de todas as equipas de arbitragem completas para nos novos jogos desta na Jornada 6 da Primeira Liga, começando pelo Nacional Alverca, com arbitragem de Miguel Fonseca, assistido por João Martins, assim também por João Afonso. Cláudia Ribeiro será no VAR desta partida, assim como Cátia Tavares, assistente do VAR. No Casa Pia, no Futebol Clube do Porto, temos arbitragem de José Bessa, assistido por Hugo Santos, Hugo Marques, quarto árbitro, Nelter Carvalho, VAR Rui Costa, assistente do VAR Tiago Leandro, no Académico de Viseu Vitória Sport Clube, arbitragem de Carlos Macedo, assistido por Luís Costa, e João Macedo, quarto árbitro, Carlos Teixeira, VAR Rui Silva, e assistente do VAR Álvaro Mesquita, no Benfica Gil Vicente, arbitragem de João Gonçalves, assistido por Pedro Ribeiro e Miguel Martins, quarto árbitro, Luís Felipe, VAR Paulo Barradas, e assistente do VAR Jonathan Babo, no Arouca, na Santa Clara, temos como árbitro principal Vítor Ferreira, com assistência de Tiago Costa e João Morte, no quarto árbitro Cristina Amaral, VAR Rui Oliveira e assistente do VAR Fábio Monteiro, no Famalicão Sporting, arbitragem de Luís Godinho, assistido por Pedro Martins e Gonçalo Freire, quarto árbitro Ricardo Baixinho, VAR Bruno Esteves e assistente do VAR André Campos. No Rio Ave Estrela temos arbitragem de Gustavo Correia, assistido por André Dias, assim como também por André Ferreira, no quarto árbitro Diogo Araújo, VAR Luís Ferreira e assistente assistente do VAR de Valdemar Maia. No Moreirense Marítimo temos arbitragem de Fábio Melo, assistido por Luciano Maia e Ângelo Carneiro. Quarto árbitro, Nianco Facili, Cabna VAR, Manuel Mota e assistente do VAR, Sabina Paulo Miranda. No Sporting Clube de Braga, na Estoril Praia, temos arbitragem de David Silva, assistido por Carlos Campos e Nelson Cunha. No quarto árbitro, Álvaro Santos, Sabina VAR, Hélder Malheiro e assistente do VAR, André Campos. A vitória do Sporting sobre o Galatasaray na primeira jornada da fase de liga da UEFA Champions League permitiu aos leões galgar mais algumas posições no que diz respeito ao ranking da UEFA. No triunfo valeu 2 pontos para o coeficiente da equipa de Alvalade, suficiente para passar à frente do Chelsea, que não se apurou para nas competições europeias desta época, e o Clube Brugge derrotado em casa pelo Aston Villa na última terça-feira. E os leões têm tudo para continuar a subir, uma vez que o adversário imediatamente à sua frente também não joga na Europa. Este ano, a Inglaterra domina com 6 clubes no top 20, mas Portugal vem a seguir com 3, nos mesmos de Espanha, Itália, Alemanha, França e Bélgica, são os outros países com representação única nos 20 primeiros. Quanto ao ranking de países que determina nas vagas, nas competições europeias, Portugal permanece confortável no 6º lugar que recuperou na época passada e, por isso, volta a ter 3 clubes na Champions em 2027-2028. A vantagem sobre a Bélgica em 7º é significativa, 5.900 pontos, na distância para na França, diminuiu com a vitória do Sporting Club, agora de 3.489 pontos. O triunfo leonino permitiu também ultrapassar a Turquia no coeficiente anual, precisamente porque impediu o Galatasaray de somar pontos nos dois primeiros países. No final da temporada, ganha uma vaga na extra, cada um na Champions de 2027-2028. Na época passada, Portugal lutou quase até o final pelo 2º lugar, que a Espanha acabou por assegurar nesta época. Para já, na dois líderes surpreendentes, sob na culpa dos bandos de passagem na fase de liga da Champions, mas Portugal vem logo a seguir. Victor Verhult tem sido uma peça vital do Futebol do Porto desde que assinou o contrato no verão do ano passado, proveniente do Copenhague, e há um dado que salta à vista e demonstra a tremenda importância do jovem dinamarquês na manobra da equipa liderada por Francesco Farioli. Ausente do duelo desta última terça-feira contra o Manchester City, com derrota dos Dragões por 2-0, depois da arrepiante conclusão cerebral que sofreu no jogo com o Moreirense, de médio de 20 anos, falhou apenas no terceiro encontro de Dragão a peito na temporada transata. Não jogou o desafio da quarta eliminatória da Taça de Portugal diante do Sintrense, com vitória dos Dragões por 3-0, nem contra o Vitória Sport Clube, derrota por 3-1 na Taça da Liga. Ao todo, nas 70 partidas que os campeões nacionais discutiram desde o início de 2025-2026, registaram-se 7 derrotas, e em 6 desses desaires, Verhult não foi titular. O único jogo em que o Nórdico foi a opção inicial e o Futebol Clube do Porto perdeu foi na casa do Nottingham Forest em outubro do ano passado, curiosamente na primeira derrota dos Dragões na era na Farioli. O encontro da terceira na jornada da fase de Liga da UEFA Europa League terminou com 2-0 favorável aos ingleses, que mais tarde viriam a eliminar os portistas na prova nos quartos de final, com 2-1 no total do agregado. Esta temporada, antes da lesão contra nos Cónegos, no médio tinha sido titular em todos os encontros, sendo que decidiu a Supertaça com vitória por 1-0 a favor dos azuis e brancos, com um único gol frente ao Torriense. Luke de Jong revelou que tomou a decisão consciente de não prolongar a sua ligação ao Futebol Clube do Porto, apesar do campeão nacional querer a sua continuidade. O avançado de 36 anos, que sofreu uma grave lesão no joelho na época passada, garante que não pensa nem terminar a carreira e mantém todas as opções nem aberto para no seu futuro. Numa entrevista na PSV TV, na canal do clube, onde mais gol na sua carreira, num total de 338 jogos, marcou 186 golos e fez 98 assistências. O ponta de lança neerlandês atualizou o seu estado clínico, destacando que se sente muito bem e que o seu joelho está bem nesta mesma altura. Na passagem pelos azuis e brancos, onde chegou por forte insistência de Francesco Farioli, que o conhecia bem dos tempos na Primeira Liga dos Países Baixos, ficou aquém das expectativas devido à lesão que o impediu de jogar desde novembro. Foi uma pena ter-se lesionado, porque embarcava numa aventura onde sentia que tinha condições para se afirmar de pedra e cal na equipa. O avançado recordou o momento difícil em que soube da gravidade da lesão, Nascimento, que nesse mesmo dia chorou quando chegou a casa. Pelo que tem, que deixou ainda elogios na estrutura do Futebol Clube do Porto, pelo apoio durante a recuperação, assumindo que foram muito solidários com ele e que sempre estiveram atentos para poderem recuperar a 100% e o mais rapidamente possível. Apesar da vontade dos Dragões de prolongar o vínculo, optou por outro caminho, assumindo que o Futebol Clube do Porto queria continuar. Foi uma bela aventura, mas devido à lesão, também aproveitou o tempo para pensar e, sobretudo, decidir que estava na altura de prosseguir a sua carreira noutro emblema. Os bilhetes para no jogo entre Milan e Benfica, da jornada inaugural da fase de Liga da UEFA Europa League, estão esgotados. O encontro está marcado para nesta quarta-feira, pelas 8 da noite, no Estádio San Siro. O interesse dos adeptos do Benfica era enorme. Não fosse o duelo contra um gigante que ainda por cima, treinado pelo português Ruben Amorim, poderá de facto aqui embarcar para um bom jogo perante a equipa do Benfica. Os bilhetes custavam 14 euros e o Benfica deve contar assim com quase 4 mil adeptos na casa dos italianos. Por uma extrema internacional português de 31 anos, integra na lista de dispensas do Benfica e ainda não encontrou colocação, apesar do mercado internacional estar praticamente encerrado. Os sucessivos problemas clínicos e físicos do jogador, ligados a um salário alto e um investimento de 6 milhões e meio de euros que o Benfica pretende recuperar, poderão justificar no momento em que o futebolista se encontra. Marco Silva, treinador das Águias, assumiu que o afastamento do jogador se deve meramente na decisão de ordem técnica em função do excesso de extremos e a SAD benfiquista tem trabalhado para encontrar uma solução que não chegou ainda. Estando a venda no empréstimo do Bruno num patamar delicado, no Benfica poderá avançar para uma nova abordagem, tentativa de rescisão amigável com os jogadores mediante garantias, mas terá de ser o futebolista a concordar com as condições oferecidas. E aqui estará também uma questão importante: Bruno, contratado ao Sporting Clube de Braga em janeiro de 2025, tem contrato com as Águias até junho de 2028, o que significa que conta mais duas temporadas de águia ao peito. O Benfica terá depois de convencer os jogadores a aceitar a rescisão, mas por uma que terá de receber todo o contrato no que lhe resta, no que poderá tornar mais complicadas estas negociações. Não sendo todavia do agrado do clube e do jogador o arrastamento da situação atual, é possível que nas partes se entendam com a flexibilidade a ficar do lado do empregador. Não seria, aliás, na primeira vez que o Benfica pagaria nos jogadores para saírem mais cedo. Aconteceu, por exemplo, com o médio brasileiro Gabriel Pires, que também não fazia parte dos planos do clube. Ainda pelo assunto Benfica, no Futebol Clube do Porto já pagou uma indemnização ao Benfica de 800 mil euros, no valor que tinha sido estipulado pelo Supremo Tribunal de Justiça no âmbito do processo conhecido como caso dos e-mails. Os encarnados deram conta desta operação após estar registado esse movimento no seu relatório de contas 2025-2026. O processo remonta na divulgação de vários e-mails de figuras ligadas ao Clube da Luz por parte de Francisco J. Marques, então diretor de comunicação dos Dragões, na decisão judicial que confirmou a pena anteriormente aplicada pelo Tribunal da Relação, que condenou o Futebol Clube do Porto e outras entidades ligadas ao clube, bem como o próprio Francisco J. Marques, a pagar uma indemnização. No relatório e contas da Benfica SAD, referente na época 2025-2026, pode ler-se na confirmação oficial que em fevereiro de 2025, no Supremo Tribunal de Justiça, proferiu um acórdão que tendo determinado, entre outros aspectos, na condenação dos réus no Futebol Clube do Porto, no Futebol Clube do Porto Futebol de SAD, Futebol Clube do Porto Média, na SCA, na Avenida dos Aliados SCA e também Francisco José Marques, na pagarem à Benfica SAD e ao Sport Lisboa e Benfica a quantia de 605.300 euros, na crescida de juros de mora. O documento acrescenta que o referido montante, incluindo nos juros de mora devidos, foi entretanto integralmente regularizado, tendo o Benfica na SAD recebido um montante global de quase 800 mil euros, no total 799.328 euros. No Sport Lisboa Benfica começou por reclamar uma indemnização de 17,7 milhões de euros. No Futebol Clube do Porto acabou condenado na primeira instância a pagar 1,9 milhões de euros, valor reduzido para 1,6 milhões pelo Tribunal da Relação, sendo que a indemnização final fixou-se nos 605 mil euros, segundo o acórdão do Tribunal Constitucional. Francisco J. Marques foi condenado a 2 anos de prisão, com pena suspensa na sua execução. Esta foi a decisão final do Supremo, que determinou também 1 ano de prisão, igualmente com pena suspensa, na parede de Diogo Faria, ex-diretor de conteúdos do Porto Canal. Zé Carlos reforça na equipa do Rio Ave, pelo jogador estava sem clube desde o final da época na Transata, quando terminou o contrato com a equipa do Gil Vicente. O atleta Zé Carlos contou com abordagens do Championship na Inglaterra, mas preferiu continuar no principal escalão do futebol português. O lateral direito de 28 anos nem mais um para ajudar o emblema de Vila de Conde. O Luso tinha sido habitualmente titular nas últimas três épocas no Gil Vicente, para onde arrumou na primeira por empréstimo do Sporting Clube de Braga e depois em definitivo. Os bilhetes para o embate entre no Portugal-Noruega das contas da segunda jornada do Grupo D da Liga das Nações, marcado para o Estádio do Dragão, estão esgotados. Na segunda, deu a conhecer a Federação Portuguesa de Futebol. Os preços dos bilhetes para nestes jogos variavam entre os 20 e os 60 euros. O duelo do dia 4 de outubro, pelas 19h45, marca, assim, o regresso de Erling Haaland ao Estádio do Futebol Clube do Porto, depois da visita na passada terça-feira do Manchester City para na Liga dos Campeões, em que o avançado marcou os dois golos que ditaram, assim, o resultado final deste duelo. A seleção nacional de fronteira na primeira. O país de Gales, no estádio de Alvalade, na 24 de setembro, mas só depois a Noruega, a 4 de outubro, mas ainda há bilhetes para no primeiro jogo no recinto do Sporting.
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5: Já está no campo, já ouvi a saltitar no campo ontem, portanto estará também a bater à porta. Eu diria quase uma picada de mosquito, mas as picadas de mosquitos têm sempre que transmitir alguma dor e é preciso tratar delas, mas é assim, coisas mini, picada de mosquito, coisas mini, picada de mosquito.

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1: No passado domingo, 6 de setembro, concluiu-se uma longa jornada de xadrez no Tecmaia, iniciada em agosto com a realização do Maia Chess Open e continuada com a realização de vários campeonatos nacionais. No Campeonato Nacional Absoluto, o mestre internacional André Ventura Sousa conquistou o seu 7º título de campeão nacional absoluto de partidas clássicas, com o Valonguense a defender as cores do Vitória Sport Clube, a alcançar 4 vitórias e 5 empates, terminando com um total de 6,5 pontos somados. Na segunda posição ficou outro representante do Vitória Sport Clube, o mestre internacional José Barria, com um percurso de 5 vitórias, 3 empates e 1 derrota, concluindo a sua prestação com 6,5 pontos, mas fruto da derrota sofrida frente ao vencedor, teve de contentar-se com a segunda posição. O mestre FIDE Pedro Gil Silva foi terceiro classificado com 5 pontos somados, completando assim um pódio todo ele constituído por xadrezistas do Vitória Sport Clube. Já quanto ao Campeonato Nacional Amador de Partidas Clássicas, disputado entre 2 e 5 de setembro, triunfo de Diogo Martins do Xadrez Clássico Fanor no escalão de sub-2000, com o xadrezista do clube de Matosinhos a somar 5,5 pontos em 6 possíveis, resultantes de um percurso de 5 vitórias e 1 empate. Na segunda posição ficou Firmino Silva do grupo de xadrez do Porto, com 4,5 pontos somados, em virtude de 4 vitórias, 1 empate e 1 derrota, sofrida na partida da 6ª ronda frente a Diogo Martins, vencedor da competição. No degrau mais baixo do pódio ficou Manuel Cabete do Desportivo Castelo Branco, igualmente com um resultado final de 4,5 pontos e um desempenho de 4 vitórias, 1 empate e 1 derrota, com esta a ocorrer na partida da 3ª ronda frente a Firmino Silva, ditando assim a 3ª posição final, alcançada pelo representante do clube albicastrense. Na competição sub-1600, o pódio teve no lugar mais alto Miguel Vitoriano, com o representante do xadrez nómico a conquistar o título fruto de 5,5 pontos, seguido de Manuel Borges, do grupo desportivo Basket Leça, com 5 pontos, ocupando Filipe Oliveira a 3ª posição, tendo o representante do Vitória Sport Clube terminada a competição também com 5 pontos. Na competição de partidas semi-rápidas dos campeonatos nacionais amadores, no escalão de sub-2000, o título foi para Estevão Gomes, do Centro Norton de Matos, com esta a conquistar o título fruto de 5,5 pontos tomados, tendo Pedro Mendes, do Xadrez Colégio Fanor, e Ricardo Andrade, do Grupo de Xadrez do Porto, com a mesma pontuação do vencedor, mas fruto do pior desempenho nos critérios de desempate, ocuparam respectivamente a 2ª e a 3ª posição. No escalão sub-1600, Kevin Saufel e Pedro Simões, a defenderem as cores do xadrez nómico, ocuparam os dois lugares mais altos do pódio, com Kevin Saufel a somar 5,5 pontos e a conquistar assim o título, tendo o Pedro Simões terminado na 2ª posição em resultado dos 5 pontos somados. O 3º posto foi para Miguel Moura da Academia de Xadrez de Portugal, com 5 pontos somados. Na variante de partidas rápidas, Pedro Mendes venceu no escalão sub-2000 e João Ferreira assegurou o título no escalão de sub-1600. Pedro Mendes terminou a competição com 6 pontos somados, com representante do Xadrez Colégio Fanor a beneficiar de um melhor desempenho nos critérios de desempate face a Bruno Figueiredo, do Clube de Xadrez da Escola Profissional de Gaia, e a Gabriel Silva, do Grupo Desportivo Dias Ferreira, respectivamente 2º e 3º classificados. No escalão sub-1600, João Ferreira da Academia de Xadrez de Gaia, com 6,5 pontos, foi mais forte, terminando com uma vantagem de 0,5 pontos sobre Tiago Pinto, do Grupo Desportivo Dias Ferreira, e de 1 ponto sobre Guilherme Caetano, do Clube de Xadrez do Agrupamento de Escolas de Santa Combadão, respectivamente 2º e 3º classificados. E depois de um longo interregno no xadrez nacional, realizou-se também a competição destinada a xadrezistas invisuais, com o título a ser conquistado por Hélder Sousa, em representação da Associação dos Cegos e Ambliúpes de Portugal, com 4 pontos somados. Vera Silva com 3 pontos e João Fernandes com 2, ocuparam a 2ª e a 3ª posição, num pódio todo ele preenchido por xadrezistas da ACAP. 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
3: Muito sólida, mas de qualidade. Muito satisfeito com a primeira parte, deu aos jogadores no intervalo para começarmos, era obrigatório para nós começar a segunda parte, como tínhamos jogado a primeira e que tínhamos começado a primeira, e foi isso que eles fizeram praticamente com o segundo e com o terceiro golo, e que nos deu a tranquilidade, mas uma exibição sólida, praticamente sem uma oportunidade de golo para o nosso adversário.
4: Na primeira parte já se sentiu, nós estávamos a chegar tarde à pressão, não estávamos compactos como devíamos estar, o Benfica encostou-nos mais atrás do que aquilo que nós sentimos que podíamos ter feito, nós sabíamos bem aquilo que íamos encontrar pela frente, simplesmente nunca tivemos a frescura para cobrir a bola nos centrais do Benfica, que carregam e ligam muito jogo.
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0: Ficamos a 6 minutos das 4:30 da tarde.
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0: Olhamos agora nesta emissão para os craques mundiais. Apesar da sua ausência no campo, o legado destes jogadores continua a inspirar novas gerações que procuram também alcançar a mesma grandeza. É para ouvir também aqui na primeira Rádio Desporto os craques mundiais com o Hugo Taveira.
5: Franz Beckenbauer, nascido em Munique a 11 de setembro de 1945, é uma lenda incontestável do futebol. A sua carreira, tanto a nível de clubes como internacional, fez dele um dos maiores jogadores da história. Começou a sua trajetória no Bayern de Munique, onde se destacou rapidamente pela sua elegância e habilidade. Beckenbauer fez a sua estreia na equipa principal do Bayern em 1964 e rapidamente se estabeleceu como uma figura central. Sob a sua liderança, o Bayern conquistou 3 títulos da Bundesliga em 69, 72 e 73 e 3 taças dos clubes campeões europeus em 1974, 75 e 76. A posição de líbero que Beckenbauer redefiniu permitiu-lhe não apenas atuar na defesa, mas também contribuir ofensivamente. A sua visão de jogo e a habilidade em avançar com bola mudaram a forma como a posição era jogada. Foi ainda premiado com o Ballon d'Or, ou o melhor jogador da Europa, em 1972 e 76, refletindo o seu impacto no futebol europeu. Na seleção da Alemanha Ocidental, Beckenbauer também deixou a sua marca. Foi o capitão de equipa que venceu o Campeonato do Mundo em 1974 e, na final realizada no Estádio Olímpico de Munique, a Alemanha Ocidental derrotou os Países Baixos por 2-1. O jogador alinhou com o ombro deslocado, demonstrando uma coragem e uma liderança notáveis que se tornaram lendárias. Além disso, foi fundamental na vitória no Euro de 1972, onde a Alemanha Ocidental derrotou a União Soviética na final. Após o sucesso no Bayern de Munique, Beckenbauer transferiu-se para o New York Cosmos em 1977. Lá continuou a influenciar o futebol, ajudando a promover o desporto nos Estados Unidos. Com sua presença, o Cosmos conquistou o campeonato em 1977 e 78 e a sua estadia acabou por ser crucial para popularizar o futebol no país, oferecendo uma nova visibilidade à modalidade. Após a sua aposentadoria como jogador, Beckenbauer continuou a deixar a sua marca como treinador. Em 1990, levou a seleção da Alemanha Ocidental à vitória no Campeonato do Mundo da Itália, tornando-se o único a ganhar o Mundial, tanto como jogador quanto como treinador. Sob a sua liderança, a Alemanha derrotou a Argentina por 1-0 na final, com um golo de penalti de Andreas Brehme. Beckenbauer também teve um papel significativo na administração do futebol. Em 2006, foi um dos principais organizadores do Campeonato do Mundo da Alemanha, ajudando a garantir o sucesso do torneio. A sua influência estendeu-se à administração da FIFA, onde contribuiu também para a formulação de políticas globais para o futebol. O legado de Franz Beckenbauer é marcado pela sua inovação tática, conquistas impressionantes e impacto duradouro no futebol. O Kaiser continua a ser uma referência para muitos, sendo para sempre lembrado como um dos maiores defesas e jogadores de todos os tempos.

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1: São 4 da tarde e 28 minutos. Em direto dos estúdios Golo FM, as notícias da metade da hora, com José Carlos Leal.
2: Com Dinis Almeida no 11 inicial e Bruno Jordão em campo, nos minutos finais, o CSKA de Sofia derrotou o rival Levski por 4-2 na decisão da Supertaça da Bulgária, na prova que conquistou pela quinta vez, interrompendo uma sequência de 5 triunfos consecutivos do Ludogorets na competição. O primeiro golo do jogo até foi para na formação do Levski de Sofia, apontado pelo português Sérgio Nub aos 40 minutos, mas o CSKA deu a volta na segunda parte com o bicho de Joel Rabnachard aos 49 e 70 minutos, um penalti convertido por Stefano Sensi e um autogolo do defesa português Aldair Neves. No período de compensação, Everton Bala, aos 90 mais 5, fechou as contas da partida, também da marca de grande penalidade. O CSKA de Sofia, que nesta temporada discutiu a fase de liga, da Liga Conferência, venceu a Taça da Bulgária na época passada, enquanto o Levski, que se apurou para a fase regular da Liga Europa, no campeão búlgaro em título. O Santos anunciou a contratação de Everton Sublinha, internacional brasileiro, que representou o Benfica entre 2020 e 2022. O extremo de 30 anos deixou o Flamengo, em definitivo,

0: Até 2029, um médio de 24 anos, sob nascer, Gabna, para dar uma ajuda à equipa. Visto que o Vasco da Gama está em zona de despromoção na Série A, na Brasileira, o emblema Abna segue no 17º lugar, sob no primeiro abaixo da chamada linha de água, com 25 pontos, menos 3 do que o Mirassol, Abna e o Grêmio de Luís Castro, as primeiras equipas imediatamente acima. O Palmeiras entrou a vencer na primeira mão dos quartos de final da Taça Libertadores, diante dos equatorianos da Liga de Quito, por uma bola a zero, em pleno Nubank Park. A turma de Abel Ferreira procurava dar a volta numa série de 3 empates consecutivos para todas as competições e uma boa entrada no jogo, foi recompensada com o golo de Augustinho Guiá. Num lance bem construído pelo lado esquerdo, o guarda-redes defendeu para na frente, num primeiro remate, e o argentino estava lá para inaugurar o marcador de dar a Verdão, uma magra na vitória caseira. Neste momento, o Abna acabou por se revelar decisivo para o desfecho do jogo. Nota para o cartão amarelo mostrado por Gustavo Gomes, que Abna falha a segunda mão dos quartos de final. No segundo tempo, os visitantes não enquadraram qualquer Abna remate com a baliza do Palmeiras, que vai tentar atingir a próxima fase da competição e chegar novamente às meias finais. O Futebol Clube do Porto acabou por sofrer derrota diante do VSP por 36-28 na ronda inaugural do Grupo A da primeira fase de grupos da Liga dos Campeões de Handball, no regresso dos Dragões à Champions de Handball. Logo na primeira parte, os guarda-redes das duas equipas, Samuel Nielsen do VSP e Sebastian Abrahamsson, do Futebol Clube do Porto, deram um espetáculo à parte, chegando ambos ao intervalo com 9 defesas e percentagens de sucesso a rondar os 40%, um autêntico absurdo para aquilo que costuma ser habitual. O VSP, 4 vezes finalista da Champions de um polo, passou a esmagadora maioria do tempo na frente do marcador, chegando a ter um avanço de 6 golos, 12 para 6, que os Dragões, muito erráticos no ataque, nos minutos iniciais, conseguiram encurtar na tepna ao intervalo, muito à custa das exclusões de Tiago Sabna Petrus, Hugo Descamp e também Dragan, na equipa húngara. A etapa inicial fechou com um golo de costa a costa, de Guilherme Borges, depois de mais uma defesa de Abrahamsson, que permitiu ao Futebol Clube do Porto encurtar a desvantagem na Vesprem Arena, para apenas um golo, 15 para 14. Isso abriu boas perspectivas dos Dragões para a etapa complementar, que um começo desastroso acabou por deitar por terra no Futebol Clube do Porto. O Soft se estreou a marcar no segundo tempo, quase aos 5 minutos, numa altura em que já perdia por 6 golos de diferença, margem para a qual Edim Remedi contribuiu com 4 golos nesse período. Desta vez, os portistas não foram capazes de reequilibrar o marcador, com o jogo a terminar com um triunfo folgado do VSP por 36-28. O Gdeskab, assim como também que Remedi, do VSPREM e Guilherme Borges do Futebol Clube do Porto, foram os melhores marcadores todos, com 7 golos na Emil Nielsen, guarda-redes dos húngaros. Terminou o jogo com 15 defesas, 35,6% de eficácia contra as 12 do guardião portista Abrahamsson. Na segunda jornada do Grupo A, na primeira fase de grupos da Liga dos Campeões de Handball, o Futebol Clube do Porto recebe o Partizan no dia 17 de setembro, pelas 19h45. A fechar, olhamos para no motociclismo, nomeadamente para o piloto Brand Binder, que deixa no MotoGP no final da temporada e estreia-se no Mundial de Superbike em 2027, ao serviço da BMW. O sul-africano de 30 anos será assim companheiro de equipa do Falcão Miguel Oliveira. O corredor Binder chega para ocupar o lugar de Danilo Petrucci e coloca assim fim a uma ligação de 7 anos no MotoGP, todos com a KTM. Na principal categoria de motociclismo mundial, venceu 2 corridas, na última das quais, em 2020, 21, no Grande Prémio da Áustria. Pindar Sabna pode reencontrar-se assim com Miguel Oliveira, com quem já foi companheiro de equipa em diferentes momentos da sua carreira, incluindo na KTM, no MotoGP, em 2021-2022.
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6: Muitos clubes que já foram gigantes na Europa agora encontram-se longe dos holofotes

0: Adormecidos após décadas de domínio, é para ouvir também aqui na primeira Rádio Desporto, neste produto 100% palavra, Gigantes Adormecidos, todos os dias, com o Hugo Taveira.
1: O Steaua de Bucareste, um dos clubes mais icónicos da Roménia, tem uma história rica e marcada por grandes feitos no futebol europeu. Fundado a 7 de junho de 1947 como ASA Bucareste, o clube nasceu vinculado ao exército romeno, refletindo a forte ligação entre o desporto e o regime militar da época. Inicialmente, a equipa disputava competições nacionais com algum sucesso, mas foi em 1961 que o clube adotou o nome pelo qual ficaria famoso, Steaua, que significa estrela em romeno, e começou a cimentar a sua identidade vitoriosa. Nas décadas seguintes, o Steaua tornou-se uma força dominante no futebol romeno, mas foi nos anos 80 que o clube atingiu o apogeu da sua glória. Durante esse período, sob o comando do carismático treinador Emerich Janay, a equipa conquistou uma série de títulos nacionais e internacionais que catapultaram o clube para o estatuto de gigante europeu. O ponto culminante da sua história aconteceu na temporada de 1985-86, quando o Steaua surpreendeu o mundo do futebol ao conquistar a Taça dos Clubes Campeões Europeus, o equivalente à atual Liga dos Campeões. A caminhada histórica na competição europeia começou de forma modesta, mas à medida que o Steaua superava adversários poderosos, a confiança e o espírito de luta da equipa tornaram-se evidentes. A grande final, disputada a 7 de maio de 1986, no estádio Ramón Sánchez Pizjuán, em Sevilha, colocou o Steaua frente ao poderoso Barcelona, favorito claro à vitória. Num jogo tenso e de poucas oportunidades, o empate a zero manteve-se durante os 120 minutos de jogo, levando a decisão para as grandes penalidades. Foi então que a figura do guarda-redes Helmut do Kadam emergiu de forma heroica. Numa das exibições mais memoráveis de sempre em finais europeias, do Kadam defendeu 4 penaltis consecutivos, um feito inédito e ainda hoje lembrado com espanto pelos amantes do futebol. O Steaua venceu por 2-0 nas penalidades, tornando-se o primeiro clube da Europa de Leste a erguer o mais prestigiado troféu do futebol europeu. Esta conquista, além de colocar o clube nos anéis da história, representou um momento de enorme orgulho para a Roménia, então sob o regime comunista de Nicolae Ceaușescu. Após a vitória na Taça dos Campeões, o Steaua de Bucareste consolidou-se como uma das potências do futebol europeu. O clube voltou a brilhar em 1987, quando venceu a Supertaça Europeia, ao derrotar o poderoso Dinamo de Kiev por 1-0. Este período de ouro do Steaua, que se estendeu até 1989, ficou marcado pela presença de jogadores lendários como Marios Lacatos, um dos mais carismáticos avançados do futebol romeno, e ainda Victor Piturca, um avançado letal. Estes e outros craques faziam parte do chamado Esquadrão Imortal, uma equipa que dominava tanto a nível interno como nas competições internacionais. A equipa chegou ainda à outra final da Taça dos Campeões em 1989, mas foi derrotada pelo AC Milan, numa das melhores equipas da época. No plano doméstico, o Steaua continuou a acumular títulos. Durante a década de 1980, venceu várias edições da Divisa A, o Campeonato Romeno e Taças Nacionais. A hegemonia do clube era incontestável e o domínio no futebol romeno refletia a força de uma equipa que contava com uma geração de ouro dos jogadores. No entanto, a transição política e social na Roménia, com a queda do regime comunista em 1989, trouxe desafios para o Steaua. A separação do clube em relação ao exército em 2003 resultou em disputas legais, principalmente em torno do uso do nome e do emblema do clube. A equipa foi então renomeada para FCSB em 2017, após um processo judicial, mas apesar dessas complicações, o Steaua mantém-se como um dos clubes mais populares e vitoriosos da Roménia. A vitória na Taça dos Campeões de 1986 permanece o ponto alto da história do clube e um dos momentos mais gloriosos do futebol europeu. Até hoje, o Steaua de Bucareste é lembrado como o primeiro clube da Europa de Leste a conquistar este título, numa altura em que o futebol mundial era dominado pelas potências ocidentais. A resiliência e capacidade de superação demonstradas naquela época ainda ecoam entre os apaixonados pelo futebol.

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1: A invencibilidade de algumas equipas em ligas nacionais ou europeias permanece como uma marca histórica, imortalizando os seus nomes nos livros do futebol. Está na altura de mais um grande feito histórico aqui na Gol FM.
2: A temporada de 2000-2001 ficará para sempre marcada na história do futebol português como o ano em que o Boa Vista desafiou todas as probabilidades e conquistou o título de campeão nacional. O feito, até hoje, é visto como um dos maiores marcos do futebol nacional, tornando o clube da cidade do Porto o segundo clube fora dos três grandes a conquistar o campeonato após o Bolonense em 1946. Sob a orientação de Jaime Pacheco, uma equipa disciplinada e aguerrida, conhecida pela sua entrega incansável, transformou-se num exemplo de união, estratégia e resiliência. Jaime Pacheco, ele próprio um símbolo da raça e determinação enquanto jogador, construiu uma equipa com base nesses mesmos valores. O Boa Vista não era um conjunto de estrelas, mas sim uma máquina coletiva onde cada jogador sabia exatamente o seu papel. A solidez defensiva e a capacidade de superar adversidades foram as marcas registadas deste grupo. Em vez de depender de uma figura individual, o Boa Vista de Pacheco focou-se num futebol de combate, com uma defesa implacável e uma mentalidade tática intransigente. A equipa foi uma verdadeira muralha defensiva, sofrendo apenas 22 golos ao longo das 34 jornadas do campeonato. A espinha dorsal do Boa Vistão era composta por jogadores que se tornaram lendas no Bessa. Ricardo, o guarda-redes, foi uma peça-chave, protagonizando exibições seguras ao longo da temporada. À frente dele, jogadores como Litos e Petit formaram uma linha defensiva e de meio-campo quase impenetrável, com Petit, em particular, a ser o símbolo de entrega e de luta da equipa, combinando qualidade técnica com uma agressividade que intimidava os adversários. No ataque, Elpidio Silva, conhecido como Super Elpidio, foi decisivo, oferecendo à equipa a capacidade de transformar as raras oportunidades ofensivas em golos. Além disso, Martelinho e Duda, jogadores rápidos e criativos, eram responsáveis por criar desequilíbrios nos flancos. A trajetória do Boa Vista nessa época foi notável por mais do que apenas os resultados obtidos. A equipa venceu 23 dos 34 jogos, incluindo importantes triunfos frente aos gigantes do futebol português. A vitória sobre o Futebol Clube do Porto por 1-0 no estádio do Bessa foi um dos momentos-chave da época, consolidando o Boa Vista como um verdadeiro candidato ao título. A força da equipa em casa foi impressionante, mas também nos jogos fora de portas o Boa Vista se mostrou imbatível, conseguindo pontos essenciais que lhes permitiam manter-se no topo da tabela. Ao longo da época, a equipa foi construindo uma vantagem sólida sobre os rivais, mas a reta final foi particularmente intensa. A equipa entrou na fase decisiva do campeonato com o Sporting a pressionar, mas o Boa Vista manteve-se firme. Nos momentos de maior pressão, a equipa de Jaime Pacheco mostrou o seu caráter resiliente, conseguindo vitórias cruciais. Um dos jogos mais memoráveis foi a vitória por 3-0 sobre os Salgueiros, na penúltima jornada, que deixou o Boa Vista a um pequeno passo de fazer história. Na última jornada, o empate a uma bola frente ao Desportivo das Aves foi suficiente para garantir o título de campeão nacional, com 2 pontos de vantagem sobre o rival da cidade, o Futebol Clube do Porto. A conquista do Boa Vista em 2000-2001 foi um verdadeiro conto de fadas no futebol português. A equipa do Bessa, longe de ter os recursos e o poderio dos rivais tradicionais, mostrou que a disciplina, a organização e uma forte mentalidade coletiva podiam derrubar gigantes. O Boa Vista terminou a temporada com 77 pontos, fruto de 23 vitórias, 8 empates e apenas 3 derrotas, num campeonato onde os xadrezados provaram ser a equipa mais consistente e determinada. Este título não só marcou a história do Boa Vista, mas também teve um impacto profundo no futebol português. A vitória de um outsider num campeonato dominado por Benfica, Porto e Sporting trouxe esperança a muitos clubes de menor dimensão e mostrou que com uma boa estratégia e uma equipa unida tudo é possível. Jaime Pacheco tornou-se uma figura lendária e até hoje a equipa de 2000-2001 é recordada com enorme carinho pelos adeptos das Panteras Negras e admirada por todos os amantes do futebol em Portugal. Após essa temporada de sonho, Boa Vista manteve uma presença respeitável no futebol português e europeu, chegando mesmo às meias finais da Taça UEFA em 2003, mas nunca mais repetiu o feito de 2001. No entanto, a epopeia desse ano ficou gravada como um dos maiores momentos da história do futebol nacional, tornando o Boa Vistão imortal.

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1: A versatilidade é uma marca dos melhores, que podem jogar em várias posições e adaptar-se a diferentes sistemas de jogo. É o perfil do jogador que destacamos agora na Primeira Rádio Desporto.
2: Perfil do jogador. Victor Gyökeres, nascido a 24 de agosto de 1998 em Jönköping, Suécia, é um avançado reconhecido pela sua capacidade de finalização e mobilidade. Começou a sua carreira profissional precisamente no Jönköping Södra em 2015 e após se transferir para o Brighton em 2016 teve várias experiências de empréstimo, incluindo passagens pelo Cardiff City e pelo St. Pauli. Em 2020, Gyökeres assinou pelo Coventry City, onde se destacou pela sua capacidade de marcar golos. Na temporada de 2021-2022 foi um dos artilheiros do Championship, ajudando o Coventry a alcançar os playoffs de promoção à Premier League. A sua excelente forma continuou na temporada seguinte, solidificando a sua reputação no futebol inglês. Em agosto de 2023, Gyökeres transferiu-se para o Sporting, onde teve um impacto imediato. Na sua primeira temporada com os Leões, destacou-se pela sua contribuição ofensiva, marcando golos importantes e ajudando a equipa a competir nas principais competições nacionais e europeias. A sua capacidade de finalização e a sua presença em campo foram cruciais para as ambições do Sporting, que venceu a Liga Portuguesa e fez uma boa campanha nas competições europeias.
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1: Agora nesta emissão seguimos com os craques da Liga Portuguesa, aqueles que mais se destacaram. O talento desses craques imortalizou-os, mas a vida pós-carreira nem sempre é fácil e alguns enfrentam também desafios em manter a mesma relevância. É para ouvirmos também aqui nestas emissões da Primeira Rádio Desporto esses craques que mais se destacaram na Liga Portuguesa.
4: Jonas Gonçalves Oliveira, conhecido simplesmente como Jonas, chegou ao Benfica em 2014 e rapidamente conquistou os adeptos pela sua técnica apurada, inteligência em campo e habilidade letal na finalização. Vindo do Valência, onde enfrentou dificuldades com lesões e irregularidade, Jonas encontrou uma nova vida no futebol português, transformando-se num dos avançados mais marcantes da história recente do clube lisboeta e da Primeira Liga. Na sua primeira época em Portugal, impressionou de imediato ao marcar 20 golos no campeonato, mostrando uma capacidade de adaptação notável e formando uma dupla memorável com Lima. Este impacto inicial foi apenas o começo de uma série de temporadas brilhantes, onde o avançado brasileiro se tornou a principal referência ofensiva do Benfica. Em 2015-2016, Jonas viveu um dos melhores momentos da carreira, marcando 32 golos no campeonato e sagrando-se o melhor marcador da Liga, ao mesmo tempo que ajudava os encarnados a conquistar o tricampeonato e mais tarde o tetra. Com o seu estilo elegante e precisão nas finalizações, Jonas conquistou a alcunha de Pistolas entre os adeptos benfiquistas. Não era apenas um avançado goleador, mas também um jogador de equipa, capaz de criar jogadas e assistir os companheiros. A sua visão de jogo e inteligência permitiram-lhe resolver partidas decisivas com facilidade aparente e foi várias vezes determinante em jogos de alta pressão. Os seus golos de qualidade e a sua consistência renderam-lhe o prémio de melhor jogador da Liga Portuguesa em 2015 e 2016, reafirmando o seu estatuto como um dos maiores craques da competição. Apesar das lesões que começaram a surgir nas suas épocas finais, Jonas continuou a ser crucial para as Águias. Em 2018-2019, na sua última temporada como jogador, ainda contribuiu para o título de campeão, ajudando o clube a recuperar a hegemonia do futebol português. Terminou a carreira em 2019 como o segundo melhor marcador estrangeiro da história do Benfica, com 137 golos em 183 jogos, uma média impressionante que solidifica o seu legado entre os melhores avançados que passaram pelo clube. Jonas é recordado pelos adeptos encarnados com enorme carinho e admiração. A sua postura profissional, aliada ao talento incomum, deixaram uma marca duradoura no Benfica e na Primeira Liga. A figura de Jonas vai além dos números, é sinónimo de classe e dedicação, um jogador que transformou o ataque benfiquista e inspirou uma geração de adeptos com a sua simplicidade e eficácia dentro de campo.
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3: importante ganhar, importante começar a ganhar, uma equipa jovem, uma equipa com jogadores que era a primeira vez jogavam Champions. É importante jogar em nossa casa, é importante todo sentir todo o apoio de toda a malta, de todo o estádio envolvido nesta energia de Champions League, por isso é muito importante isso, essa energia que veio de fora para dentro também.
7: Empezamos um pouco mal. Creo que nos faltó un poco de concentración en los primeros minutos, pero bueno, creo que el equipo después se fue acostumbrando, pudimos entender cómo podíamos hacer la presión mejor para poder hacerles un poco más de daño. Y bueno, creo que al final la segunda parte del equipo fue espectacular y bueno, muy contento por la victoria.
8: Fue una indisposición, estaba un bocado cansado de balneario, tomé unas cosas que me deron y quedó mal, mas yo estaba a dizer ao árbitro que precisaba de vomitar y él esperó. Eu disse-lhe que precisava de vomitar para ficar bem e foi o que aconteceu. E pronto, foi só isso. Estou bem. Eu acho que o Mister tinha-nos avisado que o Galatasaray é uma equipa com muita intensidade e eu acho que nos primeiros minutos não conseguimos igualar bem essa intensidade, mas com o passar da primeira parte.
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1: São 4h50.
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1: Está na altura dos craques mundiais. Muitos destes ícones do futebol mantêm-se ligados ao desporto, seja como comentadores, treinadores ou embaixadores de clubes e marcas. Outros, inclusive, já não estão entre nós. Mas fazemos questão de os recordar aqui na primeira Rádio Desporto.
11: Paolo Maldini, nascido a 26 de junho de 1968, é amplamente considerado um dos maiores jogadores de futebol de todos os tempos. A sua carreira foi inteiramente dedicada ao AC Milan, onde jogou durante 25 anos, tornando-se um ícone de longevidade e consistência. Filho de Cesare Maldini, uma lenda do futebol italiano, Paolo fez a sua estreia no AC Milan em 1985 com apenas 16 anos. Rapidamente se destacou pela sua maturidade e habilidade técnica, jogando inicialmente como lateral direito antes de se afirmar como lateral esquerdo, a posição pela qual ficaria famoso. Desde cedo, Maldini demonstrou uma grande capacidade defensiva, combinando velocidade, inteligência tática e uma leitura de jogo extraordinária. Durante as décadas de 1980 e 90, Maldini foi peça fundamental em algumas das equipas mais dominantes da história do futebol. Sob o comando de treinadores como Arrigo Sacchi e Fábio Capello, Maldini integrou uma defesa lendária ao lado de jogadores como Franco Baresi, Alessandro Costacurta e Mauro Tassotti. A solidez defensiva deste quarteto ajudou o Milan a conquistar inúmeros títulos, incluindo 7 da Série A e 5 Ligas dos Campeões. Entre 1988 e 1994, o Milan dominou o futebol europeu e Maldini foi um dos líderes dessa hegemonia. Na segunda metade da sua carreira, fez uma transição gradual para a posição de defesa central, onde continuou a exibir o mesmo nível de excelência. Mesmo com a idade avançada, manteve-se como uma das grandes figuras do futebol mundial, ele que já era conhecido pela sua incrível capacidade de manter a forma física, o que lhe permitiu jogar até aos 41 anos de idade. Apesar do sucesso a nível de clubes, a carreira internacional de Maldini não foi tão frutífera em termos de títulos. Representou a seleção italiana em 126 partidas, disputando 4 campeonatos do mundo e 3 campeonatos da Europa. Esteve perto de levantar troféus em várias ocasiões, destacando-se as finais perdidas no Mundial de 1994 e no Euro 2000. Mesmo sem um título internacional, Maldini foi sempre um líder exemplar na defesa da Itália, sendo o capitão durante muitos anos. Retirou-se em 2009, depois de uma carreira extraordinária, na qual somou mais de 1000 partidas como profissional, a maioria no Milan. A sua camisola número 3 foi retirada em sua homenagem, como reconhecimento pelo contributo incomparável ao clube. É visto como um dos jogadores mais leais da história, tendo rejeitado várias ofertas milionárias para continuar a representar os rossoneri ao longo da carreira. Maldini ficou também conhecido pelo seu comportamento ético e pela sua liderança silenciosa, sendo respeitado por colegas e adversários. Em 2018, regressou ao Milan para integrar a estrutura diretiva do clube, ajudando a orientar uma nova geração de jogadores. Com uma carreira repleta de conquistas, Paolo Maldini é sinónimo de dedicação, lealdade e excelência, com poucos jogadores a marcarem tanto a história de um único clube como ele fez no AC Milan. O seu nome será eternamente ligado ao sucesso dos rossoneri e ao legado do futebol mundial.
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1: Seguimos agora nesta emissão com os gigantes adormecidos.
11: O Aston Villa Football Club é um dos clubes mais antigos e tradicionais de Inglaterra, com uma rica história de conquistas nacionais e internacionais. Fundado em 1874, o clube sediado em Birmingham tornou-se um dos criadores da Football League em 1888 e posteriormente da Premier League em 1992. Os Villans, como são carinhosamente chamados, sempre se destacaram no futebol inglês, especialmente no final do século XIX e início do século XX, período em que o clube conquistou a maioria dos seus títulos domésticos. No entanto, o maior destaque na história do Aston Villa vem das suas conquistas europeias, que colocaram o clube no mapa internacional. O auge dessa trajetória ocorreu na temporada de 1981-82, quando o Aston Villa conquistou a Taça dos Clubes Campeões Europeus, a atual Liga dos Campeões. Sob o comando do técnico Tony Barton, o clube surpreendeu ao derrotar o gigante alemão Bayern de Munique por 1-0 na final disputada em Roterdão, com um golo de Peter Witt. O histórico desempenho do jovem guarda-redes Nigel Spink, que entrou em campo logo no início devido a uma lesão do titular, foi crucial para a vitória histórica. Esta conquista colocou o Aston Villa no seleto grupo de clubes ingleses campeões europeus. No ano seguinte, o clube venceu ainda a Supertaça Europeia, ao derrotar o Barcelona em 1983. Nessa disputa em dois jogos, o Aston Villa perdeu a primeira partida por 1-0 em Camp Nou, mas conseguiu uma vitória por 3-0 em Villa Park, assegurando o título no agregado de 3-1. Essas conquistas marcaram o ponto mais alto da história internacional do emblema. Além dos títulos europeus, o Aston Villa tem uma longa tradição de sucesso em competições domésticas, tendo vencido a primeira divisão, agora chamada Premier League, por 7 vezes, e conquistando a FA Cup em outras 7 ocasiões, sendo a mais recente em 1957. Esses títulos fazem do Villa um dos clubes mais laureados da Inglaterra, e o Villa Park, o seu estádio desde 1897, é uma das arenas mais emblemáticas do futebol britânico. O clube passou por altos e baixos nas últimas décadas, incluindo despromoções e retornos à elite do futebol inglês, mas a história e as glórias do Aston Villa, especialmente na Europa, onde está de regresso à Liga dos Campeões, permanecem como momentos icónicos na rica trajetória do emblema.
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1: Grandes feitos também se destacaram em reviravoltas épicas, onde clubes e seleções reverteram desvantagens quase impossíveis para conquistar vitórias memoráveis. Está na altura de mais um grande feito histórico aqui na Primeira Rádio Desporto.
11: A Juventus de 1980 a 1986 foi uma equipa histórica que dominou tanto a nível nacional como internacional, estabelecendo-se como uma das maiores forças do futebol europeu. Sob a liderança do carismático treinador Giovanni Trapattoni, a Vecchia Signora viveu um período de ouro, combinando uma base sólida de jogadores italianos, muitos deles campeões do mundo, com contratações internacionais de classe mundial. Este esquadrão marcou uma era e é lembrado pela sua capacidade de vencer em várias frentes, estabelecendo uma identidade tática e competitiva inigualável. Na Série A, a Juventus construiu a sua reputação com um futebol eficaz e defensivamente sólido. Entre 1980 e 1986, a equipa conquistou 4 títulos italianos, dominando o futebol do país com um plantel repleto de estrelas como Gaetano Scirea, António Cabrini, Claudio Gentile e o prolífico goleador Paolo Rossi, herói do Mundial de 1982. Estes jogadores formaram a espinha dorsal de uma seleção italiana que conquistou o Mundial nesse ano, aumentando ainda mais o prestígio da Juventus durante esse período. O estilo da equipa, com uma defesa sólida e um meio-campo trabalhador, fazia dela um adversário temível, especialmente em competições de longo prazo, como a Série A. Além do poderio defensivo, o clube contava com a criatividade de Michel Platini, talvez o jogador mais emblemático desta era. O francês chegou a Turim em 1982 e rapidamente se transformou no maestro da equipa. Platini venceu por 3 vezes consecutivas a Bola de Ouro em 83, 84 e 85, algo inédito até então, e foi o melhor marcador da Série A em 3 temporadas consecutivas. A sua visão de jogo, precisão nos passes e habilidade em bolas paradas faziam dele o cérebro da equipa, sendo essencial nas conquistas domésticas e internacionais. No cenário europeu, o Juventus também brilhou intensamente. Em 1984, a equipa de Trapattoni venceu a Taça das Taças, superando o Futebol Clube do Porto na final com uma vitória por 2-1. Esta foi uma conquista importante, pois permitiu à Juventus afirmar-se como uma equipa capaz de competir no mais alto nível internacional, algo que seria ainda mais consolidado no ano seguinte. A temporada de 1984-85 culminou na maior conquista da história da Juventus até então, a Taça dos Clubes Campeões Europeus. Após vários anos de tentativas frustradas, a Vecchia Signora finalmente ergueu o troféu mais prestigiante do futebol de clubes ao derrotar o Liverpool na final de Eisel, em Bruxelas, por 1-0. O jogo, marcado pela tragédia que resultou na morte de 39 adeptos, ficou ensombrado pelos acontecimentos fora do campo, mas em termos desportivos, Platini e marcou o golo decisivo de grande penalidade, coroando a Juventus como campeã da Europa. Esta vitória foi o culminar de anos de consistência e qualidade, confirmando o estatuto da Juventus como uma das maiores equipas na década de 1980. Outro feito notável desta geração foi a conquista da Taça Intercontinental em 1985, que consagrou a Juventus como campeã mundial de clubes. Numa final disputada em Tóquio contra o Argentinos Júniors, a Juve venceu nos penaltis após um empate a 2, com Platini novamente a ser decisivo, consolidando o seu legado como um dos maiores jogadores da história do clube. No total, entre 1980 e 1986, a Juventus venceu tudo o que havia para vencer, incluindo a Série A, a Taça de Itália, a Taça das Taças, a Supertaça Europeia, a Taça dos Clubes Campeões Europeus e a Taça Intercontinental. Foi o primeiro clube europeu a conquistar os três principais troféus continentais, afirmando-se como uma das equipas mais completas e bem-sucedidas da história do futebol. O esquadrão imortal de 1980 a 1986 não era apenas feito de nomes lendários, mas de uma filosofia vencedora que Trapattoni implementou com maestria. Com uma combinação de defesa intransponível, meio-campo criativo e um ataque letal, a Juve definiu o que significa ser uma equipa campeã, deixando um legado que ainda ecoa no futebol mundial.
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14: São 5 da tarde e 1 minuto. 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
15: A vitória do Sporting sobre o Galatasaray na primeira jornada da fase de Liga da UEFA Champions League permitiu aos dogões abnegalgar mais algumas posições. No que diz Xabna respeito ao ranking da UEFA, no triunfo valeu 2 pontos para Abne coeficiente da equipa de Alvalade, suficiente para Abne passar à frente do Chelsea, Abne que não se apurou para Abne nas competições europeias desta época, e Abne Clube Brugge, Abne derrotado em casa pelo Aston Villa na última terça-feira. Abne e os dogões têm tudo para Abne continuar a subir, uma vez que o adversário imediatamente à sua frente. Abne também não joga na Europa neste ano. A Inglaterra domina Abne com 6 clubes no top 20, mas Portugal vem a seguir com 3, nos mesmos de Espanha, Abne Itália, Abne Alemanha, Abne França e Bélgica. Abne são os outros países com representação única nos 20 primeiros. Quanto ao ranking de países que determina Abne nas vagas, nas Abne competições europeias, Portugal permanece confortável no 6º lugar que recuperou na época Abne passada, e por isso Abne volta a ter 3 clubes na Champions em 2027-2028. A vantagem sobre a Bélgica, Abne em 7º, Abne é significativa, 5.900 pontos. O Chubna Jab na distância para Abne França diminuiu com a vitória do Sporting Abne, agora de 3.000 para 489 pontos. O triunfo leonino permitiu também ultrapassar a Turquia no coeficiente anual, Abne precisamente, Abne porque impediu o Galatasaray de somar pontos. Abne, os dois primeiros países no final da temporada, Abne ganha uma vaga, Abne extra, Abne cada um na Champions de 2027-2028. Na época Abne passada, Portugal lutou Abne quase até o final pelo 2º lugar, Abne que a Espanha acabou por assegurar nesta época. Abne para já, Abne, Abne, dois líderes surpreendentes, Abne Clube, Abne dos bons de passagem, Abne fase de Liga da Champions, mas Portugal, Abne vem logo a seguir. Victor Verhult, Abne tem sido uma peça Abne vital do Futebol do Porto, Abne desde que assinou o contrato, Abne, no verão do ano passado, proveniente do Copenhague, e Abne um dado, Abne que salta Abne à vista e demonstra Abne a tremenda importância do jovem dinamarquês na manobra Abne da equipa liderada por Francesco Farioli. Ausente do duelo Abne desta última terça-feira, Abne contra o Manchester City, Abne com derrota dos Dragões por 2-0, Abne, depois da Abne repente conclusão cerebral, Abne que sofreu no jogo, Abne com o Moreirense, no médio de 20 anos, Abne falhou apenas no terceiro encontro de Dragão a peito na temporada transata. Não jogou o desafio da quarta eliminatória da Taça de Abne Portugal diante do Sintrense, Abne com vitória dos Dragões por 3-0, nem contra Abne Vitória Sport Clube, derrota Abne por 3-1 na Abne Taça da Liga. Ao todo, Abne, nas 70 partidas que os campeões nacionais discutiram desde o início de 2025-2026, Abne registaram-se 7 derrotas, e em 6 desses Abne desaires, Verhult não foi titular. O único jogo que único jogo, nem que o Nórdico foi a opção inicial e o Futebol Clube do Porto perdeu, foi na casa do Nottingham Forest em outubro do ano passado, curiosamente na primeira derrota dos Dragões na Era Abna Farioli. O encontro da terceira Abna jornada da fase de Liga, da UEFA Europa League, terminou com 2-0 favorável aos ingleses, que mais tarde viriam a eliminar os portistas na prova nos quartos de final, com 2-1 no total do agregado. Esta temporada, antes da lesão contra Abna Cónegos, no médio, tinha sido titular em todos os encontros, sendo que decidiu a supertaça com vitória por uma bola a zero a favor dos azuis e brancos, com um único gol frente ao Torriense. Luke de Jong revelou que tomou a decisão consciente de não prolongar a sua ligação ao Futebol Clube do Porto, apesar do campeão nacional querer a sua continuidade. O avançado de 36 anos, que sofreu uma grave lesão no joelho na época passada, garante que não pensa em terminar a carreira e mantém todas as opções em aberto para o seu futuro. Numa entrevista na PSV TV, na canal do clube, onde mais gol na sua carreira, um total de 338 jogos, marcou 186 golos e fez 98 assistências. O ponta de lança neerlandês atualizou o seu estado clínico, destacando que se sente muito bem e que o seu joelho está bem nesta mesma altura. Na passagem pelos azuis e brancos, onde chegou por forte insistência de Francesco Farioli, que o conhecia bem dos tempos na Primeira Liga dos Países Baixos, ficou aquém das expectativas devido à lesão que o impediu de jogar desde novembro. Foi uma pena ter-se lesionado, porque embarcava numa aventura onde sentia que tinha condições para se afirmar de pedra e cal na equipa. O avançado recordou o momento difícil em que soube da gravidade da lesão, assumindo que nesse mesmo dia chorou quando chegou a casa. Luke de Jong deixou ainda elogios na estrutura do Futebol Clube do Porto pelo apoio durante a recuperação, assumindo que foram muito solidários com ele e que sempre estiveram atentos para poderem recuperar a 100% e o mais rapidamente possível. Apesar da vontade dos Dragões de prolongar o vínculo, de Jong optou por outro caminho, assumindo que o Futebol Clube do Porto queria continuar. Foi uma bela aventura, mas devido à lesão, também aproveitou o tempo para pensar e sobretudo decidir que estava na altura de prosseguir a sua carreira noutro emblema. Os bilhetes para no jogo entre Milan e Benfica, da jornada inaugural da fase de Liga da UEFA Europa League, estão esgotados. O encontro está marcado para nesta quarta-feira, pelas 8 da noite, no Estádio San Siro. O interesse dos adeptos do Benfica era enorme. Não fosse o duelo contra um gigante que ainda por cima, treinado pelo português Ruben Amorim, poderá de facto aqui embarcar para um bom jogo perante a equipa do Benfica. Os bilhetes custavam 14 euros e o Benfica deve contar assim com quase 4 mil adeptos na casa dos italianos. Bruma, na extrema internacional português de 31 anos, integra na lista de dispensas do Benfica e ainda não encontrou colocação, apesar do mercado internacional estar praticamente encerrado. Os sucessivos problemas clínicos e físicos do jogador, ligados a um salário alto e um investimento de 6 milhões e meio de euros que o Benfica pretende recuperar, poderão justificar no momento em que o futebolista se encontra. Marco Silva, treinador das Águias, assumiu que o afastamento do jogador se deve meramente na decisão de ordem técnica em função do excesso de extremos, e a SAD benfiquista tem trabalhado para encontrar uma solução que não chegou ainda. Estando a venda no empréstimo do Bruma num patamar delicado, no Benfica poderá avançar para uma nova abordagem, tentativa de rescisão amigável com os jogadores mediante garantias, mas terá de ser o futebolista a concordar com as condições oferecidas. E aqui estará também uma questão importante: Bruma, contratado ao Sporting Clube de Braga em janeiro de 2025, tem contrato com as Águias até junho de 2028, o que significa que conta mais duas temporadas de águia ao peito. O Benfica terá depois de convencer os jogadores a aceitar a rescisão, mas por uma que terá de receber todo o contrato no que lhe resta, no que poderá tornar mais complicadas estas negociações. Não sendo todavia do agrado do clube e do jogador o arrastamento da situação atual, é possível que nas partes se entendam com a flexibilidade a ficar do lado do empregador. Não seria, aliás, na primeira vez que o Benfica pagaria nos jogadores para saírem mais cedo. Aconteceu, por exemplo, com o médio brasileiro Gabriel Pires, que também não fazia parte dos planos do clube. Ainda pelo assunto Benfica, no Futebol Clube do Porto já pagou uma indemnização ao Benfica de 800 mil euros, no valor que tinha sido estipulado pelo Supremo Tribunal de Justiça no âmbito do processo conhecido como caso dos e-mails. Os encarnados deram conta desta operação após estar registado esse movimento no seu relatório de contas 2025-2026. O processo remonta na divulgação de vários e-mails de figuras ligadas ao Clube da Luz por parte de Francisco J. Marques, então diretor de comunicação dos Dragões, na decisão judicial que confirmou a pena anteriormente aplicada pelo Tribunal da Relação, que confirmou o Futebol Clube do Porto e outras entidades ligadas ao clube, bem como o próprio Francisco J. Marques, a pagar uma indemnização. No relatório e contas da Benfica SAD, referente na época 2025-2026, pode ler-se na confirmação oficial que, em fevereiro de 2025, no Supremo Tribunal de Justiça proferiu um acórdão que, tendo determinado, entre outros aspectos, na condenação dos réus, na Futebol Clube do Porto, na Futebol Clube do Porto Futebol de SAD, Futebol Clube do Porto Média, na SCA, na Avenida dos Aliados SCA e também Francisco José Marques, na pagarem à Benfica SAD e ao Sport Lisboa e Benfica a quantia de 605.300 euros, na crescida de juros de mora. O documento acrescenta que o referido montante, incluindo nos juros de mora devidos, foi entretanto integralmente regularizado, tendo o Benfica na SAD recebido um montante global de quase 800.000 euros, no total de 799.328 euros. No Sport Lisboa e Benfica começou por reclamar uma indemnização de 17,7 milhões de euros. No Futebol Clube do Porto acabou condenado na primeira instância a pagar 1,9 milhões de euros, valor reduzido para nos 1,6 milhões pelo Tribunal da Relação, sendo que a indemnização final fixou-se nos 605 mil euros, segundo o acórdão do Tribunal Constitucional. Francisco J. Marques foi condenado a 2 anos de prisão, com pena suspensa na sua execução. Esta foi a decisão final do Supremo, que determinou também 1 ano de prisão, igualmente com pena suspensa para Diogo Faria, ex-diretor de conteúdos do Porto Canal. José Carlos reforça na equipa do Rio Ave. O jogador estava sem clube desde o final da época na transata, quando terminou o contrato com a equipa do Gil Vicente. O atleta José Carlos contou com abordagens do Championship na de Inglaterra, mas preferiu continuar no principal escalão do futebol português. O lateral direito de 28 anos nem mais um para ajudar o emblema de Vila do Conde. O Luso tinha sido habitualmente titular nas últimas 3 épocas no Gil Vicente, para onde arrumou na primeira por empréstimo do Sporting Clube de Braga e depois em definitivo. Os bilhetes para o embate entre na Portugal-Noruega das contas da segunda jornada do Grupo D da Liga das Nações, marcado para o Estádio do Dragão, estão esgotados. Na segunda, deu a conhecer a Federação Portuguesa de Futebol, os preços dos bilhetes para nestes jogos variavam entre os 20 e os 60 euros. O duelo do dia 4 de outubro, pelas 19h45, marca assim o regresso de Erling Haaland ao Estádio do Futebol Clube do Porto, depois da visita na passada terça-feira do Manchester City para na Liga dos Campeões, em que o avançado marcou os 2 golos que ditaram assim o resultado final deste duelo. A seleção que de fronteira na primeira, o país de Gales, no estádio de Alvalade, na 24 de setembro, mas só depois a Noruega, a 4 de outubro, mas ainda há bilhetes para no primeiro jogo, no recinto do Sporting. A Federação Francesa de Futebol anunciou a retirada do seu apoio na Gianni Infantino, que procura na reeleição para na presidência da FIFA em março de 2027. A decisão foi formalizada pelo presidente do organismo gaulês, Philippe Diallo, após uma reunião do Comitê Executivo durante nesta quinta-feira. Nesta posição da Federação Francesa de Futebol surge na sequência de uma crescente oposição europeia nas políticas do atual líder da FIFA, envolvido em várias polémicas, na última relacionada com a tentativa de privatizar parte dos direitos comerciais do Mundial, proposta que acabou por ser retirada após várias críticas. França reverte assim a sua posição anterior, uma vez que, tal como muitas outras federações, tinha assinado recentemente uma carta de apoio a Infantino, tendo em vista na sua reeleição, juntando-se agora num grupo de federações que já tinham retirado esse apoio, nomeadamente a Suécia, na Escócia, Itália e Bélgica. O diretor desportivo do Futebol Clube Barcelona, Deco, abordou o mercado de transferências do último verão e o arranque da temporada no antigo internacional português. Falou sobre vários nomes que estiveram na órbita do clube, como Bernardo Silva, Rodrigo e Julián Álvarez, esclarecendo à Rádio RAC 1 as razões pelas quais algumas transferências não se concretizaram e detalhando a estratégia do clube no mercado. Sobre o interesse em Bernardo Silva, falado ao longo de grande parte do verão, Deco confirmou que o jogador queria juntar-se ao clube, mas a sua posição não era prioritária. Assume Deco que é um jogador fantástico, joga na sua seleção, foi um dos melhores do mundo nos últimos anos, mas a posição não era que procuravam na altura. O negócio não avançou porque no clube não podia desviar-se das suas ideias no que diz respeito ao mercado. Deco explicou ainda na mensagem que transmitiu ao português que terminou o contrato com o Manchester City e assim Bernardo Silva acabou por se encaminhar para a equipa do Real Madrid. O diretor desportivo começou ainda com o segredo, uma das armas do Futebol Clube Barcelona no mercado, para evitar não só a inflação de preços, como também a interferência de outros clubes. Quanto mais ruído existir, pior para o negócio, acabou por admitir Deco. O atual diretor desportivo do Futebol Clube Barcelona assume que na equipa de Barça irá continuar também a procurar as melhores peças, tendo em conta possíveis alterações e necessidades para colmatar alguma ausência que possa acontecer nesta primeira parte da temporada. Alexander Zverev não teve problemas nem levar a melhor sobre Botic, e estar nas meias finais do Open dos Estados Unidos da América. O tenista alemão precisou de 2 horas e 18 minutos para triunfar sobre o neerlandês por 3-0, com os parciais de 6-2, 7-5 e 6-1. Na próxima fase, o primeiro cabeça de série do torneio mete forças com Karen Khachanov, que na última ronda venceu Alexander também por 3-0. Recordar que do outro lado, na duelo norte-americano entre Tiafoe e Ben Celta.
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1: O defesa mete o espanhol Fabio César Chabna Carvalheira. É mais um reforço do hóquei em patins do Futebol Clube Porto para 2026-2027, com um contrato válido por 3 temporadas, informaram os campeões europeus em título. No hóquista de 30 anos, assinou pelos Dragões após 6 épocas consecutivas no Lítio, embora já tivesse anteriormente jogado na equipa do Corunha entre 2012 e 2013, em 2017-2018, seguindo então por 2 temporadas para Abno Reus. O Futebol Clube Porto será apenas o terceiro clube na carreira de Abno Carvalheira, que conta com 34 internacionalizações pela seleção de Espanha. O Futebol Clube Porto entra na época como campeão europeu, Fabio em título, não vencer na final, Fabio em maio. O Barcelona, na chave sem êxito, nas provas internas, Fabio com o Benfica, na vencer o campeonato, e a Elite Cup, e o Sporting, na Supertaça e na Taça de Portugal. Ainda pelo hóquei em patins, mas pela vertente feminina, Portugal ficou inserido no grupo A do Mundial Feminino de Hóquei em Patins, juntamente com Espanha, na Itália e Andorra. Já no grupo B, temos na Chile, na França, na Angola, e Argentina, na prova que se realiza em Assunção, no Paraguai, entre os dias 12 e 18 de outubro. Qualificam-se para nos quartos de final os 3 primeiros de cada grupo, aos quais se juntam os vencedores dos grupos C e D da Intercontinental Cup. Em cada séniores femininos, no grupo A, tem cada escalado na Espanha, na Argentina, na Chile, na França, na Suíça, enquanto que o grupo B terá na Portugal, Itália, Colômbia, Índia, no Brasil e México. Nos sub-19 masculinos, na Espanha, na Argentina, na Itália, na Suíça, ficam no grupo A, em Portugal, França, na Colômbia, Índia e Estados Unidos, nas contas do grupo B. A ainda deve registrar o sorteio do Mundial B, no Campeonato Intercontinental em masculinos, com Suíça, na Áustria, nos Estados Unidos, Índia e México, no grupo A, e Colômbia, Brasil, Egito, na África do Sul e Austrália, no grupo B, sem mais categorias, de 12 a 18 de outubro. A Espanha, na tripla, na campeã mundial, nas 3 principais categorias, em competição, séniores masculinos, e femininos, e sub-19 masculinos, defenderá nos títulos conquistados em 2024, na Cabana Novara, nos World Skate Games de Itália.
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0: Seguimos agora nesta emissão com os craques mundiais.
3: Johan Cruyff não foi apenas um dos maiores jogadores da história do futebol, mas também uma das mentes mais revolucionárias que o desporto já conheceu. Nascido a 25 de abril de 1947, em Amsterdão, Cruyff cresceu num ambiente que respirava futebol e foi ainda muito jovem que começou a desenvolver a sua ligação ao Ajax, o clube que o viu nascer e onde deixaria uma marca inapagável. Desde cedo, o jogador revelou uma visão de jogo e uma técnica acima da média, características que o tornariam uma lenda não só nos Países Baixos, mas em todo o mundo. A ascensão de Cruyff no Ajax foi meteórica. Com apenas 17 anos, estreou-se pela equipa principal em 1964 e na década que seguiu foi o grande maestro da equipa que revolucionou o futebol europeu. Sob a liderança do visionário treinador Rinus Michels, Cruyff foi a principal peça de uma equipa que implementou o futebol total, um sistema de jogo fluido em que os jogadores trocavam de posições constantemente, confundindo os adversários. Este estilo de jogo inovador levou o Ajax ao domínio do futebol europeu nos inícios dos anos 70, com a conquista de 3 taças dos clubes campeões europeus consecutivas em 1971, 72 e 73. Durante este período, Cruyff foi reconhecido como o melhor jogador da Europa, vencendo por 3 vezes a Bola de Ouro. A sua habilidade única para ler o jogo, a sua rapidez de pensamento e a sua capacidade de executar passos milimétricos tornaram-no um jogador completo. Mas o que diferenciava verdadeiramente era a sua inteligência futebolística. Cruyff jogava com uma compreensão do jogo que poucos possuíam, o que lhe permitia antecipar movimentos a criar espaços onde parecia não haver nenhum. Não era apenas um jogador, mas um estratega dentro do campo. Em 1973, deu um dos passos mais importantes da sua carreira ao transferir-se para o Barcelona. A sua chegada ao clube catalão mudou para sempre o destino da equipa. Numa época em que o Barcelona estava longe dos seus dias de glória, Cruyff trouxe uma nova mentalidade vencedora. Em 1974, liderou o Barcelona à conquista do título de campeão espanhol, o primeiro em 14 anos, com um estilo de jogo que encantava os adeptos. A vitória por 5-0 sobre o Real Madrid no Santiago Bernabéu ficou para sempre gravada na memória dos colegas como um dos maiores maiores feitos da história do clube. Para além do impacto desportivo, Cruyff transformou-se também num símbolo de resistência à ditadura franquista que ainda dominava a Espanha na época, reforçando a sua ligação emocional com a Catalunha. Na seleção dos Países Baixos, Cruyff também deixou uma marca indelével e a sua participação no Mundial de 74 foi memorável, levando a equipa até à final, onde perderam para a Alemanha Ocidental. No entanto, o desempenho da seleção neerlandesa durante esse torneio, com Cruyff como principal figura, tornou-se icónico. O futebol total encantou o mundo e, apesar da derrota, os Países Baixos ficaram para a história como uma das equipas mais inovadoras de sempre. O famoso Cruyff Turn, um drible inventado por ele, tornou-se um símbolo da sua genialidade e criatividade em campo. Após deixar o Barcelona em 1978, o Cruyff passou por algumas experiências fora da Europa, jogando nos Estados Unidos, onde continuou a encantar os adeptos, desta vez na North American Soccer League. Posteriormente regressou à Europa, onde teve passagens por clubes como o Levante e o Ajax, clube que voltou a representar, ajudando a equipa a vencer mais dois campeonatos neerlandeses, antes de terminar a carreira no Feyenoord em 1984, com a conquista de uma surpreendente dobradinha. Esta conquista foi particularmente marcante, pois mostrou que mesmo no fim da sua carreira, Cruyff ainda era capaz de fazer a diferença em campo. Após o fim da sua carreira como jogador, iniciou uma das carreiras de treinador mais influentes de sempre. De volta ao Ajax e mais tarde no Barcelona, Cruyff levou as suas ideias inovadoras para o banco, implementando um estilo de jogo ofensivo e de posse de bola que seria a base de sucesso do clube catalão nas décadas seguintes. O Dream Team de Cruyff nos Blaugrana conquistou 4 campeonatos espanhóis consecutivos e venceu a sua primeira Taça dos Clubes Campeões Europeus em 1992. Mais que isso, Cruyff plantou as sementes para o estilo de jogo que definiria o Barcelona e a seleção espanhola nos anos 2000, conhecido como Tiki-Taka. Não foi apenas um grande jogador e treinador, foi um pensador do futebol, alguém que acreditava que o jogo devia ser jogado de forma bonita, com inteligência e estilo. As suas ideias influenciaram gerações de treinadores e jogadores e o seu legado vive através de clubes como o seu Barça e o Ajax, que continuam a praticar um futebol que segue as suas filosofias. Cruyff redefiniu o futebol moderno e, mais do que isso, transformou-se numa lenda do desporto.

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1: São muito sólida, mas de qualidade. Muito satisfeito com a primeira parte, deu aos jogadores no intervalo para começarmos, era obrigatório para nós começar a segunda parte, como tínhamos jogado a primeira e que tínhamos começado a primeira, e foi isso que eles fizeram praticamente com o segundo e com o terceiro golo, e que nos deu a tranquilidade, mas uma exibição sólida, praticamente sem uma oportunidade de golo para o nosso adversário.
2: Na primeira parte já se sentiu, nós estávamos a chegar tarde à pressão, não estávamos compactos como devíamos estar, o Benfica encostou-nos mais atrás do que aquilo que nós sentimos que podíamos ter feito, que nós sabíamos bem aquilo que íamos encontrar pela frente, simplesmente nunca tivemos a frescura para cobrir a bola nos centrais do Benfica, que carregam e ligam muito jogo.
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3: 17:24.
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3: Está agora na hora de trazer mais um gigante adormecido à Gol FM.
4: O FC Kaiserslautern é um dos clubes mais respeitados do futebol alemão, com uma história rica e momentos marcantes, tanto a nível nacional como europeu. Fundado em 1900, o clube é sediado na cidade com o mesmo nome, no estado da Renânia-Palatinado, e tem uma tradição profunda no futebol germânico, sendo especialmente conhecido pelos títulos conquistados e pela apaixonada base de adeptos. O Kaiserslautern ganhou destaque pela primeira vez nos anos de 1950, quando conquistou 4 títulos da Bundesliga num período de grande sucesso. O clube alcançou a sua primeira grande glória em 1951 com a conquista do campeonato alemão, e o sucesso continuou na década seguinte com títulos em 53, 54 e 55, estabelecendo-se como um dos clubes mais dominantes da Alemanha Ocidental. O período mais notável da história recente do Kaiserslautern foi na década de 1990, quando a equipa alcançou uma série de feitos notáveis que deixaram uma marca indelével no futebol alemão. Sob o comando do treinador Otto Rehagel, o Kaiserslautern conquistou a Bundesliga em 91-92, apenas um ano após a promoção para a primeira divisão. Este feito é amplamente reconhecido como um dos maiores na história do futebol germânico, dado que o clube havia sido promovido da segunda divisão apenas uma temporada antes. O trabalho de Rehagel na promoção e subsequente conquista da Liga é amplamente celebrado como um exemplo notável de gestão e desenvolvimento da equipa. Em 1996, o Kaiserslautern continuou a brilhar ao vencer a Taça da Alemanha, completando uma dupla de títulos impressionante. O sucesso na Taça veio após uma vitória por 1-0 sobre o Borussia Mönchengladbach na final, consolidando o status do clube como uma força respeitada no futebol do país. Outro momento notável da história do clube foi a conquista da Supertaça da Alemanha em 1991, onde derrotaram o Hamburgo por 2-1. Além dos sucessos domésticos, o Kaiserslautern também fez algumas aparições notáveis nas competições europeias, com o clube a ter a oportunidade de competir na Taça dos Clubes Campeões Europeus e na Taça UEFA durante os anos 90, embora não tenha conseguido conquistar os principais troféus europeus. No entanto, a participação em tais competições foi um reconhecimento da qualidade da equipa e da sua capacidade de competir em nível internacional. Nos anos seguintes, o Kaiserslautern enfrentou desafios e períodos de declínio. A equipa teve dificuldades em manter a sua posição na Bundesliga e experimentou descidas à segunda divisão. A gestão do clube e a estabilidade financeira foram questões que afetaram o desempenho da equipa nas décadas seguintes, mas apesar destes desafios, o Kaiserslautern continuou a ser uma peça importante no futebol alemão e manteve uma base de adeptos apaixonados que apoiaram o clube durante os altos e baixos. Em termos de infraestruturas, o clube joga os seus jogos no Stadion der Betzenberg, conhecido por ser um dos estádios mais intimidantes da Alemanha devido ao ambiente vibrante e apaixonado. O estádio tem capacidade para cerca de 49 mil espectadores e é um dos locais mais icónicos do futebol germânico. O Kaiserslautern também é conhecido pela sua contribuição para o desenvolvimento de talentos no futebol alemão, já que o clube teve vários jogadores notáveis ao longo dos anos, incluindo Klaus Toppmöller, Rainer Bonhoff e mais recentemente Omar Gaber e Clemens Fritz. A história do Kaiserslautern é uma mistura de sucessos e desafios, marcada por uma grande época nos anos 90 e por uma reputação de ser um clube que sabe como competir no mais alto nível. O sucesso do emblema durante a era de Rehagel é particularmente memorável e o Kaiserslautern continua a ser por isso uma parte importante do panorama do futebol alemão, com uma base de adeptos leal e um legado de conquistas que define a sua rica história.
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6: São 5 da tarde e 29 minutos. 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
7: O Sporting Clube de Braga deu a conhecer um acordo com os chipriotas do Paphos no Futebol Clube para na transferência na título definitivo de Jonathan Senhora. A equipa bracarense preserva na 50% dos direitos económicos do defesa de 21 anos, significa ainda com direito de preferência de recompra do jogador. O Sporting Clube de Braga deseja assim a Jonathan Senhora nas maiores felicidades pessoais e profissionais para nesta nova fase da sua carreira, mencionou ainda no clube. Jonathan Senhora, natural do Rio Maior, vai encontrar no Paphos no Futebol Clube 4 portugueses, sendo eles, na Guga Rodrigues, na Domingos Quina, na Alexandre Brito e Afonso Patrão, além, claro, está na do treinador Ricardo Sapinto. César Peixoto e Vítor Matos estão entre os nomeados para treinador do mês de agosto do Championship, o técnico português do Wolverhampton. César Peixoto conseguiu 3 vitórias e um empate durante o mês em análise, enquanto que o compatriota Vítor Matos arrecadou 2 triunfos e um empate nos primeiros jogos da prova ao serviço da formação do Swansea City. Nathan Jones, do Charlton Athletic, e Julian Steppen, da formação do Queen's Park Rangers, são os restantes candidatos ao prémio. Recordar que o Wolverhampton é 11º primeiro classificado do Champions.

do Ararat Erevan, da Liga da Arménia. O Altab na Taraji, da 3ª Divisão da Arábia Saudita, na formação do Hermes, da 2ª Divisão de Chipre, a formação do Sorge na Clube, da Liga de Oman, e também a formação do Benalend na Fortes, clube do 5º escalão de Itália. Segue-se agora, aos 32 anos, nova aventura no Líbano para o Lusoguiniense. O jogador Rafael Brito reforça na formação do Hotel Lul, que segue no grupo dos 7º classificados da primeira fase da Liga Roménia, com 10 pontos somados. O internacional português assina por 2 temporadas com o clube de Galati, onde terá como companheiros de equipa nos compatriotas Miguel Silva, Nebna Lopes, Pedro Nuno e Andrézinho, bem como de alguns jogadores que passaram pelo futebol português. Assume um jogador que está muito feliz por tornar-se a jogar na formação do Hotel Lul. Este é sobretudo um passo importante na sua carreira. Foi formado no Benfica e sabe que no passado o Hotel Lul já defrontou o Benfica na fase de grupos da Liga dos Campeões. Quer ajudar na sua nova equipa, afirmou Rafael Brito, médio de 24 anos, formado no Benfica. Terminou o contrato em junho, no que ligava ao Casa Piedna desde 2023. Emmanuel Alguacil, o novo treinador da equipa do Olympiacos da Grécia, através das redes sociais, em comunicado, o clube grego confirmou a escada do técnico espanhol de 35 anos, que assim sucede ao compatriota José Luís Mendilibar no cargo. Alguacil orientou a equipa do Al-Sabab na última época, após ter estado durante 6 épocas e meia na Real Sociedade. Recordar que a decisão de trocar de treinador surge numa altura em que o Olympiacos leva 4 vitórias nos últimos 5 jogos e ocupa no segundo lugar do campeonato, atrás do Panathinaikos. Ao todo, no técnico, somou 79 vitórias, 27 empates e 21 derrotas em 127 jogos. O guarda-redes Thibaut Courtois deu a conhecer que faz uma pausa na seleção da Bélgica. No guardião de 34 anos, partilhou que optou por ficar de fora de toda a campanha da Bélgica na Liga das Nações, uma tomada de posição aceita pelo selecionador Mark Van Bommel. Decidiu não jogar por toda a campanha da Liga das Nações com os Diabos Vermelhos, a menos que o selecionador tenha problemas com lesões. Neste caso, poderá ser convocado excepcionalmente, disse o internacional belga. No experiente guardião internacional, em 115 ocasiões, permanece totalmente disponível para os jogos de qualificação do Euro 2028, que começam em março de 2027. Apesar desta pausa, nomeadamente durante a Liga das Nações, se o guarda-redes que defender a Liga das Nações tiver um bom desempenho, é possível que Van Bommel continua a contar com ele. No entanto, quer lutar pelo seu lugar e quer provar que é o número 1, novamente, disse o atleta. Dick Advocaat prolongou o seu contrato de selecionador de Curaçao, que este ano se estreou em Mundiais até julho de 2027. O treinador neerlandês de 78 anos estabeleceu um recorde como selecionador mais velho da história numa fase final de um campeonato do mundo, isto em 96 anos. A federação considerou que, sob a liderança de Advocaat, Curaçao deu passos importantes no palco internacional, tendo optado pela continuidade e estabilidade ao oferecer-lhe na renovação de contrato em maio. 3 meses depois de ter renunciado ao cargo, por motivos de saúde de um familiar, voltou à equipa para orientar esta seleção no Mundial. No grupo E, Curaçao celebrou o seu primeiro ponto, com um empate sem golos, diante do Equador, perdendo por 2-0 com a Costa do Marfim e por 7-1 contra a seleção da Alemanha. Na sua longa carreira, na Advocaat treinou ainda nas seleções dos Países Baixos, na Rússia, a Sérvia, na Bélgica, na Coreia do Sul, assim como também no Iraque, além de clubes como PSV, na Eindhoven, Glasgow Rangers, na Zenit de São Petersburgo, na Borussia de Mönchengladbach e Fenerbahçe. O Al-Nassr venceu a equipa do Al-Aba por 2-1 em jogo a contar para a 6ª jornada do Campeonato Saudita. Cristiano Ronaldo marcou um dos golos e está cada vez mais próximo dos 1000 remates certeiros. Samuel Costa também foi titular, enquanto João Félix ficou de fora por acumulação de amarelos no início do jogo com pouca baliza. A formação orientada por Ange Postecoglou adiantou-se do marcador na grande oportunidade do encontro. Na sequência de um canto, Ange Lobo encontrou a cabeça de Cristiano Ronaldo, que sem hipótese para no guarda-redes atirou para o fundo da baliza. 979 golos para o capitão da equipa das esquinas. Aos 38 minutos, o internacional português rematou com estrondo ao poste, ficando a centímetros do bicho. No segundo tempo, o Al-Nassr manteve o controle do jogo e chegou ao 2-0 por intermédio de Al-Hamdan. Contudo, aos 75 minutos, Nabil Fekir fez das suas, aproveitou a desatenção de Bento e assinou um grande golo de livre-direto. O Al-Nassr acusou o golo sofrido e tremeu por diversas ocasiões, mas acabou por beneficiar da fraca eficácia do
último classificado da Liga Saudita. Desta feita, o Al Nassr subiu ao segundo lugar com 15 pontos, os mesmos que o Al Hilal, que permanece na liderança, e no terceiro classificado, o Al Qadisiyah. O Abab, por sua vez, mantém-se no último posto

0: com apenas um ponto. Já no outro jogo, o Al-Diriyah de Bournemouth bateu o Al-Fateh por 2-1, um bom início de partida na equipa orientada pelo técnico português. Chegou à vantagem por intermédio de Darwin Núñez, que converteu uma grande penalidade aos 28 minutos. Contudo, a resposta da formação da casa surgiu 7 minutos depois. Abdulen, assistido por Batna, restabeleceu a igualdade do marcador aos 35 minutos. Já no período de compensação da primeira parte, novamente através da marca dos 11 metros, no Al-Diriyah voltou a colocar-se na frente, desta vez graças a Bolbina, que converteu um ponto a pé de penalti aos 45 mais 6 minutos. Com este resultado, a equipa de Bruno Lage subiu ao 7º lugar, com 10 pontos. Já o Al-Fateh é 16º classificado com 3. Por fim, o Al-Sabab, com Daniel Podence no 11 inicial, saiu derrotado da visita ao Al-Qalud por 2-1. Martinez, logo aos 6 minutos, colocou os visitantes em vantagem, mas na Corta Jarena, aos 30, restabeleceu a igualdade, já perto do final, aos 87 minutos. Al-Tabna Dassari marcou um golo que garantiu assim a vitória da equipa da casa. Assim sendo, na equipa do avançado Sporting, mantém-se no 15º lugar com 3 pontos, enquanto que na formação do Al-Qalud é 6º colocado com 12 pontos arrebatados.
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6: O futebol celebra não apenas a glória de quem venceu, mas também os percursos incríveis e inesquecíveis daqueles que desafiaram todas as lógicas e deixaram uma marca eterna. Está na altura de mais um feito histórico aqui na Golo FM.
7: A equipa do AC Milan, entre 1988 e 1994, é considerada uma das mais icónicas da história do futebol. Sob a direção do treinador Arrigo Sacchi, a equipa revolucionou a forma de jogar, implementando um estilo de jogo baseado na pressão alta e na coesão tática. Esse modelo não apenas trouxe sucesso imediato, mas também influenciou gerações futuras de treinadores e equipas ao redor do mundo. A formação mais emblemática do Milan deste período contou com jogadores como Franco Baresi, Paolo Maldini, Marco Van Basten e Ruud Gullit. Baresi, como capitão e defesa central, era a âncora da defesa, enquanto Maldini, um jovem lateral na época, já mostrava o seu imenso potencial. Gullit e Van Basten formavam uma dupla ofensiva letal, combinando força física e habilidade técnica, e tornaram-se assim símbolos do ataque milanês. Durante a temporada de 1988-89, o Milan conquistou a Taça dos Clubes Campeões Europeus ao vencer o Steaua de Bucareste por 4-0 na final, um triunfo que consolidou a equipa como uma potência no cenário europeu. A formação foi elogiada não apenas pela qualidade dos seus jogadores, mas também pela sua capacidade de trabalhar em equipa e pela intensidade do seu jogo. Esse título foi o primeiro de muitos que viriam, pois o Milan tornaria-se uma força dominante na Europa e em Itália. Na temporada seguinte, a equipa repetiu o feito ao vencer novamente a Liga dos Campeões, agora superando o Olympique de Marselha. Este triunfo foi especialmente significativo, pois solidificou a reputação da equipa como uma das melhores da história do futebol. Durante esse tempo, a formação também conquistou o campeonato italiano, o que fez do Milan um dos clubes mais vitoriosos da época. O sucesso dos Rossoneri não se limitou apenas ao campo de jogo, já que a equipa também se destacou pelo seu impacto fora das quatro linhas. O clube tornou-se um modelo de profissionalismo e gestão no futebol e o seu legado permanece influente. O trabalho de Sacchi e a filosofia que implementou no Milan inspiraram muitos treinadores que vieram depois, estabelecendo um novo padrão para o jogo. O período de 1988 a 1994 é, sem dúvida, um dos mais gloriosos na história do AC Milan. A combinação de talento, tática e trabalho em equipa equipa não apenas rendeu troféus, mas também deixou uma marca inolvidável no futebol mundial, fazendo do Milan uma referência em excelência e inovação no desporto.
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5: O jogador ideal sabe equilibrar disciplina e criatividade, sendo imprevisível nos momentos decisivos. É para ouvir também todos os dias, aqui na Primeira Rádio Desporto, o perfil do jogador.
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7: Luís Dias é um extremo com uma abordagem eletrizante ao jogo, destacando-se pela sua capacidade de romper defesas com uma mistura de drible preciso e aceleração fulminante. Nascido na Colômbia, atua preferencialmente pela ala esquerda, onde utiliza a sua velocidade e agilidade para desafiar os laterais adversários, criando constantes situações de um para um. O seu estilo agressivo e direto em direção à baliza faz dele uma ameaça constante, não só em jogadas de transição rápida, mas também em situações de ataque posicional, onde é capaz de desequilibrar defesas organizadas. Taticamente, Dias é um jogador dinâmico que se destaca pela capacidade de jogar tanto nas linhas quanto ao cortar para dentro, buscando o remate com o pé direito. Essa versatilidade tática torna-o imprevisível para os adversários. A sua visão de jogo e leitura das movimentações ao redor permitem-lhe combinar bem com os colegas em espaços curtos, mas o seu maior impacto reside na capacidade de alongar o jogo e criar espaço para os médios e avançados. Quando em posse, Dias é habilidoso em explorar os flancos, muitas vezes obrigando os defesas a recuar com receio da sua aceleração explosiva. Defensivamente, Luís Dias também traz valor com uma ética de trabalho assinalável. Participa ativamente no processo de recuperação de bola, aplicando pressão alta e utilizando a sua velocidade para fechar linhas de passe ou obrigar o adversário a erros. Este compromisso defensivo encaixa perfeitamente em sistemas táticos que exigem dos extremos um envolvimento ativo na pressão pós-perda. A sua capacidade de finalização também tem evoluído, mostrando uma precisão notável em remates de meia distância e uma inteligência ao se posicionar dentro da área para finalizar cruzamentos. Além do mais, o colombiano oferece ainda uma ameaça constante, tanto no jogo aéreo, apesar da sua estatura relativamente baixa, quanto em remates de fora da área. Luís Dias é um jogador que personifica o futebol moderno, com uma combinação equilibrada de atributos técnicos, táticos e físicos. O seu impacto vai muito além dos dribles e assistências, sendo também uma peça fundamental em transições rápidas e fases defensivas de pressão, o que o torna indispensável em equipas que priorizam o ritmo e a intensidade.
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5: Os seus prémios, troféus, são apenas uma pequena amostra do impacto que tiveram com o seu legado a ultrapassar as fronteiras do desporto. Está na altura de trazermos mais um craque da Liga Portuguesa aqui à primeira rádio de desporto.
9: Sempre gostei de jogar a bola.
7: Eusébio da Silva Ferreira, um nome incontornável do futebol mundial, com especial destaque na Liga Portuguesa, onde passou grande parte da sua carreira. Difícil é ficar indiferente ao Pantera Negra, nascido em Lourenço Marques, atual Maputo, a capital da antiga colónia portuguesa de Moçambique. Foi muito cedo que se descobriu o talento para o futebol, que era algo intrínseco a este jovem que cresceu no bairro da Mafala, uma das zonas mais pobres da cidade e que chamou a atenção do Sporting de Lourenço Marques, equipa onde nasceu para o Desporto Rei. Com apenas 15 anos, Eusébio destacou-se na equipa principal, apontando 9 golos nos primeiros 4 jogos ao serviço do clube. Rapidamente aumentou a sua soma de forma inacreditável na época, chegando à marca de 77 golos em 42 partidas, imagine-se, que realizou no seu país natal. Também a façanha não passou despercebida aos gigantes portugueses, que imediatamente entraram em guerra para o trazer para os seus quadros. O primeiro a tentar a sorte foi mesmo o Futebol Clube do Porto, seguido do Sporting e Benfica, que apoiados pelos apelos que recorrentemente fariam ao Estado português, lutaram até ao fim pelo avançado. Contudo, a palavra da mãe de Eusébio foi dada aos responsáveis encarnados, que tiveram inclusive de o reter no Algarve na sua chegada a Portugal, com receio que o jogador fosse aliciado pelos deões para rumar a Alvalade. Apenas quando a Federação Portuguesa de Futebol decretou que as águias teriam razão na disputa pela contratação, é que foi possível a Eusébio viajar para Lisboa, onde finalmente envergou a camisola da sua vida. O resto, como em grande parte deste conto, é história. 472 golos em 440 jogos é a marca registada do seu pontapé canhão pelo Benfica, onde foi o principal principal responsável pelos anos mais gloriosos da existência do clube. O seu primeiro ano traduziu-se na vitória da Taça dos Clubes Campeões Europeus, ainda sem a sua participação, porém, na época seguinte, com 29 golos apontados, Eusébio foi o diamante benfiquista na revalidação do maior título do velho continente. Em 62-63, o Pantera Negra ainda levou as Águias a mais uma final, perdida para o Milan, assim como em 64-65 e 67-68, anos em que se sagrou o melhor marcador da competição, perdendo, contudo, os jogos decisivos frente ao Inter e Manchester United. Em praticamente 15 temporadas com o manto do Benfica, Eusébio venceu 11 campeonatos nacionais, aos quais juntou 5 taças de Portugal. Contribuiu de forma incomensurável para uma das maiores hegemonias da história do futebol português, tornando-se uma figura global do país numa altura em que dividia o trono mundial com Pelé. Foi o melhor marcador do campeonato por 7 ocasiões, registros que lhe permitiram, por 2 vezes, receber o prémio da Bota de Ouro, oferecido ao goleador máximo do futebol europeu. A essa distinção juntou-se a Bola de Ouro da France Football, que eternizou o nome do português como o melhor jogador do mundo em 1965. Aos 33 anos, no ano da Revolução de Abril, o ponta-de-lança decidiu abraçar uma nova aventura, rumando aos Estados Unidos da América para ser uma das estrelas do campeonato. Por aí, foi atleta dos Boston Minutemen, para além dos Las Vegas Quicksilvers e dos New Jersey Americans, emblema onde se retirou do futebol em 1978. Pelo meio, teve ainda passagens pelos canadianos do Toronto Metro Croatia, assim como do Beira-Mar e União do Tomar, equipas portuguesas que tiveram o privilégio curto, diga-se, de receber um dos maiores nomes que já pisou os relvados nacionais. Ao serviço da seleção portuguesa, foi o melhor marcador do Mundial de Inglaterra 1966, ainda hoje a maior performance da equipa das esquinas num campeonato do mundo, com um 3º lugar. Durante muito tempo, Eusébio da Silva Ferreira foi sinónimo de futebol português, preservando a sua memória e estatuto de rei para lá da sua morte, em 2014, sentida e chorada por todo o país. Até ao final dos tempos, poucos serão o que se aproximarão da lenda do Pantera Negra, que deixou uma marca inabalável em todos aqueles que viram ou recordaram a sua história com a bola no pé.
10: Grande gol que eu marquei.
11: Em primeiro lugar, eu me falo deste jogo muito difícil, mas eu fazer os possíveis para fazer uma boa exibição e colocar o futebol português.
9: Sempre gostei de jogar a bola, mas não esquecer uma coisa, isso é muito importante, estudar, e nós podemos conseguirmos sermos alguém no futebol.
12: Em todo lado onde é que eu vou, sempre muito respeito pelos adeptos do clube, mas é sempre bom marcar porque fica na história.
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15: Sim, é importante ganhar, é importante começar a ganhar. Uma equipa jovem, uma equipa com jogadores que era a primeira, jogavam Champions. É importante jogar em nossa casa, é importante todo sentir todo o apoio de toda a malta, de todo o estádio envolvido nesta energia de Champions League. Por isso é muito importante isso, essa energia que veio de fora para dentro também.
16: Empezamos um pouco mal. Creo que nos faltó un poco de concentración en los primeros minutos, pero bueno, creo que el equipo después se fue acostumbrando, pudimos entender cómo podíamos hacer la presión mejor para poder hacerles un poco más de daño, y bueno, creo que al final la segunda parte del equipo fue espectacular y bueno, muy contento por la victoria.
17: Fue una indisposición, estaba un bocado cansado no balneario, tomei umas coisas que me deram e caiu-me mal, mas eu estava a dizer ao árbitro que precisava de vomitar e ele esperou. Eu disse-lhe que precisava de vomitar para ficar bem e foi o que aconteceu. E pronto, foi só isso. Estou bem. Eu acho que o Mister tinha-nos avisado que o Galatasaray é uma equipa com muita intensidade e eu acho que nos primeiros minutos não conseguimos igualar bem essa intensidade, mas com o passar da primeira parte.
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5: São 17h50.
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18: Boa tarde,
14: Seguimos agora nesta emissão com mais um craque mundial.
18: Tem uma música, a torcida do Flamengo canta aí, é assim: olele, olá lá, o Romário vem aí e o bicho vai pegar.
7: Romário de Sousa Faria, mais conhecido apenas como Romário, é um dos maiores atacantes da história do futebol, famoso pela sua incrível capacidade de finalização e instinto goleador. Nascido no Rio de Janeiro, a 29 de janeiro de 1966, Romário iniciou a sua carreira profissional no Vasco da Gama, clube onde rapidamente se destacou pelo seu fardo no golo. No Vasco, onde estreou em 1985, foi campeão carioca e começou a atrair as atenções internacionais, especialmente pelo seu desempenho no Campeonato Sul-Americano de Sub-20 em 1985. Em 88, transferiu-se para o PSV Eindhoven, nos Países Baixos, onde consolidou a sua fama de goleador. No PSV, Romário foi 3 vezes campeão neerlandês e venceu 2 taças dos Países Baixos, enquanto se tornava no melhor marcador do campeonato em 3 ocasiões. O seu fardo de golo, velocidade e agilidade tornaram-no de uma das maiores estrelas do futebol europeu, atraindo o interesse de clubes ainda maiores. Em 1993 foi contratado pelo Barcelona, onde jogou sob o comando de Johan Cruyff, na famosa equipa conhecida como Dream Team. Na sua primeira temporada, Romário marcou 30 golos em La Liga, liderando o Barcelona ao título espanhol e terminando como o melhor marcador da competição. Encantava com a sua técnica, dribles curtos e, claro, com a capacidade quase inata de encontrar o fundo das redes. Durante este período, o atacante firmou-se também como uma das principais figuras da seleção brasileira. A consagração máxima do baixinho vem em 1994, quando foi peça-chave na conquista do Campeonato do Mundo pela seleção do Brasil nos Estados Unidos. Formando uma temível dupla de ataque com Bebeto, Romário foi o melhor jogador do torneio e marcou 5 golos, garantindo o tetracampeonato mundial para o Brasil. Este desempenho valeu-lhe a bola de ouro da FIFA como o melhor jogador do mundo em 1994. Após a glória no Campeonato do Mundo, Romário voltou ao Brasil em várias ocasiões, jogando novamente pelo Flamengo e pelo Vasco da Gama, com passagens também por clubes como o Valência, no qual não conseguiu atingir o mesmo sucesso. Contudo, foi no Vasco que Romário manteve a sua relação mais forte, regressando ao clube por diversas vezes e ajudando a conquistar títulos importantes, como o Campeonato Brasileiro de 2000 e a Taça Mercosul, onde foi a figura de destaque. Ao longo da sua longa carreira, alcançou o feito de marcar mais de 1000 golos, somando os golos em partidas oficiais e não oficiais. Este registro fez dele um dos poucos jogadores da história a alcançar tal marca, colocando-o no patamar dos maiores goleadores de sempre. Romário é lembrado pela sua autoconfiança, personalidade forte e pelo seu grande lema.
19: Quando eu nasci, o Papai do Céu apontou o dedo e falou: esse é o cara.
7: Após a sua retirada do futebol, enveredou pela carreira política, tornando-se senador no Brasil, onde continua a exercer grande influência. A sua contribuição para o futebol mundial, especialmente para o Brasil, é inegável, e o seu legado como um dos mais letais atacantes de sempre continua a ser celebrado.

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1: Vamos lá olhar agora para mais um gigante adormecido aqui na primeira rádio de desporto.
2: O Leeds United, fundado em 1919, é um dos clubes mais importantes do futebol inglês, com uma história de grandes conquistas e quedas dramáticas. O seu período áureo começou nos anos 1960 e 70, sob a liderança do treinador Don Revy, que transformou o Leeds numa das equipas mais fortes do país. Foi nessa época que o clube alcançou alguns dos seus feitos mais memoráveis. Dois títulos da primeira divisão inglesa em 68-69 e 73-74, uma FA Cup em 1972 e duas Taças das Cidades com Feiras, uma competição precursora da atual Liga Europa, em 1968 e 1971. Conhecido pelo estilo combativo e altamente disciplinado, o Leeds de Revy tornou-se uma referência de resiliência e combatividade, marcando a história do clube e do futebol britânico. Esta era dourada foi protagonizada por jogadores emblemáticos como Billy Bremner, Norman Hunter e Jack Charlton, que não só contribuíram para os sucessos dentro de campo, mas também personificaram o espírito destemido do clube. A saída de Revy, contudo, trouxe uma fase de instabilidade e o Leeds entrou em declínio, culminando na sua despromoção para a 2ª Divisão em 1982. O clube lutou anos para se reerguer, mas só na década de 1990 voltou a emergir no topo do futebol inglês. O renascimento do Leeds veio com o treinador Howard Wilkinson, que liderou o clube ao título da 2ª Divisão em 1990, garantindo a subida à primeira. Apenas duas épocas depois, em 1991-92, o Leeds surpreendeu ao vencer a última edição da primeira divisão antes da criação da Premier League. Com jogadores como Eric Cantona, Gary Speed e Gordon Strachan, o Leeds dominou a liga e conquistou o seu terceiro título de inglês, trazendo nova glória aos adeptos e reforçando a imagem de uma equipa resiliente e vencedora. A mudança de milénio trouxe ao clube ambições renovadas, com investimentos em grandes nomes como Rio Ferdinand e Robbie Keane, e em 2001 o clube protagonizou uma campanha europeia inesquecível, alcançando as meias finais da Liga dos Campeões. No entanto, os gastos elevados e a gestão financeira arriscada levaram o clube a uma crise profunda. Em 2004, o Leeds acabou despromovido para o Championship, a 2ª Divisão, e em 2007 caiu ainda para a League One, a 3ª, marcando um período de sofrimento e dificuldades para os seus adeptos. Nos anos recentes, o Leeds United reencontrou o caminho de volta à elite, conseguindo finalmente a promoção à Premier League em 2020, sob o comando do carismático treinador Marcelo Bielsa. Esta recuperação fez renascer a esperança entre os seus adeptos, apesar de uma nova despromoção ao Championship, que ainda hoje carregam com orgulho a história do clube, sonhando em reviver os tempos de glória que marcaram o Leeds United como uma força do futebol inglês.
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1: E seguimos agora nesta emissão com os grandes feitos históricos.
2: A equipa do Torino, dos anos 40, imortalizada como Il Grande Torino, permanece até hoje como uma das maiores lendas do futebol italiano e mundial. Dominadora, praticamente invencível e formada por jogadores de uma qualidade técnica e tática ímpar, esta equipa transformou o Torino num verdadeiro colosso do futebol, conquistando 5 títulos consecutivos da Série A entre 1942 e 1949. Contudo, a sua história não é apenas de glória dentro das quatro linhas, mas também de uma tragédia imensa que chocou o mundo desportivo e deixou uma marca eterna no futebol. O desfecho trágico da equipa no desastre aéreo do Superga em 1949 selou o fim de uma era brilhante de forma abrupta e dolorosa. A equipa começou a tomar forma durante os primeiros anos da década de 1940 sob a presidência de Ferruccio Novo. Novo, um visionário que ambicionava transformar o Torino num clube de topo, investiu pesadamente em jogadores talentosos e trouxe métodos modernos de treino que eram inovadores para a época. O resultado foi uma equipa de futebol que não só jogava um futebol técnico e de ataque, mas também se destacava pela disciplina tática e pelo trabalho coletivo. Entre as estrelas que faziam parte deste esquadrão lendário estavam Valentino Mazzola, capitão e líder incontestável, e jogadores como Ezio Loic, Franco Ossola e Virgilio Maroso. Mazzola, em particular, era visto como o coração e a alma da formação, um médio ofensivo que combinava habilidade técnica com uma capacidade de liderança inspiradora. O Torino começou a dominar o futebol italiano em 1942, ao conquistar o primeiro de 5 Scudetti consecutivos. Naquela época, a Série A estava repleta de equipas fortes, mas nenhuma conseguia rivalizar com o grande Torino. A equipa jogava com uma intensidade e fluidez que poucos adversários conseguiam igualar e nos jogos em casa, no Estádio Filadélfia, o Torino era praticamente imbatível. A sua técnica ofensiva, onde a equipa atacava constantemente com todos os seus jogadores, era revolucionária para a época e esta abordagem garantiu-lhes vitórias avassaladoras e espetáculos inesquecíveis. Na temporada de 1947-48, por exemplo, o Torino marcou 125 golos em 40 jogos, algo absolutamente notável e que demonstra o poder ofensivo desta formação. Um dos segredos do sucesso do grande Torino residia no entrosamento entre os seus jogadores, muitos dos quais que representavam também a seleção nacional italiana. Em determinado momento, a equipa titular da Itália era composta por 9 jogadores do Torino, um feito que nunca mais foi igualado na história do futebol mundial. A influência do grande Torino na seleção foi tal que, na década de 40, a equipa nacional italiana dependia quase exclusivamente da qualidade e da organização desta geração dourada de jogadores. Sob a liderança de Mazzola, o Torino combinava uma defesa sólida com um ataque brilhante e incansável. A versatilidade tática da equipa e a sua capacidade de alternar entre diferentes estilos de jogo tornaram-na uma máquina de vitórias. No entanto, a história gloriosa do grande Torino seria interrompida tragicamente a 4 de maio de 1949. Naquele dia fatídico, o avião que transportava a equipa de regresso a Turim, após um jogo amigável contra o Benfica, despenhou-se na colina de Superga, perto da cidade. O desastre matou todos os 31 ocupantes a bordo, incluindo os 18 jogadores da equipa. A tragédia abalou profundamente o mundo do futebol e a Itália entrou num estado de luto nacional. O desastre da Superga não foi apenas uma perda para o Torino, mas para todo o futebol italiano, que viu desaparecer uma geração inteira de jogadores talentosos e promissores num único e devastador momento. A perda do grande Torino foi um golpe para o qual o clube demoraria décadas a recuperar. Mesmo após o desastre, o Torino foi declarado campeão da Série A de 1948-49, em sinal de respeito pela sua supremacia durante toda a temporada. As equipas adversárias jogaram os últimos jogos da época com as equipas de júniores, em homenagem aos falecidos jogadores. No entanto, o vazio deixado por este acidente foi incomensurável, tanto para os adeptos do Torino como para o futebol em geral. O legado desta equipa, no entanto, nunca foi esquecido e a formação é recordada anualmente, com milhares de adeptos a subirem até à Basílica de Superga para prestar homenagem àqueles que perderam a vida. O impacto desta tragédia perdura até hoje, não apenas na memória coletiva do clube, mas também na história do futebol. O grande Torino foi mais do que uma equipa vencedora. Representava a esperança e a alegria de um país que ainda estava a recuperar das feridas da Segunda Guerra Mundial. No campo, era uma equipa que jogava com elegância e uma sede insaciável de vitória. Fora dele, era símbolo de união e trabalho em equipa. A sua trágica morte imortalizou-os como lendas e a sua história continua a inspirar gerações de adeptos e jogadores, sendo contada com um misto de admiração e tristeza. A memória do grande Torino é um lembrete poderoso de como o futebol pode ser, ao mesmo tempo, uma fonte de alegria e uma arena de tragédia, onde os sonhos podem ser destruídos no instante. Mesmo passados mais de 70 anos, a figura do grande Torino permanece inalterada. Para muitos, aquela equipa foi a melhor de sempre em Itália, uma equipa que poderia ter alcançado ainda mais feitos se não tivesse sido tragicamente interrompida. Até hoje, o clube e os seus adeptos celebram a herança deixada por essa geração e a grandeza do Torino, tal como o nome indica, continuará a ecoar na história do futebol para sempre.
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3: São 6:03. 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
4: Os bilhetes para o embate entre no Portugal-Noruega das contas da segunda jornada do Grupo D da Liga das Nações, marcado para o Estádio do Dragão, estão esgotados. Na segunda deu a conhecer a Federação Portuguesa de Futebol, os preços dos bilhetes para nestes jogos variavam entre os 20 e os 60 euros. O duelo do dia 4 de outubro, pelas 19h45, marca, assim, o regresso de Erling Haaland ao Estádio do Futebol Clube do Porto, depois da visita na passada terça-feira do Manchester City para na Liga dos Campeões, em que o avançado marcou os dois golos que ditaram assim o resultado final deste duelo. A seleção nacional defronta na primeiro o país de Gales, no estádio de Alvalade, na 24 de setembro, mas só depois a Noruega, a 4 de outubro, mas ainda há bilhetes para no primeiro jogo no recinto do Sporting. A Federação Francesa de Futebol anunciou a retirada do seu apoio na Gianni Infantino, que procura na reeleição para na presidência da FIFA em março de 2027. A decisão foi formalizada pelo presidente do organismo galês, na Philippe Diallo, após uma reunião do Comitê Executivo durante nesta quinta-feira. Nesta posição da Federação Francesa de Futebol surge na sequência de uma crescente oposição europeia nas políticas do atual líder da FIFA, envolvido em várias polémicas, na última relacionada com a tentativa de privatizar parte dos direitos comerciais do Mundial, proposta que acabou por ser retirada após várias críticas. França reverte assim a sua posição anterior, uma vez que, tal como muitas outras federações, tinha assinado recentemente uma carta de apoio a Infantino, tendo em vista na sua reeleição, juntando-se agora num grupo de federações que já tinham retirado esse apoio, nomeadamente a Suécia, na Escócia, Itália e Bélgica. A Primeira Liga registrou um novo recorde de tempo útil de jogo à quinta jornada. Nesta contabilidade, temos uma média de quase uma hora por jogo, 59 minutos e 6 segundos, sob no melhor registro desde que há dados disponíveis, isto desde 2012-2013. Um registro que supera em quase um minuto, 57 segundos no total, no anterior máximo, que era de 58 minutos e 9 segundos, alcançado na 12ª jornada da temporada desportiva 2022-2023. O embate entre o Gil Vicente e o Académico de Viseu, que terminou com vitória da equipa de Viseu por uma bola a zero, foi o que teve mais tempo útil de jogo, com total de 65 minutos e 2 segundos, à frente do Estoril Arouca, com 64 minutos e 15 segundos, e do Sporting Nacional, com 61 minutos e 37 segundos. Na média da época 2026-2027, na Primeira Liga, sobe assim para 57 minutos e 45 segundos, um crescimento de mais de 4 minutos, quando comparado com a média da temporada anterior, 53 minutos e 38 segundos. Já na Segunda Liga, no encontro entre União de Leiria e o Portimonense, foi o que teve maior tempo útil da época, no total de 63 minutos e 54 segundos, sendo que a média segue igualmente na tendência de crescimento, registando-se agora 53 minutos e 6 segundos, no valor superior aos 49 minutos e 10 segundos da época transata. Em relação à disciplina, na média de cartões amarelos na Liga na Portugal mantém-se abaixo dos 4 por jogo, 3,9, num decréscimo em relação aos 5 amarelos por encontro na temporada passada, contabilizando-se igualmente uma redução na Segunda Liga. A média de faltas e de cartões vermelhos continua abaixo dos números da temporada anterior nas duas competições profissionais, no que toca aos relevados, no destaque para o Estádio do Dragão, que voltou a merecer nota máxima na última ronda. A vitória do Sporting sobre o Galatasaray na primeira jornada da fase de Liga da UEFA Champions League permitiu aos dragões galgar mais algumas posições no que diz respeito ao ranking da UEFA. No triunfo valeu 2 pontos para o coeficiente da equipa de Alvalade, suficiente para passar à frente do Chelsea, que não se apurou para nas competições europeias desta época, e no Clube Brugge, derrotado em casa pelo Aston Villa na última terça-feira. E os dragões têm em tudo para continuar a subir, uma vez que o adversário imediatamente à sua frente também não joga na Europa. Este ano, a Inglaterra domina com 6 clubes no top 20, mas Portugal vem a seguir com 3, nos mesmos de Espanha, Itália, Alemanha, França e Bélgica, são os outros países com representação única nos 20 primeiros. Quanto ao ranking de países que determina nas vagas, nas competições europeias, Portugal permanece confortável no 6º lugar que recuperou na época passada e, por isso, volta a ter 3 clubes na Champions em 2027-2028. A vantagem sobre a Bélgica em 7º é significativa, 5.900 pontos, já na distância para a França, diminuiu com a vitória do Sporting agora de 3.489 pontos. O triunfo leonino permitiu também ultrapassar a Turquia no coeficiente anual, precisamente porque impediu o Galatasaray de somar pontos nos 2 primeiros países. No final da temporada, ganham uma vaga na extra, cada um na Champions de 2027-2028. Na época passada, Portugal lutou quase até o final pelo 2º lugar, que a Espanha acabou por assegurar nesta época. Para já, na 2 líderes surpreendentes, na culpa dos bónus de passagem na fase de Liga da Champions, mas Portugal vem logo a seguir. Victor Verhult tem sido uma peça vital do Futebol Clube do Porto desde que assinou o contrato no verão do ano passado, proveniente do Copenhague, e há um dado que salta à vista e demonstra a tremenda importância do jovem dinamarquês na manobra da equipa liderada por Francesco Farioli. Ausente do duelo desta última terça-feira contra o Manchester City, com derrota dos Dragões por 2-0, depois da arrepiante conclusão cerebral que sofreu no jogo com o Moreirense, de médio de 20 anos, falhou apenas no terceiro encontro de Dragão a peito. Na temporada transata, não jogou o desafio da quarta eliminatória da Taça de Portugal diante do Sintrense, com vitória dos Dragões por 3-0, nem contra no Vitória Sport Clube de Rota por 3-1 na Taça da Liga. Ao todo, nas 70 partidas que os campeões nacionais discutiram desde o início de 2025, o encontro da terceira na jornada da fase de Liga, da UEFA Europa League, a favor dos azuis e brancos, com um único gol frente ao Torriense. Luke de Jong revelou que tomou a decisão consciente de não prolongar a sua ligação ao Futebol Clube do Porto, apesar do campeão nacional querer a sua continuidade. O avançado de 36 anos, que sofreu uma grave lesão no joelho na época passada, garante que não pensa nem terminar a carreira e mantém todas as opções em aberto para no seu futuro. Numa entrevista na PSV TV, na canal, o avançado recordou o momento difícil em que soube da gravidade da lesão, assumindo que nesse mesmo dia chorou quando chegou a casa. Luke de Jong deixou ainda elogios na estrutura do Futebol Clube do Porto pelo apoio durante a recuperação, assumindo que foram muito solidários com ele e que sempre estiveram atentos para poderem recuperar a 100% e o mais rapidamente possível. Apesar da vontade dos Dragões de prolongar o vínculo, de Jong optou por outro caminho, assumindo que o Futebol Clube do Porto queria continuar. Foi uma bela aventura, mas devido à lesão, também aproveitou o tempo para pensar e, sobretudo, decidir que estava na altura de prosseguir a sua carreira noutro emblema. Os bilhetes para o jogo entre Milan e Benfica, da jornada inaugural da fase de Liga da UEFA Europa League, estão esgotados. O encontro está marcado para nesta quarta-feira, pelas 8 da noite, no Estádio San Siro. O interesse dos adeptos do Benfica era enorme. Não fosse o duelo contra um gigante que ainda por cima, treinado pelo português Ruben Amorim, poderá de facto aqui embarcar para um bom jogo perante a equipa do Benfica. Os bilhetes custavam 14 euros e o Benfica deve contar assim com quase 4 mil adeptos na casa dos italianos. Bruma na extrema internacional português de 31 anos integra na lista de dispensas do Benfica e ainda não encontrou colocação, apesar do mercado internacional estar praticamente encerrado. Os sucessivos problemas clínicos e físicos do jogador, ligados a um salário alto e um investimento de 6 milhões e meio de euros que o Benfica

0: não pretende recuperar, poderão justificar no momento em que o futebolista se encontra. Marco Silva, treinador das Águias, assumiu que o afastamento dos jogadores se deve meramente na decisão de ordem técnica, em função do excesso de extremos, e assado benfiquista tem trabalhado para encontrar uma solução que não chegou ainda. Estando a venda no empréstimo do Bruma num patamar delicado, no Benfica poderá avançar para uma nova abordagem, tentativa de rescisão amigável com os jogadores mediante garantias, mas terá de ser o futebolista a concordar com as condições oferecidas. E aqui estará também uma questão importante: Bruma, contratado ao Sporting Clube de Braga em janeiro de 2025, tem contrato com as Águias até junho de 2028, o que significa que conta mais duas temporadas de Águia ao peito. O Benfica terá depois de convencer os jogadores aceitar a rescisão, mas Bruma que deverá receber todo o contrato que lhe resta, no que poderá tornar mais complicadas estas negociações. Não sendo todavia do agrado do clube e do jogador o arrastamento da situação atual, é possível que nas partes se entendam, com a flexibilidade a ficar do lado do empregador. Não seria, aliás, na primeira vez que o Benfica pagaria os jogadores para saírem mais cedo. Aconteceu, por exemplo, com o médio brasileiro Gabriel Pires, que também não fazia parte dos planos do clube. Ainda pelo assunto Benfica, no Futebol Clube Porto já pagou uma indemnização ao Benfica de 800 mil euros, no valor que tinha sido estipulado pelo Supremo Tribunal de Justiça no âmbito do processo conhecido como caso dos e-mails. Os encarnados deram conta desta operação após estar registado esse movimento no seu relatório de contas 2025-2026. O processo remonta na divulgação de vários e-mails de figuras ligadas ao Clube da Luz por parte de Francisco J. Marques, então diretor de comunicação dos Dragões, na decisão judicial que confirmou a pena anteriormente aplicada pelo Tribunal da Relação, que condenou o Futebol Clube Porto e outras entidades ligadas ao clube, bem como o próprio Francisco J. Marques, a pagar uma indemnização. No relatório e contas da Benfica SAD, referente na época 2025-2026, pode ler-se na confirmação oficial que em fevereiro de 2025, no Supremo Tribunal de Justiça, proferiu um acórdão que tendo determinado, entre outros aspectos, na condenação dos réus no Futebol Clube do Porto, no Futebol Clube do Porto Futebol de Sade, Futebol Clube Porto Média, na SCA, na Avenida dos Aliados SCA e também Francisco José Marques, na pagarem à Benfica SAD e ao Sport Lisboa e Benfica a quantia de 605.300 euros, na crescida de juros de mora. O documento acrescenta com o referido montante, incluindo nos juros na demora na devidos, foi entretanto integralmente regularizado, tendo o Benfica na SAD recebido um montante global de quase 800.000 euros, no total 799.328 euros. No Sport Lisboa e Benfica começou por reclamar uma indemnização de 17,7 milhões de euros. No Futebol Clube do Porto acabou condenado na primeira instância a pagar 1,9 milhões de euros, valor reduzido para nos 1,6 milhões pelo Tribunal da Relação, sendo que a indemnização final fixou-se nos 605 mil euros, segundo o acórdão do Tribunal Constitucional. Francisco J. Marques foi condenado a 2 anos de prisão, com pena suspensa na sua execução. Esta foi a decisão final do Supremo, que determinou também 1 ano de prisão, igualmente com pena suspensa para Diogo Faria, ex-diretor de conteúdos do Porto Canal. Zé Carlos reforça na equipa do Rio Ave. O jogador estava sem clube desde o final da época na transata, quando terminou o contrato com a equipa do Gil Vicente. O atleta Zé Carlos contou com abordagens do Championship na Inglaterra, mas preferiu continuar no principal escalão do futebol português. O lateral direito de 28 anos nem mais um para ajudar o emblema de Vila do Conde. O luso tinha sido habitualmente titular nas últimas 3 épocas no Gil Vicente, para onde rumou primeiro por empréstimo do Sporting Clube de Braga e depois em definitivo. O diretor desportivo do Futebol Clube Barcelona, Deco, abordou o mercado de transferências do último verão e o arranque da temporada no antigo internacional português. Falou sobre vários nomes que estiveram na órbita do clube, como Bernardo Silva, Rodri e Julián Álvarez, esclarecendo à Rádio RAC 1 as razões pelas quais algumas transferências não se concretizaram e detalhando a estratégia do clube no mercado. Sobre o interesse em Bernardo Silva, falado ao longo de grande parte do verão, Deco confirmou que o jogador queria juntar-se ao clube, mas a sua posição não era prioritária. Assume Deco que é um jogador fantástico, joga na sua seleção, foi um dos melhores do mundo nos últimos anos, mas a posição não era na que procuravam na altura. O negócio não avançou porque no clube não podia desviar-se das suas ideias, no que diz respeito ao mercado. Deco explicou ainda na mensagem que transmitiu ao português que terminou o contrato com o Manchester City e assim Bernardo Silva acabou por se encaminhar para a equipa do Real Madrid. O diretor desportivo confessou ainda que o segredo é uma das armas do Futebol Clube Barcelona no mercado, para evitar não só a inflação de preços, como também a interferência de outros clubes. Quanto mais ruído existir, pior para o negócio, acabou por admitir Deco. O atual diretor desportivo do Futebol Clube Barcelona assume que na equipa de Barça irá continuar também a procurar as melhores peças, tendo em conta possíveis alterações e necessidades para colmatar alguma ausência que possa acontecer nesta primeira parte da temporada.
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4: Nenhum treinador, eu neste caso não sou nenhum treinador meio doido, e é para isso que lutamos todos, independentemente de termos aleijados ou termos aleijados, ou malta no departamento médico agora, malta, eu digo aleijados, não é aleijados, que senão ainda pensam. Mas estou tão simples da minha forma que olha o que digo. Agora é muito mais chique o treinador a falar, mais chique, por isso que eu disse que não sou nenhum louco, e por mim é quase metê-los ali em redomas de vidro com gelo e esperar que amanhã estejam fresquinhos.

0: As combinações mais inteligentes no xadrez nem sempre envolvem as peças mais poderosas. Muitas vezes é um simples peão que dá início a grandes ataques. Está na altura de destacarmos o xadrez aqui na Primeira Rádio Desporto.
1: Passado domingo, 6 de setembro, concluiu-se uma longa jornada de xadrez no Tecmaia, iniciada em agosto com a realização do Maia Chess Open e continuada com a realização de vários campeonatos nacionais. No Campeonato Nacional Absoluto, o mestre internacional André Ventura Sousa conquistou o seu 7º título de campeão nacional absoluto de partidas clássicas, com o Valonguense a defender as cores do Vitória Sport Clube, a alcançar 4 vitórias e 5 empates, terminando com um total de 6,5 pontos somados. Na segunda posição ficou outro representante do Vitória Sport Clube, o mestre internacional José Barria, com um percurso de 5 vitórias, 3 empates e 1 derrota, concluindo a sua prestação com 6,5 pontos, mas fruto da derrota sofrida frente ao vencedor, teve de contentar-se com a segunda posição. O mestre FIDE Pedro Gil Silva foi terceiro classificado com 5 pontos somados, completando assim um pódio todo ele constituído por xadrezistas do Vitória Sport Clube. Já quanto ao Campeonato Nacional Amador de Partidas Clássicas, disputado entre 2 e 5 de setembro, triunfo de Diogo Martins do Xadrez Clube Fanor no escalão de sub-2000, com o xadrezista do clube de Matosinhos a somar 5,5 pontos em 6 possíveis, resultantes de um percurso de 5 vitórias e 1 empate. Na segunda posição ficou Firmino Silva do grupo de xadrez do Porto, com 4,5 pontos somados, em virtude de 4 vitórias, 1 empate e 1 derrota, sofrida na partida da 6ª ronda frente a Diogo Martins, vencedor da competição. No degrau mais baixo do pódio ficou Manuel Cabete, do Desportivo Castelo Branco, igualmente com um resultado final de 4,5 pontos e um desempenho de 4 vitórias, 1 empate e 1 derrota, com esta a ocorrer na partida da 3ª ronda frente a Firmino Silva, ditando assim a 3ª posição final, alcançada pelo representante do clube albicastrense. Na competição sub-1600, o pódio teve no lugar mais alto Miguel Vitoriano, com representante do xadrez nómico, a conquistar o título fruto de 5,5 pontos, seguido de Manuel Borges, do grupo desportivo Basket Leça, com 5 pontos, ocupando Filipe Oliveira a 3ª posição, tendo representante do Vitória Sport Clube terminada a competição também com 5 pontos. Na competição de partidas semi-rápidas dos campeonatos nacionais amadores, no escalão de sub-2000, o título foi para Estevão Gomes, do Centro Norte de Matos, com esta a conquistar o título fruto de 5,5 pontos somados, tendo Pedro Mendes, do Xadrez Colégio Fanor, e Ricardo Andrade, do Grupo de Xadrez do Porto, com a mesma pontuação do vencedor, mas fruto do pior desempenho nos critérios de desempate, ocuparam respectivamente a 2ª e a 3ª posição. No escalão sub-1600, Kevin Saufel e Pedro Simões, a defenderem as cores do xadrez nómico, ocuparam os dois lugares mais altos do pódio, com Kevin Saufel a somar 5,5 pontos e a conquistar assim o título, tendo o Pedro Simões terminado na 2ª posição em resultado dos 5 pontos somados. O 3º posto foi para Miguel Moura da Academia de Xadrez de Portugal, com 5 pontos somados. Na variante partidas rápidas, Pedro Mendes venceu no escalão sub-2000 e João Ferreira assegurou o título no escalão de sub-1600. Pedro Mendes terminou a competição com 6 pontos somados, com o representante do Xadrez Colégio Fanor a beneficiar de um melhor desempenho nos critérios de desempate face a Bruno Figueiredo, do Clube de Xadrez da Escola Profissional de Gaia, e a Gabriel Silva, do Grupo Desportivo Dias Ferreira, respectivamente 2º e 3º classificados. No escalão sub-1600, João Ferreira da Academia de Xadrez de Gaia, com 6,5 pontos, foi mais forte, terminando com uma vantagem de 0,5 pontos sobre Tiago Pinto, do Grupo Desportivo Dias Ferreira, e de 1 ponto sobre Guilherme Caetano, do Clube de Xadrez do Agrupamento de Escolas de Santa Combadão, respectivamente 2º e 3º classificados. E depois de um longo interregno no xadrez nacional, realizou-se também a competição destinada a xadrezistas invisuais, com o título a ser conquistado por Hélder Sousa, em representação da Associação dos Cegos e Ambliúpes de Portugal, com 4 pontos somados. Vera Silva com 3 pontos e João Fernandes com 2, ocuparam a 2ª e a 3ª posição, num pódio todo ele preenchido por xadrezistas da da Acapo. 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
3: Muito sólida, mas de qualidade. Muito satisfeito com a primeira parte, deu aos jogadores no intervalo para começarmos, e era obrigatório para nós começar a segunda parte, como tínhamos jogado a primeira e tínhamos começado a primeira, e foi isso que eles fizeram praticamente com o segundo e com o terceiro golo, e que nos deu a tranquilidade. Mas uma exibição sólida, praticamente sem uma oportunidade de golo para o nosso adversário.
4: Na primeira parte já se sentiu, nós estávamos a chegar tarde à pressão, não estávamos compactos como devíamos estar. O Benfica encostou-nos mais atrás do que aquilo que nós sentimos que podíamos ter feito, porque nós sabíamos bem aquilo que íamos encontrar pela frente, simplesmente nunca tivemos a frescura para cobrir a bola nos centrais do Benfica, que carregam e ligam muito jogo.
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0: Faltam 5 minutos para as 6:30.
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5: Lothar Matthaus é uma das maiores lendas do futebol mundial, conhecido pela sua versatilidade, liderança e longevidade em campo. Nascido a 21 de março de 1961 em Erlangen, na Alemanha, Matthaus teve uma carreira que atravessou mais de duas décadas, acumulando títulos tanto a nível de clubes como de seleções. Ao longo da sua carreira, destacou-se pela sua capacidade de jogar em várias posições, desde médio centro a líbero, sempre com uma entrega impressionante e uma visão de jogo apurada. Matthaus é o jogador com mais internacionalizações pela seleção alemã, com 150, e é reconhecido como um dos jogadores mais completos da sua geração. O seu percurso começou no Borussia de Mönchengladbach, onde rapidamente deu nas vistas. Após destacar-se na Bundesliga, Matthaus foi convocado para a seleção alemã, ainda jovem, integrando o plantel no Campeonato Europeu de 1980, onde a Alemanha Ocidental se sagrou campeã. No entanto, foi com a transferência para o Bayern de Munique, em 1984, que Matthaus se tornou uma estrela mundial. Nos seus primeiros anos no Bayern, conquistou 3 títulos da Bundesliga, afirmando-se como um dos melhores médios do futebol europeu. O seu futebol dinâmico, capaz de atacar e defender com a mesma eficiência, e o seu poderoso remate tornaram-no uma peça essencial no meio-campo bávaro. A nível internacional, Matthaus foi protagonista em diversas competições, mas os mundiais foram o palco onde mais brilhou. Esteve presente em 5 campeonatos do mundo, um recorde para a época, e em 1986, na final contra a Argentina, Matthaus teve a tarefa ingrata de marcar Diego Maradona, um confronto icónico que ajudou a definir a rivalidade entre ambos. Embora a Alemanha Ocidental tenha perdido a final, o talento de Matthaus já era amplamente reconhecido. Em 1988, o jogador fez uma mudança para o futebol italiano, assinando pelo Inter de Milão, onde jogaria um papel fundamental. Sob o comando de Giovanni Trapattoni, Matthaus levou o Inter à conquista da Série A em 1988-89, quebrando um jejum de 9 anos. Essa equipa do Inter é lembrada como uma das mais fortes da história do clube, e Matthaus foi a principal estrela, ajudando também a conquistar a Supertaça de Itália e a Taça UEFA em 91. A sua passagem por Itália solidificou o seu estatuto de um dos melhores jogadores do mundo. Mas foi no Mundial de 1990 que Matthaus viveu o seu maior momento. Capitaneando a seleção da Alemanha Ocidental, liderou a equipa até à vitória, conquistando o troféu em Itália. Matthaus foi o grande maestro do meio-campo, com exibições de encher o olho, marcando 4 golos no torneio, incluindo um dos mais belos da sua carreira, frente à Jugoslávia. Na final, a Alemanha Ocidental derrotou a Argentina de Maradona por 1-0, ligando a derrota de 1986 e coroando Matthaus como campeão do mundo. Após este feito, foi premiado com a Bola de Ouro em 1990, consolidando o seu lugar na elite do futebol global. Matthaus regressou ao Bayern em 1992, já como uma lenda viva. Na sua segunda passagem pelo clube, continuou a brilhar e já numa fase mais tardia da carreira, foi recuado para a posição de líbero, onde demonstrou a sua inteligência tática. Nos anos seguintes ajudou o Bayern a vencer mais 4 títulos da Bundesliga e a Taça UEFA em 1996, tendo ainda um último grande momento internacional no Euro de 1996, onde a Alemanha, já unificada, voltou a conquistar o título europeu. Embora já não fosse figura central da equipa, o seu papel de líder foi decisivo. Aos 39 anos, Matthaus deu mais uma prova de longevidade, participando no Mundial de 1998, tornando-se o primeiro jogador a disputar 5 campeonatos do mundo. Encerrou a sua carreira internacional após o Euro 2000, mantendo o recorde de mais internacionalizações pela Alemanha. Continuou a jogar pelo Bayern até esse mesmo ano, antes de se despedir definitivamente do futebol no Metro Stars dos Estados Unidos. Lothar Matthaus é um nome que ressoa na história do futebol, não apenas pelas suas conquistas, mas também pelo espírito competitivo e capacidade de se reinventar ao longo de uma carreira tão longa. Com um impressionante total de 25 títulos conquistados, é uma verdadeira lenda do desporto.
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8: São 6:30 da tarde. Em direto dos estúdios Golo FM, as notícias da metade da hora, com José Carlos Leal.
9: Com Dinis Almeida no 11, Bruno Inicial e Bruno Jordão em campo, nos minutos finais, o CSKA Abna de Sofia derrotou o rival Levski por 4-2 na decisão da Supertaça da Bulgária, na prova

0: Nós também mais 5, fechou as contas da partida também da marca de grande penalidade. O CSKA Apna de Sofia, que nesta temporada discutiu a fase de Liga, da Liga Conferência, venceu a taça da Bulgária na época passada, enquanto o Levski, que se apurou para a fase regular da Liga Europa, no campeão búlgaro em título. O Santos anunciou a contratação de Everton Cebolinha, internacional brasileiro, que representou o Benfica entre 2020 e 2022. O extremo de 30 anos deixou o Flamengo, em definitivo, no fim de 4 anos, e assinou pelos santistas um contrato que é válido apenas até dezembro. O Santos está, nesta altura, no 13º lugar do Brasileirão, com 32 pontos. Ainda no que diz respeito às mexidas nas várias equipas brasileiras, Nalan Lescano acabou contratado pelo Vasco da Gama do Brasil, o jogador que chega na equipa brasileira proveniente dos argentinos júniores, assinou pela equipa de Pedro Emanuel um contrato válido até 2029. O médio de 24 anos chega para dar uma ajuda na equipa, visto que o Vasco da Gama está em zona de despromoção na Série A brasileira. O emblema segue no 17º lugar, no primeiro abaixo da chamada linha de água, com 25 pontos, menos 3 do que o Mirassol e o Grêmio de Luís Castro, as primeiras equipas imediatamente acima. O Palmeiras entrou a vencer na primeira mão dos quartos de final da Taça Libertadores diante dos equatorianos da Liga de Quito por uma bola a zero em pleno Nubank Park. A turma de Abel Ferreira procurava dar a volta numa série de 3 empates consecutivos para todas as competições e uma boa entrada no jogo foi recompensada com o golo de Augustinho Guiá. Num lance bem construído pelo lado esquerdo, o guarda-redes defendeu para na frente no primeiro remate e o argentino estava lá para inaugurar o marcador de dar ao Verdão uma magra na vitória caseira. Neste momento acabou por se revelar decisivo para o desfecho do jogo, nota para o cartão amarelo mostrado na Gustavo Gomes, que falha a segunda mão dos quartos de final. No segundo tempo, os visitantes não enquadraram qualquer remate com a baliza do Palmeiras, que vai tentar atingir a próxima fase da competição e chegar novamente às meias finais. O Futebol Clube do Porto acabou por sofrer derrota diante do VSPREM por 36-28 na ronda inaugural do Grupo A da primeira fase de grupos da Liga dos Campeões de Handball, no regresso dos Dragões à Champions de Handball. Logo na primeira parte, os guarda-redes das duas equipas, Emil Nielsen, do VSPREM, e Sebastian Abramson, do Futebol Clube do Porto, deram um espetáculo à parte, chegando ambos ao intervalo com 9 defesas e percentagens de sucesso a rondar os 40%, um autêntico absurdo para aquilo que costuma ser habitual. O VSPREM, 4 vezes finalista da Champions de um polo, passou a esmagadora maioria do tempo na frente do marcador, chegando a ter um avanço de 6 golos, 12 para 6, que os Dragões, muito erráticos no ataque, nos minutos iniciais, conseguiram encurtar na tepna ao intervalo, muito à custa das exclusões de Tiago Sabna Petrus, Hugo Descamp e também Dragan, na equipa húngara. A etapa inicial fechou com um golo de costa a costa, de Guilherme Borges, depois de mais uma defesa de Abrahamsen, que permitiu ao Futebol Clube do Porto encurtar a desvantagem na Vesprem Arena, para apenas um golo, 15 para 14. Isso abriu boas perspectivas dos Dragões para a etapa complementar, que um começo desastroso acabou por deitar por terra no Futebol Clube do Porto. O Soft se estreou a marcar no segundo tempo, quase aos 5 minutos, numa altura em que já perdia por 6 golos de diferença, margem para a qual Edim Remedi contribuiu com 4 golos nesse período. Desta vez, os portistas não foram capazes de reequilibrar o marcador, com o jogo a terminar com um triunfo folgado do VSPREM por 36-28. O Gdeskeb, assim como também que Remedi do VSPREM e Guilherme Borges do Futebol Clube do Porto, foram os melhores marcadores, todos com 7 golos. Emil Nielsen, guarda-redes dos húngaros, terminou o jogo com 15 defesas, 35,6% de eficácia contra nas 12 do guardião portista Abrahamsen. Na segunda jornada do Grupo A, na primeira fase de grupos da Liga dos Campeões de Handball, o Futebol Clube Porto recebe o Partizan no dia 17 de setembro, pelas 19h45. A fechar, olhamos para no motociclismo, nomeadamente para o piloto Brando Binder, que deixa no MotoGP no final da temporada e estreia-se no Mundial de Superbike em 2027, ao serviço da BMW. O sul-africano de 30 anos será assim companheiro de equipa do Falcão Miguel Oliveira. O corredor Binder chega para ocupar o lugar de Danilo Petrucci e coloca assim que vinha uma ligação de 7 anos no MotoGP, todos com a KTM. Na principal categoria de motociclismo mundial, venceu 2 corridas, na última das quais em 2021, no Grande Prémio da Áustria. Pindar pode reencontrar-se assim com Miguel Oliveira, com quem já foi companheiro de equipa em diferentes momentos da sua carreira, incluindo na KTM, no MotoGP, em 2021-2022.
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6: E agora seguimos com os gigantes adormecidos neste produto 100% palavra.
7: O Stade de Reims, fundado em 1931, é um dos clubes mais emblemáticos da história do futebol francês. Durante as décadas de 1940 e 1950, a equipa dominou o cenário nacional e europeu, estabelecendo-se como uma potência que rivalizava com os maiores clubes do continente. Sob a liderança do carismático treinador Albert Batteux, o Reims viveu a sua era dourada, marcada por um futebol elegante e ofensivo e por um elenco que contava com alguns dos maiores talentos da história do futebol francês, como Raymond Kopa e Just Fontaine. A ascensão do Stade Reims começou após a Segunda Guerra Mundial, quando o clube conseguiu conquistar o seu primeiro título da Liga em 1949. Este foi o primeiro de seis títulos que o clube arrecadaria nas décadas seguintes, consolidando a sua supremacia no futebol francês. Com um estilo de jogo fluido, apoiado com uma sólida organização tática, o Reims rapidamente se tornou uma força dominante. Durante os anos de ouro do clube, não foram apenas os títulos nacionais que se acumularam. A instituição foi também pioneira no cenário europeu, alcançando a final da primeira Taça dos Clubes Campeões Europeus, em 1956. Essa mesma final de 1956, jogada contra o poderoso Real Madrid, foi uma das mais emocionantes da história do futebol. O Stade Reims começou de forma brilhante, marcando dois golos cedo, mas acabou por ser derrotado por 4-3 num jogo memorável. Apesar do desfecho, essa campanha europeia foi um marco para o clube e uma prova da sua qualidade no contexto internacional. Raymond Kopa, a estrela da equipa, destacou-se tanto que após essa final foi contratado pelo próprio Real Madrid, onde se tornaria um dos maiores ícones do futebol mundial. Sem Kopa, o Reims não desmoreceu e voltou a atingir a final da Taça dos Campeões em 1959, mas novamente o Real Madrid seria o carrasco, vencendo por 2-0. No entanto, essa era do Stade Reims não foi apenas marcada por derrotas nas finais europeias. A equipa conseguiu conquistar inúmeros títulos nacionais e estabelecer um estilo de jogo admirado em toda a Europa. O sistema ofensivo, baseado na criatividade e velocidade, era algo revolucionário para a época e muitos dos jogadores da equipa acabaram por brilhar também ao serviço de seleção francesa. Just Fontaine, por exemplo, tornou-se um dos maiores avançados da história do futebol, imortalizando-se ao marcar 13 golos no Mundial de 1958, um recorde que ainda hoje permanece. O sucesso do Stade Reims na década de 1950 deve-se em grande parte à visão de Albert Batteux, que conseguiu criar uma equipa altamente competitiva e atrativa. O clube era uma fábrica de talentos, fornecendo jogadores de classe mundial tanto para a seleção francesa como para os principais clubes europeus. Contudo, o declínio começou a fazer-se sentir no início dos anos 1960, à medida em que os principais jogadores se foram retirando ou transferindo para outras equipas. Sem a força das suas estrelas e com a crescente competição, o Stade Reims começou a perder a sua influência tanto no plano nacional como internacional. Nos anos 70, o clube já não conseguia competir ao mais alto nível e acabou por descer de divisão. A queda foi abrupta e o Stade Reims, que outrora dominara o futebol francês, passou por longos períodos de obscuridade, navegando entre as divisões inferiores do futebol gaulês. Mesmo assim, o legado da equipa imortal dos anos 50 e 60 nunca foi esquecido e o nome Stade Reims continuou a ser sinónimo de glória e história. Foi apenas no século XXI que o clube começou a reerguer-se. Depois de longos anos afastados da Ligue 1, o Stade Reims começou a primeira divisão do futebol francês em 2012, com uma nova geração de jogadores e a ambição de recuperar algum do prestígio perdido. Embora longe dos dias de glória das décadas de 50 e 60, o clube tem-se estabelecido como uma presença regular na Liga Francesa, procurando recuperar a sua identidade histórica e reconquistar o respeito que outrora tinha.
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7: A conquista da Taça UEFA pelo Futebol Clube do Porto em 2013 é um marco histórico não só para o clube, mas também para o futebol português. Sob a liderança de José Mourinho, o Porto viveu uma temporada memorável, culminando com a vitória na final em Sevilha, 21 de maio de 2003, frente ao Celtic de Glasgow. Esse triunfo foi o prenúncio de uma era de ouro para os Dragões e colocou Mourinho no mapa do futebol mundial como um dos melhores treinadores da sua geração. A caminhada do Porto até à final foi notável, começando com uma fase de grupos sólida e consistentes prestações nas eliminatórias. A equipa portista despachou adversários de renome, como o Panathinaikos, o Lan e a Lazio, que então contava com várias estrelas do futebol europeu. O estilo de jogo do Futebol Clube do Porto, caracterizado por uma defesa sólida e um ataque dinâmico e eficiente, rapidamente chamou a atenção. Jogadores como Deco, Ricardo Carvalho, Maniche e Derlei assumiram papéis fulcrais na equipa e tornaram-se figuras essenciais para o sucesso dos Dragões. Na final, disputada no Estádio Olímpico de Sevilha, o Futebol Clube do Porto enfrentou um Celtic aguerrido, liderado por Martin O'Neill e com um dos avançados mais temidos da época, Henrik Larsson. O jogo foi intenso e cheio de emoções, como se esperava numa final europeia. O Futebol Clube do Porto abriu o marcador aos 32 minutos, com um gol de Derlei, mas a resposta do Celtic não demorou, com Larsson a empatar o jogo logo no início da segunda parte. Deco, o maestro da equipa portista, conduzia as jogadas ofensivas com maestria e foi dos seus pés que surgiu a jogada que resultaria no segundo golo, apontado por Dmitry Alenichev aos 54 minutos. Contudo, o Celtic voltou a igualar, novamente por intermédio de Larsson, mostrando uma resiliência impressionante. O empate a dois golos levou o jogo para prolongamento e foi aí que os Dragões demonstraram a sua força mental e a superioridade técnica. Derlei, que já tinha marcado na primeira parte, voltou a brilhar ao fazer o 3-2 aos 115 minutos, no momento que viria a selar a primeira vitória do Futebol Clube do Porto numa competição europeia desde a Taça dos Clubes Campeões Europeus em 1987. Além dos heróis em campo, José Mourinho foi uma das figuras da conquista. A sua capacidade de leitura de jogo e de motivação dos jogadores foi crucial para o sucesso da equipa. Ao longo da temporada, Mourinho demonstrou ser um mestre tático, sabendo adaptar a equipa conforme o adversário e explorando ao máximo as qualidades individuais dos seus jogadores. Para muitos, esta vitória foi apenas o início do que se seguiria na época seguinte, quando o Porto se consagraria campeão europeu na Liga dos Campeões de 2004. A vitória do Futebol Clube do Porto na Taça UEFA de 2003 foi vista como um triunfo histórico para o futebol português. Não só reforçou o estatuto do clube como uma potência europeia, como também elevou a figura de Mourinho, que seria cobiçado por grandes emblemas europeus. Além disso, o desempenho dos jogadores como Deco, que ganhou o prémio de melhor jogador em campo na final, colocou-os na mira dos maiores clubes do continente. Deco, em particular, seria transferido para o Barcelona um ano mais tarde, onde continuaria a sua carreira de sucesso. Este título marcou o início de uma era de hegemonia do Futebol Clube do Porto, tanto a nível interno como europeu. Após a conquista da Taça UEFA, o clube dominaria o futebol português nos anos seguintes e continuaria a brilhar no cenário internacional. O triunfo em Sevilha não só significou a primeira vitória do Futebol Clube do Porto na Taça UEFA, mas também uma mudança no paradigma do futebol português, mostrando que era possível competir e vencer ao mais alto nível na Europa. Esta campanha gloriosa não será apenas recordada pelos adeptos dos Dragões, mas por todos os que apreciam o futebol. A forma como a equipa construiu o seu caminho até ao troféu, enfrentando adversários complicados e mantendo sempre um nível elevado de rendimento, foi um exemplo claro de como a equipa bem estruturada e liderada pode alcançar o sucesso. Esta conquista continua a ser celebrada como uma das maiores noites do futebol português e a Taça UEFA de 2013 é uma peça importante no legado do Futebol Clube do Porto, presente também no Museu do Estádio do Dragão.
8: A solicitar Marco Ferreira, Douglas, Derlei a ficar com a bola, pode marcar! O árbitro eslovaco acaba agora o jogo, o Porto é vencedor da Taça UEFA 2013.
9: E a taça nas mãos de Jorge Costa
8: e também Vítor Bahia.
10: E as imagens finais são de alegria, azul e branca.
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6: E seguimos agora nesta emissão com o perfil do jogador.
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7: Federico Di Marco, nascido a 10 de novembro de 1997 em Milão, na Itália, é um lateral esquerdo conhecido pela sua velocidade, habilidades ofensivas e versatilidade. Iniciou a sua formação no Inter, onde fez a sua estreia profissional em 2016. Apesar de começar a carreira no clube do coração, Di Marco teve várias cedências por empréstimo para ganhar experiência. Passou por equipas como o Empoli e o Parma, onde se destacou pela sua capacidade de cruzamento e dinamismo. O Parma jogou uma temporada importante, ajudando o clube a alcançar a estabilidade na Série A. Já em 2019, regressou ao Inter de Milão, onde começou a estabelecer-se como um jogador fundamental. Di Marco tornou-se uma peça-chave no esquema do treinador Simone Inzaghi, destacando-se pela sua capacidade de atacar pelas alas e de contribuir com assistências e golos. A sua habilidade para jogar tanto como lateral como como ala permitiu-lhe ser uma adição valiosa para o Inter, que conquistou o campeonato italiano em 2020-2021 e ainda em 2023-2024. Nos últimos anos, continuou a ser uma presença importante na equipa, demonstrando consistência e contribuindo para as campanhas do Inter em várias competições. Além do sucesso a nível de clubes, Di Marco também começou a representar a seleção italiana, fazendo a sua estreia em 2021. A sua versatilidade e a qualidade do seu jogo foram amplamente reconhecidas, consolidando-o como um dos elementos da espinha dorsal da squadra azzurra.
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6: E seguimos agora nesta emissão com mais um craque da Liga Portuguesa.
7: Manuel Fernandes é uma das figuras mais icónicas do futebol português e, em particular, da história do Sporting Clube de Portugal. Nascido a 5 de junho de 1951 em Sarilhos Grandes, Manuel Fernandes começou a dar os seus primeiros passos no futebol, nas equipas de formação da sua terra natal, antes de chamar a atenção de clubes maiores pela sua habilidade técnica, garra e forte capacidade de finalização. Sua carreira profissional iniciou-se no Montijo, onde ainda muito jovem impressionou pela sua capacidade goleadora. A sua performance no clube alentejano chamou a atenção do Sporting, que o contratou em 1975, numa transferência que viria a marcar o início de uma longa e gloriosa ligação ao clube leonino. No Sporting, Manuel Fernandes tornou-se rapidamente um dos avançados mais temidos do futebol português, destacando-se pela sua eficácia no ataque e a sua liderança natural em campo. Durante as 12 temporadas em que vestiu a camisola dos Leões, Manuel Fernandes assumiu-se como uma verdadeira referência. O seu instinto goleador era notável, conseguindo atingir a incrível marca de 386 golos em 433 jogos. O seu momento mais memorável aconteceu em 1986, quando num jogo contra o Benfica marcou 4 golos na histórica vitória por 7-1, uma das maiores humilhações sofridas pelo rival lisboeta. Este feito consolidou mais ainda o seu estatuto de lenda no clube. Além das suas qualidades de finalização, Fernandes era conhecido pela sua entrega total ao jogo. Capitão durante várias temporadas, encarnava o espírito de luta e determinação que os adeptos do Sporting tanto apreciavam. Ao longo da sua carreira, venceu por 2 vezes o Campeonato Nacional, em 79-80 e 81-82, além de ter conquistado 2 Taças de Portugal e uma Supertaça Cândido de Oliveira. Estes títulos ajudaram a fortalecer o Sporting durante um período de forte concorrência com o Benfica e o Futebol Clube do Porto. Apesar do sucesso na formação verde e branca, Manuel Fernandes também teve passagens pela Seleção Nacional. Representou Portugal em 31 ocasiões, marcando 7 golos. No entanto, nunca teve a oportunidade de disputar grandes competições internacionais, uma vez que a seleção portuguesa viveu momentos de dificuldade durante grande parte da sua carreira. Mesmo assim, Manuel Fernandes era reconhecido como um dos grandes talentos do futebol nacional da sua geração. Depois de pendurar as chuteiras, manteve-se ligado ao futebol e, em especial, ao Sporting. Desempenhou várias funções no clube, incluindo a de treinador, diretor desportivo e olheiro, reforçando sempre a sua ligação emocional com os Leões. Apesar de algumas passagens para outros clubes como treinador, o seu coração sempre esteve no Sporting, onde é visto como um dos maiores ícones da história do clube. Até aos dias de hoje, Manuel Fernandes continua a ser uma figura respeitada no futebol português, com um legado inegável. A sua carreira, marcada pelo seu talento e lealdade ao Sporting, faz dele uma verdadeira lenda leonina, sendo sempre lembrado pelos adeptos como o Leão de Sarilhos, um símbolo de paixão e dedicação ao clube que representou durante grande parte da sua vida.
12: Chegar um dia ao Sporting, nem que fosse um jogo, eu ficaria feliz. Para o miúdo que queria ser um pequeno, uma aldeia, eu queria jogar, nem que fosse uma vez no Sporting. Joguei mais de 500 jogos no Sporting.
13: Muita naturalidade, uma vez que eu fui sempre um jogador de seleção.
14: E o Sporting conseguiu, através de um brilho profissional que me orgulha bastante, dos meus colegas e da direção do clube, do posto clínico, da magnífica massa associativa que tem.
12: Fiz aquilo que mais gostava, que era jogar futebol.
15: Os meus filhos, os meus netos, os meus bisnetos vão saber que o pai e o avô teve nesse 7-1 e que marcou 4-1.
12: Não me sinto realizado, sinto mais que realizado.
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17: Sim, é importante ganhar, é importante começar a ganhar. Uma equipa jovem, uma equipa com jogadores que era a primeira vez que jogavam Champions. É importante jogar em nossa casa, é importante todo sentir todo o apoio de toda a malta, de todo o estádio envolvido nesta energia de Champions League. Por isso foi muito importante essa energia que veio de fora para dentro também.
18: Empezamos um pouco mal. Creo que nos faltó un poco de concentración en los primeros minutos, pero bueno, creo que el equipo después se fue acostumbrando, pudimos entender cómo podíamos hacer la presión mejor para poder hacerles un poco más de daño. Y bueno, creo que al final la segunda parte del equipo fue espectacular y bueno, muy contento por la victoria.
19: Fue una indisposición, estaba un bocado cansado de balnear y tomei unas cosas que me deron y caí-me mal, mas yo estaba a dizer ao árbitro que precisaba de vomitar y él esperou. E eu disse-lhe que precisava de vomitar para ficar bem, e foi o que aconteceu, e pronto, foi só isso, estou bem. Eu acho que o Mister tinha-nos avisado que o Galatasaray era uma equipa com muita intensidade, e eu acho que nos primeiros minutos não conseguimos igualar bem essa intensidade, mas com o passar da primeira parte.
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6: Ficamos a 8 minutos das 19.
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6: Vamos lá olhar agora para mais um craque mundial aqui na primeira Rádio Desporto.
7: Kaká, nome pelo qual ficou mundialmente conhecido, Ricardo Isaacson dos Santos Leite, nasceu a 22 de abril de 1982 em Brasília e rapidamente se destacou como uma das maiores promessas do futebol brasileiro. Desde jovem, Kaká mostrou uma técnica refinada e uma inteligência tática que o diferenciava dos demais. A sua carreira começou no São Paulo, onde ingressou nas camadas jovens e se destacou pela sua habilidade com bola nos pés e a visão de jogo que deslumbrava os adeptos. Foi ainda no clube paulista que começou a atrair a atenção de clubes europeus, especialmente após a conquista do torneio Rio-São Paulo em 2001, onde teve uma atuação de destaque. O ano de 2003 marcou a viragem na carreira de Kaká, quando foi contratado pelo AC Milan, um dos clubes mais prestigiados da Europa, por cerca de 8,5 milhões de euros, uma pechincha face ao talento que demonstraria nos anos seguintes. A sua adaptação ao futebol europeu foi imediata. Logo na sua primeira temporada, Kaká ajudou o Milan a conquistar a Série A e rapidamente se tornou uma das principais estrelas da equipa, brilhando ao lado de lendas como Paolo Maldini, Andrea Pirlo e Andriy Shevchenko. O brasileiro desempenhava um papel de maestro no meio-campo, atuando como treco-artista, posicionando-se entre os médios e os avançados, criando inúmeras oportunidades de golo com os seus passos precisos e corridas verticais pelo campo. A sua ascensão ao topo do futebol mundial culminou em 2007, quando viveu o ponto alto da sua carreira. Nesse ano, Kaká liderou o Milan na conquista da Liga dos Campeões da UEFA, com exibições extraordinárias, especialmente nas meias-finais contra o Manchester United, onde marcou 2 golos no jogo de ida. Na final contra o Liverpool, Kaká foi crucial na vitória por 2-1, assistindo o segundo golo marcado por Inzaghi. As suas exibições nessa temporada valeram-lhe a Bola de Ouro e o título de melhor jogador do mundo da FIFA, coroando-o como o melhor jogador da sua geração. Além da Liga dos Campeões, Kaká conquistou outros troféus importantes ao serviço do Milan, como a Supertaça Europeia e o Mundial de Clubes da FIFA. Durante os seus anos em Milão, o brasileiro consolidou-se como um dos maiores jogadores do mundo, com o seu estilo elegante e dinâmico que misturava técnica, velocidade e finalização. A sua capacidade de driblar em alta velocidade e a precisão dos seus passos tornavam-no uma ameaça constante para as defesas adversárias. Em 2009, o Real Madrid, na sua busca por construir uma nova geração de galácticos, não hesitou em pagar 67 milhões de euros pelo seu passe, tornando Kaká o jogador mais caro da época. No entanto, a sua passagem pelos merengues não foi tão brilhante quanto se esperava, em grande parte devido às várias lesões que o impediram de manter a regularidade exibida no Milan. Embora tenha tido momentos de grande qualidade, como as exibições na Liga dos Campeões e algumas atuações decisivas na na La Liga. Kaká nunca conseguiu assumir o protagonismo absoluto numa equipa onde também estavam estrelas como Cristiano Ronaldo e Karim Benzema. Ainda assim, ao longo das 4 temporadas no Real Madrid, conquistou um título de La Liga, uma Taça do Rei e uma Supertaça de Espanha, deixando a sua marca na história do clube. Em 2013, Kaká fez o seu regresso ao AC Milan, onde foi recebido com grande entusiasmo pelos adeptos. No entanto, já não era o jogador que encantara o mundo nos anos anteriores. Apesar disso, ainda foi capaz de contribuir para o clube com alguns momentos de brilho, mas a sua segunda passagem por Milão não duraria muito. Em 2014, Kaká tomou a decisão de rumar à Major League Soccer, a MLS, assinando com o Orlando City, onde se tornou a estrela principal do novo projeto do clube americano. Na MLS, Kaká trouxe o seu prestígio e talento para um campeonato em crescimento, ajudando a elevar o nível da competição e tornando-se um dos jogadores mais influentes do campeonato. Mesmo numa fase mais avançada da carreira, o brasileiro continuava a demonstrar a sua classe e a marcar golos decisivos. A sua presença em campo atraía multidões e Kaká era admirado não só pelo seu talento, mas também pelo seu caráter e profissionalismo. Ao longo da sua carreira internacional, Kaká também foi uma peça importante para a seleção brasileira, tendo participado em 3 edições do Campeonato do Mundo da FIFA em 2002, 2006 e 2010. Foi parte do plantel que conquistou o Mundial de 2002, embora não tenha tido um papel de destaque nesse torneio. No entanto, nas edições seguintes, Kaká assumiu-se como uma das principais figuras do Brasil, vencendo também a Taça das Confederações em 2005 e 2009. Acabaria por encerrar a carreira em 2017 com o respeito e admiração de todos os que o acompanharam no seu trajeto. Com 29 títulos conquistados entre clubes e seleção, incluindo a glória na Liga dos Campeões e o reconhecimento como o melhor jogador do mundo, Kaká será sempre lembrado como um dos grandes nomes do futebol mundial, tendo em conta que o seu legado vai muito além dos números.

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1: São 6 da tarde e 59 minutos. 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
2: A Primeira Liga registra um novo recorde de tempo útil de jogo à quinta jornada. Nesta contabilidade, temos uma média de quase uma hora por jogo, na 59 minutos e 6 segundos, no melhor registro desde que há dados disponíveis, isto desde 2012-2013. Um registro que supera em quase um minuto, 57 segundos no total, no anterior máximo, que era de 58 minutos e 9 segundos, alcançado na 12ª jornada da temporada desportiva 2022-2023. O embate entre o Gil Vicente e o Académico de Viseu, que terminou com vitória da equipa de Viseu por uma bola a zero, foi o que teve mais tempo útil de jogo, com um total de 65 minutos e 2 segundos, à frente do Estoril Arouca, com 64 minutos e 15 segundos, e do Sporting Nacional, com 61 minutos e 37 segundos. Na média da época 2026-2027, na Primeira Liga, sobe assim para 57 minutos e 45 segundos, um crescimento de mais de 4 minutos, quando comparado com a média da temporada anterior, 53 minutos e 38 segundos. Já na Segunda Liga, no encontro entre União de Leiria e o Portimonense, foi o que teve maior tempo útil da época, no total de 63 minutos e 54 segundos, sendo que a média segue igualmente na tendência de crescimento, registando-se agora 53 minutos e 6 segundos, no valor superior aos 49 minutos e 10 segundos da época transata. Em relação à disciplina, na média de cartões amarelos na Liga na Portugal mantém-se abaixo dos 4 por jogo, 3,9, num decréscimo em relação aos 5 amarelos por encontro na temporada passada, contabilizando-se igualmente uma redução na Segunda Liga. A média de faltas e de cartões vermelhos continua abaixo dos números da temporada anterior nas duas competições profissionais, no que toca aos relevados, sob destaque para o Estádio do Dragão, que voltou a merecer nota máxima na última ronda. Os árbitros dos jogos da Jornada 6 da Primeira Liga já são conhecidos, após informação divulgada pelo Conselho de Arbitragem da Federação Portuguesa de Futebol, desde logo José Bessa, na PITEB, no Casa Pia Futebol Clube Porto, em Rio Maior, enquanto que João Gonçalves dirige na recepção do Benfica, ao Gil Vicente, após terem ficado de fora das nomeações para na quarta jornada, após terem reprovado nos testes físicos. Os dois juízes realizaram provas físicas que acabaram por superar, o que lhes permite ficar elegíveis para nos jogos da 6ª jornada da Primeira Liga. Luís Godinho vai arbitrar o encontro entre o Famalicão e o Sporting em Vila Nova de Famalicão. Damos conta então de todas as equipas de arbitragem completas para nos novos jogos desta na jornada 6 da Primeira Liga, começando pelo Nacional Alverca, com arbitragem de Miguel Fonseca, cedido por João Martins, assim também por João Afonso. Cláudia Ribeiro será no VAR desta partida, assim como Cátia Tavares, assistente do VAR. No Casa Pia, no Futebol Clube Porto, temos arbitragem de José Bessa, cedido por Hugo Santos, Hugo Marques, quarto árbitro, Nelter Carvalho, VAR Rui Costa, assistente do VAR Tiago Leandro, no Académico de Viseu Vitória Sport Clube, arbitragem de Carlos Macedo, assistido por Luís Costa, e João Macedo, quarto árbitro, Carlos Teixeira, VAR Rui Silva, e assistente do VAR Álvaro Mesquita, no Benfica Gil Vicente, arbitragem de João Gonçalves, assistido por Pedro Ribeiro e Miguel Martins, quarto árbitro, Luís Felipe, VAR Paulo Barradas, e assistente do VAR Jonathan Babo, no Arouca, na Santa Clara. Temos como árbitro principal Vítor Ferreira, com assistência de Tiago Costa e João Morta, no quarto árbitro Cristina Amaral, VAR Rui Oliveira e assistente do VAR Fábio Monteiro, no Famalicão Sporting, arbitragem de Luís Godinho, assistido por Pedro Martins e Gonçalo Freire, quarto árbitro Ricardo Baixinho, VAR Bruno Esteves e assistente do VAR André Campos. No Rio Ave Estrela temos arbitragem de Gustavo Correia, assistido por André Dias, assim como também por André Ferreira, no quarto árbitro Diogo Araújo, VAR Luís Ferreira e assistente do VAR Valdemar Maia. No Moreirense Marítimo temos arbitragem de Fábio Melo, assistido por Luciano Maia e Ângelo Carneiro, quarto árbitro, Nianco Fácil e Cup na VAR, Manuel Mota e assistente do VAR, na Paulo Miranda. No Sporting Clube de Braga, na Estoril Praia, temos arbitragem de David Silva, assistido por Carlos Campos e Nelson Cunha. No quarto árbitro, Álvaro Santos, na VAR, Hélder Malheiro e assistente do VAR, André Campos. A vitória do Sporting sobre o Galatasaray na primeira jornada da fase de liga da UEFA Champions League permitiu aos leões na galgar mais algumas posições no que diz na respeito ao ranking da UEFA. No triunfo valeu 2 pontos para no coeficiente da equipa de Alvalade, suficiente para Ebna passar à frente do Chelsea, que não se apurou para nas competições europeias desta época, e no Clube Brugge, derrotado em casa pelo Aston Villa na última terça-feira. E os leões têm tudo para Ebna continuar a subir, uma vez que o adversário imediatamente à sua frente também não joga na Europa. Este ano, a Inglaterra domina Ebna com 6 clubes no top 20, mas Portugal vem a seguir com 3, nos mesmos de Espanha, Ebna, Itália, Ebna, Alemanha, Ebna, França e Bélgica. Ebna são os outros países com representação única nos 20 primeiros. Quanto ao ranking de países que determina Ebna nas vagas, nas Ebna competições europeias, Portugal permanece confortável no 6º lugar que recuperou na época Ebna passada e, por isso, Ebna volta a ter 3 clubes na Champions em 2027-2028. A vantagem sobre a Bélgica, Ebna em 7º, é significativa, 5.900 pontos, Ebna já na distância para Ebna França, diminuiu com a vitória do Sporting Club Ebna, agora de 3.489 pontos. O triunfo leonino permitiu também ultrapassar a Turquia no coeficiente anual, Ebna precisamente, Ebna porque impediu o Galatasaray de somar pontos nos dois primeiros países. No final da temporada, Ebna ganha uma vaga, Ebna extra, Ebna cada um na Champions de 2027-2028. Na época Ebna passada, Portugal lutou Ebna quase até o final pelo segundo lugar, Ebna que a Espanha acabou por assegurar nesta época. Ebna para já, Ebna, Ebna, dois líderes surpreendentes, Ebna culpa Ebna dos bónus de passagem Ebna fase de liga da Champions, mas Portugal Ebna vem logo a seguir. Victor Verhult tem sido uma peça vital do Futebol Clube do Porto, desde que assinou o contrato no verão do ano passado, proveniente do Copenhague, e há um dado que salta à vista e demonstra a tremenda importância do jovem dinamarquês na manobra da equipa liderada por Francesco Farioli. Ausente do duelo desta última terça-feira contra o Manchester City, com derrota dos Dragões por 2-0, depois da arrepiante conclusão cerebral que sofreu no jogo com o Moreirense, de médio de 20 anos, falhou apenas no terceiro encontro de Dragão a peito na temporada transata. Não jogou o desafio da quarta eliminatória da Taça de Portugal diante do Sintrense, com vitória dos Dragões por 3-0. Nem contra a vitória Sport Clube derrota por 3-1 na Taça da Liga. Ao todo, nas 70 partidas que os campeões nacionais discutiram desde o início de 2025-2026, registaram-se 7 derrotas e em 6 desses desaires, Verhult não foi titular. O único jogo em que o Nórdico foi a opção inicial e o Futebol Clube do Porto perdeu foi na casa do Nottingham Forest em outubro do ano passado, curiosamente na primeira derrota dos Dragões na era Ebna Farioli. O encontro da terceira Ebna jornada da fase de liga da UEFA Europa League terminou com 2-0 favorável aos ingleses, que mais tarde viriam a eliminar os portistas na prova nos quartos de final, com 2-1 no total do agregado. Esta temporada Ebna, antes da lesão contra Ebna nos Cónegos, no médio Ebna tinha sido titular em todos os encontros, sendo que decidiu a supertaça com vitória por uma bola a 0 a favor dos azuis e brancos, com um único gol frente ao Torriense. Luke de Jong revelou que tomou a decisão consciente de não prolongar a sua ligação ao Futebol Clube Porto, apesar do campeão nacional de querer a sua continuidade. O avançado de 36 anos, que sofreu uma grave lesão no joelho na época passada, garante que não pensa nem terminar a carreira e mantém todas as opções em aberto para no seu futuro. Numa entrevista na PSV TV, na canal do clube, onde mais gol na sua carreira, num total de 338 jogos, marcou 186 golos e fez 98 assistências. O ponta-de-lança neerlandês atualizou o seu estado clínico, destacando que se sente muito bem e que o seu joelho está bem nesta mesma altura. Na passagem pelos azuis e brancos, onde chegou por forte insistência de Francesco Farioli, que o conhecia bem dos tempos na Primeira Liga dos Países Baixos, ficou aquém das expectativas devido à lesão que o impediu de jogar desde novembro. Foi uma pena ter-se lesionado, porque embarcava numa aventura onde sentia que tinha condições para se afirmar de pedra e cal na equipa. O avançado recordou o momento difícil em que soube da gravidade da lesão, assumindo que nesse mesmo dia chorou quando chegou a casa. Luke de Jong deixou ainda elogios na estrutura do Futebol Clube do Porto pelo apoio durante a recuperação, assumindo que foram muito solidários com ele e que sempre estiveram atentos para poderem recuperar a 100% e o mais rapidamente possível. Apesar da vontade dos Dragões de prolongar o vínculo, de Jong optou por outro caminho, assumindo que o Futebol Clube do Porto queria continuar. Foi uma bela aventura, mas devido à lesão, também aproveitou o tempo para pensar e sobretudo decidir que estava na altura de prosseguir a sua carreira noutro emblema. Os bilhetes para no jogo entre Milan e Benfica, da jornada inaugural da fase de liga da UEFA Europa League, estão esgotados. O encontro está marcado para nesta quarta-feira, pelas 8 da noite, no Estádio San Siro. O interesse dos adeptos do Benfica era enorme. Não fosse o duelo contra um gigante que ainda por cima, treinado pelo português Ruben Amorim, poderá de facto aqui embarcar para um bom jogo perante a equipa do Benfica. Os bilhetes custavam 14 euros e o Benfica deve contar assim com quase 4 mil adeptos na casa dos italianos. Bruno na extrema internacional português de 31 anos integra na lista de dispensas do Benfica e ainda não encontrou colocação, apesar do mercado internacional estar praticamente encerrado. Os sucessivos problemas clínicos e físicos do jogador, ligados a um salário alto e um investimento de 6 milhões e meio de euros que o Benfica pretende recuperar, poderão justificar no momento em que o futebolista se encontra. Marco Silva, treinador das Águias, assumiu que o afastamento do jogador se teve meramente na decisão de ordem técnica em função do excesso de extremos e a SAD benfiquista tem trabalhado para encontrar uma solução que não chegou ainda. Estando a venda no empréstimo do Bruno num patamar delicado, no Benfica poderá avançar para uma nova abordagem tentativa de rescisão amigável com os jogadores mediante garantias, mas terá de ser o futebolista a concordar com as condições oferecidas. E aqui estará também uma questão importante: Bruno contratado ao Sporting Clube de Braga em janeiro de 2025, tem contrato com as Águias até junho de 2028, o que significa que conta mais duas temporadas de águia ao peito. O Benfica terá depois de convencer os jogadores de aceitar a rescisão, mas por Mabne que derá receber todo o contrato no que lhe resta, no que poderá tornar mais complicadas estas negociações. Não sendo todavia do agrado do clube e do jogador o arrastamento da situação atual, é possível que nas partes se entendam com a flexibilidade a ficar do lado do empregador. Não seria, aliás, na primeira vez que o Benfica pagaria os jogadores para saírem mais cedo. Aconteceu, por exemplo, com o médio brasileiro Gabriel Pires, que também não fazia parte dos planos do clube. Ainda pelo assunto Benfica, no Futebol Clube Porto já pagou uma indemnização ao Benfica de 800 mil euros, no valor que tinha sido estipulado pelo Supremo Tribunal de Justiça no âmbito do processo conhecido como caso dos e-mails. Os encarnados deram conta desta operação após estar registado esse movimento no seu relatório de contas 2025-2026. O processo remonta na divulgação de vários e-mails de figuras ligadas ao Clube da Luz por parte de Francisco J. Marques, então diretor de comunicação dos Dragões, na decisão judicial que confirmou a pena anteriormente aplicada pelo Tribunal da Relação, que condenou o Futebol Clube Porto e outras entidades ligadas ao clube, bem como o próprio Francisco J. Marques, a pagar uma indemnização. No relatório e contas da Benfica SAD, na referente, na época 2025-2026, pode ler-se na confirmação oficial que, em fevereiro de 2025, o Supremo Tribunal de Justiça proferiu um acórdão que, tendo determinado, entre outros aspectos, na condenação dos réus no Futebol Clube do Porto, no Futebol Clube do Porto Futebol de SAD, Futebol Clube Porto Média, na SCA, na Avenida dos Aliados SCA e também Francisco José Marques, na pagarem à Benfica SAD e ao Sport Lisboa e Benfica a quantia de 605.300 euros, na crescida de juros de mora. O documento acrescenta que o referido montante, incluindo nos juros na demora, na devidos, foi entretanto integralmente regularizado, tendo o Benfica na SAD recebido um montante global de quase 800.000 euros, no total 799.328 euros. No Sport Lisboa e Benfica começou por reclamar uma indemnização de 17,7 milhões de euros. No Futebol Clube do Porto acabou condenado na primeira instância a pagar 1,9 milhões de euros, valor reduzido para 1,6 milhões pelo Tribunal da Relação, sendo que a indemnização final fixou-se nos 605 mil euros, segundo o acórdão do Tribunal Constitucional. Francisco J. Marques foi condenado a 2 anos de prisão, com pena suspensa na sua execução. Esta foi a decisão final do Supremo, que determinou também 1 ano de prisão, igualmente com pena suspensa para Diogo Faria, ex-diretor de conteúdos do Porto Canal. Zé Carlos reforça na equipa do Rio Ave. O jogador estava sem clube desde o final da época na Transata, quando terminou o contrato com a equipa do Gil Vicente. O atleta Zé Carlos contou com abordagens do Championship na Inglaterra, mas preferiu continuar no principal escalão do futebol português. O lateral direito de 28 anos nem mais um para ajudar o emblema de Vila do Conde. O Luso tinha sido habitualmente titular nas últimas 3 épocas no Gil Vicente, para onde rumou primeiro por empréstimo do Sporting Clube de Braga e depois em definitivo. Os bilhetes para o embate entre no Portugal-Noruega das contas da segunda jornada do Grupo D da Liga das Nações, marcado para o Estádio do Dragão, estão esgotados. Na segunda deu a conhecer a Federação Portuguesa de Futebol, os preços dos bilhetes para nestes jogos variavam entre os 20 e os 60 euros. O duelo do dia 4 de outubro, pelas 19h45, marca, assim, o regresso de Erling Haaland ao Estádio do Futebol Clube do Porto, depois da visita na passada terça-feira do Manchester City para na Liga dos Campeões, em que o avançado marcou os dois golos que ditaram assim o resultado final deste duelo. A seleção nacional defronta na primeiro o país de Gales, no estádio de Alvalade, na 24 de setembro, mas só depois a Noruega, a 4 de outubro, mas ainda há bilhetes para no primeiro jogo no recinto do Sporting.
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5: Onde é que estava quando há instantes sentimos um sismo antes de vir falar e quer saber o que é que lhe passou pela cabeça?
6: Olha, olha, olha, você agora, você agora. Se eu lhe disser o que eu disse ao Memes, nós estávamos a subir as escadas, nós temos uma porta de vidro e eu ouvi o barulho e disse-lhe, olha, pá, temos que mandar arranjar a porta de vidro que ela já está fazendo barulho. 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
1: O defesa mete o espanhol Fabio Nacés Archebna Carballeira. É mais um reforço do hóquei em patins do Futebol Clube Porto para 2026-2027, com um contrato válido por 3 temporadas, informaram os campeões europeus em título. No hóqueista de 30 anos, assinou pelos Dragões após 6 épocas consecutivas no Lícia, embora já tivesse anteriormente jogado na equipa do Corunha entre 2012-2013, 2017-2018, seguindo então por 2 temporadas para Abno Reus. O Futebol Clube Porto será apenas o 3º clube na carreira de Abno Carballeira, no hóquei que conta com 34 internacionalizações pela seleção de Espanha. O Futebol Clube Porto entra na época como campeão europeu, em título, ao vencer na final, em maio. O Barcelona, sem êxito, nas provas internas, com o Benfica, a vencer o campeonato, e a Elite Cup, e o Sporting, na Supertaça e na Taça de Portugal. Ainda pelo hóquei em patins, mas pela vertente feminina, Portugal ficou inserido no grupo A do Mundial Feminino de Hóquei em Patins, juntamente com Espanha, Itália e Andorra. Já no grupo B, temos na Chile, na França, na Angola, na Argentina, na prova que se realiza em Assunção, no Paraguai, entre os dias 12 e 18 de outubro. Qualificam-se na parede nos quartos de final dos 3 primeiros de cada grupo, aos quais se juntam os vencedores dos grupos C e D da Intercontinental Cup. Em cabine séniores femininos, no grupo A, tem cabine escalado na Espanha, na Argentina, na Chile, na França, na Suíça, enquanto que o grupo B terá na Portugal, Itália, Colômbia, Índia, na Brasil e México. Nos sub-19 masculinos, na Espanha, na Argentina, na Itália, na Suíça, ficam no grupo A, em Portugal, França, na Colômbia, Índia e Estados Unidos, nas contas do grupo B. A ainda deve registrar o sorteio do Mundial B, no campeonato intercontinental em masculinos, com Suíça, na Áustria, nos Estados Unidos, Índia e México, no grupo A, na Colômbia, Brasil, Egito, na África do Sul e Austrália, no grupo B, sem mais categorias, de 12 a 18 de outubro. A Espanha, na tripla, na campeã mundial, nas 3 principais categorias, em competição, séniores masculinos, e femininos, e sub-19 masculinos, defenderá nos títulos conquistados em 2024, na Cabo Navarra, nos World Skate Games de Itália.
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0: E agora seguimos com os craques mundiais neste produto 100% palavra.
3: Javier Zanetti, conhecido como El Tractor, é uma das lendas imortais do futebol mundial, especialmente pela sua longa e brilhante carreira no Inter de Milão. Nascido em Buenos Aires, Argentina, a 10 de agosto de 1973, Zanetti começou a sua trajetória no futebol argentino, jogando pelo Talleres de Remédios da Escalada e mais tarde pelo Banfield, onde chamou a atenção pela sua capacidade física e técnica, jogando tanto como lateral direito como como médio defensivo. A grande virada na sua carreira ocorreu em 1995, quando o Inter de Milão decidiu contratá-lo. Seria o início de uma ligação de quase 2 décadas entre Zanetti e o clube italiano, uma história marcada por lealdade, conquistas e uma liderança incontestável. Ao longo de 19 anos defendendo o Inter, o argentino tornou-se o jogador com mais partidas na história do clube, somando mais de 850 jogos. Um dos momentos mais marcantes da sua carreira foi a temporada de 2009-2010, em que o Inter, comandado por José Mourinho, conquistou a Liga dos Campeões pela primeira vez em 45 anos. Zanetti, capitão e líder inquestionável, foi fundamental na caminhada para a Tríplice Coroa, que incluiu também a Série A italiana e a Copa da Itália. A sua capacidade de jogar em várias posições e o seu profissionalismo fizeram dele um dos jogadores mais versáteis e respeitados do futebol mundial. Além dos títulos pelo Inter, Zanetti também teve uma carreira de sucesso pela seleção argentina, disputando mais de 140 jogos ao longo de 17 anos de serviço. Participou em várias edições do Campeonato do Mundo e da Copa América, embora nunca tenha conquistado um grande título internacional com a seleção. No entanto, a sua importância para o futebol argentino nunca foi questionada, sendo uma referência de longevidade e excelência. A carreira de Zanetti também foi marcada pela sua atitude fora de campo. Conhecido pela sua humildade e carisma, criou a Fundação Pupi, uma organização beneficente que ajuda crianças em situação de vulnerabilidade na Argentina. A sua dedicação a causas sociais reforçou a imagem de um jogador que, além de excelente atleta, sempre se preocupou com o bem-estar das comunidades. Quando se aposentou em 2014, aos 40 anos, Zanetti já era uma verdadeira lenda viva. O Inter de Milão decidiu retirar a camisola 4 em sua homenagem, um gesto raro no futebol que demonstra o impacto imenso que teve no clube. Após encerrar a carreira como jogador, continuou ligado ao Inter, assumindo funções diretivas na equipa. Atualmente é vice-presidente dos Nerazzurri, onde continua a contribuir para o desenvolvimento do clube. Em suma, Javier Zanetti é sinónimo de lealdade, liderança e classe, tanto dentro como fora de campo. A sua carreira é um exemplo de como o profissionalismo e a dedicação podem transformar um jogador numa lenda.
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3: O Celtic Football Club é um dos clubes de futebol mais importantes e tradicionais da Escócia e do mundo. Fundado em 1887, na cidade de Glasgow, o Celtic construiu uma história repleta de sucessos nacionais e internacionais, consolidando-se como um gigante do futebol europeu, especialmente nas conquistas da década de 1960. Desde a sua fundação, o Celtic destacou-se como uma força dominante no futebol escocês, conquistando o seu primeiro título da Scottish League Championship em 1893, apenas 5 anos após ser criado. O clube rapidamente se tornou um dos mais vencedores do país, ao lado do seu maior rival, o Rangers, com quem protagonizou o famoso Old Firm, um dos derbys mais históricos e intensos do futebol mundial. O maior feito internacional do Celtic ocorreu na temporada de 1966-67, quando a equipa se tornou a primeira do Reino Unido a conquistar a Taça dos Campeões Europeus, a atual Liga dos Campeões. Sob o comando do lendário treinador Jock Stein, o Celtic, apelidado de Lisbon Lions, derrotou o poderoso Inter de Milão na final realizada em Lisboa, no Estádio Nacional, com uma vitória por 2-1. Essa conquista não foi apenas memorável pelo título em si, mas também pela forma como o Celtic jogou. A equipa adotou um estilo ofensivo em contraste com o futebol defensivo da época. Jimmy Johnson e Bobby Murdoch foram dois dos grandes destaques dessa equipa e o triunfo tornou o Celtic um dos maiores clubes da Europa e um símbolo do orgulho para o futebol escocês. Na mesma temporada, o Celtic conquistou também todos os principais troféus domésticos possíveis: a Liga Escocesa, a Taça da Liga e ainda a Glasgow Cup. Após o título europeu de 1967, o Celtic continuou a ser uma força competitiva na Europa. Voltou a chegar à final da Taça dos Campeões Europeus em 1970, mas foi derrotado aí pelos neerlandeses do Feyenoord por 2-1. Além disso, nas décadas seguintes, o clube fez várias participações dignas de nota nas competições europeias, embora sem repetir o sucesso de 1967. Na década de 2000, o Celtic viveu outro momento importante ao alcançar a final da Taça UEFA, atual Liga Europa, em 2003, sob o comando de Martin O'Neill. Na final realizada em Sevilha, a equipa foi derrotada por 3-2 pelo Futebol Clube do Porto, num jogo intenso que só foi decidido no prolongamento. O Celtic, além dos seus feitos em campo, é um clube com uma rica tradição e identidade cultural. Fundado com o objetivo de ajudar a comunidade irlandesa de Glasgow, o Celtic manteve uma forte ligação com as suas raízes católicas e irlandesas, sendo uma parte integrante da comunidade local. O clube continua a ser uma potência no futebol escocês, regularmente conquistando títulos da Scottish Premiership e mantendo-se competitivo em competições europeias. O Celtic Park, o estádio da equipa, é famoso pela sua atmosfera vibrante e apaixonada. O emblema britânico também possui uma forte base de adeptos a nível global que seguem fielmente o clube, tanto nas competições domésticas como nas europeias, celebrando o legado de conquistas e o espírito do futebol ofensivo e competitivo que sempre os caracterizaram. Em suma, o Celtic Football Club é mais do que apenas um clube de futebol. É um símbolo de orgulho para os seus adeptos e uma das instituições mais veneradas do futebol europeu. A conquista da Taça dos Campeões Europeus de 1967 permanece o ponto mais alto da sua rica história e o legado do clube continua a ser transmitido através das gerações.
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4: Muito sólida, mas de qualidade. Muito satisfeito com a primeira parte, deu aos jogadores no intervalo para começarmos, era obrigatório para nós começar a segunda parte como tínhamos jogado a primeira e que tínhamos começado a primeira, e foi isso que eles fizeram praticamente com com o segundo e com o terceiro gol e que nos deu a tranquilidade, mas uma exibição sólida, praticamente sem uma oportunidade de gol para o nosso adversário.
5: Na primeira parte já se sentiu, nós estávamos a chegar tarde à pressão, não estávamos compactos como devíamos estar. O Benfica encostou-nos mais atrás do que aquilo que nós sentimos que podíamos ter feito, porque nós sabíamos bem aquilo que íamos encontrar pela frente, simplesmente nunca tivemos a frescura para cobrir a bola nos centrais do Benfica, que carregam e ligam muito o jogo.
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0: Vamos lá olhar agora para mais um grande feito histórico aqui na primeira Rádio Desporto.
3: A temporada de 1963-64 ficou marcada como um dos momentos mais icónicos da história do Sporting Clube de Portugal. O clube leonino, já uma referência no panorama desportivo nacional, alcançou uma glória inédita ao vencer a Taça dos Vencedores das Taças, conhecida como Taça das Taças, um dos mais prestigiados troféus europeus da época. O Sporting tornou-se assim o primeiro clube português a conquistar esta competição internacional, consolidando o seu nome no futebol europeu. A caminhada dos leões da competição não foi fácil e esteve repleta de desafios. Tudo começou na primeira eliminatória, onde os verde e brancos defrontaram os italianos da Atalanta. Depois de uma primeira mão complicada, em que perderam por 2-0, o Sporting conseguiu virar o resultado em Alvalade com uma vitória por 3-1, forçando um terceiro jogo de desempate que venceria por 3-1. Este início dramático foi um presságio do que seria uma campanha marcada por grandes emoções. Nos quartos de final, o Sporting encontrou o Manchester United, uma das equipas mais temidas da Europa na época. Após um resultado desfavorável de 4-1 em Old Trafford, os Leões protagonizaram uma das maiores reviravoltas da história das competições europeias, ao golear a equipa inglesa por 5-0 em Lisboa, numa exibição memorável que ficou para sempre na memória dos adeptos leoninos. O jogo foi uma demonstração do espírito ofensivo de uma equipa liderada pelo avançado João Moraes e pelo lendário Fernando Mendes, que foram fundamentais ao longo de toda a campanha. Após esta façanha, os Leões continuaram a sua caminhada rumo à final, eliminando o Lyon nas meias-finais. A equipa francesa apresentou alguma resistência, mas a formação lusa conseguiu ultrapassar os franceses com uma vitória confortável por 2-1 no total das duas mãos, carimbando assim o passaporte para a grande final. O palco estava montado para um dos momentos mais altos da história do clube. A final da Taça das Taças de 1964 teve um desfecho dramático e incomum. O Sporting defrontou o MTK Budapeste, uma equipa húngara de grande qualidade, num confronto que viria a ter dois atos. O primeiro jogo, realizado no estádio Eisel, em Bruxelas, terminou empatado a 3 após prolongamento, forçando um jogo de desempate. Esse segundo embate foi realizado no mesmo estádio, 4 dias depois, e é aí que surge o herói improvável da história, João Moraes. Aos 19 minutos, o jogador leonino marcou o famoso canto direto, o golo olímpico marcado diretamente de pontapé de canto, que garantiu ao Sporting uma vitória por 1-0 e o título de campeão. Este feito foi recebido com enorme euforia em Portugal, colocando o Sporting no mapa do futebol europeu e elevando a moral do clube numa época em que o futebol português começava a dar os primeiros passos no cenário internacional. O triunfo na Taça das Taças foi um marco histórico não só para o Sporting, mas também para o desporto nacional, sendo uma das primeiras grandes conquistas europeias de um clube português. A equipa de 1964, liderada pelo treinador Anselmo Fernandes, tornou-se um símbolo de garra, determinação e qualidade técnica, valores que continuam a ser associados ao clube. Entre os protagonistas desta campanha gloriosa, destacam-se nomes como o guarda-redes Carvalho, o capitão Fernando Mendes, o avançado Osvaldo Silva e, claro, João Moraes, cujo golo decisivo ficou gravado para sempre na história leonina. Esta equipa é ainda hoje recordada com grande carinho pelos adeptos, sendo frequentemente homenageada como uma das melhores formações da história do clube. A vitória na Taça das Taças em 1964 continua a ser uma das primeiras conquistas mais importantes do palmarés do Sporting. Este título reforçou o estatuto internacional do clube e abriu portas para futuras participações em competições europeias. Foi um triunfo que simbolizou o espírito combativo do Sporting Clube de Portugal, a sua capacidade de superação e a força do coletivo. Na história do futebol europeu, o nome do Sporting ficou assim gravado com letras douradas.

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2: O Sporting Clube de Braga deu a conhecer um acordo com os chipriotas do Paphos no Futebol Clube para na transferência na título definitivo de Jonathan Senora. A equipa bracarense preserva na 50% dos direitos económicos do defesa de 21 anos, significa ainda com direito de preferência de recompra do jogador. O Sporting Clube de Braga deseja assim a Jonathan Senora nas maiores felicidades pessoais e profissionais para nesta nova fase da sua carreira, mencionou ainda no clube. Jonathan Senora, natural do Rio Maior, vai encontrar no Paphos no Futebol Clube 4 portugueses, sendo eles, na Guga Rodrigues, na Domingos Quina, na Alexandre Brito e Afonso Patrão, além, claro, está do treinador Ricardo Sapinto. César Peixoto e Vítor Matos estão entre os nomeados para treinador do mês de agosto do Championship. O técnico português do Wolverhampton, César Peixoto, conseguiu 3 vitórias e 1 empate durante o mês em análise, enquanto que o compatriota Vítor Matos arrecadou 2 triunfos e 1 empate nos primeiros jogos da prova ao serviço da formação do Swansea City. Nathan Jones, do Charlton Athletic, e Julian Stepan, da formação do Queen's Park Rangers, são os restantes candidatos ao prémio. Recordar que o Wolverhampton

Sacramento, rumou aos suíços da formação de Lausanne. Seguiram-se passagens pela formação do Ararat Ervan, da Liga da Arménia. O Al-Tabna Taraji, da 3ª Divisão da Arábia Saudita, na formação do Hermes, da 2ª Divisão de Chipre, a formação do Sar Sabna Club, da Liga de Oman, e também a formação do Benalend Fortes, clube do 5º escalão da Itália. Segue-se agora, aos 32 anos, nova aventura no Líbano para o Lusoguinense. O jogador Rafael Brito reforça na formação do Otelul, que segue no grupo dos 7º classificados da primeira fase da Liga Roménia, com 10 pontos somados. O internacional português assina por 2 temporadas com o clube de Galati, onde trabalha com companheiros de equipa nos compatriotas Miguel Silva, Nebna Lopes, Pedro Nuno e André Zinho, bem como de alguns jogadores que passaram pelo futebol português. Assume um jogador que está muito feliz por tornar-se a jogar na formação do Otelul. Este é, sobretudo, um passo importante na sua carreira. Foi formado no Benfica e sabe que, no passado, o Otelul já defrontou o Benfica na fase de grupos da Liga dos Campeões. Quer ajudar na sua nova equipa, afirmou Rafael Brito, médio de 24 anos, formado no Benfica. Terminou o contrato em junho, que ligava ao Casa Pia desde 2023. Emmanuel Alguacil é o novo treinador da equipa do Olympiacos da Grécia. Através das redes sociais, em comunicado, o clube grego confirmou a escada do técnico espanhol de 35 anos, que assim sucede ao compatriota José Luís Mendilibar no cargo. Alguacil orientou a equipa do Al Sabab na última época, após ter estado durante 6 épocas e meia na Real Sociedade. Recordar que a decisão de trocar de treinador surge numa altura em que o Olympiacos leva 4 vitórias nos últimos 5 jogos e ocupa no segundo lugar do campeonato, atrás do Panathinaikos. Ao todo, no técnico, somou 79 vitórias, 27 empates e 21 derrotas em 127 jogos. O guarda-redes Thibaut Courtois deu a conhecer que faz uma pausa na seleção da Bélgica. No guardião de 34 anos, partilhou que optou por ficar de fora de toda a campanha da Bélgica na Liga das Nações, uma tomada de posição aceita pelo selecionador Marc Van Bommel. Decidiu não jogar por toda a campanha da Liga das Nações com os Diabos Vermelhos, a menos que o selecionador tenha problemas com lesões. Neste caso, poderá ser convocado excepcionalmente, disse o internacional belga. No experiente guardião internacional, em 115 ocasiões, permanece totalmente disponível para os jogos de qualificação do Euro 2028, que começam em março de 2027. Apesar desta pausa, nomeadamente durante a Liga das Nações, se o guarda-redes que defender a Liga das Nações tiver um bom desempenho, é possível que Van Bommel continua a contar com ele. No entanto, quer lutar pelo seu lugar e quer provar que é o número 1, novamente, disse o atleta. Dick Advocaat prolongou o seu contrato de selecionador de Curaçao, que este ano se estreou em Mundiais até julho de 2027. O treinador neerlandês de 78 anos estabeleceu um recorde como selecionador mais velho da história numa fase final de um campeonato do mundo, isto em 96 anos. A federação considerou que, sob a liderança de Advocaat, Curaçao deu passos importantes no palco internacional, tendo optado pela continuidade e estabilidade ao oferecer-lhe na renovação de contrato em maio. 3 meses depois de ter renunciado ao cargo, por motivos de saúde de um familiar, voltou à equipa para orientar esta seleção no Mundial. No grupo E, Curaçao celebrou o seu primeiro ponto, com o empate sem golos diante do Equador, perdendo por 2-0 com a Costa do Marfim e por 7-1 contra a seleção da Alemanha. Na sua longa carreira, Advocaat treinou ainda nas seleções dos Países Baixos, na Rússia, a Sérvia, na Bélgica, na Coreia do Sul, assim como também no Iraque, além de clubes como PSV, na Eindhoven, Glasgow Rangers, na Zenit de São Petersburgo, no Borussia de Mönchengladbach e Fenerbahçe. O Al-Nassr venceu a equipa do Al-Abab por 2-1 em jogo a contar para a 6ª jornada do Campeonato Saudita. Cristiano Ronaldo marcou um dos golos e está cada vez mais próximo dos 1000 remates certeiros. Samu Costa também foi titular, enquanto João Félix ficou de fora por acumulação de amarelos no início do jogo com pouca baliza. A formação orientada por Ange Postecoglou adiantou-se do marcador na grande oportunidade do encontro. Na sequência de um canto, Ângelo encontrou a cabeça de Cristiano Ronaldo, que sem hipótese para no guarda-redes atirou para o fundo da baliza. 979 golos para o capitão da equipa das esquinas. Aos 38 minutos, o internacional português rematou com estrondo ao poste, ficando a centímetros do bicho. No segundo tempo, o Al-Nassr manteve o controle do jogo e chegou ao 2-0 por intermédio de Al-Hamdan. Contudo, aos 75 minutos, Nabil Fekir fez das suas, aproveitou a desatenção de Bento e assinou um grande golo de livre direto. O Al-Nassr acusou o golo sofrido e tremeu por diversas ocasiões, mas acabou por beneficiar da fraca eficácia do último classificado da Liga Saudita. Desta feita, o Al-Nassr subiu ao 2º lugar com 15 pontos, os mesmos que o Al-Hilal, que permanece na liderança, e no

0: Leicester classificado ao Cadícia. O Abab-Nab, por sua vez, mantém-se no último posto, com apenas um ponto. Já no outro jogo, o Al-Diriyah de Bruno Lage bateu o Al-Fat por 2-1, um bom início de partida na equipa orientada pelo técnico português. Chegou à vantagem por intermédio de Darwin Núñez, que converteu uma grande penalidade aos 28 minutos. Contudo, a resposta da formação da casa surgiu 7 minutos depois. Abnab Al-Abdulen, Abnab assistido por Abnab-Batna, restabeleceu a igualdade do marcador aos 35 minutos. Já no período de compensação da primeira parte, novamente, através da marca dos 11 metros, no Al-Diriyah voltou a colocar-se na frente, desta vez graças a Nabolbina, que converteu um ponto a pé de penalti aos 45 mais 6 minutos. Com este resultado, a equipa de Bruno Lage subiu ao 7º lugar, com 10 pontos. Já o Al-Fat é 16º classificado com 3. Por fim, o Al-Sabab, com Daniel Podense no 11 inicial, saiu derrotado da visita ao Al-Qalud por 2-1. Martinez, logo aos 6 minutos, colocou os visitantes em vantagem, mas na quarta Jarena, aos 30, restabeleceu a igualdade já perto do final, aos 87 minutos. Abnal Tabnadassari marcou um golo que garantiu assim a vitória da equipa da casa. Assim sendo, na equipa do avançado Sporting, mantém-se no 15º lugar com 3 pontos, enquanto que na formação do Al-Qalud é 6º colocado com 12 pontos arrebatados.
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4: E está agora na hora de trazer o perfil de mais um jogador à Golo FM.
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6: Luka Modric, nascido a 9 de setembro de 1985 em Zadar, na Croácia, é um médio conhecido pela sua visão de jogo e controle no meio-campo. Começou a sua carreira profissional no Dinamo Zagreb, onde se destacou rapidamente e ajudou o clube a ganhar vários títulos nacionais. O seu desempenho chamou a atenção do Tottenham Hotspur, que o contratou em 2008. No Tottenham, Modric consolidou-se como um dos melhores médios da Premier League, o que levou à sua transferência para o Real Madrid em 2012. Na capital espanhola, o croata tornou-se uma peça-chave na equipa, contribuindo para a conquista de múltiplos títulos, incluindo 6 Ligas dos Campeões. Na temporada de 2017-2018, o Modric foi premiado com o Ballon d'Or, tornando-se o primeiro médio a ganhar o prémio desde 2007. Na seleção croata, Modric tem sido uma figura central, liderando a equipa até à final do Campeonato do Mundo de 2018, onde a Croácia terminou como vice-campeã. A sua capacidade de liderança e o seu estilo de jogo refinado continuaram a ser fundamentais para a seleção e para o Real Madrid, sendo que Modric se mantém uma das principais figuras do futebol mundial, conhecido pela sua habilidade técnica e inteligência tática.
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6: Radamel Falcão, o avançado colombiano nascido em 1986, tornou-se uma das maiores referências ofensivas do Futebol Clube do Porto e do futebol europeu na década de 2010. Chegou ao clube português em 2009, vindo do River Plate, com o desafio de substituir Lisandro López, um avançado que tinha deixado uma marca forte no Porto. No entanto, Falcão rapidamente mostrou que estava à altura da responsabilidade, revelando uma capacidade goleadora e um instinto de finalização que o destacaram desde o início. Na sua primeira época com os Dragões, marcou 25 golos no campeonato, estabelecendo-se como uma das estrelas da equipa e conquistando o coração dos adeptos. A temporada seguinte, em 2010-2011, foi ainda mais memorável para Falcão e para o clube. Sob o comando de André Villas-Boas, o Futebol Clube do Porto alcançou uma campanha histórica, conquistando a Liga Europa, o campeonato, a Taça de Portugal e a Supertaça. Falcão foi absolutamente decisivo na campanha europeia, terminando a Liga Europa como o melhor marcador com 17 golos em 14 jogos, um recorde até hoje na competição. Na final contra o Braga, foi ele quem marcou o golo solitário que garantiu o título europeu aos Dragões, selando um dos momentos mais icónicos da sua carreira. O colombiano era conhecido pela sua presença constante na área e capacidade de decisão em jogos cruciais, sendo capaz de marcar tanto com os pés como com a cabeça, uma qualidade que o tornou um dos avançados mais temidos na Europa. Além dos golos, Falcão impressionava pela intensidade e dedicação em campo, características que fizeram dele um ídolo imediato para os adeptos portistas. A sua média de golos e a consistência nas exibições elevaram-no ao estatuto de uma das grandes figuras do clube na era moderna. No final da época de 2010-2011, depois de conquistar todos os títulos possíveis em Portugal, Falcão transferiu-se para o Atlético Madrid por uma quantia recorde para o clube espanhol na época. No entanto, o legado que deixou no Porto é inegável. Em apenas 2 temporadas, o colombiano somou 72 golos em 87 jogos, um registro impressionante que o coloca entre os grandes avançados da história do clube. Ainda hoje é lembrado como um dos jogadores mais letais e talentosos que passaram pelo Futebol Clube do Porto e a sua mística como goleador permanece viva entre os adeptos. A passagem de Falcão pelos Dragões foi curta, mas profundamente marcante. A sua determinação, aliada a uma capacidade única de finalização, não só lhe renderam um lugar especial na história do clube, como também lançaram a sua carreira internacional. Em Portugal, Falcão é sinónimo de sucesso e conquista, sendo uma figura inesquecível para os portistas e para o futebol nacional.
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7: Olhamos agora nesta emissão para os craques mundiais. Apesar da sua ausência no campo, o legado destes jogadores continua a inspirar novas gerações que procuram também alcançar a mesma grandeza. É para ouvir também aqui na Primeira Rádio Desporto os craques mundiais com o Hugo Taveira.
6: Ronaldo Luís Nazário de Lima, ou simplesmente Ronaldo, é amplamente considerado um dos maiores avançados da história do futebol. Nascido a 18 de setembro de 1976, no Rio de Janeiro, o brasileiro iniciou a sua carreira ainda adolescente, com apenas 16 anos no Cruzeiro. As suas exibições espetaculares no clube mineiro logo chamaram a atenção do futebol mundial e em 1994, após participar no Mundial dos Estados Unidos, embora sem atuar, foi contratado pelo PSV Eindhoven, dos Países Baixos. Lá, Ronaldo mostrou toda a sua capacidade de explosão e finalização, marcando 54 golos em 57 jogos ao longo de duas temporadas, uma média impressionante que o transformou numa das jovens promessas mais cobiçadas do futebol europeu. O seu talento levou rapidamente a um dos maiores clubes do continente, o Barcelona, onde jogou durante a temporada de 1996-97. No Barça, Ronaldo elevou o seu jogo a novos patamares, marcando 47 golos em 49 partidas e ajudando o clube a vencer a Taça das Taças da UEFA e a Taça do Rei. Foi durante este período que ganhou o apelido de fenómeno, graças à sua velocidade devastadora, poder físico e capacidade para driblar com uma facilidade espantosa. Ainda com apenas 20 anos, foi eleito pela primeira vez o melhor jogador do mundo pela FIFA, título que viria a conquistar noutras duas ocasiões. Em 1997, Ronaldo fez uma transferência recorde para o Inter de Milão, onde continuou a brilhar no início da sua carreira, ganhando a Taça UEFA em 1998. Contudo, foram também os anos em que a sua sorte começou a mudar em termos físicos. Durante o seu tempo no Inter, sofreu a primeira de várias lesões graves no joelho que o afastariam dos relvados por longos períodos. O seu regresso em 2002 foi nada menos do que milagroso. Após dois anos de recuperação, Ronaldo voltou aos grandes palcos no Mundial de 2002, onde foi a estrela maior da seleção brasileira, conduzindo o Brasil à vitória com 8 golos, dois dos quais na final contra a Alemanha. Esta conquista garantiu-lhe o terceiro título de melhor jogador do mundo e marcou o seu renascimento como um dos melhores jogadores da sua geração. Após o Mundial, Ronaldo transferiu-se para o Real Madrid como parte dos famosos Galácticos, onde jogou de 2002 a 2007. Durante esse período, conquistou dois campeonatos espanhóis e manteve o seu estatuto de um dos melhores avançados do mundo, marcando 104 golos em 177 jogos. O seu estilo de jogo, marcado por uma combinação única de velocidade, técnica e poder de finalização, continuava a encantar os adeptos, apesar das lesões persistentes que o limitaram ao longo da sua carreira. Em Madrid, Ronaldo formou uma parceria letal com estrelas como Zidane, Figo e Beckham, que consolidaram ainda mais o seu legado no futebol europeu. Já na reta final da sua carreira, em 2007, voltou à Itália, desta vez para jogar no AC Milan, rival direto do Inter. Embora o seu desempenho tenha sido afetado pelas constantes lesões, ainda mostrou flashes de brilhantismo, marcando 9 golos em 20 jogos. Porém, o seu tempo no Milan também foi marcado por mais uma grave lesão no joelho, que acelerou o fim da sua trajetória na Europa. Ronaldo decidiu então regressar ao Brasil, assinando pelo Corinthians em 2009. Surpreendentemente, teve uma passagem de grande sucesso pelo clube paulista, onde ajudou o Corinthians a conquistar o Campeonato Paulista e a Copa do Brasil em 2009, numa demonstração de que, mesmo longe do seu auge físico, o seu talento era inquestionável. No entanto, após mais alguns problemas físicos, decidiu terminar a sua carreira em 2011, aos 34 anos. Ronaldo deixa um legado incontestável como um dos maiores avançados da história do futebol. Os seus números são impressionantes, já que ao longo da carreira marcou mais de 400 golos em clubes e seleções e venceu duas bolas de ouro em 1997 e 2002. O fenómeno sempre foi lembrado e terá revolucionado a posição de avançado, combinando uma capacidade física invulgar com uma técnica requintada e um instinto goleador incomparável. Ronaldo foi também um dos grandes responsáveis por popularizar o futebol brasileiro no exterior e inspirou gerações de jogadores pelo mundo. Mesmo com as inúmeras lesões que enfrentou, a sua resiliência e capacidade de se reinventar em momentos cruciais da carreira fazem dele uma lenda viva do desporto, sendo reconhecido tanto por adeptos quanto por críticos como um dos mais completos jogadores que o futebol já viu.
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9: Sim,
8: importante ganhar, é importante começar a ganhar, uma equipa jovem, uma equipa com jogadores que era a primeira vez jogavam Champions, é importante jogar em nossa casa, é importante todo sentir todo o apoio de toda a malta, de todo o estádio envolvido nesta energia de Champions League, por isso é muito importante isso, essa energia que veio de fora para dentro também.
9: Empezamos um pouco mal, creo que nos faltou um pouco de concentração na primeira minuto, mas bueno, creo que o equipo depois se fue acostumbrando, pudimos entender cómo podíamos hacer la presión mejor para poder hacerles un poco más de daño y bueno, creo que al final la segunda parte del equipo fue espectacular y bueno, muy contento por la victoria.
10: Fue una indisposición, estaba un bocado cansado no balneado, tomé unas cosas que me deram y caí mal, mas eu estava a dizer ao árbitro que precisava de vomitar e ele esperou. E eu disse-lhe que precisava de vomitar para ficar bem e foi o que aconteceu. E pronto, foi só isso. Estou bem. Eu acho que o Lister tinha-nos avisado que o Galatasaray é uma equipa com muita intensidade e eu acho que nos primeiros minutos não conseguimos igualar bem essa intensidade, mas com o passar da primeira parte.
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6: A história do Nottingham Forest é uma das mais ricas e fascinantes do futebol inglês, marcada por momentos de glória e desafios. Fundado em 1865, o Nottingham Forest Football Club é um dos clubes mais antigos do mundo. A sua origem está intimamente ligada ao crescimento do futebol organizado em Inglaterra no final do século XIX, numa época em que o desporto se tornava mais estruturado e popular. O primeiro grande momento de sucesso do Forest aconteceu em 1898, quando o clube conquistou a FA Cup ao vencer o Derby County por 3-1. Na final, tornando-se um dos primeiros clubes a erguer este prestigiado troféu. No entanto, após este triunfo, a equipa passou longos períodos longe do topo do futebol inglês, alternando entre as divisões e sem conseguir afirmar-se de forma consistente na elite. O verdadeiro renascimento do clube começou na época de 1970, com a chegada de Brian Clough como treinador em 1975. Clough, uma figura carismática e incontroversa, conseguiu transformar o Nottingham Forest numa potência do futebol europeu. Juntamente com o seu adjunto Peter Taylor, Clough que trouxe uma mentalidade vencedora e reformulou a equipa, levando o clube a uma das eras mais gloriosas da sua história. Sob o comando deste técnico, o Nottingham Forest alcançou feitos incríveis. Em 1977-78, o clube venceu a primeira divisão inglesa, a atual Premier League, pela primeira vez, um feito notável para uma equipa recém-promovida. Esse título abriu as portas para a participação na Taça dos Clubes Campeões Europeus, onde o Nottingham Forest fez história ao conquistar o troféu europeu em duas ocasiões consecutivas, em 1979 e 1980. Em 79, o Forest venceu o Malmo por 1-0 numa final realizada em Munique, com um golo de Trevor Francis, tornando-se assim campeão da Europa. No ano seguinte, o clube repetiu o feito ao derrotar o Hamburgo por 1-0 em Madrid, com um golo de John Robertson. Estas conquistas colocaram o Nottingham Forest no mapa do futebol mundial, ao tornarem-se uma das poucas equipas a conquistar o título europeu mais de uma vez. A consistência e o espírito de equipa foram as marcas desta era de sucesso, com jogadores como Peter Shilton, Viv Anderson e Martin O'Neill a desempenharem papel fundamentais. Além dos sucessos europeus, o Forest também teve sucesso em competições internas durante esta era dourada, vencendo 4 taças da Liga Inglesa entre 1978 e 1989. Ryan Clough continuou a treinar o clube até 93, deixando um legado incomparável no futebol inglês. Sob a sua orientação, o clube passou de uma equipa modesta para uma das maiores forças do futebol europeu, sempre com um estilo de jogo ousado e competitivo. Após a saída de Clough, o clube enfrentou dificuldades para manter o mesmo nível de desempenho. Durante os anos de 1990 e 2000, o Forest sofreu várias descidas de divisão, passando longos períodos fora da Premier League. No entanto, o clube nunca perdeu a sua identidade e a sua rica história, continuando a ser um símbolo de resiliência no futebol inglês. A temporada de 2021-2022 marcou o regresso do Nottingham Forest à Premier League após 23 anos de ausência. A equipa, comandada por Steve Cooper, garantiu a promoção ao vencer o play-off do Championship, devolvendo o clube ao mais alto escalão do futebol inglês e reacendendo as esperanças dos seus adeptos para um novo capítulo de sucesso. Esse regresso simboliza o espírito de luta do emblema, que apesar das adversidades, continua a ser um dos mais respeitados e venerados no futebol mundial. Atualmente, o Nottingham Forest continua a atrair a atenção de adeptos de todo o mundo, sendo um clube cuja história inspira respeito e admiração. O seu legado europeu e a sua ligação com figuras como Brian Clough mantêm-no como um nome icónico no desporto, lembrado como um dos gigantes do futebol do século XX.
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4: E agora seguimos com os grandes feitos históricos neste produto 100% palavra.
6: A equipa do Santos, entre 1960 e 1969, é amplamente considerada uma das maiores da história do futebol mundial. Durante esta década, o clube brasileiro, liderado pela lenda Pelé, conquistou títulos nacionais e internacionais, enquanto encantava adeptos com o seu futebol ofensivo e dinâmico. O Santos revolucionou a maneira como o futebol era jogado no Brasil, estabelecendo um padrão que seria lembrado por gerações. Esta equipa foi a responsável por transformar o Santos num dos clubes mais respeitados e temidos do planeta. A história de ouro do emblema paulista começou em 1960, quando o clube já contava com Pelé, um jovem prodígio que aos 17 anos havia sido campeão mundial com o Brasil no Mundial de 58. Além dele, a equipa contava com outros grandes jogadores, como Coutinho, Pepe e Zito. O trio Pelé, Coutinho e Pepe formavam um dos ataques mais mortíferos da história, que aliado ao talento no meio-campo e à solidez defensiva, proporcionou ao Santos uma combinação perfeita para o domínio total no futebol. Em 1961, o Santos conquistou o Campeonato Paulista, marcando o início de uma era de supremacia no futebol brasileiro. Entre os maiores feitos desta equipa está a conquista da Taça Libertadores da América em 1962 e 63, sendo que naquela época poucos clubes sul-americanos tinham alcançado sucesso tão consistente a nível internacional. O Santos não só ganhou estas duas edições da competição mais importante da América do Sul, como também venceu a Taça Intercontinental nesses mesmos anos, ao derrotar o Benfica e o AC Milan, respectivamente. Ao bater o campeão europeu, o Santos provou ser a melhor equipa do mundo, com Pelé a brilhar em ambos os duelos. O jogo de 1962 contra o Benfica ficou marcado pela grande exibição de Pelé em Lisboa, onde o Santos venceu por 5-2 numa exibição de gala. A era dourada do emblema paulista foi também recheada de títulos domésticos. O clube conquistou o Campeonato Brasileiro, então conhecido como Taça do Brasil, por 5 vezes consecutivas entre 1961 e 65, além de somar mais 2 títulos no torneio Roberto Gomes Pedrosa, precursor do atual Campeonato Brasileiro, em 1968. O domínio santista no Brasil foi avassalador, com a equipa a ganhar praticamente todos os títulos possíveis e a criar uma aura de invencibilidade. Além dos títulos e conquistas, a equipa do Santos ficou marcada pelo seu estilo de jogo, que combinava talento individual, jogadas espetaculares e uma visão ofensiva constante. O Santos era sinónimo de espetáculo, com os seus jogadores a atraírem multidões por onde quer que passassem. Pelé, o grande maestro da equipa, combinava velocidade, técnica e um poder de finalização ímpar, e ao seu lado, Coutinho e Pepe completavam um trio letal que aterrorizava as defesas adversárias. Pelé não só se tornaria o maior artilheiro da história do clube, como também o maior goleador da história do futebol, com mais de 1000 golos na carreira. A década de 60 foi um período em que o Santos transcendeu as fronteiras do Brasil. A equipa fazia excursões por todo o mundo, jogando partidas amigáveis em lugares como a Europa, a África e a Ásia. Este fenómeno internacional levou o nome do Santos e de Pelé para todos os cantos do planeta, consolidando o clube como um emblema global. Estas digressões também representavam uma fonte significativa de receitas para o clube, que aproveitava a enorme popularidade da sua equipa e do seu principal astro. Mesmo com o sucesso internacional, a equipa do Santos não perdeu o foco no cenário doméstico, continuando a dominar o futebol brasileiro. Para além dos títulos, o impacto que o Santos teve na cultura do futebol foi profundo. O clube influenciou o estilo de jogo de várias gerações, com a sua mentalidade ofensiva e habilidade técnica a tornarem-se referências para outros emblemas e seleções. No entanto, com o fim da década de 60, a equipa começou a perder algumas das suas peças-chave. Coutinho e Zito deixaram o clube e Pelé, embora ainda fosse um dos melhores jogadores do mundo, começou a entrar na fase final da sua carreira. O declínio natural da equipa foi inevitável, mas o legado que o Santos deixou durante esse período é inegável. Esta equipa revolucionou o futebol e é lembrada como uma dos melhores de todos os tempos. A era de ouro do Santos, na década de 1960, permanece viva na memória dos adeptos e na história do futebol nacional. Pelé, considerado um dos maiores jogadores de todos os tempos, consolidou o seu estatuto como o rei do futebol durante esse período, enquanto o Santos se firmou como um dos maiores clubes do mundo. Este foi um dos momentos mais brilhantes da história do desporto e uma fase inesquecível para todos os adeptos do Santos e todos os apreciadores de futebol.
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13: São 7 da tarde e 59 minutos. 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
14: A Primeira Liga registrou um novo recorde de tempo útil de jogo à quinta jornada. Nesta contabilidade, temos uma média de quase uma hora por jogo, na 59 minutos e 6 segundos, no melhor registro desde que há dados disponíveis, isto desde 2012-2013. Um registro que supera em quase um minuto, 57 segundos no total, no anterior máximo, que era de 58 minutos e 9 segundos, alcançado na 12ª jornada da temporada desportiva 2022-2023. O embate entre o Gil Vicente e o Académico de Viseu, que terminou com vitória da equipa de Viseu por uma bola a zero, foi o que teve mais tempo útil de jogo, com um total de 65 minutos e 2 segundos, à frente do Estoril Arouca, com 64 minutos e 15 segundos, e do Sporting Nacional, com 61 minutos e 37 segundos. Na média da época 2026-2027, na Primeira Liga, sobe assim para 57 minutos e 45 segundos, um crescimento de mais de 4 minutos, quando comparado com a média da temporada anterior, 53 minutos e 38 segundos. Já na Segunda Liga, no encontro entre União de Leiria e o Portimonense, foi o que teve maior tempo útil da época, no total de 63 minutos e 54 segundos, sendo que a média segue igualmente na tendência de crescimento, registando-se agora 53 minutos e 6 segundos, no valor superior aos 49 minutos e 10 segundos da época transata. Em relação à disciplina, na média de cartões amarelos na Liga na Portugal mantém-se abaixo dos 4 por jogo, 3,9, num decréscimo em relação aos 5 amarelos por encontro na temporada passada, contabilizando-se igualmente uma redução na Segunda Liga. A média de faltas e de cartões vermelhos continua abaixo dos números da temporada anterior nas duas competições profissionais, no que toca aos relevados, no destaque para o Estádio do Dragão, que voltou a merecer nota máxima na última ronda. Os árbitros dos jogos da Jornada 6 da Primeira Liga já são conhecidos, após informação divulgada pelo Conselho de Arbitragem da Federação Portuguesa de Futebol, desde logo José Bessa, no Casa Pia Futebol Clube Porto, em Rio Maior, enquanto que João Gonçalves dirige na recepção do Benfica, ao Gil Vicente, após terem ficado de fora das nomeações para na quarta jornada, após terem reprovado nos testes físicos. Os dois juízes realizaram provas físicas que acabaram por superar, o que lhes permite ficar elegíveis para nos jogos da 6ª jornada da Primeira Liga. Luís Godinho vai arbitrar o encontro entre o Famalicão e o Sporting em Vila Nova de Famalicão. Damos conta então de todas as equipas de arbitragem completas para nos novos jogos desta na Jornada 6 da Primeira Liga, começando pelo Nacional Alverca, com arbitragem de Miguel Fonseca, assistido por João Martins, assim como também por João Afonso. Cláudia Ribeiro será no VAR desta partida, assim como Cátia Tavares, assistente do VAR. No Casa Pia, no Futebol Clube do Porto, temos arbitragem de José Bessa, assistido por Hugo Santos, Hugo Marques, quarto árbitro, Nélter Carvalho, VAR Rui Costa, assistente do VAR Tiago Leandro, no Académico de Viseu Vitória Sport Clube, arbitragem de Carlos Macedo, assistido por Luís Costa, e João Macedo, quarto árbitro, Carlos Teixeira, VAR Rui Silva, e assistente do VAR Álvaro Mesquita, no Benfica Gil Vicente, arbitragem de João Gonçalves, assistido por Pedro Ribeiro e Miguel Martins, quarto árbitro, Luís Felipe, VAR Paulo Barradas, e assistente do VAR Jonathan Babo, no Arouca na Santa Clara, temos como árbitro principal Vítor Ferreira, com assistência de Tiago Costa e João Morte, no quarto árbitro Cristina Amaral, VAR Rui Oliveira e assistente do VAR Fábio Monteiro, no Famalicão Sporting, arbitragem de Luís Godinho, assistido por Pedro Martins e Gonçalo Freire, quarto árbitro Ricardo Baixinho, VAR Bruno Esteves e assistente do VAR André Campos. No Rio Ave Estrela temos arbitragem de Gustavo Correia, assistido por André Dias, assim como também por André Ferreira, no quarto árbitro Diogo Araújo, no VAR Luís Ferreira e assistente do VAR Valdemar Maia. No Moreirense Marítimo temos arbitragem de Fábio Melo, assistido por Luciano Maia e Ângelo Carneiro, quarto árbitro, Nianco Vasilica, no VAR, Manuel de Mota e assistente do VAR, Paulo de Miranda. No Sporting Clube de Braga, no Estúdio Praia, temos arbitragem de David Silva, assistido por Carlos Campos e Nelson Cunha, no quarto árbitro, Álvaro Santos, no VAR, Hélder Malheiro e assistente do VAR, André Campos. A vitória do Sporting sobre o Galatasaray na primeira jornada da fase de liga da UEFA Champions League permitiu aos leões galgar mais algumas posições. No que diz respeito ao ranking da UEFA, no triunfo valeu 2 pontos para o coeficiente da equipa de Alvalade, suficiente para passar à frente do Chelsea, que não se apurou para nas competições europeias desta época, e no Clube Brugge, derrotado em casa pelo Aston Villa na última terça-feira. E os leões têm tudo para continuar a subir, uma vez que o adversário imediatamente à sua frente também não joga na Europa. Este ano, a Inglaterra domina com 6 clubes no top 20, mas Portugal vem a seguir com 3, nos mesmos de Espanha, Itália, Alemanha, França e Bélgica, são os outros países com representação única nos 20 primeiros. Quanto ao ranking de países que determina nas vagas, nas competições europeias, Portugal permanece confortável no 6º lugar que recuperou na época passada e, por isso, volta a ter 3 clubes na Champions em 2027-2028. A vantagem sobre a Bélgica em 7º é significativa, 5.900 pontos, na distância para na França, diminuiu com a vitória do Sporting Club, agora de 3.489 pontos. O triunfo leonino permitiu também ultrapassar a Turquia no coeficiente anual, precisamente porque impediu o Galatasaray de somar pontos nos dois primeiros países. No final da temporada, ganha uma vaga na extra, cada um na Champions de 2027-2028. Na época passada, Portugal lutou quase até o final pelo 2º lugar, que a Espanha acabou por assegurar nesta época. Para já, na dois líderes surpreendentes, sob na culpa dos bandos de passagem na fase de liga da Champions, mas Portugal vem logo a seguir. Victor Verhult tem sido uma peça vital do Futebol do Porto desde que assinou o contrato no verão do ano passado, proveniente do Copenhague, e há um dado que salta na vista e demonstra a tremenda importância do jovem dinamarquês na manobra da equipa liderada por Francesco Farioli. Ausente do duelo desta última terça-feira contra o Manchester City, com derrota dos Dragões por 2-0, depois da arrepiante conclusão cerebral que sofreu no jogo com o Moreirense, no médio de 20 anos, falhou apenas no 3º encontro de Dragão a peito na temporada transata, não jogou o desafio da 4ª eliminatória da Taça de Portugal diante do Sintrense, com vitória dos Dragões por 3-0, nem contra a Vitória Sport Clube, derrota por 3-1 na Taça da Liga. Ao todo, nas 70 partidas que os campeões nacionais discutiram desde o início de 2025-2026, registaram-se 7 derrotas, e em 6 desses desaires, Verhult não foi titular. O único jogo em que o Nórdico foi a opção inicial e o Futebol Clube do Porto perdeu foi na casa do Nottingham Forest em outubro do ano passado, curiosamente na primeira derrota dos Dragões na era de Farioli. O encontro da terceira na jornada da fase de liga da UEFA Europa League terminou com 2-0 favorável aos ingleses, que mais tarde viriam a eliminar os portistas na prova nos quartos de final, com 2-1 no total do agregado. Esta temporada, antes da lesão contra nos Cónegos, no médio tinha sido titular em todos os encontros, sendo que decidiu a supertaça com vitória por 1-0 a favor dos azuis e brancos, com um único gol frente ao Torriense. Luteon revelou que tomou a decisão consciente de não prolongar a sua ligação ao Futebol Clube do Porto, apesar do campeão nacional querer a sua continuidade. O avançado de 36 anos, que sofreu uma grave lesão no joelho na época passada, garante que não pensa nem terminar a carreira e mantém todas as opções em aberto para no seu futuro. Numa entrevista na PSV, na TV, na canal do clube, onde mais gol na sua carreira, num total de 338 jogos, marcou 186 golos e fez 98 assistências. O ponta-de-lança neerlandês atualizou o seu estado clínico, destacando que se sente muito bem e que o seu joelho está bem nesta mesma altura. Na passagem pelos azuis e brancos, onde chegou por forte insistência de Francesco Farioli, que o conhecia bem dos tempos na Primeira Liga dos Países Baixos, ficou aquém das expectativas devido à lesão que o impediu de jogar desde novembro. Foi uma pena ter-se lesionado, porque embarcava numa aventura onde sentia que tinha condições para se afirmar de pedra e cal na equipa. O avançado recordou o momento difícil em que soube da gravidade da lesão, assumindo que nesse mesmo dia chorou quando chegou a casa. Luteon deixou ainda elogios na estrutura do Futebol Clube do Porto pelo apoio durante a recuperação, assumindo que foram muito solidários com ele e que sempre estiveram atentos para poderem recuperar a 100% e o mais rapidamente possível. Apesar da vontade dos Dragões de prolongar o vínculo, Deon optou por outro caminho, assumindo que o Futebol Clube do Porto queria continuar. Foi uma bela aventura, mas devido à lesão, também aproveitou o tempo para pensar e, sobretudo, decidir que estava na altura de prosseguir a sua carreira noutro emblema. Os bilhetes para no jogo entre Milan e Benfica, da jornada inaugural da fase de Liga da UEFA Europa League, estão esgotados. O encontro está marcado para nesta quarta-feira, pelas 8 da noite, no Estádio San Siro. O interesse dos adeptos do Benfica era enorme. Não fosse o duelo contra um gigante que ainda por cima, treinado pelo português Ruben Amorim, poderá de facto aqui embarcar para um bom jogo perante a equipa do Benfica. Os bilhetes custavam 14 euros e o Benfica deve contar assim com quase 4 mil adeptos na casa dos italianos. Primeiro na extrema internacional português de 31 anos, integra na lista de dispensas do Benfica e ainda não encontrou colocação, apesar do mercado internacional estar praticamente encerrado. Os sucessivos problemas clínicos e físicos do jogador, ligados a um salário alto e um investimento de 6 milhões e meio de euros que o Benfica pretende recuperar, poderão justificar-se no momento em que o futebolista se encontra. Marco Silva, treinador das Águias, assumiu que o afastamento do jogador se deve meramente na decisão de ordem técnica em função do excesso de extremos e a SAD benfiquista tem trabalhado para encontrar uma solução que não chegou ainda. Estando a venda no empréstimo do Bruno num patamar delicado, no Benfica poderá avançar para uma nova abordagem, tentativa de rescisão amigável com os jogadores mediante garantias, mas terá de ser o futebolista a concordar com as condições oferecidas. E aqui estará também uma questão importante: Bruno, contratado ao Sporting Clube de Braga em janeiro de 2025, tem contrato com as Águias até junho de 2028, o que significa que conta mais duas temporadas de águia ao peito. O Benfica terá depois de convencer os jogadores de aceitar a rescisão, mas por um que deverá receber todo o contrato no que lhe resta, no que poderá tornar mais complicadas estas negociações. Não sendo, todavia, do agrado do clube e do jogador o arrastamento da situação atual, é possível que nas partes se entendam com a flexibilidade a ficar do lado do empregador. Não seria, aliás, na primeira vez que o Benfica pagaria nos jogadores para saírem mais cedo. Aconteceu, por exemplo, com o médio brasileiro Gabriel Pires, que também não fazia parte dos planos do clube. Ainda pelo assunto Benfica, no Futebol Clube Porto já pagou uma indemnização ao Benfica de 800 mil euros, no valor que tinha sido estipulado pelo Supremo Tribunal de Justiça no âmbito do processo conhecido como caso dos e-mails. Os encarnados deram conta desta operação após estar registado esse movimento no seu relatório de contas 2025-2026. O processo remonta na divulgação de vários e-mails de figuras ligadas ao Clube da Luz por parte de Francisco J. Marques, então diretor de comunicação dos Dragões, na decisão judicial que confirmou a pena anteriormente aplicada pelo Tribunal da Relação, que condenou o Futebol Clube Porto e outras entidades ligadas ao clube, bem como o próprio Francisco J. Marques, a pagar uma indemnização. No relatório e contas da Benfica SAD, na referente, na época 2025-2026, pode ler-se na confirmação oficial que, em fevereiro de 2025, no Supremo Tribunal de Justiça, proferiu um acórdão tendo determinado, entre outros aspectos, na condenação dos réus no Futebol Clube do Porto, no Futebol Clube do Porto Futebol de Sade, Futebol Clube Porto Média, na SCA, na Avenida dos Aliados SCA e também Francisco José Marques, na pagarem à Benfica SAD e ao Sport Lisboa e Benfica a quantia de 605.300 euros na crescida de juros de mora. O documento acrescenta com o referido montante, incluindo nos juros na demora devidos, foi entretanto integralmente regularizado, tendo o Benfica na SAD recebido um montante global de quase 800.000 euros, no total de 799.328 euros. No Sport Lisboa e Benfica começou por reclamar uma indemnização de 17,7 milhões de euros. No Futebol Clube do Porto acabou condenado na primeira instância a pagar 1,9 milhões de euros, valor reduzido para nos 1,6 milhões pelo Tribunal da Relação, sendo que a indemnização final fixou-se nos 605 mil euros, segundo o acórdão do Tribunal Constitucional. Francisco J. Marques foi condenado a 2 anos de prisão, com pena suspensa na sua execução. Esta foi a decisão final do Supremo, que determinou também 1 ano de prisão, igualmente com pena suspensa para Diogo Faria, ex-diretor de conteúdos do Porto Canal. Zé Carlos reforça na equipa do Rio Ave. O jogador estava sem clube desde o final da época na Transata, quando terminou o contrato com a equipa do Gil Vicente. O atleta Zé Carlos contou com abordagens do Championship na Inglaterra, mas preferiu continuar no principal escalão do futebol português. O lateral direito de 28 anos nem mais um para ajudar o emblema de Vila de Conde. O Luso tinha sido habitualmente titular nas últimas 3 épocas no Gil Vicente, para onde rumou primeiro por empréstimo do Sporting Clube de Braga e depois em definitivo. Os bilhetes para o embate entre no Portugal-Noruega das contas da segunda jornada do Grupo D da Liga das Nações, marcado para o Estádio do Dragão, estão esgotados. Na segunda deu a conhecer a Federação Portuguesa de Futebol, os preços dos bilhetes para nestes jogos variavam entre os 20 e os 60 euros. O duelo do dia 4 de outubro, pelas 19h45, marca assim o regresso de Erling Haaland ao Estádio do Futebol Clube do Porto, depois da visita na passada terça-feira do Manchester City para na Liga dos Campeões, em que o avançado marcou os dois golos que ditaram assim o resultado final deste duelo. A seleção nacional defrontar na primeiro o país de Gales, no estádio de Alvalade, na 24 de setembro, mas só depois a Noruega, a 4 de outubro, mas ainda há bilhetes para no primeiro jogo, no recinto do Sporting.
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17: 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Eu não faço parte do rebanho, mas eu tenho consciência que não faço parte do rebanho. Mas também sei que na sociedade atual, quando alguém tira algo fora da caixa, é quase que ostracizado. 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É o que eu tenho.

0: Vamos lá para o tabuleiro, no mundo das aberturas, e desmistificar o impacto de pequenos movimentos iniciais, como o peão E4, que pode definir todo o jogo. O Vítor Cardoso com o xadrez na Gol FM.
1: Passado domingo, 6 de setembro, concluiu-se uma longa jornada de xadrez no Tec Maia, iniciada em agosto com a realização do Maia Chess Open e continuada com a realização de vários campeonatos nacionais. No Campeonato Nacional Absoluto, o mestre internacional André Ventura Sousa conquistou o seu 7º título de campeão nacional absoluto de partidas clássicas, com o Valonguense a defender as cores do Vitória Sport Clube, a alcançar 4 vitórias e 5 empates, terminando com um total de 6,5 pontos somados. Na segunda posição ficou outro representante do Vitória Sport Clube, o mestre internacional José Barria, com um percurso de 5 vitórias, 3 empates e 1 derrota, concluindo a sua prestação com 6,5 pontos, mas fruto da derrota sofrida frente ao vencedor, teve de contentar-se com a segunda posição. O mestre FIDE Pedro Gil Silva foi terceiro classificado com 5 pontos somados, completando assim um pódio todo ele constituído por xadrezistas do Vitória Sport Clube. Já quanto ao Campeonato Nacional Amador de Partidas Clássicas, disputado entre 2 e 5 de setembro, triunfo de Diogo Martins do Xadrez Clássico Fanor no escalão de sub-2000, com o xadrezista do clube de Matosinhos a somar 5,5 pontos em 6 possíveis, resultantes de um percurso de 5 vitórias e 1 empate. Na segunda posição ficou Firmino Silva do grupo de xadrez do Porto, com 4,5 pontos somados, em virtude de 4 vitórias, 1 empate e 1 derrota, sofrida na partida da 6ª ronda frente a Diogo Martins, vencedor da competição. No degrau mais baixo do pódio ficou Manuel Cabete do Desportivo Castelo Branco, igualmente com um resultado final de 4,5 pontos e um desempenho de 4 vitórias, 1 empate e 1 derrota, com esta a ocorrer na partida da 3ª ronda frente a Firmino Silva, ditando assim a 3ª posição final, alcançada pelo representante do clube albicastrense. Na competição sub-1600, o pódio teve no lugar mais alto Miguel Vitoriano, com o representante do xadrez nómico, a conquistar o título fruto de 5,5 pontos, seguido de Manuel Borges, do grupo desportivo Basket Leça, com 5 pontos, ocupando Filipe Oliveira a 3ª posição, tendo o representante do Vitória Sport Clube terminada a competição também com 5 pontos. Na competição de partidas semi-rápidas dos campeonatos nacionais amadores, no escalão de sub-2000, o título foi para Estevão Gomes, do Centro Norte de Matos, com esta a conquistar o título fruto de 5,5 pontos tomados, tendo Pedro Mendes, do xadrez Colégio Fanor, e Ricardo Andrade, do grupo de xadrez do Porto, com a mesma pontuação do vencedor, mas fruto do pior desempenho nos critérios de desempate, ocuparam respectivamente a 2ª e a 3ª posição. No escalão sub-1600, Kevin Saufel e Pedro Simões, a defenderem as cores do xadrez nómico, ocuparam os dois lugares mais altos do pódio, com Kevin Saufel a somar 5,5 pontos e a conquistar assim o título, tendo o Pedro Simões terminado na 2ª posição em resultado dos 5 pontos somados. O 3º posto foi para Miguel Moura da Academia de Xadrez de Portugal, com 5 pontos somados. Na variante de partidas rápidas, Pedro Mendes venceu no escalão sub-2000 e João Ferreira assegurou o título no escalão de sub-1600. Pedro Mendes terminou a competição com 6 pontos somados, com o representante do xadrez Colégio Fanor a beneficiar de um melhor desempenho nos critérios de desempate face a Bruno Figueiredo, do clube de xadrez da Escola Profissional de Gaia, e a Gabriel Silva, do grupo desportivo Dias Ferreira, respectivamente 2º e 3º classificados. No escalão sub-1600, João Ferreira da Academia de Xadrez de Gaia, com 6,5 pontos, foi mais forte, terminando com uma vantagem de 0,5 pontos sobre Tiago Pinto, do grupo desportivo Dias Ferreira, e de 1 ponto sobre Guilherme Caetano, do clube de xadrez do agrupamento de escolas de Santa Combadão, respectivamente 2º e 3º classificados. E depois de um longo interregno no xadrez nacional, realizou-se também a competição destinada a xadrezistas invisuais, com o título a ser conquistado por Hélder Sousa, em representação da Associação dos Cegos e Ambliúpes de Portugal, com 4 pontos somados. Vera Silva com 3 pontos e João Fernandes com 2, ocuparam a 2ª e a 3ª posição, num pódio todo ele preenchido por xadrezistas da ACAP. 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
0: Está na altura dos craques mundiais, muitos destes ícones do futebol mantêm-se ligados ao desporto, seja como comentadores, treinadores ou embaixadores de clubes e marcas, outros inclusive já não estão entre nós, mas fazemos questão de os recordar aqui na primeira Rádio Desporto.
3: Pelé, nascido Edson Arantes do Nascimento em 1940 em Três Corações, no estado de Minas Gerais, é amplamente considerado o maior jogador de futebol de todos os tempos. Criado numa família humilde, começou desde cedo a demonstrar o seu talento para o desporto, jogando nas ruas com bolas feitas de meias e trapos. O futebol era uma paixão que o acompanhava desde pequeno, algo que não passou despercebido ao pai, Dom Dinho, ele próprio um jogador de futebol, que incentivou o filho a perseguir o sonho de ser atleta profissional. Aos 15 anos, Pelé assinou pelo Santos Futebol Clube, iniciando ali uma carreira que marcaria para sempre a história do desporto rei. Estreou-se pela equipa principal em 1956 e rapidamente começou a chamar a atenção de todo o Brasil com a sua habilidade técnica, velocidade e faro pelo golo. Com apenas 16 anos, já era o melhor marcador da Liga Brasileira, demonstrando que o seu talento transcenderia fronteiras. Mas foi em 1958, com apenas 17 anos, que Pelé se apresentou ao mundo ao ser uma das estrelas da seleção brasileira que venceu o Mundial de Futebol na Suécia. O jovem prodígio marcou 6 golos na competição, incluindo 2 na final contra a Suécia, e tornou-se desde então um ícone global. Ao longo de uma carreira de quase 2 décadas, Pelé tornou-se sinónimo de sucesso. Com o Santos, clube onde jogou até 1974, conquistou múltiplos títulos, incluindo 2 da Taça dos Libertadores e 2 taças intercontinentais, estabelecendo a equipa como uma das mais dominantes do mundo na época. Além disso, Pelé ajudou o Santos a vencer inúmeros campeonatos brasileiros e a ganhar prestígio internacional, sendo o clube mais temido da América do Sul e um dos mais respeitados no cenário mundial. Mas não foi só no Santos que Pelé deixou a sua marca indelével. Na seleção canarinha, conquistou 3 campeonatos do mundo em 1958, 1962 e 1970, um feito inigualável até aos dias de hoje. Na edição de 70, no México, Pelé brilhou novamente ao liderar uma das seleções mais talentosas de todos os tempos, sendo eleito o melhor jogador do torneio. Foi a consagração do rei do futebol, que aos 29 anos já era considerado um mito. Ao todo, Pelé disputou 4 mundiais, tornando-se o único jogador na história a vencer o torneio em 3 ocasiões. Além disso, destacou-se também pela sua versatilidade em campo, porque para além de ser um goleador nato, com um total de 1.283 golos em 1.366 jogos, era um jogador completo que podia atuar em várias posições ofensivas graças à sua inteligência tática, visão de jogo e habilidade em criar oportunidades para os companheiros de equipa. Com um físico impressionante, Pelé era capaz de superar adversários com dribles curtos e rápidos, ao mesmo tempo que exibia uma capacidade ímpar para finalizar com ambos os pés e a cabeça. Em 1975, decidiu levar o seu talento para os Estados Unidos, assinando com o New York Cosmos, onde ajudou a popularizar o futebol num país onde o desporto não era, até então, muito apreciado. Mesmo no final da sua carreira, o impacto nos relevados americanos foi gigantesco e conseguiu atrair grandes multidões, contribuindo para o crescimento do futebol no país. Pelé não foi apenas um fenómeno dentro de campo. Fora dos relevados, tornou-se uma figura global, usando a sua influência para promover o futebol e causas humanitárias ao redor do mundo. Durante toda a sua vida, recebeu inúmeros prémios e distinções, sendo nomeado o atleta do século pelo Comitê Olímpico Internacional e pela FIFA. O legado de Pelé vai muito além dos títulos e dos golos. Transformou o futebol num espetáculo mundial, encantando gerações com o seu talento e carisma, sendo que a história, marcada por conquistas inigualáveis, faz dele uma lenda imortal do desporto, cuja influência perdurará para sempre no futebol e na cultura popular. Pelé é e sempre será o rei do futebol.
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5: Muito sólida, mas de qualidade. Muito satisfeito com a primeira parte, deu aos jogadores no intervalo para começarmos, era obrigatório para nós começar a segunda parte, como tínhamos jogado a primeira e que tínhamos começado a primeira, e foi isso que eles fizeram praticamente com o segundo e com o terceiro golo e que nos deu a tranquilidade, mas uma exibição sólida, praticamente sem uma oportunidade de golo para o nosso adversário.
6: Na primeira parte já se sentiu, nós estávamos a chegar tarde à pressão, não estávamos compactos como devíamos estar, o Benfica encostou-nos mais atrás do que aquilo que nós sentimos que podíamos ter feito, que nós sabíamos bem aquilo que íamos encontrar pela frente, simplesmente nunca tivemos a frescura para cobrir a bola nos centrais do Benfica, que carregam e ligam muito jogo.
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0: Seguimos agora nesta emissão com os gigantes adormecidos.
3: O Saint-Étienne, também conhecido como Le Vert, é uma das equipas mais lendárias do futebol francês. Fundado em 1919, o clube construiu uma história notável, especialmente nas décadas de 60 e 70, quando se tornou a principal potência do futebol em França. Com um total de 10 títulos da Ligue 1, o Saint-Étienne deteve o recorde de campeonatos durante várias décadas, uma marca que sublinha a sua importância no cenário desportivo nacional e que ainda assim foi perdida para o PSG, que agora soma 12. O caminho para a glória começou a ser traçado nos anos 50, mas foi na década de 60 que o clube realmente se afirmou como uma força dominante. Liderado por figuras icónicas como Aimé Jacquet e Robert Herbon, o Saint-Étienne conquistou 4 títulos da Ligue 1 entre 1964 e 1970, além de várias taças de França. Nos anos 70, já sob o comando de Robert Herbon, que assumiu o cargo de treinador após brilhar como jogador, o clube solidificou a sua hegemonia com mais de 5 campeonatos até 1976. A época de ouro do Saint-Étienne culminou nesse mesmo ano, quando a equipa chegou à final da Taça dos Clubes Campeões Europeus. Numa campanha memorável, eliminaram equipas de grande qualidade, como o Dinamo Kiev e o PSV Eindhoven, antes de enfrentar o Bayern Munique na final disputada em Glasgow. Apesar do esforço e de uma exibição combativa, o Saint-Étienne perdeu por 1-0 com o golo de Franz Roth. As bolas que embateram nos postes durante o jogo tornaram-se lendárias, levando os adeptos a acreditar que, com balizas diferentes, o resultado teria sido outro. Apesar da derrota, o impacto da campanha europeia foi enorme. O Saint-Étienne tornou-se um símbolo de orgulho para o futebol francês e a equipa era idolatrada pelos seus adeptos. O Stade Geoffroy Guichard, apelidado de Le Chaudron, o Caldeirão em português, era um dos estádios mais intimidantes da Europa, onde a paixão dos adeptos criava um ambiente único. Nos anos 70, o clube contou com jogadores extraordinários como Dominique Rocheteau, Jacques Santini e Michel Platini, que mais tarde se tornaria uma das maiores figuras do futebol mundial. Platini foi o destaque do início da época de 80, altura em que o Saint-Étienne conquistou o seu 10º e último título da Ligue 1 em 1981, consolidando o seu estatuto como um dos clubes mais titulados de França. Contudo, os anos que se seguiram foram difíceis. A saída de Platini para a Juventus em 1982 marcou o fim de uma era e problemas financeiros e de gestão desportiva colocaram o clube em declínio. Durante grande parte das décadas de 90 e 2000, o Saint-Étienne lutou para se manter na Ligue 1, alternando entre a primeira e a segunda divisão. Apesar de estar longe dos tempos áureos, o Saint-Étienne continua a ter uma legião de adeptos apaixonados e uma herança que faz dele um dos clubes mais respeitados de França. Nas últimas décadas, o Saint-Étienne tem lutado para recuperar a glória do passado, alternando temporadas na Liga Francesa com períodos de dificuldades desportivas e financeiras. Entre os anos 2000 e 2020, o clube teve alguns momentos de destaque, incluindo a conquista da Taça da Liga em 2013, que foi o seu primeiro troféu importante em mais de 3 décadas. Essa vitória deu aos adeptos alguma esperança de um regresso ao topo do futebol francês. No entanto, nos anos ainda mais próximos, o clube voltou a enfrentar desafios. Em 2022, o Saint-Étienne foi relegado para a Ligue 2, a segunda divisão, após perder o play-off de despromoção contra o Auxerre. A descida foi um golpe duro para um clube com tanta história, que se viu obrigado a reestruturar-se para tentar regressar à elite do futebol francês. Apesar do momento difícil, o apoio incondicional dos adeptos e a herança histórica mantiveram viva a chama da equipa, que acabou por regressar à primeira divisão. O Saint-Étienne continua a ser um gigante adormecido no panorama do futebol francês. A sua história rica e os sucessos do passado são uma inspiração constante para os clubes e os seus adeptos, que acreditam que com uma gestão mais sólida e um plantel competitivo, o clube poderá voltar a ser uma força relevante no futebol local. O gigante verde sonha em recuperar o seu lugar entre os grandes, com os olhos postos num futuro mais brilhante.

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E depois das competições europeias, ouvindo Gol FM, estamos de regresso à realidade do futebol português, onde vamos iniciar este fim de semana, ainda que seja sexta-feira, mas vamos iniciar então estes jogos com a segunda liga, com a Académica Benfica B, Académica que está no 7º lugar com 9 pontos, Benfica B em 10º com 7 pontos. Duas equipas que

0: onde ainda hoje saiu um vídeo sobre esse grande arranque da equipa do Estrela da Amadora, vídeo esse que está então no canal do YouTube da Primeira Rádio Desporto. Portanto, passem por lá, vejam o vídeo, deixem o vosso gosto, partirem também com os vossos familiares, amigos, com todos aqueles que amam o Desporto Rei, até porque quem gosta de futebol gosta da Golo FM. Ainda hoje irá sair mais um vídeo sobre o cyborg norueguês Erling Haaland, 59 golos em 59 jogos para a Liga dos Campeões, números completamente estratosféricos. Mas voltando então a centrar novamente as atenções nesta partida entre a Académica e o Benfica B, a partir de Coimbra, jogo a contar para a 6ª jornada da 2ª Liga Portuguesa, jogo em grande perspectiva. É uma Académica que tem então essa vontade de voltar a vencer, vem duas derrotas consecutivas. O Benfica B tem duas derrotas consecutivas, ainda que não vença há 3 jogos devido a esse empate com o Portimonense. O estádio Cidade de Coimbra vai se enchendo aos poucos e poucos, e vamos ao contacto com o Luís Bento. Luís, dia da Académica Benfica B, e sempre que a Académica joga em casa é sempre uma festa para quem vive em Coimbra.
1: É isso mesmo, o regresso da famosa, da mítica, da histórica Briosa ao seu Cidade de Coimbra e ao cenário das duas ligas principais do futebol português. É um prazer ver de volta a Académica à 2ª Liga. Grande jogo em perspectiva hoje num estádio que tem capacidade para 29.622 espectadores. A Académica, como disse o Walter, e bem, começou muito bem, com duas vitórias nas duas primeiras jornadas. Ganhou em Chaves por 4-1 e voltaria a ganhar em casa ao Feirense por 1-0. A terceira nova vitória em Tondela por 2-0, arrancando então a Académica com 9 pontos em 9 possíveis nos 3 primeiros jogos, mas depois duas derrotas para a Académica em casa frente à Lusitânia Lourosa, líder do campeonato, por 2-0, e em Penafiel por 4-1. 9 pontos para a Académica contra 7 do Benfica B, que abriu este campeonato com duas vitórias consecutivas, tal como a Académica. 1-0 ao Leixões em casa e 2-1 em Leiria à União de Leiria. À terceira, empata 1 com o Portimonense, e tal como a equipa da Académica, o Benfica B vem de duas derrotas consecutivas. Em Amarante perdeu por 1-0 e em casa contra o Torriense perdeu por 2-0. Jogo apitado por Bruno Vieira, coadjuvado por Luís Viegas e Igor Ribeiro. O quarto árbitro é Fábio Veríssimo. No VAR vão estar João Casegas e Pedro Felisberto. Equipa do Benfica. Na baliza, Diogo Ferreira. Lateral direito, Duarte Soares. Lateral esquerdo, José Neto. Dupla de centrais formada por João Fonseca e Gabriel Índio. Meio campo do Benfica, com Nuno Félix, Rafael Quintas e Gonçalo Moreira. Na frente, Olívio Tomé, Tiago Freitas e Francisco Silva. É este o 11 do Benfica para este encontro no Municipal de Coimbra, que, enfim, vai recebendo a conta-gotas os adeptos. Diria que nesta altura estão cerca de entre 2 mil a 3 mil espectadores no Cidade de Coimbra. Falamos a toda a equipa da Briosa, que joga em casa. Eu tenho um gostinho especial pela Briosa. Muitos e muitos anos a Académica era uma equipa que toda a gente gostava, e de facto acredito que todo Portugal sente falta da Académica no escalão maior do futebol nacional. A Académica então vai a jogo com Carlos Alves na baliza, lateral direito Xavi Grande, lateral esquerdo Hélder Lopes, dupla de centrais com Ricardo Teixeira e Ni Rodrigues. Meio campo a 3 com Leandro Silva, Jean Sinisterra e Hugo Nunes. Na frente também a 3, Rui Gomes, Kevin Zoi e Ilias Forré. É este o ataque da equipa da Académica de Coimbra. Banco de suplentes das duas equipas para este encontro. Do lado da Briosa, a equipa da Académica tem no banco, a equipa liderada por António Barbosa, apresenta no banco Victor Braga, Nuno Macedo, Gui Silva, Cauan, João Oliveira, Kaká, Marcos Gomes, Afonso Rodrigues, Amadou Kondul, Martim Tavares e Alion Mané. Quanto ao Benfica B, liderado por Nelson Veríssimo, apresenta no banco Gonçalo Sobral, João Capucho, Leandro Martins, Diogo Coelho, Rui Silva, Federico Coleta, Esteban Manuel, Felipe Lima, Tomás Soares e Ossayande. Ossayande Edok Polor. É este o banco de suplentes da equipa da Académica para este encontro frente ao Benfica, numa altura em que faltam cerca de 7 minutos para o começo do Académica.

0: Benfica, o público vai entrando devagarinho, é um estádio muito, muito bonito, este Cidade de Coimbra. Eu que vivi grande parte dos meus anos de vida na zona centro de Portugal, entre as cidades do Fundão, de Aveiro e de Coimbra, o Cidade de Coimbra era sempre o estádio onde eu ia à bola, a par do Mário Duarte em Aveiro, e onde vi grandes espetáculos de futebol nos anos doirados da Académica e do Beira-Mar. O Cidade de Coimbra é este estádio muito especial, um estádio mítico com muita história que nos leva bem longe no cenário dos grandes momentos do futebol
1: nacional. Um estádio, Luís, que já fez com que o Atlético de Madrid caísse com estrondo na Liga Europa.
0: É verdade. É verdade, a equipa do Atlético de Madrid já caiu com estrondo no Cidade de Coimbra. A Académica acabaria por manter-se aqui no Cidade de Coimbra, mesmo na altura do Euro 2004. Foi um dos estádios que fez parte dos 10 estádios do Europeu. Na altura, o Cidade de Coimbra foi recuperado, foi, digamos que, melhorado. Não foi necessário fazer um estádio de raiz, como no caso do estádio do Beira-Mar, por exemplo. Tal como o Magalhães Pessoa em Leiria foi aproveitado, o estádio que já existia para ser melhorado, é um estádio com condições espetaculares para assistirmos a um jogo de futebol. E hoje estamos aqui para um grande espetáculo de futebol, nesta Académica Benfica. Claro que gostaríamos de ver o Cidade de Coimbra como nos tempos áureos da Académica, em que muitas vezes estavam aqui 20, 25 mil espectadores para ver a Académica. A Académica vai-se erguendo devagarinho, para já conseguiu subir da Liga 3 para a Liga 2, e agora acabou por iniciar este campeonato com grande surpresa, diria assim, para uma equipa que vinha da Liga 3 com 9 pontos em 9 possíveis nos 3 primeiros jogos. A equipa arrancou absolutamente imparável, e vamos ver o que é que vai dar dentro deste jogo entre a Académica e o Benfica. 5 minutos para começar. Académica Benfica no Cidade de Coimbra, em Coimbra.
1: Não falta muito, e antes de regressarmos novamente até Coimbra ao contacto com Luís Bento, vamos ouvir o diretor desportivo da Académica, David Caiado, à boleia da Sport TV.
2: Jovens têm muita experiência internacional, muitos jogadores com imensa qualidade, dos melhores do país, que muitos deles estão com a equipa principal. Vamos apanhar uma equipa pela frente que também tem vontade de regressar às vitórias, vem duas derrotas também, mas em nossa casa, como dizes, junto dos nossos adeptos, tem sido uma das nossas forças. Esperamos ter aqui uma casa entre os 8 e as 10 mil pessoas. Acaba sempre por ser bom para nós, obviamente para a Académica, mas também para o espetáculo, para a Liga, ter este tipo de ambientes.
3: David Caiado, a quarta é...
1: Declarações de David Caiado, o diretor desportivo da Académica de Coimbra. E Luís Bento, regressando novamente até ti e falando deste projeto da Académica, a verdade é que esta equipa deu espetáculo na Liga 3 na temporada passada, começou muito bem o início deste campeonato, 3 jogos, 3 vitórias contra adversários já batidos nesta segunda liga, o Chaves, o Feirense e o Tondela. E tu, Luís, que estás completamente por dentro daquilo que é a realidade desta segunda liga portuguesa, sabes da imprevisibilidade que esta liga traz, sabes da dificuldade que esta liga é, onde, se olharmos para a classificação, agora até acaba por ser um pouco normal porque estamos numa fase muito precoce, mas acontece inúmeras vezes perto do fim do campeonato, muitas das vezes o sexto lugar ou o sétimo ainda estar na luta por garantir essa subida de divisão. Como é que olhas para esta Académica? É certo que ainda é muito cedo para fazer este tipo de previsões, mas acreditas que a Académica tem realmente hipótese de conseguir fazer história e garantir presença no escalão máximo do futebol português ainda esta temporada?
0: Claro que esse é o desejo de toda a estrutura da Académica, de todos os milhares de adeptos da Briosa, e acredito que por parte de muitos adeptos do futebol português que maioritariamente gostam da Académica, creio que é quase um desejo generalizado, mas de facto é difícil uma equipa que chega da Liga 3 poder de imediato ter esse sucesso numa Liga 2 que é tão equilibrada, é tão competitiva, é tão forte, e há tantas equipas a investir muito dinheiro para subir à Primeira Liga. É sempre, como disseste, uma liga completamente incerta, completamente imprevisível. O último ganha ao primeiro com facilidade. Diria que as 18 equipas são muito equilibradas, os jogos são quase sempre muito divididos. são sempre jogos de 1x2 e creio que a Académica terá que ter uma consistência muito grande para poder fazer uma época lá perto dos lugares cimeiros. Para já está a fazer a sua parte, ou pelo menos com 9 pontos em 15 possíveis, nesta altura a Académica consegue segurar um lugar entre o top 7 do campeonato. Recordo que nesta altura a grande surpresa é a equipa do Lusitânia de Lourosa com 13 pontos. Depois temos o Sporting com 12, outra grande surpresa. E a seguir Penafiel, Vizela e Leixões com 10. Leiria e Académica com 9. Farense, Portimonense e Benfica B com 7. O top 10 encerra assim. Para já a Académica apenas a 1 ponto do Penafiel, que seria, digamos assim, a segunda equipa a ter lugar de acesso à Primeira Liga. E creio que uma coisa não é de esconder. A Académica vai sempre ter muitos adeptos a apoiá-la. Hoje eram esperados entre 8 mil adeptos da Académica para ver este encontro. O estádio vai se engalanando a pouco e pouco, e creio que esse será um aspecto importante. O elan, o apoio, esse 12º jogador que muitas vezes constitui a equipa da Académica, numa altura em que há uma grande salva de palmas para este momento em que os jogadores da Académica saúdam o seu estádio, os seus adeptos, e está aqui de facto um ambiente espetacular para este Académica Benfica. Grande jogo em perspectiva, um Benfica B que hoje acabou, ao contrário, por exemplo, do jogo contra o Portimonense, acabou por não trazer ninguém da equipa principal. Às vezes há esse lado que deixa alguma incerteza aos adversários do Benfica. Muitas vezes é um Benfica de maior calibre em função da chegada dos jogadores da equipa A. Hoje não, é um Benfica meramente equipa B, numa altura que o jogo vai começar no Municipal de Coimbra, no estádio Cidade de Coimbra. Vai rolar a bola, o relvado, tal como no jogo da Supertaça, continua em muito mau estado. Para já vai merecendo o ok da Liga, mas surpreende, como merece o ok da Liga, é só buracos por todo o lado, e este é um problema que se arrasta por muitos estádios do Portugal de hoje. Começa o Académica Benfica!
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1: 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E visto que falas no relvado, Luís, realmente está em péssimas condições, e começamos a achar que isto começa a ser um padrão da Liga, até porque para além da Supertaça, o Sporting já passou por isso na Amadora, o Benfica nos Barreiros, o Benfica também o Moreira de Cónegos, e o Estrela da Amadora ontem teve que jogar em Alverca devido a esse mau estado do relvado.
0: Não, mas é por isso é que é urgente esclarecer porque é que, por exemplo, o Estrela da Amadora Sporting se jogou na Reboleira no autêntico Batatal, e, por exemplo, o Estrela Braga já não se jogou na Reboleira. O estádio da Reboleira no Estrela Sporting era um Batatal autêntico, tal como esse Marítimo Benfica ou esse Torriense Porto. Portanto, urge esclarecer quais são os critérios para que haja depois igualdade entre todos os competidores. Uma coisa é certa, para mim é inadmissível haver relevados nestas condições, e os clubes têm que ser responsabilizados, e se for preciso jogam na casa do adversário, ou jogam num estádio longe, mas que de certa forma tenha condições para receber a equipa. Agora, de facto, é um problema que se arrasta e que tem que ser combatido de vez. Siga o jogo, Académica Benfica, venha connosco, ouvinte Gol FM. Um abraço para todos os ouvintes que nos escutam através do canal Gol FM no YouTube, mais de 23.300 subscritores, somos todos Gol FM, é um prazer contar consigo todos os dias nas emissões mundiais da Gol FM. Bola para a Académica, bola para a Xavi Grande, vai bater a bola na grande área do Benfica, bola longa para a grande área, cabeceamento, corta o Benfica, insiste a Académica, bola na grande área outra vez, tira o Benfica. De qualquer maneira, a equipa do Benfica B a cortar a bola para o meio-campo da Académica, vai a bola chegar mansinha às mãos do guarda-redes Carlos Alves. Lá está Carlos Alves, 28 anos de idade, joga curto com Ni, lá está Ni, jogador experiente, aliás, jogador, não era Ni, era neste caso o Hélder Lopes, jogador muito experiente, com 37 anos, bola para a Académica, lado direito, olha a Académica, linha final, vai haver cruzamento, Rui Gomes corta a equipa do Benfica, e sai já para a resposta, não sai não senhor, não deixa a Académica, volta à carga a equipa de Coimbra, bola para a direita, corta, José Neto para fora, lançamento para a Académica, corredor direito para bater, Xavi Grande, lá está Xavi Grande, bate para um companheiro, é Kevin Zoui, tenta o cruzamento, grande área, a bola vai para o lado oposto, ainda a Académica, lado esquerdo, volta à carga a equipa de Coimbra, é Helder Lopes para trás, bem trabalhado com Nero Rodrigues, o central da Académica, integrado no ataque, dá rasteiro para Ricardo Teixeira. Lá está Ricardo Teixeira, uma equipa de Coimbra que está recheada de jogadores portugueses. No 11 titular da Académica estão 7 portugueses, do lado do Benfica estão 10, é raro, mas hoje estão 17 portugueses nos 22 jogadores de campo. Bola para a Académica, bola para a esquerda, bem trabalhado para Helder Lopes, vai para a cabeceira, rodeado por dois adversários, tenta passar por eles, não consegue, insiste a Académica, bola para trás, bem jogado para Hugo Nunes, bate na grande área, mas o passo saiu mal medido, não consegue recepcionar Rui Gomes, bola para fora, pontapé de baliza para a equipa do Benfica. Foi um passo demasiado largo por parte de Xavi Grande, jogador espanhol da equipa da Académica, Xavi Grande. Bola para a equipa do Benfica B, tenta construir a partir da retaguarda, a partir do seu guarda-redes Diogo Ferreira, mas acaba por bater mal a bola. Bola para a equipa do Benfica, corredor esquerdo, lançamento lateral para a equipa da Académica, que conta agora com Kevin Zouil, que veio da equipa do Torriense. Bola para a Académica, lançamento à maneira curta, bola para trás, devolveu, lado esquerdo, vai cruzar, Leandro Silva, grande área, ainda a Académica, pontapé, desconchavado, vai pela linha lateral, tenta impedir e consegue o número 5 da Académica, Leandro Silva, tenta passar por um adversário, não consegue, e depois acabaria por dizer o árbitro, por indicação do árbitro assistente, que a bola já tinha saído para lá da linha lateral, lançamento para o Benfica B. Esta é a equipa de Lisboa, que treina no Benfica, Campos, no Seixal, a tentar vir para o ataque, perde a bola, bola para a Académica, bola jogada por intermédio de Leandro Silva na sua zona intermediária, dá para trás para João Sinisterra, lá está João Sinisterra para a esquerda, para o seu central, Nino Rodrigues, curtinho com o Ricardo Teixeira, vai trocando a bola aqui para a Académica, a bola para João Sinisterra, bate para a direita, bem jogado, Xavi Grande vai para o cruzamento, segundo poste, tira a defensiva do Benfica por intermédio de Duarte Soares, centro do Benfica vem para a resposta e não consegue. Minuto 5 da primeira parte em Coimbra, Biosa 0, Benfica 0.
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0: Uma altura em que há um jogador da equipa da Académica caído no relvado, é uma entrada duríssima de um jogador do Benfica, parece-me que foi o Rafael Quintas, a deixar a perna para trás e a acertar em cheio no Rui Gomes. Situação aqui que claramente acabaria por passar despercebida à equipa de arbitragem, lance claro para amarelo para o jogador do Benfica, que não foi sancionado. Estamos então neste jogo em que a equipa da Académica para já vai tentando encostar a equipa do Benfica e beneficia agora da marcação de pontapé livre. Leandro bateu na grande área e cabeceamento, tira ao Benfica e é assinalada falta ofensiva à equipa da Académica, portanto siga jogo e é pontapé de baliza, aliás, pontapé livre ali para a equipa do Benfica na sua zona defensiva. Lá está a equipa encarnada a tentar construir lado esquerdo da defensiva do Benfica, a bola a ser cortada outra vez pela Académica, só dá a Académica nesta altura, bola para a direita para Xavi Grande, dá para trás para João Sinisterra, corta a equipa do Benfica, vem já para a resposta a toda a velocidade, Nuno Félix, dá para Rafael Quintas, abriu para o lado direito para Tiago Freitas, flete para dentro e passa por um e passa por dois, aproxima-se da grande área, passa rasteiro, seria para Francisco Silva, corta a equipa da Académica e sai a toda a velocidade. A bola para o corredor central para Hugo Nunes. Hugo Nunes conduz lado esquerdo. Demora muito a dar a bola. Entrega para Kevin Zouil. Lá está Kevin Zouil. Está no bico da grande área. Vai para o pontapé rasteiro ao lado da baliza do Benfica. Tentou ser feliz com o remate de meia distância. Acabaria por sair um pouco longe do alvo. Passa ao perigo para a equipa do Benfica. Tentou meia distância, mas convenhamos, não saiu nada bem este pontapé ao jogador da equipa da Académica, que pelo menos, vale a verdade, vai tentando chegar ao golo, e claramente uma equipa que para já mostra aqui que quer ganhar esta partida, mostra aqui que quer voltar aos triunfos depois daquele início espetacular de campeonato. A equipa sofreu dois desaios nas últimas duas jornadas, mas está aqui de cabeça erguida outra vez. Bola para a equipa da Académica, corredor central, a bola a ser jogada pelo centrocampista Hugo Nunes, tenta avançar para o ataque, lá está Hugo Nunes no corredor direito, encosta para a desmarcação de Javi Grande, corta o Benfica para fora, lançamento para a Académica, muito público a entrar ainda no Municipal de Coimbra, no Cidade de Coimbra, esperava-se, como eu disse, cerca de 8 mil espectadores para hoje, atenção que vai se engalanando, muito público para ver a sua briosa. É sempre um privilégio ver futebol no Cidade de Coimbra, ambiente espetacular sempre à volta dos jogos da Académica. Vamos lá para mais um grande espetáculo. Bola para a equipa do Benfica no corredor esquerdo. A bola a ser jogada para o guarda-redes do Benfica. Recebe ali na baliza então encarnada Diogo Ferreira, um dos muitos jovens da equipa do Benfica. Tem apenas 19 aninhos. Aliás, desta equipa, o mais velho tem 22, é Nuno Félix. Pois todos os jogadores têm 18, 19 ou 20 anos. Bola para a equipa do Benfica, mas acaba por ser tocada por Sinisterra para fora. Lançamento para a equipa encarnada. Benfica vai tentando avançar no relevado agora no corredor central. Bola para Nuno Félix. Nuno Félix adianta-se, joga curto para trás para um companheiro. A bola a ser jogada pelo central da equipa do Benfica, João Fonseca, a tentar jogar com Gabriel Índio, perde a bola aqui para o Benfica, pode ser perigoso. Kevin Souí vai com tudo, parece-me puxado, e levanta-te rapaz, bola para a equipa do Benfica, sai para a resposta, passe rasteiro, pode ser fatal. Nuno Félix atirou contra a muralha da equipa da Académica. Minuto 10 da primeira parte, 0 Académica, 0 Benfica.
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0: De regresso ao Cidade de Coimbra, grande jogo de futebol. A equipa da Académica vai tentando ganhar vantagem no jogo. O Benfica para já quase não consegue sair do seu meio campo. Está a ser um jogo muito interessante. Tocato lá, ora ataco eu, ora atacas tu. Mais briosa, porém. Bola para o Benfica nesta fase do jogo. Bola para Gabriel Índio. Deixou para a direita para João Fonseca. Lá está João Fonseca, pé direito na bola. Deixou para Gonçalo Moreira. Tentava adiantar-se pela direita Duarte Soares. Vai para a tabela, vai para o chão e não há nada para já. Diria que boa arbitragem por parte de Bruno Vieira, com um critério muito largo, mas muito, muito seguro. Claramente dá a sensação que tudo o que apita, apita com consistência e com certeza. Bola para a equipa da Académica no corredor central. Bola a ser jogada por Ni Rodrigues. Com o Ricardo Teixeira, dá para a esquerda para Hélder Lopes, troca a bola com Leandro Silva, tenta adiantar-se e passa por um e dá para Sinisterra, Sinisterra para a esquerda, joga ali curtinho o Kevin Zoui, soltou-se para a direita, bem trabalhado, bola para Rui Gomes, adiantou para Javi Grande, integrado no ataque o homem, o espanhol lateral direito da Académica, bola para a baliza, cruzamento, remate, grande corte! Na linha de golo, salvou Duarte Soares, eis a importância de um cruzamento, cruzamento muito bem medido, a rasgar o campo todo, foi Leandro Silva e Kevin Zoui, diria que faz o impossível, faz o impossível, baliza aberta, não marca, não consegue finalizar, atrapalhou-se todo com a bola e é o jogador do Benfica que tira ainda na linha de golo, mas porque o Kevin Zoe falha clamorosamente o golo 1 da partida. Canto para a equipa da Académica, mas o que é isto? Que canto! Literalmente a Académica entregou a bola ao Benfica de imediato e perde então a hipótese de criar perigo neste lance. É de facto um lance incrível este, como o Kevin Zoe não consegue marcar para a equipa da Académica. Ele estava com a baliza aberta, só tinha, sei lá, um metro a separá-lo da baliza, mas acabou por não conseguir finalizar, atrapalhou-se com a bola, acabou por não acertar bem na bola e depois a bola ia ali entrando aos trambolhões, mas o Benfica conseguiu impedir na reta final do lance, através do seu lateral direito. Bola para a equipa da Académica, outra vez à falta. Livre sobre o médio Hugo Nunes. Falta se analada ali no meio campo. Bola para a equipa da Briosa, que vai tentar outra vez avançar para o ataque da equipa neste jogo. Está a ser um bom jogo de futebol este Académica Benfica. Ambiente espetacular no Cidade de Coimbra. Eu creio, sinceramente, estamos a caminhar para uma casa muito interessante. Olha a Académica, pode ir para o golo, cruzamento, lado esquerdo, aparece no corte a equipa do Benfica, pelo lateral esquerdo da equipa José Neto, tenta sair para o ataque, a bola bate no adversário, saltou para fora, lançamento para o Benfica, lado esquerdo, ataque encarnado na projeção da linha limite da sua própria pequena área. Benfica praticamente não sai do meio campo, diria que muito mérito da forma, na forma como a equipa da Académica não deixa jogar o Benfica. Bola para a Académica outra vez. Leandro está sempre, a mim, o melhor jogador em campo. Está em todas. O médio Leandro Silva. Agora a perder a bola. Bola para a equipa do Benfica. Corredor central. Nuno Félix para Gonçalo Moreira. Lá vai o Gonçalo Moreira. Faz muito lembrar o João Neves na forma como joga. Creio que vai ter um futuro radiante Gonçalo Moreira. Lá está o Benfica a trabalhar sobre o corredor direito, a bola para Leandro, bem trabalhado, dá para Tiago Freitas, vai para a cabeceira, lado direito, cruzamento, remate, golo! À boca da baliza! Não desperdiça! Gol!
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0: Do Benfica B, Francisco Silva, a Académica a jogar, o Benfica a marcar, uma tabela simples do lado direito do ataque do Benfica. Muito bem Duarte Soares a progredir, a tabelar com Tiago Freitas. Tiago Freitas outra vez para Duarte, outra vez para Tiago, foi pelo lado direito, cruzamento para o interior da grande área, estava à vontade Francisco Silva, às três pancadas, porque a bola acabou por ser rematada ali de facto de forma um pouco desajeitada, mas o Francisco estava à boca da baliza e era impossível falhar este golo. Lá está a máxima do futebol, Kevin Zoe há pouco, baliza aberta, não marcou, o Benfica na resposta marca, golo do Benfica, 16 minutos, 16 segundos, Académica 0, Benfica 1.
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0: Volta no futebol, é mesmo assim, só dava a Académica, de repente o Benfica vai à frente e faz gol.
1: Exatamente, cínica a equipa do Benfica e matreira também ao mesmo tempo, mas uma grande jogada, tudo muito bem feito a partir do corredor direito, a equipa da Académica totalmente descompensada, apanhada em contrapé e depois à boca da baliza, Francisco a não desperdiçar.
0: Ataca a Académica, bola para Rui Gomes, Rui Gomes a jogar do lado direito para o ataque onde está a Rádio Grande, é cruzamento, grande área, corta o Benfica, bola para fora, lançamento para a equipa de Coimbra, Helder Lopes para bater, Académica claramente em cima do Benfica, mas para já não chega. Benfica não só aguentou este 0 a 0, como depois ainda marcou, no primeiro lance, que praticamente sai do seu meio campo, ou que praticamente atinge a grande área da Académica, e depois um desperdício gritante de Kevin Zoe. Bola para a equipa da Académica no corredor esquerdo, Helder Lopes abriu para Kevin Zoe, soltou-se, mas faz falta, para já uma entrada em campo muito negativa de um dos grandes reforços da Académica para este ano, Kevin Zoe. Ele que era um dos grandes jogadores do Torriense na época anterior. 1 a 0 para a equipa do Benfica B, neste jogo muito interessante, a Académica a jogar bem, mas o Benfica a marcar, e o relvado está absolutamente em péssimo estado, é buracos por todo o lado. Claro que à medida que se vai jogando, os buracos acabam por aparecer a maior número. Bola para a equipa da Académica, o Benfica vai tentando aqui colar sair na transição, a primeira vez que o conseguiu fez golo. Eficácia máxima da equipa encarnada, tenta a Académica reagir perante um Benfica B, que é uma equipa, obviamente, já com muita maturidade, apesar da juventude. Equipa, hoje em dia, com escola, Sporting, Porto, Benfica, são equipas que os jogadores aos 18, 19 anos já têm uma maturidade impressionante. Bola para a equipa do Benfica, corredor direito, ponta da pé na frente, Francisco Silva solta-se na frente, sai da baliza o guarda-redes da Académica, Carlos Alves, e tira para fora. Lançamento para a equipa do Benfica no corredor direito, é na projeção da linha limite da grande área da Briosa, da Académica. Bola vai ser batida para a grande área da equipa cunibricense para bater o lateral direito do Benfica, que foi muito importante no lance do golo do Duarte Soares. Duarte Soares vai bater na grande área, lançamento longo para a grande área da Académica, cabeceamento para fora, ponta pé de baliza para a equipa da Académica. Guarda-redes cunibricense Carlos Alves, um dos mais experientes da equipa, 28 anos. Bola para a equipa da Académica, corredor central, a bola a ser jogada por intermédio de Ricardo Teixeira, bate para a direita para Rui Gomes, corta o Benfica, sobra a bola para a Académica, Ni Rodrigues no corredor central, bateu para a direita para Javi Grande, avança Javi Grande, dá para Rui Gomes, minuto 20 da primeira parte em Coimbra, 0 para a Académica, 1 para o Benfica.
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0: Bola para a equipa do Benfica no corredor esquerdo. José Neto a bater para o ataque. Equipa da Académica a tentar roubar a bola ao Benfica logo na primeira fase de construção e consegue. Aliás, diria que tem sido uma máxima da Académica neste jogo e com sucesso daquilo que é o comando da partida. Bola para Kevin Zoe, grande área, o passe rasteiro, vai marcar a Académica, remate para fora! Inacreditável! Que perdida da Académica! Ili Forré, tudo para fazer golo francês, tinha a baliza na frente do pé esquerdo, rematou para fora. A Académica, pela segunda vez, de forma clamorosa neste jogo, desperdiça o golo. E lá está, quem não mata sofre, quem não marca sofre, foi o que aconteceu ao Benfica. Acabou por sobreviver às perdidas da Académica e marcar. E a Académica volta a falhar clamorosamente, lado direito, Kevin Zoe deu de bandeja para o Ili Forré fazer golo. Acabou por acertar, aliás, por colocar a bola demasiado ali para o cantinho, a ideia era essa, mas acabou por sair ao lado. Bola para a Académica, corredor direito, tenta Javi Grande chegar à bola, mas não consegue. Ponta, pé de baliza para a equipa do Benfica, que de facto está a vencer este jogo, mas diria que de forma altamente surpreendente em função do que está a ser a partida. Mas como dizemos várias vezes, o futebol é sempre, é mesmo assim. Académica muito bem na partida, mas acaba por não permitir ou melhor, por desperdiçar oportunidades que não pode desperdiçar, e isso, digamos, está a ser fatal para a equipa da Académica neste jogo. Mas uma coisa é certa, a equipa está a tentar, e isso, valha a verdade, é uma marca que vale a pena elogiar na equipa da Académica neste jogo, a equipa que está a jogar em cima do adversário, que está confiante, que está com tudo, e que diria que está a perder de forma um pouco injusta em função do que está a ser a partida. Mas lá está, volto a dizer que quem falha golos, como a equipa da Académica já falhou neste jogo, depois fica complicado. Bola para a equipa do Benfica. Para já, Kevin Zoui não tem estado nada bem. O homem que veio do Torriense e que é um daqueles jogadores em quem os adeptos da Académica depositam grande confiança, grande crença de que pode vir a fazer uma grande época em Coimbra e ser um dos grandes avançados da equipa. Para já, claramente, ainda em fase de adaptação. Bola para a equipa do... ia chamar-lhe Torriense, mas não, claro, porque estamos habituados a ver o Kevin Zoui na equipa do Torriense. Bola para a equipa da Académica no corredor central. A Académica vai tentando reagir a esta vantagem do Benfica, que é uma vantagem, de certa forma, surpreendente em função do que tem sido este jogo. Recordo que Kevin Zoui tem 29 anos. Ele, na época anterior, no Torriense, acabaria por fazer 10 golos. Foi um elemento importantíssimo na equipa. Recordo que ele já esteve em Portugal entre 21 e 23, na equipa do Vizela. Esteve muitos anos em França, nomeadamente no Estrasburgo e no Sochaux. Acabou por brilhar na época anterior, depois de vir do Laval de França, com esses tais 10 golos. Fizeram atrair a Académica para a contratação de Kevin Zoui. Numa altura em que há canto para a equipa da Académica, corredor esquerdo, a bola vai ser batida na grande área, cabeceamento, corta o Benfica. Para já, a equipa encarnada muito segura a defender, a saber sofrer. Também é importante que uma equipa grande saiba sofrer. Bola para a equipa da Académica, minuto 25 da primeira parte. O canto não correu nada bem, a equipa da Académica a desperdiçar aqui algumas oportunidades na cara do golo e também a desperdiçar alguns cantos e alguns livros laterais que podiam dar algum perigo ao ataque da Académica. Minuto 25 da primeira parte no Cidade de Coimbra, 0 para a Académica, 1 para o Benfica.
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0: Ataca a Académica, Kevin Zoui outra vez no corredor esquerdo, vai tentar roubar a bola ao adversário e acaba por cortar para fora o jogador da equipa do Benfica. Neste caso temos mais um canto neste jogo. Mantém-se de facto este encontro muito interessante. Bola para a equipa da Académica, bola batida na grande área, corta a equipa do Benfica para fora. Lançamento para a equipa da Académica, minuto 26,5 do jogo, lado direito do ataque da equipa de Coimbra. A bola vai ser batida para a grande área, projeção da linha limite da grande área do Benfica. A bola vai ser batida por Leandro, para a área encarnada, vai partir para a bola Leandro. Vai lançar, longo, longo, longo, cabeceamento, agarrou o guarda-redes do Benfica, muito bem batido. Estava aqui um lance muito interessante para a equipa da Académica, bola parada muito longa, a equipa do Benfica a falhar clamorosamente, e desperdiçou-se aqui mais um lance de algum perigo, e neste caso eu diria que a Académica tem estado a ameaçar. O problema é mesmo alguma falta de eficácia, não só na finalização, mas também na reta final dos lances, naquilo que tem a ver com a possibilidade de criar perigo através do passe, do cruzamento, do drible final. Bola para a Académica, pontapé de meia distância para as mãos do guarda-redes do Benfica. Passa o perigo outra vez para a equipa do Benfica, que tem estado aqui claramente na modo baixo naquilo que tem a ver com o controlo da partida. Não está de facto a consegui-lo. Bola para a equipa do Benfica, vai já para o contra-ataque, o pássaro a jogar para a esquerda, que perigo, olha o Benfica, pode ir para o segundo, está isolado, vai rematar, atirou, golo! Cada tiro, cada melro, um pássaro a jogar, lado esquerdo, pontapé, fenomenal para o fundo da baliza. Gol!
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0: Tu Benfica B! Olívio Tomé! Lançado por Nuno Félix! Transição encarnada, puxou para o pé direito, depois adiantou-se, puxou para o pé esquerdo, cruzou o remate ao posto oposto, ao canto inferior esquerdo da baliza de Carlos Alves. O Benfica sempre a defender, foi lá uma vez, fez golo, foi lá duas vezes, fez golo. 29 minutos, Académica 0, Benfica B 2.
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0: Bem, é um jogo incrível, porque a Académica já criou pelo menos duas, três grandes oportunidades de golo, mas não faz. E o Benfica, absolutamente letal, a não desperdiçar nenhuma saída para o ataque. Não me lembro de mais ataques do Benfica, a não ser os dois ataques do golo. Os dois ataques que vão dar golo. É incrível a taxa de eficácia do Benfica neste jogo. Uma altura em que atingimos a maior da primeira parte. Grande desilusão para os adeptos da Académica, que depois de três vitórias consecutivas parecem arrancar para três derrotas consecutivas. 0 Académica, 2 Benfica.
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0: Grande jogo de futebol em Coimbra. A equipa do Benfica com uma capacidade de fazer golo incrível. Bola para Kevin Zou e agora pode marcar. Atira para fora! Mais uma vez a Académica a desperdiçar. Mais uma vez Kevin Zou muito desinspirado hoje. Estava com tudo para fazer golo de pé esquerdo. Rematou ao lado da baliza do Benfica B. Incrível. A equipa do Benfica não desperdiça, a Académica não consegue marcar. De facto, mais uma vez a equipa de Coimbra a criar perigo neste lance. E eu diria que o Kevin Zoui tinha tudo para fazer golo outra vez. Não tão flagrante como a primeira oportunidade, mas mais uma vez o pontapé saiu-lhe mal feito. Lançamento lateral para a equipa da Académica no corredor direito. A bola vai ser batida na grande área do Benfica. 11 jogadores para trás, bola batida, cabeceamento, tiro ao Benfica. De qualquer maneira, insiste a Académica, corredor esquerdo, a bola para a equipa de Coimbra, avança para o ataque, lado esquerdo da equipa da Académica, Hélder Lopes, joga para trás para Nilo Rodrigues para Ricardo Teixeira, vai trocando a bola à equipa da Académica, bola na frente, atenção à equipa de Coimbra, de novo, Hugo Nunes vai dar para a esquerda, prefere esperar por Hélder Lopes, bola para fora. A bola acaba por tocar ainda no jogador do Benfica, Lançamento para a Académica no corredor esquerdo, Helder Lopes para bater. Um dos mais inconformados no jogo da Académica. Deixa para que seja Leandro Silva, para mim o melhor jogador da Académica hoje. Vai bater na grande área o capitão da equipa da Académica. Prefere bater para trás. Devolução para Leandro. Tem tudo para cruzar bem. Levantou com boa conta. Cabeceamento. Sobrou para a direita. Novo cruzamento. Tira o Benfica. E depois fora de jogo. Fora de jogo assinalado ao ataque da equipa da Académica, que continua sempre com a sensação de que vai poder marcar. Mas ainda não aconteceu. Bola para a equipa do Benfica, pontapé na frente, para a cabeça de Francisco. Lá está Francisco a ficar com a bola, a tentar jogar curto com um companheiro. A bola rasteira para o lado direito, seria para Rafael Quintas. Corta a Académica, que tem sido muito melhor no jogo, mas está a perder por 2-0. Futebol é mesmo assim, nem sempre a bota bate com a perdigota. A Académica a fazer uma boa exibição, mas o Benfica conseguiu fazer dois ataques rápidos e não deu hipótese nos dois ataques, muito bem construídos e também muito bem finalizados. Essencialmente o golo marcado por intermédio de Olívio Tomé, um grande pontapé à esquerda do ataque do Benfica. Bola para o Benfica, arranca de novo Olívio Tomé pela esquerda, dá rasteiro para Nuno Félix, transição do Benfica, corta a Académica, bola jogada já por Ricardo Teixeira, volta a perder a Académica, minuto 34, recupera o Benfica, bola para trás para o guarda-redes encarnado, é ele, Diogo Ferreira para João Fonseca, pontapé na frente para Francisco Silva, corta a Académica, a bola para Kevin Zoui, lá vai ele pela esquerda, apoio de Sinisterra, flete para dentro, ainda Kevin Zoui, continua a bailar, continua a ginga, dá para trás, dá bem para João Sinisterra, este abriu para o lado oposto, recebe Rui Gomes, pé esquerdo na bola, vai levantar na grande área e cabeceamento no corte da equipa do Benfica, insiste a Académica, a bola outra vez para João Sinisterra, outro dos jogadores que tem jogado bem neste jogo, a bola para Javi Grande, nada a apontar a equipa da Académica na partida, só que o futebol é mesmo assim, a Académica não concretiza as suas oportunidades, o Benfica sim. Bola para Leandro, bem trabalhado, vai para o pontapé, tirou, grande corte e é pontapé de canto para a equipa da Académica. Lado esquerdo do ataque unibricense, é o 4-0 em campos, 6-2 em remates, incrível, 6 remates para a Académica, 0 golos, 2 remates para o Benfica, 2 golos, o futebol é mesmo assim. Canto para a Académica, batido com boa conta, corta o Benfica, sobrou, Sinisterra vai arrematar, cruzamento, segundo posto, cabeceamento, agarrou! O guarda-redes do Benfica, nas alturas, Diogo Ferreira, 35 minutos e meio, 0 Académica, 2 Benfica.
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0: Bola para a Académica, coordenador na grande área, vai para o lado direito, corta a equipa do Benfica, mantém-se este 2-0 para o Benfica, a Académica a jogar muito bem, é um jogo de facto incrível, só dá Académica, o jogo joga-se sempre no meio campo da Académica, a estatística não engana neste caso, 70% contra 30 em termos de posse de bola, 6 remates contra 2, 4 cantos contra 0 e está 2-0 para o Benfica, incrível. Bola para a Académica, corredor central, o passo a jogar para a direita, bem trabalhado, outra vez para o lateral direito, Javier Grande, dá para Rui Gomes, muito desinspirado Rui Gomes, está a ser o elo mais fraco do ataque da Académica, insiste a Académica, cruzamento na grande área, corta ao Benfica, outra vez a Briosa, não desarma, atenção que a Académica não está morta neste jogo, nem de perto nem de longe, aqui se faz um golo, tudo abre, bola para a Académica, bola para Leandro, lado direito Leandro, adiantou bem, é para Javier Grande, vai para o cruzamento, acabou por chutar nas pernas do adversário e passa o perigo para a equipa do Benfica B. Minuto 37 do jogo, mantém-se este 0-0. Jogo que de facto está a ser muito interessante no ponto de vista daquilo que é a qualidade do jogo da Académica, que tem-se aproximado muitas vezes das zonas de perigo, mas depois acaba por não conseguir levar água ao seu moinho. Mantém-se então este 2-0. Benfica marcou por duas vezes, jogadas muito bem trabalhadas de contra-ataque. Na primeira marca Francisco Silva, na segunda marca Olívio Tomé. Bola para a equipa do Benfica, mas há falta e amarelo para um jogador da Académica. Pareceu-me, neste caso, algum... claramente um lance que não era para amarelo. Hugo Nunes com um pequeno toque no jogador do Benfica, deixa-me rever. Ali uma placagenzinha, é verdade. Ali um agarrar ao adversário, mas sinceramente não me parece lance para amarelo, até porque ainda é no meio campo do Benfica. Bola para a equipa encarnada, Gabriel Índio para a esquerda para José Neto. José Neto para trás para Gabriel Índio, vão trocando a bola ao jogador do Benfica. Gabriel Índio lateraliza jogo para o lado direito, recebe o central da equipa do Benfica, um dos jogadores que já parece ter muitos anos de futebol, João Fonseca. Bola para a equipa da Académica no corredor central, bola a ser jogada por Hugo Nunes, pontapé na frente para Kevin Zouy, corta o Benfica para fora. Lateral direito da equipa encarnada, Duarte Soares, atirando a bola para fora de qualquer maneira. 19 aninhos, bola para a Académica, bola na grande área e cruzamento, mas é muito mal medido. Neste caso foi o lateral esquerdo, Hélder Lopes, partiu para dentro, cruzou, mas houve ali um desentendimento. O ponta de lança, Ilié Forré, aliás, foi para um lado, a bola foi para o outro. Não houve ali sintonia de movimento. Bola para o Benfica, pontapé na frente, corta a Académica. Kevin Zouy adiantou para o ataque para Ilié Forré. Corta o Benfica, vai já para o ataque, bola para Nuno Félix. Lá está Nuno Félix a jogar curto com Gonçalo Moreira. Sai a jogar, flete para a esquerda, entrega para João Fonseca. Este para Gabriel Índio, mais para a esquerda agora para a desmarcação de Olívio Tomé. Minuto 40 da primeira parte, 0 para a Académica, 2 para o Benfica.
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0: Ataca o Benfica, atenção, corredor central, vai para o remate, não passa. Tentou ali Gonçalo Moreira, não passou a muralha defensiva da Académica. Insiste o Benfica, lado direito, bem trabalhado, que bem jogado. Lá vai Tiago Freitas, grande corte de Hélder Lopes. Tiago Freitas esteve na assistência do primeiro golo do Benfica para Francisco Silva. Lançamento lateral para a equipa do Benfica no corredor direito para bater o lateral direito da equipa, Duarte Soares prefere bater para trás. Toda a equipa esperava um lançamento longo, é para o central da equipa, João Fonseca devolveu para o lado direito, outra vez Duarte Soares para o cruzamento, corta a Académica, bola já para Kevin Zouy, atrasou para o lateral esquerdo da Académica. Hélder Lopes atrasa para Nir Rodrigues. Nair Rodrigues ali na zona defensiva da Académica, lateraliza o jogo para Ricardo Teixeira, sai a jogar a Académica, bola para Hugo Nunes. Hugo Nunes de corredor central acaba por ali na zona de miolo do ataque da Académica colocar curtinho para Sinisterra. Sinisterra na esquerda, é para Leandro, melhor jogador da Académica, passa a rasgar com perigo, corta a equipa do Benfica, insiste a Académica, outra vez Leandro está em todas a jogar curto com Hugo Nunes, outra vez Leandro, outra vez Hugo, outra vez Leandro, vai progredir a Académica, bola para trás, bola para Ricardo Teixeira, vai para a baliza, pontapé contra o jogador do Benfica, insiste a Académica, corredor direito, a bola para Javi Grande, vai para a grande área, cruzamento, aparece ali Kevin Zouy, corta o Benfica, recupera a Académica, outra vez o lado direito a funcionar com Javi Grande, bate para Rui Gomes, peitaça na bola Rui Gomes, lá está, claramente o mais fraco da Académica hoje, não lhe sai nada, bola para o Benfica na resposta, 3 para 3, mas marca falta o árbitro, por acaso não me pareceu, Bruno Vieira, foi ali um choque entre Francisco e o seu adversário, Francisco Silva, ponta de lança da equipa do Benfica. Vou ver de novo a repetição. Sim, é, não é no ombro. Parecia-me ombro no ombro, mas não. É o ombro ali na zona lateral, mas mais em baixo. Ali um pouco abaixo da parte das costelas. Falta clara então, livre para a Académica. Leandro para bater, tem estado sempre em jogo, o melhor jogador da Académica. Vai bater na grande área do Benfica. 43 minutos, 0-2. Prepara-se para o batimento. E ficou ali agarrado a parte da costela, das costelas, a parte torácica. Livre, batido. Segundo poste, sai da baliza, largou e recuperou. Os jogadores da Académica acabaram por sair do lance e acabou por largar a bola guarda-redes do Benfica, mas não estava lá ninguém da Académica. E, portanto, recuperou. Podia estar aqui uma boa oportunidade para a Académica. Diogo Ferreira largou a bola depois de chocar contra um companheiro. Bola para a Académica. Atenção, Javi Grande. Flete para dentro. Pé esquerdo. Atirou ao lado. Mais uma oportunidade da Académica. É bem jogado. É Rui Gomes nesta altura. Depois de receber de Serro Grande. Rui Gomes enquadrou. Puxou para dentro. Rematou de pé esquerdo. Ao lado do poste direito da baliza do Benfica. Mais uma grande oportunidade para a Académica. Rui Gomes a não conseguir fazer o arco pronunciado que poderia ter levado a bola ao fundo da baliza. Bola para Francisco. Vai o Benfica para o ataque. Passa a rasgar para a esquerda. Seria para José Neto. Bem jogado. Vai para o ataque. Corta a Académica. Lá está de novo o Serro Grande. A jogar com o Rui Gomes. Mais um passo de Rui Gomes. Recupera o Benfica, corredor direito, Tiago Freitas levanta na grande área, aparece ali de peito o central Ricardo Teixeira, atrasar para o guarda-redes Carlos Alves, que não tem trabalho nenhum, mas já levou dois golos. Minuto 45 da primeira parte em Coimbra, 0 Académica, 2 Benfica B.
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0: Tenta o Benfica aguentar e mais uma vez não percebo o critério dos árbitros. Apenas um minuto de compensação, mas houve dois golos. E a lei é muito clara e temos ouvido vários árbitros quando avaliam o tempo de compensação a repeti-lo. A lei é muito clara, tem que se dar o tempo todo que o jogo esteve parado nos golos. E só aí, sem exagero, foram dois minutos. Um minuto para cada gol. Ora, o árbitro só deu um minuto, portanto, acaba por não ligar aos dois golos. Têm sido dados poucos minutos de compensação na Primeira Liga e na Segunda Liga deste ano. Não percebo muito bem o critério, porque as regras são bastante claras. Bola para a Académica, corredor direito, Rui Gomes pode marcar, atira ao lado! Mais uma perdida da Académica! Rui Gomes com tudo para fazer golo! Com o seu pior pé, o pé direito tentou colocar na gaveta, foi ao lado! Tempo de intervalo em Coimbra, 0 Académica, 2 Benfica B.
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1: Tempo de intervalo em Coimbra e o Benfica B está então em vantagem por 2-0. E Luís, olhando para aquilo que foi esta primeira parte, é verdade que a equipa da Académica conseguiu ter a bola, é verdade que a equipa da Académica até merecia ir para o intervalo com pelo menos um golo marcado, mas o futebol moderno é cada vez mais importante as equipas terem eficácia, sem dúvida alguma, e a verdade é que o Benfica soube aproveitar esses pequenos deslizes da Académica em momentos cruciais e está na frente por 2-0 com todo o mérito.
0: Sem dúvida alguma, todo o mérito, porque lá está, a equipa não falhou. todo o mérito, porque resistiu, porque se defendeu bem e porque de facto nas duas vezes que foi à baliza fez gol. Isso é impressionante, mas o futebol moderno, como dizes, cada vez mais baseia-se neste tipo de aspecto, que é a eficiência e a eficácia das equipas. Claramente que a equipa da Académica não foi eficaz, criou várias oportunidades para fazer gol, mas não fez. O Benfica, de facto, foi lá duas vezes e marcou. Muita competência da equipa encarnada na partida, mas é um resultado que, de facto, não condiz com o que foi este jogo. Claramente mais o Benfica em todos, aliás, claramente mais

0: Família Gol FM. Dentro de momentos, já voltamos. Fica então com a atualidade esportiva na voz de José Carlos Leal.
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2: A Primeira Liga registrou um novo recorde de tempo útil de jogo à quinta jornada. Nesta contabilidade, temos uma média de quase uma hora por jogo, na 59 minutos e 6 segundos, sob o melhor registro desde que há dados disponíveis, isto desde 2012-2013. Um registro que supera em quase um minuto, 57 segundos no total, no anterior máximo, que era de 58 minutos e 9 segundos, alcançado na 12ª jornada da temporada desportiva 2022-2023. O embate entre o Gil Vicente e o Académico de Viseu, que terminou com vitória da equipa de Viseu por uma bola a zero, foi o que teve mais tempo útil de jogo, com um total de 65 minutos e 2 segundos, à frente do Estoril Arouca, com 64 minutos e 15 segundos, e do Sporting Nacional, com 61 minutos e 37 segundos. Na média da época 2026-2027, na Primeira Liga, sobe assim para 57 minutos e 45 segundos, um crescimento de mais de 4 minutos, quando comparado com a média da temporada anterior, 53 minutos e 38 segundos. Já na Segunda Liga, no encontro entre União de Leiria e o Portimonense, foi o que teve maior tempo útil da época, no total de 63 minutos e 54 segundos, sendo que a média segue igualmente na tendência de crescimento, registando-se agora 53 minutos e 6 segundos, no valor superior aos 49 minutos e 10 segundos da época transata. Em relação à disciplina, na média de cartões amarelos na Liga Portugal mantém-se abaixo dos 4 por jogo, 3,9, num decréscimo em relação aos 5 amarelos por encontro na temporada passada, contabilizando-se igualmente uma redução na Segunda Liga. A média de faltas e de cartões vermelhos continua abaixo dos números da temporada anterior nas duas competições profissionais, no que toca aos relevados, sob destaque para o Estádio do Dragão, que voltou a merecer nota máxima na última ronda. Os árbitros dos jogos da Jornada 6 da Primeira Liga já são conhecidos, após informação divulgada pelo Conselho de Arbitragem da Federação Portuguesa de Futebol, desde logo José Bessa, na PITEB, no Casa Pia Futebol Clube Porto, em Rio Maior, enquanto que João Gonçalves dirige na recepção do Benfica, ao Gil Vicente, após terem ficado de fora das nomeações para na quarta jornada, após terem reprovado nos testes físicos. Os dois juízes realizaram provas físicas que acabaram por superar, o que lhes permite ficar elegíveis para nos jogos da 6ª jornada da Primeira Liga. Luís Godinho vai arbitrar o encontro entre o Famalicão e o Sporting em Vila Nova de Famalicão. Damos conta então de todas as equipas de arbitragem completas para nos novos jogos desta na jornada 6 da Primeira Liga, começando pelo Nacional Alverca, com arbitragem de Miguel Fonseca, cedido por João Martins, assim como também por João Afonso. Cláudia Ribeiro será no VAR desta partida, assim como Cátia Tavares, assistente do VAR. No Casa Pia, no Futebol Clube Porto, temos arbitragem de José Bessa, cedido por Hugo Santos, Hugo Marques, quarto árbitro, Nelter Carvalho, VAR Rui Costa, assistente do VAR Tiago Leandro, no Académico de Viseu Vitória Sport Clube, arbitragem de Carlos Macedo, assistido por Luís Costa, e João Macedo, quarto árbitro, Carlos Teixeira, VAR Rui Silva, e assistente do VAR Álvaro Mesquita, no Benfica Gil Vicente, arbitragem de João Gonçalves, assistido por Pedro Ribeiro e Miguel Martins, quarto árbitro, Luís Felipe, VAR Paulo Barradas, e assistente do VAR Jonathan Babo, no Arouca, na Santa Clara. Temos como árbitro principal Vítor Ferreira, com assistência de Tiago Costa e João Morta, no quarto árbitro Cristina Amaral, VAR Rui Oliveira, e assistente do VAR Fábio Monteiro, no Famalicão Sporting, arbitragem de Luís Godinho, assistido por Pedro Martins e Gonçalo Freire, quarto árbitro Ricardo Baixinho, VAR Bruno Esteves, e assistente do VAR André Campos. No Rio Ave Estrela, temos arbitragem de Gustavo Correia, assistido por André Dias, assim como também por André Ferreira, no quarto árbitro Diogo Araújo, VAR Luís Ferreira, e assistente do VAR Valdemar Maia. No Moreirense Marítimo, temos arbitragem de Fábio Melo, assistido por Luciano Maia e Ângelo Carneiro, quarto árbitro, Nianco Facilica, VAR Manuel Mota, e assistente do VAR Paulo Miranda. No Sporting Clube de Braga, no Estoril Praia, temos arbitragem de David Silva, assistido por Carlos Campos e Nelson Cunha, no quarto árbitro Álvaro Santos, VAR Hélder Malheiro, e assistente do VAR André Campos. A vitória do Sporting sobre o Galatasaray na primeira jornada da fase de Liga da UEFA Champions League permitiu aos leões galgar mais algumas posições. No que diz Abna respeito ao ranking da UEFA, no triunfo valeu 2 pontos para Abna coeficiente da equipa de Alvalade, suficiente para Abna passar à frente do Chelsea, Abna que não se apurou para Abna nas competições europeias desta época, e Abna Clube Brugge, derrotado em casa pelo Aston Villa na última terça-feira. E os

0: Milhões têm tudo para continuar a subir, uma vez que o adversário imediatamente à sua frente também não joga na Europa neste ano. A Inglaterra domina com 6 clubes no top 20, mas Portugal vem a seguir com 3, os mesmos de Espanha, Itália, Alemanha, França e Bélgica, são os outros países com representação única nos 20 primeiros. Quanto ao ranking de países que determina nas vagas, nas competições europeias, Portugal permanece confortável no 6º lugar que recuperou na época passada e por isso volta a ter 3 clubes na Champions em 2027-2028. A vantagem sobre a Bélgica em 7º é significativa, 5.900 pontos, já na distância para a França. Diminuiu com a vitória do Sporting, agora de 3.489 pontos. O triunfo leonino permitiu também ultrapassar a Turquia no coeficiente anual, precisamente porque impediu o Galatasaray de somar pontos. Os dois primeiros países, no final da temporada, ganham uma vaga extra na cada um na Champions de 2027-2028. Na época passada, Portugal lutou quase até o final pelo 2º lugar, que a Espanha acabou por assegurar nesta época, para já, dois líderes surpreendentes na clube dos bandos de passagem na fase de Liga da Champions, mas Portugal vem logo a seguir. Victor Verhulst tem sido uma peça vital do Futebol Clube do Porto, desde que assinou o contrato no verão do ano passado, proveniente do Copenhague, e há um dado que salta à vista e demonstra a tremenda importância do jovem dinamarquês na manobra da equipa liderada por Francesco Farioli. Ausente do duelo desta última terça-feira contra o Manchester City, na derrota dos Dragões por 2-0, depois da arrepiante conclusão cerebral que sofreu no jogo com o Moreirense, de médio de 20 anos, falhou apenas no terceiro encontro de Dragão a Peito na temporada transata. Não jogou o desafio da quarta eliminatória da Taça de Portugal diante do Sintrense, com vitória dos Dragões por 3-0. Nem contra no Vitória Sport Clube, derrota por 3-1 na Taça da Liga. Ao todo, nas 70 partidas que os campeões nacionais discutiram desde o início de 2025-2026, registaram-se 7 derrotas e em 6 desses desaires, Verhulst não foi titular. O único jogo em que o Nórdico foi a opção inicial e o Futebol Clube do Porto perdeu foi na casa do Nottingham Forest, em outubro do ano passado, curiosamente, na primeira derrota dos Dragões na era Farioli. O encontro da terceira na jornada da fase de Liga, da UEFA Europa League, terminou com 2-0 favorável aos ingleses, que mais tarde viriam a eliminar os portistas na prova nos quartos de final, com 2-1 no total do agregado. Esta temporada, antes da lesão contra os Cónegos, no médio, tinha sido titular em todos os encontros, sendo que decidiu a supertaça com vitória por 1-0 a favor dos azuis e brancos, com um único gol frente ao Torriense. O Teon revelou que tomou a decisão consciente de não prolongar a sua ligação ao Futebol Clube do Porto, apesar do campeão nacional querer a sua continuidade. O avançado de 36 anos, que sofreu uma grave lesão no joelho na época passada, garante que não pensa nem terminar a carreira e mantém todas as opções em aberto para no seu futuro. Numa entrevista na PSV TV, na canal do clube, onde mais gol na sua carreira, num total de 338 jogos, marcou 186 golos e fez 98 assistências. O ponta-de-lança neerlandês atualizou o seu estado clínico, destacando que se sente muito bem e que o seu joelho está bem nesta mesma altura. Na passagem pelos azuis e brancos, onde chegou por forte insistência de Francesco Farioli, que o conhecia bem dos tempos na Primeira Liga dos Países Baixos, ficou aquém das expectativas devido à lesão que o impediu de jogar desde novembro. Foi uma pena ter-se lesionado, porque embarcava numa aventura onde sentia que tinha condições para se afirmar de pedra e cal na equipa. O avançado recordou o momento difícil em que soube da gravidade da lesão, assumindo que nesse mesmo dia chorou quando chegou a casa. Luque Teon deixou ainda elogios na estrutura do Futebol Clube do Porto pelo apoio durante a recuperação, assumindo que foram muito solidários com ele e que sempre estiveram atentos para poderem recuperar a 100% e o mais rapidamente possível. Apesar da vontade dos Dragões de prolongar o vínculo, Teon optou por outro caminho, assumindo que o Futebol Clube do Porto queria continuar. Foi uma bela aventura, mas devido à lesão, também aproveitou o tempo para pensar e sobretudo decidir que estava na altura de prosseguir a sua carreira noutro emblema. Os bilhetes para o jogo entre Milan e Benfica, da jornada inaugural da fase de Liga da UEFA Europa League, estão esgotados. O encontro está marcado para nesta quarta-feira, pelas 8 da noite, no Estádio San Siro. O interesse dos adeptos do Benfica era enorme. Não fosse o duelo contra um gigante que ainda por cima, treinado pelo português Ruben Amorim, poderá de facto aqui embarcar para um bom jogo perante a equipa do Benfica. Os bilhetes custavam 14 euros e o Benfica deve contar assim com quase 4 mil adeptos na casa dos italianos. Primeiro na extrema internacional, porque este de 31 anos integra na lista de dispensas do Benfica e ainda não encontrou colocação, apesar do mercado internacional estar praticamente encerrado. Os sucessivos problemas clínicos e físicos do jogador, ligados a um salário alto e um investimento de 6 milhões e meio de euros que o Benfica pretende recuperar, poderão justificar no momento em que o futebolista se encontra. Marco Silva, treinador das Águias, assumiu que o afastamento do jogador se deve meramente na decisão de ordem técnica, em função do excesso de extremos, e a SAD benfiquista tem trabalhado para encontrar uma solução que não chegou ainda. Estendo a venda no empréstimo do Bruno num patamar delicado, no Benfica poderá avançar para uma nova abordagem, tentativa de rescisão amigável com os jogadores mediante garantias, mas terá de ser o futebolista a concordar com as condições oferecidas. E aqui estará também uma questão importante: Bruno contratado ao Sporting Clube de Braga em janeiro de 2025, tem contrato com as Águias até junho de 2028, o que significa que conta mais duas temporadas de águia ao peito. O Benfica terá depois de convencer os jogadores de aceitar a rescisão, mas por uma que terá de receber todo o contrato no que lhe resta, no que poderá tornar mais complicadas estas negociações. Não sendo, todavia, do agrado do clube e do jogador o arrastamento da situação atual, é possível que nas partes se entendam com a flexibilidade a ficar do lado do empregador. Não seria, aliás, na primeira vez que o Benfica pagaria nos jogadores para saírem mais cedo. Aconteceu, por exemplo, com o médio brasileiro Gabriel Pires, que também não fazia parte dos planos do clube. Ainda pelo assunto Benfica, no Futebol Clube Porto já pagou uma indemnização ao Benfica de 800 mil euros, no valor que tinha sido estipulado pelo Supremo Tribunal de Justiça no âmbito do processo conhecido como caso dos e-mails. Os encarnados deram conta desta operação após estar registado esse movimento no seu relatório de contas 2025-2026. O processo remonta na divulgação de vários e-mails de figuras ligadas ao Clube da Luz por parte de Francisco J. Marques, então diretor de comunicação dos Dragões, na decisão judicial que confirmou a pena anteriormente aplicada pelo Tribunal da Relação, que condenou o Futebol Clube Porto e outras entidades ligadas ao clube, bem como o próprio Francisco J. Marques, a pagar uma indemnização. No relatório e contas da Benfica SAD, referente na época 2025-2026, pode ler-se na confirmação oficial que em fevereiro de 2025, no Supremo Tribunal de Justiça, proferiu um acórdão tendo determinado, entre outros aspectos, na confirmação.
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2: Tempo para regressarmos novamente até a cidade de Coimbra para a segunda parte entre o duelo entre a Académica e também o Benfica B, mas antes de voltarmos ao contacto com Luís Bento, vamos olhar para as estatísticas deste primeiro tempo. Posse de bola para a Académica 67%, para o Benfica B 33%, total de remates 8 para a Académica, 5 para o Benfica, à baliza 1 para a Académica, 3 para o Benfica. 4 pontapés de canto para a Briosa, nenhum para o Benfica, 1 amarelo para a equipa da Académica, nenhum para o Benfica, amarelo esse que foi mostrado a Hugo Nunes. No que toca aos golos, Francisco Silva marcou aos 16 minutos e Olívio Tomé marcou aos 29 minutos com assistência de Gonçalo Moreira, ele que é uma das grandes joias da formação do Benfica. Luís, olhando para aquilo que foi a primeira parte e tentando perspectivar a segunda, achas que esta Académica, jogando em casa, e o Benfica com esta vantagem de 2-0, acreditas que a Académica tem a capacidade de reação e que o Benfica se desligue de certa forma, ou não prevês que isso possa acontecer?
3: Este é daqueles jogos onde tudo parece estar a correr contra a equipa da Académica, mas a Académica, se faz um golo, creio que muitas vezes esse golo em jogos em que uma equipa está sempre em cima da outra e as coisas não acontecem, às vezes esse golo acaba por ser o desbloqueador anímico de uma equipa. Creio que, a haver um terceiro golo, ele será muito importante na partida. Vai começar o segundo tempo. Creio que, se a Académica conseguir fazer um golo, tudo se abre, mas se este ramo-ramo continuar da Académica a falhar e do Benfica a marcar, tudo se complica. Começa a segunda parte.
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3: Segunda parte do Académica Benfica. Olhamos para as duas equipas em termos de alterações. Importa dizer que ninguém mexeu, nem a Académica nem o Benfica. Mantém-se então tudo igual a equipa do Benfica a jogar neste encontro com Diogo Ferreira na baliza, Duarte Soares como lateral direito, José Neto como lateral esquerdo. Aliás, saiu Hugo Nunes para entrar Amadou Kondou. Verifico agora que está o Kondou em campo e o Hugo Nunes não. Na equipa do Benfica então, Duarte Soares, Gabriel Índio, João Fonseca e José Neto. É a linha de 4 na defesa, meio campo a 3 com Nuno Félix, Rafael Quinta e Gonçalo Moreira. Na frente de ataque do Benfica, Tiago Freitas e Olívio Tomé nas alas, Francisco Silva no corredor central, Académica com o guarda-redes Carlos Alves, quarteto defensivo com Xavi Grande, Ricardo Teixeira, Nilo Rodrigues e Alder Lopes, meio campo a 3 com Leandro Silva, João Sinisterra e agora com Du em vez de Hugo Nunes. Na frente também a 3, Rui Gomes, Kevin Zoui e Ilha Forré. Bola para a equipa da Académica, pontapé na frente, mau passe de João Sinisterra, bola para fora, lançamento para a equipa do Benfica. Creio que a Académica precisará de um golo para acalmar e para renovar a confiança e a vontade e a crença de que é possível ainda, no mínimo, empatar este jogo. Vamos ver. Bola para a equipa do Benfica, corredor esquerdo, bola batida, grande área, atenção, remate ao lado, remate do menino Gonçalo Moreira, muito bem a receber o passe no interior da área, feitiu para dentro, enquadrou com a baliza, puxou para a marca de penalti e rematou sobre a barra, e podemos dizer que é a primeira grande oportunidade de golo que o Benfica não marca neste jogo. Lá se foi o 100% eficácia em termos de oportunidades de golo. Grande oportunidade para Gonçalo Moreira fazer o 3-0 e aí sim sentenciar a partida. Livre para a equipa do Benfica no corredor esquerdo. Falta cometida por Javi Grande, que ainda por cima lhe valeu o amarelo. Passe de Gonçalo Moreira a rasgar para a esquerda para Olívio Tomé. Foi puxado, foi empurrado pelo adversário. Lançamento, aliás, livre para a equipa do Benfica na projeção da linha limite da grande área da Académica, um pouco afastado ainda desse lugar, estamos a 10 metros ainda da linha da grande área. Vai bater Gonçalo Moreira, grande área, corta a equipa da Académica, insiste o Benfica, bola para trás, bola para Gabriel Índio, acaba por tentar novamente o Benfica iniciar uma segunda vaga de ataque, bola para a esquerda para Tiago Freitas, corta a Académica e sai a jogar Kevin Zoui. Dá para trás para o lateral esquerdo da equipa conibricense, Hélder Lopes. Hélder Lopes para Leandro, passa a rasgar de Leandro lá para a frente para Rui Gomes, recebe Rui Gomes, dá rasteiro para trás para Cerro Grande. Cerro Grande para Ricardo Teixeira, Ricardo Teixeira para Nino Rodrigues, lá está a Académica, Leandro outra vez a pegar ali dos... a pegar da batuta, ele é claramente o homem, o maestro da equipa, o homem da batuta, bola para a esquerda, bateu para o para Kondou, o homem que entrou ao intervalo na equipa da Académica, Amadou Kondou, é senegalês, tem 24 anos, ele que veio do Sporting de Gijón para a Académica, bola para a Académica, Kondou, bate na área, corta ao Benfica, sobrou para Sinisterra, na esquerda para Leandro, Leandro de pé direito, bate na esquerda outra vez para Kondou, lá está Kondou, vai num para um com o adversário, puxa para trás, atenção, vai para a grande área, cruzamento, muito sólido o Benfica a defender, a Académica acaba por chegar bem até às zonas de cruzamento ou de remate, o problema é depois aí, bola para Leandro, ponta a pé de meia distância, por cima da baliza do Benfica. Vai tentando a Académica. Leandro tentou alvejar a baliza do Benfica ainda de muito longe. A bola acabaria por subir demais e não descer. Portanto, passa o perigo para a equipa do Benfica outra vez. A Académica muitas vezes a aproximar-se da área encarnada. Vai somando remates atrás de remates, mas sem a tal consistência e qualidade que se pede. E nesta altura são já 10 remates da Académica. Minuto 5 da segunda parte em Coimbra. 0 Académica, 2 Benfica.
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3: De regresso a Coimbra, a Académica vai tentando, bola para Sinisterra, abriu para a esquerda, é bem trabalhado, recebe ali o lateral esquerdo com o Unibricense, é Hélder Lopes, dá para Kevin Zoui, lado esquerdo, aparece Rui Gomes para o cruzamento, grande área e corta o Benfica, ainda a Académica, nova vaga, remate, defendeu o guarda-redes Diogo Ferreira. Nova jogada da Académica, bola para a grande área, cruzamento, apareceu ali no lado oposto Rui Gomes com Cero Grande, a bola outra vez para o interior da grande área do Benfica, onde apareceu depois o ponta de lança Forré a cruzar, a rematar aliás, mas para a defesa do guarda-redes Diogo Ferreira. Volta a Académica ao ataque e é canto para a Académica, 5-0 em cantos. De facto, a Académica vai tentando. 5-0 em cantos. Corredor direito, Leandro para bater. Levanta o braço esquerdo. Vai partir para a bola. Levanta para a grande área com boa conta. Cabeceamento, corta o Benfica. Ainda a Académica Sinisterra. Nova vaga de ataque da Académica. Bola para trás. Deixou curto para o novo cruzamento, neste caso do lado esquerdo por Hélder Lopes, corta o Benfica e tenta vir para a resposta e não consegue, volta a Académica, Rui Gomes, lado direito, flete o Rui Gomes, linha final, Rui Gomes, cruzamento, é mais um canto para a Académica, pedem apoio os jogadores da Académica, a equipa vai tentando sempre a baliza do Benfica e de facto a Académica a justificar claramente um golo. Bola batida na grande área, cabeceamento na barra! Mas ainda defende o guarda-redes do Benfica, Diogo Ferreira. Como é que é possível estar 2-0? Que defesa monumental de Diogo Ferreira! E atenção que a bola foi ali a meias entre a mão e a barra. Canto para a Académica, vai tentando tudo para chegar ao golo. Lado esquerdo, outra vez Leandro para bater. Está a fazer um grande jogo Leandro Silva. Bola batida, grande área e corta o Benfica. Está a saber sofrer a equipa encarnada. Ainda a Académica, Sinisterra, virou, levantou a tabela. Remate, Forré, sobra para o Benfica, tira dali. A defensiva encarnada, que sufoco. A Académica vai tentando tudo em cima do Benfica. Bola para Nino Rodrigues no corredor central, bate para a esquerda para Hélder Lopes, nova vaga da Académica, pontapé lá para a frente, atenção de novo a equipa da Académica por Iré Forré, vai para a cabeceira, corta a equipa do Benfica para fora, lançamento para a Académica. Corredor esquerdo, ataque com o Nibricense, vai tentando tudo a Académica para fazer um golo que abra completamente este jogo. Muito apoio por parte dos adeptos da Briosa. Bola batida, grande área, cabeceamento, agarrou o guarda-redes do Benfica outra vez, seguríssimo Diogo Ferreira. A Académica claramente em cima, uma bola posta, uma bola à barra, a Académica vai tentando tudo para fazer um golo, mas é daqueles jogos onde as coisas não acontecem para a equipa da Académica. E agora um jogador do Benfica no chão a receber assistência e parece que a sua situação é incapacitante, pelo menos há um jogador do Benfica a pedir substituição para Francisco Silva que, bem, agora levanta-se e de repente repara que tem a equipa médica ao seu lado e não ficou nada contente com isso. Houve aqui uma falha de comunicação entre os jogadores do Benfica, alguém pediu de imediato a substituição, afinal o Francisco disse que não tinha nada, que estava tudo bem com ele e que foi só ali um toque na zona abdominal que o deixou menos bem. Siga jogo então, minuto 10 da segunda parte, 0 para a Académica, 2 para o Benfica.
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3: De regresso a Coimbra, ataque académico, a bola para o homem que entrou na segunda parte, tenta dar ali uma capacidade superior a Amadou Kondou. Bola para a académica, Sinisterra, rasteiro para Leandro. Leandro Silva a segurar, abre na esquerda o lateral esquerdo da equipa da académica, Helder. Ainda o Benfica a tentar fechar todos os caminhos da sua baliza. Bola para trás para Sinisterra. Sinisterra para a esquerda para Ni. Ni envolve-se no ataque. Dá para a esquerda para Helder Lopes, encostado à linha para Kevin Zoui. Vai trocando. A académica Benfica muito bem posicionado. Bola para Ondu. Grande área para Forré. Saiu da baliza o guarda-redes da equipa do Benfica. Diogo Ferreira tentava ali Amadou Kondou com Forré. Bola para o Benfica. Sai a jogar aqui para Encarnada na sua zona ofensiva. Bola para Nuno Félix. Pontapé na frente. Corta a académica. Vai já para outra vez. Ondu para Sinisterra. Ondu outra vez. Corta o Benfica. Sobra para Leandro. Está em todas Leandro. Grande jogo de Leandro. Bola para Sinisterra. Rui Gomes. Rui Gomes para Forré. Forré para Rui Gomes. Bola para trás. Bem trabalhado. Envolve-se também no ataque central. Ricardo Teixeira. Lado do direito. Será o grande cruzamento. Forré cabeceou. Defendeu. Diogo Ferreira. Impressionante a académica. Faz tudo o que é humanamente possível para fazer golos, mas a bola não entra. E agora, pontapé de canto para a académica. Finalmente vejo um árbitro a contar até 5 segundos. A contar até 5 segundos e não a contar até 5 em 15 segundos. Canto para a académica, demorou uma eternidade o jogador, o guarda-redes do Benfica a tirar a bola. Canto para a equipa da Académica, bola batida, grande área, cabeceamento para fora. E tira a equipa do Benfica, não chega à bola, insiste a Académica. A bola do lado esquerdo, do ataque da equipa de Coimbra, Helder Lopes para trás para Sinisterra, deixou para Ondu. Ondu a trabalhar bem com um companheiro, a Académica volta a insistir. Atenção, Nino Rodrigues também integrado no ataque, corta o Benfica. A bola bate no ajuda da Académica e sai. E já agora vou dar aqui uma explicação. Quando se conta até 5, isto aprende-se quando fazemos formações de suporte básico de vida. Quando se conta até 5, até para nos ajudar a orientar uma manobra de compressão torácica, quando se está em tentativa de salvação de uma pessoa, contar até 5, eu vou só ensinar-vos uma coisa rápida. Faz-se assim, e 1, e 2, e 3, e 4, e 5. E isto são 5 segundos. E os árbitros portugueses estão a contar 1, 2, 3, 4, 5. E isto não são 5 segundos, são 10 ou 15. E portanto alguém tem que ensinar os árbitros portugueses a contar até 5 segundos, para que a lei seja aplicada e não esta imitação da lei, que de lei não tem nada. Bola para o Benfica, atenção, corredor esquerdo, pode ir para o terceiro, está isolado, vai marcar, Olívio Tomé ao lado. Que perdida do Benfica! Na transição, a Académica continua a atacar, sempre com mais bola, mas o Benfica volta a sair com perigo. E agora é já a quarta grande oportunidade do Benfica em transição. Duas entraram, duas não entraram. Grande oportunidade para a equipa do Benfica marcar. E neste caso seria o sentenciar do jogo. Bola para a equipa da Académica, que de facto continua a jogar bem. Mas é claro que, obviamente, à medida que o jogo avança, a Académica vai revelando aqui alguma tensão e, obviamente, que o Benfica continua a conseguir abrir espaços, continua a conseguir sair de vez em quando na transição. 15 minutos, segunda parte. Benfica 2, Académica 0.
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3: Ataca o Benfica, Filipe Lima isolado, pode marcar, atira, golo! Acabou de entrar, acabou de marcar, bastaram 5 minutos em campo, gol!
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3: Do Benfica B! A Académica continua a jogar bom futebol, mas é o Benfica a única equipa a marcar. 16 minutos, segunda parte. Académica 0. Agora, Filipe Lima, acabadinho de entrar na equipa do Benfica. Faz Benfica 3.
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3: É um jogo cruel, cruel, cruel para a Académica, que continua a jogar bom futebol, continua a desperdiçar boas oportunidades flagrantes. Quando estávamos nos compromissos publicitários, mais uma oportunidade incrível falhada pela Académica. E é curioso que o Benfica faz hoje 3 golos a seguir, todos eles imediatamente a seguir, a 3 enormes oportunidades da Académica. Incrível. É daqueles jogos que é difícil acreditar que, de facto, o resultado é 3 a 0. Bola para a Académica. Leandro pode marcar, atirou, grande corte! Mais uma oportunidade para a equipa da Académica. Grande corte do central João Fonseca, que celebrou como se fosse um golo. E a Académica volta a tentar. 9-0 em cantos, 15-7 em remates. Canto batido, grande área, corta ao Benfica. 15 remates, 0 golos, 7 remates, 3 golos. É a realidade deste jogo. 9-0 em cantos, é de facto uma superioridade total da equipa de Coimbra. Mas está 3-0 para o Benfica, é incrível. É mesmo incrível. Bola para a equipa da Académica no corredor esquerdo. Vamos aproveitar para fazer aqui um ponto de ordem nas substituições. Creio que este terceiro golo sentenciou o jogo. No Benfica saiu Francisco Silva, entrou Filipe Lima. E agora vão proceder-se mais 2 mexidas no Benfica. Vai entrar Esteban Manuel e também Rui Silva. Um dos que sai na equipa encarnada é o, creio que o Rafael Quintas, e o outro parece-me o José Neto, já vamos verificar. Quanto à Académica, sai Rui Gomes, esteve de facto muito mal, exatamente. Tiago Freitas é um dos que sai na equipa da Académica. E o outro é Nuno Félix, exatamente. Nuno Félix e Tiago Freitas a saírem na equipa do Benfica. Entraram então Rui Silva e Esteban Manuel. Na equipa da Académica sai Rui Gomes para entrar Afonso Rodrigues. Rui Gomes é daqueles jogadores, e há tantos parecidos, cheios de talento, a quem falta sempre algo mais. Falta chama, falta intensidade, falta paixão, falta agressividade. E quando não se tem essa fome, essa sede, depois o talento não basta. E Rui Gomes, aliás, está há muitos anos a arrastar-se de clube em clube, sem brilhar em nenhum deles. Minuto 20 da segunda parte. Académica 0, Benfica 3.
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3: De regresso a Coimbra. Benfica no ataque. Bola para a direita. Acelera o homem que entrou mesmo agora na equipa do Benfica. Já a tempo de fazer um golo. Olha o Benfica. Bola batida. Grande área. Pode marcar. Atenção. Está isolado. Puxa para o pé esquerdo. Ainda o Benfica. Gonçalo Moreira. Rodou. Cruzou. É para o Olívio Tomé. Vai para o pontapé. Corta a equipa da Académica. Insisto. O Benfica no corredor direito outra vez. A bola para este homem que entrou. Entrou muito bem no jogo. Atenção à entrada fortíssima na partida por parte do Filipe Lima. Bola para o Benfica, bem trabalhado outra vez, lado esquerdo. Quem recebe é o Gonçalo Moreira. Vai para o cruzamento, pesca na bola, cruzamento, corta a equipa da Académica. E parece-me que é o primeiro canto do jogo para a equipa do Benfica. Primeiro canto do jogo para o Benfica. Já o 9-1 em cantos. Lado esquerdo, 9-1 para a Académica. Mas se os cantos ganhassem jogos, a Académica estava a golear. Canto para a equipa do Benfica. Batida à maneira curta. Atenção, outra vez o Benfica. Vai para o pontapé. Lado direito, Quintas remate. Novo canto. A bola bateu no jogador da Académica de novo. E é novo canto para a equipa do Benfica. Corredor direito. A bola vai ser batida na grande área da Académica. 9-2 em cantos para bater Quintas. A equipa do Benfica. Claro que o Benfica agora vai jogando com o relva, com o marcador e com o tempo. Canto vai ser batido à maneira curta. Bola para Rui Silva. Vai para o cruzamento. 5 homens na área. Cruzou de pé esquerdo. Corte da equipa da Académica e de repente 3 cantos consecutivos para o Benfica. 3 cantos consecutivos para o Benfica. Mais um canto agora do lado esquerdo. O ataque encarnado. Vai tudo para a baliza do guarda-redes da equipa da Académica. É ele, Carlos Alves. Atenção ao canto. Levanta o braço direito o Gonçalo Moreira. Bate pé direito, grande área, cabeceamento, corta a Académica. Insiste o Benfica. Bola para o Olívio Tomé, vai para a cabeça de Duarte Soares. Não vai adiantar, que Gonçalo Moreira, bico da grande área, feito para dentro, vai para o pontapé, tirou, mas é longe, é muito longe da baliza da Académica. Minuto 69 do jogo. A equipa do Benfica tentou aqui um pontapé, mas não correu bem. Gonçalo Moreira fletiu para dentro, mas depois, ao tentar o pontapé, acabou por rematar muito longe do alvo. A Académica vai tentando o seu golo. Honra seja feita à equipa de Coimbra, que nunca baixou os braços, nunca deixou de praticar bom futebol. A verdade é essa. Mas há coisas no futebol que às vezes não se explicam. Bola para a Académica, novamente na grande área. Corta o Benfica para fora. Lançamento lateral para a equipa da Académica outra vez. Do lado direito, o Cerro Grande vai bater agora à maneira curta. Bola devolvida para o Cerro Grande. Passou, linha final, cruzou, grande área, cabeceamento, tiro ao Benfica. Ainda a Académica volta a tirar o Benfica. E para o Benfica a saber sobreviver neste jogo. Isso é também uma competência de uma equipa. A capacidade que tem para resistir aos momentos de sofrimento em que está na modo baixo. E no 70 do jogo, a Académica 0, Benfica B 3.
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3: Os homens da frente a saírem desconsolados, mas de facto deram muito pouco à equipa. Nem Rui Gomes nem Kevin Zobi conseguiram hoje colocar a equipa da Académica a um nível muito alto. De facto sentiu-se muito essa realidade e a equipa sentiu e ressentiu-se dessa realidade. Novamente a equipa da Académica a tentar subir no relvado, guarda-redes a colocar a bola curta no central, Ricardo Teixeira vai para o ataque, passa a rasgar para a esquerda para Hélder Lopes, mas dessa feita é com muita força, sai fora do alvo, lançamento lateral para a equipa do Benfica, lado direito para bater Duarte Soares. Lá está a equipa encarnada para tentar lançar-se para o ataque, bola curta para Gonçalo Moreira, tenta adiantar, não consegue, bola para fora, lançamento para a equipa da Académica no corredor esquerdo, a bola a ser jogada por Hélder Lopes, a rasteira para Nino Rodrigues, outra vez a equipa da Académica a construir, Ricardo Teixeira, Nino Rodrigues, muito público em Coimbra, diria que os tais 8 mil espectadores estão mais do que confirmados, ainda vou tentar saber o número oficial de espectadores, ainda não foi anunciado. Bola para a equipa da Académica, corta o Benfica para fora, lançamento para a equipa de Coimbra, outra vez do lado direito do ataque conibricense. Atenção que há pouco saíram os dois avançados que faltavam, Kevin Zoui e Ili Forré, entraram Martim Tavares e Alion Mané. Sai a equipa do Benfica para a resposta, passe para Filipe Lima, atenção ao Benfica, está de 2 para 2, Filipe Lima corta a equipa da Académica. A bola chega depois ao guarda-redes da equipa de Coimbra. Carlos Alves tem um jogo estranho, não faz uma defesa e está a perder por 3-0. Não que tenha tido culpa em nenhum dos golos, nada disso. Bola para a equipa da Académica, Sinisterra para a esquerda para Nino Rodrigues, mais para a esquerda para Hélder Lopes. Apoio no ataque de um dos homens que entrou há pouco. Lá está o Alion Mané a tentar ir para cima, não consegue, levou demasiado longe o seu esforço. A bola acabou por sair para lá da linha final e pontapé de baliza para a equipa do Benfica. Diria que o jogo está mais do que resolvido. O Benfica conseguiu nesta partida aquilo que muitas vezes não acontece, que é juntar à criação de oportunidades de golo os golos. A equipa esteve grande parte do jogo na mão de baixo, mas conseguiu esse 2 em 1 que eu digo. Não só não sofreu, como acabou por ser letal depois no ataque. Um índice de aproveitamento espetacular. Bola para a equipa da Académica outra vez. Bola para Martim Tavares. Lado esquerdo. Alion Mané. Dá para Leandro. Vai para o cruzamento. Levantou. Tira ao Benfica. Parece que o Benfica está mesmo muito bem posicionado. E que nada vai fazer desabar esta equipa. Novo cruzamento, parece-me ali um agarrão, não deu o árbitro, ainda a Académica, cruzamento, sobrou, pontapé contra a muralha benfiquista, outra vez a Académica a tentar o golo. Houve ali um puxão na área demasiado ostensivo, mas não foi dado o penalti, mas foi um agarrão claro do jogador do Benfica. Confesso que nunca sei muito bem qual é o critério, porque bem, lá está a contagem dos 5 segundos. Isto é anedótico. De facto, é anedótico como se conta até 5 segundos nos jogos em Portugal. Obviamente que a lei não vai penalizar ninguém. Bola para a equipa da Académica. Estamos a chegar à meia hora de jogo da segunda parte. Académica está a perder por 3-0. Volta para o ataque, lado esquerdo, Sinisterra, dá para Leandro, Leandro com vários jogadores na grande área, levantou, Martim Tavares nas alturas, cabeceamento, a bola a sobrar, é para Alion Mané, tenta o pontapé, grande confusão, Martim, Mané, ninguém consegue tirar a bola, ainda assim Sinisterra, Leandro dá um passo rasteiro, tira o Benfica, ainda Cerro Grande, vai para pontapé, remate, defendeu o guarda-redes do Benfica, Diogo Ferreira. Minuto 30 da segunda parte, Académica 0, Benfica B3.
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3: 15 minutos para os 90, a equipa da Académica no ataque, corredor esquerdo, cruzamento na grande área, corta o Benfica, ainda a Académica, outra vez na esquerda, lá está Mané, levou, vai cruzar, Mané, grande corte para fora do lateral direito da equipa do Benfica, Duarte Soares, a tirar para fora, lançamento lateral para a equipa da Académica, aliás. Bola batida, mas acaba por cortar a equipa encarnada. Insiste a Académica, pontapé longo na grande área do Benfica. Mas a bola vai acabar por sair para lá da linha final. É pontapé de baliza para a equipa do Benfica. Minuto 76 do jogo. Mantém-se de forma, diria que clara, esta vantagem da equipa do Benfica por 3-0. Pontapé longo lá para a frente, corta a equipa do Benfica, ainda a Académica a tentar qualquer coisa neste jogo. Claro que só uma hecatombe é que tiraria a Académica da derrota deste jogo. Bola para a Académica, corredor esquerdo, Mané, levou, linha final, cruzou, segundo pós, cabeceamento ao lado, não é possível. A Académica continua a falhar clamorosamente, sozinho Afonso Rodrigues. A baliza estava praticamente aberta, só que ele colocou a cabeça da forma errada à bola e em vez de meter a bola do sítio onde ele estava para a baliza, meteu do sítio onde ele estava para mais longe da baliza ainda. Incrível. É de facto surpreendente o que acontece neste jogo, porque tem sido, diria que, constante a criação de oportunidades de gol por parte da equipa do Benfica, da Académica neste jogo, mas não marca. É impressionante. A equipa não marca. E são muitas oportunidades flagrantes neste jogo. Uma altura em que há mais uma mexida na equipa do Benfica B, entra com o número 52. Na equipa encarnada, João Capuz para o lugar de José Neto. Sai também Gonçalo Moreira no Benfica. E entra Leandro Martins. Na Académica entra também Marcos Paulo, com o número 17. Marcos Paulo Gomes. No Benfica então entrou João Capuz para o lugar de José Neto. José Neto, que estava a jogar como defesa esquerdo na equipa do Benfica, e entrou o Federico Coleta para o lugar do Gonçalo Moreira. Na Académica foi o Sinisterra a sair para a entrada do Marcos, Paulo, exatamente. Mantém-se então esta vantagem categórica da equipa do Benfica B, num jogo onde a Académica não tem nada a apontar à Académica. A equipa fez tudo o que era possível para disputar este jogo, jogou muito bem grande parte do jogo, criou inúmeras oportunidades para fazer gol, mas quando a bola não quer entrar é uma chatice. 10-13 em Cantos. Canto para a Académica, batido, grande área, cabeceamento ao poste, mais uma oportunidade da Académica. Martim Tavares com tudo para fazer golo. Não chegou a tocar no poste, foi arrasar o poste. Mais uma oportunidade incrível para a Académica fazer golo. 80 minutos, Académica 0, Benfica B3.
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3: É de facto daqueles jogos que não bate a bota com a perdigota. O Benfica B a vencer por 3-0, a Académica volta ao ataque, cruzamento na grande área, corta a equipa encarnada, insiste o Benfica, novo cruzamento, volta a cortar a equipa da Briosa, aliás do Benfica. A Académica a fazer tudo, a encostar o Benfica às cordas durante grande parte do jogo, mas a bola não entra de nenhuma maneira. Incrível. Bola para Leandro, Leandro Silva, levantou na grande área, segundo poste, Mané, tira o Benfica. Tira o Benfica para canto. É mais um canto para a equipa da Briosa. E neste caso são já 20 remates contra 8 e são já 11 cantos contra 3. Resultado 0-3 para o Benfica. É incrível. Rui Gomes para bater, aliás, Leandro Silva para bater. Rui Gomes já cá não está. 7 homens da Académica na área. Bateu, cabeceamento e ao lado, não é possível. Ainda há um jogador do Benfica que impede o golo. O guarda-redes é ele próprio. É o guarda-redes do Benfica, Diogo Ferreira, a impedir mais uma vez o golo à Académica. Canto para a Académica pela esquerda. Bola batida na grande área para o soco de Diogo. Corta de qualquer maneira a equipa do Benfica, Diogo Ferreira a socar e depois tenta ser para o ataque a equipa encarnada, mas não consegue. A Académica fez tudo. Tudo o que era possível. Tudo o que era possível, de facto. É uma realidade deste jogo. A forma como a equipa da Académica foi tentando de todas as formas chegar ao golo, aos golos, ao que pudesse ditar de facto uma partida diferente. Bola para a equipa da Académica outra vez, 7 minutos e meio para os 90. Bola para a Académica no corredor central, avança ali o central da equipa de Coimbra, Ricardo Teixeira, lado direito, Nir Rodrigues, Ricardo Teixeira, cruzamento e há ali uma escaramuça na área do Benfica B. Leandro Silva com o adversário e agora ali uma discussão acesa entre um jogador da Académica e um jogador do Benfica, prontamente sanada pelo árbitro da partida, com um amarelo ao Leandro. Creio que só o Leandro é que viu o amarelo neste lance. 80 e continua ali a discussão. Continua ali a discussão. Bola para a equipa do Benfica. Já está tudo resolvido. De facto, é um jogo que tem estado sistematicamente com a equipa da Académica em cima do Benfica. Foi ali o Leandro com o número 94 do Benfica. Neste caso, o número 94 da equipa encarnada, Rui Silva, que entrou na segunda metade do jogo. Tenta a Académica vir para o ataque. Corta o Benfica. Volta a recuperar a Académica. Foi melhor em todos os momentos do jogo, a Académica. Perde por 3-0, porque o futebol é fértil nestas coisas. Quando uma equipa faz 20 remates à baliza e não faz golos, não há nada a fazer. A outra, claro, limita-se a defender, a defender muito, a defender, a controlar o jogo, muitas vezes sem bola. E claro, teve o condão de, quando atacou, teve a capacidade para fazer golos e mudar então o rumo da partida. Bola para a equipa do Benfica, sai na transição, tenta a equipa encarnada chegar ao 4-0, 4 para 3, pode desequilibrar Filipe Lima, puxa para trás, atrasou para o lado esquerdo onde está Olívio Tomé, puxa para o corredor central, ainda o Benfica, a bola a ser jogada com o Afonso, aliás, o Rui Silva, Rui Silva para Esteban Manuel, Esteban Manuel mais para trás ainda para Índio, 85 minutos de jogo em Coimbra, 0 Académica, 3 Benfica.
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3: Quatro minutos para os 90 em Coimbra. Bola para a equipa da Académica que recebe, ou que merece, diria eu, uma grande salva de palmas pelo grande jogo que está a fazer. A perder por 3-0, é verdade, mas a fazer um grande jogo. Bola para a equipa da Académica no corredor esquerdo e atenção a este senhor, Leandro Silva. Encheu o campo o tempo inteiro, o capitão da Académica. Bola batida na grande área, mais um canto. É mais um canto para a equipa da Académica. De facto, o jogo tem sido assim de... Aliás, é pontapé de baliza. A bola terá ainda prensado no jogador da equipa da Académica. 12-13 em cantos nesta altura. Mas desta feita, este não foi canto. Bola para a equipa do Benfica, guarda-redes da equipa encarnada, chuta lá para a frente, pontapé longo, de ala a ala, de baliza a baliza, vai chegar aqui ao pé direito do jogador da Académica, que neste caso o Nino Rodrigues coloca a bola no guarda-redes Carlos Alves, que foi praticamente um espectador o jogo inteiro, mas vê a sua equipa perder por 3-0, lá está 20 remates que não chegaram para fazer um só gol. Bola para a Académica, bola para o corredor direito para Ricardo Teixeira. Ricardo Teixeira para Leandro. Leandro aproxima-se da grande área, mete a bola mal no adversário. É dos poucos passos errados o Leandro. E sai o Benfica para a resposta. Agora 2 para 2. Atenção à equipa encarnada, corredor direito. É o Filipe Lima com o Esteban Manuel. Vai para o chão, não há nada. Bola para a Académica. Siga jogo. Na Académica tenta vir para a resposta outra vez Leandro Silva, não se acabam as pilhas para o Leandro, mete a bola no lado direito do ataque da equipa de Coimbra, recebe o Afonso Rodrigues, a refletir para trás, deixou para Leandro Silva, abre na esquerda em Aldion Mané, Leandro Silva vai para o pontapé, tirou ao lado, remate de meia distância do Leandro a tentar fazer um golo. A bola acabou por sair ao lado da baliza do Benfica, como tem sido habitual neste jogo. Dificuldades para a equipa da Académica colocar a bola na baliza. Apesar do número incrível de remates da equipa de Coimbra neste jogo. Nesta altura, de facto, é um jogo que continua muito interessante, sem dúvida alguma. A Académica nunca desistiu. Martim Tavares, grande área e cruzamento. Canto! Mais um canto para a equipa da Académica. Mais um canto para a equipa da Académica. Do lado esquerdo do ataque da equipa de Coimbra. É o 13-3 em cantos. Canto vai ser batido na grande área. Muito longo. Não chega ninguém, a bola vai ser para lá da linha lateral. Lançamento para a equipa da Académica. Reta final do jogo com o Benfica, claro, a segurar as pontas, a continuar a segurar esta vantagem perante uma Académica que tentou tudo. Nada a apontar à equipa de Coimbra na partida, sem dúvida. A Académica tentou sempre disputar este jogo. Nunca desistiu de o disputar em momento algum e nesta altura é de facto uma Académica que merece uma salva de palmas gigante por parte do seu público. 90 minutos da partida em Coimbra, 0 Académica, 3 Benfica B.
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3: Reta final da partida em Coimbra. Não há nada a fazer para a Académica, tentou tudo neste jogo. Apenas 4 minutos de tempo adicional mínimo concedeu o árbitro do jogo. A equipa da Académica tentou tudo, diria que até ao fim, sempre com critério, sempre com

0: inúmeras oportunidades para fazer gol e não fizeram. Incompetência no Martim, que também teve as suas oportunidades. Diria que toda a gente neste jogo falhou as suas oportunidades de forma flagrante. E claro que neste aspecto a equipa do Benfica foi muito mais eficaz. Bola para a equipa do Benfica, 2 minutos para acabar o jogo. De facto é uma partida que teve muito futebol por parte da Académica, mas não foi suficiente para o golo perante uma equipa do Benfica B que foi letal na concretização e que mostrou de facto princípios de jogo muito sólidos, uma equipa forte defensivamente e que depois acabaria por ser através da eficácia do seu jogo que conseguiria ganhar esta partida. Reta final do jogo, ainda a Académica no ataque, minuto e meio para acabar, corta a equipa do Benfica. É uma Académica que, de facto, de certa forma, diríamos que é frustrante o que tem acontecido à Académica nestes últimos jogos. A equipa até começou muito bem este campeonato, mas depois acabou por sofrer 3 derrotas consecutivas, mas a jogar futebol e a mostrar qualidade, e a mostrar bons princípios, e a mostrar que é uma equipa que é capaz de jogar e de se assumir, e esse aspecto claramente joga a favor da equipa da Académica, que acredito tem muito para mostrar, tem muito para dar, e não é por este resultado que vai cair. E para já tem aqui um público acérrimo, um público que apoia muito, sem dúvida alguma. Bola para a equipa do Benfica, vai acabar a partida no estádio Cidade de Coimbra. A equipa da Académica ainda tenta, mas sem conseguir. Vai acabar o jogo em Coimbra. Uma equipa da Académica que lutou muito na partida. Tenta um último lance-ataque, apita o árbitro final do jogo. Académica 0, Benfica 3.
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2: Termina o jogo no estádio Cidade de Coimbra. O Benfica dizimou a equipa de Académica por 3-0 e regressou então às vitórias o conjunto encarnado depois de ter estado 3 jogos sem vencer. Já a equipa da Briosa soma então assim a 3ª derrota consecutiva, e atenção porque a Académica em 3 jogos tem 3 derrotas e para além disso tem 9 golos sofridos e apenas 1 golo marcado. Em relação aos golos, para a equipa do Benfica bem marcou Francisco Silva ao minuto 16, depois Olívio Tomé ao minuto 29 e na segunda parte ao minuto 61, jovem brasileiro de 20 anos, Felipe Lima, ele que veio do Alverca Luís. Em relação a esta partida, um resultado que fala por si, se bem que a Académica também fez o suficiente para pelo menos marcar 1 ou 2 golos, mas com tanto lance desperdiçado, não sei quanto a ti Luís, mas obviamente que acontece, há noites assim, a Académica podia ter estado a noite toda a tentar que a bola não entrava, mas com tanto lance desperdiçado, acaba por ser também essa, diria, um pouco de incompetência por parte dos jogadores da Académica.
0: Sem dúvida, é um jogo tremendo da Académica em termos de criação de oportunidades de golo, mas que de facto acabou por não render nada à equipa da Académica, que de facto tudo fez para sair daqui com outro resultado, tudo fez para conseguir marcar golos, que merecia outro resultado, mas de facto o Benfica conseguiu ser muito eficaz nas 5, 6 saídas para o ataque. A Académica não conseguiu, apesar dos 22 remates à baliza, e é aí que se explica o resultado final. Académica 0, Benfica 3.
2: Então, assim fechado o pano a partir do estádio Cidade de Coimbra, vitória da equipa do Benfica B, aliás, por.

0: 3 bolas a 0, 3 golos sem resposta da equipa encarnada. Antes de voltarmos ao Cidade de Coimbra para ouvirmos as declarações dos intervenientes, tanto o jogador da Académica como do Benfica B, como também os treinadores, vamos recuperar a conferência de imprensa de Francesco Farioli, o Futebol Clube do Porto, que joga amanhã, este sábado, às 18 horas, com relato na Golo FM a partir das 17h30. Ouvindo Golo FM, por falar em Futebol Clube do Porto, Porto que perdeu no jogo anterior diante do Man City, e por falar em Man City, já está disponível o vídeo no canal do YouTube da Golo FM sobre Erling Haaland. Portanto, é uma questão de passarem lá, vejam o vídeo, carreguem no botão do gosto e subscrevam também o canal e partilhem o vídeo com todos aqueles que amam o Desporto Rei, e fiquem atentos a esse conteúdo sobre Erling Haaland, onde falamos sobre os 59 golos em 59 jogos. Mas atenção, porque há uma particularidade interessante na carreira de Erling Haaland. Não vou revelar qual é, para descobrirem têm que, então, assistir ao vídeo que já está no canal do YouTube da Golo FM. Não está nos shorts, está sim nos vídeos, na secção dos vídeos da Golo FM. Então, vamos agora ouvir Francesco Farioli, antes de voltarmos a Coimbra.
1: Não invalidou que o Futebol Clube do Porto perdesse pontos em Rio Maior. O jogo da época passada ainda está na mente da equipa, e também o que é que esperam para o jogo? Obrigada.
2: Of course, the game of the season needs to be a lesson. It was a game very particular. The pitch was not in a great shape. Wasn't this one the main problem? We conceded a couple of situations where we paid the price
3: really high. And even trying to attack with everything that we had, we were not capable to turn the results around. As you know, it was our first loss in the league. And of course, the memory of that game are still very clear. Now, on the other side is a new season. They changed the coach, some new players, as normal. They changed quite a lot in terms of dynamics. Is a team that with a new coach, they play a positive football. They try to press. They try to have moments with the ball. Now they play mainly with the back four. That was not something that last season they were used to do. So there are a few changes. As you said, of course, it's a team that they want points, but as well, of course, from our side, points are needed and are crucial for our journey. A good session this afternoon and tomorrow to go really well prepared, knowing that the environment that we are going to face, the desire of their team, but of course our desire and our necessity to come back from Lisbon with points.
4: Sport TV. Boa tarde, Francisco Farioli, estamos em direto para a Sport TV. Mais duas questões, se me forem permitidas. A primeira sobre Froul, sobre a situação de Froul.
3: Yeah, unfortunately, Victor is not recovered yet. He's doing quite okay, but the trauma was quite big, as the images show. So the player is still in the protocol and in the recovery process to get back as soon as possible.
4: A outra, costuma dizer-se que os jogos da Liga dos Campeões são mais exigentes, levam mais energia aos protagonistas. Como é que está a energia do Futebol Clube do Porto depois da estreia de muitos jogadores na Liga dos Campeões?
3: I believe well, well, because the game of last night, in my opinion and with my analysis that I know that has generated some comments and some interesting interpretation when I spoke about a fantastic match. 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Maybe we didn't generate, of course, an incredible amount of opportunities. The zero shots on target is a data, but also there are data that, or there are situation that data is not catching. And when you arrive 14, 15 times And I have the picture if you want to, you know, in a situation of 3 versus 2, 3 versus 3, 4 versus 3, to put them running back through their goal and missing for a few centimeters or for a lack of accuracy, the opportunity to really expose them to a certain situation. 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
5: RTP.
6: Boa tarde, Francisco Navarro, RTP. Primeiro, só para ficar mais claro, o Froholt está fora do jogo de amanhã.
3: Sim.
6: Em relação a outra pergunta, já falou desses alertas que traz da época passada, dessa surpresa em casa do Casa Pia. Eu pergunto-lhe se há também outro alerta em relação à classificação, se o facto do Benfica ter acertado o calendário e ficar mais próximo dessa possibilidade de, no próximo fim de semana, poder roubar a liderança ao Futebol Clube do Porto no Dragão, também esse alcançar de pontos, olhando para quem vem atrás, é também prioridade.
3: 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And we have 8 days, and we have time enough to recover, to recharge, and to prepare well. So, full focus and full energy for the game of tomorrow.
5: Sik. Boa tarde, Francesco. Já aqui falou da situação do Froholt, que é, digamos assim, a lesão mais recente. Mas eu pergunto-lhe relativamente ao Oscar Pietruszewski, quais são as indicações que tem, se poderá contar em breve ou não com um jogador que tem estado ausente das opções.
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7: Record. Boa tarde, Ministro. Nuno Barbosa, do Jornal Record. Já aqui falou a explicar de porque ter considerado uma exibição fantástica contra o Manchester City. Acontece que também abordou isso, não houve remates enquadrados, tem somente dois pontas de lança disponíveis de momento. Eu queria lhe perguntar o que é que falta a Santiago Jiménez para poder lutar com André Silva pela titularidade, tendo em conta que agora chegou, e se é importante que o jogador não vá à seleção na paragem para ficar aqui a readquirir ritmo competitivo. E já agora, em que situação está o Samu? Para quando? Yeah.
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8: A bola.
9: Boa tarde, Ministro Pascoal Sousa da Bola. Vamos fazer duas perguntas. O primeiro, a bola, esta semana fez também um trabalho pós-City. O futebol que alcançou a oferta ao City, o maior volume de quilómetros da época, e também manteve os picos de sprint até ao último quarto de hora. Eu pergunto-lhe que leitura é que faz desses dados, e já falou um bocadinho sobre isso, mas como é que se gera esta situação de um desgaste físico em tão poucos dias, tendo em conta a exigência que o Porto também coloca sempre nos jogos?
3: Não, mas, you know, so to play at that level is not just about the volume of the game, but are especially the peak inside of the game that are different, because when these players accelerate the game, you need to be ready to cope with the demands of open space, especially because we don't want to change our identity. 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
9: Aproveitando realmente o que disse sobre os jogadores que estão para regressar, que não estou na...
8: The players that are coming back.
3: Ah, yes, sorry.
9: Desculpe lá o sotaque.
3: Não, desculpa.
9: Eu pergunto-lhe porque no jogo com o City...
0: Parte das declarações de Francesco Farioli e vamos regressar novamente a Coimbra para ouvirmos então os intervenientes deste duelo entre a equipa da Académica e também a equipa do Benfica B, onde vamos então começar pelo treinador da equipa da Académica. Após esta derrota por 3-0, a Académica então acabou por cair perante a equipa do Benfica B. Não teve qualquer tipo de hipótese a formação da Briosa, e é tempo então para ouvirmos o treinador António Barbosa, à boleia da Sport TV.
10: Analisa todo este contexto que levou a este resultado mais pesado.
11: É o que diz Tiago, de uma forma resumida, ou seja, entramos realmente muito bem no jogo, com várias situações de golo claras, na pequena área, com muitas defesas por parte do guarda-redes adversário, com muitas situações de cruzamento, de último terço, de zona interior, zona exterior, não conseguimos finalizar. A primeira transição que o adversário teve fez golo, a segunda transição que o adversário fez golo também, e depois na segunda parte, na primeira não fez, mas na segunda fez, e sempre que fazia uma transição havia, claro, situações de golo por parte do adversário com alguma recorrência. Nós temos é que realçar a atitude mental dos nossos jogadores, em face ao momento em que estávamos a criar com tanta quantidade e com tanta qualidade, continuar durante 90 minutos. Todos os jogadores que jogaram, e os que entraram, os que começaram de início, ter esta atitude e esta continuidade. Nós sabemos que temos de fazer crescer a equipa. Hoje não foi um jogo de elevado sucesso naquilo que tocava à eficácia, fundamentalmente. Temos que continuar a trabalhar com tranquilidade, percebemos as dificuldades que temos pela frente, melhorar, crescer e procurar ganhar já no próximo jogo, que é isso que nos interessa.
10: No seu entender, falta algum equilíbrio defensivo, ou a forma como o Benfica marcou resultou sobretudo de situações esporádicas do jogo, mais propriamente do que uma conjetura mais alargada, uma conjuntura mais alargada?
11: Eu acho que foi fundamentalmente os momentos dos golos, que nós entramos em campo, temos o ascendente claro sobre o adversário, conseguimos fazer várias situações, não fizemos o golo, primeira transição clara deu golo, e a partir daí sempre que eles aceleravam o jogo em transição, procuravam criar com alguma facilidade situações que nos intranquilizavam. Por isso acho que é de realçar realmente que é quando nós estamos num jogo em que percebemos a quantidade de situações que os jogadores percebem e sentem dentro de campo, situações claras de golo que criaram, a qualidade, e não conseguimos marcar um golo, naturalmente que o que é mais natural e normal é baixar os braços, e não foi o que aconteceu. Continuamos até ao fim, lutamos, trabalhamos, temos que nos continuar a desenvolver, é esse o nosso objetivo. Temos uma equipa pela frente, não éramos os melhores quando fizemos 3 vitórias seguidas, também não somos os piores agora, temos de trabalhar e desenvolver. Um campeonato muito longo, muito difícil, muito pela frente, a equipa adversária ganhou e ganhou bem, tirou proveito daquilo que criou, nós não tiramos, temos de continuar a trabalhar e melhorar nos capítulos que são fundamentais para nós.
10: Ainda assim, considera que é necessário fazer algum trabalho mental adicional, porque são já 3 derrotas consecutivas, independentemente das exibições?
11: O fundamental para nós é isso, focando quando falamos e ouvimos recorrentemente os treinadores a falar do processo. O que é isso do processo? É como fazemos as coisas, a regularidade, a intensidade e a intencionalidade. Isso está tudo presente no nosso jogo. Se calhar nos primeiros jogos, ou seguramente que nos primeiros jogos, nós não fizemos o que fizemos hoje. E hoje conseguimos fazer muitas vezes, com variabilidade, e bem feitas, e durante 90 minutos. Isso é que é de realçar numa equipa que está a crescer. Acreditamos e sabemos, continuando assim, vamos estar muito, muito mais perto de ganhar do que outro resultado possível. Temos que continuar com a mesma lucidez necessária e com a mesma intensidade. Melhorar, obviamente, o que temos que melhorar, porque quando sofremos 3 golos num jogo, temos coisas a melhorar, e temos as transições fundamentalmente, e aproveitar aquilo de bem que estamos a fazer e sermos eficazes. É isso que temos de fazer.
10: Obrigado, António.
0: Declarações de António Barbosa, técnico da equipa de Académica. Agora vamos então ouvir Nelson Veríssimo, treinador do Benfica B.
10: Faltava algum sumo na forma de como finalizava as jogadas. Hoje isso aconteceu e, além disso, acabou o jogo sem sofrer golos, apesar das oportunidades da Académica. Como é que analisa o jogo?
12: Acho que foi um grande jogo. Quem veio aqui ao estádio assistir ao jogo, acho que vai satisfeito não pelo resultado, porque depois depende dos adeptos, mas pelo jogo que foi. Mas eu agora, ao falar do jogo, eu só me lembro dos jogadores, eu tenho que tirar o chapéu aos jogadores pelo jogo que eles fizeram aqui. O compromisso que eles tiveram, nós sabemos que eles têm qualidade, que têm um potencial, que têm que crescer, que nós temos que construir a equipa, mas o desafio que lhes foi lançado para o jogo de hoje, eles interpretaram na perfeição. Nós abordámos estrategicamente o jogo de uma forma diferente, de uma forma mais constante ao longo do jogo. Eles souberam interpretar muito bem aquilo que se pretendia, e eles estão de parabéns. Acho que fizemos um jogo consistente. É verdade que fomos eficazes. O desafio que também foi lançado era: nós temos capacidade de chegar ao último terço, quando recuperássemos a bola, rematar a baliza, ter situações de cruzamento. E nós fomos eficazes nessas situações em que nós recuperámos bola e depois conseguimos sair em transição rápida. É verdade que, em função da estratégia que nós adotámos, nós sabíamos que a Académica iria promover muitas situações de cruzamento, e é verdade que fomos ajustando também a equipa, ou fomos fazendo também alterações que permitissem a equipa estar mais preparada para esse momento, e dar-lhes os parabéns. Acho que eles fizeram um grande jogo. Não sofremos, ganhámos, fizemos 3 golos, e agora é aquela pausa que vamos ter, porque não temos Taça de Portugal e depois temos a paragem das seleções.
10: Quando colocou o terceiro defesa central, o Rui Silva, neste caso, foi atendendo ao facto da Académica ter passado a jogar com 2 avançados, ou foi para experimentar algo diferente que a equipa pode apresentar no futuro?
12: Não, se reparou, nós desde o início, no momento sem bola, no momento defensivo, nós estávamos a montar uma linha de 5 com a colocação do ala na linha defensiva. E a estratégia passou um bocadinho por aí. Queríamos um bloco compacto, um bloco médio, que desse em alguns momentos mais tempo de bola à Académica, de alguma forma para intranquilizar e procurar espaços que ela à partida não iam encontrar, porque se tudo corresse dentro daquilo que nós trabalhámos, os espaços não iam aparecer. O momento que nós queríamos recuperar, depois sair rapidamente em transição, nós conseguimos. Depois sentimos a necessidade, fruto também do momento e também de algum desgaste dos jogadores, e quando nós acabámos por fazer o 3-0, estava para entrar o Diogo Coelho para fechar na mesma linha de 5 o Eduardo por dentro. Entendemos que, em função do perfil de jogo que estávamos à espera que a Académica fosse explorar, dar mais consistência, e em vez de fechar uma linha de 5 com ala, pusemos uma linha de 5 com 3 defesas centrais. No entanto, no momento ofensivo, o central, o Rui Silva, ajustava como lateral, e portanto a partir daí era dentro da lógica que nós temos feito no momento com bola.
10: Sobre esse mês de paragem, para um treinador, como é que trabalha esse processo, que é quase uma segunda pré-temporada?
12: Agora,
10: alguns deles vão jogar pelo Sub-23, outros podem ser chamados à equipa principal, naturalmente.
12: Já sabe que vão jogar alguns ao Sub-23.
10: Podem jogar.
12: Provavelmente é o que vai acontecer. Depois temos as paragens das seleções. Depois nós temos, felizmente, muitos jogadores que estão pré-convocados e que acreditamos que vão participar nesse processo das seleções. Depois, em condições normais, os jogadores que não forem convocados para as seleções irão integrar os trabalhos da equipa principal, e nós vamos analisar aquilo que temos vindo a fazer até aqui. Foram, se não me engano, 6 jornadas até esta quebra de para a paragem FIFA. Temos agora muito que analisar, olhar para trás, colocar em causa o processo que nós temos vindo a fazer, porque isso é que nos faz crescer, mas vai ser basicamente um trabalho de análise para nós enquanto equipa técnica. Os jogadores, depois, cada um há de ter o seu contexto diferenciado. Uns nas seleções, outros no Sub-23, e outros provavelmente juntarem-se à equipa principal.
10: Obrigado, Nelson Veríssimo.
0: Declarações de Nelson Veríssimo, técnico da equipa do Benfica B, extremamente satisfeito após esta vitória por 3-0 do conjunto encarnado. Ouvindo Gol FM, muito obrigado por ter estado desse lado, por ter acompanhado mais uma vez a transmissão mundial na primeira rádio de esporto, este Académica 0 Benfica B3. Amanhã temos encontro marcado a partir das 10 horas e 45 minutos para esse duelo entre a equipa do Portimonense que vai então jogar a partir das 11 horas da manhã em Portimão diante da equipa do Tondela. O jogo também terá um simultâneo na Rádio Jornal do Centro. A partir das 15h30 temos o Nacional Alverca, às 18 horas Casa Pia Futebol Clube do Porto e às 20h30 Académico Vitória Sport Clube. Tudo para acompanhar na Gol FM. 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Muito obrigado a toda a gente que está desse lado. Amanhã temos então encontro marcado bem cedinho para as 10h45 para esse duelo entre o Portimonense e o Tondela. Até lá, já sabe que na Gol FM não há grandes nem pequenos, há futebol.
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0: Seguimos agora nesta emissão com os craques mundiais.
1: Eu creio que é um gol sonhado.
2: Diego Armando Maradona é um dos nomes que salta à vista em cada pergunta sobre os melhores jogadores de sempre. El Pibe confunde-se com a história do futebol e foi no Argentinos Júniors que vestiu a sua primeira camisola, iniciando uma carreira que viria a ter contornos de um bom filme dramático. Golos e mais golos conquistaram de imediato a opinião pública argentina, que percebeu instantaneamente que ali poderia estar um diamante transgeracional. E não se enganaram. Maradona marcou uma era ao serviço do seu clube de formação, o suficiente para merecer a chegada ao Boca Juniors, o gigante de La Bombonera, onde se estreou após 116 golos em 5 épocas. O registro inigualável para um médio ofensivo teve continuidade pelos chineses, onde esteve por apenas uma temporada antes de viajar para a Europa. A primeira paragem foi em Barcelona, lugar onde se afirmou após uma campanha desastrosa da Argentina no Mundial de 82. 2 anos na Catalunha valeram-lhe o estatuto de um dos melhores jogadores do mundo, para além de 3 títulos nacionais, embora também tenha começado uma série de episódios extra-campo que deixaram uma mancha no seu percurso enquanto jogador. A dureza dos adversários por Espanha valeu-lhe várias quesilhas com rivais e com a sociedade espanhola, polémicas essas que precipitaram a saída para a Itália. Em Nápoles, no sul subdesenvolvido do país, o astro argentino foi elevado ao estatuto de Deus. Historicamente incapaz de rivalizar com os gigantes do Norte, o Napoli investiu esforços para montar uma equipa competitiva, oferecendo condições para que o seu novo número 10 brilhasse como nunca. 7 temporadas foi o tempo que passou no estádio São Paulo, entretanto rebatizado com o seu nome, muito devido às conquistas de 2 campeonatos italianos, os únicos da história do clube até o ano de 2023. Para além desses feitos, Diego Maradona conduziu o Spartanopei à vitória na Taça UEFA de 89, numa altura em que tinha uma alegada relação estreita com a poderosa máfia da cidade. De resto, a vida social de El Pibe ficou conhecida pela ligação às drogas e outros delitos, com histórias intermináveis que ainda hoje são guardadas em cada canto da cidade. Foi também durante o seu tempo no Napoli que o argentino escreveu o capítulo mais bonito da sua carreira, quando em 1986, com a autoproclamada Mão de Deus, levou a sua seleção à conquista do Mundial do México. 5 golos e 5 assistências foram decisivos para o título mais desejado, que culminou com a atribuição do prémio de melhor jogador do mundo à grande estrela da Albiceleste. Diego viria a regressar à Espanha em 1992, vestindo a camisola do Sevilha, antes de voltar ao seu país natal, numa fase descendente da carreira, para se despedir ao serviço do Newell's Old Boys e, claro, do seu Boca Juniors. Não há futebol sem Maradona, nem Maradona sem futebol. O seu pé esquerdo abençoado tornou-se maior que a sua personalidade excêntrica, com amor e ódio a caminharem lado a lado nas opiniões espalhadas por todo o mundo. O seu estilo inconfundível influenciou fornadas inteiras de futebolistas, preservando uma verdadeira religião em volta da sua memória, ainda hoje praticada por milhões de crentes em El Diego.
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2: O Ajax, fundado em 1900 em Amsterdão, é um dos clubes mais vencedores e respeitados da Europa, conhecido pelo estilo ofensivo e por uma academia que revelou grandes talentos para o futebol mundial. O emblema neerlandês começou a consolidar-se na década de 1960 com o revolucionário estilo de jogo do futebol total, implementado pelo treinador Rinus Michels e protagonizado pelo lendário Johan Cruyff. Este sistema, onde todos os jogadores podiam ocupar várias posições, mudou a forma de jogar e tornou o Ajax uma referência global. Na década de 1970, o clube dominou a Europa ao vencer a Taça dos Campeões Europeus 3 vezes consecutivas, em 1971, 72 e 73, com Cruyff como o principal astro e Michels como o grande estratega. Este período de ouro solidificou o Ajax como um dos gigantes do futebol e a filosofia do jogo do futebol total influenciou gerações de treinadores e jogadores em todo o mundo. Além das conquistas europeias, o Ajax dominava também no cenário doméstico, colecionando títulos do campeonato neerlandês e tornando-se sinónimo de futebol espetáculo. Após alguns anos sem grandes títulos europeus, a equipa voltou ao topo na década de 1990 com uma geração de ouro formada nas suas academias, incluindo jogadores como Edgar Davids, Clarence Seedorf, Patrick Kluivert e Marco Overmars. Com Louis van Gaal como treinador, o clube conquistou a Liga dos Campeões em 1995 ao vencer o Milan, consolidando-se novamente como uma força europeia. Este sucesso deveu-se mais uma vez ao compromisso com a formação de talentos, uma das marcas do Ajax ao longo da sua história. O início dos anos 2000 trouxe desafios financeiros ao clube, o que os obrigou a vender muitos dos seus talentos jovens para clubes maiores. Apesar das dificuldades em manter os principais jogadores, o Ajax continuou a dominar o futebol neerlandês e a formar talentos que viriam a brilhar internacionalmente. Esta política de formação rendeu frutos ao longo das décadas e é uma das principais razões pela qual o Ajax permanece competitivo no cenário europeu. Nos últimos anos, o clube voltou a ser destaque na Liga dos Campeões, em particular na temporada de 2018-2019, quando eliminou gigantes como o Real Madrid e a Juventus, chegando até às meias finais. Essa campanha memorável, com jovens talentos como Frankie de Jong e Matthijs de Ligt, reacendeu o entusiasmo em torno do clube e destacou a excelência da sua academia. Mesmo num cenário de recursos limitados em comparação aos grandes clubes europeus, o Ajax continua a ser admirado pelo seu futebol atrativo e pela aposta nos jovens, preservando a herança do futebol total, que transformou o clube numa lenda viva do futebol mundial. Hoje, o emblema permanece um dos maiores símbolos do futebol ofensivo e da formação de talentos, mantendo viva a sua tradição e a sua identidade, características que o tornam um dos clubes mais fascinantes do futebol mundial.
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2: A época de 1986-87 será sempre lembrada como um dos momentos mais gloriosos da história do Futebol Clube do Porto. O clube português, que havia conquistado o seu espaço no panorama nacional, lançou-se à conquista da Europa e do mundo sob a liderança do treinador Artur Jorge e de uma geração de jogadores que eternizou o seu nome nos anéis do futebol. Foi a temporada em que o Futebol Clube do Porto conquistou pela primeira vez a Taça dos Clubes Campeões Europeus, vencendo o poderoso Bayern de Munique na final e mais tarde ergueu a Taça Intercontinental, solidificando o estatuto dos dragões no topo do futebol mundial. A caminhada até à final da Taça dos Clubes Campeões Europeus começou com a eliminação do Rabat Ajax, de Malta, e do Vítkovice, da então Checoslováquia, em rondas relativamente tranquilas. Nos quartos de final, o desafio foi mais exigente, com o Futebol Clube do Porto a defrontar o Brøndby da Dinamarca. Depois de uma vitória por 1-0 na primeira mão, os dragões sofreram em Copenhaga, mas conseguiram arrancar um empate a um golo, garantindo a passagem às meias finais. Aí, a equipa de Artur Jorge encontrou o Dinamo de Kiev, uma das formações mais fortes da altura, liderada pelo carismático Valery Lobanovski. O Porto impôs-se com uma vitória por 2-1 no Estádio das Antas e um triunfo com os mesmos números na Ucrânia, carimbando a passagem à final. A grande final, disputada a 27 de maio de 1987, no Estádio Prater, em Viena, colocou o Futebol Clube do Porto frente ao poderoso Bayern Munique, uma das equipas mais temidas da Europa. A formação alemã, recheada de estrelas como Jean-Marie Pfaff e Lothar Matthaus, partiu como favorita. O jogo começou da pior maneira para os portugueses, com Ludwig Kogl a marcar para o Bayern logo aos 25 minutos, contudo a história deste encontro seria escrita com uma reviravolta épica. Aos 77 minutos, Rabah Madja protagonizou um dos momentos mais icónicos da história do futebol, com o famoso calcanhar de Viena a empatar a partida.
5: Frasco para Juari, Madja com espaço vai marcar, golo! Jogo.
2: Apenas 3 minutos depois, Juari, após assistência de Madjer, fez o 2-1, selando a vitória e colocando o Futebol Clube do Porto campeão europeu pela primeira vez.
5: 1 para 1 com Winkelhofer, já passou Madjer, o cruzamento, Juari, golo! É golo do Porto! Juari!
2: A conquista da Taça dos Campeões Europeus foi recebida com enorme euforia em Portugal, mas os dragões não ficaram por aí. No final do ano, o Futebol Clube do Porto viajou até Tóquio para disputar a Taça Intercontinental frente ao Peñarol, do Uruguai, campeão da Taça Libertadores. Este era o derradeiro teste para os dragões se afirmarem como uma verdadeira potência mundial e o jogo foi disputado sob condições difíceis, com o campo molhado e a chuva a cair incessantemente. O duelo terminou empatado a 1 no tempo regulamentar, com o gol dos portistas a ser marcado novamente por Madjer, um herói improvável inevitável que se tornou o símbolo desta geração. A decisão foi então levada a prolongamento, onde o Futebol Clube do Porto, num jogo extremamente equilibrado, conseguiu o gol da vitória já perto do final, com uma jogada concluída por Juari. O resultado final de 2-1 deu aos Dragões o título de campeão do mundo, solidificando a sua presença entre as melhores equipas do planeta. Este conjunto de feitos consagrou uma geração de jogadores que incluiu nomes como Fernando Gomes, João Pinto, Celso e Paulo Futre, que foi um dos principais responsáveis pelo sucesso da equipa ao longo daquela época. A liderança calma e estratégica de Artur Jorge foi também crucial para que o Futebol Clube do Porto atingisse estes patamares de sucesso. A vitória na Taça dos Campeões Europeus e na Taça Intercontinental em 1987 marcou uma viragem na história do Futebol Clube do Porto e do futebol português. O clube azul e branco, que até então se afirmava sobretudo no contexto doméstico, conseguiu abrir as portas da glória europeia e mundial, sendo a primeira equipa portuguesa a conquistar a Taça Intercontinental. O sucesso desta época foi o catalisador para as futuras conquistas internacionais do Futebol Clube do Porto, que anos mais tarde voltaria a dominar na Europa sob a orientação de José Mourinho. Mas 1987 permanece como o ano que deu início a essa era de sucesso internacional.
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0: Vamos lá olhar agora para o perfil de mais um jogador aqui na Primeira Rádio Desporto.
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2: Julian Brandt, nascido a 2 de maio de 1996 em Bremen, na Alemanha, é um médio ofensivo conhecido pela sua criatividade, visão de jogo e capacidade de driblar adversários. Iniciou a sua carreira no Werder Bremen, mas foi no Bayer Leverkusen que ganhou reconhecimento como um jovem talento promissor. Brandt fez a sua estreia profissional pelo Leverkusen em 2014 e rapidamente se destacou pela sua habilidade técnica e versatilidade ofensiva. A sua capacidade de criar oportunidades e marcar golos levou a uma série de boas performances que chamaram a atenção de clubes maiores. Em 2019, Brandt transferiu-se para o Borussia Dortmund, onde continuou a mostrar a sua qualidade em campo. O Dortmund tornou-se uma peça importante na equipa, oferecendo assistências, golos e contribuindo para o ataque com a sua visão de jogo e técnica refinada. A sua capacidade de atuar tanto no centro do meio-campo como nas alas, deu ao Dortmund uma flexibilidade tática adicional. Além do sucesso a nível de clubes, Brandt é também um membro regular da seleção alemã. Fez a sua estreia internacional em 2016 e tem sido convocado para competições importantes, como o Campeonato da Europa e do Mundo, trazendo a sua criatividade e dinamismo para o meio-campo da seleção. Nas últimas temporadas, manteve-se uma figura-chave na equipa do Dortmund, destacando-se pela sua habilidade de influenciar jogos e desempenhar um papel vital no esquema ofensivo da equipa. A sua contínua evolução e impacto em campo reforçam a sua reputação como uma das principais figuras da Bundesliga.
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0: Vamos lá olhar agora para mais um craque da Liga Portuguesa, aqui na Primeira Rádio de Desporto.
2: Rui Barros, nascido em Lordelo, Paredes, em 1965, é uma das figuras mais queridas e emblemáticas do futebol português, conhecido pelo seu talento e pela impressionante agilidade, apesar da baixa estatura de 1,59m, que lhe valeu o apelido de Formiga Atómica. Começou a carreira no Paços de Ferreira e no Covilhã, mas foi no Futebol Clube do Porto que encontrou o seu grande impulso. Chegou ao clube em 1987, depois de ter impressionado com a sua técnica e velocidade em campo. Em pouco tempo conquistou a confiança de Tomislav Ivic e destacou-se como um dos motores do meio-campo portista. A temporada de estreia de Rui Barros nos Dragões foi notável. Em 1987-88, o médio ofensivo marcou 12 golos no campeonato e rapidamente chamou a atenção de clubes internacionais. O seu estilo de jogo enérgico e incansável tornou-o indispensável na equipa e o seu impacto foi tão forte que no final da época assinou com a Juventus. Em Turim, Rui Barros conquistou de imediato o coração dos adeptos italianos. Logo na primeira temporada, ajudou a equipa a vencer a Taça de Itália e a Taça UEFA em 1990, marcando golos decisivos e mostrando uma capacidade única de romper defesas adversárias. Depois da passagem pela Juve, o médio continuou a sua carreira em clubes de topo, incluindo o Mónaco e o Olympique de Marselha. Apesar de não possuir a estatura física de muitos dos seus adversários, Rui Barros compensava com uma técnica apurada e uma leitura de jogo excepcional. Em França, continuou a mostrar o seu valor, mantendo a sua posição de destaque e reafirmando-se como um dos jogadores portugueses mais talentosos da sua geração. Em 1994, regressou ao Futebol Clube do Porto, onde contribuiu para o domínio do clube no cenário nacional, ajudando a equipa a conquistar múltiplos títulos, incluindo campeonatos e taças. Ao longo da sua carreira, Rui Barros representou Portugal com orgulho e dedicação, sendo chamado à seleção nacional em várias ocasiões, onde deixou a sua marca com exibições cheias de garra e técnica. Após pendurar as chuteiras, permaneceu ligado ao seu Futebol Clube do Porto, assumindo papéis de treinador adjunto e interino, sempre com o espírito de lealdade ao clube que marcou a sua vida. Hoje, Rui Barros é lembrado como um dos jogadores mais icónicos e queridos dos Dragões, símbolo de determinação e talento cuja carreira inspirou e continua a inspirar gerações de adeptos e jovens jogadores.
3: Passa o primeiro golo do Futebol Clube do Porto, Rui Barros. Continua a sete gol e atirou a golo! Golo do Futebol Clube do Porto, 4 minutos e 3 segundos de jogo.
7: Era muito rápido, pronto, há um lance logo a 5 minutos de jogo, em que corri quase meio campo, saí guarda-redes, consegui driblar, depois parece uma defesa, quase caí naquele lance, mas quando consegui fazer o golo, foi importante para mim, principalmente para o clube.
8: Barros, i pallonetti sono la sua specialità. Ma come fa, come si muove la gamba di Barros nel pallonetto? Me la fa vedere, com'è il movimento?
9: No, tanto dipende da far così, come di lato è la stessa.
8: Nel gol come l'ha messa?
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0: E seguimos agora nesta emissão com mais um craque mundial.
2: Éric Cantona, também conhecido como Le Roi, ou o Rei em português, é uma figura marcante e controversa no futebol, com uma carreira que influenciou não só dentro de campo, mas também fora dele. Nascido em Marselha, França, em 1966, Cantona começou a sua carreira em clubes menores no país, mas foi no Manchester United que realmente se destacou, transformando-se num ícone da Premier League. Cantona começou a sua trajetória no futebol no Auxerre, clube pelo qual fez a sua estreia profissional em 1983. Durante os primeiros anos da sua carreira, mostrou grande talento, mas também uma personalidade forte e um temperamento imprevisível. Passou por alguns clubes franceses, como o Marselha, o Bordeaux, o Montpellier e o Nîmes, conquistando títulos nacionais, mas sempre com problemas disciplinares. A sua passagem por Marselha foi marcada pela vitória no Campeonato Francês em 1989, mas Cantona não se adaptou completamente ao clube, que culminou na sua transferência para o Nîmes, onde um incidente com o árbitro quase resultou na sua reforma precoce. Após essa fase turbulenta, decidiu buscar uma nova oportunidade em Inglaterra, onde a sua carreira descolaria de forma irreversível. A carreira de Cantona mudou drasticamente ao transferir-se para o Leeds United em 1992. Rapidamente ajudou o clube a conquistar o título da primeira divisão inglesa, mas foi depois da sua transferência para o Manchester United que se tornaria uma verdadeira lenda. Chegando ao Old Trafford em novembro de 1992, Cantona teve um impacto imediato. Os Red Devils, que não conquistavam o título inglês há mais de 25 anos, venceram a Premier League na sua primeira temporada com o francês. Com o seu estilo arrojado, passos precisos e golos decisivos, ajudou a transformar o United numa potência do futebol inglês. Entre 1992 e 97, sob sua liderança, o clube conquistou 4 títulos da Premier League, além de 2 taças de Inglaterra. Cantona sempre foi conhecido tanto pelas suas habilidades com bola quanto pelo seu temperamento explosivo. O episódio mais famoso da sua carreira ocorreu em 1995, quando durante uma partida frente ao Crystal Palace deu um pontapé num adepto adversário que o insultou da bancada. Esse incidente resultou numa suspensão de 8 meses, um dos momentos mais controversos da história do futebol inglês. Apesar disso, quando retornou da suspensão, Cantona rapidamente recuperou a sua forma e liderou o Manchester United em mais uma conquista da Premier League em 1996. Esse foi um dos momentos que cimentou o seu status de rei, tanto pelo seu carisma quanto pela sua importância dentro de campo. Surpreendentemente, Cantona anunciou a sua retirada em 1997, aos 30 anos, no auge da sua carreira. Decidiu então seguir outros caminhos, incluindo uma carreira como ator e envolvimento com o cinema e arte. Fora dos campos, o francês sempre foi conhecido pela sua personalidade forte, pensamentos filosóficos e declarações marcantes que alimentaram a sua aura de enigma e fascínio. O avançado deixou um legado profundo no Manchester United e no futebol mundial. Foi nomeado em 1994 como jogador do ano para a Associação de Jogadores Profissionais Ingleses e em 2001 foi eleito o jogador do século pelos adeptos do United. A sua influência no renascimento do clube e na Premier League é inegável, sendo lembrado como um dos maiores jogadores da história do futebol inglês. A carreira de Éric Cantona foi marcada tanto pelo brilhantismo dentro de campo como pela sua irreverência fora dele. ícone do Manchester United e da Premier League, Cantona não só ajudou a transformar o clube numa potência global, como também redefiniu o papel de uma estrela do futebol, combinando talento, liderança e uma personalidade única. Mesmo após a sua retirada, continua a ser uma figura reverenciada e uma das personalidades mais influentes da história do futebol.
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11: Sim, importante ganhar, importante começar a ganhar. Uma equipa jovem, uma equipa com jogadores que era a primeira vez que jogavam Champions. É importante jogar em nossa casa, é importante todo sentir todo o apoio de toda a malta, de todo o estádio envolvido nesta energia de Champions League, por isso foi muito importante isso, essa energia que veio de fora para dentro também.
12: Empezamos um pouco mal, creo que nos faltou um pouco de concentração no primeiro minuto, mas bueno, creo que o equipo depois se foi acostumbrando, pudimos entender como podíamos fazer a pressão melhor para poder fazerles um pouco mais de dano. Y bueno, creo que al final la segunda parte del equipo fue espectacular y bueno, muy contento por la victoria.
13: Y fue una indisposición, estaba un bocado cansado de balear y tomé unas cosas que me deron y caí-me mal. Mas eu estava a dizer ao árbitro que precisava de vomitar e ele esperou. E eu disse-lhe que precisava de vomitar para ficar bem e foi o que aconteceu. E pronto, foi só isso. Estou bem. Eu acho que o Mister tinha-nos avisado que o Galatasaray é uma equipa com muita intensidade e eu acho que nos primeiros minutos não conseguimos igualar bem essa intensidade, mas com o passar da primeira parte.
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0: Vamos lá olhar agora para mais um gigante adormecido aqui na primeira Rádio Desporto.
2: Fundado a 4 de março de 1945, no rescaldo da Segunda Guerra Mundial, o Estrela Vermelha de Belgrado, ou Crvena Zvezda, em sérvio, rapidamente se consolidou como um dos clubes mais emblemáticos da antiga Jugoslávia e da atual Sérvia. Desde os seus primeiros dias, o clube destacou-se como uma força dominante no futebol jugoslavo, não só devido ao seu desempenho dentro de campo, mas também pelo seu simbolismo e ligação com o espírito nacionalista da Sérvia. Situado em Belgrado, a capital do país, o Estrela Vermelha representa muito mais do que uma simples equipa de futebol. Para os seus adeptos, é um símbolo de orgulho, resistência e, acima de tudo, de grandeza. Logo após a sua fundação, o Estrela Vermelha começou a construir um legado de sucesso que o acompanharia ao longo das décadas. O primeiro grande troféu nacional chegou em 1948 com a conquista da Taça da Jugoslávia e o clube rapidamente se estabeleceu como uma potência do campeonato jugoslavo. Ao longo das décadas de 1950 e 1960, o Estrela Vermelha consolidou a sua posição como um dos clubes mais fortes do país, ganhando vários títulos nacionais e criando uma base de adeptos apaixonada e fiel. Este período foi marcado pela rivalidade feroz com o Partizan de Belgrado, outra potência do futebol jugoslavo. Conhecido como o Eterno Derby, este confronto transformou-se num dos jogos mais intensos do futebol europeu, envolvendo paixões que muitas vezes ultrapassavam o desporto. No entanto, foi na década de 1980 que o Estrela Vermelha começou a preparar-se para aquilo que seria o momento mais glorioso da sua história. Sob a liderança de uma geração de jogadores talentosos e com o apoio incondicional dos seus adeptos, o clube construiu uma equipa de classe mundial que atingiria o auge no início dos anos 90. Jogadores como Dragan Stojković, Dejan Savicevic, Robert Prozinec e Vladimir Jugović emergiram como estrelas e a equipa tornou-se conhecida pelo seu estilo de jogo técnico, habilidoso e ofensivo, que cativava tanto os seus adeptos como os críticos do futebol europeu. A grande conquista do Estrela Vermelha chegou na temporada de 1990-1991, quando o clube venceu a Taça dos Clubes Campeões Europeus, o troféu mais prestigiado do futebol de clubes. Numa campanha épica, a equipa de Belgrado derrotou alguns dos gigantes do velho continente, culminando na final disputada a 29 de maio de 1991 no estádio San Nicola, em Bari, na Itália. Frente ao poderoso Olympique de Marselha, o Estrela Vermelha jogou de forma calculista e estratégica, resistindo aos ataques franceses e levando o jogo a uma decisão por penaltis após um empate a zero no tempo regulamentar. Na dramática lotaria das grandes penalidades, o Estrela Vermelha foi mais eficaz, vencendo por 5-3 e garantindo o primeiro título europeu da sua história. Este triunfo fez do clube o primeiro dos Balcãs a conquistar um título europeu, um feito histórico que elevou o nome do emblema ao patamar dos grandes do futebol. Além da Taça dos Campeões Europeus, o Estrela Vermelha conquistou ainda a Taça Intercontinental de 1991, ao derrotar o Colo-Colo do Chile por 3-0 no Japão. Com este título, o clube confirmou o seu estatuto como a melhor equipa do mundo naquele ano, um feito que solidificou o seu lugar entre as maiores potências do futebol global. A equipa de 1991 é até hoje considerada uma das melhores formações da história do futebol jugoslavo e um orgulho eterno para os seus adeptos. Contudo, após este sucesso estrondoso, o clube enfrentaria desafios significativos nos anos que se seguiriam. A desintegração da Jugoslávia e a guerra civil que assolou os Balcãs nos anos 90 tiveram um impacto profundo no futebol da região. O Estrela Vermelha, tal como outros clubes da antiga Jugoslávia, viu-se afetado pelas dificuldades económicas e políticas resultantes do conflito e muitos dos seus melhores jogadores acabaram por se transferir para equipas estrangeiras, enfraquecendo a qualidade competitiva da equipa. A transição para o futebol sérvio após a independência do país não foi fácil e o clube passou por um período de reconstrução. Apesar desses desafios, o Estrela Vermelha continuou a ser uma força dominante no campeonato sérvio, conquistando inúmeros títulos nacionais e mantendo uma forte presença nas competições europeias. Nos anos recentes, o clube tem procurado reviver os seus dias de glória, conseguindo importantes qualificações para a fase de grupos da Liga dos Campeões, onde tem enfrentado algumas das melhores equipas da Europa, demonstrando a resiliência e a tradição de uma instituição histórica. O Estrela Vermelha continua a ser o clube mais bem-sucedido da Sérvia, com dezenas de títulos nacionais, incluindo campeonatos e taças. O Maracanã, o icónico estádio do clube, com capacidade para mais de 50 mil espectadores, é conhecido pelo ambiente eletrizante criado pelos fervorosos adeptos, conhecidos como Delia. Este apoio incondicional tornou o Estrela Vermelha um dos clubes mais temidos para qualquer adversário que se atreva a passar pelo túnel para pisar o seu relvado. Em suma, trata-se de um clube com uma história rica e complexa, feita de momentos de glória inigualáveis e desafios profundos. A sua vitória na Taça dos Campeões Europeus em 1991 permanece como o maior feito de um clube dos Balcãs e uma referência de excelência no futebol mundial. Hoje, o Estrela Vermelha continua a ser um símbolo de resistência e paixão, representando não só a cidade de Belgrado, mas também o espírito de um clube que, independentemente das adversidades, mantém vivo o sonho de voltar a dominar o futebol europeu.
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15: São 11 da noite e 33 minutos. 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
16: O Sporting Clube de Braga deu a conhecer um acordo com os chipriotas do Paphos no Futebol Clube para na transferência de título definitivo de Jonathan Senhora. A equipa bracarense preserva na 50% dos direitos económicos do defesa de 21 anos, significando ainda com direito de preferência de recompra do jogador. O Sporting Clube de Braga deseja assim a Jonathan Senhora as maiores felicidades pessoais e profissionais para nesta nova fase da sua carreira, mencionou ainda no clube. Jonathan Senhora, natural do Rio Maior, vai encontrar no Paphos no Futebol Clube 4 portugueses, sendo eles, na Guga Rodrigues, na Domingos Quina, na Alexandre Brito e Afonso Patrão, além, claro, está na do treinador Ricardo Sapinto. César Peixoto e Vítor Matos estão entre os nomeados para treinador do mês de agosto do Championship, o técnico português do Wolverhampton. César Peixoto conseguiu 3 vitórias e 1 empate durante o mês em análise, enquanto que o compatriota Vítor Matos arrecadou 2 triunfos e 1 empate nos primeiros jogos da prova ao serviço da formação do Swansea City. Nathan Jones, do Charlton Athletic, e Julian Stepan, da formação do Queen's Park Rangers, são os restantes candidatos ao prémio. Recordar que o Wolverhampton é até assim o primeiro classificado do Championship com 8 pontos, enquanto que o Swansea City está no terceiro lugar com mais 3. Produto da geração de Bernardo Silva e João Cabana Cancelo, Sansidino Silva, foi anunciado

Chipre, a formação do Sports Hub Clube, da Liga de Homa, e também a formação do Land Fortes, clube do 5º escalão de Itália, na Sex agora, aos 32 anos, nova aventura no Líbano para o Lusoquiniense. O jogador Rafael Brito reforça na formação do Hotel Lula, que segue no grupo dos 7º classificados da primeira fase da Liga Roménia, com 10 pontos somados. O internacional português assina por 2 temporadas com o clube de Galati, onde trabalha com companheiros de equipa nos compatriotas Miguel Silva, Nebna Lopes, Pedro Nuno e Andrézinho, bem como de alguns jogadores que passaram pelo futebol português. Assume um jogador que está muito feliz por tornar-se a jogar na formação do Hotel Lula. Este é, sobretudo, um passo importante na sua carreira. Não foi formado no Benfica e sabe que, no passado, o Hotel Lula já defrontou o Benfica na fase de grupos da Liga dos Campeões. Quer ajudar na sua nova equipa, afirmou Rafael Brito, médio de 24 anos, formado no Benfica. Terminou o contrato em junho, que ligava ao Casa Pia desde 2023. Emmanuel Alguacil é o novo treinador da equipa do Olympiacos da Grécia. Através das redes sociais, em comunicado, o clube grego confirmou a escada do técnico espanhol de 35 anos, que assim sucede ao compatriota José Luís Mendilibar no cargo. Alguacil orientou a equipa do Al Sabab na última época, após ter estado durante 6 épocas e meia na Real Sociedade. Recordar que a decisão de trocar de treinador surge numa altura em que o Olympiacos leva 4 vitórias nos últimos 5 jogos e ocupa no segundo lugar do campeonato, atrás do Panathinaikos. Ao todo, no técnico, somou 79 vitórias, 27 empates e 21 derrotas em 127 jogos. O guarda-redes Thibaut Courtois deu a conhecer que faz uma pausa na seleção da Bélgica. No guardião de 34 anos, partilhou que optou por ficar de fora de toda a campanha da Bélgica na Liga das Nações, uma tomada de posição aceita pelo selecionador Marc Van Bommel. Decidiu não jogar por toda a campanha da Liga das Nações com os Diabos Vermelhos, a menos que o selecionador tenha problemas com lesões. Neste caso, poderá ser convocado excepcionalmente, disse o internacional belga. No experiente guardião internacional, em 115 ocasiões, permanece totalmente disponível para os jogos de qualificação do Euro 2028, que começam em março de 2027. Apesar desta pausa, nomeadamente durante a Liga das Nações, se o guarda-redes que defender a Liga das Nações tiver um bom desempenho, é possível que Van Bommel continue a contar com ele. No entanto, quer lutar pelo seu lugar e quer provar que é o número 1, novamente, disse o atleta. Dick Advocaat prolongou o seu contrato de selecionador de Curaçao, que este ano se estreou em Mundiais até julho de 2027. O treinador neerlandês de 78 anos estabeleceu um recorde como selecionador mais velho da história numa fase final de um campeonato do mundo, isto em 96 anos. A federação considerou que, sob a liderança de Advocaat, Curaçao deu passos importantes no palco internacional, tendo optado pela continuidade e estabilidade ao oferecer-lhe na renovação de contrato em maio. 3 meses depois de ter renunciado ao cargo, por motivos de saúde de um familiar, voltou à equipa para orientar esta seleção no Mundial. No grupo E, Curaçao celebrou o seu primeiro ponto, com o empate sem golos, diante do Equador, perdendo por 2-0 com a Costa de Marfim e por 7-1 contra a seleção da Alemanha. Na sua longa carreira, Advocaat treinou ainda nas seleções dos Países Baixos, na Rússia, a Sérvia, na Bélgica, na Coreia do Sul, assim como também no Iraque, além de clubes como PSV, na Eindhoven, Glasgow Rangers, na Zenit de São Petersburgo, no Borussia de Mönchengladbach e Fenerbahçe. O Al Nassr venceu a equipa do Al Ahly por 2-1 em jogo a contar para a 6ª jornada do Campeonato Saudita. Cristiano Ronaldo marcou um dos golos e está cada vez mais próximo dos 1000 remates acertados. Samu Costa também foi titular, enquanto João Félix ficou de fora por acumulação de amarelos no início do jogo com pouca baliza. A formação orientada por Ange Postecoglou adiantou-se do marcador na grande oportunidade do encontro. Na sequência de um canto, Ange Lobo encontrou a cabeça de Cristiano Ronaldo, que sem hipótese para no guarda-redes atirou para o fundo da baliza. 979 golos para o capitão da equipa das esquinas. Aos 38 minutos, o internacional português rematou com estrondo ao poste, ficando a centímetros do bicho. No segundo tempo, o Al Nassr manteve o controle do jogo e chegou ao 2-0 por intermédio de Al Hamdan. Contudo, aos 75 minutos, Nabil Fekir fez das suas, aproveitou a desatenção de Bento e assinou um grande golo de livre direto. O Al Nassr acusou o golo sofrido e tremeu por diversas ocasiões, mas acabou por beneficiar da fraca eficácia do
último classificado da Liga Saudita. Desta feita, o Al Nassr subiu ao segundo lugar com 15 pontos, os mesmos que o Al Hilal, que permanece na liderança, e no terceiro classificado, o Al Qadisiyah. O Abab, por sua vez, mantém-se no último posto, com apenas um ponto. Já no outro jogo, o Al-Diriyah, por um lado, bateu o Al-Fat por 2-1, num bom início de partida, na equipa orientada pelo técnico.

0: O português chegou à vantagem por intermédio de Darwin Núñez, que converteu uma grande penalidade aos 28 minutos. Contudo, a resposta da formação da casa surgiu 7 minutos depois. Abna Al-Rabna Abdulen, Abna assistido, Abnapur Abnabatna, restabeleceu a igualdade do marcador aos 35 minutos. Já no período de compensação da primeira parte, novamente através da marca dos 11 metros, Abna Al-Dir Yabna voltou a colocar-se na frente, desta vez graças a Abna Bolbina, Abna que converteu um pontapé de penalti aos 45 mais 6 minutos. Com este resultado, a equipa de Bruno Lage subiu ao 7º lugar, com 10 pontos. Já o Al-Fat é 16º classificado com 3. Por fim, o Al-Sabab, com Daniel Podense no 11 inicial, saiu derrotado da visita Al-Khalud por 2-1. Martínez, logo aos 6 minutos, colocou os visitantes em vantagem, mas na Corta Jarena, aos 30, restabeleceu a igualdade, já perto do final, aos 87 minutos. Al-Khalud da Sari marcou um golo que garantiu assim a vitória da equipa da casa. Assim sendo, na equipa do avançado Sporting, mantém-se no 15º lugar com 3 pontos, enquanto que na formação do Al-Khalud é 6º colocado com 12 pontos. Batados.
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8: A seleção da Hungria entre 1950 e 1954, conhecida como a equipa de ouro ou magiares mágicos, marcou uma era de glória no futebol mundial, sendo considerada uma das maiores seleções de todos os tempos. Liderada pelo técnico Gustav Sebes e capitaneada por Ferenc Puskás, a equipa destacou-se pela inovação tática com um estilo de jogo ofensivo e envolvente que deixou uma marca indelével no futebol. A fase de ouro começou com uma série de vitórias avassaladoras. Entre 1950 e 1954, a Hungria manteve uma sequência de 31 jogos invicta, sendo conhecida pelo seu sistema tático revolucionário, o 4-2-4, que incluía movimentações ofensivas rápidas e uma troca constante de posições entre os jogadores. Além de Puskás, a equipa contava com talentos como Sandor Kocsis, Zoltán Sibor e Josef Pozsik, jogadores que formaram uma das linhas ofensivas mais temidas da época. O ponto alto da campanha húngara foi a conquista da medalha de ouro nos Jogos Olímpicos de 1952, em Helsínquia, onde a Hungria venceu a Jugoslávia por 2-0 na final, mostrando ao mundo o seu poderio. Além disso, a seleção também ficou célebre pela histórica goleada de 6-3 sobre a Inglaterra em 1953, no lendário estádio de Wembley, um feito inédito, já que os ingleses nunca haviam perdido em casa para uma equipa fora do Reino Unido. Este resultado consolidou a Hungria como favorita ao título mundial de 1954. Nesse mesmo campeonato do mundo, disputado na Suíça, a Hungria era amplamente favorita. Durante a competição, os húngaros aplicaram uma impressionante goleada de 8-3 sobre a Alemanha Ocidental na fase de grupos. No entanto, na final, enfrentando novamente os alemães, a Hungria sofreu uma inesperada derrota por 3-2, numa virada que ficou conhecida como o Milagre de Berna. Apesar de ter aberto 2-0 nos primeiros minutos, a equipa não conseguiu segurar a vantagem, perdendo a sua invencibilidade num dos momentos mais surpreendentes da história do futebol. Mesmo sem o título mundial, a Hungria de 1950 a 1954 é lembrada pelo seu legado tático e futebolístico, que influenciou profundamente gerações futuras de jogadores e treinadores. A combinação técnica, disciplina tática e criatividade ofensiva deixaram uma marca profunda no desporto, com Ferenc Puskás e seus companheiros eternizados como lendas do futebol mundial.
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7: E agora seguimos com o perfil do jogador neste produto 100% palavra.
10: Perfil do jogador. Rodri Hernández, nascido a 22 de junho de 1996 em Madrid, em Espanha, é o médio defensivo conhecido pela sua capacidade de recuperar bolas e distribuir jogo. Iniciou a sua carreira no Atlético Madrid, onde começou a sua formação juvenil antes de se destacar na equipa B. A sua performance chamou a atenção da primeira equipa do Atlético, onde fez a sua estreia em 2015. Já em 2018, Rodri transferiu-se para o Villarreal, onde se destacou na La Liga pela sua habilidade em controlar o meio-campo e a sua leitura de jogo. A sua excelente temporada no Villarreal levou-o ao Manchester City em 2019 e por aí tornou-se uma peça fundamental no esquema tático do treinador Pep Guardiola, contribuindo para a conquista de vários títulos, incluindo a Premier League e a Liga dos Campeões em 2023. Além da sua carreira em clubes, Rodri também representa a seleção espanhola. Fez a sua estreia internacional em 2018 e tem sido uma presença constante no meio-campo de La Roja, ajudando a equipa em competições internacionais e qualificações. Em 2024 foi uma das principais figuras que conquistou o Euro 2024 na Alemanha sob o comando de Luís de la Fuente.
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7: E agora seguimos com os craques da Liga Portuguesa neste produto 100% palavra.
12: Fari Faye, conhecido simplesmente como Fari, é um dos jogadores mais icónicos que passaram pelo Boa Vista, tornando-se uma figura querida entre os adeptos do clube do Bessa. Natural do Senegal, Fari chegou a Portugal no final dos anos 90, começando a sua carreira na Académica de Coimbra e depois no Beira-Mar. No entanto, foi no Boa Vista que o avançado deixou uma marca especial, tanto pela sua garra em campo como pela longevidade no clube, onde se tornou um símbolo de dedicação e amor à camisola. O avançado ingressou no Boa Vista em 2013 e permaneceu durante várias épocas, vivendo momentos de altos e baixos que incluíram a queda do clube para divisões inferiores devido a problemas financeiros e administrativos. Em campo, o senegalês destacava-se pela sua força física, velocidade e espírito de luta, características que faziam dele um jogador incansável e uma constante ameaça para as defesas adversárias. Apesar de não ser um goleador prolífico, a sua entrega e trabalho árduo tornaram-no numa peça fundamental na equipa, tanto nas competições nacionais como nas europeias. A relação de Fari com os adeptos boavisteiros foi um dos pontos altos da sua carreira. O avançado senegalês conquistou o respeito dos fãs, não apenas pelo seu desempenho em campo, mas também pela lealdade demonstrada ao clube, mesmo nos momentos mais difíceis. A sua ligação ao Boa Vista manteve-se sólida, mesmo nas épocas de crise, com Fari a assumir uma postura de líder e de exemplo para os colegas, sendo visto como um verdadeiro capitão dentro e fora das quatro linhas. Ao longo da sua carreira no Bessa, Fari jogou quase 200 de jogos com a camisola achatrezada, apontando 48 golos dos 163 que registrou durante o seu percurso no futebol. Mesmo após pendurar as chuteiras, a sua ligação ao Boa Vista permaneceu viva, com Fari a ser lembrado como um símbolo de resiliência e dedicação ao emblema achatrezado. A sua trajetória nos boavisteiros é uma história de superação e lealdade que reflete o espírito batalhador do clube, fazendo de Fari uma figura inesquecível na história recente do futebol português.
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14: Muito sólida, mas de qualidade. Muito satisfeito com a primeira parte, deu aos jogadores no intervalo para começarmos, e era obrigatório para nós começar a segunda parte, como tínhamos jogado a primeira e que tínhamos começado a primeira, e foi isso que eles fizeram praticamente com o segundo e com o terceiro gol, e que nos deu a tranquilidade, mas uma exibição sólida, praticamente sem uma oportunidade de gol para o nosso adversário.
15: Na primeira parte já se sentiu, nós estávamos a chegar tarde à pressão, não estávamos compactos como devíamos estar, o Benfica encostou-nos mais atrás do que aquilo que nós sentimos que podíamos ter feito, porque nós sabíamos bem aquilo que íamos encontrar pela frente, simplesmente nunca tivemos a frescura para cobrir a bola nos centrais do Benfica, que carregam e ligam muito jogo.
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7: Está agora na hora de trazer mais um craque mundial à Gol FM.
12: Marco Van Basten é considerado um dos maiores avançados da história do futebol mundial, tanto pelo seu talento técnico como pela sua capacidade de marcar golos decisivos em momentos cruciais. Nascido a 31 de outubro de 1964, em Utrecht, nos Países Baixos, desde cedo demonstrou um talento inato para o futebol, seguindo os passos do pai, Joop Van Basten, que também jogara profissionalmente. O jovem Marco começou a jogar no clube local, o Utrecht, mas rapidamente atraiu a atenção do Ajax, um dos gigantes do futebol neerlandês, onde ingressou aos 16 anos. Foi no Ajax que Van Basten começou a destacar-se no cenário do futebol internacional. Fez a sua estreia na equipa principal em 1982, substituindo ninguém menos que o Johan Cruyff, uma das maiores lendas do clube. A transição não poderia ter sido melhor. Van Basten não só mostrou que estava à altura do desafio, como rapidamente se tornou o novo talismã da equipa. Na sua primeira temporada completa, em 1983-84, conquistou a sua primeira Bota de Ouro como o melhor marcador da Eredivisie, com 28 golos, um feito que repetiria várias vezes. A sua capacidade de finalização era extraordinária, combinando técnica refinada, inteligência tática e uma incrível habilidade acrobática que lhe permitia marcar golos de todos os ângulos e em todas as circunstâncias. Pelo Ajax, Van Basten conquistou 3 campeonatos neerlandeses, 3 taças dos Países Baixos e, em 1987, a Taça das Taças, onde marcou o único golo na final contra o Lokomotiv Leipzig, em Atenas. A sua carreira nos Países Baixos terminou com um impressionante registro de 128 golos em 133 jogos pelo clube de Amsterdão. Em 1987, Van Basten transferiu-se para o AC Milan, um dos maiores clubes da Europa, que já contava com outros dois dos maiores talentos neerlandeses, Ruud Gullit e Frank Rijkaard. Sob o comando do lendário treinador Arrigo Sacchi, o Milan formou uma das melhores equipas de todos os tempos, com Van Basten como o principal goleador. A sua chegada ao futebol italiano foi inicialmente marcada por dificuldades devido a uma grave lesão do tornozelo, mas após a recuperação, Van Basten mostrou porque era considerado um dos melhores da sua geração. Nos anos seguintes, ajudou o Milan a conquistar 2 títulos da Taça dos Campeões Europeus, em 1989 e 1990, além de 4 campeonatos italianos. Na final de 1989, Van Basten marcou 2 golos na vitória por 4-0 sobre o Steaua de Bucareste, numa das exibições mais dominantes de uma equipa na história do futebol europeu. O avançado continuava a impressionar com a sua técnica, visão de jogo e, claro, com a sua capacidade de concretização. Um dos momentos mais memoráveis da sua carreira aconteceu ao serviço da seleção neerlandesa no Campeonato Europeu de 1988, na Alemanha. Van Basten foi o herói da competição, terminando como melhor marcador com 5 golos, incluindo o golo decisivo na final contra a União Soviética, um remate de primeira quase sem ângulo que é considerado um dos melhores golos da história das grandes competições. A sua exibição nesse torneio valeu-lhe a primeira das suas 3 bolas de ouro em 1988, 89 e 1992, reafirmando o seu estatuto como o melhor jogador do mundo naquela época. Infelizmente, a carreira de Van Basten foi encurtada devido a sucessivas lesões no tornozelo, culminando na sua reforma precoce aos 30 anos em 1995. O último jogo oficial aconteceu na final da Liga dos Campeões de 1993, onde o Milan foi derrotado pelo Marselha. Apesar das tentativas de recuperação, as lesões impediram de continuar a jogar ao mais alto nível, encerrando a carreira de um dos maiores talentos que o futebol já viu. Apesar de um percurso abreviado, Marco Van Basten deixou uma marca indelével no futebol mundial. A sua combinação de elegância, poder e precisão fizeram dele uma verdadeira gazela nos relvados. Tanto no Ajax como no Milan, Van Basten construiu um legado que perdura até hoje e os seus feitos pela seleção dos Países Baixos consolidaram o seu lugar na história. Mais tarde, após encerrar a carreira como jogador, ainda teve passagens como treinador, incluindo a seleção neerlandesa, mas será sempre lembrado pelos seus feitos dentro das quatro linhas.

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1: E agora seguimos com os gigantes adormecidos neste produto 100% palavra.
2: O Notts County, fundado em 1862 em Nottingham, na Inglaterra, é amplamente reconhecido como o clube de futebol profissional mais antigo do mundo. A sua longevidade e o seu papel pioneiro fazem do Notts County uma verdadeira relíquia do desporto, com uma história cheia de curiosidades e momentos marcantes. Este clube foi uma das 12 equipas fundadoras da Football League em 1888, uma competição que ajudou a moldar o futebol inglês e internacional, e até hoje os seus adeptos orgulham-se do contributo histórico que o clube deu ao desporto. O Notts County joga no estádio Meadow Lane, localizado junto ao rio Trent, que é um dos mais antigos recintos de Inglaterra, com capacidade para cerca de 19 mil pessoas. O estádio é conhecido pela proximidade ao City Ground, casa do rival Nottingham Forest, com quem o Notts County mantém uma rivalidade amigável e peculiar. O derby de Nottingham, embora atualmente menos frequente devido às diferentes divisões em que as equipas jogam, permanece especial para os adeptos de ambas as equipas. Em várias ocasiões, os adeptos dos dois clubes têm até partilhado o mesmo estádio, fortalecendo uma relação única que raramente se vê em rivalidades locais. Uma das curiosidades mais marcantes sobre o Notts County é a sua ligação com a Juventus. Nos primórdios do clube italiano, em 1903, a equipa de Turim adotou as cores preto e branco do Notts como homenagem. Um jogador inglês que tinha um amigo no clube italiano enviou equipamentos listrados à Juventus, criando um elo que permanece até hoje. Em 2011, quando a Juve inaugurou o seu novo estádio, o Notts County foi convidado para um jogo especial contra a equipe italiana, simbolizando essa ligação histórica e rara entre clubes de países diferentes. Ao longo da sua história, o emblema experienciou altos e baixos, oscilando entre divisões e atravessando várias crises financeiras. Em 1894, o Notts County alcançou um dos seus maiores feitos ao vencer a FA Cup, derrotando o Bolton Wanderers por 4-1 e tornando-se a primeira equipa fora da primeira divisão a conquistar a famosa taça. No entanto, as décadas seguintes foram desafiantes, com o clube a descer às divisões inferiores, onde permaneceu por grande parte da sua existência. Em 2019, o Notts County enfrentou um dos momentos mais difíceis da sua história ao ser despromovido da Football League para a National League, já não profissional, o quinto escalão do futebol inglês pela primeira vez em 157 anos. No entanto, mesmo nos tempos mais sombrios, a lealdade dos seus adeptos manteve-se firme e ajudou a equipa a regressar a esse mesmo futebol profissional, ocupando atualmente um lugar na League 2, a quarta divisão do futebol inglês. Conhecidos pela sua dedicação, os adeptos do Notts County continuaram a apoiar o clube em massa, orgulhosos do seu estatuto de pioneiros do futebol e determinados em devolvê-lo às grandes conquistas. A paixão pelo Notts County transcende as suas vitórias e derrotas, com a sua base de adeptos a valorizar o peso histórico e o papel único do clube no futebol mundial. Hoje o Notts County continua a lutar para voltar ao topo, mas permanece, antes de tudo, uma verdadeira instituição do futebol.
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1: Muitas equipas entraram para a história ao vencer competições de forma invicta, desafiando todas as probabilidades e demonstrando resiliência inigualável. É mais um feito histórico para ouvir aqui na primeira Rádio Desporto, 100% palavra.
2: A temporada de 2003-2004 do Arsenal ficará para sempre gravada na história do futebol inglês com uma campanha em que os Invincibles se tornaram imortais. Sob o comando de Arsène Wenger, o Arsenal protagonizou uma das mais impressionantes épocas da Premier League, terminando o campeonato de forma invicta, algo que não acontecia há mais de 100 anos no futebol inglês. Com o futebol vistoso, ofensivo e implacável, os Gunners conquistaram o título com 26 vitórias e 12 empates, somando um total de 90 pontos e inscrevendo os seus nomes nos anéis do desporto. A solidez defensiva foi um dos pilares desta equipa lendária. No centro da defesa, Sol Campbell e Colo Torre formaram uma dupla intransponível, protegendo a baliza defendida por Jens Lehmann. Nas laterais, Ashley Cole e Lauren acrescentavam equilíbrio e capacidade ofensiva, enquanto à frente da defesa, Patrick Vieira e Gilberto Silva impunham respeito e organizavam o jogo, formando uma barreira que permitia aos setores mais adiantados atuassem com liberdade. Do meio-campo para a frente, o talento abundava. A criatividade e a magia eram lideradas por Robert Pires e Freddy Ljungberg nas alas, que não só assistiam os avançados, como também contribuíam com golos importantes. No entanto, foi no ataque que o Arsenal mais se destacou. Thierry Henry, no auge da sua carreira, foi o grande símbolo desta equipa. O avançado francês marcou 30 golos na Premier League, combinando técnica, velocidade e frieza na finalização. Henry estava num plano à parte, sendo muitas vezes imparável e fazendo a diferença em momentos decisivos. livros. Ao seu lado, Dennis Bergkamp, com a sua visão de jogo e inteligência tática, orquestrava as jogadas ofensivas, criando oportunidades com passos milimétricos. O Arsenal começou a época com uma clara declaração de intenções, vencendo os primeiros 4 jogos e mostrando desde cedo que seriam sérios candidatos ao título. Ao longo da temporada, os Gunners enfrentaram momentos de pressão, mas sempre encontraram soluções para evitar a derrota. A vitória por 5-3 contra o Middlesbrough ou a reviravolta em Stamford Bridge contra o Chelsea são exemplos de resiliência desta equipa, que nunca deixou que os adversários lhe tirassem o controle da campanha. Um dos momentos mais marcantes da temporada foi o empate a 0-0 contra o Manchester United em Old Trafford, num jogo que ficou conhecido como a Batalha do Teatro dos Sonhos. Foi um encontro intenso, onde o Arsenal lutou com unhas e dentes para manter a invencibilidade e Jens Lehmann, com defesas cruciais, em conjunto com o Sol Campbell, com a sua consistência, foram fundamentais para garantir o empate. Outro marco da campanha foi a vitória por 2-1 sobre o Liverpool, em Anfield, numa demonstração de força contra um dos rivais mais perigosos. O título da Premier League foi garantido a 4 jornadas do fim, com um empate a 2 contra o Tottenham em White Hart Lane. Não poderia haver cenário mais dramático para os Gunners do que conquistar o título no terreno do seu maior rival, já que o Arsenal tinha demonstrado a superioridade ao longo da época, mas esse jogo selou o destino de uma campanha histórica. A temporada terminou a 15 de maio de 2004 com uma vitória por 2-1 sobre o Leicester no Highbury. Foi o desfecho perfeito para uma época perfeita, com os Gunners celebrando a sua invencibilidade frente aos seus adeptos. Este feito tornou o Arsenal apenas a segunda equipa na história do futebol inglês a conquistar o título sem qualquer derrota, repetindo o feito do Preston North End em 1888-1889. A equipa de 2003-2004 do Arsenal, apelidada de Invincibles, é considerada uma das melhores formações de sempre no futebol mundial. O equilíbrio entre defesa e ataque, a qualidade técnica dos seus jogadores e a mentalidade vencedora foram fatores determinantes para o sucesso. Arsène Wenger, com a sua visão estratégica, transformou o Arsenal numa máquina invencível que não só dominava os adversários, como também encantava os adeptos com o seu estilo de jogo fluido e ofensivo. No final da temporada, o Arsenal não conseguiu repetir o sucesso nas competições europeias, tendo sido eliminado na fase dos quartos de final da Liga dos Campeões pelo Chelsea. Ainda assim, a campanha histórica doméstica continua a ser o grande legado desta equipa, elevando o clube londrino a um novo patamar de reconhecimento internacional.
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0: É meia-noite e 2 minutos. 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
5: 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Fiquei eu, ficou o maior, o mais velho, fiquei eu, depois ficou o mais pequeno.

0: A versatilidade é uma marca dos melhores, que podem jogar em várias posições e adaptar-se a diferentes sistemas de jogo. É o perfil do jogador que destacamos agora na primeira Rádio Desporto.
1: Perfil do jogador. Amin Harit, nascido a 18 de junho de 1997 em Pontoise, França, é um futebolista internacional marroquino que joga como médio ofensivo no Olympique de Marselha. Conhecido pela sua habilidade técnica, criatividade e capacidade de drible, Harit tem-se destacado pela sua versatilidade em campo, conseguindo atuar tanto no centro como nas alas. Harit começou a sua formação no Nantes, clube onde fez a sua estreia profissional em 2016. As suas exibições impressionaram desde cedo, o que lhe valeu uma transferência para o Schalke 04 em 2016. Onde rapidamente se afirmou como uma das principais figuras da equipa na Bundesliga. Durante o seu tempo na Alemanha, destacou-se pela sua capacidade de quebrar linhas defensivas e pela inteligência no último passe. Em 2021 foi emprestado ao Marselha, onde encontrou um novo impulso na sua carreira, tornando-se uma peça-chave no esquema da equipa. Internacionalmente, Harit escolheu representar Marrocos, país de origem dos seus pais, e participou em várias competições importantes, incluindo a Taça das Nações Africanas.
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0: Agora nesta emissão seguimos com os craques da Liga Portuguesa, aqueles que mais se destacaram. O talento desses craques imortalizou-os, mas a vida pós-carreira nem sempre é fácil e alguns enfrentam também desafios em manter a mesma relevância. É para ouvirmos também aqui nestas emissões da primeira rádio de desporto esses craques que mais se destacaram na Liga Portuguesa.
1: Ricardo Quaresma é uma das figuras mais icónicas do futebol português, conhecido pela sua habilidade técnica e capacidade de improviso em campo. Nascido em Lisboa, a 26 de setembro de 1983, Quaresma começou a sua carreira nas camadas jovens do Sporting, onde rapidamente se destacou pela sua velocidade, dribles desconcertantes e, claro, o uso magistral da sua trivela, um movimento que se tornou a sua marca registada. Em 2001, estreou-se na equipa principal do Sporting, contribuindo para a conquista da Liga e Taça de Portugal em 2002. O talento de Quaresma chamou a atenção do Barcelona, que o contratou em 2003. No entanto, a sua passagem pelo clube catalão não foi bem sucedida. Problemas de adaptação e desentendimentos com o treinador Frank Rijkaard limitaram o seu tempo de jogo. Essa realidade levou ao seu regresso a Portugal, desta vez para o futebol do Porto, onde viveu alguns dos melhores momentos da sua carreira. Nos Dragões, Quaresma voltou a brilhar, ajudando o clube a conquistar 3 campeonatos nacionais, 2 taças de Portugal e 2 supertaças Cândido de Oliveira entre 2004 e 2008. Foi também no futebol do Porto que aperfeiçoou o seu estilo de jogo irreverente, tornando-se uma referência no futebol europeu. Em 2008, Quaresma mudou-se para o Inter Milão numa nova transferência que prometia muito, mas que acabou por não corresponder às expectativas. Tal como em Barcelona, a sua estadia em Itália foi marcada pela irregularidade e por dificuldades em manter-se na equipa titular, o que resultou numa saída para o Chelsea, onde teve uma breve passagem. Contudo, foi no Beşiktaş da Turquia que Quaresma encontrou estabilidade. Lá viveu 2 fases distintas, primeiro entre 2010 e 2012 e depois de 2015 e 2019, depois de uma nova passagem pelos Dragões. Na Turquia foi adorado pelos adeptos e conquistou títulos, incluindo 2 campeonatos turcos, além de protagonizar momentos de magia em campo. Na seleção nacional, Quaresma foi parte importante da conquista do Campeonato da Europa de 2016, onde desempenhou um papel crucial, marcando o golo decisivo nos quartos de final contra a Croácia. Ao longo da sua carreira internacional, somou mais de 80 internacionalizações e destacou-se pela sua entrega e capacidade de desequilibrar com a sua técnica individual. Ricardo Quaresma foi ao longo da carreira um jogador que dividiu opiniões, mas não há dúvida que deixou uma marca profunda no futebol português e mundial, graças ao seu talento único e à capacidade de criar momentos de pura magia.
4: Desde muito novo, de miúdo, que eu tinha um problema que me metia muito os pés para dentro. E na altura tinha que ter dinheiro para andar nos médicos para me tratar. E esse dinheiro não havia. Então fui-me habituando, chutava sempre na bola, sempre com a parte fora do pé.
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0: Vamos lá olhar agora para mais um craque mundial aqui na primeira Rádio Desporto.
1: Paolo Maldini, nascido a 26 de junho de 1968, é amplamente considerado um dos maiores jogadores de futebol de todos os tempos. A sua carreira foi inteiramente dedicada ao AC Milan, onde jogou durante 25 anos, tornando-se um ícone de longevidade e consistência. Filho de Cesare Maldini, uma lenda do futebol italiano, Paolo fez a sua estreia no AC Milan em 1985, com apenas 16 anos. Rapidamente se destacou pela sua maturidade e habilidade técnica, jogando inicialmente como lateral direito antes de se afirmar como lateral esquerdo, a posição pela qual ficaria famoso. Desde cedo, Maldini demonstrou uma grande capacidade defensiva, combinando velocidade, inteligência tática e uma leitura de jogo extraordinária. Durante as décadas de 1980 e 90, Maldini foi peça fundamental em algumas das equipas mais dominantes da história do futebol. Sob o comando de treinadores como Arrigo Sacchi e Fabio Capello, Maldini integrou uma defesa lendária ao lado de jogadores como Franco Baresi, Alessandro Costacurta e Mauro Tassotti. A solidez defensiva deste quarteto ajudou o Milan a conquistar inúmeros títulos, incluindo 7 da Série A e 5 Ligas dos Campeões. Entre 1988 e 1994, o Milan dominou o futebol europeu e Maldini foi um dos líderes dessa hegemonia. Na segunda metade da sua carreira, fez uma transição gradual para a posição de defesa central, onde continuou a exibir o mesmo nível de excelência. Mesmo com a idade avançada, manteve-se como uma das grandes figuras do futebol mundial, ele que já era conhecido pela sua incrível capacidade de manter a forma física, o que lhe permitiu jogar até aos 41 anos de idade. Apesar do sucesso a nível de clubes, a carreira internacional de Maldini não foi tão frutífera em termos de títulos. Representou a seleção italiana em 126 partidas, disputando 4 campeonatos do mundo e 3 campeonatos da Europa. Esteve perto de levantar troféus em várias ocasiões, destacando-se as finais perdidas no Mundial de 1994 e no Euro 2000. Mesmo sem um título internacional, Maldini foi sempre um líder exemplar na defesa da Itália, sendo o capitão durante muitos anos. Retirou-se em 2009, depois de uma carreira extraordinária, na qual somou mais de 1000 partidas como profissional, a maioria do Milan. A sua camisola número 3 foi retirada em sua homenagem, como reconhecimento pelo contributo incomparável ao clube. É visto como um dos jogadores mais leais da história, tendo rejeitado várias ofertas milionárias para continuar a representar os rossoneri ao longo da carreira. Maldini ficou também conhecido pelo seu comportamento ético e pela sua liderança silenciosa, sendo respeitado por colegas e adversários. Em 2018, regressou ao Milan para integrar a estrutura diretiva do clube, ajudando a orientar uma nova geração de jogadores. Com uma carreira repleta de conquistas, Paolo Maldini é sinónimo de dedicação, lealdade e excelência, com poucos jogadores a marcarem tanto a história de um único clube como ele fez no AC Milan. O seu nome será eternamente ligado ao sucesso dos rossoneri e ao legado do futebol mundial.
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0: A história do futebol europeu está repleta de equipas que brilharam intensamente, mas que hoje enfrentam dificuldades para recuperar a antiga glória. São os gigantes adormecidos, para ouvir aqui na primeira rádio de esporto, todos os dias também com o Hugo Taveira.
1: O Futebol Clube des Girondins de Bordeaux, fundado em 1881, é um dos clubes mais tradicionais de França, com uma rica história que se estende por mais de um século. O Bordeaux, como é popularmente conhecido, tem uma trajetória marcada por sucessos a nível doméstico e por momentos de crise, sendo uma das equipas mais respeitadas e emblemáticas do futebol gaulês. Localizado na cidade de Bordeaux, no sudoeste de França, o clube teve a sua gênese numa sociedade desportiva que praticava diversas modalidades, mas só em 1936 o departamento de futebol foi criado oficialmente. Os primeiros anos do Bordeaux foram de construção de identidade e crescimento, mas foi após a Segunda Guerra Mundial que o clube começou a destacar-se no cenário nacional. O primeiro grande sucesso aconteceu em 1950, quando o Bordeaux conquistou o seu primeiro título da Ligue 1 sob o comando do técnico André Gérard, marcando o início da sua consolidação como uma força do futebol francês. No entanto, o clube passaria por algumas décadas de menor protagonismo até alcançar o auge entre as décadas de 1980 e 90. A era dourada do Bordeaux começou na década de 80 sob a presidência visionária de Claude B e com o treinador Aimé Jacquet no comando técnico. Durante este período, o clube formou uma das melhores equipas da sua história, com jogadores como Alain Giresse, Jean Tigana e Patrick Battiston, estrelas que marcaram o futebol francês. Entre 1984 e 1987, o Bordeaux venceu 3 títulos da Liga e consolidou-se como uma potência. A conquista da Taça de França em 1986 e 87 completou um ciclo de domínio no futebol doméstico. A nível europeu, a equipa também brilhou, atingindo as meias finais da Taça dos Clubes Campeões Europeus em 1985. Outro momento marcante na história do Bordeaux foi a revelação de Zinedine Zidane, uma das maiores figuras do futebol mundial. Zidane começou a sua carreira no clube no início dos anos 90 e rapidamente se destacou pela sua classe e visão de jogo. Ao lado de outros talentos como o Big Sam, Alexandre Lazarazu e Christophe Dugarry, Zidane ajudou o Bordeaux a chegar à final da Taça UEFA em 1986, onde apesar de terem perdido para o Bayern de Munique, o clube consolidou a sua reputação internacional. Mais tarde, no início dos anos 2000, o Bordeaux voltou a conquistar troféus importantes. Em 2009, sob a liderança do treinador Laurent Blanc, o clube voltou ao topo ao vencer a Ligue 1 pela primeira vez em 10 anos, impulsionado pelo talento dos jogadores como Johan Gourcuff e Marouane Chamakh. Esse título foi seguido pela Taça da Liga Francesa e pela Supertaça de França, consolidando o Bordeaux como um dos principais clubes do país naquele momento. Apesar dos sucessos, o clube enfrentou crises financeiras significativas nas últimas décadas. Em 2021, o clube foi colocado em administração judicial devido a problemas financeiros graves, uma situação que culminou na sua despromoção para a 2ª Divisão Francesa em 2022. A queda foi um duro golpe para um clube com tanta história e tradição e o Bordeaux enfrentou uma luta pela sobrevivência, tanto desportivamente como financeiramente, mas tem trabalhado arduamente para reconstruir o seu prestígio e voltar à elite do futebol francês. Ao longo da sua trajetória, o Bordeaux venceu 6 títulos da Ligue 1, 4 taças de França, 3 taças da Liga Francesa e diversas supertaças do país, consolidando-se como um dos clubes mais laureados da França. Além disso, o clube tem um legado significativo na formação de talentos, tendo revelado jogadores que se tornaram referências globais, como Zidane e Lizarazu. A história do Bordeaux é marcada por altos e baixos, desde as glórias nacionais e internacionais até aos desafios financeiros e desportivos mais recentes. No entanto, a capacidade do clube de se reinventar e a paixão dos seus adeptos mantém viva a esperança de que os Girondins de Bordeaux voltarão a brilhar no topo do futebol francês.
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0: Equipas que renasceram das cinzas para conquistar ligas, competições europeias, reacendendo a paixão dos seus adeptos. Está na altura de mais um grande feito histórico aqui na Golo FM.
1: A Liga dos Campeões é indiscutivelmente a competição mais mediática de clubes e para qualquer equipa fora do eixo de elite da Europa, a tarefa de a vencer é uma verdadeira missão impossível. Contudo, para o Futebol Clube do Porto de 2004, o impossível foi mesmo feito. Com um plantel que vinha da conquista da Taça UEFA no ano anterior, a par de um treinador que começava a despertar atenções, os portistas partiram para a prova milenária a correr por fora rumo às fases mais adiantadas. Num grupo em que se inseria o Bolonias Real Madrid, a formação lusa não se deixou intimidar por um arranque em falso. O empate em Belgrado frente ao Partizan e a derrota nas Antas contra os madrileiros fez com que os azuis e brancos entrassem para a terceira jornada da fase de grupos obrigados a ganhar em França. Em Marselha, no inferno do Velodrome, Didier Drogba chegou a assustar, contudo, uma reviravolta épica daria um novo fogo à equipa de José Mourinho. Alenichev fez o 3-2 ao minuto 31, dando a primeira de 3 vitórias consecutivas aos dragões. Um novo triunfo em casa, frente aos franceses, além de mais 3 pontos conquistados ao Partizan, deram a qualificação garantida para os oitavos de final, embora o empate no Santiago Bernabéu na última jornada tivesse impedido a chegada à primeira posição do grupo. O castigo pelo segundo lugar traduziu-se no sorteio da fase a eliminar, onde o Futebol Clube do Porto teve pela frente nada mais nada menos do que o Manchester United de Sir Alex Ferguson. Não obstante, um bis do sul-africano Benny McCarthy deu uma vitória por 2-1 na primeira noite europeia do novo estádio do Dragão, resultado precioso para a deslocação a Old Trafford, que se revelou absolutamente dramática. A perder desde a meia hora, graças a um gol de Paul Scholes, os portugueses tiveram que esperar até ao minuto 90 para verem Costinha, o ministro, a lançar uma festa que terminou com Mourinho a sprintar pelo relvado do Teatro dos Sonhos. Há quem diga que foi esse momento icónico que catapultou os portistas para a sua grande epopeia, que continuaria de vento em popa nos quartos de final. Uma vitória por 2-0 em casa, a somar a um empate em França, fizeram os números do triunfo frente ao campeão francês Olympique de Lyon. Eliminados os pesos pesados, restava uma última pedra no caminho do Futebol Clube do Porto. O surpreendente Deportivo La Coruña, vizinho galego dos dragões, tinha despachado as velhas raposas do Milan e Juventus, partindo com confiança para o embate ibérico. No entanto, o conjunto português revelou uma consistência defensiva extraordinária, mantendo a baliza a zeros nos jogos das duas mãos, algo que fez com que o penalti de Derlei, no Riazor, desse a passagem à final. A 26 de maio de 2004, o Futebol Clube do Porto batia de frente com o AS Mónaco de Didier Deschamps, que contava com figuras como Patrice Evra, Jérôme Rotten, Ludovic Guilly e Fernando Morientes. Na Arena of Schalke, em Gelsenkirchen, os azuis e brancos alinharam com Vítor Baía na baliza, Paulo Ferreira, Jorge Costa, Ricardo Carvalho e Nuno Valente na muralha defensiva, Costinha, Maniche e Pedro Mendes no meio-campo, para além da magia de Deco e do jovem Carlos Alberto no apoio ao Ninja Derlei. O que era para ser uma final equilibrada, desde cedo se tornou o inverso, com Carlos Alberto a fazer o primeiro aos 39, seguido dos golos de Deco e Dmitry Alenichev, já na segunda parte, aos 71 e 75 minutos. Dos monegastos não chegou a qualquer resposta, pelo que o emblema da cidade invicta viria mesmo a tornar-se campeão da Europa pela segunda vez na sua história. Desde aí que a Liga dos Campeões não voltou a ser vencida por uma equipa fora das quatro principais ligas, algo que confere uma importância ainda maior à conquista azul e branca.
2: Foi um sonho tornado realidade e temos que desfrutar disso.
5: Quando fizemos o segundo gol, eu penso que em futebol tudo é possível, não temos que acreditar sempre que as coisas podem mudar, mas com o 2-0 pareceu-me que o jogo estava ganho.
2: É uma sensação boa, acho que é única, né? Em termos de clube é uma coisa fantástica, vencer uma Liga dos Campeões é o máximo que um jogador acho que pode conseguir. E a sensação é boa, guardar ela bem em casa, deixar bem guardada, para mais tarde recordar.
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0: O jogador ideal sabe equilibrar disciplina e criatividade, sendo imprevisível nos momentos decisivos. É para ouvir também todos os dias, aqui na Primeira Rádio Desporto, o perfil do jogador.
1: Perfil do jogador. Benjamin Šeško, nascido a 31 de maio de 2013 em Rogoza, Eslovénia, é um avançado de destaque conhecido pela sua imponência física, velocidade e capacidade de finalização. Iniciou a sua carreira profissional no Red Bull Salzburg, na Áustria, onde rapidamente se destacou como um dos jovens mais promissores do futebol europeu. Šeško fez a sua estreia no Salzburg em 2019 e ao longo das temporadas seguintes demonstrou um crescimento significativo. A sua habilidade para marcar golos e a sua presença física no ataque tornaram-no uma peça fundamental para a equipa austríaca. A sua performance na Bundesliga e nas competições europeias chamou a atenção de clubes maiores e em 2022 Benjamin Šeško transferiu-se para o Leipzig, um dos clubes do campeonato alemão, onde continuou a desenvolver o seu potencial. No Leipzig manteve-se uma figura importante no ataque, contribuindo com golos e assistências e mostrando a sua capacidade de se adaptar a um nível competitivo mais alto. Além do sucesso a nível de clubes, Šeško é também um membro regular da seleção eslovena. Fez a sua estreia internacional em 2021 e tem sido uma adição valiosa ao ataque da seleção, trazendo a sua habilidade e presença para as competições internacionais. Mais recentemente, Šeško continuou a destacar-se pelo Leipzig, mostrando uma combinação de habilidade técnica e potência física que o tornam um avançado promissor e uma figura emergente no futebol europeu. A sua evolução contínua e o impacto em campo reforçam a sua reputação como um dos talentos mais excitantes da sua geração.
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0: Os seus prémios, troféus, são apenas uma pequena amostra do impacto que tiveram com o seu legado a ultrapassar as fronteiras do desporto. Está na altura de trazermos mais um craque da Liga Portuguesa aqui à primeira rádio de desporto.
1: Óscar Cardoso, mais conhecido como Taquara, é um dos maiores goleadores da história recente do futebol sul-americano e europeu. Nascido a 20 de maio de 1983 em Juan Eulogio Estigarribia, no Paraguai, Cardoso começou a sua carreira futebolística no modesto clube 3 de Fevereiro, onde rapidamente se destacou pelo seu instinto goleador e capacidade física. Com 1,93m de altura e uma presença imponente na área, o avançado tinha todas as características para ser um sucesso como ponta-de-lança e rapidamente chamou a atenção de clubes maiores no seu país. A ascensão de Cardoso ao cenário internacional começou verdadeiramente em 2006, quando foi contratado pelo Newell's Old Boys da Argentina. No clube de Rosário, Cardoso tornou-se rapidamente uma referência ofensiva, marcando 21 golos em 33 jogos, um registro impressionante que despertou o interesse de clubes europeus. Foi então que em 2007, o Benfica, à procura de um avançado com capacidade para resolver jogos, apostou 9 milhões de euros na contratação do paraguaio, um valor elevado na época, mas que viria a ser amplamente justificado pelos feitos que se seguiriam. Cardoso chegou ao Benfica com grande expectativa e não demorou a justificar o investimento. Na sua primeira época, marcou 22 golos em todas as competições, destacando-se pelo seu potente pé esquerdo, capaz de remates fulminantes de qualquer zona do campo. O paraguaio rapidamente ganhou o carinho dos adeptos benfiquistas, que o apelidaram de Taquara, uma referência à sua estatura e à sua capacidade de desferir remates potentes, tal como uma lança. Com a sua presença na área, Cardoso trouxe ao Benfica uma nova dimensão ofensiva. No entanto, foi na época de 2009-2010 que Óscar Cardoso viu o seu auge ao serviço do clube encarnado. Sob o comando de Jorge Jesus, o Benfica conquistou o título de campeão nacional e Cardoso sagrou-se o melhor marcador da Primeira Liga com 26 golos, números que reforçaram o seu estatuto como um dos mais letais avançados da Europa. Além disso, contribuiu para a vitória na Taça da Liga, demonstrando ser decisivo nos momentos mais importantes da época. A sua parceria com jogadores como Ángel Di María e Pablo Aimar foi fundamental para o sucesso ofensivo da equipa e Cardoso tornou-se o goleador de referência no Clube da Luz. Nas competições europeias, também foi protagonista, destacando-se pela sua capacidade de marcar em momentos decisivos. Em 2013, durante a campanha que levou o Benfica à final da Liga Europa, o avançado paraguaio marcou 2 golos na vitória sobre o Fenerbahçe nas meias-finais, carimbando o passaporte do clube encarnado para a final contra o Chelsea. Embora o Benfica não tenha conseguido vencer o troféu, Cardoso deixou uma marca indelével, terminando como o melhor marcador da competição com 7 golos. Ao longo das suas 7 temporadas no Benfica, estabeleceu-se como uma lenda do clube, marcando um total de 172 golos em 293 jogos, o que o coloca entre os melhores goleadores da história do clube e o melhor não nascido em Portugal. O seu pé esquerdo era temido por defesas e guarda-redes e a sua capacidade de converter livres diretos e grandes penalidades tornou uma arma letal em qualquer situação de bola parada. Além dos 2 campeonatos nacionais conquistados, venceu também 5 taças da Liga e 1 taça de Portugal, sendo uma peça fundamental em todas estas conquistas. Em 2014, após uma longa e bem-sucedida carreira no Benfica, Cardoso transferiu-se para o Trabzonspor, da Turquia, onde continuou a mostrar a sua veia goleadora. Apesar de já não estar no seu auge físico, Cardoso manteve uma impressionante média de golos, marcando 25 em 66 jogos durante as 2 épocas em que representou o clube turco. A sua experiência e faro pelo golo ainda o tornavam um avançado respeitado, tanto no campeonato como nas competições europeias. Após a sua passagem pela Turquia, Cardoso ainda regressou à América do Sul, onde jogou pelo Libertad no Paraguai, consolidando-se como um ícone no futebol do seu país. A sua longevidade como jogador de topo e a consistência ao longo de uma carreira recheada de golos tornaram-no uma referência para várias gerações. Além disso, foi também um nome habitual na seleção paraguaia, tendo representado o seu país em várias edições da Copa América e nas eliminatórias para os Mundiais, somando mais de 50 internacionalizações. Com uma carreira marcada por golos, títulos e momentos decisivos, Óscar Cardoso será sempre lembrado como um dos grandes avançados da sua geração. No Benfica, o Taquara eternizou-se como um dos maiores goleadores da história do clube e a sua carreira é um testemunho de como o talento, aliado à capacidade de se reinventar, pode prolongar uma carreira ao mais alto nível durante muitos anos. Embora os tempos de glória tenham ficado para trás, Cardoso deixou uma marca indelével no futebol, especialmente em Portugal, onde o seu nome será para sempre sinónimo de golos e sucesso com a camisola das Águias.

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2: Temos que nos continuar a desenvolver, é esse o nosso objetivo. Temos uma equipa pela frente. Não éramos os melhores quando fizemos 3 vitórias seguidas, também não somos os piores agora, temos de trabalhar e desenvolver. Campeonato muito longo, muito difícil, muito pela frente, a equipa adversária ganhou e ganhou bem, ter aproveito aquilo que criou. Nós não tirámos, temos continuado a trabalhar e melhorar nos capítulos que são fundamentais para nós.
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4: 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É meia-noite e 28 minutos.
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6: Dia do campeão nacional regressar a um palco onde perdeu. Na temporada passada, o Futebol Clube do Porto desloca-se a Rio Maior para defrontar o Casa Pia. Na antecâmara para a partida, Francesco Farioli, questionado sobre esse jogo, o treinador explicou que o encontro tinha sido peculiar no relvado em más condições, mas sublinhou que o verdadeiro problema esteve em algumas situações em que a equipa pagou caro e que não conseguiu reverter o resultado, apesar do esforço ofensivo. Recordou tratar-se da primeira derrota da equipa na Liga e admitiu que essa memória continua presente. Ainda assim, notou que o contexto é agora diferente, uma vez que o Casa Pia mudou de treinador e de alguns jogadores, adotando uma nova forma de jogar mais associada à pressão e à posse de bola, além de ter passado a atuar com uma linha de 4 defesas, algo pouco habitual na época anterior. Farioli reconheceu que o adversário necessita de pontos, tal como o Futebol Clube do Porto, e garantiu que a equipa está preparada da melhor forma possível para conseguir os 3 pontos em Rio Maior. Sobre o estado físico de Vítor Froholt, o técnico esclareceu que o médio ainda não está recuperado e referiu que a evolução tem sido positiva. Questionado sobre o desgaste físico após o duelo para a Liga dos Campeões diante do Man City, Farioli reafirmou a opinião que já tinha manifestado anteriormente, onde considerou a exibição fantástica tendo em conta o contexto. Sublinhou que o jogo esteve equilibrado até ao fim e que a equipa criou muitas oportunidades, considerando o registro de 0 remates enquadrados, apenas um dado estatístico que não reflete a qualidade das ações criadas. Francesco Farioli disse ainda que depois de um dia de recuperação, o plantel se preparou nos dias seguintes para o desafio com o Casa Pia, com o objetivo de competir ao mais alto nível e alcançar o resultado pretendido. Casa Pia, Futebol Clube do Porto, este sábado às 18 horas no canal do YouTube da Gol FM. A Académica sumou uma derrota injusta face ao que fez em campo ao perder por 3-0 diante do Benfica B no estádio Cidade de Coimbra. Os estudantes começaram por criar perigo com Kevin Zoe, ex-torriense, havendo um remate travado em cima da linha por Duarte Soares aos 13 minutos. Contudo, foi a equipa encarnada a adiantar-se no marcador com Francisco Silva, a finalizar aos 16 minutos uma boa jogada pelo corredor direito, iniciada por Tiago Freitas. Pouco depois, aos 29 minutos, Olívio Tomé ampliou vantagem para os encarnados, aproveitou espaço no flanco direito para rematar em arco para o fundo das redes. Na segunda metade, a equipa da Briosa intensificou a pressão e criou diversas ocasiões para reduzir a desvantagem, com destaque para um remate de Ilies Faure ao poste e uma grande intervenção de Diogo Ferreira. Ainda assim, o Benfica B manteve-se eficaz e fixou o resultado final aos 62 minutos, com Filipe Lima a marcar. No final da partida, o técnico da Académica, António Barbosa, disse que a equipa entrou bem no jogo, mas que o primeiro gol do Benfica acabou por deixar o seu conjunto intranquilo durante a partida.
2: Eu acho que foi fundamentalmente os momentos dos golos. Nós entramos em campo, temos o ascendente claro sobre o adversário, conseguimos fazer várias situações, não fizemos o gol. Primeira transição clara deu golo, e a partir daí, sempre que eles aceleravam o jogo em transição, procuravam criar com alguma facilidade situações que nos intranquilizavam. Por isso, acho que é de realçar realmente que é quando nós estamos num jogo em que percebemos a quantidade de situações que os jogadores percebem e sentem dentro de campo, situações claras de golo que criaram, a qualidade, e não conseguimos marcar um golo, naturalmente que o que é mais natural e normal é baixar os braços, e não foi o que aconteceu. Continuamos até ao fim, lutamos, trabalhamos, temos que nos continuar a desenvolver, é esse o nosso objetivo, temos uma equipa pela frente, não éramos os melhores quando fizemos 3 vitórias seguidas, também não somos os piores agora, temos de trabalhar e desenvolver. Um campeonato muito longo, muito difícil, muito pela frente, a equipa adversária ganhou e ganhou bem, tirou proveito daquilo que criou, nós não tiramos, temos de continuar a trabalhar e melhorar nos capítulos que são fundamentais para nós.
6: Já Nelson Veríssimo gostou do jogo da equipa do Benfica B e disse ainda que o mérito foi todo dos jogadores devido ao compromisso ao longo dos 90 minutos.
7: Acho que foi um grande jogo, quem veio aqui ao estádio assistir ao jogo acho que vai ser satisfeito não pelo resultado, porque depois tanto dos adeptos, mas pelo jogo que foi. Mas eu agora, ao falar do jogo, eu só me lembro dos jogadores, eu tenho que tirar o chapéu aos jogadores pelo jogo que eles fizeram aqui. O compromisso que eles tiveram, nós sabemos que eles têm qualidade, que têm potencial, que têm que crescer, que nós temos que construir a equipa, mas o desafio que lhes foi lançado para o jogo de hoje, eles interpretaram na perfeição. Nós abordámos estrategicamente o jogo de uma forma diferente, de uma forma mais constante ao longo do jogo. Eles souberam interpretar muito bem aquilo que se pretendia, e eles estão de parabéns. Acho que fizemos um jogo consistente. É verdade que fomos eficazes. O desafio que foi lançado era: nós temos capacidade de chegar ao último terço quando recuperássemos a bola, rematar a baliza, ter situações de cruzamento, e nós fomos eficazes nessas situações em que nós recuperámos a bola e depois conseguimos sair em transição rápida. É verdade que, em função da estratégia que nós adotámos, nós sabíamos que a Académica iria promover muitas situações de cruzamento, e é verdade que fomos ajustando também a equipa, ou fomos fazendo também alterações que permitissem a equipa estar mais preparada para esse momento, e dar-lhes os parabéns. Acho que eles fizeram um grande jogo, não sofremos, ganhámos, fizemos 3 golos, e agora é aquela pausa que vamos ter, porque não temos Taça de Portugal. E depois temos a paragem das seleções.
6: Até a final, a Académica insistiu junto da área adversária, sem conseguir, no entanto, converter o domínio em golos. As estatísticas da partida confirmam a superioridade territorial dos Estudantes, com mais posse de bola, remates e pontapés de canto, mas foi o Benfica B quem se revelou mais eficaz, explorou com eficiência as fragilidades defensivas da equipa da casa.
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1: E agora seguimos com os craques mundiais neste produto 100% palavra.
2: Frank Lampard, nascido a 20 de junho de 1978, é amplamente reconhecido como um dos maiores médios da história do futebol inglês e uma lenda do Chelsea. Criado numa família com forte herança futebolística, Lampard começou a sua carreira no West Ham United, o clube onde o seu pai havia jogado. Subiu às camadas principais do West Ham em 1995 e rapidamente se destacou pelas suas habilidades no meio-campo, marcando golos importantes e mostrando uma capacidade técnica notável. No entanto, foi a sua transferência para o Chelsea em 2001 que transformou a sua carreira. Lampard custou cerca de 11 milhões de libras ao clube londrino e rapidamente se tornou um pilar no meio-campo dos Blues. Durante a sua passagem pelo Chelsea, que durou até 2014, Lampard conquistou uma série impressionante de títulos, incluindo 3 Premier Leagues em 2004, 2005, 2005, 2006 e 2009, 2010, 4 FA Cups, 2 Taças da Liga e, claro, a tão sonhada Liga dos Campeões em 2012. Uma das marcas mais impressionantes de Lampard é a sua capacidade de marcar golos. Não foi apenas um jogador-chave na criação de jogadas, mas também se destacou pela sua impressionante veia goleadora. Lampard terminou a sua carreira no Chelsea como o maior goleador da história do clube, com 211 golos em 648 jogos, algo notável para um médio. Conhecido pela sua precisão nos remates de longa distância, especialmente com o pé direito, tornou-se conhecido pelos seus golos em momentos cruciais, além da sua consistência nas bolas paradas. A sua temporada de 2009-2010 foi particularmente impressionante, quando Lampard marcou 27 golos em todas as competições e ajudou o Chelsea a vencer a Premier League e a FA Cup, fazendo história com um double. A sua combinação de talento ofensivo, ética de trabalho incansável e inteligência tática fez dele um dos melhores jogadores da sua geração. Além do sucesso a nível do clube, Lampard teve uma carreira internacional notável, representando a seleção inglesa em diversas competições, incluindo 3 campeonatos do mundo e 2 campeonatos da Europa. Embora a Inglaterra não tenha alcançado o sucesso esperado durante essas competições, Lampard foi sempre um dos pilares da equipa e é amplamente respeitado pelos seus 66 jogos pela seleção. Após deixar o Chelsea em 2014, teve uma curta passagem pelo Manchester City, antes de terminar a sua carreira nos New York City, da MLS, onde jogou até 2016. Após a sua retirada dos relvados, o ex-atleta rapidamente se lançou na carreira de treinador e em 2018 assumiu o comando do Derby County, onde teve uma boa temporada na segunda divisão inglesa, levando o clube à final do play-off de promoção. No ano seguinte, Lampard assumiu o cargo de treinador do Chelsea, voltando ao clube onde teve os seus maiores sucessos como jogador. Durante a sua passagem para o Stamford Bridge, focou-se em dar oportunidades a jovens jogadores da academia e conseguiu uma qualificação para a Liga dos Campeões na sua primeira temporada. Contudo, foi demitido em janeiro de 2021 após uma série de maus resultados e por aí prosseguiu a sua carreira como técnico por outras paragens.
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1: Muitos clubes que já foram gigantes na Europa agora encontram-se longe dos holofotes, adormecidos após décadas de domínio. É para ouvir também aqui na primeira Rádio Desporto, neste produto 100% palavra, gigantes adormecidos todos os dias com o Hugo Taveira.
2: O Hambúrguer Sportwaren, ou Hamburgo na língua portuguesa, é um dos maiores gigantes adormecidos do futebol mundial. Fundado em 1887, o emblema da cidade hanseática, com o mesmo nome, é descendente do antigo Sport Clube Germania, equipa que acabou por fundir-se com o Hamburger FC e com o Falke Eppendorf. Conhecido também por HSV, o clube foi se tornando uma potência regional nos primeiros anos de existência. Devido ao crescimento nas competições do norte da Alemanha, a equipa foi-se começando a destacar também nas provas nacionais, alcançando o primeiro título de campeão nacional na longínqua temporada de 1923. Nesse ano, venceram a final do campeonato por 3-0 sob o Union Oberschöneweide, juntando-lhe mais um título em 1928, dessa vez frente ao Victoria Köln. Durante o Terceiro Reich, que coincidiu com a Segunda Guerra Mundial, o clube perdeu alguma força a nível nacional, conquistando acima de tudo vários troféus regionais. Situado na zona de ocupação britânica após o fim do conflito, foi aí que o Hamburgo tentou reerguer-se, somando 2 campeonatos locais, embora tenha tardado até 1960 para voltar a tornar-se dominador ao nível nacional. Foi nesse mesmo ano que se tornou campeão alemão pela terceira vez, vencendo o Colónia na final, para além de se ter estreado na Taça dos Clubes Campeões Europeus. A campanha inaugural terminou apenas nas meias finais, onde caiu aos pés do Barcelona, lançando os dados para uma década que viria a trazer a sua primeira Taça da Alemanha, 3 anos mais tarde conquistada sobre o Borussia Dortmund.

0: feitos alcançados até então valeram ao clube o convite da Federação Alemã para participar na primeira Bundesliga, disputada na época seguinte, em que o seu avançado, Uwe Seelers, se sagrou o melhor marcador com 30 golos. Os anos 70 foram ainda mais risonhos para os Die Rothosen, agraciados pelas conquistas de mais uma Taça da Alemanha em 1976 e de uma Taça das Taças em 1977. Após eliminar o Atlético Madrid nas meias-finais, um resultado de 2-0 frente ao Anderlecht em Amsterdão deu o primeiro título europeu ao Hamburgo. Aproveitando o entusiasmo com os resultados recentes, a equipa germânica assegurou, dois anos mais tarde, o primeiro de três campeonatos da Bundesliga em quatro temporadas. Esse foi, sem dúvida, o momento mais glorioso da história do HSV, que chegou inclusive à final da Taça dos Clubes Campeões Europeus, perdida para o Nottingham Forest em 1980, no estádio Santiago Bernabéu. No início dos anos 80, a equipa era uma das maiores potências continentais, estatuto que se confirmou com a maior conquista registada em 1983, quando levantou o troféu de campeão de Europa em Atenas. A vitória frente à Juventus por 1-0 foi conseguida com o golo de Félix Magath, um dos maiores nomes da história do clube, que eternizou o Hamburgo na elite restrita de emblemas que subiram ao trono europeu. Na década não terminaria sem mais um título da Taça da Alemanha em 1986, o último antes de um período mais pobre na chegada à virada do século. O regresso à Liga dos Campeões aconteceu em 2000-2001, assim como em 2006-2007, ainda assim sem conseguir ultrapassar a fase de grupos. A equipa ainda lutou pelo título alemão em 2006, perdendo-o para o Bayern de Munique, porém a partir daí não mais conseguiu ser competitivo dessa forma, entrando numa espiral decrescente até ao ponto mais negro da sua existência. Em 2018, o clube acabou despromovido ao segundo escalão pela primeira vez, de onde não saiu até ao momento, apesar das várias tentativas de subida de divisão. Uma história curiosa acerca desse momento é que no Volkspark Stadion, casa do emblema hanseático, estava colocado um relógio que contava o tempo exato da equipa na Bundesliga, exibido de forma orgulhosa por ser o único conjunto que participou em todas as edições desde a sua formação. Agora, o relógio foi removido do recinto, deixando no seu lugar as coordenadas da localização do mesmo. Com um percurso riquíssimo no futebol da Alemanha, o Hamburgo protagoniza um dos derbys mais apaixonantes do país, com o St. Pauli, outra equipa da cidade. A rivalidade com o Werder Bremen é também assinalável, com as equipas que ficam a 100 km de distância a formarem o conhecido Nordderby, ou Clássico do Norte. Durante muitos anos, os confrontos com o Bayern de Munique foram vistos como um conflito entre o norte e o sul do país, embora atualmente essa animosidade tenha esfriado por motivos competitivos. A viver uma das fases mais discretas desde a formação há 137 anos, o dinossauro, como é conhecido no seu país, é um dos gigantes adormecidos com maior contribuição para o futebol germânico e continental.
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0: A conquista do Mundial Sub-20 de 1991 pela seleção de Portugal é um dos momentos mais marcantes da história do futebol português. Este triunfo, ocorrido apenas dois anos após a primeira vitória em 1989, solidificou o país como uma das grandes potências no futebol jovem a nível mundial. A competição foi realizada em Portugal entre os dias 14 e 30 de junho de 1991, o que aumentou ainda mais a responsabilidade e expectativa sobre a equipa portuguesa. Disputado em cidades como Lisboa, Porto e Braga, entre outras, o torneio reuniu as melhores seleções sub-20 mundiais. Portugal, já com o peso de ser o atual campeão, tinha no seu plantel jogadores talentosos que seriam determinantes para repetir o feito de 89. A campanha portuguesa no Mundial de Sub-20 começou com uma fase de grupos onde o país enfrentou equipas como a Argentina, a Coreia do Sul e a Irlanda do Norte. Portugal terminou esta fase no segundo lugar do grupo, que garantiu a passagem para a fase a eliminar. Desde logo, a solidez defensiva e a coesão do grupo de jogadores começaram a destacar-se como pilares fundamentais da equipa, que era orientada à altura por Carlos Queiroz. Nos quartos de final, Portugal enfrentou o México e conseguiu uma vitória convincente por 2-1, assegurando a passagem às semifinais. O desafio seguinte foi contra a Austrália, num jogo extremamente equilibrado e emocionante, que terminou com uma vitória de 1-0 para Portugal, graças a um golo decisivo do avançado Tony, levando assim os jovens portugueses à final do torneio. A grande final foi disputada a 30 de junho de 1991, no Estádio da Luz, em Lisboa, diante de uma enchente de adeptos que aguardavam ansiosamente por mais um título mundial. O adversário foi o Brasil, uma das potências tradicionais do futebol, o que aumentava o grau de dificuldade da partida. O jogo foi extremamente estático e disputado, terminando empatado 0-0 após o tempo regulamentar e o prolongamento. A decisão seguiu-se então para grandes penalidades, onde o guarda-redes português Sérgio Leite se destacou, defendendo dois penaltis e ajudando Portugal a vencer por 4-2. Este momento ficou marcado na memória de todos os adeptos e Portugal sagrou-se bicampeão mundial de sub-20. Este torneio destacou-se não apenas pelo título, mas também pelo surgimento dos jogadores que viriam a ter carreiras notáveis no futebol profissional. Entre os nomes mais proeminentes da equipa estavam Jorge Costa, que viria a ser uma lenda no futebol do Porto, João Pinto, que brilhou no Benfica e Sporting, e Emílio Peixe, que foi eleito o melhor jogador do torneio, recebendo a bola de ouro da competição. A vitória no Mundial de Sub-20 de 1991 consolidou a reputação de Carlos Queiroz como um dos principais responsáveis pelo desenvolvimento das camadas jovens do futebol português. Este triunfo ajudou também a criar uma base sólida de jogadores que mais tarde formariam a espinha dorsal da seleção nacional principal. Portugal, com esta vitória, tornou-se apenas o quarto país a vencer dois títulos consecutivos do Mundial de Sub-20, um título que até hoje continua a ser celebrado como um dos maiores êxitos da história do futebol português. Essa geração de ouro trouxe um novo fôlego para o futebol em Portugal e inspirou as futuras gerações, preparando o caminho para o sucesso que a seleção principal alcançaria nas décadas seguintes.
3: Atira e defende, lá está! Claro, a resposta é que Portugal é campeão do mundo. 4-2 no empate, através da marca de grande finalidade após um 0-0 no final dos 90 minutos e do prolongamento. Portugal a revalidar o seu título de campeão do mundo. E está o capitão João Vieira Pinto e agora Carlos Queiroz também, que merece ganhar este troféu.
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2: E seguimos agora nesta emissão com o perfil do jogador.
0: Perfil do jogador. Dušan Vlahović, nascido a 28 de janeiro de 2000 em Belgrado, na Sérvia, é um avançado reconhecido pela sua imponência física, capacidade de finalização e presença na área. Iniciou a sua carreira profissional no Partizan de Belgrado, onde chamou a atenção pela sua impressionante capacidade de marcar golos desde cedo. Em 2018, Vlahović transferiu-se para a Fiorentina, na Série A italiana, onde rapidamente se destacou como um dos jovens talentos mais promissores da liga. Durante a temporada de 2020-2021, teve uma atuação notável, terminando como o segundo melhor marcador da Série A, o que levou a um aumento significativo no seu perfil e interesse de grandes clubes europeus. No início de 2022, Vlahović transferiu-se para a Juventus, uma das maiores equipas de Itália. Nesse clube, continuou a demonstrar a sua qualidade, contribuindo com golos e assistências em competições nacionais e internacionais. A sua presença física e habilidade para finalizar em situações complicadas tornaram-no uma peça fundamental no ataque da equipa. Além do sucesso a nível de clubes, Vlahović também é um jogador importante para a seleção sérvia. Fez a sua estreia internacional em 2019 e tem sido uma presença constante na equipa, ajudando a Sérvia em competições como o Campeonato da Europa e as qualificações para o Campeonato do Mundo. Mais recentemente, Vlahović continua a ser um dos principais avançados da Juventus e um dos talentos mais promissores do futebol europeu, consolidando a sua reputação como um goleador prolífico e um jogador de classe mundial.
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4: Que nos continuar a desenvolver, é esse o nosso objetivo. Temos uma equipa pela frente, não éramos os melhores quando fizemos 3 vitórias seguidas, também não somos os piores agora, temos de trabalhar e desenvolver. Campeonato muito longo, muito difícil, muito pela frente, a equipa adversária ganhou e ganhou bem, ter aproveito aquilo que criou, nós não tiramos, temos de continuar a trabalhar e melhorar nos capítulos que são fundamentais para nós.
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2: E seguimos agora nesta emissão com mais um craque da Liga Portuguesa.
0: Jorge Manuel Rebelo Fernandes, mais conhecido como Silas, nasceu a 1 de setembro de 1976, em Lisboa. Ao longo da sua carreira, destacou-se como jogador, construindo um percurso notável no futebol português e internacional. Silas iniciou a sua carreira nas camadas jovens do futebol Benfica, mais conhecido como Fofó, e posteriormente no Sporting Clube de Portugal, mas foi no Atlético Clube de Portugal que se estreou como sénior em 1996. Após uma breve passagem pelo clube, Silas transferiu-se para a União de Montemor e foi aí que as suas qualidades chamaram a atenção de clubes de maior renome em Portugal. A grande oportunidade de Silas surgiu quando assinou pela União de Leiria, clube onde permaneceu entre 1999 e 2003. Sob o comando de José Mourinho, o médio ofensivo destacou-se pela sua visão de jogo e capacidade técnica, ajudando o clube a obter resultados impressionantes na Primeira Liga. O sucesso no Leiria catapultou Silas para o futebol espanhol, onde assinou pelo Celta de Vigo em 2003. No entanto, apesar de ter disputado a La Liga com o clube galego, a sua passagem por Espanha não foi tão marcante quanto o esperado. Silas passou ainda pelo Wolverhampton Wanderers, na Inglaterra, na temporada de 2008-2009, onde teve a oportunidade de jogar no competitivo futebol inglês. Apesar de não ter deixado um impacto tão duradouro, a experiência em diferentes ligas ajudou-o a amadurecer como jogador e a preparar-se para os próximos desafios. Após a sua aventura internacional, Silas voltou a Portugal, desta vez para representar o Bolonenses. O emblema do Restelo reencontrou-se com o futebol português e teve um papel importante na equipa, sendo um dos pilares do clube até ao final da sua carreira. Depois de encerrar o seu percurso como jogador em 2016, Silas rapidamente fez a transição para o cargo de treinador. Assumiu o comando técnico da BSAD, onde começou a demonstrar o seu potencial como treinador, e o seu estilo de jogo ofensivo e a capacidade de extrair o melhor dos seus jogadores fizeram dele uma figura respeitada no futebol português. Posteriormente assumiu o cargo de técnico do Sporting na temporada de 2019-2020, num período conturbado para o clube. Apesar das dificuldades, Silas conseguiu estabilizar a equipa e deixar a sua marca. A carreira de Silas como jogador e treinador reflete um percurso de resiliência, talento e adaptação a diferentes realidades do futebol. Tanto em Portugal como no estrangeiro, mostrou sempre a sua capacidade de ultrapassar desafios, deixando um legado no futebol português que transcende os seus anos como jogador.
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2: Olhamos agora nesta emissão para os craques mundiais. Apesar da sua ausência no campo, o legado destes jogadores continua a inspirar novas gerações que procuram também alcançar a mesma grandeza. É para ouvir também aqui na Primeira Rádio Desporto os craques mundiais com o Hugo Taveira.
0: Andriy Shevchenko, ou simplesmente Sheva, é uma das maiores lendas do futebol mundial. Nascido a 29 de setembro de 1976 em Dvirkishnia, na Ucrânia, Shevchenko destacou-se desde cedo como um talento raro. Iniciou a sua carreira no Dinamo de Kiev, onde rapidamente impressionou pelo seu poderio físico, velocidade e capacidade de finalização, características que o tornariam um dos melhores avançados da sua geração. Foi sob a orientação do lendário treinador Valery Lobanovsky que Shevchenko desenvolveu a sua técnica apurada e instinto de matador. Nos anos 90, o Dinamo de Kiev era uma das principais potências do futebol da Europa de Leste e Shevchenko desempenhou um papel fundamental na equipa, ajudando-a a dominar o campeonato ucraniano e a ter presenças marcantes nas competições europeias. Na Liga dos Campeões de 1997-98, Sheva ganhou projeção internacional ao marcar um hat-trick frente ao Barcelona no Camp Nou, numa vitória por 4-0 que espantou o mundo do futebol. Esta exibição cativou os olhares dos grandes clubes europeus, mas foi o AC Milan que garantiria a sua contratação em 1999. A chegada de Shevchenko a Milão foi um dos momentos mais decisivos da sua carreira. Logo na sua primeira época, o avançado ucraniano mostrou ao mundo a sua capacidade letal, tornando-se o melhor marcador da Série A, com 24 golos. Shevchenko formou uma parceria ofensiva impressionante com nomes como Rui Costa e Kaká, ajudando o AC Milan a reconquistar o estatuto de potência europeia. Com a camisola rossonera, conquistou a Liga dos Campeões em 2003, quando o Milan venceu a Juventus na final, nas grandes penalidades. Shevchenko marcou o penalti decisivo e levou o clube de volta ao topo do futebol europeu. Entre os títulos que conquistou no Milan, destacam-se ainda um Scudetto em 2004, uma Supertaça italiana e uma Supertaça europeia. No entanto, foi o seu desempenho individual que marcou uma era no futebol europeu. Em 2004, Shevchenko venceu a tão cobiçada Bola de Ouro, sendo coroado o melhor jogador da Europa, um feito que colocou definitivamente o seu nome entre os grandes do futebol. Ao longo das suas 7 temporadas nos rossoneri, Shevchenko marcou 175 golos em 322 jogos, tornando-se o segundo melhor marcador da história o clube apenas atrás do sueco Gunnar Nordahl. Em 2006, Shevchenko trocou o Milan pelo Chelsea, numa das transferências mais caras da história do futebol à época. No entanto, a sua passagem por Londres foi marcada por lesões e dificuldades de adaptação ao estilo de jogo mais físico e intenso da Premier League, e apesar de momentos de brilho, Shevchenko nunca conseguiu replicar o sucesso que tivera em Itália e após duas temporadas regressou ao Milan por empréstimo, mas os anos dourados já estavam para trás. Eventualmente voltou ao Dinamo de Kiev, onde jogou até ao final da sua carreira, em 2012, fechando o ciclo no clube que o viu nascer para o futebol. A nível de seleções, Shevchenko foi a grande figura da Ucrânia durante quase duas décadas. O ponto alto da sua carreira internacional foi a qualificação da Ucrânia para o Mundial de 2006, a primeira vez que o país conseguiu tal feito desde a sua independência. Shevchenko, como capitão e líder, conduziu a equipa até aos quartos de final da competição, onde foram eliminados pela Itália. A sua contribuição para o futebol ucraniano vai muito além dos golos que marcou. Sheva continua a ser um símbolo nacional, sendo visto como o embaixador do futebol ucraniano no mundo. Após pendurar as botas, Shevchenko seguiu uma carreira como treinador, tendo assumido o comando da seleção ucraniana em 2016. Sob a sua liderança, a Ucrânia alcançou um feito notável no Euro 2020, chegando pela primeira vez aos quartos de final do torneio. Shevchenko provou que a sua visão de jogo não se limitava a ser um dos melhores avançados de sempre, mas também um estratega competente fora das quatro linhas. Com uma carreira recheada de títulos, golos e momentos históricos, Andriy Shevchenko é sem dúvida um dos jogadores mais icónicos do futebol mundial. O seu legado no AC Milan e na seleção ucraniana permanecerá por muito tempo e o seu nome estará sempre associado à excelência, classe e capacidade de superação, tanto dentro como fora dos relvados.

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1: Seguimos agora nesta emissão com os gigantes adormecidos.
2: O IFK Gotemburgo, fundado em 1904, é um dos clubes mais bem-sucedidos e tradicionais da Suécia. Com sede em Gotemburgo, a equipa faz parte da elite do futebol sueco e possui uma rica história de conquistas, tanto no plano doméstico como no internacional. Nos primeiros anos, o Gotemburgo rapidamente se destacou no futebol do país. Em 1908, apenas 4 anos após a sua fundação, o clube conquistou o seu primeiro título da Svenska Mästerkuppen, o título do campeonato sueco da época. Ao longo das décadas seguintes, o clube continuou a ser uma força dominante, conquistando vários títulos nacionais e consolidando-se como uma referência no futebol do país. A década de 1980 é considerada a era de ouro do IFK Gotemburgo. Durante esse período, o clube alcançou um feito que o catapultou para o cenário internacional, a conquista da Taça UEFA. Em 1982, sob o comando do treinador Sven-Göran Eriksson, o Gotemburgo surpreendeu a Europa ao vencer a competição, derrotando o poderoso Hamburgo na final com o agregado de 4-0. 5 anos depois, em 1987, o Gotemburgo voltou a brilhar na Taça UEFA, conquistando novamente o troféu. Desta vez, a equipa sueca venceu o Dundee United, da Escócia, na final, com um resultado global de 2-1. Esta dupla conquista internacional, somada ao sucesso doméstico, fez com que o clube se tornasse uma referência no futebol europeu durante a década de 1980. Além do sucesso nas competições europeias, o Gotemburgo manteve a sua hegemonia no futebol sueco ao longo dos anos. Com mais de 18 títulos da Allsvenskan, o clube é um dos maiores vencedores do campeonato do país. Entre 1990 e 1996, o Gotemburgo venceu o campeonato por 6 vezes, reforçando o seu estatuto como uma das equipas mais dominantes do futebol da Escandinávia, e durante esse período o clube também participou em várias edições da Liga dos Campeões, alcançando os quartos de final em 1995. Apesar do seu sucesso histórico, o Gotemburgo enfrentou dificuldades nas décadas seguintes, com uma crise financeira e uma queda de rendimento desportivo. Contudo, conseguiu reerguer-se e em 2007 voltou a conquistar o campeonato sueco, pondo fim a um jejum de 11 anos sem títulos. Nos últimos anos, o Gotemburgo tem lutado para retomar o seu lugar entre as melhores equipas da Suécia, mas o seu legado de conquistas e a sua tradição continuam a fazer do clube um dos maiores do futebol. O Gotemburgo é o único clube sueco a ter conquistado 2 taças UEFA, um feito que o coloca entre os grandes clubes europeus. A sua capacidade de competir de igual para igual com equipas das principais ligas europeias, especialmente durante a década de 80, faz do clube um dos nomes mais respeitados do futebol sueco e escandinavo.
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5: É 1 da manhã.